0: os destaques do dia.
1: Semana reúne ações contra o crime organizado no sistema prisional.
0: Uma das operações tem como alvo a identificação e a retirada de aparelhos celulares dos presídios. Thaís de Araújo.
2: As ações ainda incluem capacitações de policiais penais e treinamento para operar equipamentos de raio-x e scanners corporais.
1: Pix automático poderá ser utilizado em contas salário.
0: Regra entra em vigor a partir de julho de 2027. E não é só isso. Luana Karen.
3: Entre as medidas de segurança está a que amplia de 30 para 80 dias o prazo que a vítima de um Pix fraudulento tem para recorrer ao banco e tomar as providências.
1: Inclusão é direito. Dia Nacional de Luta da Pessoa com Deficiência reforça a lei brasileira.
0: Estatuto destaca compromissos para a formulação de políticas de acessibilidade universais.
1: Quem explica é Isadora Nascimento, secretária dos Direitos da Pessoa com Deficiência.
4: É um documento extremamente completo, extremamente robusto, porque foi construído com a participação plena das pessoas com deficiência, né? Respeitando aí o lema do Nada Sobre Nós Sem Nós.
0: E hoje, na apresentação da Voz do Brasil, eu, Mariana Jungmann e Luciano Seixas.
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0: O Ministério da Justiça e Segurança Pública promove essa semana ações de enfrentamento ao crime organizado dentro do sistema prisional.
1: Um dos objetivos é impedir a entrada e o uso de materiais ilícitos e fortalecer o trabalho de inteligência e fiscalização.
0: As ações incluem operações de revista, uso de novas tecnologias, entrega de equipamentos e capacitação de policiais penais em diferentes estados.
2: O Ministério da Justiça e Segurança Pública realiza nesta semana uma série de operações e ações de capacitação para reforçar o combate ao crime organizado dentro do sistema prisional. Uma das principais iniciativas é a Operação MUT, que promove revistas estratégicas para localizar e retirar celulares e outros materiais ilícitos das unidades prisionais. Desde maio, as ações resultaram na revista de mais de 10 mil celas em 312 unidades. Ao todo, foram apreendidos 2.447 aparelhos celulares. Outra frente é a Operação Modo Avião, realizada nos estados do Rio de Janeiro, Rio Grande do Sul, Ceará e Paraíba. A ação utiliza equipamentos capazes de identificar sinais e dispositivos usados de forma irregular dentro das unidades prisionais. Os dados obtidos ajudam as equipes de inteligência a definir os locais que devem passar por revistas e outras ações. Também estão sendo entregues equipamentos para reforçar a segurança, como body scanners, georradares e kits de varredura. Os aparelhos ajudam, por exemplo, na inspeção corporal, na localização de alterações no solo e na identificação de dispositivos eletrônicos. As ações dessa semana ainda incluem capacitações de policiais penais e treinamento para operar equipamentos de raio-x e scanners corporais, inclusive com recursos de inteligência artificial para auxiliar na análise das imagens. Thaís de Araújo, para a Voz do Brasil.
1: E a Advocacia Geral da União renovou o pedido para que a plataforma Discord seja obrigada a adotar medidas efetivas para proteger crianças, adolescentes e mulheres no ambiente digital, de acordo com as exigências da legislação brasileira.
0: A AGU avaliou como insuficiente a proposta apresentada pela plataforma.
1: Em 25 de agosto, a AGU apresentou ação civil pública solicitando ao Discord a adoção de medidas de segurança, como reforço dos mecanismos de controle parental e a implantação de sistemas que consigam detectar e prevenir situações que representem riscos a crianças e adolescentes.
0: Também pediu a implementação de mecanismos de detecção, avaliação e moderação de conteúdos com práticas de maus tratos, violência, mutilação e crueldade contra animais.
1: Hoje, dia 21 de setembro, é celebrado o Dia Nacional de Luta da Pessoa com Deficiência.
0: A data marca a mobilização histórica pela garantia de direitos, acessibilidade e combate ao capacitismo na sociedade.
1: E você sabia que esses direitos estão previstos em lei?
0: São garantias que ajudam a promover mais autonomia, inclusão e oportunidades para que as pessoas com deficiência possam participar plenamente da sociedade.
1: E o que fazer caso esses direitos não sejam respeitados? É o que vamos ouvir agora na reportagem de Pablo Mundim.
5: ir ao cinema, ler um cardápio ou simplesmente caminhar pela rua. Situações comuns do dia a dia, mas para quem tem deficiência visual, podem ser um desafio. Laíssa Cardoso, de 35 anos, conhece essa realidade de perto. A sua condição não impediu que ela se tornasse mestre em ciência política e analista judiciária, mas as barreiras ainda fazem parte da rotina.
6: A gente não está tão presente nos espaços quanto a gente poderia e quanto a gente deveria. E aí não é só uma questão de não ter rampa, de não ter piso tátil, mas é uma questão de as pessoas ainda estranharem o que é diferente delas.
5: A Lei Brasileira de Inclusão, conhecida como Estatuto da Pessoa com Deficiência, estabelece direitos para garantir a essas pessoas participação plena e igualdade de condições. A legislação prevê medidas de acessibilidade, como reserva de espaços livres e assentos adaptados. Também proíbe qualquer forma de discriminação, garante educação inclusiva em todos os níveis de ensino e atendimento integral e especializado pelo SUS. Caso não tenha seus direitos respeitados, o secretário nacional substituto dos direitos da pessoa com deficiência do Ministério dos Direitos Humanos, Alex Alverga, explica a quem o cidadão pode recorrer.
7: Caso isso tenha acontecido em relação à prestação de um serviço, uma instituição, o primeiro local é diretamente o local responsável por isso. No entanto, um conjunto de outras salvaguardas também são disponíveis. O serviço Disque 100, é um canal que recebe denúncias de violação de direitos humanos, 7 dias por semana, 24 horas. Evidentemente, também, a depender da situação, da gravidade, defensorias públicas, delegacias especializadas, órgãos de defesa do consumidor.
5: O Disque 100 também pode ser acessado pelo WhatsApp no número 61996110100. Vale lembrar que o serviço é gratuito e garante o sigilo das informações prestadas. Reportagem Pablo Mundim.
0: Pois é, de acordo com o último censo, o Brasil tem cerca de 14 milhões de pessoas com algum tipo de deficiência.
1: O número representa pouco mais de 7% do total da população.
0: E para falar sobre a Lei Brasileira de Inclusão, eu e o Nazi Brum conversamos com a Secretária Nacional dos Direitos da Pessoa com Deficiência, Isadora Nascimento, sobre as políticas públicas que têm sido desenvolvidas para o direito a todos. Acompanhe. Secretária Isadora Nascimento, bem-vinda à Voz do Brasil. Prazer ter a senhora conosco justamente nesse dia de luta da pessoa com deficiência, que eu gostaria que a senhora começasse falando então pra gente sobre capacitismo e como esse tipo de preconceito prejudica a vida das pessoas com deficiência.
8: Primeiramente, muito obrigada pelo convite. Sim, o capacitismo, ele é um conceito que eu costumo dizer que é muito completo e muito complexo, né? Porque, ora, ele vem na perspectiva de se considerar a pessoa com deficiência como incapaz de trabalhar, de estudar, de ocupar espaços de tomada de decisão, de fazer atividades simples do dia a dia. Ora, também vem com essa perspectiva da supervalorização da deficiência. Então, considera aí que essa pessoa com deficiência, ela é um herói ou uma heroína, é um exemplo de superação apenas por existir com uma deficiência. Então, acaba colocando muitas vezes também essa pessoa com deficiência no lugar ali de anjo, de um ser quase que de outro mundo, né? Então,
0: já capacitismo. Já denota a expectativa de que aquela pessoa não desse conta de fazer as coisas, né?
8: Exato. Então, tem esse viés da incapacidade, muitas vezes, mas também esse viés aí dessa supervalorização por falta de entendimento, né, sobre o conceito real de deficiência.
9: Bom, secretária, a gente chega na importância de que quem tem algum tipo de deficiência tem acesso a oportunidades, né, de emprego, estudo, vida autônoma, e hoje existe um estatuto, um marco legal que busca garantir esses direitos. O que é que está previsto no Estatuto da Pessoa com Deficiência?
8: Bom, esse estatuto, também conhecido como Lei Brasileira de Inclusão, que está em vigor desde 2015, é um documento extremamente completo, extremamente robusto, porque foi construído com a participação plena das pessoas com deficiência, né? Respeitando aí o lema do Nada Sobre Nós Sem Nós. E é um estatuto que é baseado na Convenção da ONU dos Direitos das Pessoas com Deficiência e no Brasil tem status de emenda constitucional. Então, é um documento extremamente completo que vai prever aí direitos diversos, pensando em educação, saúde, trabalho, acessos diversos, né? Em relação a questões de acessibilidade arquitetônica,
4: tecnológica, atitudinal, comunicacional, e é um documento aí que norteia essa construção do próprio país mesmo em relação a políticas públicas. Então, dele também nasce a Política Nacional dos Direitos da Pessoa com Deficiência, que é o Plano Novo Ver Sem Limite, que tem base, né, nessa Lei Brasileira de Inclusão, também na Convenção. E outros frutos vão surgindo a partir desse documento que é tão importante.
0: Pois é, eu ia justamente perguntar aí sobre o trabalho que o Ministério dos Direitos Humanos vem fazendo para garantir esses direitos que estão previstos no Estatuto. O Viver Sem Limites é um deles, né?
4: Exato. A Secretaria Nacional dos Direitos da Pessoa com Deficiência, vinculada ao Ministério dos Direitos Humanos e Cidadania, tem esse papel de ajudar, né, a fomentar aí a construção de políticas públicas para pessoas com deficiência em todo o território. Então, a gente, em diálogo também com outros ministérios, entendendo que a pauta da deficiência ela é transversal, então a gente dialoga com a cultura, com o esporte, com a saúde, com o trabalho, com a assistência social, enfim, com as diversas áreas que as pessoas acessam, né, no seu cotidiano, para garantir também acessos para pessoas com deficiência. Então, o Viver Sem Limite, ele é construído nessa perspectiva ampla, pensando em eixos. Então, também a gente tem essa divisão em quatro eixos: gestão inclusiva e participativa, enfrentamento à violência, acessibilidade e também promoção de direitos, entendendo aí que esses acessos, eles precisam ser abrangentes e também precisam chegar nos territórios de forma ampla, né? Pensando às vezes naquele município que é pequenininho lá na ponta, mas que também precisa ter uma estrutura de governança aí forte para pessoa com deficiência.
9: Pois é, secretária, a senhora citou um ponto aí que a gente não pode deixar de falar, que são situações de abuso que pessoas com deficiência podem estar sujeitas. O Ministério tem canais para receber denúncias de maus tratos e violência?
4: Sim, o Ministério dos Direitos Humanos faz um trabalho muito importante de acolhimento e encaminhamento dessas denúncias, né, aos órgãos responsáveis, recebendo essas denúncias através do Disque 100, né, o Disque Direitos Humanos, e ali é dado o encaminhamento necessário aos diversos tipos de violações que chegam, né, infelizmente. A gente tem violências aí que são patrimoniais, pensando em pessoas com deficiência, violências físicas, psicológicas, institucionais, né? O próprio capacitismo é uma forma de violências que origina aí diversas questões muito sérias, né, que precisam ser enfrentadas. Então a gente tenta, enquanto ministério, também em articulação com outros órgãos de proteção, né, então Ministério Público, nos estados e nos municípios, também envolver os conselhos de direitos, né, que são muito importantes, para que a gente tenha também junto às defensorias, enfim, todos esses órgãos de acolhimento, de proteção, que possam trabalhar juntos para receber essas demandas.
0: E existe um balanço do Disque 100 sobre os tipos mais comuns de denúncia, o volume dessas denúncias?
4: Então, são diversas denúncias que chegam diariamente. É até difícil falar isso, né? Porque a gente ainda está em um tempo em que violências são comuns, mas acho que exemplificando, assim, até novamente pensar em violência física, pessoas com deficiência, principalmente mulheres, são as que mais sofrem violência física, violência patrimonial. Então, muitas vezes, essa administração, né, do recurso que a pessoa recebe é feita pela família ou pelos próprios companheiros ou cuidadores, que muitas vezes utilizam, né, desses recursos da pessoa de uma forma indevida. Então isso gera violência patrimonial e outras tantas, né, algumas denúncias de violência institucional, pensando nos ambientes aí de ensino, de trabalho, a gente recebe aí de diversas frentes.
9: Bom, nós conversamos com Isadora Nascimento, secretária nacional dos Direitos da Pessoa com Deficiência. Secretária, muito obrigado pela sua entrevista à Voz do Brasil.
4: Muito obrigada.
1: O Pix ganhou novas regras que ampliam as possibilidades de uso da ferramenta.
0: Também reforçam os mecanismos de segurança contra golpes e fraudes.
1: Os detalhes vamos ouvir agora na reportagem de Luana Karen.
3: Entre as medidas de segurança está a que amplia de 30 para 80 dias o prazo que a vítima de um PIX fraudulento tem para recorrer ao banco e tomar as providências. A medida impacta sobretudo comerciantes e varejistas, que às vezes levam um tempo maior para fazer seu fluxo de caixa e identificar o golpe. A economista Carla Bene, professora da Fundação Getúlio Vargas, destaca que o Banco Central também apertou o passo contra golpistas que usam contas de fachada para movimentar o dinheiro.
10: O que eles chamam de contas de passagem ou contas de laranjas, onde entra o dinheiro de uma fraude e ele vai sendo transferido para várias contas, é como se ele se perdesse no meio do caminho. E o Banco Central vai entrar também nesse procedimento com essas contas de passagem e ele também pode vir a fazer bloqueio nessas contas.
3: Chaves de CPFs e CNPJs em situações irregulares com a Receita Federal terão exclusão automática. Outra mudança ressaltada pela economista Carla Bene é que, a partir de 1º de março de 2027, os usuários vão poder anexar diretamente nos aplicativos das instituições bancárias documentos que indiquem a possibilidade de golpe.
10: Você vai poder enviar provas, como áudios, prints e documentos diretamente na contestação para a instituição bancária. É algo importante porque, se você já sabendo disso, já começa a guardar, digamos assim, as suas provas para os seus pagamentos. E caso aconteça, você pode usar isso daí já dentro do aplicativo a partir do ano que vem.
3: Outra novidade é a permissão para que o cidadão possa cadastrar na conta salário despesas recorrentes para pagamento com PIX automático a partir de julho de 2027. O Banco Central também regulamentou a chamada cobrança híbrida, uma prática já utilizada por algumas empresas e que permite ao consumidor escolher entre pagar uma cobrança por boleto ou por PIX. A medida entra em vigor em fevereiro de 2027 e deve reduzir riscos operacionais e evitar pagamentos indevidos ou em duplicidade. Reportagem Luana Karen.
0: Faltam menos de 2 meses para um momento crucial na vida de milhares de estudantes.
1: As provas do Enem estão marcadas para novembro, este ano com novidades.
0: Entre elas, o aumento nos locais de prova. A repórter Gabriela Noronha tem mais detalhes.
11: Aos 21 anos, o estudante brasiliense João Ferreira vai fazer a prova do Exame Nacional do Ensino Médio pela segunda vez e para conquistar a sonhada vaga no curso de arquitetura da Universidade de Brasília, ele concilia as aulas presenciais em um cursinho com a rotina de estudos em casa. Para o estudante, o importante é manter a disciplina.
12: Estudar de uma forma orgânica, com organização, que tem um plano de estudo voltado a um aprendizado mais efetivo, que funcione melhor para você, do que você simplesmente sentar e pegar para você e falar, ah, vou estudar 4 horas hoje.
11: Assim como João, milhões de brasileiros devem participar desta edição do Enem. As provas serão aplicadas nos dias 8 e 15 de novembro. De acordo com o INEP, instituto responsável pelo exame, mais de 5 milhões de pessoas tiveram suas inscrições confirmadas. No primeiro dia, os estudantes devem responder a 45 questões de linguagens e códigos e 45 de ciências humanas, além da redação. Já no segundo, são 45 questões de ciências da natureza e mais 45 de matemática. O professor de história, Fábio Santos Reis, dá dicas para esta reta final de preparação.
13: Eu acho que para esse momento, levando em conta o tempo que está faltando, o ideal seria, nesse momento, fazer algumas revisões rápidas de conteúdo, revisão teórica, mas nada tão aprofundado, até pelo tempo que a gente tem, e, sobretudo, focar em resoluções de provas anteriores. Então, eu recomendo que faça as provas do Enem de 2018 para cá.
11: Uma novidade neste ano é a expansão do número de locais de prova, com 10 mil novos pontos. Ricardo Cardoso, presidente substituto do INEP, destaca que o exame também será utilizado como instrumento de avaliação do Sistema de Avaliação da Educação Básica.
14: Além de organizar o acesso ao ensino superior, além de permitir a certificação dos estudantes, ele também vai permitir a avaliação da qualidade da educação básica. Então, a população ter esse resultado pelo Enem, que é um exame que tem a área de linguagem, ciências humanas, ciências da natureza, matemática e a redação, oferece uma avaliação mais completa, em que o aluno muitas vezes ele está mais mobilizado, mais motivado para fazer a prova. Isso para nós é uma mudança muito importante.
11: Também é a primeira vez que os concluintes do ensino médio na rede pública de ensino foram inscritos automaticamente no Enem, com base nos dados informados pelas redes de ensino. Vale lembrar que as notas do Enem podem ser utilizadas para acesso ao Sistema de Seleção Unificado, SISU, e ao Programa Universidade para Todos, o ProUni. A nota do exame também pode ser usada para pleitear financiamento estudantil. Reportagem Gabriela Noronha.
1: E amanhã vamos falar sobre a nova edição da cartilha da redação do Enem 2026.
0: Nós vamos falar mais sobre a prova e dicas para escrever uma redação nota 1000. Não perca.
1: Elas coletam moluscos e crustáceos em manguezais e praias, acompanhando o ritmo das marés.
0: No Brasil, a maior parte de pescadores artesanais são mulheres e tiram desse ofício o sustento da família.
1: Um mapeamento da Fiocruz quer mostrar onde elas estão, onde estão essas trabalhadoras e suas principais necessidades.
15: É das águas do litoral cearense que a marisqueira Maria do Socorro Miranda, de 44 anos, tira o sustento da família. O trabalho que ela herdou dos pais, às vezes começa antes do amanhecer, acompanhando o ritmo das marés.
16: Eu trabalho 6 horas por dia, caso a maré esteja baixa. Me encontro com as amigas, te levam nossos aparelhos de pesca, né? Levo o jereré para botar lá, a gente isca eles e vai esperar pra te ver se caiu algum siri, alguma coisa dentro.
15: Um levantamento realizado pela Fiocruz em 52 municípios de todas as regiões brasileiras aponta a presença marcante de mulheres na atividade pesqueira.

0: mapeamento vai contribuir para tornar conhecidas as vulnerabilidades desses territórios e aproximar as políticas públicas da realidade de quem vive e trabalha nas águas brasileiras. Como explica a coordenadora-geral de Inclusão Produtiva, Enfrentamento à Fome e à Pobreza do Ministério das Mulheres, Larissa de Santana Passos.
1: Ele junta todos os bancos de dados validados pelo governo, então essas mulheres elas participam de forma ativa, indicando quais são os territórios, né, que elas estão e quais são as demandas, dificuldades a nível de crédito, quais são as cadeias produtivas, dificuldades de escoamento, para a gente entender essas demandas, transformar esses dados em políticas públicas.
0: O resultado completo do levantamento de dados será conhecido em 2027. De acordo com a pesquisadora da Fiocruz, Maria Juliana Moura Correa, outro objetivo do estudo é conhecer os impactos da atividade pesqueira na saúde das trabalhadoras.
2: Nós vamos lá fazer um piloto com as pescadoras e o impacto à saúde e monitorando várias substâncias químicas que estão nas águas, também representa a gente proteger a saúde de toda a população.
0: O ministro da Pesca e Aquicultura, Edipo Araújo, comenta sobre o trabalho dessas profissionais.
3: A história de quem trabalha com a pesca artesanal é marcada por lutas e resiliência. Quem ajuda a colocar alimento na mesa de milhões de brasileiros e brasileiras geralmente tem as águas como a única fonte de sustento.
0: O Brasil tem cerca de 1.700.000 pescadores artesanais, segundo o Registro Geral da Atividade Pesqueira. Desse total, quase 900.000 são mulheres. Reportagem Graziele Bezerra.
4: A Agência Nacional de Vigilância Sanitária aprovou o registro de um novo medicamento para o câncer de mama.
5: O Etcamar é indicado para o tratamento de pacientes adultos com câncer de mama localmente avançado ou em metástase.
4: E também hoje a Anvisa determinou o recolhimento de um lote de outro medicamento destinado ao tratamento de câncer de mama, o Fesgo.
5: A empresa fabricante identificou no mercado unidades deste lote com características divergentes das constantes no medicamento original, o que indica se trata de falsificação.
4: As informações sobre o lote que será recolhido você confere em gov.br/anvisa.
5: E essas foram as notícias do governo federal.
4: A realização da Secretaria de Comunicação Social da Presidência da República.
5: Com produção da empresa Brasil de Comunicação.
4: E agora com as notícias do Poder Judiciário e do Congresso Nacional. Boa noite.
5: Boa noite, até amanhã.

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2: STF mantém decreto de Minas Gerais que restringe publicidade de bets.
3: TSE vai lançar nesta terça-feira a ação Violência Política Tem Gênero.
2: STJ admite como prova a gravação feita por consumidor no departamento jurídico da empresa.
3: Boa noite, eu sou Leandro Bezerra.
2: E eu sou Walter Lima.
3: O ministro Flávio Dino, do Supremo Tribunal Federal, decidiu manter um decreto de Minas Gerais que restringe a publicidade de empresas de apostas de cota fixa, as chamadas bets, e de plataformas de conteúdo adulto em bens públicos estaduais e eventos promovidos ou apoiados pelo Poder Executivo local.
2: O ministro Dino negou o pedido feito pela Associação Nacional de Jogos e Loterias para suspender o decreto.
3: A entidade sustentava que o Estado havia invadido a competência privativa da União para legislar sobre propaganda comercial.
2: Mas o ministro considerou que as restrições se limitam aos meios de comunicação institucional, aos bens e espaços sob responsabilidade do Executivo Estadual e aos eventos promovidos ou apoiados pelo governo de Minas Gerais. Para o ministro, essas medidas fazem parte da autonomia do Estado para administrar seus próprios bens e recursos.
3: TSE vai lançar amanhã a ação Violência Política Tem Gênero.
2: Essa ação vai marcar o lançamento de iniciativas voltadas ao enfrentamento da violência política contra as mulheres. Fábio Ruas.
4: A ação vai ser amanhã às 5 horas da tarde no espaço Sepúlveda Pertence, na sede do TSE em Brasília. Vai ter a assinatura de um protocolo de ação conjunta entre o TSE e a Procuradoria-Geral Eleitoral para combater esse crime. O presidente do TSE, ministro Cássio Nunes Marques, e o vice-procurador-geral eleitoral, Alexandre Espinosa Bravo Barbosa, vão participar da ação ao lado de mulheres com atuação reconhecida na vida pública e na defesa dos direitos femininos.
3: O Ministério Público Eleitoral emite 431 manifestações sobre propaganda eleitoral irregular no primeiro mês de fiscalização em Mato Grosso.
2: O objetivo da ação é promover a conscientização sobre as condutas proibidas pela legislação. Kátia Dias.
5: Entre 15 de agosto e 15 de setembro foram emitidas 431 manifestações sobre propaganda eleitoral irregular. Durante a fiscalização, o MP Eleitoral analisou representações, reclamações, pedidos de resposta e apurações relativas a veiculações irregulares de propaganda, tanto na mídia tradicional quanto nas redes sociais.
3: É válida como prova a gravação feita por consumidor dentro do departamento jurídico de empresa, sem consentimento da outra parte.
2: Mas para o STJ, o conteúdo não pode se referir à atividade de advocacia, nem a informações protegidas por sigilo profissional. Fátima Uchoa.
6: Um aluno ajuizou ação contra a instituição de ensino superior devido à oferta e ao posterior cancelamento de curso. A instituição buscou invalidar gravações de conversas feitas pelo consumidor com a diretora e dentro do próprio departamento jurídico, alegando que o local deveria ter a mesma proteção legal dos escritórios de advocacia. A Justiça do Distrito Federal condenou a instituição a pagar quase R$5.000 por danos materiais e R$6.000 por danos morais, considerando a gravação válida. O STJ manteve a decisão. Segundo o relator ministro Raul Araújo, a gravação não tratava de atividade advocatícia, mas de questão administrativa sobre prestação de serviço de ensino.
3: Jornada de trabalho em atividades insalubres é tema de audiência no TST.
2: O debate vai tratar dos limites de uma negociação coletiva nesses casos. Samanta Flor.
7: A discussão é se acordos ou convenções coletivas podem autorizar o aumento da jornada em atividades insalubres sem a aprovação prévia da autoridade competente. O assunto é o tema 149 do TST. A audiência pública foi convocada pelo ministro Douglas Alencar e vai ouvir especialistas, entidades e representantes de categorias afetadas. O entendimento do TST vai orientar o julgamento de processos semelhantes em toda a Justiça do Trabalho.
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3: A você uma boa noite
2: e até amanhã.

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1: Eu sou Humberto Pinheiro e estes são os destaques de hoje do Jornal do Senado, que começa agora. Participantes de sessão especial apontam a importância da inclusão das pessoas com deficiência. Instituição fiscal independente do Senado diverge do governo e alerta para riscos fiscais. Reportagem da Rádio Senado é finalista do prêmio Vladimir Herzog de jornalismo. Boa noite. O Senado celebrou hoje o Dia Nacional de Luta da Pessoa com Deficiência. Especialistas convidados para a sessão especial apontaram a importância da inclusão. Repórter Márcio Maturana.
2: A importância da participação completa das pessoas com deficiência nas atividades sociais precisa ser ressaltada todos os dias, segundo especialistas que participaram da sessão especial no plenário do Senado nesta segunda-feira, 21 de setembro, que é o Dia Nacional de Luta da Pessoa com Deficiência. A senadora Damaris Alves, do Republicanos do Distrito Federal, presidiu a sessão.
3: Infelizmente, ainda vemos, de vez em quando, uma iniciativa ou outra para, inclusive, retirar direitos já garantidos. Por isso que um dia nacional como esse precisa, por esta casa e por todas as casas do Brasil, ser comemorado.
2: A sessão especial foi requerida pelo senador Paulo Paim, do PT do Rio Grande do Sul. Ele é autor do Estatuto da Pessoa com Deficiência e do projeto de lei que criou o Dia Nacional de Luta da Pessoa com Deficiência.
4: Eleições 2026.
1: As eleições deste ano têm em disputa 54 vagas para o Senado. Total de 32 senadores tentam a reeleição. Outros 10 disputam o governo de seus estados e um a presidência da República. Repórter Rodrigo Rezende.
5: Nas eleições deste ano, cada um dos 26 estados e o Distrito Federal elegerão 2 senadores. Portanto, das 81 vagas do Senado, 54 estão em jogo para os próximos 8 anos. Dos 54 senadores em término de mandato, 32 tentam a reeleição. 9 senadores que encerram o mandato no final de janeiro de 2027 concorrem a outros cargos: um à presidência da República, um ao governo de seu estado, um para deputado estadual, 2 para deputado federal e 4 como suplentes em chapas que concorrem ao Senado. Já 13 senadores vão encerrar os atuais mandatos em 2027 e não vão concorrer a nenhum cargo. É o caso de Jaime Campos, do União de Mato Grosso.
6: Tenho orgulho da história que eu construí e, sobretudo, tenho esperança no futuro do nosso estado. Cargos passam, mandatos terminam, eleições chegam e vão embora, mas algo que precisa permanecer é o compromisso com o nosso estado.
5: Quem também não disputa a eleição após 40 anos é o senador Paulo Paim, do PT do Rio Grande do Sul.
7: São 40 anos ininterruptos aqui no Congresso Nacional. Uma trajetória construída com diálogo, compromisso e fidelidade às causas do povo brasileiro. Não serei mais candidato ao Senado, mas não saio da política, porque a política está em mim. Ela faz parte da nossa história, da minha alma e da minha forma de enxergar o mundo.
5: Dos 27 senadores que estão no chamado meio de mandato, ou seja, ainda possuem mais 4 anos no Senado, 9 concorrem nestas eleições a governos estaduais. Um senador licenciado concorre ainda à vice-presidência da República.
1: Está pronto para votação na Comissão de Assuntos Sociais um projeto que cria regras para o uso da inteligência artificial na área da saúde. O texto prevê regras de transparência, responsabilidade e supervisão humana nas decisões clínicas. Repórter Patrícia Oliveira.
8: Segundo o Comitê Gestor da Internet no Brasil, 18% dos hospitais e das clínicas brasileiras já utilizam soluções de inteligência artificial. É o caso do uso da IA para acelerar resultados dos exames de coração, como explica a cardiologista Paula Damasco.
9: A gente usa essa inteligência artificial para estar liberando esse laudo, às vezes, com 2 minutos, para que um clínico possa ter um resultado mais real do eletro para conduzir o paciente.
8: Ricardo Sampaio, coordenador do Centro Integrado de IA do Distrito Federal, aponta a redução das filas de espera para o paciente com o uso da tecnologia.
10: Utilizar a inteligência artificial, seja para um procedimento, seja para uma consulta, seja para um pedido de remédios ou afins, e para que com isso o paciente tenha um retorno mais rápido daquilo que foi solicitado e que ele consiga ser tratado da melhor maneira.
8: A senadora doutora Eudócia, do PSDB de Alagoas, apoia o desenvolvimento de terapias e vacinas contra o câncer com o uso da IA. Um projeto da senadora prevê a utilização da inteligência artificial na saúde pública com regras de transparência, responsabilidade e supervisão humana nas decisões clínicas para proteger os direitos dos pacientes.
11: A implementação de hospitais inteligentes da rede SUS irá beneficiar significativamente o atendimento aos pacientes da rede pública, otimizando os diagnósticos precoces de várias patologias, especialmente as doenças oncológicas.
8: O projeto também prevê a igualdade no atendimento, proteção de dados e informações claras para os pacientes e que profissionais de saúde recebam capacitação para usar a IA. A proposta recebeu relatório favorável da senadora Damares Alves, do Republicanos do Distrito Federal, e está pronta para votação na Comissão de Assuntos Sociais.
1: O relatório da Instituição Fiscal Independente do Senado apontou diferença entre as projeções do governo e os cálculos da entidade para o projeto do orçamento de 2027. Segundo o relatório, o uso de premissas e parâmetros macroeconômicos distintos pelo Executivo pode implicar desequilíbrio fiscal. Repórter Douglas Castilho.
12: Enquanto o Poder Executivo prevê saldo positivo primário de 18,6 bilhões de reais, os cálculos da IFE indicam a perspectiva de um déficit de 86,1 bilhões, um descompasso de 104,8 bilhões de reais entre os dois cenários. Divergências assim afetam diretamente o cumprimento das metas fiscais, indicando, segundo a instituição, a necessidade de segurar gastos. O diretor executivo da IFE, Marcos Pestana, detalhou onde está a diferença entre as duas contas.
13: O governo trabalha com um PIB ano que vem de 2,4%, a IFE com 1,8%. O governo trabalha com uma expansão da massa salarial, que é essencial para calcular as receitas previdenciárias, de mais de 10%. Nós trabalhamos com mais de 7%. Esse acúmulo de diferenciação de parâmetros nos levam a discrepar sobre o resultado primário.
12: Marcos Pestana alerta para novas pressões orçamentárias e despesas não previstas na proposta original, como o recente reajuste de 15% no benefício médio do Bolsa Família.
1: A história de um educador que enfrentou a violência dentro da escola e acabou assassinado é tema de uma reportagem especial da Rádio Senado, que chegou à final do Prêmio Vladimir Herzog de Jornalismo. O trabalho Carlos Mota, A Pedagogia da Coragem, foi produzido pelo jornalista Otávio Augusto Mota e conta a trajetória do próprio pai. A reportagem é de Yasmin Rodrigues.
14: A reportagem que colocou a Rádio Senado entre os finalistas do prêmio Vladimir Herzog nasceu de uma história familiar. O jornalista Otávio Augusto Mota transformou em reportagem a trajetória do pai.
15: A reportagem Carlos Mota, Pedagogia da Coragem, ela apresenta para os ouvintes a trajetória de vida e de luta de um professor aqui do Distrito Federal, chamado Carlos Mota. Ele era diretor no Núcleo Rural Lago Oeste e era um líder comunitário. Lutava por melhores condições de acesso à escola dos alunos.
16: Então essa reportagem, ela navega um pouco por qual era o ideal de Carlos, qual era a visão de Carlos sobre a educação.
14: O prêmio Vladimir Herzog reconhece trabalhos jornalísticos relacionados à defesa dos direitos humanos e tem uma história ligada à luta pela liberdade de expressão e pela democracia. Para Otávio, no entanto, a indicação vai além do reconhecimento profissional. Representa uma busca por conhecer melhor a história de vida do pai e também serve de alerta para a violência que ainda existe no ambiente escolar. A divulgação dos vencedores está marcada para o dia 30 de setembro, com transmissão ao vivo.
1: Com trabalhos técnicos de Eliseu Caires, o Jornal do Senado fica por aqui. Acompanhe agora as notícias da Câmara dos Deputados. Boa noite e até amanhã.
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17: Câmara aprova novo programa escolar para gestão de resíduos sólidos.
18: Projeto cria campanha sobre desaparecimento de criança e adolescente.
17: Avança a proposta que regulariza o transporte intermunicipal por taxistas.
18: Menores podem ser proibidos de atuar em propaganda de jogos de azar.
17: Boa noite. Comissão Permanente da Câmara aprovou o projeto de lei que proíbe presença de menores de 18 anos em propagandas de jogos de azar. A repórter Maria Neves tem os detalhes.
19: A Comissão de Previdência, Assistência Social, Infância, Adolescência e Família da Câmara dos Deputados aprovou o projeto que proíbe a participação de menores de 18 anos em publicidade de produtos proibidos para esta faixa etária. A proposta do deputado Túlio Gadelha, do PSD de Pernambuco, menciona expressamente a vedação de crianças e adolescentes em propaganda de loterias e jogos de azar. Como explica a relatora, a deputada Meire Serafim, do União do Acre, a legislação estabelece uma série de produtos proibidos para menores de 18 anos, como bebidas alcoólicas, cigarros e outras substâncias que possam causar dependência. As leis também proíbem que crianças e adolescentes participem de jogos de azar. No entanto, nenhuma lei proíbe a participação deles na propaganda desses mesmos produtos, que, conforme ressalta a deputada, podem causar prejuízos graves, principalmente a esse público em formação.
20: A gente vê muitas adolescentes e crianças firmar isso na mente e acontecer esses vários fatores, tragédia que a gente vê no nosso país todo, né? Porque esse jogo de azar, ele acaba induzindo as nossas crianças, nossos adolescentes e fazer o pior.
19: Pela proposta aprovada, pais ou responsáveis de crianças e adolescentes que participarem da divulgação por qualquer meio de jogos de azar ou outros produtos proibidos ficarão sujeitos a multa entre 3.000 e 10.000 reais. Para agenciadores de menores de 18 anos que descumprirem a lei, a multa será multiplicada por 10. Com isso, poderá variar entre 30 e 100 mil reais. Já para as empresas de jogos de azar ou que forneçam produtos proibidos que utilizarem crianças ou adolescentes em peças publicitárias, o valor da multa será multiplicado por 100. Poderá variar entre 300 mil e 1 milhão de reais. Caso haja reincidência na utilização de menores de 18 anos em publicidade de produtos proibidos no período de um ano, o projeto prevê a aplicação das multas em dobro. Segundo Túlio Gadelha, a punição tem função pedagógica. Busca assegurar que os responsáveis entendam a gravidade de suas ações e a responsabilidade que têm ao envolver jovens em atividades perigosas ou inadequadas. Da Rádio Câmara de Brasília, Maria Neves.
4: Economia.
18: Kiko Seleguin, do PT de São Paulo, defende a aprovação de uma lei de proteção da soberania econômica nacional. O objetivo é invalidar no Brasil a aplicação de sanções e restrições comerciais ou financeiras impostas unilateralmente por governos e tribunais estrangeiros.
17: Kiko Seleguin sustenta que empresas e pessoas físicas brasileiras não podem cumprir determinação que não tenha respaldo em tratados aprovados pelo país ou em resoluções da ONU. A medida também impede a rescisão de contratos ou encerramento de contas motivados por sanções internacionais unilaterais.
18: Pedro Lucas Fernandes, do União do Maranhão, quer permitir que fundos constitucionais e o Fundo de Desenvolvimento do Nordeste ofereçam garantias para empréstimos destinados a projetos de infraestrutura. Ele explica que a medida pode facilitar o acesso a recursos para a execução de obras.
17: Para Pedro Lucas Fernandes, a proposta também pode estimular investimentos em áreas como energia, logística e infraestrutura sustentável. Na avaliação do deputado, o aumento dos investimentos pode contribuir para a geração de empregos e o crescimento da renda no Nordeste.
4: Segurança Pública.
18: A Câmara está analisando a criação de uma campanha nacional de prevenção ao desaparecimento de crianças e adolescentes. A reportagem é de José Carlos Oliveira.
0: Projeto de lei em análise na Câmara dos Deputados cria a campanha nacional educativa sobre desaparecimento de crianças e adolescentes. O texto já foi aprovado na Comissão de Segurança Pública com relatório favorável do deputado Sargento Faur, do PL do Paraná.
21: A implementação de campanhas educativas permanentes contribui para

0: como ambiente de formação, conscientização e proteção social.
1: Estão previstas medidas de orientação em caso de desaparecimento, divulgação dos canais de denúncia e da legislação protetiva, promoção de palestras e elaboração de cartilhas informativas, inclusive com as estratégias de prevenção ao desaparecimento de crianças e adolescentes. A proposta partiu do deputado delegado Éder Mauro, do PL do Pará, inconformado com a sucessão desse tipo de crime no seu estado.
2: No Pará nós temos sumiços de crianças por questões de seitas, por questões de crimes sexuais, principalmente no que envolve embarcações, e por questões de tráfico de órgãos. Então, esse socorro através de uma proposta vai procurar socorrer aqueles que não têm a menor condições de se defender.
1: A proposta que cria a campanha nacional educativa sobre o desaparecimento de crianças e adolescentes ainda vai passar por votação nas comissões de Educação e Constituição e Justiça. Da Rádio Câmara de Brasília, José Carlos Oliveira.
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4: Educação.
5: Maria do Rosário, do PT, critica a proposta do governo do Rio Grande do Sul de terceirizar a gestão de escolas públicas. Na visão da parlamentar, a medida retira a autonomia das direções escolares e amplia os gastos com empresas privadas.
6: O governo do Rio Grande do Sul decidiu colocar na Bolsa de Valores para terceirizar a gestão das escolas, tirando das diretoras o controle, o comando, a gestão das escolas. Então agora, com isso, o governo pretende gastar muito mais dinheiro com empresas terceirizadas do que entrega para a escola, para a direção, para cuidar das paredes, dos banheiros, para limpeza, para organização da vida da escola. Isso é um grande erro.
7: Maria do Rosário também defende a valorização dos profissionais da educação, com a aplicação da lei que reconhece os professores de creches como integrantes do magistério, a realização de concursos públicos e o fim da cobrança previdenciária sobre aposentados da área.
5: Projeto de Eros Biondini, do PL de Minas Gerais, quer garantir a autonomia das escolas confessionais. A proposta assegura às instituições o direito de organizar atividades e celebrações de acordo com suas crenças, respeitados os conteúdos da Base Nacional Comum Curricular.
7: O texto também proíbe sanções e restrições ao repasse de recursos públicos motivadas pelo exercício da identidade religiosa da escola. Eros Biondini avalia que a medida protege o direito dos pais de escolher instituições de ensino alinhadas às próprias convicções.
4: Comissões.
5: A Câmara aprovou a criação de um programa escolar de gestão de resíduos sólidos. A repórter Paula Bittar acompanhou a votação.
8: A Comissão de Constituição e Justiça da Câmara aprovou uma proposta que permite que as escolas da rede pública da educação básica criem programas de redução, reuso e reciclagem de resíduos sólidos. O objetivo é conscientizar a comunidade escolar sobre a importância da gestão ambientalmente adequada de resíduos sólidos. Relator na comissão, o deputado Nicolas Ferreira, do PL de Minas Gerais, considerou o projeto condizente com as disposições constitucionais que determinam a proteção do meio ambiente como competência do poder estatal. Segundo o texto aprovado, os resíduos sólidos gerados na escola que não puderem ser reutilizados deverão ser descartados em recipientes próprios, seguindo a padronização já existente, como azul para papel e papelão e vermelho para plástico. A renda da comercialização dos resíduos sólidos recicláveis será usada na compra de materiais e equipamentos para a escola. A proposta, que permite que as escolas da rede pública da educação básica criem programas de redução, reuso e reciclagem de resíduos sólidos, segue agora para a análise do Senado. Da Rádio Câmara de Brasília.

0: Brasília, Paula Bittar.
1: Desenvolvimento Regional.
2: A Comissão da Amazônia aprovou o relatório de Zezinho Barbari, do PP do Acre, ao projeto que institui o custo amazônico como critério de ponderação nos repasses federais do Fundeb e do programa Dinheiro Direto na Escola, para aumentar o financiamento da educação básica na Amazônia Legal.
3: O objetivo da proposta é compensar os altos gastos com transporte, energia, logística, entre outros, para diminuir a desigualdade e mitigar o descompasso da educação na Amazônia. De acordo com o relatório de Zezinho Barbari, o Ministério da Educação vai definir os novos valores de repasses.
2: Carlos Gomes, do Republicanos do Rio Grande do Sul, apresentou o projeto que desburocratiza o processo de regularização fundiária no país. A proposta simplifica exigências cartorárias e acelera a entrega de títulos de propriedade rural.
3: O projeto permite a verificação de requisitos por imagens de satélite e documentos em imóveis de até 15 módulos fiscais. Carlos Gomes argumenta que a falta de regularização gera insegurança jurídica no campo e dificulta o acesso a crédito para pequenos e médios produtores.
1: Meio ambiente.
2: Projeto de Mário Eringer, do PDT de Minas Gerais, obriga os centros de processamento de dados a implantarem soluções hídricas próprias para o resfriamento de suas instalações. O texto proíbe que os data centers utilizem água de reservatórios públicos destinados ao abastecimento humano.
3: De acordo com Mário Eringer, o avanço tecnológico e a demanda por inteligência artificial exigem um consumo muito elevado de água, o que gera riscos de desabastecimento. A proposta concede um prazo de até 3 anos para que os empreendimentos se adaptem às novas regras ambientais.
2: Luiziane Lins, da Rede do Ceará, é autora de um projeto que criminaliza o abandono de animais deixados em clínicas e hospitais veterinários após a alta médica. Pela proposta, o tutor que não retirar o animal em até 72 horas após ser notificado, poderá responder pelo crime de abandono.
3: Luiziane Lins também propõe que clínicas e hospitais veterinários exibam avisos informando que abandonar animais nesses estabelecimentos é crime. Para a congressista, a medida facilita a responsabilização dos tutores e reforça a proteção aos animais.
1: Transportes.
2: Rodrigo de Castro, do União de Minas Gerais, comemora a inauguração de 2 pontes na BR-356, entre os municípios de Ervália e Muriaé. Segundo ele, as obras aumentam a segurança dos motoristas e reforçam a ligação da Zona da Mata com os estados do Rio de Janeiro e do Espírito Santo.
4: Há muito tempo, todos que passavam ali conviviam com uma situação absolutamente de insegurança e agora tem uma rodovia muito mais segura com a construção das pontes de Imbaúba e da usina nos municípios de Rosário da Limeira e Ervália. E graças a um trabalho que eu fiz como parlamentar, acompanhando aí junto aos ministérios, cobrando licitação, cobrando documentação, cobrando dos ministros, cobrando do pessoal do DENIT para que essas obras fossem executadas.
3: De acordo com Rodrigo de Castro, as novas pontes também devem impulsionar o turismo e facilitar o deslocamento da população que utiliza a rodovia para acesso a serviços e ao litoral do Rio de Janeiro e do Espírito Santo.
2: A Comissão de Defesa dos Direitos das Pessoas com Deficiência aprovou o relatório de Paulo Alexandre Barbosa, do PSD de São Paulo, ao projeto que cria a política de acessibilidade veicular sustentável, com carros adaptados de fábrica e abastecidos com tecnologias limpas.
3: Paulo Alexandre Barbosa reformulou a proposta original para incluir o termo veículos eletrificados, como híbridos, elétricos e outras variantes, e permitir o acesso a tecnologias mais baratas. Além disso, ele inclui a expansão dos benefícios para frotas de táxis e transporte coletivo.
1: Trabalho.
2: Avança na Câmara o projeto de lei que regulariza o transporte intermunicipal feito por taxistas. A repórter Silvia Munhato tem os detalhes sobre a medida.
0: A Comissão de Desenvolvimento Urbano da Câmara dos Deputados aprovou o projeto que estabelece condições para que o serviço de transporte individual por táxi em trajetos intermunicipais ou interestaduais não seja caracterizado como transporte irregular de passageiros. O relator, deputado Hildo Rocha, do MDB do Maranhão, exemplificou o que vem acontecendo com os taxistas.
5: Hoje em dia, grande parte das cidades estão conurbadas, ou seja, emendaram uma na outra. Eu dou um exemplo como São Luís. São Luís, a capital do Maranhão, é uma ilha. Dentro dessa ilha tem quatro municípios juntos. Se o taxista leva um passageiro para a Raposa, se a fiscalização alcançá-lo, vai multá-lo porque vai ser considerado um transporte clandestino.
0: Com o projeto, o transporte intermunicipal ou interestadual por taxistas não será considerado irregular se for previamente solicitado por meio eletrônico, aplicativo, telefone ou mensagem. Também o retorno do taxista ao município de origem com passageiro previamente solicitado por meio eletrônico não vai caracterizar captação irregular de passageiros. Mas permanecem vedadas a abordagem em via pública, a captação espontânea de passageiros fora da área de autorização e a utilização do serviço em desacordo com as normas municipais. O projeto que regula o transporte intermunicipal pelos taxistas ainda será analisado pelas comissões de Viação e Transportes e de Constituição e Justiça. Da Rádio Câmara de Brasília, Silvia Minhato.
1: Homenagem.
3: Ana Paula Leão, do PP, sugere que a Romaria de Nossa Senhora da Abadia, realizada em Minas Gerais, seja reconhecida como manifestação da cultura nacional. O texto autoriza o poder público a criar políticas de fomento para garantir infraestrutura e assistência aos fiéis.
2: Ana Paula Leão explica que a tradição é centenária e mobiliza milhares de pessoas na primeira quinzena de agosto. A deputada ressalta que a Romaria transcende o aspecto religioso para se transformar num espaço de socialização que ajuda a preservar a identidade regional.
3: Está em análise na Câmara projeto de Ribamar Silva, do Podemos de São Paulo, que concede ao município de Osasco o título de Capital Nacional do Trabalho. O deputado sugeriu 19 de fevereiro como data oficial para celebrar a homenagem.
2: Ribamar Silva argumenta que o reconhecimento destaca a importância econômica de Osasco, considerado um dos principais polos industriais, comerciais e de serviços do país. Na visão do parlamentar, a medida valoriza a tradição de trabalho e empreendedorismo do município.
3: Termina agora o Jornal Câmara dos Deputados, produzido pela Rádio Câmara, com trabalhos técnicos de Wellington Teles e a apresentação de Luciana Vieira e Val Monteiro. Boa noite.
2: Uma boa noite para você. Fique agora com as notícias do Tribunal de Contas da União.
1: Minuto do TCU.
6: O Tribunal de Contas da União avaliou os pagamentos de benefícios do Regime Geral da Previdência Social feitos em 2025. A fiscalização envolveu mais de 900 bilhões de reais. O TCU concluiu que não houve problemas relevantes nos pagamentos concedidos no ano passado, mas a auditoria encontrou indícios de irregularidades. Cerca de 91 milhões de reais podem ter sido pagos a pessoas que já haviam falecido. Também foram identificados 76 milhões de reais em benefícios que podem ter sido acumulados indevidamente. O tribunal determinou que o Ministério da Previdência e o INSS criem mecanismos para verificar, de forma periódica, se essas concessões continuam regulares. O INSS também deve adotar medidas para evitar o pagamento de aposentadorias por incapacidade permanente a pessoas que estejam trabalhando. 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
1: 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Boa noite.

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1: Eu sou Bárbara Pereira, seja muito bem-vinda, seja muito bem-vindo. É um prazer receber você no Intriga Internacional. O debate sobre reparações históricas vem ganhando força e tem envolvido as relações diplomáticas. Países da África, do Caribe e da Ásia, antigas colônias de potências europeias, têm cobrado cada vez mais abertamente responsabilização por séculos de escravidão, extração de recursos, violência e apagamento cultural. Não são apenas pedidos simbólicos. Envolve exigências concretas de indenização financeira, devolução de artefatos culturais, até mesmo reformas em instituições internacionais que ainda carregam a marca de uma ordem mundial desenhada por essas mesmas potências coloniais. O fato é que quanto mais essas demandas ganham visibilidade, mais elas esbarram em resistências políticas, jurídicas e econômicas dos países que seriam responsabilizados. Para entender como esses pedidos de reparação são usados para enfrentar desigualdades históricas e de que maneira esse debate vem ganhando espaço na diplomacia internacional, nós convidamos Felipe Paiva, do Departamento de História da UF, especialista em História da África, Colonialismo e Pensamento Anticolonial. E também Nayara Krashensky, doutora e mestre em História pela Universidade Federal do Paraná e também professora de História da Universidade Estadual do Paraná, a Unespar, além de ser pesquisadora nas áreas de História Contemporânea, História da África e Imperialismos. Então venha com a gente, porque o Intriga Internacional começa agora.
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1: A nossa conversa agora é com o professor Felipe Paiva, do Departamento de História da UF, e ele é especialista em História da África, Colonialismo e Pensamento Anticolonial. Professor, muito obrigada por aceitar o nosso convite para essa conversa.
2: Eu que agradeço.
1: Professor, a gente tem visto recentemente muitos países que foram, especialmente ali os africanos, que foram colonizados, pedindo reparações históricas pelos abusos cometidos ao longo do processo colonial. Como é que o senhor tem acompanhado esses movimentos? Porque algumas pessoas podem se perguntar, bom, esses países já conseguiram, né, a sua independência, estão ali em processo muitas vezes de reconstrução, como é que vai se fazer um pedido de algo com que já se passaram muitos anos? Como é que o senhor vê essa relação?
2: Eu acho, na verdade, que é tudo uma questão de perspectiva. Porque se nós olharmos que se passaram, usando sua própria pergunta, né, feita assim de maneira muito, muito correta, mas há uma espécie de miopia nisso, né? Porque a ideia de que se passaram muitos anos das independências, ela é historicamente falsa, em certo sentido. Porque as independências africanas, elas acontecem ali nos anos no pós-guerra, né? Então nós temos Gana, que é um marco importantíssimo, nos anos 50 ainda, mas o ápice se dá sobretudo na década de 60. E na década de 70, então 74, 75, nós ainda temos exemplos tardios dessas emancipações. Então nós estamos falando aí de um espaço de tempo que não chega a 100 anos. É um espaço aí de algumas gerações, talvez a depender da forma como metrificar isso, seja apenas uma, duas gerações, né? Então são independências muito recentes. E o colonialismo na África, ele foi especificamente na África, nós temos também um outro tipo de preconceito, de achar que a presença europeia sempre foi dominante na África, e de fato não foi. A Europa chega, em termos de domínio, à África ali no século XIX, sobretudo no final do XIX, apesar de haver alguns enclaves antes disso, de poder, mas é no final do XIX, sobretudo durante todo o século XX, que a Europa vai se apossando do continente africano e estabelecendo colônias de fato. Então, o colonialismo, ele é um evento muito rápido na história da África, se a gente olha do ponto de uma perspectiva geral, Mas ele, apesar de ter sido célere, ele foi decisivo. Ele é um ponto de inflexão muito grande na história do continente. De tal forma que, quando a gente observa desse ângulo, nós vemos que as independências não ocorreram há muito tempo e que o colonialismo foi, de fato, uma inflexão decisiva na história do continente. Portanto, ele precisa ainda ser debatido e suas cicatrizes ainda precisam ser devidamente passar pela cicatrização, termos de memória, de história, etc. Dessa forma, o protesto, né, a meu ver, bastante justo por eventuais ressarcimentos ou políticas de reparação, eles devem ocorrer, né? Eu acho isso um movimento nada mais do que natural, considerando o quão próximos nós estamos desse tempo, ou seja, 1960, 70, é algo muito próximo a nós ainda, né? Apesar de estamos falando de um período muito, muito recente. Então, de fato, são movimentações políticas muito interessantes e que fazem todo sentido na lógica do tempo que a gente vive.
1: Posso ter não me feito entender, professor, quando eu faço essa pergunta, de forma alguma eu estou aqui querendo dizer que isso não deva acontecer. É só para que o nosso ouvinte tenha uma perspectiva histórica, né? O fato de ter se passado tanto tempo, essa reparação é factível e possível, né? O senhor já está dizendo para a gente que sim, né? Quando um país hoje que foi colonizado, pede ao colonizador esse tipo de reparação, isso cria alguma tensão diplomática entre ambos os países?
2: Sim, isso cria, claro que cria. E a colocação é perfeita, porque as atuais movimentações políticas, né, que surgem tanto dos estados quanto da sociedade civil, e é importante lembrar isso, quer dizer, os estados africanos, eles fazem essas demandas no palco diplomático, porque também existe uma demanda da sociedade civil organizada por essa reparação. Então, isso também é muito importante para a gente não deixar o protagonismo só nos homens engravatados, né? Digamos assim, somente nos políticos de gabinete. Mas, voltando à sua pergunta, eu acho que você usou um termo muito feliz, né? Quer dizer, os países africanos ou a sociedade civil pede, né? Então, assim, é um poder completamente assimétrico, porque enquanto o colonialismo impõe, os protestos de reparação não têm o mesmo poder de impor automaticamente essa reparação. Então, se a gente olha por essa perspectiva, a gente vê, novamente, o quão inflexivo foi o colonialismo, seu poder de imposição, seu poder de domínio nas sociedades nas quais ele ocorreu, e a gente vê também o quão frágil, em certo sentido, são essas demandas, pelo menos se mostram, é claro que elas vão se solidificando, né, na medida em que esses debates vão acontecendo, na medida em que iniciativas como essa de discutir isso para um público amplo vão acontecendo, mas é tudo muito frágil, justamente por quê? Pela simetria de poder. O desnível é muito grande, o poder das nações colonizadoras, das ex-metrópoles, é um poder muito maior do que o das antigas colônias. E de tal maneira que as ex-colônias ficam muito dependentes, digamos assim, eventualmente da boa vontade das metrópoles, daquilo que elas aceitam negociar. Então, mas sem dúvida nenhuma que eu acredito que a tendência é que essa fragilidade seja substituída por uma maior robustez, não só no discurso pela reparação, mas pela própria prática, e que isso venha a ganhar musculatura com o tempo. Eu acho que não vai ser um processo simples, mas ele tende a acontecer, porque o mundo está em transformação. As ex-metrópoles, se forem um pouco assim, inteligentes e perspicazes, vão notar isso, certamente. Agora, respondendo também a outro ponto da sua pergunta, eu acho que é plenamente factível. É plenamente factível. Os discursos contrários que colocam isso como uma utopia ou como algo que não é realizável são discursos que não olham para a própria história. A reparação e a, digamos assim, nações correndo em socorro a outras nações, claro que nunca é um socorro desinteressado, o socorro das metrópoles tampouco será desinteressado, né? Nós temos que lembrar que a África é mercado consumidor, é matéria-prima, na verdade é mão de obra, então será tudo menos desinteressado. Mas esse socorro aconteceu em outros momentos da história. Um exemplo cabal é o Plano Marshall. Então, a Europa teve direito à sua reparação, em certo sentido, no pós-guerra. E, é claro que não foi desinteressado, havia todo o interesse norte-americano em fazê-lo, mas houve. Isso levou a algum endividamento, a alguma subalternização, em certo sentido, ao poder imperial norte-americano, mas houve, né? E foi fundamental para a reconstrução europeia. Então, se a Europa mereceu isso, me parece que não é absurdo pensar que os países africanos também o mereçam. E acho que o ponto fundamental, me parece, é logístico, é arquitetar esses planos de reparação de maneira factíveis, pragmáticas e específicas, porque cada colônia teve uma experiência colonial muito específica. E cada colônia, ou ex-colônia, melhor dizendo, demanda também uma reparação também muito específica. Então, me parece que essa é a grande, no futuro, a médio prazo, será realmente a grande discussão. Como concretizar isso em termos específicos? Sair da generalidade, né, de ver a África como uma coisa só, e ir para a especificidade, né? Isso me parece que será, no médio prazo, aquilo que será discutido, né? Mas, no curto prazo, essa discussão mais geral ela é necessária, porque ela dilata o horizonte de expectativas, né? E ela é fundamental.
1: E aí, professor, o senhor fala das políticas de reparação, tem uma série de itens dentro dessas políticas, né? Mas a primeira iniciativa é o próprio reconhecimento, o reconhecimento do país colonizador de ter feito ali ações dentro daquele processo que foram danosas àquela sociedade. Como é que o senhor tem observado isso? Assim, há, claro, um constrangimento e uma resistência por parte dos colonizadores nesse sentido?
2: Ah, sem dúvida, né? Sem dúvida, porque nós estamos falando de processos, bem, do discurso civilizatório. Então, assim, a grossíssimo modo, quando a Europa invade a África, ali no século XIX, é claro que os africanos e europeus já possuíam relações antiquíssimas, né, dos tempos remotos, mas essas relações dificilmente se configuravam como colonialismo, propriamente dito. Existia soberania, né, dos estados africanos em certo sentido. É claro que aqui eu estou falando a grossíssimo modo. Mas quando a Europa resolve fazer isso ali no final do XIX, sobretudo no decorrer do século XX, o discurso europeu é o discurso civilizatório. Né? Na primeira metade do colonialismo, ali se a gente divide, faz essa divisão um pouco artificial, por exemplo, do final do 19 até mais ou menos ali os anos 30, 40, o que de fato está colocado no discurso europeu em geral é o processo civilizatório. Então é levar a religião correta, né? Levar a escrita, levar os bons modos, né? Ensinar esses colonizados a serem gente, né? Assim, colocando de forma grosseira, ensinar como ser um ser humano. E esse discurso civilizatório, ele é muito baseado na história, né? Então, a história dos países europeus é uma história, eu falo da história nacional, né? Eu não estou falando da história acadêmica, falando da história nacional, como as pessoas enxergam a história de seus respectivos países. Então, a história desses países que foram metrópoles é uma história muito atrelada ao colonialismo. Então, essa seiva do discurso nacional, de orgulho nacional, é muito pautado na ideia de conquista, de ter conquistado outros povos, conquistado outras terras, né? Navegado por mares nunca antes navegados, né? Para parafrasear aqui um verso muito famoso, então, no contexto português. Então, isso, sem dúvida nenhuma, que dá uma espécie de autoridade, né? No discurso internacional. E você, digamos assim, assumir que houve crime, porque em alguns casos nós estamos falando de abuso, de políticas eticamente nefastas, em outros casos estamos falando de crime, né, genocídio, trabalho forçado, escravização, etc. Assumir isso na arena pública é perder esse capital político acumulado ao longo do século XIX e do século XX. É perder essa história nacional opulenta de conquista, né, de outros povos, etc. E é claro, é também, em certo sentido, o indivíduo, quando ele perde a sua noção, o seu passado, ele fica desnorteado, né? A mesma coisa em relação às coletividades. Então, essas nações europeias também precisam encontrar agora uma nova narrativa nacional que não seja essa narrativa da conquista, né? De ter andado por mares nunca antes navegados, né? Então, só que isso é muito complexo. Isso mexe com a educação básica, com a cabeça das pessoas, com como elas se enxergam, né, enquanto cidadãos, enquanto indivíduos. E isso não é uma coisa simples, mas é algo que a Europa, enquanto espaço político, vai ter que fazer, sem dúvida nenhuma. Até porque as demandas só aumentam. Então, e elas tendem a aumentar. E é isso, em alguns casos houve crime, né? Assim, o primeiro genocídio do século XX acontece na África, na atual Namíbia, né? Nós temos, inclusive, fartíssima documentação dando conta que havia campo de concentração no Quênia, no pós-Segunda Guerra, quer dizer, depois de Auschwitz. Os outrora antinazistas estavam fazendo práticas semelhantes ou análogas no mundo colonizado. Então, claro, são dois exemplos apenas, né? Mas mostram bem que em alguns casos foram casos muito dramáticos e que, agora, como olhar para trás e admitir isso, sem também perder esse orgulho nacional, ter levado civilização a povos incultos e incivilizados. É uma operação muito complexa. Agora, é claro, para que a Europa mude a sua perspectiva, ela não vai fazer isso de maneira autônoma. É preciso que haja uma tensão e uma pressão externa para isso. E essa pressão externa me parece que são essas atuais reivindicações em torno da reparação pela colonização e coisas semelhantes, né? Me parece que isso é fundamental.
1: Agora, ainda falando dessa política de reparação, a gente vê uma movimentação no seguinte sentido: tudo bem, eu vou devolver objetos, artefatos históricos, mas vou ficar só neste campo, algo que talvez seja o básico, né? Você devolver aquilo que você te retirou de um determinado território. Como é que o senhor vê essa reparação do ponto de vista também financeiro, né? Porque muitos desses países foram destruídos para, enfim, serem introduzidas essas culturas aí que o senhor está nos apontando, né? E aí, se ele tivesse tido um outro curso histórico, talvez um outro curso econômico também. Então, como é que vai ficar essa relação, né, dessa política de reparação? O quanto essa política de reparação precisa ser mais robusta para dar conta aí de fato de sociedades ali que foram totalmente modificadas mediante esse processo civilizatório que o senhor está nos trazendo?
2: Eu acho que é uma pergunta muito interessante e muito complexa, porque há uma complexidade nisso, né? Quando nós falamos de retorno de objetos, é claro que eu imagino que eu, você e a maior parte do público será a favor do retorno, né, desses objetos. Nós precisamos também pensar que é preciso que haja um preparo para isso. Quer dizer, nós não podemos colocar obras de arte, objetos de culto religioso, que têm um valor inestimável, num avião e que isso volte para onde isso era de origem, sem nenhum tipo de estudo, de preparo, e também sem ouvir as sociedades que vão receber isso. Por quê? Como eu disse logo no início da nossa conversa, o colonialismo ele foi um fator decisivo na história africana, em que pese o fato dele ter durado cronologicamente muito pouco. Então, essas sociedades, elas mudaram o mundo. Elas entraram de maneira forçada, em certo sentido, moderno, contemporâneo. Claro que falando muito grosseiramente. Então, é preciso também escutar essa sociedade civil. Ou seja, como é que ela enxerga esse passado? Porque, eventualmente, nós podemos estar fazendo o papel de colonizadores. Entende? Então, nós podemos partir do pressuposto que essas sociedades estagnaram no tempo e que determinados objetos terão intrinsecamente valor. E eu acho que é um pressuposto justo ouvi-los, né? Ou pelo menos, se não ouvi-los, mas estudar, tentar entender se esses objetos permanecem tendo valor, qual valor lhe é atribuído a esses objetos, porque isso faz toda a diferença. Porque nós temos que pensar, por exemplo, que muitos objetos que foram sequestrados, roubados, eram originalmente objetos de culto religioso, por exemplo.
1: Sim.
2: É só para eu poder me explicar melhor.
1: Não, eu entendo.
2: E esses objetos?
1: Desculpa interrompê-lo, é o caso que a gente gente está vivendo aqui com o manto tupinambá. Ele vai voltar para o Brasil, ele volta para o Brasil, mas tem toda uma discussão se ele deveria voltar para os descendentes dos tupinambá ou se ele deveria ficar no Museu Nacional. Então, só para a gente trazer um elemento aqui para o nosso ouvinte entender do que a gente está falando, né?
2: Eu acho que foi um exemplo perfeito, eu acho que foi maravilhoso, eu agradeço pelo auxílio, porque eu acho que ajuda muito na contextualização, porque de fato, determinados objetos originalmente pertenciam a determinados povos específicos. E quando esse objeto sai da África, ele deixa de ter a sua função original, que era uma função religiosa, cultica e específica de um povo específico, e passa a ser visto como objeto de arte em estrito senso. Como é que ele volta? Ele volta agora com status nacionalizado ou ele volta com esse status antigo? As pessoas que hoje são descendentes dos artistas, dos artesãos que fizeram esses objetos, têm interesse em recebê-los e dotá-los do mesmo status? Então, não é uma discussão simples. E mais importante do que isso, eu acho que as duas coisas estão entrelaçadas. Me parece que há um mal-entendido muito grande de separar a parte financeira da parte cultural. Eu acho que é um mal-entendido isso, e é um mal-entendido calculado. Esse mal-entendido é alimentado pelas próprias ex-metrópoles, para poder alimentar o discurso de que devolvendo determinados artefatos está tudo certo e não precisa de mais nada. Mas não, por exemplo, uma reparação que seria financeira, seria, por exemplo, bolsas de estudos para historiadores, museólogos, restauradores africanos poderem ter o treinamento acadêmico e profissional adequado para poder lidar com esses objetos. Por quê? Porque as universidades europeias têm cursos de ponta nessas áreas. E me parece justo que os africanos recebam treinamento para isso. Ou seja, isso a gente está falando de economia aqui, bolsa de estudo, dinheiro, circulação de... Mas também estamos falando de cultura, estamos falando do retorno desses objetos, mas de maneira informada, de maneira calculada, com um projeto, né, que seja simultaneamente um projeto de nação, para cada nação específica, né, mas também um projeto científico, porque nós não podemos achar que o simples retorno das obras de arte basta. Esse retorno tem que ser bem embasado, bem elaborado, para que também essas obras de arte não pereçam no processo. A África precisa ter, e já tem, excelentes instituições, excelentes museus, enfim, vários, mas me parece que, por exemplo, financiamento, empréstimos com juros simbólicos, é possível pensar muita coisa. Eu acho que a imaginação, ela vai pensar por si própria, né? O negócio é a vontade política de fazer isso acontecer. Eu vou deixar uma recomendação, se você me permite, eu não sei se é possível. Há um filme na Netflix que é fácil de acessar, eu acho que é o serviço de streaming mais popular que tem. O nome do filme é Dahomey, D-A-H-O-M-E-Y, Dahomey. Dahomey era um antigo reino africano, é muito importante, ali na costa ocidental do continente, e hoje esse antigo reino fica dentro do país chamado Benin, o Benin moderno, digamos assim. Esse documentário fala justamente, retrata de maneira bastante feliz, a meu ver, essa problemática do retorno das obras do antigo reino do Dahomey, que nós podemos falar em português Dahomé, do antigo reino do Dahomé até o atual Benin. Como é que isso é problemático? Como é que os africanos, eles próprios, discutem isso? Porque não é simples, não é complexo. É muito complexo, né? Por exemplo, em determinada altura do filme, fica claro que para algumas sociedades valorizam mais do que outras determinados objetos artísticos. E por que isso? Né? E nós precisamos voltar à história, voltar ao passado, porque a história da África não pode ser reduzida só ao colonialismo. Né? Existe a África antes, existe a África depois. E os africanos já possuíam suas dinâmicas internas e também suas contradições internas. Então, isso é muito importante. Então, eu deixo essa recomendação, que em linhas gerais é a mesma problemática apresentada por você a respeito do manto tupinambá.
1: Bom, a gente está chegando no final, a gente sabe que o senhor tem horário, ou a gente pode concluir dessa nossa conversa aqui que não é uma solução única, vão ter que ser analisados em caso a caso, cada caso vai ter que ter uma análise profunda e a diplomacia dos países vai exigir negociações aí em relação ao que foram as perdas e o que é possível ser reparado historicamente, né, desse processo, né?
2: Perfeito, eu acho que é um resumo perfeito, só adicionaria não só a diplomacia, mas a sociedade civil africana organizada, também fazendo pressão aos seus políticos, aos seus diplomatas, e para que o retorno dessas obras e a reparação financeira seja feita nos termos africanos, né? Porque o lado que foi lesado, né, vamos colocar dessa forma, ainda que não seja a melhor palavra, é que tem que dar os termos de como essa reparação tem que acontecer. Então, eu acho que é um resumo perfeito. Eu agradeço pela conversa.
1: Professor, foi uma ótima conversa, volte mais vezes. Precisamos falar mais sobre esses assuntos porque foram muitas as violências e acho que, como o senhor mesmo colocou, esse vai ser o assunto em voga aí durante um bom tempo, né?
2: Sim, sem dúvida, sem dúvida. Será um prazer. Só me chamando, estou à disposição.
1: Professor Felipe Paiva, do Departamento de História da UF, especialista em História da África, colonialismo e pensamento anticolonial. Muito obrigada. Até a próxima.
2: Eu que agradeço. Tchau, tchau.
0: Destrinchando.
1: A nossa conversa agora é com Nayara Krashensky, professora de História da Universidade Estadual do Paraná, UNESPAR, e pesquisadora nas áreas de História Contemporânea, História da África e Imperialismos. Professora, muito obrigada por aceitar o nosso convite aqui do Intriga Internacional.
3: Eu que agradeço, Bárbara. Boa tarde a todos os ouvintes.
1: Professora, a gente sabe que a senhora é uma especialista aí em História da África, deu, inclusive, recentemente uma entrevista para nós do Virada, falando ali do genocídio dos povos Herero e Nama na Namíbia, que é considerado aí o primeiro genocídio do início do século 20, né? E aí, recentemente, a Alemanha reconheceu, foi em maio de 2021, que cometeu esse genocídio contra os povos, né, Herero e Nama, durante a colonização. Mas como foi esse processo até chegar a esse pedido formal de desculpas?
3: Bom, realmente, né, a gente veio observando, especificamente a partir dessa data, maio de 2021, toda essa narrativa entre a Alemanha e Namíbia. Bem, o caminho é longo, né? E a gente pode dizer que ele está longe de ter terminado. Esse reconhecimento da Alemanha de que, de fato, houve um genocídio e um pedido de desculpas, né? Um pedido de perdão, vamos dizer assim, feito na figura do ministro das Relações Exteriores, ele aconteceu 5 anos após negociações. E aqui a gente está pensando em negociações formais entre o governo alemão e o governo namibiano, né? Especificamente entre os ministérios de relações exteriores. Mas a gente pode dizer que esse é um processo muito mais longo, né, de algumas décadas, né, desde o momento em que a mídia internacional e o jornalismo, a própria historiografia passaram a se debruçar mais especificamente sobre os relatos, né, que os descendentes dos sobreviventes, por exemplo, guardaram entre si e foram passando por tradição oral, e isso foi criando toda uma situação de uma demanda social organizada aí, especialmente nas figuras das lideranças tradicionais dos povos hereros e dos povos namas, especialmente sobre o governo namibiano, mas também acarretando aí com a sociedade civil alemã e, consequentemente, também com o governo alemão, né? Então, a gente pode pensar em 5 anos de negociação entre os governos nacionais, mas a gente está falando aí de pelo menos 2 décadas de pressão social advindas dos sobreviventes.
1: Nesse pedido de 2021, foi a primeira vez que o governo alemão usou a palavra genocídio em relação ao episódio da colonização da Namíbia?
3: De forma oficial, Estado alemão, na figura de um chefe de Estado, sim. É claro que a historiografia e, como eu falei, o debate público já vinha trazendo à tona esse termo, colocando questões, né? Existiam debates, inclusive, foi, não foi, podemos dizer que foi genocídio, não foi genocídio, foi uma violência contra a humanidade, enfim, então esses debates já aconteciam, seja na historiografia, seja na esfera pública, de um modo um pouco mais alargado, e o termo genocídio, ele já, de alguma forma, já estava bem consolidado na historiografia nessa época, né, aí começo dos anos 20, do século 21. Mas, enquanto chefe de Estado, realmente foi uma das primeiras vezes aí que a gente teve esse reconhecimento enquanto um genocídio.
1: Nesse episódio, lá em 2021, também houve por parte do governo alemão o anúncio de que pagaria ali como reparação uma quantia de mais ou menos 1 bilhão de euros. Esse pagamento de 2021 para cá, ele foi efetivado?
3: Olha, a gente tem ainda poucas bases sólidas, né, para efetivamente afirmar que esse pagamento está sendo feito, né? A gente tem quase como um diz que me diz, não há nenhum acerto de contas transparente e oficial, né? A ideia foi justamente oferecer, né, Berlim oferece esse 1,1 bilhão de euros para o governo da Namíbia ao longo de 30 anos com essa ideia de uma reconstrução e desenvolvimento, né? Então, é importante a gente dizer aqui que, apesar deles estarem reconhecendo o crime historicamente, eles não estão pensando essa reparação como uma obrigação jurídica. Eu não sei se eu chegaria aos termos de falar que eles estão praticando quase como um ato filantropo, né? Não seria essa questão, mas eles estão dizendo o seguinte: a gente está fazendo uma contribuição voluntária, tendo em vista esse reconhecimento, mas o cuidado que eles estão tendo em todo momento é não criar uma base legal para que isso vire uma jurisprudência, vamos dizer assim, né? Para que agora todas as que pagar reparações, como se fosse uma norma jurídica, né? Então, existe essa formulação estratégica, né? Se reconhece o crime historicamente, mas ainda que se proponha esse pagamento, há negação de qualquer obrigação jurídica de compensação. Mas especificamente, voltando também à sua pergunta, né? Até esse momento, 2026, a gente não tem, então, esses dados claros, né? De alguma forma, a gente pode dizer que as negociações, elas ainda continuam, porque ainda que tenha havido esse acordo entre Namíbia e Alemanha, esse acordo, ele não teve o envolvimento direto das comunidades Ovaireiro e Namas, né? Ou seja, isso também foi uma ponto de controvérsia, vamos dizer assim, porque essas pessoas que foram diretamente afetadas, né, especialmente aqui os descendentes dessas populações, eles não tiveram participação nenhuma. Então a ideia é assim, tá, mas quem vai ver a cor desse dinheiro, né? Quem vai ter essa reparação? Que reparação vai ser essa? Porque claramente, como um genocídio, na medida em que ele é uma tecnologia de poder, né, ele tem consequências muito mais estruturais do que vou pagar aqui alguma coisinha. Então, são demandas estruturais dessas comunidades que fica ainda a questão, né, como que isso vai ser resolvido, seja pelo ex-governo colonial, mas também por agora pelo governo nacional, né? Será que o governo namibiano vai redistribuir essas terras entre esses sujeitos, né? Então ainda tem muita, muita água para rolar, né?
1: Pois é, o que que isso compromete? O fato de os povos efetivamente afetados lá, né, pelo genocídio, não participarem de uma discussão que tem a ver com eles mesmos, né? O quanto isso tem de implicações aí para a própria continuidade desses povos, né?
3: Primeiro a gente precisa entender, né, como eu falei, o genocídio enquanto uma tecnologia de poder, ele não é apenas um ato violento ou de extrema brutalidade, né, enfim, o que ele também é, né, mas o compreendendo enquanto uma tecnologia de poder implica a gente compreender em que medida um genocídio, ele reconfigura uma sociedade, né? Então a gente pode falar que especificamente no caso do genocídio dos povos Hereros e Namas, início do século XX, esse extermínio sistemático das populações Nama e Herero teve como um dos principais fatores, né? Aqui, claro, a gente poderia somar a questão do racismo vinculado à ideia do imperialismo, né? Essa ideia da superioridade, que evidentemente constituem o panorama de desenvolvimento desse genocídio, mas um dos objetivos, né, que fica muito claro quando a gente observa pós-genocídio, vamos dizer assim, é a questão da ocupação de terras. Ocupação de terras da, então, do oeste africano, alemão, para que os colonos alemães pudessem, né, vir e colonizar essas áreas e ter aí a sua produtividade agrícola, as grandes empresas, né, enfim, todo esse domínio econômico mesmo que o imperialismo, ele previa. E se a gente observa os números, de fato, após 1908, que é quando a gente tem a data final, né, da guerra colonial, é a partir desse momento que a gente tem um maior ingresso de imigrantes alemães nesse território, né? Então, de fato, a gente tem um processo de reorganização fundiária na mão, né, ou nas mãos dos colonos alemães e do governo colonial e, consequentemente, uma exclusão dessas comunidades autóctones, né, ou que viviam aí mais de dois séculos nesse espaço, um alijamento dessas comunidades dos seus espaços de produção, né? E isso interfere diretamente na continuidade dos processos sociais e econômicos, né, de, vamos dizer assim, pelos quais essa sociedade ela poderia então manter a sua sobrevivência, né? Então, ainda que não seja um jogo de causa e consequência assim tão simples, né, é preciso a gente pensar que desigualdades estruturais que ainda hoje acometem esses povos na Namíbia, né, especificamente aqui Hereros e Namas, ou seja, uma situação de pobreza, né, de vulnerabilidade, de não posicionamento em posições de destaque, vamos dizer assim, né, de hierarquia na política, enfim, elas tem raízes, né, como eu falei, não necessariamente de causa e efeito, mas há raízes históricas que remontam a esse processo de exclusão fundiária advinda aí, portanto, de um processo genocida.
1: Diante disso, eu fico me perguntando o que seria esse algo a mais, porque dentro dessa lógica aí de processos que estão em andamento de reparação, o pedido de desculpas faz parte, talvez ali a questão financeira em muitos casos vão fazer uma diferença, mas tem sempre o que essas pessoas que foram diretamente atingidas esperam. E aí eu queria entender, eu te faço essa pergunta porque eu queria entender um pouco essa lógica, né? Dentro desses acordos que estão aí em andamento, muitos acordos, como você apontou lá no começo, não se colocam de forma vinculante, né? Para não vincular e talvez criar aí uma jurisprudência. Eu estou aqui usando essa expressão, nem sei se ela é correta, mas para que outras populações talvez não entrem também, né, com processos para serem indenizadas de alguma forma, isso talvez seja uma questão central nesses pedidos de reparações, né? A inclusão de quem foi diretamente afetado no processo de negociação e não somente de dois governos e aí com as suas tensões diplomáticas aí envolvidas. Ouvidas, né? Como é que você vê isso diante de um caso como esse?
3: A questão ela é bem complexa, né? Primeiro porque a gente está, e esse caso da Namíbia e da Alemanha ajuda a gente a visualizar exatamente esse processo. A gente está falando aqui de dois estados nacionais, Alemanha e Namíbia, mas quando a gente volta para o início do século XX, a Namíbia ela não existe enquanto um estado nacional. A Namíbia é um estado super recente, teve a sua independência da África do Sul em 1990. Então, a questão, ela se coloca em termos diplomáticos complexos nesse sentido, né? Como dois estados nacionais existentes hoje, atuantes hoje, enfim, nesses, né, no caso da Namíbia, nesse território, mas a gente está falando de um processo que existiu enquanto um desses estados nacionais não existia efetivamente, né? Então, quem seria o representante real, o representante legal dessa demanda, né? O estado nacional surgido pós, né, nos pós-independências, ou as comunidades, né? Mas como que essas comunidades estão organizadas dentro desses estados nacionais? internacionais. Porque a gente também sabe que nas relações internacionais, dificilmente um Estado negocia diretamente com organizações civis da sociedade, né? Então a gente está falando aqui dessa necessidade, centralidade desse Estado nacional pós-independência para mediar esse conflito, né? Pensando aí nas legislações de direito internacional. Então a gente tem um nó que não é tão simples de ser desatado, né? E que acho que merece uma atenção fundamental aí sim dos especialistas em direito internacional. Agora, né? Claro que o fato da gente ter essa necessidade pelo direito internacional da negociação entre estados não suprime o fato de que o Estado Nacional Namibiano, por exemplo, ele pode chamar como seus representantes legítimos os representantes da sociedade civil diretamente implicados, né? No caso aqui, hereros e namas, né? Então, aí é uma questão também de entender as disposições internas, né? E as disputas internas também, no caso aqui da Namíbia.
1: Para adicionar um pouquinho mais de elementos nessa complexidade, eu queria entender como é que você vê também a relação de forças, né? Porque a gente está falando de Alemanha, né? Um estado forte do ponto de vista da geopolítica, e está falando de uma Namíbia que você mesma nos trouxe, que é um país ainda recente, em construção de seus processos. Como é que fica essa relação de forças numa mesa de negociação?
3: É, claramente, né? A gente não pode deixar de considerar esse impacto na diplomacia, né? Muito embora a Namíbia, ela esteja encabeçando, vamos dizer assim, esse processo, enfim, mesmo com todos os problemas que a gente levantou aqui, frente a uma potência diplomática, econômica, histórica, social, que é a Alemanha, a gente sabe que há uma tensão, né, e uma desigualdade profunda na possibilidade de negociação entre esses dois estados. Eu chamo atenção aqui para o fato de que quando a gente observa esses processos de negociação entre países ex-metrópoles, né, e ex-colônias, em geral, né, a gente está pensando em vários países que eram colônias que muitas vezes se juntam para fazer uma demanda, né, a esses grandes países centrais, né? E isso denota também um pouco dessa desigualdade diplomática, né? Eu estou pensando especificamente no caso que aconteceu recentemente, acho que foi em março agora desse ano, 2026, na ONU, uma resolução que qualificou o tráfico transatlântico de escravizados como um grave crime contra a humanidade. Essa resolução, ela foi levada a cabo por Gana, mas ela teve uma mobilização de diversos países da ONU, né? E países esses, em sua maioria, africanos, né? Ou latino-americanos, asiáticos, né? Então, a gente está vendo que é quase assim, a União precisa fazer a força para que 2, 3, 4 potências também votem, né? Também se mobilizem a favor, mas a gente está pensando aqui em dezenas, muitas vezes dezenas de países que precisam criar plano de reparações, né? Fazer toda uma estratégia histórica, social, no caso aqui diplomática, para que esse assunto venha à tona, né? Então, isso também denota essa desigualdade. E aí, claro, né, essa desigualdade também ela se apresenta muito nessa incapacidade da gente ver a Alemanha disse, pronto, eu vou pedir perdão, vou pagar aqui um troco para vocês, mas é isso que eu tenho a oferecer. E a gente vê a dificuldade, né, de uma contra proposta, né? Como que a Namíbia vai falar assim, não queremos, né? Afinal, a gente está falando aqui de algum tipo de reconhecimento, ainda que com todos os seus problemas, né? Mas acaba que a própria Namíbia, enquanto Estado-nação, e mais ainda as comunidades Ovaireiro e Nama, elas perdem força, né? No cenário geopolítico global das suas reivindicações, né? Então, fica essa, enfim, uma outra luta, né, agora para aprimorar e talvez ampliar esse debate, mas isso não garante uma nova rodada de abertura de negociações, né, entre os países.
1: A gente falou aqui de 1 bilhão de euros aí de reparação e parte desse dinheiro seria destinada à criação de uma base para reconciliação entre os dois países, que inclui ali projetos culturais, programas de intercâmbio, enfim. Como é que que a gente pode olhar para esse tipo de item num acordo quando né, de aproximação entre países, países que talvez tenham tensões culturais, uma vez que houve lá o processo de colonização, não foi, né? Foi um processo um pouco doloroso, embora você fale, tem a dinâmica da violência envolvida também, né? Você aponta aí que tem isso, embora tenha outros elementos, mas esse é um elemento que está presente, porque você chegou, fez o processo de colonização e esse processo não foi sem luta. Agora, como é que isso pode se configurar de fato numa reconciliação, de fato num entendimento entre duas culturas distintas, sem se tornar algo forçado, uma vez que está condicionado a um acordo que, como você mesma trouxe, tá bom, não é vinculante, mas é um acordo, e que prevê como é sua essência ali, trocas financeiras. Eu te dou um dinheiro, você mesma falou, a gente dá um dinheiro aqui para você tentar se reconstruir diante do que eu fiz lá atrás, mas vamos tentar ser amigos agora. Isso se dá, né, de uma forma não tão traumática para as próprias populações que já sofreram traumas?
3: Eu acho que essa resposta é a pergunta de milhões, né, porque...
1: Verdade, eu tô te trazendo uma tese de doutorado, mas é algo pra gente pensar também, né? Tem a ver com eu te dou um dinheiro para você esquecer e esse apagamento não se dá. As pessoas estão lá, vivem lá, seus antepassados contaram histórias, enfim, né? Tem esses elementos em jogo também, né?
3: Claro, porque a gente tá falando aqui essencialmente, né? Apesar da, enfim, de algum tipo de reparação em dinheiro ou não, né? A gente tá falando essencialmente num problema que é a constituição de políticas de memória e especialmente na construção de subjetividade e identidades que estão marcadas por esse processo do colonialismo, do genocídio, né, no caso da comunidade ovaireira, da comunidade nama, de forma muito mais profunda do que na comunidade alemã, por exemplo, que muito recentemente, acredito que ainda em partes assim, muito específicas, vem se dando conta do seu passado colonial, né,

0: exista esse reconhecimento, que exista um reconhecimento não só simbólico, mas material, né, que aí sempre é a parte mais sensível, porque pedir desculpa, vamos dizer assim, já é um processo difícil, mas é cada vez mais a gente até ver, né, isso acontecer. Agora, a disposição, né, de criar algum tipo de reparação a nível material já é geralmente uma outra conversa, mas na construção de identidades não tem como a gente simplesmente apagar isso, da construção dessas comunidades, né? Então fica realmente essa questão, como construir relações bilaterais entre países, as colônias, e as metrópoles, que isso possa estar num termo um pouco mais pacífico, se é que é possível. E aí talvez essa questão das reparações materiais, ela precisa ainda ser muito mais debatida, né, do que simplesmente uma reparação simbólica. É claro que se a gente imagina, né, a condição desses países, sei lá, 50, 40 anos atrás, quando essa recuperação simbólica, ela não era nem imaginável, a gente deu um passo importante, mas ainda há muito a ser feito. Então, fica aí essa questão, porque não há como se apagar isso na memória da construção de uma sociedade, né? Ou talvez o que se possa fazer é tentar criar formas de mitigar algumas desigualdades. Agora, claro, aí a gente está falando sobre um campo estrutural global muito mais que envolve diversas outras forças econômicas, macro, né, do que aí sim apenas a relação bilateral entre dois países, né?
1: Aí a gente volta para a questão da relação de forças. Você disse, a Namíbia tem que fazer o seu papel também, obviamente, de como implementar esses recursos e de efetivamente ser cobrada pela sociedade local, de que esses recursos possam, de fato, serem implementados ali nas sociedades atingidas diretamente. Agora, por outro lado, o quanto a Namíbia tem de poder, de força, para, mesmo que unida com outros países ali, ex-colônias, para cobrar uma Alemanha de que esses recursos efetivamente cheguem? Porque você falou lá no começo, ainda essas negociações começaram em 2021, vão aí durante décadas serem implementadas, esses recursos chegarem efetivamente para a Namíbia, mas o quanto, se isso não acontecer, o quanto a Namíbia tem ali de capacidade hoje para fazer valer esse acordo? Ou um acordo feito dessa forma também não cabe cobrança de uma forma mais, vamos dizer, incisiva?
0: Esse é um obstáculo, né? Porque como a gente está falando aqui de um acordo bilateral, né? Ou seja, não há ainda nenhuma instituição como, não sei, um Tribunal Penal Internacional, Organização das Nações Unidas, que vincule, né, algum tipo de regulamentação mesmo desse, ok, vão ser cumpridos, não estão sendo cumpridos, ou seja, esse acompanhamento de se essas reparações estão sendo feitas. Então, a gente não tem como, é quase como uma demanda a cada, de tanto em tanto, essa demanda precisa ser reapresentada, né, para daí poder fazer algum tipo de, entre aspas, fiscalização, porque de fato não há nenhum órgão, né, que tenha essa responsabilidade, que esteja acima, para além do Estado-nação. Então, não há, né? Não há esse órgão. Então a gente fica aqui sem ter nenhum mecanismo de fiscalização mesmo desses pactos, né? Enfim, dessas negociatas, para além das próprias sociedades civis, né? E aí, claro, essa questão vai estar muito mais do interesse dos afetados, né, do que daqueles que prometeram. Então, acho que essa é a primeira questão, né? Não há esse órgão regulador. E aí, claro, a gente pode fazer a outra pergunta, né? E mesmo que houvesse, será que ele seria bem-sucedido, né? Porque aí a gente também está assistindo há alguns anos já uma falência também desses órgãos, dessas instituições interestatais que foram criados, né, para justamente ser esse espaço de negociação, de fiscalização, mas a gente vê que na prática ela existe até a primeira vírgula, né, porque a gente tem aí ainda uma preponderância de 3 ou 4 países centrais que com apenas um voto podem colocar tudo a perder. Então, essa relação de forças, mesmo com a existência de um órgão fiscalizador, ela também não está garantida.

0: A gente tem visto isso de forma muito brutal e cada vez mais cotidiana, quase, nos últimos 4 ou 5 anos, pelo menos.
1: Bom, como você disse lá no começo, foram décadas de negociação e isso pressupõe, nos dá a ideia de que há resistência por parte dos colonizadores em reconhecer que o processo de colonização trouxe danos, né, para essas populações. Porque ao pedir desculpas, você, por consequência, você vai ter que reparar e reparar pode envolver dinheiro, né? E dinheiro, há sempre uma disputa por esse bem. O quanto a gente ainda vai ver de novos casos de pedidos de reparação?
0: Eu acho que daqui para frente a gente deve assistir com muito mais frequência. Então, existe essa, sei lá, da última década para cá, talvez, uma tendência, né, aos países centrais, Alemanha, Reino Unido, Portugal, Estados Unidos, de sinalizarem, né, eventualmente, em determinados episódios, esse tipo de reconhecimento. Eu estou pensando aqui, por exemplo, o Reino Unido nunca deu nenhuma declaração dizendo, nós reconhecemos, né, todo o colonialismo, enfim, mas já deu algumas declarações assim muito pontuais, né, o caso da revolta dos Mau Mau no Quênia na década de 50 foi um caso de violação de direitos humanos. Então, assim, existem sinalizações, né, em questões, em episódios, assim, muito específicos, mas, né, com essa rejeição que essas obrigações, de que esses reconhecimentos, eles sejam vinculados aí à reparação no sentido jurídico, ou seja, acertar as contas com o passado deveria valer apenas figurativamente, não em somas de montante. Porque também, ao fim e ao cabo, né, se a gente for querer pensar nos Cs da história, né, haveria quase como uma necessidade de rever, né, toda a organização de uma ordem mundial que foi imposta há 200, 300 anos, mais talvez se a gente considera, né, o tráfico transatlântico de escravizados, que também tem um peso absolutamente fundamental na colocação desses países centrais nesse lugar de centralidade, né, de riqueza acumulada, etc. Então a gente não está falando somente de pagamento, né? O que já, claro, já desperta aí o desespero dos países centrais, né? Uma necessidade de pagamento para esses países colonizados, mas a gente, ao fim e ao cabo, né, aqui tem a questão também de um questionamento de como que essa ordem mundial ela se constituiu, porque é uma ordem mundial que se constitui a partir da escravidão do colonialismo. Então, ao fim e ao cabo, também pensar essas demandas, né, assistir como que essas demandas, elas cada vez mais, elas vão surgir, né, e elas têm surgido. Aqui eu dei o exemplo de março agora, né, com esse reconhecimento de que o tráfico Atlântico de escravizados foi um dos maiores crimes contra a humanidade, né? A gente vai ver isso, acho que de forma muito mais constante daqui para frente, seja nesse sentido de demandar por reparações e de violências, né, que foram cometidas, seja também um episódio, né, que tem acontecido muito é a demanda dos países, dos ex-países colonizados, de repatriação, por exemplo, de obras de arte, de restos mortais. Enfim, uma série de artefatos que estão nos países centrais, especificamente aqui pensando Europa e Estados Unidos, né, mas não só, mas pensando especificamente nesses dois espaços, né, e a gente tem visto também, né, uma movimentação de diversos lugares, também inclusive Brasil, né, comunidades indígenas, por exemplo, no Brasil, que estão se movimentando justamente por conta dessa necessidade de repatriação de artefatos que foram, claro, a gente pode pensar no primeiro momento roubados, né? Também há um debate, né? Em que medida é roubado e que medida também esses artefatos eles são negociados, né? Mas é claro que a gente sabe que há uma grande contingência do roubo envolvida, né? Então, acho que a gente vai começar a ver episódios cada vez mais presentes, tanto nesse sentido, né? Uma recuperação simbólica de violências cometidas e aí a necessidade de reparação nesse sentido. sentido, mas também uma necessidade de devolução, né, repatriamento de artefatos que foram tirados dos seus espaços originais, né, e hoje estão, sei lá, no Louvre, no British Museum, né, em tantas outras instituições, mas fora dos seus espaços originários. Então, acho que a gente vai continuar vendo muitos debates, especialmente nessas duas frentes.
1: Tá certo. Professora Nayara Krashensky, muito obrigada, viu, pela sua participação aqui no Intriga Internacional.
0: Obrigada, eu que agradeço.
1: Volte mais vezes. Tchau, tchau.
0: Tchau, tchau.
2: Cheque mate.
1: Pessoal, o checkmate de hoje é para trazer aí um panorama dessa situação hoje no mundo. O debate bilionário sobre as reparações coloniais deixou de ser uma discussão teórica para se transformar em uma das maiores negociações geopolíticas e financeiras do século XXI. Hoje, mais de 100 países do Sul Global, organizados através de blocos como a União Africana e a própria Comunidade do Caribe, exigem formalmente que antigos impérios europeus paguem pelos danos da colonização e da escravidão transatlântica. E quando falamos de reparação, os números são astronômicos. O principal parâmetro técnico utilizado hoje pela ONU, o relatório internacional Bretton Woods, estima que a dívida histórica global acumulada gira em torno de 130 trilhões de dólares, para dar uma ideia do tamanho desse valor. Isso supera o produto interno bruto de todo o planeta combinado em um ano. De acordo com esses cálculos econômicos, o Reino Unido deve cerca de 24 trilhões de dólares, enquanto os Estados Unidos enfrentam um passivo de 26 trilhões. Portugal aparece na lista com uma dívida estimada em 21 trilhões de dólares. O Brasil ocupa uma posição única e complexa nesse cenário. Por um lado, o país teria o direito de cobrar trilhões de potências europeias pela pilhagem de suas riquezas. Por outro, pode ter sido a nação que mais recebeu africanos escravizados no mundo e a última a abolir a escravidão nas Américas. O Estado brasileiro acumula uma dívida interna com a população afrodescendente estimada em mais de 4 trilhões de dólares. Os líderes globais sabem que nenhum país europeu tem como assinar um cheque de um valor como esse sem quebrar a própria economia. Por isso, a proposta atual foca em uma justiça reparatória de longo prazo. O cancelamento de dívidas externas, a criação de fundos soberanos para saúde e educação e também a transferência de tecnologia são alguns dos elementos aí em jogo. As reparações deixaram de ser um pedido de desculpas simbólico. Agora tem a ver com riqueza, seja em forma de envio de dinheiro ou devolução das riquezas roubadas. O Intriga Internacional de hoje vai ficando por aqui. Eu agradeço a você que ficou com a gente até o final desse episódio. 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
1: E aí, apaixonados por história, beleza? Bárbara Pereira na área para revirar um episódio da história antiga. Em 1º de outubro de 331 a.C., nos campos de Galgamela, na Mesopotâmia, o jovem rei macedônio Alexandre Magno, então com apenas 24 anos, impôs uma derrota a Dario III, o rei dos reis do Império Persa Aquemênida. Foi mais um confronto direto entre os dois, mas o único que efetivamente quebrou a capacidade persa de resistência. Alexandre já chegava a Galgamela como um comandante experiente. Aos 18 anos, comandara a cavalaria decisiva na Batalha de Queronéia, ao lado do pai Filipe II. 2 anos depois, já como rei, assumiu o desafio de enfrentar um império que dominava praticamente todo o Oriente Médio, com um exército muito superior em número e recursos. Ainda assim, Alexandre conseguiu impor sua tática. Mais do que uma vitória militar, Gaugamela marcou o colapso de um dos maiores impérios da antiguidade. Dario fugiu do campo de batalha e seria assassinado por seus próprios oficiais meses depois, encerrando a linhagem aquemênida. Para Alexandre, a vitória abriu as portas não apenas do trono persa. E é sobre esse episódio que vamos falar hoje com os nossos convidados. No primeiro bloco, Pedro Henrique Lima e eu conversamos com Matheus Treck, professor de Arqueologia da Antiguidade na Universidade do Estado do Rio de Janeiro, a UERJ. E já no segundo bloco, eu converso com Daniel Bernardino, doutor em Filosofia pelo Programa de Pós-Graduação em Metafísica da Universidade de Brasília, a UNB. Bora lá então revirar a história da Batalha de Gaugamela? A nossa conversa é com Matheus Treuck de Araújo, ele é professor de Arqueologia da Antiguidade da Universidade do Estado do Rio de Janeiro, a UERJ. Matheus, muito prazer, viu? E muito obrigada por aceitar o nosso convite em conversar com a gente aqui do Virada.
5: Oi, pessoal, eu que agradeço o convite de vocês para participar. É um prazer poder contribuir aí, estar compartilhando meu conhecimento com vocês.
6: Bacana, professor. Quero também dar as boas-vindas, agradecer aqui a sua presença. Professor, quando a gente fala dos persas, foi ali um povo, né, um império que teve muitas fases, né? E no momento histórico, que é o tema, né, desse episódio aqui, era a época do Império Aquemênida, né? Um império que ainda era relativamente jovem nesse período, né? Se a gente for parar pra pensar nessa longa história aí do Império Persa. Queria que você começasse dando uma contextualização para os ouvintes, como se forma o Império Aquemênida e como ele chega aí no século IV antes de Cristo?
5: Então, o Império Persa Aquemênida, né, essa terminologia que a gente usa, é para uma entidade política que surge ali por volta de 550 antes de Cristo até 330, um período de mais ou menos uns 200 anos, e ele começa ali nesse sexto século antes de Cristo, justamente com a ascensão de uma figura chamada Ciro, né, que foi cognominado aí o Grande. É um rei de uma dinastia local, numa região que fica hoje no sul do atual Irã, Fars, né, que antigamente se chamava Anshan, e que anteriormente, né, a chegada dos povos falantes de línguas iranianas ali nessa região, era habitada pelos elamitas, né? Então, antes da chegada dos persas, já tinha uma sociedade lá, né? Uma entidade política muito antiga, que vem desde o quarto milênio, que é a dos elamitas. Os persas, né? Na verdade, os persas são falantes de uma língua iraniana, e vários desses falantes de línguas iranianas, eles migraram ao longo de vários séculos, sobretudo entre o segundo milênio e o primeiro milênio antes de Cristo, né, para a região ali do Planalto Iraniano, né, que nós hoje chamamos de Planalto Iraniano. E nós acreditamos que, em razão de um enfraquecimento desse Império Elamita que existia antes na região, os persas, né, que surgem nesse caldo cultural de contato entre os falantes de línguas iranianas e os elamitas, eles vão assumir um protagonismo nas realezas locais, né? Então tem uma dinastia aí, que é essa dinastia desse Ciro, que aparece num principado ligado a Anshan, que antes tinha sido uma das capitais dos elamitas. O que acontece nessa época é que os assírios, né, o império, né, o assírio, que é um império que vai mais ou menos de 900 a 600 antes de Cristo, ele, na sua fase final ali, ele tinha destruído as estruturas políticas dos elamitas, principalmente a capital de Susa. Então criou uma espécie de vácuo político, e quem surge são os persas liderados pelo Ciro. E aí o Ciro, né, ele tem essa carreira impressionante, porque ele basicamente conquista quase todo mundo conhecido ali nessa parte oriental, né, Mesopotâmia, Planalto Iraniano, Anatólia, e vai até a Ásia Central, né, então ele faz uma série de conquistas, a mais famosa delas em 539 a.C. é a Babilônia, que era então a potência hegemônica, né, de sua época, e essas conquistas são continuadas por seus sucessores. Então, o Cambises, que é o filho dele, vai conquistar o Egito, também uma outra grande potência regional, né, vai conseguir ali a aliança dos líbios no norte da África, na região da Cirenaica, vai também se expandir até a Núbia, né? E depois existe um momento de crise política ali por volta de 522, 520 a.C., com um dos irmãos do Cambises, né, que assume o trono, que é o Bardia, também chamado de Esmerdes. Ele é tratado como, em um determinado momento, né, como uma figura, um impostor, né, como se fosse uma outra pessoa que se apresenta no lugar desse filho de Ciro, desse irmão do Cambises, e ele é tirado do poder por um grupo da nobreza persa que coloca o Dario I. Né, o Dario I vai reinar aí de 522 a 486 a.C. e esse é o auge, digamos assim, do Império Persa. Dario I é um rei que vai fazer uma reforma administrativa, tributária, né, vai reorganizar o império, vai estender o domínio até a região do Paquistão, né, vai tentar conquistar ali a parte acima de Dardanelos, né, perto do Mar Negro, na costa norte do Mar Negro, vai expandir o império, e aí a gente está falando de um momento de auge. E a gente normalmente fala do império como Aquemênida, por quê? Porque Aquemênida é o Aquemenes é o epônimo desse Dario primeiro, né, um dos antepassados que ele coloca ali na genealogia dele. Ele também vincula esse antepassado ao Ciro, né, que é o fundador desse império. Bom, e aí nós, né, nesse episódio vamos falar mais pro final do império. O império, ele passa por sucessivos reinados, né, dentro dessa dinastia. Alguns reinados passam por momentos de crise também. Então a gente tem o Dario II, por exemplo, ele vem de uma ala da linhagem familiar que não era a princípio a primeira, né, a entrar na sucessão. Depois a gente tem também o próprio Dario III, de quem a gente vai falar, que também chega no poder depois de uma crise dinástica. Mas, de forma geral, a gente não vê um sinal de enfraquecimento, né? A gente vê um auge, mas depois os reis sucessivos, eles conseguem manter o império em linhas gerais nas suas fronteiras, né? Então eles têm ali alguns reveses contra a Grécia, tem problemas no Egito, mas o império continua muito extenso, né? O império mais extenso conhecido até então, e funcionando, né? A gente vê a documentação do dia a dia, enfim. Essa fase final, ela é final, e hoje a gente vê ela, né, como, né, o Dario III, que vai reinar ali de 336 a 330, mais ou menos, antes de Cristo, como final, né, uma decadência, mas porque a gente sabe o que veio depois, né, com Galgamela, as conquistas do Alexandre, mas na prática, esses reis, né, que vêm depois, eles são reis eficientes no geral.
1: Agora, já que o senhor citou o Alexandre o grande, grande personagem da história, né, mundial, como é que ele se atrai por esse Império Persa? O que que atrai ele nesse império?
5: Ora, aí a gente tem uma questão que vem até antes do próprio Alexandre, né? O Alexandre e o pai dele, o Filipe II, né, dinastas ali da Macedônia Antiga, eles têm um projeto imperial. O Filipe II é um rei, enfim, impressionante também no, na dimensão das suas conquistas, né, o pai do Alexandre. O Alexandre, ele segue em grande medida esse projeto imperial do pai dele, e o que eles justificam, o que eles usam para justificar esse interesse na Pérsia, em grande medida, é uma suposta vingança contra o que os persas tinham feito contra os gregos durante as campanhas do Dario I, que é esse rei que eu mencionei para vocês, e o filho dele, o Xerxes, né, que reina aí de 476 a 65 a.C. Então, o Xerxes I e o Dario I, eles tinham feito uma campanha contra a Grécia, e o Xerxes, de fato, chegou a entrar em Atenas, né, que é um símbolo ali do caráter helênico do continente, destruiu a Acrópole, né, queimou a Acrópole, a gente vê isso nos vestígios arqueológicos e tudo mais. E depois eles foram derrotados, mas, né, causaram ali um grande dano. E o Alexandre, ele justifica essa campanha contra a Pérsia dizendo que ele está se vingando de um dano causado aos gregos no passado. Então, nessas guerras médicas, né, que nós chamamos as guerras médicas, foi a tentativa dos persas de anexar a Grécia continental. E os persas, eles vão até, de fato, invadem Atenas, né, destroem a Acrópole. Ali, nos principais episódios, na Batalha de Maratona com Dario, em 490 antes de Cristo, e dali em 480, 479 antes de Cristo são as derrotas do Xerxes em Plateias e Salamina. Então os persas, eles de fato haviam tentado conquistar a Grécia, foram repelidos, e aí o Alexandre usa isso como um pouco de propaganda, digamos assim. Ele fala, ó, eu vou fazer uma campanha juntando os gregos, né, com os macedônios. Os macedônios estão sempre pedindo a liderança de uma confederação junto com os gregos, para punir os persas por essa campanha. Mas a verdade é que por trás disso existe um desejo de expansão imperial, né, um interesse ali por controlar o Egeu, por ter uma supremacia marítima no Mediterrâneo. Então tem outros interesses práticos envolvidos. É uma mistura, digamos assim, também da própria, desses dois elementos, essa propaganda, essas questões estratégicas e a própria personalidade do Alexandre, né? Porque pelo que a gente sabe, pelos historiadores dele, né, é uma figura que tomava muitos riscos e não se cansava, né? Ele foi até os confins do mundo conhecido e não parava. Ele foi obrigado a parar, né, de se expandir.
6: Uhum. Professor, quando que ocorrem os primeiros embates entre Alexandre e os persas?
5: Bom, o Alexandre, ele vai, depois da morte do pai dele, né, o pai dele é assassinado, ele assume o trono, e ele vai convocar ali por volta de 336 a.C. uma aliança ali com os gregos, né, que é recusada só pelos espartanos, ou pelos espartanos em particular. E ele vai, avança ali pela região de Dardanelos, ali do Mar Negro, entrando no que seria a atual Turquia. Bem na primeira batalha, né, que ele tem contra os persas, região de Grânico, né, do rio Grânico, que é uma batalha que a gente data de 334 a.C. É engraçado que nessa batalha, o Dario III, né, que nessa época está governando a Pérsia, ele não manda, ele não vai ele mesmo, né, combater, como se ele achasse que não é tão importante assim. Ele manda uma coalizão de sátrapas, né, que são governadores locais, para fazerem frente a essa invasão Macedônia. E aí eles são derrotados, né, nessa batalha. O Alexandre avança mais, ele vai ter outros embates, né, ele se aproveita dessa vitória de Grânico para poder tomar o controle de várias regiões ali da Anatólia, que corresponde à atual Turquia, e ele vai avançar ainda na região da atual Turquia, mas mais para o sul. Ele vai ter uma batalha em Isso, né, em 333 a.C., que é uma batalha aí sim na qual o exército persa tem uma mobilização muito grande de contingentes, né, de infantaria, cavalaria, né, se a gente acreditar nos autores do Alexandre, números bem altos, né, de infantaria, e tem um embate decisivo ali com Alexandre, com a participação do Dario do lado dos persas, né. Então Dario vai em pessoa, o rei vai em pessoa na sua carruagem, e ali ele quase morre, né, no embate no qual Alexandre consegue se aproximar dele. Ele está no centro ali das fileiras de batalha, e o Alexandre consegue se aproximar dele, ele se assusta, de acordo com as fontes, entra em pânico e foge. E daí o Alexandre ganha essa batalha de Isso e prossegue. Daí, só que em vez dele já ir para nossa batalha de Galgamela, né, de que nós vamos falar mais à frente, ele vai e se expande ali para a região do Levante, né. Então ele tem um embate importante em Gaza, né, que é um centro fortificado persa, derrota um governador local, um eunuco chamado Bates. Depois ele toma o Egito acaba se entregando facilmente para o Alexandre, porque já estava desguarnecido, né, boa parte das tropas a gente imagina que foram usadas na Batalha de Isso, e ele, enfim, faz uma pequena viagem ao interior dos desertos ocidentais do Egito, para o oásis de Siwa, depois volta e toma a cidade de Tiro, que fica no sul do Líbano, inclusive foi bombardeada agora, né, nas guerras que estão acontecendo, nos bombardeios de Israel ali no sul do Líbano, um sítio arqueológico nessa região. Uma cidade que resistiu muito, o Alexandre fez um cerco, né, duro contra essa cidade, ele consegue derrotá-los, e aí ele prossegue para o coração do Império. E ali o Dario se prepara, mais uma vez, chamando tropas da parte da Ásia Central, principalmente do norte do Irã, para fazer um novo embate com o Alexandre. Esse é o embate decisivo, que é a Batalha de Galgamela.
1: Já que você tocou nesse embate decisivo, a gente quer saber, né, o que que foi esse embate decisivo, o que foi a Batalha de Galgamela, em que ambos se encontram ali.
5: Então é uma batalha, né, de mais ou menos outubro ali de 331 a.C. A gente tem o Dario, né, como eu falei para vocês, ele já tinha sido derrotado indiretamente em Grânico, naquela campanha na qual os sátrapas tinham lutado em nome dele. Depois ele perde em Isso, e Isso é uma derrota que é bastante desestimuladora para ele, porque ele tinha de fato mobilizado muitos homens para essa campanha, só que parece que o terreno, a gente ouve isso dos historiadores, né? Quando eu falo dos historiadores do Alexandre, só para explicar para o público, normalmente a gente está se referindo a alguns autores que escreveram em grego e latim, já do período do século I depois de Cristo, II depois de Cristo, normalmente, que se basearam em fontes da época do Alexandre. O Alexandre, ele tinha diários e historiadores oficiais, né? E os seus generais também contaram partes da campanha dele. Então a gente tem esse olhar bem, digamos assim, centrado no lado macedônio, na versão dos macedônios, que chegou até nós, né? Então a gente tem essas versões, e eles falam que o Dario III ali, ele teve uma desvantagem em Isso, porque ele foi com uma tropa muito numerosa, num terreno muito estreito, que o Alexandre conseguiu fazer ele acabar se deslocando para uma área muito estreita, e isso acabou jogando em desfavor dele. E ali em Galgamela, né, que é uma região perto de Arbela, do lado ali, do lado direito do Rio Tigre, a gente tem ele tentando fazer a juntar um exército novo, né, um exército poderoso, numa área mais favorável a ele, mais ampla, né? Então ele procura um terreno mais amplo, os autores, né, esses historiadores do Alexandre, falam que ele inclusive aplainou o solo em algumas áreas para favorecer a cavalaria, né? A cavalaria precisa ter uma área ampla para conseguir cavalgar e plana. Ele teria colocado estrepes, né, artefatos de metal para perfurar os cavalos inimigos, né, os soldados inimigos. Ele teria colocado armadilhas no terreno, então ele se preparou para essa batalha. E o Alexandre foi em direção a ele nessa batalha de Galgamela. Aparentemente, também mais uma vez, pela versão dos autores de Alexandre, né, dos historiadores do Alexandre, num contexto altamente desfavorável para ele, porque ele tinha um número, em termos numéricos, ele tinha um número de infantaria e cavalaria inferior ao Dario, mas mais uma vez ali o Dario vai conseguir derrotar, o Alexandre vai conseguir derrotar o Dario III, né? Então a gente tem uma série de erros ali estratégicos que acontecem do lado persa, aparentemente, né, que tem a ver principalmente eles terem deixado num determinado momento, né, que eles estavam fazendo os flancos leste e direito dos macedônios cederem, eles acabam abrindo um espaço no centro para avanço dos macedônios, e Dario mais uma vez tem que fugir, né? Mais uma vez ele se vê ali numa situação de vulnerabilidade e ele tem que fugir do Alexandre. E a gente precisa entender que o rei, nesse contexto, no Império Persa, né, porque ele acaba fugindo nessas duas batalhas, né, Isso e Galgamela. Ele foge em grande medida porque ele corporifica a unidade do Império, né? Então a morte dele seria um desastre do ponto de vista institucional. Então normalmente o rei, ele tem toda essa preocupação em se manter íntegro e tentar fugir sempre para conseguir compor uma nova força, né, mas que esteja centrada na sua figura, né, mantendo assim essa unidade do Império.
6: O Dario, ele é assassinado, né, apesar dessa fuga, ele é assassinado ali no ano de 330 a.C. O Alexandre queria que o rei persa fosse morto? Ele era a favor dessa decisão de matá-lo?
5: Essa é uma outra história espinhosa da antiguidade. O Dario, ele vai, né, ele tenta fugir quando ele perde essa batalha em Galgamela, ali, né, que eu falei pra vocês, na região perto de Arbela. Ali abre o portão pro Alexandre ir pra Babilônia, né, e ele vai pro norte, ele vai junto do sátrapa da Bactria, o Besso, e o Nabarzanes, que é uma espécie de general de elite ali, ou um quiliarca que a gente fala. E diz a tradição grega que o Dario, em um determinado momento, foi acorrentado, né, e morto pelos seus próprios oficiais, que já estavam descontentes com a gestão dele da guerra. O Alexandre, né, tem algumas versões de que o Alexandre ainda encontrou o Dario morrendo, né, moribundo, que ainda não estava totalmente morto, que o Dario pede para o Alexandre, vingue minha morte, né, como se ele fosse uma espécie de sucessor do Dario III. Então, para o Alexandre, essa morte, ela acabou sendo instrumentalizada e tratada como uma peça de propaganda, porque daí o Alexandre pode falar, olha, né, ele executou Dario em combates, né? Só que o Dario não foi morto em combate, ele foi morto traiçoeiramente pelos seus próprios oficiais. E em determinado momento, a partir desse assassinato traiçoeiro, né, supostamente, da forma como é contado para nós, o Alexandre diz, olha, eu vou vingar a morte do seu rei. E isso para ele é muito importante, porque ele acaba tendo um motivo para justificar a lealdade de parte da sociedade persa, ou daqueles povos que estavam sob controle dos Aquemênidas, né? Então ele consegue ganhar um apoio ali, as sátrapas, magnatas persas começam a enxergar nele um verdadeiro sucessor do Dario III, como se ele realmente tivesse legitimidade ali a suceder esse rei.
1: E aí, quando Alexandre toma aí esse poder, isso tem uma representação para o Império Persa. O que que representou a vitória de Alexandre?
5: Isso é um tema debatido, né? Então, alguns autores vão falar, isso foi a queda do Império, né? O Alexandre, ele chega, ele derrota ali o Dario em Galgamela. A partir dali, ele vai avançar, vai tomar a Babilônia, né? Que é uma das regiões mais ricas do Império, é recebido lá. Depois, ele avança, vai derrotar esse Besso, né, que matou o Dario III, ele vai ser punido, de fato, pelo Alexandre. Alexandre vai pegar toda a parte ali da Ásia Central, vai ir até o Paquistão, avançar até a Índia, né? Então, ele tem ali um percurso de tomada desse império todo, que passa para as mãos, então, de um grupo estrangeiro, né, um grupo que não é persa. Então, a gente poderia tratar como o fim do Império Persa, né, a crise final, né? Mas alguns autores, por exemplo, Pierre Briand, que é um dos maiores estudiosos do Império Persa, ele fala que o Alexandre é o último dos Aquemênidas, né? Ele fala que o Alexandre ele não representou uma ruptura necessariamente com o Império Persa, mas ele passa a se colocar no lugar de um rei oriental. Isso a gente vê nas próprias fontes também um pouco desse discurso, né? Os historiadores do Alexandre falando que ele, conforme ele vai entrando no Império, ele vai se orientalizando. Ele casa com a Roxane, né, que é uma mulher oriental, ali da Zogdiana. Ele vai adotando costumes persas. E ele realmente se apresenta, ou quer se apresentar, como um rei ao estilo Aquemênida. Ele se deifica, né, se diviniza, que é uma coisa que é mal vista pela sociedade macedônica. Então Alexandre acaba, ele acaba, de alguma forma, continuando esse império. Então, para muitos, ele ainda representa uma continuidade. E daí essa corrente de historiadores que segue o Pierre Briand, eles vão falar, olha, com esse momento histórico, a gente ainda está no horizonte do Império Aquemênida. É com os sucessores do Alexandre, né, que a gente realmente vai ter esfacelamento do Império. Então, Alexandre, quando ele morre, né, há uma disputa ali entre um dos generais dele, o Perdiccas, e um outro grupo, né, que favorecia uma sucessão dentro da família do Alexandre. E depois os generais dele vão combater entre si e conseguir ali reunir esferas de influência. Então, a gente vai ter Ptolomeu no Egito, né, que vai virar um faraó. Depois o Seleuco nessa região que seria o Antigo Oriente Próximo, né? Então a gente começa a ter essas divisões aí regionais. Aí tem um esfacelamento, o fim desse grande império.
6: Sim, é interessante, professor, quando a gente fala da história dos grandes impérios no mundo, houve impérios que, ao conquistarem um novo território, eles absorviam a cultura local ali, né, meio que se misturavam. E esse era o caso do Alexandre, né, essa era uma característica muito forte do Alexandre, não só no caso do Império Aquemênida, mas também na própria Grécia, né, ele era um admirador aí da cultura helênica. Isso era uma estratégia dele, professor, para estabelecer esse domínio, ou de fato ele tinha isso como um ideal, assim, como um propósito, uma afinidade com essas culturas que ele conhecia e ia conquistando ali?
5: Olha, é uma boa pergunta. De um lado, né, quando a gente fala da Macedônia, os macedônios, já antes do Alexandre, eles têm, enfim, os macedônios, eles falam uma língua grega, né, eles podem até ser considerados gregos, embora muitos gregos os tratassem como grupos diferentes, né, do ponto de vista identitário. Mas os macedônios têm já desde muito tempo, então essa aproximação, essa helenofilia, né, esse amor pela cultura da Grécia continental, principalmente ateniense. O Alexandre, ele de fato, ele perdoa ali Atenas, né, nas revoltas atenienses, porque é um símbolo, né, desse caráter helênico, desse auge né, dessa civilização. E quando ele vai para o Oriente, parece que ele faz uma composição também, né? Não tanto inicialmente por uma admiração, embora ele tenha uma certa admiração por uma figura em especial, né? A gente imagina o Ciro, o Grande, justamente um conquistador como ele, mas ele começa de fato a ceder por, em parte, necessidade, que ele precisa, né? Não pode governar um império daquele tamanho hostilizando as tradições locais. Talvez também por ter sido seduzido por parte daquela cultura, daquele modo de vida, né? Então acho que tem tanto uma questão prática, uma questão de admiração. E essa relação deles, né, com o mundo persa é o que vai dar origem a essa noção que a gente tem de helenismo. O helenismo é um conceito cunhado pelo Johann Gustav Droysen, né, um autor alemão do século XIX, um historiador, um dos maiores nomes da historiografia, e ele vai justamente ver esse helenismo de uma forma positiva, porque ele envolve uma hibridização, né, uma mescla entre um caráter helênico, um caráter oriental, que na concepção do Droysen permite manter essa unidade, né, entre grupos distintos. Então é como se esse caráter híbrido, esse caráter novo, né, que parte de duas grandes matrizes culturais, né, na mentalidade do Droysen, ele permitisse a união, ele permite que áreas heterogêneas passem a ser governadas por um líder. Não à toa ele está escrevendo isso também num contexto em que a Alemanha está passando por um processo de unificação, né, em que se almeja um processo de unificação na Alemanha. Então ele está projetando um pouco do contexto do presente dele, né, como a gente pode construir uma unidade a partir da heterogeneidade. Ele olha muito para o Alexandre como esse modelo e aí pensa nesse fenômeno de helenismo. Até hoje a gente fala de período helenístico, helenismo, para definir esse momento que é inaugurado com as conquistas do Alexandre, né? Então as conquistas do Alexandre, elas vão gerar um momento aí de união entre o que era esse Oriente próximo antigo com o Mediterrâneo Ocidental, e isso não vai acabar, né? Vai continuar assim por muito tempo. O Império Romano vai ser um catalisador dessas tradições híbridas, né? As pessoas vão continuar tendo tradições que têm parte, devem parte das suas bases ao mundo grego e parte ao mundo oriental, né? Então existe essa esfera comum desde então.
1: Agora, professor, por que que Alexandre decide incendiar a cidade de Persépolis no ano de 330 antes de Cristo?
5: Boa pergunta também. A gente tem são excelentes perguntas, porque inclusive várias dessas questões são debatidas, né, pela historiografia. Teve muito debate sobre a própria natureza da evidência arqueológica, né, para esse incêndio. Hoje os arqueólogos falam, não, de fato houve essa destruição intencional, né, um incêndio intencional lá no complexo de Persépolis, que não aconteceu, por exemplo, em outros lugares. Em Passágada, por exemplo, ele respeitou a tumba do Ciro Grande, né, ele teve esse respeito, né, pelo fundador do império, mandou reparar a tumba. Em Susa a gente também não vê isso, mas em Persépolis a gente vê, né? Interessante. É como se fosse uma concessão. A gente vê os autores falando, nesse caso de Persépolis, que foi uma concessão que ele fez para essa elite macedônia, né? De falar, ó, o Xerxes destruiu a Acrópole, então vamos de fato vingar os atenienses, vamos destruir a capital deles, né? Persépolis, inclusive o nome de Persépolis em persa antigo é Parsa, que é um termo que significa persa, Pérsia, e o nome da capital, Persépolis, né? Ele tem os três significados. Ele vai lá, então, nessa que é a capital, o coração, né, do Império Persa, ele faz esse ato de vingança, esse ato de um verdadeiro talião, né? Vamos retribuir uma violência com outra. Então, como ele destruiu a Acrópole, né, a gente vai destruir Persépolis. Então tem um pouco desse jogo retórico aí. Mas no geral ele não é tão violento a ponto de perpetrar os mesmos atos em todas as capitais. Se ele fizesse isso, ele ficaria muito enfraquecido perante as populações locais, né? Então ele tem esse cuidado. Ele é realmente muito do que o Alexandre fez é realmente impressionante do ponto de vista estratégico e ideológico até hoje, né? Porque ele teve muitos cuidados, ele calibrou muito ali a forma como ele lidou com esses grupos conquistados.
6: Professor Matheus Treuque de Araújo, professor aí de Arqueologia da Antiguidade na Universidade do Estado do Rio de Janeiro, quero muito agradecer a sua participação aqui no Virada de História, o tanto de conhecimento que você trouxe pra gente dessa última dança aí entre Alexandre e Dario, que aconteceu em Galgamela, e todo esse contexto de embates entre persas e macedônios. Muito obrigado e até uma próxima.
5: Obrigado, gente. Eu que agradeço.
7: Foi ótimo, professor. Tchau, tchau.
5: Obrigado, gente. Tchau, tchau.
7: A nossa conversa neste bloco é com Danilo Bernardino. Ele é doutor em filosofia pelo programa de pós-graduação em metafísica da Universidade de Brasília. Atualmente é professor na rede pública do Distrito Federal. Professor Danilo, muito obrigado por aceitar o nosso convite.
8: Muito obrigado, prazer é meu.
7: A gente vai falar sobre essa grande derrota, né, do Império Persa por parte de Alexandre, que ficou conhecido como Alexandre o Grande. E aí eu queria já começar perguntando se como foi esse processo, uma vez que Dario tinha um exército muito maior e isso, essa superioridade numérica não garantiu a vitória, né?
8: Primeiro, você disse uma coisa muito interessante, né? Uma grande derrota do Império Persa, né? Porque para as fontes aquemênidas orientais, Alexandre, o macedônio Alexandre, foi um grande flagelo, né? O Alexandre, a campanha asiática macedônica, ou grego-macedônica, é uma grande tragédia. Agora, para um tipo de narrativa histórica ocidental, Alexandre é um grande conquistador, né? Além disso, é muito interessante essa questão, certamente, porque, de um lado, nós temos o Império Aquemênida. Quando eu digo Aquemênida, eu estou me referindo ao Império Persa, porque a dinastia governante na Pérsia era a dinastia Aquemênida, que já existia havia mais de 200 anos, fundada por um personagem bíblico, né? Ciro, o Grande, e um império enorme, de proporções colossais, desde a Ásia Menor até a região da Índia, altamente institucionalizado, com um exército experiente, heterogêneo e enorme. Os gregos já tinham sofrido disso quase um século antes, ou mais de um século antes, durante as guerras médicas, né? E, do outro lado, nós temos um reino até então marginal na história grega, que é o reino macedônio. O reino da Macedônia é um reino de fronteira, que está entre o que é grego e o que é bárbaro. Na verdade, entre os gregos havia uma discussão intensa e importante a respeito da helenicidade dos macedônios. Alguns gregos defendiam, na verdade, que os macedônios eram bárbaros e que Filipe II, pai de Alexandre, que começa essa história toda, era um bárbaro, que deveria ser temido e não atraído. E outros gregos defendiam que, na verdade, a Macedônia fazia parte da comunidade grega. A gente tem que lembrar que a Grécia Antiga não formava um território muito bem definido, não era um estado centralizado, né? O que é a Grécia Antiga? Um conjunto de várias cidades-estado, as pólis, espalhadas por toda a região do Mediterrâneo, não só pela região da Grécia. Então, para esses gregos, alguns gregos, os macedônios seriam gregos, sim, né? O que nós podemos dizer hoje, com alguma segurança, essa discussão é um pouco vazia e que, na verdade, os macedônios formavam um reino de fronteira, definitivamente, né? Ao passo que falavam um grego um pouco estranho. Ao passo que participavam nos Jogos Olímpicos, devem ter forjado essa genealogia grega, né? O rei macedônio que inclui os macedônios nos Jogos Olímpicos é um rei também chamado Alexandre, só que Alexandre é primeiro. E tem outra coisa, né? Durante as guerras médicas, mais de um século antes, os macedônios participam da guerra ao lado dos persas. Nessa época, o reino macedônio era um reino vassalo ao reino persa. Mas, ao mesmo tempo, o rei Alexandre, dessa época, mesmo Alexandre I, ficou conhecido como o rei filo-heleno, porque estava ao lado dos persas, mas, aparentemente, em alguns momentos, ajudava os gregos. Então, de um lado, você tem esse reino marginal, grego ou não grego, com a dinastia chamada Argeda, já bem estabelecida, que começava a ganhar importância no mundo grego, né? A gente tem que lembrar, a gente pode falar disso depois, mas quem começa essa história toda é Filipe II, pai de Alexandre, né? Alexandre o Grande apenas termina essa história, mas quando Alexandre assume o trono, os macedônios já eram senhores, já exerciam uma hegemonia na Grécia continental. E do outro, esse império é formidável, completamente incrível, institucionalizado, histórico, que nunca deu muita sorte com os gregos, essa é a verdade, né? 150 anos antes, ou um pouco mais, os persas de Xerxes e Dario foram expelidos da Grécia por atenienses e espartanos. Então, como explicar o triunfo macedônio? A campanha asiática começa em 334 a.C. e, surpreendentemente, os macedônios, liderados sempre por Alexandre, Alexandre é um rei guerreiro, isso é uma tradição macedônica, né, diferentemente da tradição monárquica persa, mais institucionalizado, o rei exercia um papel mais simbólico, não no campo de batalha. Os macedônios vencem os persas em três batalhas decisivas, né? Grânico, isso e a famosa Galgamela. Isso acontece em três anos, rapidamente, né? Então, o que explicar essa vitória macedônia é uma pergunta interessante, mas com uma resposta altamente complexa, né? E a gente tem que dividir essa resposta em algumas partes.
7: Agora, professor, para a gente entender essas partes que o senhor aí menciona, se tem a questão psicológica, porque a gente, quando fez a pesquisa aqui, descobriu que Alexandre, né, teria adiado o ataque para desgastar psicologicamente o opositor. Essa manipulação psicológica está dentro desse pacote aí de partes que o senhor ia nos trazer ou não?
8: Nós temos informações detalhadas sobre essas batalhas, né, as principais batalhas, mas são, na maior parte das vezes, informações enviesadas, né, de fontes secundárias, terciárias, que escreveram séculos depois dos acontecimentos. Infelizmente, nós não temos nenhuma fonte primária grega ou romana sobre a vida de Alexandre. Todas as fontes principais sobre Alexandre, gregas ou latinas, datam de 200, 300 anos depois, e normalmente são fontes enviesadas no sentido de sempre engrandecer o gênio militar de Alexandre. Então, a gente tem que sempre suspeitar desses momentos de genialidade, sabe, de grande superioridade intelectual. Então, fontes que, ao mesmo tempo que pretendem elevar, né, a estima macedônica, também tentam diminuir a importância ou a capacidade persa. Existe isso, né? Mas, entrando nesse assunto, a gente poderia explicar a vitória macedônica a partir de alguns fatores, certamente, né? Primeiro, esse que eu mencionei agora há pouco, a monarquia macedônia, uma monarquia já era antiga essa altura, mas com um caráter altamente militarizado, né? Antes de qualquer coisa, o rei macedônio, ele é aclamado pelo exército. Então, não existe uma hereditariedade muito objetiva. Por exemplo, o pai de Alexandre, Filipe II, é um usurpador. Ele usurpa o trono de seu sobrinho, Perdiccas, porque é mais velho, porque é respeitado pelo exército, né, pelos homens do exército, a aristocracia guerreira. Então, quando Alexandre assume o reino da Macedônia em 336, ele é aclamado pelo exército, ele já tem experiência de batalha e o próximo passo a ser dado. Acho que Alexandre não teve muita escolha. Nós sabemos com alguma segurança que Filipe II já planejava uma expedição asiática, né? Isso já aconteceria, isso já estava mais ou menos pronto. Dois anos antes de morrer, Filipe II fundou a Liga de Corinto, que atribuiu a ele o título de Egemon, que é o chefe militar grego em uma expedição militar. Ao mesmo tempo, do outro lado, já que a gente está falando dessa questão psicológica, mais ou menos na mesma época que Alexandre assume o trono, a Pérsia também está passando por um processo de sucessão. Dario também é um rei jovem que assume mais ou menos na mesma época que Alexandre. E ao contrário da monarquia macedônica, a monarquia persa é uma monarquia mais institucionalizada, em que a presença do rei em campo de batalha não é tão exigida assim. Lógico que é um elemento importante, ele está presente na maioria das batalhas, mas não é um rei guerreiro. Então, levando em consideração esse fator psicológico, nós temos de um lado, sim, um reino altamente militarizado, com um rei completamente levado ao conflito, né, como é o caso de Alexandre, e do outro lado, um rei, uma monarquia com caráter diferente, bastante diferente. Esse é um caráter psicológico que eu acho interessante. Agora, uma outra questão é a questão militar, né, e essa é uma questão famosa. Quais teriam sido as inovações técnicas que os macedônios teriam empreendido durante a expedição asiática, que teriam dado a eles vantagens, né? A gente pode dizer que o exército macedônio foi a maior máquina militar do Mediterrâneo Antigo até a ascensão do exército romano, e certamente influenciou bastante, né? E algumas inovações, como, por exemplo, a sarissa, né? Sarissa era uma lança usada pela infantaria, que tinha mais de 6 metros e que ficava à frente da infantaria. Então, antes do choque direto, o exército inimigo, a infantaria inimiga, era atingida por essas lanças enormes, causando um problema. Uma outra questão importante é a articulação entre essa infantaria, tinha uma infantaria mais leve, uma infantaria mais pesada, e uma cavalaria flanqueada. Então, o que os macedônios fizeram em alguns momentos, em especial em Galgamela, é o choque direto com o uso de sarissas e uma cavalaria altamente móvel, ágil, em forma de cunha, que os macedônios chamavam de êmbolo, né? Então, ela era uma cavalaria em formato de seta, pontuda, né? Contribuía e que facilitava a sua mudança de direção, era muito rápida e muito ágil. Então a articulação entre a infantaria e a cavalaria é algo importante presente nas batalhas decisivas, né? E além disso, Alexandre enfrenta muitas batalhas de cerco e os macedônios inovam nesse tipo de conflito, né? Antes disso, a principal estratégia em um cerco de uma cidade era isolar a cidade, fazer com que as pessoas ali passassem fome, e os macedônios começam a desenvolver torres impressionantes de cerco, né, que eles chamavam de Helépolis, e que depois no período helenístico vão ficar maiores ainda. Então, além desse fator psicológico, o elemento técnico é fundamental, eu diria que é mais fundamental.
7: Agora, professor, houve de fato a oferta por parte de Dario a Alexandre de um pedaço ali de terras em troca de uma paz, ou isso também está dentro desse campo que o senhor falou ainda de muitos mitos criados em torno dessa história?
8: Legal que você tenha levantado isso. Bom, certamente nós conhecemos essa história por meio dessas fontes, né? Mas algumas dessas fontes que consultaram fontes primárias diferentes mencionam essa história. E não é improvável, né, a gente imaginar que uma correspondência entre esses dois reis, né, o rei da Macedônia e o grande rei, Dario, tenha acontecido. Na verdade, isso é esperado, né? E aí nós temos algumas versões sobre essa correspondência. Por exemplo, uma fonte importante sobre a vida de Alexandre é um grego chamado Arriano, que escreveu em grego. Arriano relata que após a batalha de Isso, que é a segunda batalha decisiva contra os persas, acontece em 333 a.C., portanto 10 anos antes da morte de Alexandre, que Dario teria oferecido paz, teria oferecido terras, mas que em resposta Alexandre teria dito que estava vingando os gregos do assédio persa mais de 100 anos antes, durante as guerras médias. Alexandre se coloca sempre, ou pelo menos em muitas ocasiões, como líder grego. Ele que sofria oposição em várias cidades gregas importantes, como Atenas, né? Os macedônios sempre foram mal vistos em Atenas. Quando Alexandre morre, existe uma grande conspiração para tirar o macedônio que estava no poder lá, o Antípatro. Antes de Alexandre começar a expedição asiática, acontece uma grande rebelião em Tebas, e aí Tebas é completamente destruída, mas Alexandre sempre se coloca como defensor dos gregos. E em resposta a Dario, ele diz que estava ali não por ele, mas defendendo os gregos, ou vingando os gregos. Também diz nessa carta que estava vingando o seu pai, porque segundo Alexandre, nessa versão de Arriano, os persas teriam participado do complô que teria resultado no assassinato de Filipe II, que aconteceu na Grécia em 336, e que e que não desistiria de ir atrás de Dario. Certamente uma carta bastante desesperadora para Dario. Já uma outra fonte muito importante e assim, deliciosa de ser lida, que é Plutarco, também escreveu em grego, Plutarco conta essa história também, e aí ele teria ouvido um conselho de um general seu, chamado Parmênio, um general importante que serviu Filipe II antes. Parmênio disse que se fosse Alexandre, aceitaria a proposta de Dario. E Alexandre, segundo essa fonte, né, teria dito que se fosse Parmênio também teria aceitado. Sim, mas assim, sempre no sentido de criar um mito, né, genial, de um líder corajoso, que os gregos chamariam de Isotéos, né? Isotéos é como um deus. Na verdade, Plutarco chega a dizer que Alexandre diz para seus companheiros que só saberia, que na verdade só sabia que era mortal e não imortal, porque ele tinha duas fraquezas humanas, as duas principais fraquezas humanas, que era o cansaço e um apetite sexual que um deus não teria, né, que seriam fraquezas humanas. Mas essa divinização em torno da figura de Alexandre durante a sua vida e após a sua vida é um capítulo à parte e é fantástico também.
7: Pois é. Agora, professor, há um fato de isso é concreto, talvez não esteja aí nesse campo que o senhor vem apontando aí de alguns mitos criados também em torno das duas figuras, né, e dessa história como um todo, é de

0: um personagem anônimo até então, mata Dario e usurpa, de maneira completamente ilegítima, o governo persa, a coroa persa, né? Mas logo, logo esse é capturado pelos macedônios e aí é executado também, né? De modo que em 331 a.C., a campanha asiática, que tinha começado 3 anos antes, já tinha acabado, né? Já tinha acabado. A essa altura, Alexandre já tinha passado pela região do Levante, a região Palestina, né? Na Síria, já tinha passado pelo Egito, já tinha a passagem de Alexandre pelo Egito é completamente espetacular, é a passagem mais importante da sua vida. Logo depois disso acontece Galgamela, os macedônios vencem, Dario foge, acontece esse problema todo, e no final das contas Alexandre pode dizer que é o Kyrios tes Asias, né, que é o senhor da Ásia. Assim como tinha feito antes na mitologia grega Dioniso, né? Alexandre é esse personagem que conflui na sua imagem uma série de personagens mitológicos, né? Aquiles, Heracles, Dioniso, são todos personagens que Alexandre acaba emulando.
1: Agora, como é que Alexandre vai assumir esse império? O que que ele propôs e o que que ele efetivamente fez a partir do momento que ele ganha?
0: Alexandre assume o Império Persa, mas como a gente sabe, Alexandre morre logo, né? Alexandre não chega a governar. Quando Dario morre, os macedônios continuam a expedição, né? Continuam a expedição. A expedição macedônica vai até os anos 20, até o rio Hidaspes, né? Na região lá do Paquistão, da Índia, onde os macedônios acreditavam que veriam o fim do mundo, e na verdade eles se surpreendem, porque observam que existe muito mais do que eles imaginavam. A campanha asiática só acaba porque, nesse momento, o exército de Alexandre organiza uma espécie de motim e Alexandre é obrigado a retornar, segundo as fontes, contra a sua vontade. E é no retorno para a Babilônia, que talvez fosse a capital do seu novo império, o Império Greco-Persa, né? E Alexandre morre. Alexandre morre em 323 a.C., não chega a governar de fato. No momento em que ele volta, ele morre na Babilônia, nós não sabemos exatamente por quê, né? Tudo indica, segundo as fontes, ele morre de maneira súbita, após um banquete. Então ele pode ter tido um mal súbito, podia estar doente, pode ter sido envenenado, isso nós não sabemos e nem vamos saber. O certo é que o Império Alexandrino não chega a se institucionalizar, né? Alexandre não chega a governar a partir da Babilônia. E tampouco deixa um herdeiro viável, né? Um filho. Tinha um filho recém-nascido, que logo é assassinado na infância por um dos seus sucessores, e tinha um irmão que, segundo as fontes, era incapaz de governar, talvez tivesse algum tipo de questão cognitiva. Na verdade, a vida de Alexandre é incrível, mas mais incrível ainda é o que acontece após a sua morte, né? Que é a briga, a competição entre os seus sucessores, que na prática eram seus generais. E é isso que nós chamamos, a partir daí, de período helenístico. Período helenístico é esse período da história grega e mediterrânea que se inicia após a morte de Alexandre, a partir da fragmentação do seu império, que passa a ser controlado por esses generais, né? O mais famoso dessas novas monarquias é a monarquia ptolomaica, que se estabelece no Egito por Ptolomeu, que era um dos generais de Alexandre, né? Por exemplo, a mais famosa membro dessa monarquia, dessa dinastia, foi Cleópatra, né, que morreu 300 anos depois, mas essa é uma outra história. Então, o que eu posso dizer é que Alexandre não governou, Alexandre conquistou e pereceu, e após a sua morte, nós temos uma grande confusão, nós temos o caos, né? E esse caos, essa competição, nós chamamos de período helenístico, que é fascinante.
1: O senhor disse aí que a expedição não parou, a expedição teve continuidade e que houve ali um motim por parte do exército que estava ao lado de Alexandre. Há indicativos do que teria acontecido, o fator motivador desse motim?
0: Houve vários motins, né? O do Hidaspes é um. Já na volta acontece outro importante em Ops, né, por outros motivos. No Hidaspes, parece que, segundo as fontes, o motivo principal era realmente o desgaste, né? Alexandre, de maneira megalomaníaca, talvez, desmedida, desejava continuar a expedição, mas os macedônios já estavam há mais de 10 anos

0: longe de casa. Você pode imaginar, né? Uma expedição altamente desgastante, mais velhos, completamente cansados e com saudade de casa. E a outra, que é mais interessante, o outro motim acontece na volta já, em Ops, voltando para Babilônia, e tem a ver com as mudanças de hábitos de Alexandre. Esse é um outro tema fascinante, mas ao longo da expedição, Alexandre passa a adotar certos hábitos não macedônicos ou não gregos, né? Ele, por exemplo, insere no contingente do exército macedônio tropas não macedônicas, orientais, passa a adotar certas vestimentas, indumentárias, persas. E essas mudanças de hábito, esse ciúme que ele talvez tenha causado entre os macedônios, provavelmente foi o motivo principal desse segundo motim, né? O fato é que, depois da expedição asiática, e isso talvez fosse difícil de digerir, Alexandre não era mais apenas um rei da Macedônia. Era o império que os era, na verdade, rei de um império que os macedônios não conseguiam nem medir, na verdade. Nós não sabemos o que teria acontecido depois. O certo é que as monarquias helenísticas repetem essa receita, né? São monarquias que misturam elementos greco-macedônicos com elementos orientais, né? Isso a gente pode chamar de cultura helenística, né?
1: É a fonte também que expliquem o fato dele começar com esses hábitos, ele se sentia ali talvez já um rei mesclado, né, macedônico e persa, enfim, quais seriam as motivações dele para fazer essas mudanças de hábito?
0: Provavelmente existe a questão de legitimação. Agora você é rei não apenas dos macedônios e dos gregos, mas você é rei de um império imenso e altamente heterogêneo. Alexandre assume provavelmente o título que os reis persas assumiam, que é o de senhor da Ásia, né, Kyrios tes Ásias. O mais interessante disso, inclusive isso foi tema da minha dissertação, é que o grande símbolo adotado por Alexandre durante a campanha asiática é uma fita chamada diadema, que é completamente alheia não, né, mas que não era usada pelos reis macedônios até então. Bom, isso é alvo de debate, mas o diadema, na verdade, seria essa peça real elaborada por Alexandre, por aqueles que estavam próximos a ele, que confluía em si elementos desses diferentes grupos que Alexandre agora governava. O diadema era uma fita simples de pano, que Alexandre amarrou na cabeça e passou a ser o símbolo do seu poder. Durante o período helenístico, os reis helenísticos também vão adotar a mesma fita. E a pergunta é de onde é que veio essa fita, porque os reis macedônios não usavam, os gregos também não usavam, os persas não usavam. Mas existem elementos em todas essas culturas mitológicos, que algo parecido aparece, sabe? Existem, não é um elemento identificado com nenhuma dessas monarquias, mas ao mesmo tempo identificado com todas, sabe? Essa é a ideia. Então, o que me parece é que durante a expedição asiática houve um esforço, não houve tempo suficiente para isso, mas houve um esforço de acomodar todas essas porções do império. O grande símbolo disso é a principal regalia da monarquia nova que Alexandre implementava, que é o diadema.
1: Agora, professor, Alexandre morre e quem vai ali herdar o legado dele ou não necessariamente? Você já falou aí que, né, ele teve um filho, mas foi assassinado, mas eu falo legado simbólico. Há alguém nessa período da história que tenta, né, mimetizar ali, ser semelhante a Alexandre?
0: A resposta é que todos tentam. Alexandre passa a ser naturalmente, isso a gente pode imaginar, a grande referência. Então, estar próximo a Alexandre, por exemplo, ter o corpo de Alexandre, é um símbolo de legitimidade. É uma história muito interessante que acontece logo após a morte de Alexandre, que é o rapto do cadáver de Alexandre. Alexandre estava sendo levado para a Macedônia, e no meio do caminho, o governador macedônio do Egito rapta o corpo de Alexandre e o leva a Alexandria, onde ele permanece aí por muitos séculos. O que isso quer dizer? Quer dizer que a posse de elementos ligados a Alexandre, ser identificado com Alexandre, era uma chave legitimadora fundamental para esses líderes, né? Como eu disse, quando Alexandre morre, não existe nenhum sucessor viável, completamente legítimo, além do seu filho, que era recém-nascido, como oriental, chamado Roshana, mas nascem, a partir desse território conquistado, novas monarquias, né? O território é dividido entre os generais de Alexandre, nós temos a formação da dinastia Seleucida, da dinastia Lágida e da dinastia Antigônida, com certeza a mais famosa é aquela que se estabeleceu no Egito, como eu disse, por um dos generais de Alexandre, chamado Ptolomeu, dinastia Lágida ou Ptolomaica, tá? Como eu disse, Cleópatra, né, do futuro, aí, é membro dessa dinastia, então a dinastia grego-macedônica no Egito, e todos esses sucessores, de uma maneira ou de outra, vão buscar emular os feitos do jovem Alexandre, né? Que em vida já era comparado aos deuses e, enfim, após a vida, a sua fama só aumenta, né? Não só entre as monarquias helenísticas, mas para além disso, né? A gente pode lembrar, por exemplo, do episódio que é relatado por Plutarco na sua biografia sobre Júlio César, em que Júlio César teria se lamentado um dia. Alexandre, com tão pouca idade, já havia governado ou conquistado o mundo e eu até agora nada, né? No final das contas, Júlio César se tornou uma figura tão importante aos nossos olhos e tão celebrada quanto o próprio Alexandre. Mas Alexandre foi, ao longo do tempo, até hoje, né, uma figura celebrada, admirada, o conquistador da antiguidade. Mais ou menos 20 anos atrás, foi protagonista de um filme hollywoodiano, né, mexendo ali com a imagem. Então ele desperta esse fascínio, essa curiosidade até hoje. No período helenístico, ele serve, sim, como elemento legitimador, sem dúvida nenhuma.
1: Tá certo, professor Danilo Bernardino, doutor em filosofia pelo programa de pós-graduação em metafísica da Universidade de Brasília, UNB, e também professor da rede pública do Distrito Federal. Professor Danilo, muito obrigada por essa conversa ótima aqui no Virada de História.
0: Muito obrigado, estou à disposição.
1: Um abraço, tchau, tchau.
0: Um abraço, até mais.
1: Pessoal, eu espero que vocês tenham curtido esse episódio. 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De qualquer lugar do Brasil, você confere no site da Sputnik, noticiabrasil.net.br. Obrigada pela companhia de sempre, um forte abraço. E até o próximo Virada de História.
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3: São 4h03, para você uma ótima tarde, seja muito bem-vindo, seja muito bem-vinda, você está na Rádio Sputnik, na Metropolitana 80.5 FM, também nas principais plataformas de áudio, você que nos acompanha no site noticiabrasil.net.br, o site da Sputnik Brasil, ou no site da Rádio Metropolitana, metropolitanarrio.com.br. Eu sou Maurício Bastos e nós vamos juntos no Entretanto desta segunda-feira, abrindo a semana. Hoje, dia 21 de setembro de 2026, as principais notícias do Brasil e do mundo estão aqui no Entretanto, porque toda notícia tem outro lado. Essa é uma produção da agência de notícias russa Sputnik Brasil. O Entretanto tem a produção do Carlos Júnior, na operação de áudio Franciele Martins, na operação de vídeo o Isaac Roberto e conosco ao longo do programa a presença do analista de assuntos políticos nacionais e internacionais, Rafael Machado. Boa tarde, Rafa.
4: Boa tarde, Maurício. Muito bom estar aqui participando do programa Entretanto com você. Isso aí, mais um dia, mais uma semana começando. Tem muita coisa para comentar aqui que acontece no Brasil e no mundo.
3: Perfeito, Rafa, vamos juntos nessa tarde, abrindo a semana, muito assunto para analisar, fim de semana também foi movimentado, a gente vai fazer um resumo para você que nos acompanha em 80.5 na Rádio Sputnik Metropolitana. Nosso convidado de hoje para analisar junto com Rafa os assuntos internacionais em destaque nessa segunda-feira é o Pedro Silva, doutor em Relações Internacionais e mestre em Economia Política Internacional pela UFRJ, a Universidade Federal do Rio de Janeiro, e pesquisador no Instituto de Relações Internacionais internacionais da PUC-Rio. Vamos às principais notícias de hoje. Instituições veem em risco de interferência dos Estados Unidos nas eleições do Brasil em 2026 e envia alerta à ONU. Caso Master, contrato da turma do KN para destravar precatórios de Vorcaro, era de 427 milhões de reais. Brasil, União Europeia, Canadá e Quênia lançam manifesto para conter polarização antes da Assembleia Geral da ONU. Novas sanções dos Estados Unidos contra a Rússia não contribuem para acordos sobre a Ucrânia, diz Kremlin. Também hoje, o trânsito, a previsão do tempo. Em outros momentos, em diferentes momentos aqui do Entretanto, você vai conferir as informações do trânsito, pelo menos a cada 30 minutos. Você que nos acompanha por vídeo, você que nos acompanha no site da Sputnik, também no site da Metropolitana, vai conferir as imagens dos principais, das principais vias da cidade do Rio de Janeiro, as vias expressas, as saídas do centro do Rio, a movimentação na Zona Sul, na Barra da Tijuca, com as câmeras do Centro de Operações da Prefeitura do Rio de Janeiro. E também a previsão do tempo. Hoje tivemos vento em diferentes pontos da cidade, vento muito forte. Os órgãos do município e do estado em estado de alerta em função aí do impacto provocado, muitas quedas de árvores. Já já a gente traz também atualizações para você que nos acompanha aqui no Entretanto. Te convido a ficar com a gente, o Entretanto está no ar.
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3: 4:06, o Instituto Vladimir Herzog enviou à ONU uma carta alertando para a possível interferência dos Estados Unidos nas eleições brasileiras de 2026 e pedindo que todos os países reconheçam o resultado, qualquer que seja o vencedor. É com esse assunto que a gente começa o Entretanto de hoje.
2: Abre aspas.
3: De acordo com a imprensa brasileira, esse documento do Instituto Vladimir Herzog cita ações do governo Trump, tarifas, sanções e exigências feitas ao Brasil, além de alerta da Agência Brasileira de Inteligência, ABIN, sobre risco crítico de ingerência. O texto menciona ainda a tentativa de envio de assessores para questionar o sistema eleitoral e também preocupações de parlamentares democratas nos Estados Unidos. O Instituto afirma Vladimir Herzog afirma que instrumentos econômicos e diplomáticos podem ser usados para favorecer aliados de Washington e que se o resultado contrário às expectativas pode haver alegações de fraude e tentativa de deslegitimar as instituições. Chamo para conversa aqui para falar sobre esse tema o Rafael Machado, uma preocupação legítima em meio aos ataques que o Brasil vem recebendo, né? A gente tem as sanções que têm sido aplicadas aí nos últimos tempos, a lei Magnitsky, que tem atingido em cheio magistrados, representantes do Supremo Tribunal Federal, ministros de Estado, integrantes do governo brasileiro, que os Estados Unidos enxergam como uma ameaça. Nada mais legítimo do que botar as barbas de molho também para o processo eleitoral, porque muita coisa, muito interesse está em jogo a partir do dia 4 de outubro, né, Rafa?
4: Bom, com certeza, a gente tem que levar em consideração que existe um mundo histórico de interferência em assuntos políticos, assuntos econômicos, assuntos nacionais, por parte dos Estados Unidos, principalmente também de algumas instituições estrangeiras. Não vai ser diferente esse ano, não vai ser diferente durante as eleições, não é exatamente uma novidade. Pode ser uma novidade, por exemplo, o tipo de método que são utilizados, né, e o quão diretas são essas intervenções no nosso país. Por exemplo, hoje, por ter um destaque significativo com o uso das redes sociais, né, com o uso do algoritmo, uma possível participação das empresas de Big Tech. Você tem um tipo de punição com os Estados Unidos e tem algo de impacto, né, ao longo do século XX, por exemplo. Você teve apenas alguns outros momentos em que houve punições entre o Brasil e os Estados Unidos. Então, isso seja de fato um tipo de cenário relevante, né, para manter uma atenção e tomar cuidado em relação à possibilidade de interferência. É claro que quando a gente fala de interferência, a gente está falando de algo também difuso, né, que pode estar de várias maneiras. Temos que falar, por exemplo, a questão dos observadores, né, porque de fato todos os jogadores eleitorais, eles aparecem como figuras neutras, porém eles podem desempenhar funções de questionáveis no caso daquela eleição. Então, no nosso continente, por exemplo, tem sido muito comum que a OEA, que é a Organização dos Estados Americanos, envie observadores para eleições e que eles sejam instrumentalizados para questionar o resultado de eleições em diversos países. Então, esse é um tipo de interferência que pode acontecer. A gente sabe também que pode haver a utilização de robôs, né, de bots, em redes sociais para poder disparar mensagens favoráveis a um candidato, favoráveis a outro candidato. Isso também é algo que acontece de eleições ao redor do mundo, e que pode naturalmente acontecer nas eleições brasileiras. Existe a questão do uso de inteligência artificial para produzir conteúdo falso, né, especialmente que possam prejudicar candidatos. É possível que haja, por exemplo, a incapacitação de empresas de Big Tech, por exemplo, tanto maior destaque para determinado candidato ou menor destaque para outro determinado candidato. Isso também é algo que pode acabar acontecendo. Então, existe uma pletora de hipóteses e possibilidades de interferência nas eleições brasileiras por parte dos Estados Unidos.
3: Eu tenho aqui parte desse documento, né? As informações foram inicialmente, enfim, referentes a esse relatório, publicadas pelo jornal Folha de São Paulo. Esse documento diz que é uma tendência de escalada de pressão sobre o Brasil e uma intensificação seletiva e reconfiguração da pressão exercida pelos Estados Unidos. A BIM afirma ainda que a hegemonia dos Estados Unidos na América Latina é uma prioridade do segundo governo Trump, e é o que indicam aí essas ações dos Estados Unidos, essa tendência de escalada da pressão. E a gente lembra que em 1º de julho o Departamento do Tesouro dos Estados Unidos anunciou que sancionou 2 cidadãos e 3 empresas brasileiras devido a supostos vínculos com o PCC, a facção criminosa que age dentro e fora dos presídios em São Paulo. Esse movimento, segundo a ABIN, demonstra que o governo norte-americano passa a incidir diretamente sobre relações financeiras, reputação empresarial, acesso ao dólar, operações internacionais e exposição de terceiros a riscos de sanções secundárias. Na última sexta-feira, Rafa, a gente falava sobre... A gente trazia repercussão sobre o movimento dos Estados Unidos de retirar drones de reconhecimento do território africano, enfim, de áreas conflagradas no território africano, e deslocar esses equipamentos para fazer sondagens no Brasil. Aí, dentro dessa sanha de tentar em países em que há o que eles consideram ameaça do tráfico de drogas, né? No Equador, na Venezuela, enfim, a gente também observou uma tendência, né, de mudança em relação ao discurso relativo à Venezuela. Mas o Brasil também, de certa forma, se sente ameaçado, né? Essa ameaça é via influência nas eleições, e também já há essa ameaça vinda por meios militares, sendo empregados drones no mapeamento de áreas da América Latina. Brasil ainda não há nada confirmado, mas tudo, enfim, os especialistas acreditam que essa possa ser uma futura realidade aqui para o país. O que você acha a respeito disso?
4: Alguns casos de violação de espaço aéreo por parte de aviões ou helicópteros ou drones dos Estados Unidos, sob essa justificativa do combate ao narcotráfico, né, o chamado narcoterrorismo. Isso acontece muito no Equador, na Colômbia, na Venezuela, mas também tem acontecido em alguns outros lugares. Não dá para descartar a possibilidade dessa situação acontecer no Brasil. Por drones, por exemplo, que vejam de monitoramento de atividades de organizações criminosas, atividades ilegais, inclusive até um outro governo dos Estados Unidos, de desmatamento, por exemplo, né, de desmatamento ilegal. Então, isso pode ser uma tendência que talvez aconteça no nosso país. É claro que aí entra toda a discussão sobre segurança pública e narcoterrorismo. A gente até conversou no outro dia que o governo brasileiro, ao deixar essa brecha, acabou facilitando um pouco o trabalho do governo dos Estados Unidos de utilizar esse tema para poder questionar, né, a legitimidade do governo, buscar o rival, né, para poder ver se ele vence as eleições, de 50 anos. Então, isso pertence a essa lógica da instrumentalização do tema do narcotismo, da segurança pública, como sendo uma maneira de sutilmente fortalecer um candidato e enfraquecer outro candidato. É o tipo de setor em que é mais difícil depender de uma indiferença, porque acaba sendo uma interferência que simplesmente não funcionar um pouco no candidato e enfraquecer um pouco no outro candidato, com base num tema que é um tema completo. A gente sabe que muitas interferências dos Estados Unidos que apoiam em puras mentiras, né, que não existem, que não estão acontecendo, mas a questão da segurança pública no Brasil é um fato, né, existe um problema do narcotráfico no nosso país, e os sucessivos governos não conseguiram resolver, e aí é mais difícil enfrentar essa dificuldade quando ela é instrumentalizada, exatamente pelo fato de ela ter um fundamento. É uma possibilidade muito ruim, independentemente da questão eleitoral. A gente tiver drones, por exemplo, monitorando o território brasileiro, independentemente da justificativa, porque é claro que se pode fazer esse monitoramento sob a justificativa do combate ao narcotráfico, mas isso está sendo utilizado para mapear pontos estratégicos no nosso território, né? Questões ligadas ao programa espacial, bem como áreas de interesse, por exemplo, de exploração de recursos naturais, movimentação de forças armadas, bases das forças armadas brasileiras. Então, tudo isso poderia ser alvo de um monitoramento. Eu acho que a gente não deve esperar uma intervenção direta, né, no sentido militar, porém, uma pressão nesse sentido, de tentativa de funcionar para que tenha diferentes facções políticas do nosso país, é algo que estaria em linha com o modo operante dos Estados Unidos.
3: Ok, Rafa. Rafael Machado, analista de política nacional e internacional aqui no Entretanto, na Rádio Sputnik Metropolitana 80.5 FM. São 4:17.
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3: Quatro horas e 18 minutos. Um arquivo enviado pela Polícia Federal aos ministros do Supremo Tribunal Federal revela um contrato de advocacia de R$427 milhões com a chamada Turma do Caene. Esse valor seria pago em caso de êxito nas ações de interesse de Daniel Vorcaro em tribunais superiores, que poderiam destravar R$8,5 bilhões em precatórios. As mensagens mostram que Caene é uma menção ao ministro Cássio Nunes Marques. O documento e a troca de mensagens constam do HD enviado pela Polícia Federal ao gabinete do ministro do Supremo, André Mendonça, relator do caso Master, no mês de julho. Os ministros Cristiano Zanin, Flávio Dino e Gilmar Mendes exigiram acesso à íntegra do arquivo na última semana, diante das suspeitas de que Mendonça tinha foco apenas em Alexandre de Moraes, ignorando menções a outros ministros da corte. André Mendonça nega qualquer direcionamento. A troca de mensagens revela que assessores Vorcaro chamavam de a turma do Caene o desembargador Newton Ramos, do Tribunal Regional Federal da Primeira Região, e a mulher dele, a advogada Camila Ramos. Newton passava a Vorcaro os pedidos de Nunes Marques como hospedagem no hotel Fasano, além de atualizá-lo sobre o caso dos precatórios. Bom, a cada dia que passa a gente vê novas mensagens, novas revelações. Esse é da turma do Caene, é algo que veio à tona em relação às cifras no fim de semana. Nessa segunda-feira, né, revelado o valor, a cifra de R$427 milhões. Os envolvidos obviamente negam a participação. Agora o fato é que o pedido de acesso, né, o Rafa, dos ministros Cristiano Zanin, Flávio Dino e Gilmar Mendes, que exigiram aí o acesso à íntegra do arquivo na última semana, diante aí de todas as suspeitas de foco direcionamento no Alexandre de Moraes, enfim, essa solicitação dos três ministros, né, da ala, enfim, do outro grupo, né, do lado A e lado B. O pessoal do lado B parece que nesse momento tá tendo êxito em relação a essa queda de braço e demonstra que tem uma certa razão. Enfim, a gente está encontrando uma série de elos envolvendo ministros como Cássio Nunes Marques, ministros ligados mais à ala bolsonarista, Luiz Fux envolvendo o seu filho e tudo mais. É algo que a gente pode esperar muito mais aí para os próximos dias, né?
4: Bem, com certeza, parece que é uma tática talvez de terra arrasada, né? Porque talvez houvesse ali uma pressuposição ou uma expectativa que todos esses casos receberiam tantos tempos, né? Não haveria, por exemplo, ali uma investigação contra ninguém, basicamente. Seria possível varrer o trabalho do tapete, investigações contra todos. O Daniel Bolsonaro parece ter sido bastante inteligente de enredar praticamente todos os ministros, ou quase todos os ministros, nessa rede de conexões. Né? É claro que a gente sabe exatamente o que é legal, o que foi legal em todas essas notícias que envolvem o caso do Daniel Bolsonaro, mas, no mínimo, ele buscou conexões com todos os ministros do STF. E conseguiu conexões com, pelo menos, a maioria dos ministros do STF. Hoje, por exemplo, ontem apareceu o vídeo, né, do Alexandre de Moraes descendo, que já tinha do Daniel Bolsonaro, sendo que ele tinha dito que nunca havia estado no avião, no jatinho do Daniel Bolsonaro, né? Em toda a questão da esposa do Alexandre de Moraes, aí aparecem outras coisas sobre o Cássio Nunes, tem coisas ali sobre o Diego Nunes, sobre o próprio Mendonça, sobre uma série de outros ministros, né? Então, parece que foi adotado uma lógica de que, se vão investigar aquilo que seriam entre do lado A, ou do lado B, vão investigar também a do lado A, até que provavelmente os dois lados baixem as armas e busquem uma queda. Porque senão todos vão acabar se prejudicando. Talvez seja a nossa direção que as coisas estejam se encaminhando. E aí é claro que fica uma sensação bastante de coisa vista, talvez, pela possibilidade de acabar em pista, né? Como muita coisa que envolve corrupção no Brasil, acabar. Muitas vezes acaba exatamente assim. Isso mesmo nos casos em que você tem pessoas de diversos setores políticos, grupos divergentes, envolvidas em situações de corrupção. Tá? Então, parece que as coisas estão talvez se encaminhando nessa direção. O André Mendonça não conseguiu colocar o Alexandre de Moraes tão contra a parede assim. O Alexandre de Moraes conseguiu reagir, por assim dizer, com a ajuda de alguns outros ministros. É claro, tudo sempre muito duvidoso. A própria atuação, é claro, do André Mendonça tem os seus elementos duvidosos, mas a atuação do Alexandre de Moraes também tem esses elementos duvidosos, né? Agora ele se tornou relator de um caso que envolve só com a esposa dele, né? A gente que é do direito, a gente sempre comenta que esse período, a gente está vendo tudo o contrário do que a gente aprende na sociedade. Porque a noção de um ministro estudar um caso que envolve uma pessoa da sua família me parece uma aberração não encontrada em nenhuma ditadura, né? Ou talvez nas piores ditaduras apenas. Então, é uma situação muito esquisita, mas isso envolve todos os ministros, evidentemente, exatamente pelo fato de envolver todos os ministros, existe sim uma tendência, apesar de haver um certo até um encontro da mídia agora, na situação da mídia de Moraes, talvez haja uma tendência a, no final das contas, varrer tudo para baixo dos pontos após aí algumas semanas de tensão, especialmente após o período eleitoral.
3: E aí você fala, né, Rafa, de jogar para debaixo do tapete, né, no início aí do seu comentário, aí tem outro termo popular, né, que eu empurrar com a barriga, procrastinar, né, utilizando o termo jurídico, né, porque tudo indica que tudo relacionado ao caso Master, né, o julgamento, por exemplo, também que analisaria a atuação de André Mendonça, juntamente com a análise, né, a investigação sobre o ministro Alexandre de de Moraes, tudo vai acontecer, tudo indica que vai, só deve se desenhar, né, de forma mais clara após o processo eleitoral. Tudo indica que a composição entre os ministros, enfim, interessa para todo mundo, né, para que não haja uma tensão institucional e para que o Supremo não seja acusado de interferir no resultado a favor de A ou B. Tudo se desenha para que isso vá acontecer. A apreciação e a análise dos dois, em relação aos dois ministros, só ocorra depois do processo eleitoral. Você acredita que isso ocorra dessa forma?
4: Sim, também existe uma tendência de procrastinação, exatamente para poder evitar prejuízos, né, para candidaturas, especialmente para as candidaturas presidenciais. Existe uma tendência, a gente viu isso no pedido de impeachment. Em relação àquele caso ali sobre a admissibilidade, né, da investigação do senador Alexandre de Moraes, é possível que haja outros pedidos de pista, é possível que haja outros obstáculos para que esses vários procedimentos andem até ali o período das eleições. Em alguma medida, como já existe ali uma questão envolvendo também, né, uma investigação envolvendo o Fábio Bolsonaro. Se isso for um padrão a ser adotado, sob a lógica, né, a trégua entre os vários setores, isso pode acabar até beneficiando também o Flávio Bolsonaro. Mas também a gente sabe que apareceu o nome do Lulinha, apareceu o nome de inúmeras pessoas nessas questões envolvendo o Banco Básico. Então, talvez, tentando superar a possibilidade de ter, nessa disputa por instrumentalizar esse caso, algum lado saia perdendo, talvez todos aceitem, pelo menos tacitamente, empurrar essa questão com a barriga até depois das eleições, exatamente para que, na dúvida sobre quem vai se verificar, quem vai se verificar, ninguém se prejudica tanto assim, ou pelo menos mais do que já se prejudicou até esse momento.
3: Ok, Rafa, são 4:27 aqui no Entretanto.
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3: São 4:28 aqui no Entretanto, na sua rádio Sputnik Metropolitana 80.5 FM, no site da Sputnik Brasil, noticiabrasil.net.br, e também no site da Metropolitana, metropolitanario.com.br. Lembro que já a gente vai trazer informação do trânsito, em especial para você que nos acompanha em vídeo, na nossa transmissão em vídeo, na nossa live, no site da Sputnik e no site da Metropolitana. Teremos aí as imagens geradas pelo Centro de Operações da Prefeitura do Rio, imagens em diferentes pontos da cidade para mostrar a movimentação para você em tempo real da saída do centro da cidade, a movimentação nas vias expressas, movimentação no eixo da Zona Sul e também da Barra da Tijuca. É sempre muito complicado o movimento nessa hora. Daqui a pouco, um panorama completo para você que nos acompanha. Bom, o Ministério da Justiça e Segurança Pública formalizou a demissão do ex-deputado Eduardo Bolsonaro da Polícia Federal. Essa decisão, assinada pelo ministro Wellington César Lima e Silva, no dia 18 de setembro, foi publicada hoje no Diário Oficial da União. O desligamento ocorreu após uma investigação administrativa sobre o não comparecimento de Eduardo ao trabalho, ou seja, o abandono de trabalho, né? Com o fim do mandato parlamentar, ele deveria ter retomado as suas atividades como escrivão na sede da PF no Rio de Janeiro. A gente lembra que Eduardo Bolsonaro está em território norte-americano desde fevereiro do ano passado, período em que passou a alegar perseguição política como justificativa para sua permanência residência fora do Brasil. A devolução da identificação policial e da arma de fogo também foi determinada pela Corregedoria Regional da Polícia Federal no Rio de Janeiro. Rafael Machado, agora tem um complicador, né? Como é que Eduardo Bolsonaro vai devolver a sua arma e a sua identificação policial estando fora? Se ele bota o pé aqui dentro, já era, né?
7: Bem, ele pode mandar por correios, né? Mas eu acho que ele não vai fazer nada disso. Toda essa situação envolvendo o cargo, né, que ele tinha como direito, né, por conta do concurso público, mas ele não exercia porque vinha exercendo um outro cargo, um cargo político, um mandato político de deputado federal. Isso era previsível, né, que haveria esse procedimento, eventualmente ele veio do cargo. Na medida em que não havia nenhuma hipótese, não havia nenhuma. Não havia um horizonte, nada indicando que ele voltaria ao Brasil. Então as coisas transcorreriam de uma maneira muito normal esse rumo. Talvez ele aguarde, né? A gente sabe que existe uma chance do Flávio Bolsonaro ganhar as eleições. Então, que ele não vai recuperar, enquanto não recuperar. Mas pelo menos as complicações jurídicas, talvez ele espere conseguir solucioná-las após a tomada do empolgamento ao poder, né, após a presidência do Estado Bolsonaro, né, a possibilidade de algum tipo de culto, né, graça, esse documento do executivo brasileiro, envolvem ele em relação a essas preocupações políticas que ele tem. Mas, enfim, a situação dele nos Estados Unidos é essa. Lá ele atua como lobista, um favor aí da causa política dele, e muitas vezes contra o interesse brasileiro, não vai voltar com o Brasil, a não ser que o irmão dele ganhe as eleições, mas eu sempre enfatizo o fato de que a situação dele não é tão certa assim quanto acho, talvez, porque ela depende muito também da própria situação política nos Estados Unidos. E num período em que o Donald Trump tem uma popularidade muito baixa, caso o Bolsonaro continuar a ganhar essas eleições, e também nos Estados Unidos, os republicanos percam, talvez o status quo dele, né, talvez a situação dele possa mudar um pouco e ele veja aí um revés na sua sorte.
3: Ok, Rafael Machado, analista de assuntos políticos nacionais e internacionais aqui na Sputnik Metropolitana. São 4:32. Muita gente pode estar perguntando, cadê o Leonardo Macaxeiro? Leonardo Macaxeiro que apresenta aqui o Entretanto. Não, hoje ele não está com a gente porque ele vai estar mais tarde no Casus Belli, logo depois do Entretanto, aqui na Sputnik Metropolitana. Você confere a apresentação do Casus Belli ao vivo com o Leonardo Macaxeiro e toda a equipe. São 4:32.
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3: São 4:33, 4:33 aqui no Entretanto, na sua rádio Sputnik Metropolitana. A gente movimenta as câmeras do Centro de Operações aqui na nossa transmissão ao vivo em som e com som e imagem no site noticiabrasil.net.br, também no site da Metropolitana, metropolitanario.com.br. Você consegue ver a movimentação de saída do centro, deslocamento pelas vias expressas. Temos aí a movimentação panorama na Avenida Brasil, com trânsito bem intenso. A gente tem aí o recorte aí da Avenida Brasil na altura de Manguinhos, nas proximidades da Fundação Oswaldo Cruz, do Complexo da Maré, que a gente observa a Avenida Brasil na altura da linha amarela, intenso no sentido Zona Oeste, tanto na pista central como na pista lateral, e também para quem acessa a linha amarela em direção à Barra da Tijuca. Em Botafogo, a gente está acompanhando aí a movimentação de saída do bairro, a caminho da Enseada de Botafogo, a caminho da Praia de Botafogo, cruzamento entre a Avenida Pasteur e a Avenida Venceslau Braz. demais. Para quem vem da Urca também, o trânsito é bem intenso, a retenção ali na chegada ao Mourisco, como a gente pode observar nas imagens em vídeo. Mudando de câmera agora, acompanhando a movimentação num cruzamento importante da região da Tijuca, Grande Tijuca, a Avenida Maracanã com a Rua São Francisco Xavier. A gente está acompanhando o fluxo no sentido usina para quem vem do estádio do Maracanã, da Avenida Rei Pelé. O trânsito é intenso, não há retenção, o trânsito flui de maneira intensa, sem congestionamento, sem lentidão para o motorista que sai do Maracanã a caminho da Tijuca, a caminho da região de Vila Isabel. Outro cruzamento movimentado na zona sul da cidade, a gente está acompanhando aí a Rua Voluntários da Pátria com a Rua Real Grandeza, em destaque para você acompanhando aí a movimentação. Aí a Rua Real Grandeza em destaque, com trânsito tranquilo aí em direção ao Túnel Velho, em direção à Copacabana, e uma pequena retenção ali no canto esquerdo da tela para quem vai acessar a Rua Voluntários da Pátria em direção à Praia de Botafogo. Já já um novo panorama do trânsito para você que acompanha o Entretanto aqui na Rádio Sputnik Metropolitana, com som e imagem para quem nos acompanha na nossa live no site da Sputnik Brasil, noticiabrasil.net.br, e também no site da Metropolitana. O endereço é metropolitanario.com.br.
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3: São 4:36. A gente recebe um convidado especial da edição de hoje do Entretanto. Anunciamos no início do programa e temos a honra de receber aqui Pedro Silva, doutor em Relações Internacionais e mestre em Economia Política Internacional pela UFRJ, Universidade Federal do Rio de Janeiro. Ele que também é pesquisador no Instituto de Relações Internacionais da PUC-Rio. Professor Pedro Silva, muito obrigado por aceitar nosso convite. Seja muito bem-vindo aqui ao Entretanto na Sputnik Metropolitana. Como vai? A gente está com um problema no áudio, a gente consegue observar, acompanhar o vídeo aqui do professor na tela, com fundo verde, mas a gente não recebeu o som, não conseguiu chegar aqui na nossa, no nosso áudio aqui, o som do professor Pedro Silva. A gente está ouvindo aqui um som ambiente, mas não o microfone dele, né? Daqui a pouco a gente vai tentar resolver essa questão de conexão. Vamos tentar? Vamos lá, professor Pedro, boa tarde. Acho que não temos o professor Pedro, a gente está com o som lá do nosso analista Rafael Machado. Daqui a pouco vamos resolver essa questão de comunicação com o nosso convidado, que vai analisar os assuntos internacionais nessa edição de hoje do Entretanto. Bom, a gente tem aqui o tema do outro lado do mundo, né, que a gente vai trazer agora. É um tema que é um híbrido, né, de tema nacional e internacional, porque envolve o Brasil e diz respeito à Assembleia Geral da ONU. A iniciativa Parceiros pelo Multilateralismo, iniciativa que foi assinada pelo presidente Luiz Inácio Lula da Silva, também pelo presidente do Conselho Europeu Antônio Costa, pelo primeiro-ministro canadense Mark Carney e também pelo presidente queniano William Ruto, foi anunciada num artigo na imprensa britânica. Segundo o documento, a proposta é criar uma estrutura flexível para formar coalizões e também apoiar reformas que tornem instituições internacionais mais representativas, visando conter a polarização global. Segundo o documento, o direito internacional está sob pressão, a linguagem das esferas de influência e da política de poder está de volta, as relações econômicas são cada vez mais utilizadas como instrumentos de pressão e coerção, enquanto a desigualdade aumenta tanto dentro dos países quanto entre eles. Bom, de acordo com o texto, a aliança quer respostas conjuntas para inteligência artificial, clima, pandemias e choques financeiros, afirmando que nenhum país enfrenta esses desafios sozinhos. Um claro recado, né, Rafael Machado, a postura do do presidente dos Estados Unidos, Donald Trump, sua postura isolacionista e não apenas isolacionista, mas na tentativa de isolacionista e expansionista, inclusive em relação a seus parceiros históricos, né? Você vê um manifesto envolvendo o Brasil,

0: alguns dos principais protagonistas. Ou pela situação pré-polarização, supostamente, né, que eles falam aí na polarização internacional, estava tudo bem, estava tudo caminhando conforme, e apenas agora que, por exemplo, o governo dos Estados Unidos adota uma postura mais unilateral, você tem algumas potências como a Rússia, a China, que têm intenções mais militaristas, mais contra-hegemônicas, é apenas agora que a situação internacional está ruim. Então, assim, apesar de certamente, pelo menos da perspectiva brasileira, haver boas intenções, o governo brasileiro é crente, né, na eficácia dos atuais organismos internacionais, apenas acredita que eles devem ter certas reformas. O governo brasileiro é um grande apoiador do aumento do poder da ONU, né, da possibilidade de aumentar as capacidades executivas das Nações Unidas. Então, apesar de haver uma série de boas intenções aí, quando a gente vê exatamente participando disso, os mesmos países que foram responsáveis por aquela ordem internacional, chamada ordem internacional baseada em regras, né, que o presidente Vladimir Putin constantemente critica ou tem criticado, especialmente no discurso de Valdai. Eles agora preocupados com a situação internacional, eu só consigo ver um saudosismo em relação àquilo que eles consideravam como sendo o período bom das relações internacionais, né, o período bom das relações internacionais até 2021, aproximadamente. E isso não corresponde exatamente ao que seriam as necessidades contemporâneas, que de fato demandam aí uma série de reformas, tem como a possibilidade de algum grau de colaboração, mas não nesse esforço aparente de retorno à situação tal como ela era alguns anos atrás, ou muito menos aí um fortalecimento desses organismos internacionais em detrimento da soberania nacional. Porque, entre todos os problemas do governo da Trump, entre todos os erros, né, e até mesmo atrocidades praticadas pelo governo dos Estados Unidos, tem um elemento aí que é interessante daquilo que esse período do trumpismo é recolocar a questão nacional e a própria soberania nacional no centro dos debates. Né? Porque os Estados Unidos atuam hoje se preocupando muito pouco com as organizações internacionais. Não necessariamente os outros países que vão copiar isso, mas essa possibilidade de recolocar os Estados-nações, né, as soberanias nacionais no centro do debate internacional, não me parece que a gente vai voltar atrás em relação a isso. Enfim, isso aí, muito boa vontade da parte do Brasil, sempre que convidam o Brasil para todo tipo de participação internacional no centro do multilateralismo. O governo Lula, pelo menos, ele sempre abraça a causa, ele sempre tenta participar, mas em relação às verdadeiras intenções, por exemplo, da Europa e do Canadá, eu sou um pouco cético, bem como um pouco cético em relação a uma eficácia de antes, exatamente, do próprio fato de que a Europa não é um ambiente eficativo, ou pelo menos não diante dos Estados Unidos e da China.
1: São 4:43. Obrigado, Rafael Machado, pela análise e pela opinião. Daqui a pouco a gente traz aqui para a conversa o professor Pedro Silva, doutor em Relações Internacionais e mestre em Economia Política Internacional pela UFRJ, analisando esse mesmo tema. E a gente faz uma rápida pausa trazendo informações aqui da cidade. A gente já volta. 4:44.
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1: Olá pessoal, hoje o Jabuticaba Sem Caroço fala sobre o fim definitivo da chamada taxa das blusinhas. O presidente Lula sancionou agora em setembro a lei que proíbe a cobrança de 20% sobre as compras internacionais abaixo de $50. Agora só o imposto sobre circulação de mercadorias e serviços, o ICMS, que é estadual, vai continuar sendo cobrado, e com a lei fica prevista a realização de avaliações periódicas dos impactos econômicos no Brasil, principalmente em 5 setores. Primeiro em 3 meses, depois em 6 e por fim uma vez a cada ano. Caso haja impactos nesses setores, medidas de contenção poderão ser adotadas. O varejo e a indústria tentaram derrubar a proposta do governo, mas não conseguiram e fizeram críticas. Quem conversa sobre tudo isso com a gente é o Márcio Guerra, superintendente de economia da Confederação Nacional da Indústria, CNI, e também o Jason Vieira, economista-chefe da Leve Intelligence. Então não perca, temos um encontro marcado, esperamos vocês aqui na programação da Rádio Sputnik Metropolitana.
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3: Brasil adentro. 4:47. A gente fala sobre Rio de Janeiro. Hoje tivemos mais uma operação da Polícia Civil, dessa vez contra uma quadrilha suspeita de roubos de cargas e pneus na cidade do Rio de Janeiro. Hoje pela manhã chegamos a acompanhar o fechamento da Avenida Brasil por cerca de 5 minutos ali na altura da região da Cidade Alta, no denominado Complexo de Israel, né? Foi a forma como os traficantes que dominam aquela região passaram a chamar aquele agrupamento de comunidades na zona norte do Rio de Janeiro, às margens da Avenida Brasil. Situação de pânico para motoristas, para moradores daquelas comunidades, em mais uma operação contra uma quadrilha suspeita de roubo de cargas e pneus no Rio de Janeiro. Vamos saber os detalhes dessa operação, resultados. Quem acompanhou foi o repórter Paulo Fonseca.
4: Policiais civis da Delegacia de Roubos e Furtos de Cargas realizaram na manhã desta segunda-feira uma operação contra uma quadrilha investigada por roubo de cargas e furto de pneus na zona norte do Rio. Durante o cumprimento de mandados de busca e apreensão em Parada de Lucas e Cordovil, no Complexo de Israel, na zona norte, a Avenida Brasil chegou a ser fechada por conta de um intenso tiroteio. Segundo a Polícia Civil, o grupo criminoso tem ligação com o Terceiro Comando Puro e é suspeito de participar de pelo menos 4 roubos. Os mandados de busca e apreensão também foram cumpridos em uma borracharia na Barra da Tijuca, na zona sudoeste do Rio, que era responsável por fornecer a logística necessária para a atuação dos criminosos, com a disponibilização de veículos, equipamentos e mão de obra para a retirada de pneus e rodas dos caminhões roubados. As investigações apontam a subtração de mais de 40 pneus e rodas de caminhões e carretas, além de mercadorias. O prejuízo total ultrapassa R$ 2 milhões. O delegado André Prates explicou que os criminosos passaram a obter lucro não apenas com a mercadoria roubada, mas também com a desmontagem desses veículos.
5: É jogo de pneu, roda de pneu, no mercado clandestino, no mercado negro, é caro e tem demanda. Eles perceberam isso, agora a gente está buscando trazer os veículos para a delegacia, para fazer análise de rastreio de GPS, né? Para fazer perícia nos veículos e a gente saber quem eram as pessoas que estavam dentro desses veículos nesses 4 roubos.
4: Em um dos casos apurados, uma carga de carne avaliada em mais de R$ 318 mil foi roubada e 10 pneus foram retirados do caminhão, impedindo que o veículo deixasse a comunidade para onde foi levado. Outra ocorrência envolveu o roubo de uma carga estimada em mais de R$ 500 mil. Os criminosos também retiraram 18 pneus completos e os estepes da carreta. No terceiro caso, criminosos armados com fuzis e pistolas interceptaram um caminhão na Avenida Brasil e obrigaram o motorista a seguir até

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2: São 4:52, 4:52, de volta com o Entretanto, aqui na sua rádio Sputnik Metropolitana em 80.5 FM, também no nosso site da Sputnik Brasil, o endereço é noticiabrasil.net.br, também no site da Metropolitana, o endereço metropolitanario.com.br. A gente convida você também a participar com a gente, sempre com sugestões, dúvidas, perguntas, enfim, ideias de pautas, pode contribuir de qualquer forma aqui com o nosso programa. É sempre um prazer receber a sua mensagem, seja por texto ou por áudio. Enfim, a nossa produção encaminha aqui para a gente debater a sua sugestão. Nosso WhatsApp, esse está aparecendo na sua tela, você que nos acompanha pela live, 21 98065 0066. A gente continua do outro lado do mundo.
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2: Agora já com o nosso convidado de hoje, Pedro Silva, doutor em Relações Internacionais, mestre em Economia Política e Internacional pela UFRJ, pesquisador do Instituto de Relações Internacionais da PUC-Rio. Pedro, contato feito, seja bem-vindo, obrigado por aceitar nosso convite, como vai?
3: Boa tarde, Maurício. Boa tarde aos nossos ouvintes. Agradeço o convite e vamos lá para comentar as notícias dessa segunda-feira.
2: Vamos lá, agora em alto, em bom som e também com imagem aí, tela cheia aqui para o nosso convidado Pedro Silva. Não sei se você acompanhou, Pedro, o nosso tema que trouxemos há pouco e o Rafael Machado já analisou, né? Esse manifesto lançado em conjunto Brasil, União Europeia, Canadá e Quênia, um manifesto para conter a polarização em meio aí à escalada expansionista do presidente dos Estados Unidos, Donald Trump. Enfim, esse recado não foi nominal, mas tem endereço certo, né? Para bom entendedor, pingo é letra, mas queria a avaliação tua, né? Enfim, na linha do que eu perguntei para o Rafael Machado, é um manifesto mais bem intencionado do que efetivo ou mais efetivo do que bem intencionado? De que forma a gente pode avaliar essa iniciativa tomada aí Assembleia Geral da Organização das Nações Unidas?
3: Bom, Maurício, eu acho que, óbvio, né? A gente sempre tem que ter um olhar crítico para a atuação da ONU, a gente sempre tem que entender que, enfim, a ONU ela coleciona fracassos e ela coleciona intervenções muito bem intencionadas que deram muito errado. É como é o risco de qualquer tipo de coordenação internacional, né? Qualquer tipo de atuação coordenada entre os Estados, seja por uma organização internacional, seja por iniciativa interestatal, vai ter ali seus riscos e vai ter também seus fracassos e seus problemas. No entanto, a gente está numa, enfim, já desde o começo dos anos 2000, até assim, com a pandemia, e cada vez mais com a consciência que a gente tem, por exemplo, dos problemas climáticos e do tamanho dos problemas planetários que a gente envolve, a gente ainda precisa que os estados atuem de forma coordenada e concertada. E a ONU ainda é o melhor instrumento que a gente tem para isso. Ainda é um instrumento onde você tem espaços de deliberação, espaços

0: de discussão onde todos os países podem levar as suas visões, podem levar as suas questões e as suas demandas, e de onde podem sair negociações, tanto a nível da própria ONU, né, resultando em tratados, resultando em novas organizações, resultando em iniciativas, como em termos de iniciativas bilaterais, iniciativas e coalizões internacionais, mas que se formam nesses espaços. Então, o documento, né, para responder a sua pergunta de uma forma um pouco mais concreta, o documento, de fato, é mais bem intencionado do que efetivo, porque a gente está num momento em que não só a ONU, mas a própria ideia do direito internacional e a própria ideia da cooperação internacional como elementos basilares das relações internacionais, não está no seu melhor momento, né? A gente falar de direito internacional, de regimes internacionais hoje em dia, é quase que uma piada. O que não quer dizer que a gente não deva defender e que o governo brasileiro não deva se colocar em defesa do multilateralismo, em defesa desse tipo de instrumento, desse tipo de forma de ação política, porque mal ou bem é o espaço que existe para esse tipo de articulação. Então eu acho que é fundamental esse tipo de manifesto, e é fundamental fazer esse enfrentamento também com quem quer destruir a ONU e com, enfim, né, os movimentos ultranacionalistas, os movimentos de extrema-direita, que cada vez mais querem regredir, querem destruir qualquer possibilidade de ordem mundial pensada a partir da cooperação e da coexistência e convivência, e substituir isso por um domínio da força, por um domínio meramente político, baseado na força e baseado muitas vezes na subjugação dos outros. Eu acho que a ONU é ruim, mas é o melhor que nós temos, né? Eu acho que essa é a defesa que a gente pode fazer dela, e eu acho que esse é o sentido até do próprio documento, em reconhecer que a gente tem problemas enormes em termos de agenda a ser enfrentada e agenda a ser executada pela ONU, e problemas enormes de implementação, no sentido de que os governos hoje em dia estão caindo cada vez mais para um lado que exclui a ação internacional e exclui a cooperação internacional em bases multilaterais como centrais para a diplomacia.
1: Ok, Pedro Silva, nosso convidado de hoje aqui no Entretanto, na Sputnik Metropolitana. Perdão aqui aos nossos ouvintes, é que o bichinho do Han atacou aqui, mas vamos em frente. São 4:58, a gente continua com assuntos internacionais aqui no Entretanto.
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1: Bom, ainda falando em Trump e suas iniciativas, hoje 5 redes de TV nos Estados Unidos anunciaram que vão suspender a cobertura conjunta que fazem do governo dos Estados Unidos. A medida é uma retaliação à decisão do presidente norte-americano Donald Trump de banir o acesso à Casa Branca de jornalistas de 3 veículos de imprensa. Isso aconteceu na semana passada. Uma das emissoras que anunciaram a suspensão da cobertura, surpreendentemente, é a Fox News, emissora aliada do governo Trump. Ao longo do fim de semana, vários veículos de comunicação criticaram em editoriais essa decisão de Trump, acusando o presidente dos Estados Unidos de cercear a liberdade de imprensa que é prevista na Constituição norte-americana. Hoje, Trump negou que mire a liberdade de imprensa e afirmou que sua intenção foi combater as fake news que, segundo ele, são espalhadas pelos veículos de imprensa banidos da Casa Branca. O presidente, no entanto, não apresentou provas de notícias falsas divulgadas por esses veículos que foram banidos. Essa não é a primeira vez que Trump tenta dificultar o acesso de jornalistas à cobertura presidencial. A gente lembra que no ano passado, seu governo restringiu o acesso da agência de notícias Associated Press. Além disso, a Casa Branca tem aberto mais espaço para veículos de imprensa e canais de redes sociais que são ideologicamente alinhados ao republicano. Rafael Machado, analista aqui do Entretanto na Rádio Sputnik Metropolitana. Enfim, ele fala que não é uma medida que mira a liberdade de imprensa, mas tem como objetivo combater a fake news e, ao mesmo tempo, não apresenta provas. E o que é mais sintomático aí nessa decisão, enfim, essa retirada em bloco, né, de jornalistas da cobertura da Casa Branca, é a retirada da própria emissora, que é o sustentáculo de sua ideologia, né, enfim, foi fiadora de sua campanha, enfim, esteve sempre ao lado em todos os momentos, que é a emissora Fox News. Como interpretar esse movimento na tua avaliação, Rafa?
3: na política, no discurso midiático, hoje em dia, tem essa questão do chamado combate às fake news, né? A gente ouve falar muito disso aqui no Brasil, também nos Estados Unidos, na Europa e em vários outros lugares. E esse discurso da necessidade do combate às fake news abre a possibilidade para todo tipo de variedade, né? Porque quando a gente começa a falar nessa categoria de fake news, a gente está pressupondo um árbitro imparcial que vai julgar primeiro quais são as opções verdadeiras e quais são as falsas, para que as falsas possam ser sancionadas. E a realidade é um pouco mais complexa do que isso, né? Na época ali do governo do Biden, por exemplo, ele criou um organismo estatal cuja finalidade era exatamente determinar quais notícias eram verdadeiras e quais notícias eram falsas. O pessoal estava chamando isso de Ministério da Verdade, fazendo aí uma alusão àquele organismo que aparece ali na obra 1984, que é o George Orwell. O uso, inclusive, dessa questão da fake news por Donald Trump vem da época da primeira candidatura dele, né? Numa política de imprensa, ele aponta o dedo ali para um representante da CNN e diz que a CNN é fake news. Então isso é até um pouco famoso, que é bastante por aí. Então essa questão da fake news do Donald Trump, ela é uma narrativa que é usada há bastante tempo. E aqui, a gente tem que entender o fenômeno do populismo, de modo geral, como assim, independentemente do fato de que essas figuras de liderança do populismo, pelo menos no caso dos Estados Unidos, são figuras bilionárias, são figuras que pertencem ao sistema. Mas o populismo, enquanto movimento, na maioria dos países, é um movimento popular que se revolta contra o establishment e contra a elite liberal. E a mídia de massa, a mídia corporativa, essas mídias dos grandes monopólios mediáticos, elas são porta-vozes das elites liberais, são porta-vozes do establishment. Quando a gente fala nos Estados Unidos, CNN, ABC, NBC, e mesmo a Fox News, são representantes do establishment liberal e dos elites liberais. E, portanto, pertencem àquele conjunto de forças que elas são as massas revoltadas, elas estão se rebelando e cuja narrativa elas desconfiam, né? Então, existe um enfrentamento aí no âmago do trumpismo e também do populismo em geral, em relação à mídia de massa, o questionamento da credibilidade da mídia de massa. E aí é que emerge, por exemplo, a rede social como principal maneira pela qual o cidadão se informa em relação àquilo que está acontecendo no mundo. Você tem aí uma perda de credibilidade das grandes mídias, das grandes televisões, dos grandes sites, assim por diante, e uma ascensão do jornalismo independente, né, dos pequenos independentes, que podem ter boa qualidade ou má qualidade, é algo que realmente você tem dos dois tipos. E a gente vê isso em vários países, né, pelo menos algo semelhante. Aqui no Brasil, por exemplo, apesar de ser sempre algo que demanda cautela, fazer comparação entre o trumpismo e o bolsonarismo, mas o bolsonarismo também buscava aquela conexão direta com o público, né, sem a intermediação da mídia. Então, muitas vezes, o Jair Bolsonaro ele preferia fazer uma live do que dar uma entrevista, convocar a imprensa e assim por diante. É fruto de uma descrença em relação ao papel intermediador da mídia entre o Estado e a sociedade. Exatamente isso que a gente vê no trumpismo. É claro que a gente vai também ter a preocupação com a liberdade de expressão, porém, quando a gente está falando especialmente da mídia dos Estados Unidos, em que as várias mídias diferentes, vários jornalistas renomados diferentes, que produzem o mesmo tipo de conteúdo, o mesmo tipo de informação, e para isso basta a gente ver a questão ucraniana, por exemplo, como prova, é difícil falar em liberdade de expressão um cenário tão oligopolista, monopolista, com uma narrativa única, tal como a gente vê nos Estados Unidos.
1: Perfeito, Rafa, e a gente fazendo aí um paralelo com o Brasil, né, como um todo. Você mencionou que estabeleceu um paralelo com o bolsonarismo, que durante o governo de Jair Bolsonaro por muitas vezes, em muitas ocasiões, em muitas situações, Bolsonaro preferiu fazer a sua live no seu puxadinho, né, no seu canteirinho ali no Palácio da Alvorada, no Palácio do Planalto, enfim, qualquer canto que fosse, para se comunicar com seus seguidores, se comunicar com o seu público. Tinha uma live semanal, enfim, um encontro marcado com a sua base, enfim, deslegitimando a mídia tradicional do Brasil, muito embora a gente não tenha observado, e aí eu trago para conversa aqui o professor Pedro Silva, a gente não tem observado essa coalizão de forças quando a gente fala de imprensa brasileira, né? Cada um vai trabalhando por si, não há, não diria nem, não falo nem de corporativismo, mas um movimento em bloco no sentido de, bom, vamos reagir, né, a esses atentados aí que tem, contra a liberdade do trabalho da imprensa, no sentido de poder fazer suas divulgações, suas apurações e tudo mais, por mais que a cobertura seja direcionada ou questionável de alguma forma. Te parece sintomático esse movimento, especialmente levando em conta que até veículos que funcionam como a sustentação do governo trumpista acabaram por tomar essa decisão também de se retirar da cobertura da Casa Branca?
0: Bom, eu acho primeiro importante a gente lembrar, né, que quando a gente fala que esses movimentos são, eles pensam a comunicação sem intermediação da mídia, essa é uma mentira muito confortável para essas duas figuras, né, tanto para o Trump, para o Bolsonaro, como para vários outros, porque se a gente for pensar no próprio Trump e no próprio Bolsonaro, são duas figuras que cresceram na mídia tradicional e são figuras de mídia, né? O Trump apresentava o Aprendiz, né, nos Estados Unidos. Ele sempre foi um cara que vivia de mídia, no sentido de que ele é um cara de televisão. O Bolsonaro não seria o que é se não fosse pela presença quase semanal dele falando absurdos no programa da Luciana Gimenez. Então, assim, eles estavam ali se firmando como figuras de mídia. E apesar de toda a performance de tiozão bobo que o Bolsonaro faz e até hoje faz, né, e tem esse discurso de que é um cara muito simples, toda essa operação de comunicação é uma operação de comunicação. Tem profissionais da comunicação profundamente envolvidos em fazer com que a live pareça uma coisa amadora, em fazer com que a live pareça só um tio bonachão falando boa e besteira, assim como o próprio Trump. Tudo da imagem dele é pensado por uma equipe de mídia e dentro de um padrão da mídia tradicional, de como é que você enquadra, como é que você comunica, como é que você passa a notícia. Eu acho importante a gente lembrar, primeiro, que assim, o mercado comunicacional brasileiro e americano são muito diferentes, porque o nosso consegue ser mais concentrado do que o americano. Então, nos Estados Unidos você tem muitas emissoras, você tem emissoras regionais, você tem emissoras pequenas, independentes, e você tem uma postura um pouco mais solidária das emissoras entre si, enquanto aqui a gente vê muita solidariedade entre os trabalhadores, entre os repórteres, jornalistas, comunicadores entre si, e não tão muito pouco pela imprensa, né, pelas associações patronais. Então eu acho que isso é um elemento. E aí também vem a armadilha, vamos dizer assim, do discurso, né? Se você tem anos e anos de um determinado discurso, como por exemplo a Fox News, que veicula e veiculou já mentiras, absurdos, etc, etc, e se defende a partir da liberdade de expressão, num momento que a liberdade de expressão é atacada, você precisa bancar aquela posição com relação à liberdade de expressão. Então eu acho que isso é um elemento que, pelo qual se pode cobrar a Fox News, por exemplo, de adentrar e aceitar essa nova restrição. Mas é importante a gente pensar também que o que o Trump está tentando fazer é tentar blindar a Casa Branca contra uma série de vazamentos e uma série de reportagens que a gente vê veiculadas tanto na mídia hegemônica americana como na mídia independente, que são desinteressantes para o governo americano. Então, por exemplo, a situação do vazamento a respeito dos estoques de mísseis dos Estados Unidos com relação ao Irã. A gente não saberia disso se não fosse o trabalho da mídia. Outras informações que a gente tem, por exemplo, do Departamento de Defesa, da própria Casa Branca, né, notícias sobre, por exemplo, o estado mental do Trump, tudo isso só existe porque existiam esses repórteres fazendo cobertura e trabalhando constantemente na cobertura da Casa Branca. Então, antes das eleições de meio de mandato, o que ele está tentando fazer é blindar a Casa Branca e estabelecer como mediação midiática a própria Casa Branca, né? Então, vai ser o porta-voz da Casa Branca que vai ter o poder, vamos dizer, de verdade, o poder de dizer o que, que é notícia e de pautar a mídia, e não vai ser, por exemplo, um discurso dele disputando espaço com reportagens muito mais interessantes e muito mais informativas do que o discurso oficial. É, isso também se relaciona profundamente com as estratégias de comunicação da extrema-direita, né? É, a extrema-direita global, ela adota uma estratégia de comunicação que é muito pautada em você o tempo todo, primeiro, né, tentar unificar o discurso a partir da figura líder. Então, o Jair Bolsonaro aqui no Brasil, o Donald Trump em qualquer outro lugar. E a partir dessa figura líder, você adota sempre um discurso que busca agitar as suas bases, busca manter suas bases agitadas e manter as suas bases engajadas e prontas ali para espalhar os seus ideais, para espalhar as suas notícias, para defender essa figura no espaço público. Então, parte disso também é que, falhando essa agitação permanente, falhando com relação às empresas, mesmo as empresas mais próximas do governo Trump, ele vai tentar trazer para si essa responsabilidade, essa necessidade de ficar sempre agitando as bases para construir um momento político, né, uma mobilização dos eleitores até os midterms e tentar evitar uma derrota, como é uma projeção de derrota que a gente tem para o Partido Republicano e para o Donald Trump em particular.
1: Ok, obrigado, professor Pedro Silva, aqui conosco no Entretanto, na Rádio Sputnik Metropolitana. São 5:12.
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1: 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São 5:13, 5:13 aqui na Rádio Sputnik Metropolitana. A gente movimenta a nossa reportagem chamando o Paulo Fonseca, trazendo prestação de serviço para você que nos acompanha. Prefeitura do Rio ampliou a vacinação com a Pneumovinte para idosos com 85 anos ou mais. Paulo Fonseca, sua informação.
7: A Secretaria Municipal de Saúde do Rio ampliou nesta segunda-feira a vacinação com a Pneumovinte para idosos com 85 anos ou mais. A vacina começou a ser disponibilizada às 14h em clínicas da família, centros municipais de saúde e unidades do Supercentro Carioca de Vacinação. A Pneumovinte protege contra infecções causadas pela bactéria pneumococo, que pode provocar doenças como pneumonia, meningite e infecções na corrente sanguínea. A imunização ajuda a reduzir o risco de complicações, internações e mortes, especialmente entre as pessoas mais velhas. Segundo o secretário de Saúde do município do Rio, Rodrigo Prado, neste primeiro momento, o foco é proteger o público idoso mais vulnerável.
8: O Ministério da Saúde ampliou a vacinação de Pneumovinte para pessoas com 85 ou mais. A vacina é mais uma proteção para as pessoas idosas. Nossa rede já está preparada para receber esse novo público.
7: Com a chegada de mais vacinas, a faixa etária deverá ser ampliada para outros grupos. Além do reforço para a terceira idade, a vacina Pneumovinte já faz parte do esquema regular de imunização de crianças. O público infantil está apto a receber as doses a partir dos 2 meses de vida vida até completar 4 anos, 11 meses e 29 dias de idade. A localização exata de cada posto de atendimento pode ser conferida no portal oficial da Prefeitura. Reportagem Paulo Fonseca.
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1: 5h16, a gente volta a falar do trânsito aqui na Rádio Sputnik Metropolitana, dentro do Entretanto. E você que nos acompanha na live consegue não apenas ouvir, mas também ver como é que está a movimentação pela cidade. As câmeras do Centro de Operações da Prefeitura do Rio de Janeiro mostrando a situação de momento nas principais vias da cidade. A gente está acompanhando aí a Avenida Brasil na altura da linha amarela, essa câmera posicionada nas proximidades da Fundação Oswaldo Cruz, perto ali da Vila do João, mostrando que o trânsito é intenso no sentido Zona Oeste, mais pesado na pista central, pista lateral com a movimentação melhor, o acesso à linha amarela também com grande movimentação, assim como a própria linha amarela em direção à Barra da Tijuca. Zona Sul da cidade, Avenida Pasteur com a Avenida Venceslau Braz em Botafogo, com um trânsito bem carregado agora, bem pesado para quem sai de Botafogo, ali da região do Shopping Rio Sul, para quem vem de Copacabana, pelo Túnel Novo e pela Avenida Princesa Isabel e quer acessar a enseada de Botafogo ou mesmo a praia de Botafogo, trânsito bem intenso nesse momento. Mudando de câmera agora, saindo da Zona Sul, indo para a Zona Norte, mostrando o cruzamento da Avenida Maracanã com a Rua São Francisco Xavier, movimentação bem intensa nesse momento. A gente está vendo em destaque aí a Rua São Francisco Xavier, de onde veio o ônibus agora, né? Acessando a pista sentido Maracanã, da Avenida Maracanã, para quem está indo em direção à Avenida Rei Pelé, movimentação intensa nesse momento, mas nesses três pontos que a gente exibiu na nossa live, não há registro de retenções, o trânsito flui de forma lenta agora na volta para casa. 5h17.
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1: 5h18 aqui no Entretanto, a gente continua falando de assuntos internacionais. Bom, um morador da cidade russa de Donetsk foi recrutado pelos serviços especiais ucranianos com a missão de explodir um carro minado perto de um posto eleitoral no horário de lotação máxima. Em troca, ele recebeu a promessa de que a Ucrânia pagaria pelo serviço $10 mil, algo em torno de R$51 mil, e custearia sua transferência para qualquer país do mundo. O aspirante a terrorista, de 48 anos, recolheu 20 quilos de explosivo no esconderijo, recebeu via drone o detonador e mais 2 quilos de explosivo. Recebeu uma transferência de dinheiro para comprar outros componentes, incluindo parafusos que deveriam servir aí de projéteis para aumentar o número de vítimas civis. Em um dos dias de votação, ele dirigiu o carro-bomba para estacioná-lo o mais perto possível do colégio eleitoral, mas acabou detido pelo Serviço Federal de Segurança da Rússia. Bom, começo com o nosso convidado, o Pedro Silva. Esse ataque teria sido planejado por serviços especiais ucranianos para atingir o local de votação num momento de grande concentração de eleitores. Na tua opinião, na tua avaliação, o que esse tipo de operação revela sobre a estratégia de Kiev de levar o conflito para dentro do território russo, né? O tipo, por meio de agentes infiltrados?
0: Bom, é importante a gente lembrar, né, assim, ou falar para pro ouvinte que talvez não conheça, né, quando a gente fala de forças especiais, operações especiais, a gente está falando desse tipo de coisa, né, desse tipo de infiltração profunda em território inimigo e de ataques que podem desestabilizar politicamente até o adversário, né, não é tanto a guerra ali na fronte necessariamente, mas é você tentar se infiltrar cada vez mais para dentro e tentar criar esses problemas e essas questões relacionadas à instabilidade política. Isso pode ser via insurreição, via ataques terroristas, todo esse tipo de coisa. É importante a gente lembrar que durante os vários dias da eleição russa, né, os 3 dias das eleições parlamentares da Rússia para Duma, que é o parlamento, a Ucrânia, ela realizou um ataque com drones em Moscou, que atacou, enfim, né, acabou resultando na morte de 3 pessoas em Moscou, 3 cidadãos russos, e também atacou uma refinaria de petróleo, né, dentro do território russo. Essa estratégia é uma estratégia que a Ucrânia vem adotando já ao longo, pelo menos, o último ano da guerra, né, e está profundamente relacionada com a tentativa de você destruir e tentar desestabilizar a infraestrutura russa para tentar impor custos à Rússia, além do custo, vamos dizer, humano, militar, direto, né? Além de você estar despendendo meios, pessoal e dinheiro para sustentar a operação e sustentar a guerra, né, contra a Ucrânia, você também impor esse custo para dentro do território. Você fazer com que o cidadão russo ele sofra com os ataques, ele sofra consequências da guerra, e com isso você tentar criar pressões para o regime russo, para, enfim, o próprio presidente Putin, para a elite política russa, tentar sair da guerra ou buscar uma saída negociada junto à Ucrânia, né? É importante a gente ter em mente que, assim, né, esses ataques, eles são parte, né? Infelizmente são parte da guerra, e eles tentam criar esse tipo de instabilidade num momento chave. Mas, por outro lado, é muito difícil você ver uma população se unir em prol daquele que está atacando seu próprio território. Então, assim, isso é uma antinomia desse tipo de operação, que acaba mais por gerar caos permanente do que por tentar, ou ter sucesso nessa iniciativa de voltar ou a população contra seu governo, ou fazer pressionar a elite política na direção do que a força adversária quer.
1: Bom, agora, Rafael Machado, as autoridades russas afirmam que o objetivo era provocar um grande número de vítimas civis justamente durante as eleições para a Duma. Agora, qual seria o impacto político, né, de uma ação desse tipo, e que mensagem ela enviaria sobre os métodos que são empregados aí pela Ucrânia ao longo do conflito? Né?
3: Esse tipo de metodologia utilizada pela Ucrânia em relação à Rússia, todo o período eleitoral russo, desde que começou a Operação Militar Especial, tem sido palco de tentativas de ataque contra alvos civis por parte do regime do Kiev, parte da Ucrânia. Então, por exemplo, 2 anos atrás, enfim, todo esse período da Operação Militar Especial, sempre que houve eleições locais ou nacionais, a Ucrânia utilizou mísseis, drones, principalmente mísseis e drones, agora parece estar querendo utilizar terroristas, né, terroristas recrutados contra locais de votação. Por exemplo, eu conheço um jornalista, inclusive o Lucas Leiroz, que participou aqui do Entretanto na semana passada, que ele esteve em Rostov, faz fronteira, né, com a região de Donbass, em que está acontecendo a Operação Militar Especial, atuou como observador eleitoral e estava presente na rua, inclusive durante um ataque com um drone no período de votação. Então, isso tem tido um modus operandi no regime de Kiev desde o início da Operação Militar Especial. Agora, a novidade seria que, nesse período de votação, eles estariam recrutando, né, terroristas individuais, ao invés de apenas usarem drones e mísseis, para poder realizarem ataques contra locais específicos ali, com concentração de pessoas. Evidentemente, isso mostra que o regime de Kiev, ele vem perdendo legitimidade, porque quando a gente fala nesse tipo de técnica, a gente está falando algo que é mais típico, uma organização terrorista típica, como uma Al-Qaeda ou um MIS, do que um Estado, né? Então a gente tem aí uma deslegitimação ou uma prova de uma ilegitimidade do atual regime ucraniano, que já é muito questionável pelo fato de você ter ali um presidente que está governando sem ter mandato democrático, né? Ele simplesmente adiou as eleições e governa em um estado de proteção, em muitas ocasiões governando por decreto, inclusive. Então, é um cenário de deslegitimação da Ucrânia. Evidentemente, o objetivo era mostrar, né, tentar mostrar que o Estado russo, que o presidente Putin, é incapaz de proteger os civis russos, e com isso tentar fomentar revolta, tentar fomentar insatisfação, né, sabotar os eleições do sentido, bem como sabotar esse papel de liderança do presidente Vladimir Putin junto ao povo russo. Felizmente, a situação foi desbaratada, né? Porém, esse risco existe constantemente. Em 2024, por exemplo, houve lá o atentado do grupo City Hall, né? O massacre de show grande, fica, se não me engano, uma hora e meia de Moscou. Encontraram ali terroristas que cometeram um massacre. E eles foram capturados enquanto tentavam fugir para o território ucraniano, dando a entender que talvez houvesse ali algum tipo de colaboração, algum tipo de participação do Estado ucraniano, do regime de Kiev, naquele atentado terrorista. A gente sabe também da explosão de bomba dentro do território da Federação Russa, né? Inclusive contra jornalistas, né? Por exemplo, Vadim Tatarsky, Tara Dubina e várias outras pessoas ali também, contra oficiais militares e assim por diante. Então, se tornou-se um modo operante da Ucrânia. Na mesma medida em que a Ucrânia vai demonstrando uma certa incapacidade de resistir aos avanços das forças armadas da Federação Russa, ali com sua infantaria, com sua artilharia, vai intensificando as tentativas de atentado terrorista contra alvos civis dentro do território da Federação Russa, substituindo ali a guerra regular, o uso regular da força cinética, por tentativas aí assimétricas de tentar desestabilizar o esforço de guerra, o esforço militar da autoridade especial da Federação Russa, bem como desestabilizar a própria situação da sociedade civil.
1: Ok, Rafa, são 5 horas e 27 minutos. A gente faz uma derivação aí dessa temática, né? Nas últimas 24 horas, as formações armadas ucranianas, cercadas no caldeirão da região da Kharkovia, sofreram aí perdas de 35 soldados, um veículo blindado de combate, uma peça de artilharia e um sistema robótico terrestre, segundo informa o Ministério da Defesa da Rússia. Foram mais de 35 combatentes bloqueados na região da Kharkovia. Durante ações decisivas para comprimir o anel do cerco, as tropas russas tomaram sob seu controle os povoados de Polnaya e Novoalexandrovka, na região da Kharkovia. Segundo o Ministério, os meios de defesa antiaérea derrubaram 4 bombas aéreas guiadas, 4 foguetes de sistemas de lançamento múltiplos em Mars, fabricados nos Estados Unidos, e 634 veículos aéreos não tripulados de asa fixa. Vou perguntar para o professor Pedro Silva. Ministério da Defesa da Rússia afirma que as tropas russas estão comprimindo o cerco às forças ucranianas na região da Kharkovia e avançando sobre localidades ali naquela área. Queria saber do senhor o que esse movimento representa, pode representar para a situação militar da Ucrânia nessa frente e para a capacidade de Kiev de manter as suas posições na região, professor.
0: Bom, desculpa, apareceu um pop-up aqui enquanto eu estava falando com vocês. Eu acho que é importante a gente tentar situar a localização da Kharkovia, né? Então, é uma região que ela é próxima de hubs industriais, né? Esse ataque russo, ele acabou danificando, por exemplo, uma linha de trem. E existe uma disputa em toda a guerra, né? Mas nessa guerra em particular, com relação ao desabastecimento e a destruição das linhas de abastecimento dos inimigos, né? Então, você causar desabastecimento, mais uma vez, é você impor custo à guerra e você tornar o esforço de guerra cada vez mais difícil. Se por um lado a Ucrânia faz isso por meio de incursões um pouco mais ousadas dentro de território russo, ou mesmo na linha de combate, usando drones, usando meios aéreos, a Rússia está tentando fazer a mesma coisa, tentando avançar sobre regiões-chave para a economia ucraniana e desarticular a economia ucraniana, né? Quando você ocupa uma região, como por exemplo o caso do que a Rússia tem feito com a Ucrânia durante essa guerra, você desacopla ela daquela economia nacional e aqueles recursos, muitas vezes aquela mão de obra, ou então até os investimentos que foram colocados ali, eles saem daquela economia, eles podem ser destruídos, né? Então, tanto pela própria dinâmica da guerra, pela própria destruição causada pela guerra, ou eles são reapropriados e reorientados a outra economia, que é uma parte importante dessa economia política da ocupação, assim, por dizer. Então, eu acho que é importante a gente ter em mente isso, né? A Kharkovia, ela é eu estava me preparando até aqui para a entrevista, eu estava vendo, tem vários folhetos antigos da região, né, do governo, da província, das províncias, enfim, dos governos locais, chamando investidores e tentando convencer investidores a colocar dinheiro na Ucrânia, colocando a proximidade da Kharkovia aos hubs industriais ucranianos, ao seu atendimento, por exemplo, à rede de transporte, sua proximidade com a rede de transporte, então que seria um lugar importante. Por esse motivo, é um lugar importante também para a guerra, no sentido de que você desarticulando essa região, você pode causar um problema muito grande para o abastecimento futuro das tropas ucranianas, sem falar no custo material, né? A gente detalhou aí as perdas em termos de veículos aéreos não tripulados, né? 634 veículos aéreos não tripulados de asa fixa, uma série de bombas utilizadas, que a gente não costuma pensar muito nisso, mas isso é tudo muito caro, né? É muito caro você manter esses meios, é muito caro você decidir lançar esses meios, e é muito caro você perder esses meios, né? Por exemplo, uma bomba, um míssil que é lançado, um míssil tático, né, que é lançado e que ele não atinge o seu objetivo, ele não atinge seu alvo, uns milhões de dólares que são queimados e que não tem retorno, não gera nenhum tipo de ganho militar, né? Um drone que é destruído numa operação dessa é um drone que não pode mais ser utilizado, ou é um ataque futuro que foi frustrado por falta de meios. Então eu acho que a gente não tem muito, né? Um dos problemas da guerra é justamente a informação. A gente não tem muita noção de qual que era a capacidade ucraniana com relação a drones, né, e como que essa capacidade está sendo alimentada. Isso é algo que eu confesso, eu não vejo tanto ser discutido, eu não vejo tantas informações a respeito disso. Mas 634 drones é um volume muito grande e é provavelmente uma força que poderia ser utilizada em outros objetivos que agora está simplesmente indisponível para o exército e para as forças militares ucranianas.
1: Ok, professor. Bom, Rafael Machado, nosso analista de assuntos nacionais e internacionais aqui no Entretanto, além dessas baixas entre as forças da Ucrânia, a Rússia afirma ter destruído drones, armamentos de fabricação ocidental, incluindo aí foguetes. Na tua avaliação, na tua opinião, o que esses números divulgados por Moscou indicam, né, segundo a avaliação russa, sobre o desgaste do arsenal ucraniano e também a importância do fornecimento militar dos países ocidentais? A Ucrânia está, enfim, além de ficar sem braços, né, com a perda cada vez maior progressiva de suas forças, né, de sua força de batalha, ela está cada vez mais desfalcada dos equipamentos que são fornecidos pelo Ocidente para ela lutar, né?
3: Bom, com certeza. A primeira questão importante aí é a do manpower, né, ou seja, da manga, por assim dizer, usada pelas forças armadas ucranianas, na tentativa de enfrentar, de derrotar a Federação Russa. Quando a gente fala aí nessa questão da mão de obra das Forças Armadas Ucranianas, essa escassez de mão de obra explica um motivo pelo qual a Ucrânia tem tido que recorrer ao recrutamento forçado de cidadãos no meio da rua. A gente já viu várias vezes, né, a gente sempre divulga vídeos de cidadãos comuns sendo abordados no meio da rua, praticamente sequestrados por recrutadores. Você só consegue escapar disso se você tiver muito dinheiro para dar para poder subornar esses recrutadores. Outras pessoas são levadas para a linha de frente após um treinamento de uma, duas semanas, um mês no máximo. Recentemente eu vi um vídeo em que algumas dessas pessoas que estavam sendo recrutadas à força estavam sendo levadas para a linha de frente, estavam algemadas, ou seja, elas eram colocadas dentro do carro com um uniforme militar, com uma mochila ali com equipamento, algemadas e levadas até a linha de frente e lançadas ali, né? Ou seja, os próprios cidadãos ucranianos estão sendo utilizados pelo regime de Kiev como bucha do canhão. E como é que eles fazem? Eles têm algumas unidades militares que são forças especiais ou que são ali bem treinadas. Essas unidades privilegiadas, por assim dizer, são mantidas de retaguarda, ou então acontece, por exemplo, dessas unidades serem utilizadas apenas em algumas operações específicas. E aí, para tentar desgastar as Forças Armadas da Federação Russa, eles usam exatamente esses recrutas forçados. E eles mantêm tropas atrás desses recrutas forçados, inclusive para disparar contra os próprios soldados ucranianos faz eles também desertar, recuar ou mudar de lado. Né? Então, é uma situação completamente atroz. Evidentemente, são levadas baixas imensas por parte das Forças Armadas ucranianas. Outro motivo é o fato de que o Zelensky não autoriza recuo. Né? Então, por exemplo, no caso das Forças Armadas da Federação Russa, como a prioridade são vidas e não terreno, quando um russo se sente muito pressionado em um determinado ponto do mapa, ou seja, quando em um determinado ponto da linha de frente o inimigo tem superioridade numérica, ele recua sob a cobertura de artilharia para poder assumir uma posição melhor e depois voltar, depois fazer uma nova investida para poder ocupar aquele território e expulsar os ucranianos dali. No caso, as Forças Armadas da Ucrânia não existe nenhuma permissão para recuar em praticamente nenhuma situação. Aí você tem essas baixas. E aí a maneira pela qual os ucranianos estão tentando suprir essas baixas é através do recrutamento de mercenários, além do recrutamento forçado. Agora, além desse fluxo, né, de pessoas, e as estimativas são de que a Ucrânia realmente vai se deparar com um colapso demográfico e nessa capacidade de recrutamento ali por volta de 2028, então ainda tem, por assim dizer, gordura para queimar nessa questão da operação militar especial por parte dos ucranianos. Existe também um fornecimento de armas e equipamento por parte dos aliados ocidentais da Ucrânia. Começou-se, né, entregando material velho, né, armas velhas para as Forças Armadas da Ucrânia. Depois a gente tem uma retirada parcial dos Estados Unidos em relação a esse negócio. Né? Os Estados Unidos passaram a receber dinheiro da Europa para produzir equipamento para a Ucrânia, mas sem usar o próprio dinheiro na maioria dos casos. Então, existe uma certa terceirização da situação. Continua havendo fluxo significativo de equipamento. Isso é um fato. Apenas recentemente, as Forças Armadas da Federação Russa passaram a destruir logística de transporte de equipamento militar para a Ucrânia. Por quê? Porque, em alguma medida, o equipamento militar para a Ucrânia serve aquele interesse de desmilitarização. Porque, em certo sentido, não é apenas a Ucrânia que está sendo desmilitarizada. Em alguma medida, a OTAN está sendo desmilitarizada também, conforme ela vai mandando aviões, tanques, veículos de infantaria, vários outros tipos de equipamento, e esses equipamentos estão destruídos na Ucrânia num ritmo maior do que eles conseguem repor com a sua capacidade industrial militar. Mas é um fato significativo, é um fato patente, que a Ucrânia não consegue enfrentar a Rússia com as próprias pernas. Esse conflito não é um conflito apenas entre Rússia e Ucrânia, porque se você retira, especialmente os europeus, mas também de Estados Unidos da equação, a Ucrânia não tem mais armas, tanques, peças de artilharia, aviões, inteligência via satélite, inteligência artificial, drones e mais toda uma série de coisas que a Ucrânia não consegue produzir no seu próprio território e recebe através das fronteiras.
1: Ok, Rafael Machado, são 5:39.
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9: Olá, pessoal, tudo bom? Semana começando e daqui a pouquinho a gente tem o Mundioca falando de BRICS, mostrando que o BRICS não é só um agrupamento econômico, ele tem ampliado sua atuação política e diplomática também. Afinal, o grupo busca maior protagonismo do Sul Global e defende reformas das instituições internacionais. Com que motivo? A gente sabe que hoje, até conflitos, o BRICS tem conseguido resolver. Lembrando que na última reunião de cúpula, que aconteceu em Nova Delhi há dias atrás, tanto Irã quanto Emirados Árabes Unidos, países que estão em guerra, sentaram à mesa e conversaram durante a reunião do BRICS. E nesse episódio a gente vai tratar como o BRICS atua diplomaticamente na resolução de problemas e melhora da relação entre os países, inclusive seus membros. Outro exemplo é a conversa e a aproximação entre a China e a Índia. O programa está muito legal, eu espero por vocês daqui a pouquinho, falando no Mundial.

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1: Outro lado do mundo. 5 horas e 40 minutos, de volta com Entretanto na Rádio Sputnik Metropolitana em 80.5 FM, no site da Sputnik Brasil. O site, o endereço é noticiabrasil.net.br, e também no site da Rádio Metropolitana, o endereço é metropolitanario.com.br. Lá você pode não apenas ouvir, mas também ver, acompanhar a movimentação no nosso estúdio, com os participantes, os debatedores aqui, os nossos convidados que interagem com a gente no Entretanto, também informações do trânsito com as imagens da cidade do Rio de Janeiro, as imagens diretamente do centro de operações das principais vias da cidade, aí na volta para casa no horário de rush, tudo aqui no Entretanto para você, sempre de segunda a sexta-feira, entre 4 da tarde e 6 da noite. A gente continua falando do outro lado do mundo, com destaque internacional. Bom, a construção de um mundo verdadeiramente multipolar é impossível sem desenvolver o espaço de informação multipolar, é o que afirmou hoje a representante oficial do Ministério das Relações Exteriores da Rússia, Maria Zaharova. A diplomata também observou que o sistema internacional de disseminação de informações continua estruturado como se os principais veículos de comunicação ocidentais tivessem maior conhecimento dos fatos. Segundo Zaharova, a imprensa ocidental está fazendo de tudo para literalmente privatizar o direito de distribuir informações sob a marca de uma suposta verdade. Na avaliação dela, os veículos ocidentais já não estão envolvidos no jornalismo, pois só censuram a verdade e promovem a mentira. Vou começar essa conversa aqui com Pedro Silva, nosso convidado de hoje, doutor em Relações Internacionais e mestre em Economia Política Internacional pela UFRJ, Universidade Federal do Rio de Janeiro, além de pesquisador no Instituto de Relações Internacionais da PUC-Rio. Pedro, é algo que a gente já vinha falando, inclusive abordamos no tema da retirada em bloco da cobertura diária da Casa Branca lá em Washington. Esse posicionamento hoje a gente teve aí da representante do Ministério das Relações Exteriores da Rússia, Maria Zaharova. Bom, queria saber de você, e também logo mais vou estender essa pergunta para o Rafael Machado. A Zaharova afirma que não pode existir uma ordem mundial verdadeiramente multipolar sem uma mídia também multipolar. Por que o controle dos fluxos internacionais de informação acaba se tornando uma questão estratégica na disputa pela construção de uma nova ordem global?
2: Bom, a gente costuma pensar, né, os meios de comunicação, os meios informacionais, como sendo meios muito neutros, né? Assim, eu estou falando aqui com você via internet, a gente já participei aqui do programa por meio de telefone e tal, e a gente nunca costuma questionar muito esses instrumentos que a gente usa no dia a dia, né? Então, por exemplo, a gente usa sites .gov, sites.org, site.com, que são hospedados nos Estados Unidos. Isso quer dizer que a informação de alguma forma passa pelos Estados Unidos, né? Todo o impulso agora, por exemplo, com relação à construção e estabelecimento de redes de data centers, isso tem muito a ver com você ter locais de processamento de informação e ter locais que controlam, né, processam essa informação de alguma forma. Então, existe muita discussão sobre isso, né? Quando eu estava na graduação, hoje em dia eu não saberia dizer, mas eu lembro que um professor, ele falava sempre um dado de que era 90 a 92% das notícias internacionais são geradas por uma única agência, que ela licencia o conteúdo para várias outras agências, e essas agências reproduzem, traduzem, às vezes tem algum jornalista que faz uma apuração maior e trabalha mais com isso, enquanto a maioria só traduz. Então, assim, a gente tem uma estrutura que é muito concentrada, e isso é muito interessante, importante, né, e é estratégico, de certa forma, porque não é só uma questão assim, é a disputa da narrativa, não é só isso, né? Você também está, com isso, selecionando quem vai controlar a própria condição da narrativa, né? As próprias informações que circulam e que aparecem como parte das discussões e dos debates que a gente está fazendo, né? Então, por exemplo, quando a gente fala, sei lá, do tarifaço do Donald Trump, né? O próprio nome tarifaço foi dado por alguém a própria forma da gente discutir, né? Então, por exemplo, se você ligar num determinado canal, né? Ou se você ligar na agência de notícias específicas daquele canal, você vai ver que são abordagens muito diferentes para públicos muito diferentes. Mas ainda assim tentando conformar uma visão mais geral, uma visão, vamos dizer, não única, mas uma visão consensual daqueles fatos, né? E quando a gente vai pro meio internacional, pro meio global, isso é ainda mais grave, porque, enfim, denúncias de violações de direitos humanos, por exemplo, ou denúncias relativas a situações diplomáticas, situações de, enfim, segredos de Estado, né, que a gente não saberia por causa do jornalismo, elas podem ser apropriadas ou elas podem ser informadas de formas muito diferentes. A gente teve um grande momento com relação a isso, que foi o caso do Edward Snowden, né, ali nos anos 2010, se eu não me engano, em 2013, 2014, em que ele, o Julian Assange, a pessoa que estava ali em torno do WikiLeaks, vazou muitos documentos secretos que trouxeram à luz uma série de outras informações. A gente volta e meia descobre informações que mostram que notícias que foram veiculadas décadas atrás eram falsas e só serviram para criar um certo sentimento contra alguma coisa. Então, assim, isso acontece, né? E por isso que é estratégico. Agora, sempre que a gente vê um representante estatal falando isso, a gente tem que pensar, tem que olhar para essas denúncias com algum tipo de suspeita, porque uma coisa é denunciar que existe um forte viés anti-Rússia na mídia ocidental, e existe mesmo, isso é algo que a gente vê, é algo que a gente consegue ver. Outra coisa é pensar e usar isso, né? Então, denunciar o viés anti-Rússia, mas como forma de criar um espaço informacional, criar uma bolha de propaganda pró-Rússia, ao invés de você tentar fomentar o jornalismo independente, ao invés de você fortalecer as formas de jornalismo independente e não hegemônico, que, enfim, que podem existir, que podem ajudar a informar melhor tanto o Ocidente como o não Ocidente, né? Tanto o Ocidente como o restante do mundo. Então, eu acho que é importante a gente ter em mente que, de fato, a informação não é neutra, mas não é um Estado, não é um governo que vai resolver esse problema, né? E, principalmente, essa articulação da mídia independente, ela é muito mais importante do que qualquer denúncia, do que qualquer fala estatal com relação a isso. Porque, de fato, a mídia independente, e a gente tem, por exemplo, aqui no Brasil, a gente está tendo um caso, que é o caso Master, né, que muitas das coisas que estão saindo no caso Master só estão sendo veiculadas e só chegam ao nosso conhecimento, e ainda assim é um conhecimento de uma parcela muito restrita, por esforços da mídia independente, né? É a mesma coisa quando a gente vai fazer análise, vai fazer discussão de notícias internacionais, muitas vezes é a mídia independente dos países, que é também perseguida, mesmo por quem diz que o espaço informacional precisa ser multipolar. É a mídia independente desses outros países que ajuda a gente a compreender melhor as situações, que ajuda a gente a ter uma imagem mais correta do sistema internacional e do mundo em que a gente vive hoje em dia.
1: Excelente analogia, professor Pedro. Queria estender também essa conversa aqui com o Rafael Machado. Até que ponto, Rafa, a expansão de veículos russos, chineses, de outros países do sul global pode contribuir para romper o que aí é considerado um monopólio ocidental na produção e distribuição de informação? Enfim, é um movimento que pode ser importante no sentido de oxigenar e tornar menos viciada a cobertura?
0: Bem, com certeza, especialmente em relação a assuntos internacionais, especificamente. De um modo geral, quando a gente pensa até essa era anterior à popularização da internet, e a própria internet facilitou um pouco a gente ter acesso a Wikileaks, né, a RT, CGTN da China, né, Press TV do Irã, Pan TV também do Irã, uma série de outros canais, própria telescura, através da internet a gente tem uma facilidade de acessar isso tudo. Antes disso, a gente tinha uma concentração, né, mesmo quando você tem uma certa posição empresarial dos meios de mídia, a construção dela possui um caráter unitário que pode até espanto, porque de fato as mídias às vezes se opõem umas às outras, segundo linhas políticas nacionais, mas em conta das grandes questões internacionais, Fox News e CNN estão juntas. Fox News e CNN estão categoricamente em conjunto. Você pode pegar ali também, junto ali, por exemplo, na Alemanha, enfim, uma série de outras mídias na França, o El País, né? Às vezes a pessoa olhando uma perspectiva superficial, ela vai ver a mídia ativa de direita, a mídia Y é de esquerda. Isso, de modo geral, é completamente balela. São pequenas disputas em relação a coisas simples, né? Mas nas grandes questões planetárias, existe uma voz única, uma única construção de narrativa dentro de todas essas mídias, sejam de direita ou de

0: assuntos com, por exemplo, baixa das forças armadas ucranianas durante a operação militar especial. Como que isso está sendo abordado na mídia dos Estados Unidos e na mídia russa, talvez na mídia chinesa e na mídia de outros lugares. A gente passa opções. O ter opções, em alguma medida, como são opções reais, né, e não falsas opções, como escolher entre CNN, NBC e Fox News. Quando a gente tem, de fato, a opção de escolher entre CNN e Telecine, por exemplo, ou Fox News e CGTN, isso, em alguma medida, amplia a nossa liberdade, porque amplia a nossa capacidade de formar uma opinião a partir de diferentes fontes que estão disponíveis. É exatamente isso, inclusive, que o mundo ocidental tenta limitar, porque, por exemplo, boa parte dessas mídias, especialmente as mídias russas, elas são banidas na Europa. Né? Então, por exemplo, quando eu estou viajando ao redor do mundo, e aí vamos supor, eu estou na Federação Russa, né, eu estou na Federação Russa, se eu tento utilizar ali esse tipo de mídia, entrar nesse tipo de mídia, né, na Sputnik, na RT e assim por diante, no Telegram dessas mídias, ou nos sites mesmo, você não consegue entrar. Né, você não consegue entrar. Existe uma proibição, um banimento dessas mídias nesses países. De vez em quando isso também acontece com de outros países, do Irã, né, e de uma série de outros países, uma série de explicações aqui da Coreia do Norte e assim por diante. Então, evidentemente, isso é uma limitação à liberdade de expressão, e evidentemente, quando a gente tem acesso às mídias, especialmente dos países demonizados, né, os países que são excluídos da comunidade internacional, a gente amplia a nossa liberdade. Existe também, evidentemente, a importância da mídia independente, que é aquela mídia que, em alguma medida, é pessoal, ou a mídia de um pequeno grupo, né? Um pequeno grupo autônomo, assim por diante. Mas eu vejo muito mais abertura para uma promoção, para um diálogo com a mídia independente, também, inclusive, em países como a Rússia ou o Irã, porque muitas vezes em países ocidentais em que existe essa obsessão de silenciar e censurar fontes alternativas de informação e nos manter ali de joelhos diante da mídia corporativa. Né? Então, existe essa possibilidade de diálogo com a mídia independente, existe a importância. Quando se fala aí, por exemplo, em repressão ou coisa do tipo, é necessário tomar cuidado. Por quê? Muitas vezes, aquilo que se apresenta como mídia independente é mídia financiada, né, por ONGs, fundações, por aí vai. Aí a pessoa se coloca como mídia independente, mas recebe o financiamento da Fundação Ford e da Open Society. Não é mídia independente. Boa parte da chamada mídia independente de observatório de direitos humanos ou de outros temas correlatos que ficam levantando denúncias contra a Rússia, contra o Irã, contra a China, colocam como mídia independente, mas não são mídia independente. Porque se você recebe dinheiro dessas grandes fundações e dessas associações internacionais, não se trata normalmente de independência. Então, existem essas situações aí que são importantes, mas o fato é que quanto mais opções nós tivermos, né, em relação a fontes de informação, melhor para a nossa própria capacidade de formular a opinião.
1: Perfeito. Rafael Machado, analista de assuntos políticos nacionais e internacionais aqui no Entretanto, na Rádio Sputnik Metropolitana. Mais uma vez, muito obrigado aqui pela sua participação. Amanhã, encontro marcado, Rafa. Rafael Machado,
0: quase. É isso aí, pessoal. Tudo bom estar participando aqui do programa Entretanto. Uma boa noite a todos e até amanhã.
1: Até amanhã, Rafa. Queria agradecer também o professor Pedro Silva, nosso convidado especial do dia, doutor em Relações Internacionais, mestre em Economia Política Internacional pela UFRJ, pesquisador no Instituto de Relações Internacionais da PUC-Rio. Professor, muitíssimo obrigado pela sua presença aqui conosco, por aceitar o nosso convite. Fica o convite aí para uma próxima oportunidade a gente voltar a conversar. Forte abraço.
2: Claro, uma ótima noite a todos, uma ótima noite aos nossos ouvintes também. Boa semana.
1: Boa semana, 5h56.
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1: Com a participação da nossa reportagem ao vivo, Vinícius Fernandes tem novidades sobre a greve dos trabalhadores dos

0: Correios. Boa noite, boa tarde ainda, faltam 4 minutos para ser boa noite, Vini.
1: Boa tarde, Maurício, boa tarde a todo mundo que tá acompanhando. Entretanto, o julgamento que vai decidir se a greve dos Correios é abusiva ou não será retomado na quinta-feira no Tribunal Superior do Trabalho. A sessão foi suspensa nesta segunda-feira por 48 horas depois que o ministro Vieira de Mello Filho, que presidia a sessão, determinou que a Federação dos Trabalhadores tem um tempo para analisar documentos apresentados no processo. Segundo o ministro, parte dos documentos foi juntada ao processo na sexta-feira à noite, também no sábado, sem que a outra parte tivesse tempo para analisar o material.
2: Temos um ponto crucial, controvertido, que diz respeito à abusividade. A divergência se sustenta na juntada de documentos que comprovariam o fundamento, segundo a divergência, para efeito de caracterizar a abusividade. Esses documentos foram juntados na sexta-noite e no sábado. Não houve controvérsia sobre os documentos. Ou seja, nós estaríamos aqui em desapreço ao devido processo legal, porque estaríamos fundamentando uma decisão em documentos não examinados pela parte contrária. Eu acho, na condição de presidente, isso absolutamente temerário, porque nós estaríamos decidindo sobre ilações. E por ilações, eu mesmo, sem cogitar dilação, mas fisicamente, domingo eu trafegava em direção a um destino onde iria almoçar, familiar, e cruzei com carros do Correio. Então, não acho que temos aqui uma situação concreta para podermos decidir impor uma multa de R$200 mil a um sindicato sem que tenha um devido processo legal e uma prova substancial.
1: Para o ministro decidir sobre a abusividade da greve com base em documentos que ainda não foram analisados por todos os envolvidos, poderia desrespeitar o devido processo legal. Também está em discussão uma possível multa de R$200 mil ao sindicato. Vieira de Mello Filho considerou temerário tomar essa decisão sem que houvesse uma prova substancial analisada pelas partes. A greve dos Correios começou depois que a estatal e os trabalhadores não chegaram a um acordo sobre o novo acordo coletivo de trabalho. O principal ponto de divergência é o plano de saúde dos funcionários aposentados e dependentes. A federação que representa a parte dos trabalhadores defende a manutenção do modelo atual. Antes do julgamento, a justiça determinou que pelo menos 80% do efetivo fosse mantido em cada unidade ou estabelecimento dos Correios durante a paralisação.
0: Ok, Vinícius Fernandes, fechando com a informação do trânsito rapidinho.
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0: No Pique Informação do Trânsito, você que acompanha a gente na live com informações e as câmeras do Centro de Operações da Prefeitura, Autoestrada Lagoa Barra, com trânsito mais intenso no sentido Barra da Tijuca, e a câmera localizada em frente ao shopping Fashion Mall. Vamos para a próxima imagem aqui. A linha vermelha na altura da Ilha do Fundão, um trânsito bem complicado, bem pesado no sentido Baixada Fluminense. E temos, para a gente fechar esse giro de câmeras, a subida da Grajaú Jacarepaguá, com trânsito tranquilo, sem muita dificuldade para o motorista nesse momento. Para a gente fechar, o entretanto, informação do tempo na cidade.
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0: Com a aproximação e passagem de uma frente fria, tempo instável na cidade. Previsão de pancadas de chuva moderada a fortes, acompanhadas de raios entre a tarde de hoje e a madrugada de quarta-feira. Rajadas de vento moderadas a fortes já a partir da próxima madrugada, agora podendo ocorrer rajadas muito fortes ao longo do período. Os ventos estarão com intensidade entre 40 e 60 km por hora e as rajadas podem chegar a 80 km por hora. Portanto, fiquemos atentos e tomemos aí todas as precauções diante da possibilidade aí de ventos muito fortes na cidade do Rio de Janeiro nas próximas horas. Ponto final nessa edição do Entretanto, dessa segunda-feira, abrindo a semana, dia 21 de setembro de 2026. Programa que contou com a produção do Carlos Júnior, na mesa de áudio, o Franciele Martins, na operação de áudio, na operação de vídeo, o Isaac Roberto. Próxima atração aqui na Rádio Sputnik Metropolitana, em 80.5 FM, no site da Metropolitana e também no site da Sputnik Brasil, o Casus Belli, com o Leonardo Macaxeiro, que não tá com a gente, não esteve com a gente hoje aqui no Entretanto, mas estará aí com você na próxima hora. Bom programa, Léo.
5: Bom, valeu, Maurício. Obrigado. Amanhã a gente tá junto, tá?
0: Estaremos juntos. No
5: Entretanto, a partir das 4.
0: Encontro marcado a partir das 4 com o Entretanto aqui na sua Rádio Sputnik Metropolitana. Ótima noite. Tchau, tchau.
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8: O presidente Lula sancionou em 10 de setembro a medida que acaba com a chamada taxa das blusinhas, a nova lei que determina o fim da cobrança de 20% do imposto de importação sobre compras internacionais de até $50, equivalente a R$250, já havia sido aprovada pelo Congresso Nacional uma semana antes. Uma votação que foi destravada após um acordo entre Lula e os presidentes da Câmara, Hugo Mota, do Republicanos, e do Senado, Davi Alcolumbre. Fica zerado também o imposto sobre medicamentos importados para doenças raras e negligenciadas sem similar nacional. Agora, só o imposto sobre circulação de mercadorias e serviços, o ICMS, que é estadual, vai continuar sendo cobrado em compras internacionais com alíquotas definidas pelos estados e pelo Distrito Federal. Com a lei, fica prevista a realização de avaliações periódicas dos impactos econômicos no Brasil, principalmente em 5 setores: têxtil e vestuário, calçados, acessórios, brinquedos e cosméticos. Caso haja impacto nos setores, medidas de contenção poderão ser adotadas. O varejo e a indústria tentaram derrubar a proposta do governo que põe fim à taxa, mas não conseguiram. Em nota técnica, a Confederação Nacional da Indústria estimou que acabar com a taxa das blusinhas pode deixar 109 mil empregos em risco e impactar significativamente a produção doméstica em 2026. Algumas federações que representam a indústria nos estados, como a Firjan do Rio de Janeiro, declarou que a medida representa ainda risco à competitividade das empresas brasileiras. Eu sou Kaique Santos e você está ouvindo o podcast Jabuticaba Sem Caroço da Agência Internacional de Notícias Sputnik Brasil.
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8: Antes de nos aprofundarmos no assunto, eu te peço para avaliar o nosso podcast após ouvir o episódio. 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Isso faz com que o conteúdo chegue para mais pessoas. Lembramos também que estamos no site da Sputnik Brasil, noticiabrasil.net.br, e na programação da Rádio Sputnik Metropolitana em 80.5 FM do Rio de Janeiro. Agora sim, vamos conversar com o nosso primeiro entrevistado do episódio.
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8: O Jabuticaba Sem Caroço recebe o Márcio Guerra, superintendente de economia na Confederação Nacional da Indústria, a CNI. Márcio, bem-vindo aqui ao nosso podcast. Obrigado pela disponibilidade, por atender a gente, para conversar com os ouvintes do Jabuticaba e também da Rádio Sputnik. Como vai?
10: Tudo bem? Como é que estamos? É um prazer poder estar aqui conversando com vocês.
8: Tranquilo. Márcio, a CNI trabalhou até o último momento pela manutenção aí dos 20% do imposto de importação em compras de até $50 nos sites estrangeiros, né? Agora que a isenção foi sancionada definitivamente, qual que é a principal preocupação da indústria daqui para frente? O que que a CNI pretende fazer para reduzir os efeitos que tem projetado aí sobre a produção e o emprego? Começo com essa pergunta um pouquinho mais ampla, com algo que talvez você já vai falar, mas depois quero também citar especificamente alguns pontos.
10: A nossa preocupação sempre é a questão da competitividade da indústria brasileira, né? Como é que ao longo do tempo a gente tem perdido muita competitividade e o que aconteceu com a remessa conforme, ela coloca a indústria numa situação mais difícil. Porque o ponto central não é ter benefício fiscal ou até alguma retaliação em relação aos produtos que entram no mercado brasileiro, mas sim uma questão de isonomia, é diminuir o gap entre países que muitas vezes não têm o custo de produção, e se a gente falar só do ponto de vista tributário, ou até mesmo custo logístico ou custo de energia, muito menor, ou recebem subsídios dos seus governos e acabam fazendo com que esses produtos cheguem aqui com um preço muito mais competitivo. Então, nós acreditamos, né, e acreditávamos que a remessa conforme, a questão da taxa de importação, ela diminuía esse gap, ou seja, fazia com que nós estivéssemos um pouco mais próximos ali, com uma condição melhor de competir. E isso, saindo da pauta, né, assim, sendo sancionado, ou seja, nós temos um problema maior ainda de competitividade a ser tratado, né? Então, a CNI tem uma pauta muito forte na questão do custo Brasil, que é extremamente importante, e buscando reduzir esses custos aí para que a gente trabalhe, né, numa perspectiva de competitividade, mas reduzir esses custos é uma coisa que não se faz do dia para a noite. E também olhando novos mercados, olhando onde a gente consegue, de alguma maneira, competir, mas o fato é que a indústria vai sofrer com a entrada de produtos importados, e a escolha que foi feita para o país escolheu-se colocar em risco o emprego e crescimento econômico.
8: Vamos partir daí então, que é justamente o que a CNI colocou como principal a partir dessa sanção definitiva, esse fim definitivo do imposto. A CNI estima que o fim da cobrança pode colocar 109 mil empregos em risco e retirar 21,8 bilhões de reais da produção doméstica em 2026. Queria partir disso para entender com vocês como que esses números foram calculados, o que exatamente significa, né, quando a gente fala em emprego em risco. São postos que podem deixar de ser criados, empregos existentes que podem ser perdidos, ou uma combinação também dos dois? Em quanto tempo a CNI projeta que esse efeito apareça concretamente?
10: No que diz respeito a... O racional do cálculo, ele é relativamente simples, né? O que acontece? Quando entram muitos produtos importados, é o que tem acontecido, né? Só para se ter uma ideia, nós estimamos aí que esse ano a gente deve movimentar 4 bilhões de dólares, né? E em relação a 2025, quase 65%. Ou seja, as compras internacionais e os produtos estrangeiros estão entrando de uma maneira muito forte no mercado nacional, por conta do custo, né? Eles acabam, não vamos entrar no mérito aqui de custo e qualidade, mas o principal ponto aí que faz com que ele tenha uma permeabilidade na economia é, logicamente, a questão do custo. E depois vem questões sobre a qualidade. Quando entra muito produto importado no Brasil, o que acaba acontecendo? Nós temos um mercado aqui. Esse mercado, ele pode ser suprido com produtos produzidos no Brasil e com as importações. Então, a gente tem um dimensionamento do mercado. À medida que as importações ganham espaço dentro dessa demanda do Brasil, as empresas brasileiras passam a não ter, os seus produtos não serem atrativos por conta do custo. E aí é uma equação bem racional. Se os produtos não são demandados, as empresas não produzem. Daí vem, reduzem a produção. Ou seja, daí vem a redução no PIB de 21,8 bilhões. Isso é nossa estimativa de PIB é para um ano. Então, e agora, quando você fala se as empresas retraem, logicamente elas precisam de menos trabalhadores. E se isso persiste, ou se elas não se reinventam, ou se elas não têm produtos que têm diferencial, ou se elas não buscam redução de custos, que tem sido cada vez mais difícil dentro do Brasil, você coloca em risco as pessoas que trabalham. Ou seja, você vai comprar de fora do país e, logicamente, você vai estar privilegiando essa indústria que vem lá de fora e abrindo mão do que está aqui dentro. Essa questão dos empregos e o impacto no PIB, logicamente, ela depende desse efeito de aceleração enquanto esse mercado vai se abrir. A gente não consegue estimar ao certo em quanto tempo isso vai acontecer, mas o fato é que não tem segredo, né? Se você compra de fora, você deixa de privilegiar a indústria internamente, e isso vai trazer consequências sobre a economia, sobre o emprego, e consequentemente vai colocar a indústria local em uma condição menos favorável do que está acontecendo lá fora. O método que nós usamos, né? Nós usamos aqui um modelo de equilíbrio geral na economia, se fala isso, mas que considera essas dimensões do tamanho do mercado interno, qual é a relação das importações entrando na economia, e logicamente a gente tem um efeito que acontece diretamente e indiretamente, porque o efeito é sistêmico. Vou pegar um exemplo do setor têxtil. Se o setor têxtil ele perde espaço para a área internacional, logicamente ele não vai produzir na mesma quantidade, ele reduz essa produção. E isso vai impactar os empregos ali do setor têxtil. Mas o setor têxtil, ele compra de outros setores insumos. Ele compra luz, ele compra insumos que vão ser colocados na área de tingimento, na área de plástico, polímeros, máquinas, ou seja, existe uma cadeia produtiva. E se você reduz a produção, e aí se reduz a produção, você não vai ter mais investimento para isso, isso vai impactar esses outros setores. Então, acaba impactando vários setores da economia, que aí a gente chega nessa estimativa de 21,8 bilhões no PIB, à medida que a gente avance na entrada de produtos estrangeiros no Brasil. Então, é mais ou menos essa lógica aí do cálculo.
8: Tá certo. Você já afirmou numa outra entrevista que o imposto funcionava como uma redução parcial da simetria tributária, ou seja, essa desigualdade na carga de impostos cobrados entre produtos importados e nacionais. Quando vocês falam, usam, né, esse termo até para trazer aqui para um ouvinte, para um público mais geral que não está acostumado, assim, né, um assunto econômico, em assimetria tributária, qual que é exatamente a diferença de tratamento entre uma empresa brasileira que vende um produto no Brasil e uma plataforma de fora, estrangeira, que vende um produto parecido diretamente ao consumidor brasileiro?
10: A gente usa geralmente a questão tributária como exemplo, mas existem outros fatores que influenciam nessa diferença, né? Do preço do que vem lá de fora, às vezes com um produto muito similar nacional, e o preço que nós temos para produzir internamente. O que a gente tem visto aí, a gente vê sempre essa discussão de Estados Unidos, China, né? Os Estados Unidos com tarifaço, a China com o governo fazendo, vamos dizer, abrindo condições favoráveis para o desenvolvimento da indústria lá. O que que acontece na verdade? As empresas, por exemplo, que estão na China, em alguns setores específicos, vou dar um exemplo geral, então assim, elas pagam muito pouco imposto. O governo abre mão lá de imposto. E, logicamente, tem uma série de incentivos para exportar. Isso já faz com que o preço deles, ou seja, o governo de lá interfere no preço e, logicamente, ou seja, por meio de impostos ou por benefícios na aquisição de insumo, ou até mesmo com aporte de recurso, né? Existem casos onde o governo investe nas empresas, é sócio das empresas. Então, isso faz com que a condição de composição de preço ali desses produtos seja muito menor. E aí, no caso brasileiro, a gente tem que competir com esse preço que vem lá de fora, que a gente está importando. E aqui a carga tributária é cruel, né? Então, assim, a gente tem um volume tributário que os cidadãos e quem produz e quem consome paga, que não diminui, né? A gente sabe o que representa no nosso dia a dia, quantos dias no ano nós temos que trabalhar para poder pagar os impostos. Então, aí, isso é o que a gente chama de assimetria, ou seja, é diferente, as condições são diferentes, né? Não dá para esperar que a indústria aqui se desenvolva se a gente tem que competir com um produto que está vindo, que está sendo beneficiado por uma série de estratégias, que tendo o seu custo de produção reduzido, há muitas vezes um mercado de trabalho não regulado e que também, no limite, trabalha até com a questão do trabalho escravo, né? Uma jornada de trabalho completamente diferenciada. E isso faz com que os preços sejam diferentes. Então, quando a gente fala que a questão do posto de importação sobre a remessa conforme, ou seja, pelas importações ou taxas da blusinha, como a gente conhece de uma maneira geral, ela torna um pouco menos diferente, é porque ela reduz um pouco essa diferença entre os preços. Ou seja, aí a gente consegue manter a indústria brasileira um pouco mais competitiva. Com isso, a gente consegue ter uma perspectiva de produção, e por ter uma perspectiva de produção, a gente consegue a manutenção dos empregos, e quando nós somos competitivos, nós conseguimos até pensar em como ampliar nossa capacidade ou inovar nos nossos produtos. Então, assim, a gente sabe que essa assimetria existe, não dá para negar isso. sabemos também que a qualidade de muitos desses produtos que vêm de fora não tem a mesma qualidade dos produtos produzidos no Brasil. E quando o programa Remessa Conforme entrou, a taxa das blusinhas começou a entrar, isso racionalizou um pouco o comportamento do consumidor, porque ele falou, o custo não é tão diferente. Ó, agora, eu tenho garantia, eu tenho um fornecedor aqui internamente. Então, assim, as decisões, o que nós percebemos é que as pessoas começaram a pensar mais antes de comprar e começaram a comprar mais de produtos produzidos no Brasil. Então, é nesse sentido que a gente fala a assimetria, reduz a assimetria, mas melhora a condição de competir com os produtos lá de fora.
8: Certo, Márcio, lembrando aqui, né, taxa das blusinhas, essa taxa de importação foi criada pelo atual governo federal, do presidente Lula, acabou sendo, né, estava suspensa já a medida provisória que criou desde maio pelo próprio governo federal. A CNI já consegue, ou já conseguia, né, enfim, dizer aqui, identificar nos dados de importação algum efeito concreto dessa suspensão sobre a indústria brasileira de maio até agora, antes dessa sanção para acabar definitivamente com essa taxa, ou quando a gente traz ali, né, os dados de 109 mil empregos que são a projeção para o que ele está imaginando que o que ainda pode acontecer, mas já é um pouco parte disso, ou os 21,8 bilhões de reais. A gente tem talvez um levantamento ou indícios, né, do que dos prejuízos que talvez foram sentidos já nesse período de maio até agora, porque naquele momento também não só a CNI, mas federações estaduais de indústrias já haviam também criticado, sem talvez imaginar que viria agora, meses depois, uma medida para acabar definitivamente com essa medida mesmo que existia, né? Mas ela tem um prazo de validade, precisou ser votada. Fato é que não teve muita dificuldade de se extingui-la, assim como foi aprovada também antes ali pelo Congresso Nacional. Então, mas qual que é, né? Vocês perceberam esses impactos nesse período já, que já eram também anunciados antes ou já era uma preocupação de vocês?
10: Sim, desde que foi suspensa, né, ali pela... nós percebemos um avanço brutal aí das importações, né? Porque volta a diferenciação de preço e aí o consumidor naturalmente vai tomar a decisão olhando para o seu bolso, qual o menor custo. Então, só a retirada do imposto, assim, a gente estima que ele faz com que aumente 42% o valor que estava a mais do que estava previsto aí as importações do que antes a gente estimava. A indústria, ela é resiliente, né? Assim, a indústria, ela não toma decisão de pronto aqui de desmobilizar a sua capacidade produtiva. Então, em sendo sancionado, as consequências começam a vir daqui para frente. Então, a gente acredita que nos próximos 6 meses ou um ano, exista um ajustamento dessa curva de produção, porque isso depende de estoque, né? De quantas essas empresas já tinham produzido ou não tinham produzido. A chegada do final do ano, que é um período que aquece mais, ou seja, as indústrias nesse momento estão se preparando para as demandas internas, então seguem produzindo ainda num patamar, mas à medida que as importações começam a entrar, isso pode afetar os resultados da economia já no final do ano, com a entrada ainda maior de produtos importados, e aí pro ano que vem a consequência, a sustentabilidade desse processo deve dar sinais de deterioração da indústria. O que a gente tem percebido é que a indústria de transformação, ela está crescendo zero, ela cresce nada. E a gente pode sentir agora no resultado no último trimestre do ano, apesar desse crescimento da demanda de final de ano, mas se a gente for comparar com os resultados do trimestre do ano anterior, a gente já deve ter uma queda significativa na produção da indústria, sobretudo desses setores que são mais impactados, né? Como têxtil, confecções, a parte de eletrônica, né? Que são produzidos internamente e tal. Então, assim, e outros adereços aí, que plásticos e por aí vai. Tem uma vastidão de produtos que entram, né? Quando a gente olha as plataformas, a gente encontra tudo ali vindo de diversos países, mas sobretudo da China. Então, isso traz um impacto. Então, ainda não, a gente não consegue materializar ainda, mas o que a gente consegue materializar é o avanço. Depois que a aceleração das importações desses tipos de produto tem crescido significativamente.
8: E vem essa medida de acabar com a taxa de importação, a taxa das blusinhas, ela vem com algumas, né, observações ali importantes, como a nova lei prevê avaliações periódicas dos impactos econômicos da medida, que é um pouco que a gente está tentando entender aqui quais seriam, especialmente em setores como o têxtil, que você até citou, têxtil e vestuário, calçados, acessórios, brinquedos e cosméticos. A legislação também reforça mecanismos de fiscalização de subfaturamento, fracionamento indevido e outras irregularidades nas remessas. São avaliações dos efeitos da medida previstos para 3 meses primeiro, depois em 6 meses e posteriormente de uma forma periódica que seja feita a cada 1 ano. O que que a CNI espera que seja medido nessas avaliações? Isso vem ao encontro já que foi sancionado? É algo positivo, mesmo como uma medida que a CNI não defenda? Quais indicadores seriam suficientes para demonstrar que a indústria está de fato sendo prejudicada dentro desse sentido do que a lei também estabelece?
10: Perfeito. A lei ainda, ela deixa ainda de maneira geral, né? Como é que isso vai ser medido? Mas isso não é difícil de medir, requer alguns métodos de controle, né, para que a gente consiga enxergar o real efeito isolado dessa mudança sobre o comportamento da economia, porque na verdade o que pode acontecer é que um desaquecimento da economia como um todo, ela vai afetar também. Então é preciso discutir o método. A lei ela fala do, a gente vê com bons, assim, com bons olhos, mas pelo menos vai dar uma transparência para a discussão e o debate, olhando algumas variáveis aí, como o emprego, como também o volume de importações, não só a quantidade de remessas, mas também o valor médio de como isso tá avançando, o impacto na produção. Então, assim, existem variáveis. O Brasil, ele tem um conjunto de indicadores bastante significativos e temos capacidade de fazer avaliação. Então, a gente vê como positivo, pelo menos, essa questão de monitorar e conseguir demonstrar os efeitos devastadores aí sobre a indústria. Ou seja, alguns setores podem ter uma resistência um pouco maior, outros vão ter uma resistência menor, outros vão sofrer muito com o impacto da entrada de importações. Então, há como monitorar, mas também depende de como o governo disponibiliza esses dados para que a gente possa fazer o monitoramento, né? Hoje a Receita Federal não abre os dados de importação de uma maneira satisfatória para que a gente pudesse acompanhar no nível de produto, setor e tal. A gente tem os dados agregados. Então é preciso também discutir com o governo e no Congresso como é que vai se regulamentar essa questão da avaliação e que métodos nós vamos usar. Então, assim, a CNI está ativamente buscando esse diálogo, levando propostas de como mensurar, pleiteando acesso à informação para que a gente possa dar um retorno à sociedade de forma transparente e que a gente possa entender, né? Porque é difícil para a população em geral. As pessoas, assim como qualquer ser humano, tem decisões racionais. E o racional é quando a gente olha para o salário no final do mês, vê a disponibilidade que a gente tem, os compromissos que a gente tem e aquilo que a gente precisa adquirir para nós mesmos e também para nossas famílias. E aí o custo influencia, né? Então a gente sabe que existe essa racionalidade, mas também é preciso desenvolver uma consciência, que a partir do momento que a gente toma determinadas decisões, a gente está colocando a nosso futuro em risco, porque às vezes você compra, faz tem uma prática de compra internacional ali e o seu vizinho ou o seu filho ou o seu primo ou o seu parente vai perder o emprego. Lógico que essa situação é muito mais complexa. O Brasil também precisa fazer e vem fazendo pelo lado da indústria, mas o governo poderia ajudar mais no sentido de ter uma política industrial de longo prazo, que é o que a gente está discutindo e discute e propõe, seja qual governo esteja no poder, é que isso seja pensado naquelas decisões que precisam ser tomadas no Brasil. São escolhas. A gente vê os Estados Unidos, eles à medida que aumentam a tarifa lá, eles estão se tentando proteger a indústria deles, proteger o mercado deles, né? E na Europa é um pouco diferente, que eles não botam tarifa, mas eles criam... Ou seja, a carne não entra aqui se não te seguir determinado critério. Eles estão protegendo os produtores locais, porque eles sabem que se abrir demais, o que, que vai acontecer? Existe um efeito na economia dentro do país. Então a gente não pode ser inocente, né? Nem olhar só o curto prazo. Então é um desafio grande para o nosso país pensar o longo prazo e ainda mais levar essa reflexão para dentro da casa das pessoas, né? Então, mas a gente temos que continuar investindo em inovação, melhorando os nossos produtos, investir em inovação para reduzir custos, para diminuir também essa diferença por meio de produtividade, ou seja, temos que ser mais produtivos e isso também influencia essa diferença de preço.
8: Isso é interessante que você citou, porque você já responde um pouco. Uma das principais justificativas políticas para o fim da cobrança por parte do governo federal, que foi o argumento de que o imposto encarece o acesso de consumidores de menor renda a produtos mais baratos, né? O próprio governo defendeu essa interpretação, enquanto as entidades empresariais sustentaram que a isenção cria a concorrência desigual. Mas fica essa questão também, né, de o porquê que esse produto vem um pouco mais barato de fora e entra numa questão também de até do preço associado à qualidade, né? Se a indústria brasileira perde para um produto tão barato, o problema, né, fica a questão aqui, o problema também não é interno, né? Por exemplo, se uma camiseta, um brinquedo, um eletrônico que é produzido em algum país da Ásia chega ao consumidor brasileiro por um preço muito menor do que um produto fabricado aqui, não existe também um problema de competitividade da própria indústria brasileira? É nesse sentido que você está falando que tem esse problema também, mas precisa da ajuda do próprio governo federal em vez de acabar com simplesmente acabar com a taxa, né, de importação. Acho que é um pouco isso. Eu queria que você comentasse um pouco mais em cima disso, a partir também dessa comparação, né? É essa reflexão do porquê que o consumidor deveria pagar mais para comprar o produto nacional. Talvez ele pense ali de forma mais individualista, porque ele está pensando no consumo imediato e conseguir ali um certo desconto em alguns produtos, mas de fato, como você bem colocou, isso talvez por um tempo pode, né, prejudicar a economia, que também vai afetá-lo. Mas queria que você comentasse esse ponto, partindo desse exemplo também, desse problema talvez de competitividade em alguns setores do que é produzido aqui ou que é produzido lá fora. E aí passa a ser mais fácil consumir o que está lá fora, principalmente quando não tem uma taxa de imposto a mais.
10: Esse é o ponto, né? Então assim, é muito heterogênea essa discussão, né? Porque boa parte do que entra também tem um nível de qualidade muitas vezes inferior do que o produto nacional. Se você pegar, então assim, mas mesmo assim, né, dependendo do uso e do tempo de uso, a decisão é tomada, né, eu compro de fora porque é um terço do preço, né? Por que que é um terço do preço? Aí é a discussão. É um terço do preço, por quê? Porque o mercado de trabalho lá não tem a segurança para os trabalhadores. Os trabalhadores num determinado país X não tem 13º, não tem, as férias são reduzidas, né? A jornada de trabalho, o que a gente brinca é 9-9-7, é de 9 da manhã, 9 da noite e 7 dias por semana. Então, é completamente diferente a estrutura e as relações de trabalho. Isso vai impactar muito grandemente o custo. Se a gente somar a produtividade, né, se a gente olhar assim, Márcio, mas eles trabalham muito, mas eles são muito mais produtivos. Aí, ótimo. Aí a gente começa a discutir as questões relacionadas à educação. Por que eles são mais produtivos? Por que que os coreanos são mais produtivos? Por que que os alemães são mais produtivos? Então, assim, você vê que tem questões históricas aí de qualidade da educação. Aí a gente olha para os nossos jovens, né, e pergunta quanto que eles estão saindo da escola sabendo de matemática, sabendo de português. Isso, em algum momento ali da vida produtiva deles, vai impactar na produtividade, vai impactar na inovação. A gente não vai conseguir formar a quantidade de engenheiros para inovar e criar novos produtos melhores, cada vez melhores. Então, existem fatores estruturais que fazem com que a gente, em alguns produtos, não acaba, isso afeta mais ou menos. Em outros, nós conseguimos, apesar disso tudo, que aí é o interessante, né? Porque o empresário brasileiro, o empreendedor brasileiro, ele, apesar de toda essa dificuldade, apesar de uma carga tributária, ele consegue fazer um bom produto em termos de qualidade. Mas é impossível você bater o preço se você comparar com outro país, como eu falei, que tem uma relação de trabalho completamente diferente, o custo do trabalhador é muito pequeno. E um país que tem benefícios ou incentivos ou aporte de recursos do governo e isenção tributária para uma série de coisas, para poder garantir que se chegue numa escala global, como é o caso chinês, por exemplo, né? Tem uma escala global, tudo na China é para atender demanda de milhares. E à medida que você tem escala muito grande, o teu custo cai. Então, é difícil. Então, acho que é o ponto de equilíbrio. Não é fechar o país, mas é discutir justamente os fatores que levam a essa diferenciação e o que pode ser feito, né? Daí vem a questão da política industrial. Política industrial é importante porque a gente tem que reconhecer as nossas debilidades, as nossas fortalezas, o que a gente tem de capacidade e a gente conseguir atuar com vistas a tornar o nosso país, a nossa indústria, competitiva. Nós temos mão de obra, precisamos fortalecer a questão da educação básica, fazer qualificação, são coisas de longo prazo. E deve ter uma agenda de curto prazo e que mostre e que dê transparência nessa diferenciação. Então, acho que, e a gente, nós aqui da CNI, estamos sempre dispostos a fazer esse bom debate. E temos consciência de que todos nós precisamos avançar, mas também temos que reconhecer essas diferenças que tornam quase que inviável competir com alguns países, alguns produtos que têm esse tipo de conduta.
8: Esse, o Márcio Guerra, superintendente de economia da Confederação Nacional da Indústria, conversando com a gente aqui no Jabuticaba Sem Caroço, trazendo o ponto de vista, então, das empresas brasileiras, da indústria, a gente pode colocar até que do comércio em geral, para a gente entender um pouco, né, dessa questão e das críticas feitas ao fim da taxa das blusinhas. Márcio, muito obrigado pela conversa, pela entrevista, pelo tempo disponibilizado aqui para a Rádio Sputnik.
10: Isso, eu que agradeço, é sempre muito bom poder conversar com tanta gente aí e trazer um pouco essa reflexão que é importante, porque nós vamos tomando as decisões têm consequência e nós temos que buscar avançar o nosso país.
8: Até uma próxima, Márcio. Obrigado também à assessoria de comunicação da CNI que nos ajudou com a entrevista. Tchau, tchau.
10: Tchau, tchau.
8: 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Lembramos também que estamos no site da Sputnik Brasil, noticiabrasil.net.br e na programação da Rádio Sputnik Metropolitana em 80.5 FM do Rio de Janeiro. O fim da taxa das blusinhas também foi alvo de divisão dentro do governo. Enquanto uma ala defendia que a manutenção protegia o varejo nacional, outra via na cobrança uma penalização aos mais pobres, que têm mais restrições ao consumo. Vale lembrar que a cobrança de 20% sobre compras internacionais de até $50 havia sido aprovada pelo Congresso e sancionada pelo próprio presidente Lula em 2024. E antes da aprovação que põe fim definitivo à cobrança, ela já estava zerada desde maio deste ano por uma medida provisória do próprio governo. Durante a sanção da lei que acaba com a taxa, Lula afirmou ser falso o discurso dos empresários que falam em prejuízo. E a gente segue neste assunto com o nosso próximo entrevistado.
9: Alguém me explica.
8: O Jabuticaba Sem Caroço recebe agora o Jason Vieira, economista-chefe da Leve Intelligence. Jason, bem-vindo de volta. Na verdade, estou na dúvida se você já participou do Jabuticaba Sem Caroço, mas de toda forma, bem-vindo aqui ao nosso podcast. Obrigado por conversar com os ouvintes da Rádio Sputnik Brasil. Como vai?
11: Olá, como vai? Obrigado pelo convite. Sim, é a primeira vez que a gente está participando aqui. Já participei com vocês de outros programas, mas esse aqui é a primeira vez. Agradeço.
8: É isso, me lembrei aqui que já conversamos no Vale Nosso, do Jornal de Economia aqui da Rádio Sputnik também. Jason, para a gente começar aqui pegando a perspectiva do bolso do consumidor, o quanto dessa mudança, né, agora então, definitiva, depois de algumas polêmicas em torno, e agora também, né, teve essa polêmica dessa medida provisória agora ter virado, então foi sancionada a lei para acabar de fato. Quanto que essa mudança representa de economia para quem compra um produto de até $50 de uma plataforma internacional? O consumidor realmente deve seguir sentindo uma redução relevante nos preços, ou parte dessa economia pode acabar ficando com as próprias plataformas e vendedores, pensando também a longo prazo?
12: Nós temos aí uma questão maior em relação ao câmbio, porque ano passado nós tivemos um movimento bastante intenso de valorização do real frente ao dólar, né? Dado o movimento internacional de queda do dólar, que foi bastante acentuado. Nós chegamos o dólar aí, flertar com uns R$4,75 em alguns momentos, e isso obviamente ajudou bastante no processo, então reduziu um pouco o que seria o impacto. Agora, com o retorno da taxa das blusinhas, primeiro que, obviamente, os custos estão mais elevados em dólar, né, por conta da própria elevação do câmbio em si. Nós tivemos aí esse dólar agora partindo. Tivemos até um momento esse ano ainda que o dólar chegou a se valorizar, mas agora a gente está aí flertando com a faixa dos R$5,15, no pronto, indo para R$5,17 no futuro. Então, com isso, tem aí um contexto em que o câmbio ajuda a reduzir um pouco o impacto. Mas se a gente for falar em termos de impacto em si, se a gente for pensar, por exemplo, a compra básica, que é a compra de $50, né, que é o limite da tranche, que a gente deve estar falando de R$255, R$257 hoje em dia, se for pensar com um imposto, esse imposto antes jogaria essa compra para R$100 a mais, vamos colocar assim. E agora, com a redução da taxa das blusinhas, isso vai para R$50 a mais, porque ainda existem alguns impostos que não foram retirados, são os impostos federais que não faziam parte dessa conta. Então, com isso, você está falando de o imposto ICMS, né, que é o imposto estadual de 20%, ele continua normal, isso não mudou, mas gera uma economia considerável, considerando, vamos dizer assim, o valor nominal do produto, o imposto fica em torno de 10%, a economia fica em torno de 10% do valor nominal do produto. Então, se um produto de R$100, a taxa das blusinhas estaria em tese um desconto, em relação ao cenário anterior, de R$10.
8: Perfeito, essa primeira resposta, e queria pegar um gancho aí, porque você, né, bem lembra aqui que, apesar do fim da taxa, né, do imposto de importação, alguns outros impostos seguem ali, né? Então, a exemplo do ICMS, e isso também mexe com esse preço final. Queria que você reforçasse, né, esses impostos que continuam, apesar do fim do imposto de importação, e se isso, de certa forma, existe um risco de o consumidor acabar interpretando, né, quando a gente fala aí do fim da taxa das blusinhas, como uma espécie de isenção total, e acabar se surpreendendo com esse valor que é cobrado no final quando ele faz essa compra, então, nessas plataformas. Quais são, né, esses impostos que permanecem?
12: Tá certo, nem foi retirado numa data anterior. O ICMS permaneceu. Então, as pessoas precisam entender que o que está saindo é aquela taxa que tinha do imposto federal, que do tributo federal, que era o que onerava mais e que antes era deixado passar, porque R$50 era considerado de $50, até certos valores, era considerado um valor muito baixo. Porque, na verdade, o que acontece? Ainda que haja arrecadação, existe, obviamente, o custo tributário, o custo atuário de se fazer a cobrança desse imposto. Então, de certa maneira, isso daí também era levado em consideração. O governo entendia que isso daí era de baixa monta, não valia a pena. A indústria, obviamente, aqui quem reclamou muito aqui é o varejo. O varejo sempre reclamou muito, mas o varejo também, ele reclama por conta da concorrência, né? Não porque a indústria local, o varejo local, se beneficie dessa proteção. O problema é que o protecionismo é uma norma no Brasil, em termos de comércio e indústria, e eles queriam que essa norma continuasse.
8: Dentro disso, o argumento da indústria, de que existe assimetria tributária, ou seja, uma desigualdade na carga de imposto cobrado entre o produto nacional e o importado, é economicamente válido na sua avaliação, ou a indústria brasileira está usando a tributação como proteção contra uma concorrência que deveria talvez enfrentar também por produtividade e competitividade?
12: Não, ela deveria obviamente enfrentar isso. Como você teve no passado quando houve a abertura do governo Collor, né? Você tinha os carros no Brasil eram de péssima qualidade até a abertura econômica, porque não tinha concorrência e a indústria se aproveitava disso. Ou seja, fazia carros de baixa qualidade para vender no Brasil e muitas vezes fazia carros de muito melhor qualidade para vender nos vizinhos, como por exemplo a Argentina. Existe até uma história famosa aí da pessoa que foi ver um carro numa dessas grandes indústrias, seja alemã, seja americana, que tinham aqui no Brasil, que são tradicionais ali do ABC, e viu esse carro sendo montado, viu um carro todo com ar-condicionado, com tudo, com isso, aquilo, e falou assim, mas caramba, esse carro aqui, eu nunca vi esse carro. Ele falou, não, você não viu porque ele é para a Argentina, e na Argentina ele custa X, só que esse X era tipo um terço do que custava no Brasil, para a gente entender mais ou menos como funciona. Eles dizem que o fim da taxa pode pôr em risco 109 mil empregos, mas eles dizem que pode pôr em risco, eles não dizem que vai acabar 109 mil empregos. É um pouco, um termo em inglês, pessoal, é fearmonger. Você usa o medo para tentar gerar uma proteção. E eles dizem que, obviamente, a produção doméstica seria de 22 bilhões de reais que vai ser perdida por conta da taxa das blusinhas. Vamos lembrar de uma coisa importante. A própria indústria, o próprio varejo no Brasil se valem de importações de maneira muito pesada. Até por conta da nossa matriz tributária, que ela força o protecionismo e ela evita que efetivamente você tenha recursos que venham do exterior. Só que é uma proteção tão burra que nós temos no Brasil, que nós também fazemos isso com bens de capital, que são aqueles que são feitos para produzir outros bens. Então, isso daí é um fator de extrema relevância nesse atual cenário, porque você trava a entrada de produtos importantes no país. E sob a égide de que você está tentando travar efetivamente só o produto final. Então acaba acontecendo isso para uma série de produtos importantes aqui no Brasil. Então a indústria, obviamente, ela usa um pouco de terrorismo, especialmente o pessoal do varejo, mas o varejo está sofrendo no Brasil por outros motivos e não por causa da taxa da blusinha.
8: Tá certo. E eu queria pegar aqui, né, voltar, ainda vou voltar nessa parte do setor, mas para as famílias de menor renda, que tem menos espaço no orçamento, essa mudança é definitiva agora, e talvez, né, pegando aqui o que ela estava representando também, ela é um ganho de poder de compra relevante, ou a gente está falando aí de um efeito que é relativamente pequeno sobre o orçamento familiar? Ou como isso, né, a partir de agora, ela sendo definitiva, que a gente sabe que não depende mais de um prazo, de uma medida provisória ou algo, ou seja, ela vai permanecer assim, claro, até que, né, se não houver alguma mudança futura em breve, isso tem um peso importante para essas famílias que também costumam aproveitar essa alternativa de compras internacionais sem essa cobrança desse imposto?
12: Não necessariamente, porque essas compras, elas sempre foram compras mais, digamos, mais frívolas. Tanto que virou o nome taxa da blusinha, né? Exatamente nesse sentido que tinha isso. E o governo, obviamente, aproveitou que havia um fluxo bastante intenso de produtos de baixo valor vindos da China e, óbvio, dado a característica desse governo que não opera pela redução de gastos e sim pelo aumento da arrecadação, isso daí era uma fonte de arrecadação estupenda. E foi uma grande fonte de arrecadação do governo para tentar aí seguir em diante que não conseguiu, óbvio, com a questão do arcabouço fiscal, mas acho que o ponto mais relevante dessa história é de que era um consumo que estava longe de se dizer que era um consumo discricionário, não era. Ele era um consumo mais frívolo e o governo até justificou isso na época. Como o mote da taxação era porque isso daí não é produto essencial, não é nada, o pessoal consegue viver sem isso, se precisar tal, então nós vamos taxar. Foi mais ou menos nessa linha que aconteceu. Agora, o contexto para que isso se torne alguma coisa mais duradoura seria uma abertura comercial, que é o que nós não temos no Brasil. O Brasil é um país extremamente fechado, boa parte das brigas que os Estados Unidos têm conosco e que não aparecem é que nós temos todo um processo burocrático e todo um processo de protecionismo que evita com que produtos de fora entrem no Brasil e mantenham aqui tudo muito mais caro. Ou seja, o brasileiro, ele por hora trabalhada ou por salário, ele paga muito mais caro do que a média dos seus pares internacionais e, obviamente, muito mais caro do que os países desenvolvidos. Então, é caro viver no Brasil ganhando em real por conta disso. Então, vai melhorar um pouco? Vai melhorar um pouco, mas também tem que lembrar o seguinte, desde que o governo, nessa necessidade de aumento de arrecadação, criou a taxa das blusinhas lá atrás e decidiu no ano de eleição tirar a taxa das blusinhas, você teve uma piora na atividade econômica, uma piora numa série de setores aqui no Brasil. Na produção industrial, você teve uma atividade econômica. Isso não pegou no emprego ainda, mas as pessoas estão mais endividadas também desde lá. Então, não significa que o fim da taxa das blusinhas vai aumentar o consumo. Só significa que voltou a ter alternativa a um consumo mais barato. Basicamente isso.
8: Deixa eu pegar um gancho nessa fala, porque isso é importante a gente lembrar aqui e não dá para fugir mesmo por conta de período eleitoral. A taxa das blusinhas nasceu como essa tentativa de talvez ele corrigir uma distorção nas compras internacionais, entrando em vigor em meados de 2024. Foi bastante polêmica, inclusive, né? O governo, que é um governo, né, alinhado ali, progressista, até um pouco mais populista, né, mexeu com uma população que consumia mesmo nessas plataformas e, de certa forma, ficou até incomodada com a cobrança dessa taxa. E pouco mais, né, de 2 anos depois, ela está sendo, né, agora eliminada. E talvez com a mesma facilidade que teve quando foi criada, né, com a aprovação ali pelo Congresso e depois a sanção do presidente Lula. O quanto dessa decisão, né? Acho que você já trouxe um pouco, mas o que essa mudança diz sobre a consistência da política econômica brasileira e o quanto, né, ela é uma política econômica de fato, quanto uma política eleitoral, considerando, né, esse período a poucas semanas do primeiro turno. Apesar disso, o Congresso aprovou com facilidade também e poderia talvez ter recusado. Então, o que fica, né, sobre isso?
12: Sobre a aprovação, obviamente o lobby do Congresso teve um lobby também com a ajuda da produção local. Então, você tem os representantes no Congresso e o governo tinha naquele momento, dado a sua perspectiva da maneira como lida com a política econômica, como falei, excesso de gastos sem economia de um lado, então você depende de uma arrecadação cada vez crescente. Então, se a gente for considerar que praticamente se criou uma série de impostos e o nível de arrecadação subiu absurdamente no Brasil e nem isso faz com que o Brasil consiga ter superávit. O que aconteceu lá atrás é que você tinha uma confluência de um lobby de proteção, da pseudo-proteção da indústria local, misturado com a necessidade do governo de aumentar a arrecadação. O que aconteceu agora é que a inversão do lobby é que o governo viu que politicamente era muito ruim manter a taxa das blusinhas, ainda que ele esteja sendo cobrado da inconsistência que ele está tendo com o processo, né? Ou seja, exatamente em ano de eleição resolver fazer esse tipo de coisa, né? Óbvio, ele está sendo cobrado disso de alguma maneira, mas o lobby também é que você teve um movimento dentro do Congresso que também foi eleitoral, porque o Congresso, para o deputado chegar e bater no peito e falar assim, eu fui a favor do fim da taxa da blusinha, ele não vai contar que ele ajudou a aprovar a taxa da blusinha. Então, basicamente, é como funciona aqui no Brasil. Não é nenhuma novidade, o Brasil funciona por ciclos de 2 anos, né? Porque sempre é a eleição municipal com a eleição majoritária, e aí sempre você tem um ano só em que se faz, nesse intermédio desses 4 anos, você sempre só tem um ano em que se faz alguma coisa no Congresso, que é o ano que não tem nenhuma eleição, e aí você tem também o problema de que esse ano que não tem eleição, às vezes é meio parado, então é aí que o governo tenta aprovar, desaprovar ou avançar com alguns temas, daí a importância disso. Então é isso, basicamente você tem esse cenário em que o calendário eleitoral rege o calendário econômico, infelizmente.
8: Quando a gente fala aqui que muitas vezes é indissociável, né? A política da economia, a economia da política. Jason, queria voltar aqui à parte do que diz o setor mesmo dos empresários. A CNI, por exemplo, né, estima que o fim da taxa, foi o que eles anunciaram, pode colocar 109 mil empregos em risco e reduzir em 21,8 bilhões de reais a produção doméstica. Queria que você comentasse essa estimativa da Confederação Nacional da Indústria a respeito do fim da taxa de importação, então, conhecida como taxa das blusinhas que a gente está trazendo aqui. É uma estimativa que é plausível, então a gente precisa tomar cuidado, talvez seja um pouco alarmista até demais. Qual que é a avaliação dessa estimativa especificamente?
12: Não, mas de qualquer maneira, sim, tem um alarmismo. Tem um fear-mongering por parte da indústria. Eles sempre usam esse expediente. É natural a utilização desse expediente, porque é tradicional o protecionismo no Brasil. Ele ocorre não em favor dos empregos, mas em detrimento à população. Tá? Esse protecionismo faz com que o brasileiro pague mais caro por tudo. proporcional ao salário. Nós temos entre os carros mais caros do mundo, ou seja, o que se paga proporcional ao salário no Brasil. Um carro popular é o preço de um carro de luxo nos Estados Unidos. Estou dizendo vis-a-vis salário mesmo. É carro de luxo nos Estados Unidos, é carro de luxo na Europa. As pessoas entenderem que você consegue comprar nos Estados Unidos uma Ferrari usada por $100,000 e que nem com o maior sonho da sua vida você vai conseguir comprar aqui no Brasil algo com R$100,000, lembrando que como é vis-a-vis salário, o número é proporcional, especialmente em relação ao Brasil por conta da proporcionalidade do salário americano com o salário brasileiro. Então, aqui no Brasil, com R$100,000, você compra um...

0: baixo, as pessoas continuaram comprando, e aí o governo, obviamente, ficou super feliz, porque as pessoas continuaram comprando e pagando a taxa, a tal da taxa das blusinhas, então não deixaram de pagar. Então, sim, existe aí a indústria, é normal, ela faz isso mesmo, o pessoal da indústria do varejo faz um terrorismo econômico em cima disso, mas isso não significa que isso vá acontecer, mesmo porque não se criaram todos esses empregos por causa da taxa das blusinhas. Esse é o ponto que a gente precisa lembrar.
1: Existe um efeito, na verdade, deflacionário do fim da taxa das blusinhas, ou seja, produtos mais baratos importados podem ajudar a reduzir a inflação brasileira também, pensando aí nesse período agora que não teremos mais essa taxa?
0: Não necessariamente, como falei, porque não faz parte de um consumo discricionário, não é...
1: É muito pouco relevante nesse sentido.
0: É muito pouco, né? Dado a característica, né, do que está sendo consumido, então não necessariamente você tem isso daí como algo que vai fazer diferença.
1: Jason, colocando um outro elemento aqui também, existe algum setor específico em que a proteção tarifária, ela faça mais sentido econômico? Aqui eu fiquei pensando, né, se existe, né, entre esses setores, e pensando talvez aqui varejo e indústria, que integram, né, essas áreas, em que talvez essa tarifa de 20% sobre compras internacionais de até 50 dólares que está sendo, né, que deixa de ser cobrada, poderia continuar talvez para uma área específica, se acredita nisso, ou também não é algo, né, não faz também tanta diferença assim, enfim?
0: Não vai fazer diferença, não é nada que por exemplo, assim, como já citei antes, por outros fatores e não só dessas taxas que são, desses impostos que são cobrados, existem também toda uma burocracia tributária para se trazer uma série desses produtos. Não, os setores aqui no Brasil que se beneficiam disso são principalmente o setor têxtil, porque importa muito, e importa produto acabado e importa produto intermediário, ou seja, importa tecido e importa produto acabado. Então, o que estava fazendo isso? Estava fazendo uma concorrência com esse setor. Mas também, se você for considerar fatia da população que fazia esse consumo, esse também era um consumo que era reduzido, de certa maneira, em relação ao contexto geral. Não era um consumo que você podia dizer que fazia uma enorme diferença dentro do contexto, tá certo? Então, o que acontece? A taxa das blusinhas, ela, na verdade, ela foi uma oportunidade de arrecadação com o protecionismo, mas ela não trouxe empregos, por exemplo. Ela não melhorou o setor, ela não teve nada que a taxa das blusinhas tenha trazido, no sentido de que, com a taxa das blusinhas, a indústria agora contratou mais 100 mil pessoas. Não. Isso não aconteceu. Isso literalmente não aconteceu. Então, se lá atrás você não teve um aumento de empregos correlacionados diretamente à taxa, por que você acha que vai ter uma perda diretamente correlacionada à taxa?
1: Jason, para a gente fechar aqui, que sei que o seu tempo está um pouco mais apertado também, mas para não deixar de perguntar, a nova legislação prevê avaliações dos impactos econômicos inicialmente em 3 meses, depois em 6 meses e posteriormente de forma anual, a cada ano, especialmente sobre os setores como têxtil, né, esse que você citou até agora há pouco, têxtil e vestuário, calçados, acessórios, brinquedos e cosméticos. Queria te perguntar, essas avaliações periódicas, elas podem funcionar como uma espécie de mecanismo de correção de rota, pensando até no que diz o varejo ou a indústria, né, a respeito desse fim da taxa? Quais indicadores deveriam ser acompanhados para saber se o fim da taxa está realmente funcionando ou produzindo efeitos negativos como já foram colocados e estimados?
0: O que precisa entender é o seguinte: primeiro, que nós estamos falando de consumo discricionário, ou seja, aquele consumo que não é um consumo mais frívolo, um consumo que não é um consumo necessário, ou seja, as pessoas aproveitavam ali que tinha uma coisinha mais barata para comprar uma blusa, comprar um calçado, comprar alguma coisa. Ah, mas não estava comprando no Brasil. Já não estava comprando no Brasil antes porque estava caro. E ainda assim, parte disso continuou sendo comprado mesmo com o aumento de impostos, por isso que é aquela velha história. O governo sabia sim o que estava fazendo. Foi uma engenharia interessante que o governo se utilizou para fazer essa arrecadação, porque ele sabia que as pessoas efetivamente não iam parar de consumir, né? E que não parando de consumir, dito e feito aí, eles conseguiram, de certa maneira, colocar isso para dentro do caixa do tesouro. O que acontece é que os setores que precisam avaliar é entender se teve um regresso em termos de consumo, se esse consumo ele é ligado diretamente à taxa e quais setores efetivamente vão ser afetados. Eu acho uma conta bem complicada, especialmente

0: se você for pensar só em termos setoriais, porque parte desses dados deveriam, em tese, ser girados efetivamente pela indústria. Deveria ser a indústria a ser a fornecedora desses dados. Mas aí tem que confiar no dado da indústria. A indústria tem que chegar e dizer assim, olha, por causa da taxa das blusinhas, nós perdemos 1.000 empregos. Beleza. O quanto disso é da atividade econômica? O quanto disso é do cenário atual da elevação de juros? O quanto disso é do cenário macroeconômico generalizado por conta de uma redução de ímpeto da atividade econômica? Você consegue provar para a gente que isso daí é por causa da taxa das blusinhas? Isso é uma coisa muito difícil de avaliar. Mesmo porque, vamos dizer assim, como citei antes, você teve a redução da taxa e aí você tinha um produto que custava R$255, ele tinha um acréscimo de R$100 de impostos e aí agora ele tem um acréscimo de R$50 de impostos. O quanto esses R$50 está fazendo de diferença comparativamente ao um produto que é vendido no Brasil? Então, todas essas avaliações precisam ser feitas de alguma maneira e nós sabemos que, infelizmente, ninguém vai fazer essa avaliação. Né? Essa daí é meio que para inglês ver, fora que também tem outro fator importante. Nós temos agora a eleição. E a eleição ela vai ser um divisor de águas no sentido do que vai ser em termos tributários do próximo ano. Qual que vai ser o modelo tributário, qual que vai ser o modelo de arrecadação, qual que vai ser o modelo fiscal do próximo ano. Então, um cenário é o cenário da manutenção do atual governo e um cenário da alternância de poder. E são dois cenários diferentes, porque os dois vão promover questões diferentes. Então, agora, curto prazo, entender o que está acontecendo, beleza, a gente até consegue tentar fazer essa mensuração, é muito difícil, na minha opinião, mas dá para tentar fazer. Mas a realidade é que, 1º de janeiro, alguma coisa vai mudar e vai mudar de maneira profunda.
1: Tá certo. Esse é o Jason Vieira, economista-chefe da Leve Intelligence, conversando com a gente aqui no Jabuticaba Sem Caroço. Jason, muito obrigado por disponibilizar um pouco do tempo aí para conversar com a gente aqui. Principalmente que, além do período eleitoral em que estamos, uma série de acontecimentos na nossa política brasileira, que eu sei que vocês também estão de olho, né? Vocês, né, economistas do mercado financeiro, né? Que é influenciado muitas vezes por esses acontecimentos. Então, muito obrigado. E por isso que a gente ouve às vezes só né, os colegas do Jason bem de fundinho rasinho, mas deu para compreender aqui, foi ótima conversa. Até uma próxima.
0: Até uma próxima, obrigado.
1: Tchau, tchau. Antes de encerrar esse episódio, a gente reforça aqui o posicionamento do setor têxtil sobre o fim da taxa das blusinhas. Em abril, pouco antes da medida provisória que suspendeu a cobrança do imposto de importação, Edmundo Lima, diretor executivo da Associação Brasileira do Varejo Têxtil, afirmou que a discussão atual sobre acabar ou não com a taxa das blusinhas se dava porque o governo federal buscava recuperar a imagem diante da população em ano eleitoral. Agora, com a sanção de Lula para o fim definitivo do imposto de importação, o diretor da ABVTEX voltou a criticar a medida e apontou que, com isso, a indústria têxtil deve migrar para o Paraguai. Segundo ele, em declaração à imprensa, o fim da taxa das blusinhas deve aumentar a pressão sobre empresas nacionais, ameaçar empregos e a redução de investimentos no varejo de moda. Edmundo Lima acrescentou ainda que cerca de 200 empresas já abriram unidades no Paraguai nos últimos anos e outras devem seguir o mesmo caminho. 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Todo dia de segunda a sexta tem episódio inédito disponibilizado, abordando sobre os temas mais variados dos fatos que movimentam o dia a dia dos brasileiros. 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E no nosso próximo episódio, o assunto é política. Vamos falar da disputa ao Senado há pouco menos de 2 semanas para as eleições. A gente lembra que neste ano o eleitor vai precisar votar em 2 candidatos para 2 vagas, algo que só acontece dessa forma a cada 8 anos, e te explicamos por que funciona assim. Além disso, como deve ficar a composição da Casa Legislativa conforme as últimas pesquisas? Estimativas já desenharam um Senado mais à direita e com força bolsonarista. 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
4: Olá pessoal, mais um Mundioca chegando e hoje a gente fala sobre o BRICS. O grupo deixou de ser apenas um lugar de falar de economia e vem ampliando também sua atuação na política e na diplomacia. Agora o BRICS busca o maior protagonismo do sul global, defendendo reformas nas instituições internacionais já há algum tempo e coordena posições sobre segurança, conflitos e governança global. O programa de hoje vai tratar sobre até onde o BRICS pode se transformar em uma força geopolítica sem se tornar uma aliança formal. Quais são os arranjos geopolíticos que o BRICS já conseguiu? A gente lembra que por causa da China, Irã e Arábia Saudita resolveram sentar à mesa. E na última reunião do grupo lá em Nova Delhi, na Índia, a gente viu Irã e agora Emirados Árabes Unidos, que estão neste momento travando uma guerra, estão em lados opostos, também com suas lideranças sentarem e conversarem. Ou seja, qual é o papel do BRICS daqui para frente? Temos duas convidadas no programa de hoje que vão analisar esse tema. A gente chama a primeira delas agora. O Mundioca tem o prazer de falar mais uma vez com a Isabela Rocha, que agora é da Chicheva. Parabéns, Isabela, por ter casado. Ela é pesquisadora do Instituto de Ciência Política e Relações Internacionais da Universidade de Brasília e presidente do Fórum para Tecnologia Estratégica do BRICS Plus. Tudo bom, Bela? Muito obrigado por ter aceito o nosso convite mais uma vez.
5: Eu que agradeço, é sempre um prazer enorme estar aqui com vocês.
4: A gente começa esse bate-papo querendo saber o seguinte: o BRICS está deixando de ser apenas um mecanismo de cooperação econômica para se transformar em uma plataforma de coordenação política do sul global, mesmo sem possuir uma estrutura de aliança formal?
5: Olha, essa é uma pergunta bem difícil, para ser muito sincera, porque a gente do BRICS tem uma dificuldade de se entender como organização. Então, claro, existe esse elemento de plataforma de cooperação econômica, mas existem recursos pragmáticos, institucionais, para que exista essa cooperação? É difícil, não existe, né? Por exemplo, o Banco dos BRICS, o New Development Bank, ele apoia financiamento de projetos de infraestrutura de larga escala entre países. A gente sonha até hoje com o Banco dos BRICS, assim como se fosse um aplicativo tal qual o Nubank ou o próprio Banco do Brasil, que permita a gente fazer transação. Isso não tem ainda também. Então, isso dificulta um pouco as parcerias entre empresários ou até mesmo transações entre pessoas, né? É um perrengue, inclusive, que eu e meu marido a gente passa por estarmos, né? Eu brasileira, ele russo. Então, assim, o negócio fica dificultado, as parcerias empresariais ficam dificultadas, pessoas têm dificuldade de fazer negócio. Então, acaba que o BRICS, ele existe como essa plataforma de networking, mas na prática os negócios estão dificultados porque parece que não está sendo dado esse apoio, esse respaldo institucional para a sociedade civil. E aí, quando a gente fala institucionalmente, em termos de diplomacia, a gente tem mais algumas questões aqui, porque existe o grande fórum, o summit, né, a cúpula, que é quando os líderes se reúnem, mas já faz muito tempo que não se produzem no âmbito da cúpula, acordos que sejam muito mais obrigatórios. O que a gente tem são memorandos de entendimento e declarações muito amplas. É aquela coisa do vamos vendo e a gente conversa por aí, e ano que vem a gente se reúne de novo. No Fórum Civil dos BRICS também, eu estive participando, representando o Fórum para Tecnologia Estratégica dos BRICS, é a mesma ideia. Não existem acordos, existem entendimentos, memorandos. No Fórum Parlamentar dos BRICS também, mesmo cenário. Então, todas essas instituições que fazem parte do guarda-chuva dos BRICS, é tudo muita conversa e, claro, essa conversa ela leva em algum lugar porque pessoas se conhecem e essas pessoas, elas acabam tomando decisões. É uma coisa que eu sempre falo. Instituições por si só não criam políticas. As pessoas que habitam as instituições fazem com que a política aconteça. Só que para que a gente possa fazer com que a política aconteça, a gente precisa de mais apoio institucional. E isso só vai acontecer quando os líderes, as pessoas que sentam lá na cúpula dos BRICS, os líderes de fato, resolvam realmente ter um pouco mais de coragem política e fazer o que todo mundo sonha que eles fazem, que é acordos vinculantes, banco dos BRICS para as pessoas e para as empresas e, finalmente, né, uma posição mais robusta ao que a gente tem ao norte global e ao ocidente.
4: No teu entendimento, é possível exercer um poder geopolítico sem criar um braço, uma organização militar, um comando conjunto, uma aliança semelhante à OTAN, ou o BRICS pode estar inaugurando justamente um modelo parecido? Muitos colegas seus dizem que não, que acham que o BRICS não vai por esse caminho. Eu queria te ouvir.
5: Olha, eu tendo a concordar, viu? Eu acho que não só por causa do que o BRICS é, e novamente, né, a gente acabou de conversar um pouco sobre essa dificuldade de se institucionalizar que o BRICS apresenta, mas para além dessa questão de ordem da própria organização, a gente também tem que olhar para os países que compõem os BRICS e que estão, assim, no protagonismo diplomático dos BRICS. E aqui eu tô falando abertamente do Brasil e da China, que querendo ou não, têm sido as grandes estrelas dos BRICS a despeito de, enfim, não terem, pelo menos o Brasil em 2025 foi uma cúpula extremamente tímida, né? A gente teve essa questão. A China também é extremamente cautelosa com a sua política externa, apaziguadora até onde consegue, Brasil a mesma coisa. Então acaba que, e ano que vem a gente vai ter também a presidência chinesa dos BRICS. Eu acredito que essa política vai continuar se mantendo dessa forma. Os outros países dos BRICS que estão envolvidos em conflitos também não vão procurar nos BRICS um caminho para uma organização militar ou algo do tipo. Eu imagino que não, não é algo que está no nosso horizonte, nem ao mesmo um horizonte de longo prazo.
4: Você concorda que a força do BRICS está na capacidade de produzir posições comuns ou na capacidade de colocar na mesma mesa países que possuem interesses divergentes, mas compartilham uma maior autonomia internacional?
5: Em alguma medida, sim. Eu acredito que esse elemento existe, a capacidade da gente trazer, principalmente assim, essas pessoas, e eu vou ressaltar de novo a ideia de que essa instituição, BRICS, é habitada por pessoas. Então, isso é um perfil muito interessante, né? Quando você passa a habitar esses espaços de deliberação diplomática, a gente percebe que o perfil das pessoas que vão, por exemplo, para um ambiente como os BRICS é bem diferente do perfil das pessoas que vão para um ambiente tipo ONU. Nos BRICS a gente vê uma maior flexibilidade, uma maior tentativa de buscar caminhos, assim, via sociedade civil, de cooperação, via comércio, enquanto a gente vê uma política mais engessada por parte do pessoal que, assim, participa desses fóruns mais duros, como a própria ONU. Eu acredito que se a gente, assim, colocar nossa fé nas pessoas que estão compondo esse ecossistema de BRICS, talvez a gente consiga ver cooperações mais robustas. Mas, infelizmente, no que diz respeito a estados e representações institucionais restritas, aí eu acho que a conversa é outra e fica um pouquinho mais complicada.
4: Mas vamos pegar, por exemplo, Nova Delhi, o encontro de Nova Delhi. O que se conseguiu? Muitos falaram assim, só o fato da gente ter terminado com um documento final já foi um ganho tremendo. Ou não? Não tem essa capacidade de conversar, mesmo tentando não aprofundar nas coisas?
5: Bom, eu admiro o seu otimismo nesse momento. Eu fico feliz de ouvir isso, mas é porque, sabe, quando a gente trabalha nesse ecossistema, a gente espera mais, entendeu? A gente quer mais do que só um documento. E já fazem alguns anos, assim, a cúpula do ano passado no Brasil, a cúpula esse ano, a gente esperava mais, sabe? A gente tá perante um mundo que tá em crise. São conflitos armados explodindo em todo o globo. Os Estados Unidos ameaçando o tarifaço, inclusive diversos países dos BRICS. A gente precisa mais do que sentar para conversar. A gente precisa de acordos vinculantes entre os estados para que a gente possa fazer uma frente, até mesmo para a gente poder ter soluções cabíveis que a ONU mesmo não está dando conta de responder. Então, assim, claro, a gente ter uma declaração já é uma grande questão, considerando que são interesses muito distintos, mas até aí, gente, a ONU faz a declaração já fazem dezenas de anos e é aquela piada que todo mundo faz, né? Que tá tendo um genocídio em Gaza e a ONU escreve uma nota de repúdio. A gente precisa mais do que isso, a gente precisa de acordos vinculantes, pragmáticos, que realmente levem os países a tomarem decisões robustas, que realmente vão alterar a política global.
4: Mas aí eu te lembro de duas coisas desse encontro de Nova Delhi. Primeiro, Irã e Emirados Árabes Unidos estão em guerra. 1.1. E o 2 foi a posição do Xi Jinping dizendo que o BRICS pode servir como uma força de paz. Não, não, não, não te apetece,
5: bom.
4: Não?
5: Olha, eu confesso que eu ainda tô muito angustiada, abrindo meu coração aqui com você, porque todo ano eles prometem pra gente que o BRICSPay vai ficar pronto pra gente fazer liquidação, transação entre moedas locais. E é uma coisa, meu amigo, impressionante. É todo ano eles falam, ai, a gente vai lançar o BRICSPay. Aí a gente fica animado, agora vai ter o BRICSPay. E aí não sai o BRICSPay. Aí dá 2 meses eles falam de novo, ai, a gente vai lançar o BRICSPay, nada do BRICSPay. Olha, eu quero mais do que países em guerra sentando pra conversar. Eu quero que cidadãos de países em guerra possam fazer negócio entre eles para que aí a guerra se torne algo que não precisa acontecer, porque as populações, o cidadão não quer guerra, o cidadão quer fazer negócio.
4: Na tua visão, então, até que ponto essas diferenças entre China, Índia, Brasil, Rússia, Irã, países do Golfo, impedem uma ação coordenada e até que ponto essas diferenças tornam o BRICS mais representativo?
5: Olha, eu vou, na verdade, fazer assim falar o contrário. Eu acho que assim, as diferenças que os países BRICS têm entre eles é menos relevante do que uma coisa que todos nós temos em comum, que é o fato de que estamos na periferia do nosso arranjo capitalista global. E é justamente essa semelhança entre os diversos países que compõem esse bloco dos BRICS que impede que a gente leve adiante, né, uma estratégia coesa, justamente para resistir, porque, enfim, a gente não tem o BRICSPay. Eu reclamei agora do BRICSPay, que seria o mecanismo mais importante, né, nesse momento. Não é porque não tem uma vontade política, talvez falte coragem política, mas não é por falta de vontade política ou porque o bloco tem muitas diferenças internas. É porque todos esses países estão, assim, acuados, estressados, ameaçados pelo norte global. E aqui, nominalmente, né, falando dos Estados Unidos, falando da própria OTAN, a gente observa os investimentos agora em empresas como o Rheinmetall, como a Big Tech também, em sua grande maioria, Boeing, e a gente percebe que a máquina da guerra está muito bem lubrificada nesse momento. E o que acontece é que, quando isso acontecendo, os países ficam acuados, né? E aí eles não querem tomar medidas que possam fazer uma oposição a essa máquina de guerra internacional que, novamente, está a todo vapor. Então, eu digo, e isso é uma coisa que é triste, né? O que nos impede de tomar grandes decisões não são as diferenças que a gente tem entre a gente, porque o BRICS, os países dos BRICS não são diferentes em termos de valores, né? Como muito pessoal da academia ocidental diz, nós somos diferentes em culturas, talvez em modos de vida, mas nós somos muito semelhantes no que diz respeito à nossa posição no arranjo internacional global. E é justamente essa semelhança que nos impede de tomar decisões robustas. E é aquilo, né? Falta a coragem política que a gente conhece muito bem.
4: Agora, se a China e a Índia sentaram, conversaram, buscaram uma reconciliação, né? Vamos dizer assim, se eles conseguem ampliar comércio, conectividade, diálogo, né? O BRICS pode funcionar como uma espécie de contenção de rivalidades?
5: Com certeza. E a própria existência dos BRICS, eu acho que reafirma essa questão que a gente trouxe. É um autoconhecimento a respeito da própria condição de assim, periferia imposta. Porque não é como se esses países fossem periferia de fato, mas nós somos obrigados a essa caixinha. Então, se a gente conseguir transformar o BRICS para além desse espaço representativo e de ideias e de slogans, e transformar os BRICS em, de fato, um espaço realmente de mobilização, de implementação de acordos vinculantes, parcerias transnacionais em comércio, aí eu acredito que o BRICS realmente possa ser o que a gente sonha que o BRICS seja, porque eu acho que é isso, todo mundo que se envolve com os BRICS hoje em dia, e aqui eu falo não só de governos, mas de setores da sociedade civil, existe esse sonho dos BRICS, essa vontade de que os BRICS sejam aquilo que a gente quer que eles sejam. E agora é justamente isso, eles se tornarem essa ferramenta que a gente espera que eventualmente em algum momento se torne. Eu particularmente estou muito esperançosa para a presidência chinesa do ano que vem. Eles já fizeram alguns avanços com o Fórum Internacional de Inteligência Artificial, que houve recentemente, então eu acredito que a cúpula do ano que vem promete.
4: A reconciliação entre Arábia Saudita e Irã, mediada pela China em 2023, que muita gente não acreditava que acontecesse aquilo ali, deve ser visto como uma conquista diplomática chinesa isoladamente ou como parte de uma transformação mais ampla da ordem regional do BRICS. Muitos dizem que o BRICS hoje, há algum tempo, é comandado pela China.
5: Nossa, essa é uma pergunta pergunta muito difícil, viu? E eu acho que ela esbarra também naquilo que eu trouxe, assim, acho que tá sendo o tema, eu acho, né? Que eu tô trazendo bastante pro episódio de hoje, que é a ideia de que a diplomacia e as instituições são habitadas por pessoas. Certamente, esse espaço dos BRICS atrai um tipo de diplomata, um tipo de servidor público, um tipo de empresário ou de representante da sociedade civil, que é muito assim articulado, muito bem, muito assim resolutivo. Então, eu acredito que, por um lado, sim, a gente pode ver a China como esse protagonista dos BRICS, até pensando, né, no New Development Bank, que, enfim, a maior parte da arquitetura dele está na China hoje em dia. Mas ainda assim eu acho que tem um elemento aí pessoal de diplomatas de outros países e pessoas de outros países que estão atuando nessa conciliação. Então eu acho que assim, não consigo te dar uma resposta definitiva de se é, que é um protagonismo chinês ou se é algo mais relacionado ao tipo de pessoa e de profissional que esse ecossistema dos BRICS atrai. Certamente isso é uma pergunta que assim chama uma investigação jornalística por si só.
4: Você falou no novo Banco de Desenvolvimento. O NDB, ele representa uma alternativa complementar ao Banco Mundial ou ele realmente nasceu para se constituir como um embrião de uma nova arquitetura financeira?
5: É, eu acho que é isso, né? É o sonho que a gente tem do Banco do Novo Desenvolvimento. E qual que é o sonho do New Development Bank, né? É a gente ter um app do nosso celular que a gente entra e você tem uma conta bancária lá, né? E aí você consegue transferir dinheiro entre, sei lá, consigo transferir dinheiro amanhã para pagar meu hotel na China, ou para comprar um produto dos Emirados Árabes Unidos, que vai ser enviado para minha casa, e tudo isso via New Development Bank. Esse é o sonho. Mas o que ele é hoje é um banco de infraestrutura para apoiar projetos governamentais. Então, existe um abismo, eu diria, entre o que se espera, o que se sonha do NDB e o que o NDB é. Nesse momento, é uma infraestrutura e uma arquitetura institucional de dificílimo acesso. Então, eu tenho grandes esperanças com a Dilma sendo a presidente do NDB ainda. Eu espero que nos próximos anos a gente possa finalmente, né, ver esse banco como um banco internacional mais acessível, que possa realmente servir não só aos interesses geopolíticos dos países, mas também à sociedade civil dos países que os habitam.
4: E essa construção de pagamentos entre os países BRICS pode ser geopoliticamente mais importante do que a criação de uma moeda comum, na tua visão?
5: Com certeza. Eu acho que, na verdade, a ideia de uma moeda comum talvez não seja tão interessante quanto a possibilidade de liquidação de pagamentos em moedas locais. Uma moeda comum talvez seja algo que gere muito atrito, não só entre internacionalmente, né? Porque se isso acontecer, aí a gente vai levar porrada dos Estados Unidos até chorar. Mas, para além disso, também é uma coisa relativamente estressante para os próprios países, sabe? Então, eu acredito que uma solução em que a gente tenha padrões de interoperabilidade financeira e também tecnológica para que a gente possa liquidar os pagamentos na moeda escolhida, aí eu acho que seria a solução mais razoável e mais desejável também. Inclusive, já em alguma medida, isso já existe. Até onde eu sei, a Chili Beans, aqui no Brasil, faz o pagamento dos insumos deles em yuan. Então, eles já fazem essa liquidação em moeda local. Se a gente conseguisse fazer isso em larga escala para os países membros, no sentido de que, vamos supor, né, eu quero fazer uma transação com um indiano, uma pessoa indiana, porque um indiano me prestou um serviço de solução tecnológica. E aí a gente decide, né, se eu vou pagar em real, vou pagar em rúpia, isso é decidido entre a gente, nossa, isso seria, assim, realmente maravilhoso, já facilitaria muito do comércio para que ele passe a acontecer.
4: Ou seja, para você, a desdolarização do BRICS, ela deve ser entendida como uma tentativa de substituir o dólar ou como uma estratégia mais ampla de reduzir vulnerabilidades e também, né, tentar aliviar países que estão com bloqueios, estão com sanções?
5: Olha, o meu coração quer o fim do dólar, mas para você aqui, para o nosso público pragmático, eu vou falar justamente que é para que a gente possa favorecer economias que são mais predadas, né, por essa arquitetura financeira internacional. E realmente poder fazer com que o comércio internacional seja mais justo. Mas convenhamos, né? Eu acho que ninguém que trabalha nos BRICS de maneira comprometida, apaixonada, faz só porque confia, né, na emancipação dos países BRICS. Eu acho que tem que ter um elemento aqui de certo cansaço, né, com a hegemonia do dólar.
4: Na tua visão, Isabela, se o BRICS pretende reformar o FMI, o Banco Mundial, a OMC, o Conselho de Segurança da ONU, ele estaria tentando apenas obter uma maior participação são dentro dessa ordem que a gente já conhece desde o pós-guerra, ou ele quer modificar isso tudo, criar uma nova ordem?
5: Essa é uma pergunta que também, você está fazendo perguntas hoje que movimentam assim, teses, sabe? Essa mesmo que você fez agora, certamente tem algumas pessoas em todos os países BRICS estudando como talvez assim, teses de doutorado de relações internacionais e economia. Vamos lá, eu vou dar aqui a minha visão sobre esse cenário. Para mim, eu vejo muito tudo a partir da ótica das operações híbridas, e a diplomacia faz parte das operações híbridas. Isso ficou muito claro agora com o conflito que a gente teve com o Irã, em que o cessar-fogo, ele foi utilizado para, enfim, que os Estados Unidos tivessem remanejo de tropas. Então, você percebe, né, que o ambiente diplomático, esse é o argumento que eu tô traçando aqui, o ambiente diplomático, ele serve como um instrumento para que a guerra seja mais eficiente. E aqui é importante a gente lembrar que quando a gente tá no mundo em guerra, o objetivo que a gente quer alcançar é o objetivo militar. Então, quando a gente fala de rearranjo das instituições globais, e aqui a gente fala também da ONU, do Conselho de Segurança, do FMI, não é só porque a gente acredita que o mundo mudou e precisa mudar. E de fato o mundo mudou e precisa mudar mais. Mas também a gente precisa entender que essa mudança vai ser brusca. E para mim é muito claro que o mundo está se armando. Dessa forma, né, considerando justamente esse cenário de operações híbridas, as instituições diplomáticas também vão fazer parte disso. Então é como se a gente começasse a pensar, e certamente isso é algo que quem trabalha nos países com essa parte de guerra e também de segurança institucional está pensando, é que realmente reconstruir essas posições institucionais em altos órgãos deliberativos não é mais só uma pauta de realmente diplomacia por si só, mas também de entender o papel da diplomacia em conflitos de longo prazo, não só longo prazo, né, mas que duram por muito tempo. Então, eu acho que é tudo muito mais delicado a partir de agora.
4: Na tua visão, por que países que representam uma parcela tão grande da população e da economia mundial como o BRICS ainda tem que sofrer influência institucional inferior de seu peso demográfico, do seu peso político e econômico nas instituições internacionais? Você acha que a gente, que eu digo o BRICS e os seus representantes, vão conseguir isso meio que a fórceps?
5: Pois é, eu acho que tem essa questão da falta de coragem política, que é algo que eu tenho trazido já faz algum tempo, mas a gente também tem que considerar a questão da, também falando novamente, né, entrando mais a fundo nessa ideia de operações híbridas, tem todo o elemento de operações cognitivas, e aqui a gente não pode deixar de lado de maneira alguma a influência que a Big Tech tem nas nossas eleições, na percepção da opinião pública sobre a própria realidade. Inclusive, eu tive um caso recentemente que foi escandaloso, que a inteligência artificial da Google estava usando um artigo meu que eu publiquei no Le Monde Diplomatique Brasil para dizer que o Maduro nunca foi sequestrado. Era um artigo que eu descrevia a operação Absolute Resolve, como que o bombardeiro aconteceu, e descrevia esse cenário de operações híbridas, e a inteligência artificial dizia que eu estava inventando, que era uma sátira, que eu fiz isso para ilustrar como operações híbridas funcionam. Enfim, a gente entrou em contato com a Google, eu e a equipe do Le Monde, e a Google não se pronunciou a respeito. A gente já publicou dois artigos no Le Monde tratando essa situação. Por que que eu tô trazendo esse exemplo aqui, que é só um de muitos, né? Esse elemento cognitivo, que é justamente a percepção das pessoas da realidade, também faz parte das operações híbridas que a população mundial tá passando. Então, novamente, a guerra, ela tá muito clara que ela, assim, ela avança no mundo de maneiras distintas. Então, em alguns lugares, a guerra logo avança para a parte cinética, que é a guerra que a gente conhece, que é realmente, né, bombardeio, extermínio, massacre, mas em outros momentos a gente parece estar num cenário de pré-operação, que está preparando o terreno para que isso aconteça. E aí isso vai entrar também o elemento cognitivo, que eu acabei de falar agora, o elemento institucional, que é, né, esse elemento que eu trouxe das instituições. E aí é uma questão também que é muito importante. Estados Unidos e seus aliados, OTAN, tem uma experiência em fazer guerra extremamente ampla. E não estou dizendo aqui que alguns membros dos países BRICS não têm, eles têm também, mas o BRICS não se propõe como uma instituição que lida com esse tipo de questão. E realmente isso para mim é muito claro, que o cenário que a gente está adentrando nesse momento é talvez assim, quando daqui a uns 20 anos, quando a gente falar em Terceira Guerra Mundial, eu não sei se esse momento agora, setembro de 2026, vai ser um pré-guerra ou se já não, esse aqui já é a Terceira Guerra Mundial acontecendo, até porque esse tipo de cenário internacional a gente só costuma definir a posteriori, né, historicamente. Mas a gente está vivendo a história e para mim a gente está muito perto de viver realmente a Terceira Guerra Mundial. Tudo que a gente está analisando nesse momento tem que ser lido a partir dessa ótica.
6: Como é que você recebeu a informação dessa última reunião de cúpula do BRICS em Nova Delhi, que o Xi Jinping disse que a China está construindo uma plataforma de inteligência artificial de código aberto para ser usado pelos membros BRICS?
5: Ah, recebi muito bem. Eu acho que isso, inclusive, é um projeto que a gente estava em menor escala, né? A gente tinha algo parecido para desenvolver com as universidades, a gente do BRICS Tech Forum, em parceria com a Universidade Academia Russa de Ciências da Rússia e a United Service Institute of India. A gente estava com um projeto de elaboração de inteligência artificial, uma coisa pequena, universitária, né? E agora a China chegar com um projeto desse é uma coisa maravilhosa. É rumo à soberania digital de verdade, que é código aberto, auditável e treinada com dados que sejam realmente, que reflitam realmente as culturas e as realidades e as civilizações as quais as pessoas, de onde elas vêm. Então, certamente isso é uma notícia muito boa.
6: Até onde o BRICS pode avançar na construção de uma ordem multipolar sem reproduzir essa lógica das antigas alianças de poder?
5: Eu acredito, sim, que até onde dá para ir. O sonho, novamente, é que a gente consiga ir longe, mas pra gente conseguir ir longe numa construção de uma nova ordem multipolar, gente, no mínimo a gente precisa de acordo vinculante, no mínimo a gente precisa de mecanismos de transação econômica baseados na sociedade civil. Não baseados na sociedade civil, mas que a sociedade civil consiga participar. Então, assim, eu acho que, e eu fico triste de dizer isso, porque qual que é o sonho dos BRICS, né? Das pessoas que trabalham com os BRICS, das pessoas que compõem esse ecossistema, é que os BRICS sejam realmente isso, um percursor da nova ordem multipolar. Mas para isso a gente precisa do mínimo, que é assim, pô, se a gente fizer um acordo entre os BRICS que seja vinculante, sabe? Se a gente quiser fazer uma parceria, vamos colocar aqui, né? Ah, eu preciso criar padrões de interoperabilidade e para isso eu preciso contratar 100 cientistas em cada um dos países. Ok, a gente precisa pagar esses cientistas. Então, assim, a gente precisa de um banco que pague esses cientistas, entende? Para os BRICS se tornarem essa instituição que a gente sonha, que a gente quer que ele se torne e realmente seja o precursor e o protetor dessa nova ordem multipolar, gente, a gente precisa do mínimo. A gente precisa de instrumentos jurídicos e econômicos vinculantes.
6: O Centro da Gravidade e Cooperação entre Países Emergentes está deixando de ser apenas euroatlântico para ganhar África, Ásia, Américas também?
5: Com certeza, isso para mim é bem evidente, até porque no que se diz respeito a, é o que você falou, né, maior PIB, maior população, capacidade industrial de difícil paralelo, isso, assim, eu acho que é isso, essa é a realidade material objetiva, a superioridade dos números, da capacidade, está nesse agregado dos países que são os BRICS. O que a gente precisa agora é desmantelar essa ordem internacional que já tá defasada, mas nunca é fácil, né, meu amigo, fazer esse tipo de mudança.
6: A gente teve imenso prazer de ouvir a análise da Isabela Rocha da Chicheva, pesquisadora do Instituto de Ciência Política e Relações Internacionais da Universidade de Brasília e presidente do Fórum para a Tecnologia Estratégica do BRICS Plus. Isabela, muito obrigado mais uma vez por estar conosco e com os nossos ouvintes.
5: Sempre, é uma honra enorme estar aqui com vocês. Peço desculpas se hoje eu fui um pouquinho pessimista, mas o que vocês precisarem, sempre é um prazer e uma honra enorme estar conversando aqui com vocês.
6: Até a próxima.
5: Tchau, tchau.
6: Será que o BRICS vai se transformar por acaso numa aliança militar? A gente não sabe. Vamos escutar nossa segunda convidada. O Mundioca tem o imenso prazer de falar novamente com a Mariana Albuquerque, ela que é professora do Instituto de Relações Internacionais e Defesa da Universidade Federal do Rio de Janeiro, a UFRJ. Mariana, muito obrigado mais uma vez por ter aceito o nosso convite e estar de novo aqui conosco no Mundioca. Tudo bom?
7: Tudo certo, Marcelo, pessoal do Mundioca, é um prazer estar aqui com vocês como sempre.
6: A gente começa esse bate-papo, né, querendo saber o seguinte: se o BRICS
4: consegue reunir China, Índia, Rússia, Brasil, Irã, Egito, Indonésia, países do Golfo, Etiópia. Isso demonstra que está surgindo uma nova diplomacia baseada em alianças permanentes e mais interesses sobrepostos? Ou não?
5: Olha, quando o BRICS foi criado, o interesse era exatamente ter um espaço de coordenação entre países, naquela época autodenominados emergentes, né, que tinham interesse de ter um papel mais ativo e mais definidor na ordem internacional, ou seja, passarem de serem países que absorviam normas para serem países que produziam normas. Mas o BRICS, ele não é a única aliança desse tipo, nem a única aliança do qual os países membros do BRICS também fazem parte e usam para esse fim. Então ele é, assim, um exemplo de um fenômeno mais amplo, né, que são dessas alianças de geometria variável. Mas não é a única. Acaba tomando, né, muito protagonismo pelos membros e pelo fato do Brasil estar nele. É um agrupamento que aqui no Brasil repercute bastante, mas a gente, é importante a gente, assim, colocar o BRICS dentro desse contexto mais amplo, dessa formação de alianças plurilaterais, né, de países buscando parceiros diferentes para objetivos diferentes.
4: Agora eu te pergunto, se Rússia e a China enxergam o BRICS como um instrumento para reduzir a influência ocidental, enquanto o Brasil e a Índia tendem a enfatizar uma reforma institucional e autonomia estratégica, essas diferentes visões, elas podem coexistir na boa ou vão acabar provocando em algum momento uma disputa pelo próprio projeto do grupo?
5: Olha, quando um país ele faz parte de uma organização, é claro que essa organização ou esse agrupamento, no caso do BRICS, ele possui alguns elementos que são, assim, pilares de atuação do bloco. Isso acontece no caso do BRICS também. Então a gente tem, desde a criação do BRICS, uma cooperação baseada em três pilares, né, que é política e segurança, primeiro pilar, econômico e financeiro, segundo pilar. E o terceiro é a cooperação cultural e interpessoal. Então, assim, existem esses pilares. Mas cada país membro do bloco enxerga nesses pilares uma forma de também levar os seus interesses adiante. Então, é plenamente normal e é, né, do jogo, é da ordem geopolítica, que cada país enxergue os agrupamentos e as organizações do qual faz parte a partir da lente dos seus próprios interesses. Isso não significa que todos precisam concordar, tá? Eu acho que a própria declaração de líderes do BRICS, da cúpula de Nova Delhi desse ano, fala bastante em diversos artigos dela sobre a importância da pluralidade do grupo, da diversidade de opiniões. Então não há nenhum problema na visão dos membros do BRICS do fato da China olhar para o BRICS com uma intenção, do Brasil olhar com a outra, da Índia olhar com outra, do Irã olhar com outra. Na verdade é esse amálgama, né, de interesses nacionais que faz com que a gente busque consenso por meio do respeito às diferentes posições nacionais.
4: Na tua visão, Mariana, o BRICS está deixando de ser apenas um mecanismo de cooperação econômica para se transformar em algo mais, uma plataforma de coordenação política do sul global?
5: Olha, não é que ele está deixando, ele sempre foi, né? Se a gente volta aí nesses três pilares que eu mencionei, cooperação econômica era apenas um dos pilares, né? Desde a fundação do BRICS, eles atuam também no âmbito de política e segurança, no âmbito cultural. Então, assim, já não era correto descrevê-lo simplesmente como um mecanismo econômico desde o início dos anos 2000, né? Como o próprio grupo se organizou, tá? Então, assim, ele já era mais do que um mecanismo de cooperação econômica. Agora, eu também faria uma ressalva importante, que é não chamar o BRICS de representante do Sul Global, tá? Ele pretende amplificar a voz do Sul Global, ele é composto por países do Sul Global, então ele é, assim, uma plataforma de articulação, mas tem países do Sul Global que não são membro do BRICS e o BRICS não recebeu nenhum mandato institucional para representar o Sul Global, né? Então ele é um dos polos no qual o Sul Global se articula, mas, novamente, não é o único.
4: Para você, China e Rússia seriam Sul Global ou não? Ou é o que eles representam?
5: Sul Global é um daqueles conceitos que, uma vez que lança-se no mundo, cada país faz uma interpretação diferente, né? Eu acho que essa resposta depende bastante de por qual ótica a gente quer analisar. Se a gente olha pela questão da produção das normas, né? Sim, eles ainda seriam países do Sul Global, porque eles não estão, né, inseridos na lógica da ordem internacional liberal, que é o grande balizador de valores, direitos e deveres que a gente tem hoje em dia. Então, por essa ótica, sim. Por uma ótica econômica, a China já não poderia estar dentro dessa categoria mais. Por uma ótica militar, nem a China, nem a Rússia. Mas eles se enxergam, né, enquanto sul global, e os países do sul global ainda enxergam ele dentro desses blocos. Então, assim, nesse momento, eu diria que sim, mas que isso não é uma definição consensual.
4: Agora, é possível exercer esse poder geopolítico desejado sem criar um braço militar? Tipo uma aliança semelhante à OTAN, o BRICS pode estar fazendo uma coisa que até hoje não se conseguiu com o Ocidente, depois do pós-guerra, pelo menos o que a gente tenha visto?
5: Olha, o BRICS nunca teve a intenção de se tornar uma espécie de OTAN. Assim, acho que isso é um ponto importante. Quando a OTAN foi criada, ela foi criada para ser um mecanismo de segurança coletiva entre os países do Atlântico Norte. O BRICS em nenhum momento teve essa pretensão, em nenhum momento as discussões descambaram para esse ponto. Pelo contrário, assim, quase todas as declarações do BRICS falam o tempo todo que as disputas internacionais devem ser resolvidas por diálogo, consultas, diplomacia preventiva, mediação. Os BRICS, eles, inclusive nessa declaração de Nova Delhi, isso foi reforçado, né? A cooperação por meio, por exemplo, das operações multilaterais da ONU. Então, assim, a OTAN, ela buscou uma forma específica de poder por meio da institucionalização da defesa coletiva e da capacidade militar. Já no BRICS, a forma, né, de buscar difundir o poder é pela coordenação diplomática. Tá? Então, são blocos diferentes. Para começar, a OTAN é uma organização. Tem uma sede, tem um secretariado, tem um comando unificado. O BRICS não tem isso e não buscou esse movimento ainda. Então, são propostas diferentes e espaços a serem ocupados no sistema internacional igualmente diferentes, no meu ponto de vista.
4: Agora, a gente teve essa reunião recente em Nova Delhi e a gente viu Irã e Emirados Árabes Unidos, que estão em guerra, pararem, sentarem e conversarem. Até que ponto diferenças tornam o BRICS mais representativo nessa diversidade global?
5: Esse, para mim, é um dos principais pontos-chave do BRICS, tá? É essa possibilidade dos países membros do BRICS enxergarem um bloco como um espaço em que é possível fazer o que a gente chama na diplomacia do encapsulamento de crises, né? Ou seja, admitir que há diferenças, e eu acho que essa admissão de diferenças é um ponto de partida comum, mas entender que essas diferenças não devem impedir, não devem transbordar para que outras áreas de possível cooperação sejam contaminadas e limitadas, tá? Então, os países do BRICS, eles entram no bloco e eles enxergam o bloco um pouco a partir dessa ótica da diferença. Mas entender que, assim, o valor do BRICS, ao meu ver, não está necessariamente em resolver rivalidades entre os países, mas impedir que essas rivalidades impeçam toda e qualquer forma de cooperação entre eles, tá? E assim, já que você mencionou a cúpula de Nova Delhi, tem algumas partes da declaração que deixam isso bem, bem explícito, né? O documento, ele foi aprovado em um momento de forte tensão regional e, por isso, com um tom abaixo do que a gente esperava, porque chegar em consensos foi difícil, mas o documento, por exemplo, fala em vários dos seus parágrafos que os países respeitam as respectivas posições nacionais de cada um dos membros, tá? Mas apesar disso, eles conseguem formular algumas posições coletivas, como, por exemplo, a importância da proteção de civis, da soberania, da integridade territorial, a busca do entendimento por meio do diálogo, né? Então, assim, a heterogeneidade e a diferença, ela não desaparece, ela é incorporada ao método de funcionamento do grupo. E isso, eu acho que, assim, é um exemplo muito interessante e um dos grandes ganhos que o BRICS tem como uma forma de aprendizado institucional mesmo para que outros países possam fazer mecanismos semelhantes.
4: A gente viu Narendra Modi chamando o Xi Jinping para conversar, lembrando que o Xi Jinping tinha mais 7 anos que não ia
6: Na Índia, a gente sabe que os dois países têm rusgas, mas essa aproximação entre China e Índia pode ser considerada uma das conquistas geopolíticas indiretas mais importantes do BRICS, ao oferecer esse espaço permanente para que as duas grandes potências administrem sua rivalidade?
5: Olha, indireto certamente, tá, Marcelo? E por que que eu falo que indireto? O BRICS, ele é um grupo que se reúne no formato de cúpula, né? Então, uma vez por ano, a gente tem um encontro de cúpula. E o que que isso significa? Que as mais altas autoridades dos países estão envolvidas, né? Então, assim, agora, o Narendra Modi, primeiro-ministro da Índia, e o Xi Jinping, o líder chinês, eles têm um encontro anual. E isso não é pouco, né? Para países que têm questões fronteiriças e diplomáticas que remontam aí após a Segunda Guerra Mundial, Guerra Sino-Indiana nos anos 60, isso é, assim, algo a se marcar. Eles têm um encontro obrigatório anual que obriga eles, né, de antemão, a conversar e a se encontrar. Mas por que que eu digo que isso é a aproximação da Índia e da China é um efeito indireto? Porque a melhora, né, desde os últimos problemas que eles tiveram ali em 2024 e tal, ela veio por iniciativas bilaterais, tá? O BRICS, ele, claro, ele pode funcionar como um ambiente adicional para essa sociabilidade diplomática, para ter essa agenda de encontros regulares, para reduzir os custos políticos do diálogo entre eles, mas eu seria um pouco mais cautelosa em atribuir uma causalidade ao BRICS, tá? Nessa aproximação entre a Índia e a China. Porque o BRICS não é o único espaço de encontro de cúpula que a Índia e a China cooperam. A gente tem, por exemplo, a Organização para a Cooperação de Xangai, né? Que é uma organização do qual ambos os países fazem parte, que também se reúne em formato de cúpula, né? Então o BRICS, ele, sim, indiretamente, eu afirmaria isso, mas eu não atribuiria ao BRICS esse papel de gestor de rivalidades entre a Índia e a China.
6: Até a questão dessa cooperação de Xangai, aí sim poderia ter uma aliança militar?
5: Eles não têm, assim como tem na OTAN, um comando unificado internacional, né, entre eles. O que tem é uma cooperação entre as forças armadas e entre as polícias, tá? Porque a Organização para a Cooperação de Xangai, ela tem como objetivos principais o combate ao terrorismo, ao narcotráfico e às migrações ilegais associadas a atividades criminosas na Ásia Central e em alguns países do sul da Ásia, como Índia e Paquistão. Então, eles têm uma cooperação entre as instituições nacionais, não tem na Organização para a Cooperação de Xangai um estado maior da organização, por exemplo, que nem a OTAN possui.
6: Agora, na tua visão, Mariana, a força do BRICS está onde? Está na capacidade de produzir posições comuns ou na capacidade de colocar na mesma mesa países que possuem interesses diferentes?
5: Ambas, eu acho que ambas as respostas são possíveis, né? O BRICS, ele tem uma vantagem, que é a vantagem da flexibilidade, e que não é única ao BRICS, é também, ao meu ver, uma vantagem do G20, por exemplo, e de outros fóruns que funcionam nesse formato de presidência. O que é que eu quero dizer com isso, né? Cada ano, um país está na presidência, e aí o país que está na presidência, ele tem o poder de agenda sobre os encontros daquele ano. Então, cada país membro do BRICS e do G20, né, por analogia, quando está na presidência, consegue obrigar os outros países, de fato, a prestarem atenção, a debaterem e a opinarem sobre temas que são do seu interesse nacional. Então, assim, isso é interessante, porque os países membros do BRICS, principalmente se a gente pensa agora no BRICS ampliado, a gente está falando de países que não são parceiros tradicionais nem óbvios um dos outros, né? Países que têm contatos diplomáticos baixos, né, de forma geral. Então, é uma forma que a gente tem de criar entre eles canais de difusão de interesses, de compartilhamento de projetos conjuntos, de construção de confiança mútua, mas o tempo todo deixando claro que o BRICS respeita as diferenças entre eles, né? A ideia é que o BRICS, ele é um espaço de coexistência. E então, por isso, assim, isso seria uma vantagem. O BRICS, e aí vou até talvez antecipar um ponto que você pudesse trazer mais à frente, ele tem sido muito criticado por ter incorporado países autoritários ao bloco. E isso seria, por exemplo, para países como o Brasil e a Índia, que são, né, grandes democracias, um tema que a gente costuma ser muito cobrado e muito criticado, né, por estarmos nos associando com países que seriam autoritários. A posição brasileira é que esses países, eles vão ser dessa forma se a gente estiver ou não estiver cooperando com eles, e que, pelo contrário, talvez ao cooperar com eles, a gente consiga encontrar canais
8: para democratizar um pouco mais, não o ambiente interno, porque aí a gente não vai interferir no assunto interno de outros estados, mas tornar mais transparente a diplomacia e a política externa daqueles países. Então, isolar radicaliza e afasta muito mais do que cooperar. Então, o BRICS ele acaba atuando um pouco dentro dessa lógica e por isso que ele é um espaço interessante para a diplomacia brasileira, porque conversa muito bem com os nossos princípios de política externa.
6: Agora, o fato de China, Arábia Saudita e Irã estarem integrados ao mesmo espaço de cooperação pode criar condições para que a rivalidade do Oriente Médio seja administrada fora dos tradicionais mecanismos de segurança que são dominados hoje pelo Ocidente, aí a gente diz Estados Unidos?
8: Sim, eu acho que é um caminho, né? Esses países, eles não
9: se sentem, alguns deles, né, não se sentem muito confortáveis em levarem as suas rivalidades para serem resolvidas em espaços, nos espaços multilaterais já estabelecidos,
8: muito por conta da falta de representatividade que eles próprios possuem nesses mecanismos. Então, assim, para eles, é interessante que haja espaços em que eles podem geopoliticamente participar mais abertamente e de uma forma mais igualitária da moeda do espaço de decisão e ter uma moeda de troca aí um pouco mais fácil na hora de negociar. Então, assim, o BRICS, ele não é um mediador, né, assim, muitos países membros do BRICS atuam como mediadores, e aí no caso específico que você mencionou da aproximação da Arábia Saudita, ela teve muito um papel da China, né, no espaço de mediação, na reconciliação entre a Arábia Saudita e o Irã. Então não foi especificamente o BRICS, foi a China. Mas uma vez que esses países, né, estão no BRICS, a gente tem sim um espaço indireto de mediação, porque institucionaliza-se um ambiente no qual antigas potências rivais passam a ter mecanismos de cooperações próprios. Tá? Então acho que é um espaço novo e é um espaço alternativo que interessa mais a esses países, exatamente por conta da falta de participação deles nos espaços tradicionais.
6: A gente lembra que nesse encontro em Nova Delhi, tanto o Irã quanto Emirados Árabes Unidos, que na reunião dos Sherpas não chegaram a qualquer acordo, com os líderes sentaram à mesa, conversaram, a gente não sabe o que conversou, mas se mostraram abertos a uma cooperação, uma conversa, mesmo estando em guerra nesse momento, né? Na Guerra do Golfo.
8: Sim, exato. Então, isso vem muito da ideia do encapsulamento das crises, né? De não impedir que essas rivalidades em assuntos, que são assuntos de longo prazo, que não vão ser resolvidos em uma reunião, né? E sim, normalmente são objetos de rodadas e rodadas e rodadas de negociação para finalizar, mas entender que mesmo em meio às rivalidades existem interesses comuns que os unem, né? Então, assim, essa cúpula, acho que ela foi emblemática, apesar das diversas ressalvas ao texto final da declaração, apesar da declaração não ter avançado mais do que o que se esperava, ela foi importante só por ter promovido, né, um espaço de diálogo. E eu acho que para além do que coloca-se no papel no final, espaços de diálogo, eles são também um caminho importante para gerar uma socialização entre os líderes, sabe? Então, enfim, uma pena que o Brasil não esteve representado a nível presidencial, né, mas sim a nível ministerial, fruto do período eleitoral, então justificável, mas é um ganho para o Brasil estar nesses espaços também e participar e entender como que essas dinâmicas são colocadas à mesa.
6: O documento final, como você colocou, não agradou todo mundo, mas é aquela coisa, é o que deu para fazer nesse momento. Uma das questões seria da moeda. Você acredita que isso seja tão importante assim, uma moeda única, ou o que é mais importante é que os países comercializem nas suas próprias moedas?
8: Então, a conversa, né, dentro do BRICS agora está muito mais no uso de moedas locais do que na criação de uma moeda única, tá? A declaração de Nova Delhi, ela fala, por exemplo, especificamente do que eles chamam de iniciativa de pagamentos transfronteiriços, né, o Cross-Border Payments Initiative, que é uma espécie de interoperabilidade entre sistemas de pagamentos dos países, tá? Mas a própria declaração fala sobre uso de moedas locais. Então, assim, a ideia é essa, né? É muito mais fazer uso de moedas nacionais do que criar uma moeda BRICS. Então, esse é um ponto importante, né? A desdolarização, ela viria pelo uso das moedas locais, mas não pela criação de uma nova moeda, aí tendo todas as funções de moeda, né? Que a gente fala reservas de valor, etc. Então, assim, haveria uma redução da dependência marginal do dólar em determinadas transações, mas não criar uma moeda única. E isso, tá? Eu acho que é um pouco também sinais dos tempos, porque o Trump ameaçou, né, recentemente, impor uma nova rodada de sanções e tarifas sobre países que parassem de utilizar o dólar. Então, acho que esse foi um pouco o recado do BRICS, sabe? Que a desdolarização não viria pela criação de uma moeda nova, que era um receio que os Estados Unidos tinha, mas sim pelo uso de moedas locais, tá? Inclusive, já que falei do Trump, a declaração fala, no artigo 22, mais especificamente, que o BRICS condena medidas coercitivas e unilaterais de sanções econômicas e financeiras. Então, não menciona, né, os Estados Unidos, mas acho que o recado está dado e está claro.
4: Agora, o NDB, ele representa apenas uma alternativa complementar do Banco Mundial? Ou, na tua visão, ele vai constituir esse embrião de uma arquitetura nova financeira internacional, mais autônoma?
8: O NDB, ele é complementar. Ele não foi pensado nem foi criado para ser substitutivo. A ideia do NDB é funcionar num formato de aporte, né, dos países membros do BRICS e o financiamento a países, tanto membros dos BRICS quanto países associados. Mas não há uma ideia de que o NDB substitua o Banco Mundial. O que há, e aí sim, e isso também falado expressamente na declaração de Nova Delhi, é um interesse do grupo de reformar as instituições de Bretton Woods. Então, tanto o FMI quanto o Banco Mundial entram aí dentro dessa conta. E aí é uma reforma mesmo, né? A declaração fala, por exemplo, sobre reforma de cotas, o que impacta em ambas as instituições no voto proporcional, sobre a reforma da governança dessas instituições, para que mais países do Sul Global tenham um espaço de liderança dentro delas. Então, eu acho

0: já existente, que a gente já conhece, ou modificar essa distribuição internacional de poder? O que você acha?
1: É uma reforma da ordem, tá? Não é uma substituição da ordem. Isso é um ponto importante. Sim, o BRICS ele não se coloca como uma organização revolucionária. Se coloca como uma organização reformista moderada. Utilizar o que já funciona das organizações, mas torná-la mais representativa e mais afeita ao século XXI. Grande parte dessas organizações, ONU foi criada em 1945, instituições de Bretton Woods instituídas ali em 47. Então, é um sistema internacional que não reflete mais a distribuição de poder de 2026. Tá? Então, é uma defesa explícita da reforma das instituições, mas não é um pedido de abandono dessas instituições, nem é uma crítica a elas. Tá? O BRICS ele é uma organização que defende o multilateralismo. Então, a existência dessas organizações institucionalizadas, multilaterais, ela é reificada por esses países, ela é vista como algo positivo, principalmente porque os espaços multilaterais, eles são uma forma de conter medidas unilaterais, né? É claro que é muito difícil a gente falar aí em contenção do unilateralismo num grupo que tem a Rússia, que faz medidas unilaterais também, principalmente no âmbito militar, mas olhando pelo ponto de vista brasileiro, não é uma escolha entre reformar a ordem e construir alternativa. É fazer essas duas coisas simultaneamente. Reformar a ordem para que ela seja mais adaptada aos propósitos, né? Eles usam muito esse conceito de fit for purpose, mas também construir alternativas que permitam que esses países tenham um espaço um pouco mais confortável, de fato, para trazer a sua visão de lado, a sua visão de mundo. Então, enfim, acho que esses são elementos interessantes para a gente trazer para conversa, né? A ideia de uma governança global mais inclusiva, tá? Eles falam bastante o termo inclusivo também, né? E os BRICS, um outro elemento interessante, Marcelo, sempre que eles falam dessa governança global mais inclusiva, eles não restringem isso aos próprios membros do BRICS. Então não é assim um pedido para que o Conselho de Segurança da ONU seja reformado, para que apenas Brasil, Índia e África do Sul façam parte dele. É uma ideia de que precisa ser reformado com representatividade geográfica, com representatividade regional. Então, assim, é um pedido de reforma que vai além dos próprios membros do BRICS e não se limita a eles.
0: Mas lembrando que Brasil e Índia fazem parte do G4 junto com o Japão e a Alemanha, né? Que pleiteiam um lugar cativo no Conselho de Segurança, né?
1: Pleiteiam, mas o pedido não é para 4 vagas de membros permanentes, é para 6. Então, além dos membros do G4,
0: entraria 2 África,
1: vagas
0: para
1: países da União Africana, exatamente. 2 vagas para a União Africana.
0: E a gente lembra que África do Sul, Egito, Etiópia são BRICS também, né? Já são países membros do grupo. E aí eu te pergunto, a entrada de países produtores de petróleo e gás fortalece o quanto esse poder energético do BRICS e cria condições para uma maior autonomia do sul global nas cadeias de energia? Ou, pelo contrário, isso vai aumentar as divergências internas entre exportadores e importadores?
1: Olha, esse é um ponto importante porque ele é um pouco um dos calcanhares de Aquiles do bloco nesse momento, tá? Eu acho que existem várias possibilidades de criticar esse movimento em direção aos países produtores de petróleo e eu mesma, a nível pessoal, tenho muitas críticas a isso. Mas o argumento que grande parte dos países dos BRICS utilizam, inclusive o Brasil, né, pensando aí no, nas políticas recentes do atual governo, a ideia de que a transição energética ela é necessária, mas a renda do petróleo é igualmente necessária para que essa transição possa acontecer. Então, não é uma negação, por exemplo, não há um negacionismo do impacto climático, do impacto ambiental que a produção do petróleo traz, né? O BRICS ele tem vários mecanismos e vários acordos que atuam na lógica da transição energética, mas é a ideia de que esses países, exatamente por serem países do sul global, precisam dessa fonte de renda para financiar a sua transição, para que ela seja o que eles chamam de transição justa. Então, é um pouco aquela lógica da teoria do chutão da escada, né? Os países europeus, eles utilizaram combustíveis fósseis, aí, carvão, petróleo e outros, para financiar o desenvolvimento deles. E estamos agora numa situação de emergência climática e de crise climática por conta desse acumulado de emissões históricas. Esse é o argumento de muitos dos países do BRICS, tá? Então, esses países, eles têm aí um passivo e, portanto, uma necessidade de atuar de forma mais

0: decisiva, inclusive por meio do financiamento para a transição dos países do Sul Global, que foram países de desenvolvimento mais tardio. Esse é um conceito que o Brasil, que é a diplomacia brasileira, a diplomacia indiana, por exemplo, mas outros países dos BRICS também, advogam bastante, que é o conceito das responsabilidades comuns, porém diferenciadas, né? E o BRICS opera mais ou menos nessa lógica. A ideia de que há uma assimetria norte-sul, né? E, portanto, o ônus tem que ser repartido de formas diferentes também. Então, o petróleo, ele ainda é, né, na visão desses países, um combustível necessário ao desenvolvimento, mas há compromissos, tanto autônomos quanto intra-BRICS, de utilizar uma parte dessa renda ou uma grande parte dessa renda, dependendo do país, para o financiamento da transição, tá? Então, eu estou aqui tentando olhar para o copo meio cheio, mas a gente pode criticar o BRICS de várias formas, essa é uma delas também. Mas se a gente, enfim, olhar por esse caminho, talvez haja algo que o grupo possa acrescentar no debate sobre transição energética também, trazendo os países produtores de petróleo para dentro, ao invés de mantê-los lá na OPEP, que eles fazem uma negociação para uma ótica muito mais pensando em câmbio e preço, e não tanto pensando em transição, impacto social, que é uma agenda que eu acho que o BRICS agrega a esses debates.
1: Para terminar nosso bate-papo, Mariana, o BRICS precisa necessariamente, na tua visão, se tornar um bloco para exercer poder, ou essa sua característica mais inovadora pode ser justamente funcionar como uma rede de estados soberanos que cooperam entre si?
0: Marcelo, essa foi uma boa pergunta para a gente fechar, porque eu vou voltar num ponto que eu falei lá no início, né? Eu não falaria do BRICS como um bloco original, porque a gente tem vários outros exemplos de organizações nesse formato mais flexível, nesse formato de bloco, de grupo, sem virar uma organização internacional, que tem funcionado muito bem, né? Eu falei do G20, mas a gente tem outros exemplos. A gente tem, por exemplo, organizações na Ásia que funcionam por essa lógica. Vários que funcionam na África, principalmente no âmbito econômico. Então, no momento que a gente tem muitas das organizações multilaterais paralisadas, a saída tem sido feita por esses grupos plurilaterais ou minilaterais, né, que a gente chama. Então, assim, o BRICS, ele não é o único. No ponto de vista brasileiro, talvez seja o mais importante para a gente, mas para outros membros do BRICS não é, tá? Então, assim, vou te dar um exemplo. A Índia, o BRICS é importante para a Índia, claro que é. Mas se a gente lê as notícias, né, eu estudo muito política externa da Índia, então por isso que eu trago a Índia como exemplo. Se a gente lê os jornais indianos, eles falam muito mais sobre um outro bloco do qual a Índia faz parte, que é o Quad, do que sobre o BRICS. Então são múltiplas formas, espaços de engajamento, né, que são sobrepostos, complementares e para propósitos diferentes. Então, acho que o BRICS, ele é um exemplo de uma nova forma de fazer cooperação multilateral, e a vantagem é ter flexibilidade, a vantagem é ter diferenças, tá? É sair um pouco da lógica de só conversar com os países like-minded, né? Mas sim conversar com os países divergentes também, e entender essa divergência como um ativo e não como um passivo.
1: A gente teve o imenso prazer de falar mais uma vez com a Mariana Albuquerque, professora do Instituto de Relações Internacionais e Defesa da Universidade Federal do Rio de Janeiro. Professora Mariana, muito bom tê-la de volta conosco. Espero que você tenha gostado de conversar comigo e com os nossos ouvintes.
0: Sempre um prazer e um abraço para todo mundo que nos escuta.
1: Obrigado, até a próxima.
0: Tchau, tchau.
1: O programa está chegando ao fim. 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O programa está chegando ao fim. 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
4: São 4:03, para você uma ótima tarde, seja muito bem-vindo, seja muito bem-vinda. Você está na Rádio Sputnik, na Metropolitana 80.5 FM, também nas principais plataformas de áudio. Você que nos acompanha no site noticiabrasil.net.br, o site da Sputnik Brasil, ou no site da Rádio Metropolitana, metropolitanarrio.com.br. www.radiofensp.com.br. Eu sou Maurício Bastos e nós vamos juntos no Entretanto desta segunda-feira, abrindo a semana, hoje dia 21 de setembro de 2026. As principais notícias do Brasil e do mundo estão aqui no Entretanto, porque toda notícia tem outro lado. Essa é uma produção da agência de notícias russa Sputnik Brasil. O Entretanto tem a produção do Carlos Júnior, na operação de áudio Franciele Martins, na operação de vídeo o Isaac Roberto, e conosco ao longo do programa a presença do analista de assuntos políticos nacionais e internacionais, Rafael Machado. Boa tarde, Rafa.
5: Boa tarde, Maurício. Tanto bom estar aqui participando do programa Entretanto com você. É isso aí, mais um dia, mais uma semana começando, com muita coisa para comentar aqui que acontece no Brasil e no mundo.
4: Perfeito, Rafa, vamos juntos nessa tarde, abrindo a semana, muito assunto para analisar. Fim de semana também foi movimentado, a gente vai fazer um resumo para você que nos acompanha em 80.5 na Rádio Sputnik Metropolitana. Nosso convidado de hoje para analisar junto com Rafa os assuntos internacionais em destaque nessa segunda-feira é o Pedro Silva, doutor em Relações Internacionais e mestre em Economia Política Internacional pela UFRJ, Universidade Federal do Rio de Janeiro, e pesquisador no Instituto de Relações Internacionais da PUC-Rio. Vamos às principais notícias de hoje. Instituições veem risco de interferência dos Estados Unidos nas eleições do Brasil em 2026 e envia alerta à ONU. Caso Master, contrato da turma do KN para destravar precatórios de Vorcaro, era de 427 milhões de reais. Brasil, União Europeia, Canadá e Quênia lançam um manifesto para conter polarização antes da Assembleia Geral da ONU. Novas sanções dos Estados Unidos contra a Rússia não contribuem para acordos sobre a Ucrânia, diz Kremlin. Também hoje, o trânsito, a previsão do tempo. Em outros momentos, em diferentes momentos aqui do Entretanto, você vai conferir as informações do trânsito, pelo menos a cada 30 minutos. Você que nos acompanha por vídeo, você que nos acompanha no site da Sputnik, também no site da Metropolitana, vai conferir as imagens dos principais, das principais vias da cidade do Rio de Janeiro, as vias expressas, as saídas do centro do Rio, a movimentação na Zona Sul, na Barra da Tijuca, com as câmeras do Centro de Operações da Prefeitura do Rio de Janeiro. E também a previsão do tempo. Hoje tivemos vento em diferentes pontos da cidade, vento muito forte. Os órgãos do município e do estado em estado de alerta em função aí do impacto provocado, muitas quedas de árvores. Já a gente traz também atualizações para você que nos acompanha aqui no Entretanto. Te convido a ficar com a gente, o Entretanto está no ar.
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4: 4:06, o Instituto Vladimir Herzog enviou à ONU uma carta alertando para a possível interferência dos Estados Unidos nas eleições brasileiras de 2026 e pedindo que todos os países reconheçam o resultado, qualquer que seja o vencedor. É com esse assunto que a gente começa o Entretanto de hoje.
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4: De acordo com a imprensa brasileira, esse documento do Instituto Vladimir Herzog cita ações do governo Trump, tarifas, sanções e exigências feitas ao Brasil, além de alerta da Agência Brasileira de Inteligência, ABIN, sobre risco crítico de ingerência. O texto menciona ainda a tentativa de envio de assessores para questionar o sistema eleitoral e também preocupações de parlamentares democratas nos Estados Unidos. O Instituto afirma, Vladimir Herzog afirma que instrumentos econômicos e diplomáticos podem ser usados para favorecer aliados de Washington e que se o resultado contrário às expectativas pode haver alegações de fraude e tentativa de deslegitimar as instituições. Chamo para conversa aqui para falar sobre esse tema o Rafael Machado, uma preocupação legítima em meio aos ataques que o Brasil vem recebendo, né? A gente tem as sanções que têm sido aplicadas aí nos últimos tempos, a lei Magnitsky que tem atingido em cheio magistrados, representantes do Supremo Tribunal Federal, ministros de Estado, integrantes do governo brasileiro que os Estados Unidos enxergam como uma ameaça. Nada mais legítimo do que botar as barbas de molho também para o processo eleitoral, porque muita coisa, muito interesse está em jogo a partir do dia 4 de outubro, né, Rafa?
5: Bom, com certeza, a gente tem que levar em consideração que existe um mundo histórico de interferência em assuntos políticos, assuntos econômicos, outros assuntos nacionais, por parte dos Estados Unidos, principalmente também de algumas instituições estrangeiras. Não vai ser diferente esse ano, não vai ser diferente durante as eleições, não é exatamente uma novidade. Pode ser uma novidade, por exemplo, o tipo de método que foi usado, né, e o quão diretas são as intervenções no nosso país. Por exemplo, hoje, por um destaque significativo no uso das redes sociais, né, do algoritmo, uma possível participação das empresas de Big Tech. Você tem um tipo de condição com os Estados Unidos e tem algo de ímpar, né, ao longo do século XX, por exemplo. Você teve apenas alguns outros momentos em que houve condições positivas entre o Brasil e os Estados Unidos. Então, isso seja de fato um tipo de cenário relevante, né, para manter uma atenção e tomar cuidado em relação à possibilidade de interferência. É claro que quando a gente fala de interferências, a gente está falando de algo também difuso, né, que pode estar de várias maneiras. Sendo funcionado, por exemplo, a questão dos observadores, né, porque, de fato, os observadores eleitorais, eles aparecem como figuras neutras, porém, eles podem desempenhar a função de questionar a legitimidade daquela produção. Então, no nosso continente, por exemplo, tem sido muito comum que a OEA, que é a Organização dos Estados Americanos, envie observadores para eleições e que eles sejam instrumentalizados para questionar o resultado de eleições em diversos países. Então, esse é um tipo de referência que pode acontecer. A gente sabe também que pode haver a utilização de robôs, né, de bots, em redes sociais para poder disparar mensagens favoráveis a um candidato favoráveis a outro candidato. Isso também é algo que acontece em eleições ao redor do mundo, e pode naturalmente acontecer nas eleições brasileiras. Existe a questão do uso de inteligência artificial para produzir conteúdo falso, né, especialmente que possam prejudicar candidatos. É possível que haja, por exemplo, a participação de empresas de Big Tech, por exemplo, tanto maior destaque para determinado candidato ou menor destaque para outro determinado candidato. Isso também é algo que pode acabar acontecendo. Então, existe uma pletora de hipóteses, de possibilidades de interferência nas eleições brasileiras por parte dos Estados Unidos.
4: Eu tenho aqui parte desse documento, né? As informações foram inicialmente, enfim, referentes a esse relatório, publicadas pelo jornal Folha de São Paulo. Esse documento diz que há uma tendência de escalada de pressão sobre o Brasil e uma intensificação seletiva e reconfiguração da pressão exercida pelos Estados Unidos. A BIM afirma ainda que a hegemonia dos Estados Unidos na América Latina é uma prioridade do segundo governo Trump, e é o que indicam aí essas ações dos Estados Unidos, essa tendência de escalada da pressão. E a gente lembra que em 1º de julho o Departamento do Tesouro dos Estados Unidos anunciou que sancionou 2 cidadãos e 3 empresas brasileiras devido a supostos vínculos com o PCC, a facção criminosa que age dentro e fora dos presídios em São Paulo. Esse movimento, segundo a ABIN, demonstra que o governo norte-americano passa a incidir diretamente sobre relações financeiras, reputação empresarial, acesso ao dólar, operações internacionais e exposição de terceiros a riscos de sanções secundárias. Na última sexta-feira, Rafa, a gente falava sobre, a gente trazia a repercussão sobre o movimento dos Estados Unidos de retirar drones de reconhecimento do território africano, enfim, de áreas conflagradas no território africano, e deslocar esses equipamentos para fazer sondagens no Brasil. Aí, dentro dessa sanha de tentar em países em que há o que eles consideram ameaça do tráfico de drogas, né? No Equador, na Venezuela, enfim, a gente também observou uma tendência, né, de mudança em relação ao discurso relativo à Venezuela. Mas o Brasil também, de certa forma, se sente ameaçado, né? Essa ameaça é via influência nas eleições, e também já há essa ameaça vinda por meios militares, sendo empregados drones no mapeamento de áreas da América Latina. Brasil ainda não há nada confirmado, mas tudo, enfim, os especialistas acreditam que essa possa ser uma futura realidade aqui para o país. O que você acha a respeito disso?
5: Bom, no continente como um todo, alguns casos de relação de espaço aéreo, por parte de aviões, ou helicópteros, ou drones dos Estados Unidos, supressam a justificativa do combate ao narcotráfico, o chamado narcoterrorismo. Isso acontece muito no Equador, na Colômbia, na Venezuela, mas também tem acontecido em alguns outros lugares. Não dá para descartar a possibilidade de situação acontecer no Brasil. Por drones, por exemplo, que vejam tipo de monitoramento de atividades de organizações criminosas, de atividades ilegais, inclusive até um outro governo dos Estados Unidos, de Catamunha, por exemplo, né, de matamento ilegal. Então, isso pode ser uma tendência que talvez aconteça no nosso país. É claro que aí entra toda a discussão sobre segurança pública e narcoterrorismo. A gente até conversou no outro dia que o governo brasileiro, ao deixar essa brecha, acabou facilitando um pouco o trabalho do governo dos Estados Unidos de utilizar esse tema para poder questionar, né, a legitimidade do governo e o rival, né, para poder ver se ele vence as eleições, e assim por diante. Então, isso pertence a essa lógica da instrumentalização do tema do narcotráfico, da segurança pública, como sendo uma maneira de sutilmente fortalecer um candidato para que esse monte de candidato. É o tipo de setor em que é mais difícil depender de uma interferência, porque acaba sendo uma interferência que simplesmente não funcionar um pouco um candidato e aparecer um pouco um outro candidato, com base num tema que é um tema completo. A gente sabe que muitas interferências dos Estados Unidos que apoiam em mentiras, né, situação não existe, que não estão acontecendo, mas a questão da segurança pública no Brasil é um fato, né? Existe um problema, do narcotráfico do nosso país, e os sucessivos governos estão conseguindo resolver. Aí é mais difícil enfrentar o tema, enfrentar essa dificuldade, quando ela é instrumentalizada, exatamente pelo fato de ela ter um fundamento moral. É uma possibilidade, isso é uma possibilidade muito ruim, independentemente da questão eleitoral. De drones, por exemplo, monitorando o território brasileiro, independentemente da justificativa, porque é claro que se pode fazer esse monitoramento sob a justificativa do combate ao narcotráfico, mas isso está sendo utilizado para mapear pontos estratégicos no nosso território, né? Questões ligadas ao programa espacial, bem como áreas de interesse, por exemplo, exploração de recursos naturais, movimentação de forças armadas, bases das forças armadas brasileiras. Então, tudo isso poderia ser alvo de um monitoramento. Eu acho que a gente não deve esperar uma intervenção direta, né, no sentido militar, porém, uma pressão nesse sentido, e tentativa de funcionar para aquecer diferentes facções políticas do nosso país, é algo que estaria em linha com o modo operante dos Estados Unidos.
4: Ok, Rafa. Rafael Machado, analista de política nacional e internacional, aqui no Entretanto, na Rádio Sputnik Metropolitana, 80.5 FM. São 4:17.
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4: Quatro horas e 18 minutos. Um arquivo enviado pela Polícia Federal aos ministros do Supremo Tribunal Federal revela um contrato de advocacia de 427 milhões de reais com a chamada Turma do KN. Esse valor seria pago em caso de êxito nas ações de interesse de Daniel Vorcaro em tribunais superiores, que poderiam destravar 8,5 bilhões de reais em precatórios. As mensagens mostram que KN é uma menção ao ministro Cássio Nunes Marques. O documento e a troca de mensagens constam do HD enviado pela Polícia Federal ao gabinete do ministro do Supremo, André Mendonça, relator do caso Master, no mês de julho. Os ministros Cristiano Zanin, Flávio Dino e Gilmar Mendes exigiram acesso à íntegra do arquivo na última semana, diante das suspeitas de que Mendonça tinha foco apenas em Alexandre de Moraes, ignorando menções a outros ministros da corte. André Mendonça nega qualquer direcionamento. A troca de mensagens revela que assessores Vorcaro chamavam de a turma do KN o desembargador Newton Ramos, do Tribunal Regional Federal da Primeira Região, e a mulher dele, a advogada Camila Ramos. Newton passava a Vorcaro os pedidos de Nunes Marques, como hospedagem no hotel Fasano, além de atualizá-lo sobre os casos, sobre o caso dos precatórios. Bom, a cada dia que passa a gente vê novas mensagens, novas revelações. Esse é da turma do KN, é algo que veio à tona em relação às cifras no fim de semana, nessa segunda-feira, né, revelado o valor, a cifra de 427 milhões de reais. Os envolvidos obviamente negam a participação. Agora o fato é que o pedido de acesso, né, o Rafa, dos ministros Cristiano Zanin, Flávio Dino e Gilmar Mendes, que exigiram aí o acesso à íntegra do arquivo na última semana, diante aí de todas as suspeitas de foco em apenas, foco de direcionamento no Alexandre de Moraes, enfim, essa solicitação dos três ministros, né, da ala, enfim, do outro grupo, né, do lado A e lado B. Pessoal do lado B parece que nesse momento tá tendo êxito em relação a essa queda de braço, e demonstra que tem uma certa razão. Enfim, a gente está encontrando uma série de elos envolvendo ministros como Cássio Nunes Marques, ministros ligados mais à ala bolsonarista, Luiz Fux envolvendo o seu filho e tudo mais. É algo que a gente pode esperar muito mais aí para os próximos dias, né?
5: Bem, com certeza, parece que é uma tática talvez de terra arrasada, né? Porque talvez houvesse ali uma pressuposição ou uma expectativa que todos esses casos receberiam como sempre, né? Não haveria, por exemplo, ali uma investigação contra ninguém, basicamente. Seria possível varrer o trabalho do tapete em investigações contra todos. O Daniel Vorcaro parece ter sido bastante inteligente de enredar praticamente todos os ministros, ou quase todos os ministros, nessa rede de conexões. É claro que eu preciso saber exatamente o que é legal, o que é legal em todas as notícias que envolvem o caso do Daniel Vorcaro, mas, no mínimo, ele buscou conexões com todos os ministros do STF, e conseguiu conexões com, pelo menos, a maioria dos ministros do STF. Hoje, por exemplo, ontem apareceu o vídeo, né, do Alexandre de Moraes descendo, jatinho do Daniel Vorcaro, sendo que ele tinha dito que nunca havia estado no avião, no jatinho do Daniel Vorcaro, né? Em toda a questão da esposa do Alexandre de Moraes, aí aparece umas coisas sobre o Cássio Nunes, tem coisas ali sobre o Diego Tópolis, sobre o próprio Mendonça, sobre uma série de outros ministros, né? Então, parece que foi adotado uma lógica de que, se vão investigar aquilo que seriam enviados do lado A, do lado B, vão investigar também a tudo do lado A, até que provavelmente os dois lados baixem as armas e busquem uma queda. Porque senão todos vão acabar se prejudicando. Talvez seja a nossa solução que as coisas estejam se encaminhando. E aí é claro que fica uma sensação bastante de coisa vista, talvez, pela possibilidade de acabar em pista, né? Como muita coisa envolve corrupção no Brasil, acabar, muitas vezes acaba exatamente assim. Especialmente nos casos em que você tem pessoas de diversos setores políticos, grupos divergentes, envolvidas em situações de corrupção. Então, parece que as coisas estão talvez se encaminhando nessa direção. O André Mendonça não conseguiu colocar o Alexandre de Moraes tão contra a parede assim, o Alexandre de Moraes conseguiu reagir, por assim dizer, com a ajuda de alguns outros ministros. É claro, tudo sempre muito duvidoso. A própria atuação, é claro, quando o André Mendonça tem os seus elementos duvidosos, a atuação do Alexandre de Moraes também tem esse elemento de cuidados, né? Agora ele se tornou relator de um caso que envolve a própria esposa dele, né? A gente que é do direito, a gente sempre comenta que esse período, né? Esse período a gente está dando tudo o contrário daquilo que a gente aprende na sociedade. Porque a noção de um esposo cuidar um caso que envolve uma pessoa da sua família me parece uma aberração não encontrada em nenhuma ditadura, né? Ou talvez nas piores ditaduras apenas. Então, é uma situação muito esquisita, mas isso envolve todos os ministros, evidentemente. Exatamente pelo fato de envolver todos os ministros, existe sim talvez uma tendência, apesar de haver um certo até um ponto da mídia agora, nessa situação da mídia de Moraes, talvez haja sim uma tendência a, no final das contas, varrer tudo para baixo dos pontos após aí algumas semanas de suspensão, especialmente após o período eleitoral.
4: E aí você fala, né, Rafa, de jogar para debaixo do tapete, né, no início aí do seu comentário. Aí tem outro termo popular, né, que eu empurrar com a barriga, procrastinar, né, utilizando o termo jurídico, né, porque tudo indica que tudo relacionado ao caso Master, né, o julgamento, por exemplo, também que analisaria a atuação de André Mendonça, juntamente com a análise, né, a investigação sobre o ministro Alexandre de Moraes, tudo vai acontecer, tudo indica que só deve se desenhar, né? De forma mais clara após o processo eleitoral. Tudo indica que a composição entre os ministros, enfim, interessa para todo mundo, né? Para que não haja uma tensão institucional e para que o Supremo não seja acusado de interferir no resultado a favor de A ou B. Tudo se desenha para que isso vá acontecer, a apreciação e a análise dos dois, em relação aos dois ministros, só ocorra depois do processo eleitoral. Você acredita que isso ocorra dessa forma?
5: Sim, também existe uma tendência de procrastinação, exatamente para poder evitar prejuízos, né, para candidaturas, especialmente para as candidaturas presidenciais. Existe uma tendência, a gente viu isso no pedido de busca. Em relação àquele caso ali sobre a admissibilidade, né, da investigação do senador Alexandre Moraes, é possível que haja outros pedidos de pista, é possível que haja outros obstáculos para que esses vários procedimentos andem muito até ali o período das eleições. Em alguma medida, como já existe ali uma questão envolvendo também, né, uma investigação envolvendo o Flávio Bolsonaro, se isso for um padrão a ser adotado, sob a lógica, né, a trégua entre os vários setores, isso pode acabar até beneficiando também o Flávio Bolsonaro. Mas também a gente sabe que apareceu o nome do Lulinha, apareceu o nome de inúmeras pessoas nessas questões envolvendo o Banco Master. Então, talvez, tentando superar a possibilidade de que, nessa disputa por instrumentalizar esse caso, algum lado saia perdendo, talvez todos aceitem, pelo menos tacitamente, empurrar essa questão com a barriga até depois das eleições, exatamente para que na dúvida sobre quem vai se beneficiar, quem vai se prejudicar, ninguém se prejudica tanto assim, ou pelo menos mais do que já se prejudicou até esse momento.
4: Ok, Rafa, são 4:27 aqui no Entretanto.
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4: São 4:28 aqui no Entretanto, na sua rádio Sputnik Metropolitana 80.5 FM, no site da Sputnik Brasil, noticiabrasil.net.br, e também no site da Metropolitana, metropolitanario.com.br. Lembro que já a gente vai trazer informação do trânsito, em especial para você que nos acompanha em vídeo, na nossa transmissão em vídeo, na nossa live, no site da Sputnik e no site da Metropolitana. Teremos aí as imagens geradas pelo Centro de Operações da Prefeitura do Rio, imagens em diferentes pontos da cidade para mostrar a movimentação para você em tempo real da saída do centro da cidade, a movimentação nas vias expressas, movimentação no eixo da Zona Sul e também da Barra da Tijuca. É sempre muito complicado o movimento nessa hora. Daqui a pouco, um panorama completo para você que nos acompanha. Bom, o Ministério da Justiça e Segurança Pública formalizou a demissão do ex-deputado Eduardo Bolsonaro da Polícia Federal. Essa decisão, assinada pelo ministro Wellington César Lima e Silva, no dia 18 de setembro, foi publicada hoje no Diário Oficial da União. O desligamento ocorreu após uma investigação administrativa sobre o não comparecimento de Eduardo ao trabalho, ou seja, o abandono de trabalho, né? Com o fim do mandato parlamentar, ele deveria ter retomado as suas atividades como escrivão na sede da PF no Rio de Janeiro. A gente lembra que Eduardo Bolsonaro está em território norte-americano desde fevereiro do ano passado, período em que passou a alegar perseguição política como justificativa para sua permanência fora do Brasil. A devolução da identificação policial e da arma de fogo também foi determinada pela Corregedoria Regional da Polícia Federal no Rio de Janeiro. Rafael Machado, agora tem um complicador, né? Como é que Eduardo Bolsonaro vai devolver a sua arma e a sua identificação policial estando fora? Se ele bota o pé aqui dentro, já era.
8: Bem, ele pode mandar seus correios, né? Mas eu acho que ele não vai fazer nada disso. Toda essa situação envolvendo o cargo, né, que ele tinha como direito, né, por conta do concurso público, mas ele não exercia, porque vinha exercendo um outro cargo, um cargo político, um mandato político, de deputado federal. Isso era previsível, né, que haveria esse procedimento, eventualmente ele veio do cargo. Na medida em que não havia nenhuma hipótese, não havia nenhuma. Não havia nenhum horizonte, nada indicando que ele voltaria ao Brasil. Então as coisas transcorreriam de uma maneira muito normal esse rumo. Talvez ele aguarde, né? A gente sabe que existe uma chance do Flávio Bolsonaro ganhar as eleições. Então, eu acho que ele não vai recuperar, tanto não recuperar. Mas pelo menos as complicações jurídicas, talvez ele espere conseguir solucioná-las após a chegada do Lincoln ao poder, né, após a presidência do Flávio Bolsonaro, né, a possibilidade de algum tipo de culto, né, graça, esse documento do executivo brasileiro, envolvem ele em relação a essas preocupações políticas que ele tem. Mas, enfim, a situação dele nos Estados Unidos é essa. Lá ele atua como lobista, um favor aí da causa política dele, e muitas vezes contra o interesse brasileiro. Não vai voltar contra o Brasil, a não ser que o irmão dele ganhe as eleições, mas eu sempre enfatizo o fato de que a situação dele não é tão certa assim quanto que acho, talvez, porque ela depende muito também da própria situação política nos Estados Unidos. E num período em que o Donald Trump está numa popularidade muito baixa, caso o bom sucedido do Bolsonaro ganhar essas eleições, e também nos Estados Unidos, os republicanos percam, talvez o status quo dele, né, talvez a situação dele possa mudar um pouco e ele veja aí um revés na sua sorte.
4: Ok, Rafael Machado, analista de assuntos políticos nacionais e internacionais aqui na Sputnik Metropolitana. São 4:32. Muita gente pode estar perguntando, cadê o Leonardo Macaxeiro? Leonardo Macaxeiro que apresenta aqui o Entretanto. Não, hoje ele não está com a gente porque ele vai estar mais tarde no Casus Belli, logo depois do Entretanto, aqui na Sputnik Metropolitana. Você confere a apresentação do Casus Belli ao vivo com o Leonardo Macaxeiro e toda a equipe. São 4:32.
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4: São 4:33, 4:33 aqui no Entretanto, na sua Rádio Sputnik Metropolitana. A gente movimenta as câmeras do Centro de Operações aqui na nossa transmissão ao vivo em som e com som e imagem no site noticiabrasil.net.br, também no site da Metropolitana, metropolitanario.com.br. Você consegue ver a movimentação de saída do centro, deslocamento pelas vias expressas. Temos aí a movimentação panorama na Avenida Brasil, com trânsito bem intenso. A gente tem aí o recorte aí da Avenida Brasil na altura de Manguinhos, nas proximidades da Fundação Oswaldo Cruz, do Complexo da Maré, que a gente observa a Avenida Brasil na altura da linha amarela, intenso no sentido Zona Oeste, tanto na pista central como na pista lateral, e também para quem acessa a linha amarela em direção à Barra da Tijuca. Em Botafogo, a gente está acompanhando aí a movimentação de saída do bairro, a caminho da Enseada de Botafogo, a caminho da Praia de Botafogo, cruzamento entre a Avenida Pasteur e a Avenida Venceslau Braz. Para quem vem da Urca também, o trânsito é bem intenso, a retenção ali na chegada ao Mourisco, como a gente pode observar nas imagens em vídeo. Mudando de câmera agora, acompanhando a movimentação num cruzamento importante da região da Tijuca, Grande Tijuca, a Avenida Maracanã com a Rua São Francisco Xavier. A gente está acompanhando o fluxo no sentido usina. Para quem vem do estádio do Maracanã, da Avenida Rei Pelé, o trânsito é intenso, não há retenção, o trânsito flui de maneira intensa, sem congestionamento, sem lentidão para o motorista que sai do Maracanã a caminho da Tijuca, a caminho da região de Vila Isabel. Outro cruzamento movimentado na zona sul da cidade, a gente está acompanhando aí a Rua Voluntários da Pátria com a Rua Real Grandeza, em destaque para você acompanhando aí a movimentação. Aí a Rua Real Grandeza em destaque, com trânsito tranquilo aí em direção ao Túnel Velho, em direção à Copacabana, e uma pequena retenção ali no canto esquerdo da tela para quem vai acessar a Rua Voluntários da Pátria em direção a Praia de Botafogo. Já já um novo panorama do trânsito para você que acompanha o Entretanto aqui na Rádio Sputnik Metropolitana, com som e imagem para quem nos acompanha na nossa live no site da Sputnik Brasil, noticiabrasil.net.br, e também no site da Metropolitana. O endereço é metropolitanario.com.br.
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4: São 4:36. A gente recebe um convidado especial da edição de hoje do Entretanto. Anunciamos no início do programa e temos a honra de receber aqui Pedro Silva, doutor em Relações Internacionais e mestre em Economia Política Internacional pela UFRJ, Universidade Federal do Rio de Janeiro. Ele que também é pesquisador no Instituto de Relações Internacionais da PUC-Rio. Professor Pedro Silva, muito obrigado por aceitar nosso convite. Seja muito bem-vindo aqui ao Entretanto na Sputnik Metropolitana. Como vai? A gente está com um problema no áudio, a gente consegue observar, acompanhar o vídeo aqui do professor na tela, com fundo verde, mas a gente não recebeu o som, não conseguiu chegar aqui na nossa, no nosso áudio aqui, o som do professor Pedro Silva. A gente está ouvindo aqui um som ambiente, mas não o microfone dele, né? Daqui a pouco a gente vai tentar resolver essa questão de conexão. Vamos tentar? Vamos lá, professor Pedro, boa tarde. Acho que não temos o professor Pedro, a gente está com o som lá do nosso analista Rafael Machado. Daqui a pouco vamos resolver essa questão de comunicação com o nosso convidado, que vai analisar os assuntos internacionais nessa edição de hoje do Entretanto. Bom, a gente tem aqui o tema do outro lado do mundo, né? Que a gente vai trazer agora. É um tema que é um híbrido, né? De tema nacional e internacional, porque envolve o Brasil e diz respeito à Assembleia Geral da ONU. A iniciativa Parceiros pelo Multilateralismo, iniciativa que foi assinada pelo presidente Luiz Inácio Lula da Silva, também pelo presidente do Conselho Europeu Antônio Costa, pelo primeiro-ministro canadense Mark Carney, também pelo presidente queniano William Ruto, foi anunciada num artigo na imprensa britânica. Segundo o documento, a proposta é criar uma estrutura flexível para formar coalizões e também apoiar reformas que tornem instituições internacionais mais representativas, visando conter a polarização global. Segundo o documento, o direito internacional está sob pressão, a linguagem das esferas de influência e da política de poder está de volta, as relações econômicas são cada vez mais utilizadas como instrumentos de pressão e coerção, enquanto a desigualdade aumenta tanto dentro dos países quanto entre eles. Bom, de acordo com o texto, a aliança quer respostas conjuntas para inteligência artificial, clima, pandemias e choques financeiros, afirmando que nenhum país enfrenta esses desafios sozinhos. Um claro recado, né, Rafael Machado, a postura do presidente dos Estados Unidos, Donald Trump, sua postura isolacionista e não apenas isolacionista, mas na tentativa de isolacionista e expansionista, inclusive em relação a seus parceiros históricos, né? Você vê um manifesto envolvendo Brasil, União Europeia, Canadá e Quênia. É um manifesto, me parece, muito bem intencionado, mas você consegue enxergar algum efeito prático nesse encontro? Enfim, vai fazer algum barulho esse tipo de iniciativa?
8: Bom, em primeiro lugar, eu acho bastante de toda a iniciativa que seja capitaneada, entre outros países, pelo Canadá e pela União Europeia. Me parece ser uma iniciativa que visa tentar preservar aquele status quo da ordem internacional, tal como ela estava construída até o início da Operação Militar Especial. É como se fosse um certo saudosismo daquela ordem internacional, que foi a mesma ordem internacional que trouxe, por exemplo, a Primavera Árabe, a destruição da Síria, a destruição da Líbia, a própria situação no Donbass, situações das quais o Canadá e os países europeus foram alguns dos principais protagonistas. Então, aquela situação pré-polarização, supostamente, né, que eles falam aí da polarização internacional, estava tudo bem, estava tudo caminhando conforme, e apenas agora que, por exemplo, o governo dos Estados Unidos adota uma postura mais unilateral, você tem algumas potências como a Rússia, a China, que tem intenções mais contra-hegemônicas, é apenas agora que a situação internacional está ruim. Então, assim, apesar de certamente, pelo menos da perspectiva brasileira, haver boas intenções, porque o governo brasileiro é crente, né, na eficácia dos atuais organismos internacionais, apenas acredita que eles devem ter certas reformas. O governo brasileiro é um grande apoiador do aumento do poder da ONU, né, da possibilidade de aumentar as capacidades executivas das Nações Unidas. Então, apesar de haver uma série de boas intenções aí, quando a gente vê exatamente, participando disso, os mesmos países que foram responsáveis por aquela ordem internacional, chamada ordem internacional baseada em regras, né, que o presidente Vladimir Putin constantemente critica, ou tem criticado, especialmente no discurso de Valdai. Eles agora preocupados com a situação internacional, eu só consigo ver um saudosismo em relação àquilo que eles consideravam como sendo o período bom das relações internacionais, não, o período da as relações internacionais até 2020, aproximadamente, e isso não corresponde exatamente ao que seriam as necessidades contemporâneas, que de fato demandam aí uma série de reformas, bem como a possibilidade de algum grau de colaboração, mas não nesse esforço aparente de retorno à situação tal como ela era alguns anos atrás, ou muito menos aí um fortalecimento desses organismos internacionais em detrimento da soberania nacional. Porque, entre todos os problemas do governo Donald Trump, entre todos os erros, né, e até mesmo atrocidades praticadas pelo governo dos Estados Unidos, tem um elemento aí que é interessante daquilo que esse período do trumpismo traz, que é recolocar a questão nacional e a própria soberania nacional no centro dos debates. Né? Porque os Estados Unidos atuam hoje se preocupando muito pouco com as organizações internacionais. Não necessariamente os outros países que vão copiar isso, mas essa possibilidade de recolocar os estados-nações, né, as soberanias nacionais no centro do debate internacional, não me parece que a gente vai voltar atrás em relação a isso. Enfim, é isso aí. Muito boa vontade da parte do Brasil. Como que convidam o Brasil para todo tipo de participação internacional no sentido do multilateralismo? O governo Lula, pelo menos, ele sempre abraça a causa, ele sempre tenta participar, mas em relação às verdadeiras intenções, por exemplo, da Europa e do Canadá, eu sou um pouco cético, bem como um pouco cético em relação a uma eficácia doente exatamente do próprio fato de que a Europa não é um jogo eficativo, pelo menos não diante dos Estados Unidos e da China.
4: São 4:43. Obrigado, Rafael Machado, pela análise e pela opinião. Daqui a pouco a gente traz aqui para a conversa o professor Pedro Silva, doutor em Relações Internacionais e mestre em Economia Política Internacional pela UFRJ, analisando esse mesmo tema. E a gente faz uma rápida pausa trazendo informações aqui da cidade. A gente já volta. 4:44.
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11: Olá pessoal, hoje o Jabuticaba Sem Caroço fala sobre o fim definitivo da chamada taxa das blusinhas. O presidente Lula sancionou agora em setembro a lei que proíbe a cobrança de 20% sobre as compras internacionais abaixo de $50. Agora só o imposto sobre circulação de mercadorias e serviços, o ICMS, que é estadual, vai continuar sendo cobrado, e com a lei fica prevista a realização de avaliações periódicas dos impactos econômicos no Brasil, principalmente em 5 setores. Primeiro em 3 meses, depois em 6 e por fim uma vez a cada ano. Caso haja impactos nesses setores, medidas de contenção poderão ser adotadas. O varejo e a indústria tentaram derrubar a proposta do governo, mas não conseguiram e fizeram críticas. Quem conversa sobre tudo isso com a gente é o Márcio Guerra, superintendente de economia da Confederação Nacional da Indústria, CNI, e também o Jason Vieira, economista-chefe da Leve Intelligence. Então não perca, temos um encontro marcado, esperamos vocês aqui na programação da Rádio Sputnik Metropolitana.
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4: 4:47. A gente fala sobre Rio de Janeiro. Hoje tivemos mais uma operação da Polícia Civil, dessa vez contra uma quadrilha suspeita de roubos de cargas e pneus na cidade do Rio de Janeiro. Hoje pela manhã chegamos a acompanhar o fechamento da Avenida Brasil por cerca de 5 minutos ali na altura da região da Cidade Alta, no denominado Complexo de Israel, né? Foi a forma como os traficantes que dominam aquela região passaram a chamar aquele agrupamento de comunidades na zona norte do Rio de Janeiro, às margens da Avenida Brasil. Situação de pânico para motoristas, para moradores daquelas comunidades, em mais uma operação contra uma quadrilha suspeita de roubo de cargas e pneus no Rio de Janeiro. Vamos saber os detalhes dessa operação, resultados. Quem acompanhou foi o repórter Paulo Fonseca.
13: Policiais civis da Delegacia de Roubos e Furtos de Cargas realizaram na manhã desta segunda-feira uma operação contra uma quadrilha investigada por roubo de cargas e furto de pneus na zona norte do Rio. Durante o cumprimento de mandados de busca e apreensão em Parada de Lucas e Cordovil, no Complexo de Israel, na zona norte, a Avenida Brasil chegou a ser fechada por conta de um intenso tiroteio. Segundo a Polícia Civil, o grupo criminoso tem ligação com o Terceiro Comando Puro e é suspeito de participar de pelo menos 4 roubos. Os mandados de busca e apreensão também foram cumpridos em uma borracharia na Barra da Tijuca, na zona sudoeste do Rio, que era responsável por fornecer a logística necessária para a atuação dos criminosos, com a disponibilização de veículos, equipamentos e mão de obra para a retirada de pneus e rodas dos caminhões roubados. As investigações apontam a subtração de mais de 40 pneus e rodas de caminhões e carretas, além de mercadorias. O prejuízo total ultrapassa R$2 milhões. O delegado André Prates explicou que os criminosos passaram a obter lucro não apenas com a mercadoria roubada, mas também com a desmontagem desses veículos.
14: É jogo de pneu, roda de pneu, no mercado clandestino, no mercado negro, é caro e tem demanda. Eles perceberam isso. Agora a gente está buscando trazer os veículos para a delegacia, para fazer análise de rastreio de GPS, né? Para fazer perícia nos veículos e a gente saber quem eram as pessoas que estavam dentro desses veículos nesses 4 roubos.
13: Em um dos casos apurados, uma carga de carne avaliada em mais de R$318 mil foi roubada e 10 pneus foram retirados do caminhão, impedindo que o veículo deixasse a comunidade para onde foi levado. Outra ocorrência envolveu o roubo de uma carga estimada em mais de R$500 mil. Os criminosos também retiraram 18 pneus completos e os estepes da carreta. No terceiro caso, criminosos armados com fuzis e pistolas interceptaram um caminhão na Avenida Brasil e obrigaram o motorista a seguir até o Complexo da Maré. No local, os assaltantes fizeram o transbordo de uma carga de carne avaliada em mais de R$1 milhão. Rodas e pneus do veículo também foram retirados. Já no quarto roubo investigado, ocorrido na região do Chapadão, os criminosos utilizaram uma retroescavadeira para abrir o baú de um caminhão. Uma carga de biscoitos avaliada em mais de R$210 mil foi levada. As investigações continuam para identificar outros envolvidos e rastrear o destino dos pneus e rodas retirados dos caminhões roubados. Reportagem Paulo Fonseca.
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3: São 4:52, 4:52, de volta com o Entretanto, aqui na sua rádio Sputnik Metropolitana em 80.5 FM, também no nosso site da Sputnik Brasil, o endereço é noticiabrasil.net.br, também no site da Metropolitana, o endereço metropolitanario.com.br. A gente convida você também a participar com a gente, sempre com sugestões, dúvidas, perguntas, enfim, ideias de pautas, pode contribuir de qualquer forma aqui com o nosso programa, é sempre um prazer receber a sua mensagem, seja por texto ou por áudio, enfim, a nossa produção encaminha aqui para a gente debater a sua sugestão. Nosso WhatsApp está aí aparecendo na sua tela, você que nos acompanha pela live, 21 98065 0066. A gente continua do outro lado do mundo.
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3: Agora já com o nosso convidado de hoje, Pedro Silva, doutor em Relações Internacionais, mestre em Economia Política e Internacional pela UFRJ, pesquisador do Instituto de Relações Internacionais da PUC-Rio. Pedro, contato feito, seja bem-vindo, obrigado por aceitar nosso convite, como vai?
4: Boa tarde, Maurício. Boa tarde aos nossos ouvintes. Agradeço o convite e vamos lá para comentar as notícias dessa segunda-feira.
3: Vamos lá, agora em alto, em bom som e também com imagem aí, tela cheia aqui para o nosso convidado Pedro Silva. Não sei se você acompanhou, Pedro, o nosso

0: um manifesto mais bem intencionado do que efetivo ou mais efetivo do que bem intencionado? De que forma a gente pode avaliar essa iniciativa tomada aí Assembleia Geral da Organização das Nações Unidas?
1: Bom, Maurício, eu acho que, óbvio, né? A gente sempre tem que ter um olhar crítico para a atuação da ONU, a gente sempre tem que entender que, enfim, a ONU ela coleciona fracassos e ela coleciona intervenções muito bem intencionadas que deram muito errado. É como é o risco de qualquer tipo de coordenação internacional, né? Qualquer tipo de atuação coordenada entre os Estados, seja por uma organização internacional, seja por iniciativa interestatal, vai ter ali seus riscos e vai ter também os seus fracassos e seus problemas. No entanto, a gente está numa, enfim, já desde o começo dos anos 2000, até assim, com a pandemia, e cada vez mais com a consciência que a gente tem, por exemplo, dos problemas climáticos e do tamanho dos problemas planetários que a gente envolve, a gente ainda precisa que os Estados atuem de forma coordenada e concertada. E a ONU ainda é o melhor instrumento que a gente tem para isso. Ainda é um instrumento onde você tem espaços de deliberação, espaços de discussão, onde todos os países podem levar as suas visões, podem levar as suas questões e as suas demandas, e de onde podem sair negociações, tanto a nível da própria ONU, né, resultando em tratados, resultando em novas organizações, resultando em iniciativas, como em termos de iniciativas bilaterais, iniciativas e coalizões internacionais, mas que se formam nesses espaços. Então, o documento, né, para responder a sua pergunta de uma forma um pouco mais concreta, o documento, de fato, é mais bem intencionado do que efetivo, porque a gente está num momento em que não só a ONU, mas a própria ideia do direito internacional e a própria ideia da cooperação internacional como elementos basilares das relações internacionais, não está no seu melhor momento, né? A gente falar de direito internacional, de regimes internacionais hoje em dia, é quase que uma piada. O que não quer dizer que a gente não deva defender e que o governo brasileiro não deva se colocar em defesa do multilateralismo, em defesa desse tipo de instrumento e desse tipo de forma de ação política, porque mal ou bem é o espaço que existe para esse tipo de articulação. Então eu acho que é fundamental esse tipo de manifesto, e é fundamental fazer esse enfrentamento também com quem quer destruir a ONU e com, enfim, né, os movimentos ultranacionalistas, os movimentos de extrema-direita, que cada vez mais querem regredir, querem destruir qualquer possibilidade de ordem mundial pensada a partir da cooperação e da coexistência e convivência, e substituir isso por um domínio da força, por um domínio meramente político, baseado na força e baseado muitas vezes na subjugação dos outros. Eu acho que a ONU é ruim, mas é o melhor que nós temos, né? Eu acho que essa é a defesa que a gente pode fazer dela, e eu acho que esse é o sentido até do próprio documento, em reconhecer que a gente tem problemas enormes em termos de agenda a ser enfrentada e agenda a ser executada pela ONU, e problemas enormes de implementação, no sentido de que os governos hoje em dia estão caindo cada vez mais para um lado que exclui a ação internacional e exclui a cooperação internacional em bases multilaterais como centrais para a diplomacia.
0: Ok, Pedro Silva, nosso convidado de hoje aqui no Entretanto, na Sputnik Metropolitana. Perdão aqui aos nossos ouvintes, é que o bichinho do Han atacou aqui, mas vamos em frente. São 4:58, a gente continua com assuntos internacionais aqui no Entretanto.
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0: Bom, ainda falando em Trump e suas iniciativas, hoje 5 redes de TV dos Estados Unidos anunciaram que vão suspender a cobertura conjunta que fazem do governo dos Estados Unidos. A medida é uma retaliação à decisão do presidente norte-americano Donald Trump de banir o acesso à Casa Branca de jornalistas de 3 veículos de imprensa. Isso aconteceu na semana passada. Uma das emissoras que anunciaram a suspensão da cobertura, surpreendentemente, é a Fox News, emissora aliada do governo Trump. Ao longo do fim de semana, vários veículos de comunicação criticaram em editoriais essa decisão de Trump, acusando o presidente dos Estados Unidos de cercear a liberdade de imprensa que é prevista na Constituição norte-americana. Hoje, Trump negou que mire a liberdade de imprensa e afirmou que sua intenção foi combater as fake news que, segundo ele, são espalhadas pelos veículos de imprensa banidos da Casa Branca.

0: pública. O presidente, no entanto, não apresentou provas de notícias falsas divulgadas por esses veículos que foram banidos. Essa não é a primeira vez que Trump tenta dificultar o acesso de jornalistas à cobertura presidencial. A gente lembra que no ano passado, seu governo restringiu o acesso da agência de notícias Associated Press. Além disso, a Casa Branca tem aberto mais espaço para veículos de imprensa e canais de redes sociais que são ideologicamente alinhados ao republicano. Rafael Machado, analista aqui do Entretanto na Rádio Sputnik Metropolitana. Enfim, ele fala que não é uma medida que mira a liberdade de imprensa, mas tem como objetivo combater a fake news e, ao mesmo tempo, não apresenta provas. E o que é mais sintomático aí nessa decisão, enfim, essa retirada em bloco, né, de jornalistas da cobertura da Casa Branca, é a retirada da própria emissora, que é o sustentáculo de sua ideologia, né, enfim, foi fiadora de sua campanha, enfim, esteve sempre ao lado em todos os momentos, que é a emissora Fox News. Como interpretar esse movimento na tua avaliação, Rafa?
1: Na política, no discurso midiático, hoje em dia, tem essa questão do chamado combate às fake news, né? A gente ouve falar muito disso aqui no Brasil, também nos Estados Unidos, na Europa e em vários outros lugares. E esse discurso da necessidade do combate às fake news abre a possibilidade para todo tipo de variedade, né? Porque quando a gente começa a falar nessa categoria de fake news, a gente está pressupondo um árbitro imparcial que vai julgar primeiro quais são as opções verdadeiras e quais são as falsas, para que as falsas possam ser sancionadas. E a realidade é um pouco mais complexa do que isso, né? Na época ali do governo do Biden, por exemplo, ele criou um organismo estatal cuja finalidade era exatamente determinar quais notícias eram verdadeiras e quais notícias eram falsas. O pessoal estava chamando isso de Ministério da Verdade, fazendo aí uma alusão àquele organismo que aparece ali na obra 1984, que é o Orwell. O uso, inclusive, dessa questão da fake news por Donald Trump vem da época da primeira candidatura dele, né? Numa política de imprensa, ele aponta o dedo ali para um representante da CNN e diz que a CNN é fake news. Então, isso é até um pouco famoso, que é bastante ouvido por aí. Então, essa questão da fake news do Donald Trump, ela é uma narrativa que é usada há bastante tempo. E aqui, a gente tem que entender o fenômeno do populismo, de modo geral, como assim, independentemente do fato de que essas figuras de liderança do populismo, pelo menos no caso dos Estados Unidos, são figuras bilionárias, são figuras que pertencem ao sistema, mas o populismo, enquanto movimento, na maioria dos países, é um movimento popular que se revolta contra o establishment e contra a elite liberal. E a mídia de massa, a mídia corporativa, essas mídias dos grandes monopólios mediáticos, elas são porta-vozes das elites liberais, são porta-vozes do establishment. Quando a gente fala nos Estados Unidos, CNN, ABC, NBC, e mesmo a Fox News, são representantes do establishment liberal por elites liberais. E, portanto, pertencem àquele conjunto de forças que elas são as massas revoltadas, elas estão se rebelando e cuja narrativa elas desconfiam, né? Então, existe um enfrentamento aí no âmago do trumpismo e também do populismo em geral, em relação à mídia de massa, o questionamento da credibilidade da mídia de massa. E aí é que emerge, por exemplo, a rede social como principal maneira pela qual o cidadão se informa em relação àquilo que está acontecendo no mundo. Você tem aí uma perda de credibilidade das grandes mídias, das grandes televisões, dos grandes sites, assim por diante, e uma ascensão do jornalismo independente, né, dos pequenos independentes, que podem ter boa qualidade ou má qualidade, algo que realmente você tem dos dois. E a gente vê isso em vários países, né, pelo menos algo semelhante. Aqui no Brasil, por exemplo, apesar de ser sempre algo que demande cautela, fazer comparação entre o trumpismo e o bolsonarismo, mas o bolsonarismo também buscava aquela conexão direta com o público, né, sem a intermediação da mídia. Então, muitas vezes, o Jair Bolsonaro ele preferia fazer uma live do que dar uma entrevista, convocar a imprensa e assim por diante. É fruto de uma descrença em relação ao papel intermediador da mídia entre o Estado e a sociedade. É exatamente isso que a gente vê no conflito. É claro que a gente vai também ter a preocupação com a liberdade de expressão, porém, quando a gente está falando especialmente da mídia dos Estados Unidos, em que as várias mídias diferentes, vários jornalistas denominados diferentes, reproduzem o mesmo tipo de conteúdo, o mesmo tipo de informação, e para isso basta a gente ver a questão ucraniana, por exemplo, como prova, é difícil falar em liberdade de expressão num cenário tão oligopolista, monopolista, com uma narrativa única, tal como a gente vê nos Estados Unidos.
0: Perfeito, Rafa, e a gente fazendo aí um paralelo com o Brasil, né, como um todo. Você mencionou que estabeleceu um paralelo com o bolsonarismo, que durante o governo de Jair Bolsonaro, por muitas vezes, em muitas ocasiões, em muitas situações, Bolsonaro preferiu fazer a sua live no seu puxadinho, né, no seu canteirinho ali no Palácio da Alvorada, no Palácio do Planalto, enfim, qualquer canto que fosse, para se comunicar com seus seguidores, se comunicar com o seu público. Tinha uma live semanal, enfim, um encontro marcado com a sua base, enfim, deslegitimando a mídia tradicional do Brasil, muito embora a gente não tenha observado, e aí eu trago para a conversa aqui o professor Pedro Silva. A gente não tem observado essa coalizão de forças quando a gente fala de imprensa brasileira, né? Cada um vai trabalhando por si, não há, não diria nem, não falo nem de corporativismo, mas um movimento em bloco no sentido de, bom vamos reagir, né, a esses atentados aí que tem, contra a liberdade do trabalho da imprensa, no sentido de poder fazer suas divulgações, suas apurações e tudo mais, por mais que a cobertura seja direcionada ou questionável de alguma forma. Te parece sintomático esse movimento, especialmente levando em conta que até veículos que funcionam como a sustentação do governo trumpista acabaram por tomar essa decisão também de se retirar da cobertura da Casa Branca?
2: Bom, eu acho primeiro importante a gente lembrar, né, que quando a gente fala que esses movimentos eles pensam a comunicação sem intermediação da mídia, essa é uma mentira muito confortável para essas duas figuras, né, tanto para o Trump, para o Bolsonaro, como para vários outros, porque se a gente for pensar no próprio Trump e no próprio Bolsonaro, são duas figuras que cresceram na mídia tradicional e são figuras de mídia, né? O Trump apresentava o Aprendiz, né, nos Estados Unidos. Ele sempre foi um cara que vivia de mídia, no sentido de que ele é um cara de televisão. O Bolsonaro não seria o que é se não fosse pela presença quase semanal dele falando absurdos no programa da Luciana Gimenez. Então, assim, eles estavam ali se firmando como figuras de mídia. E apesar de toda a performance de tiozão bobo que o Bolsonaro faz e até hoje faz, né, e tem esse discurso de que é um cara muito simples, toda essa operação de comunicação é uma operação de comunicação. Tem profissionais da comunicação profundamente envolvidos em fazer com que a live pareça uma coisa amadora, em fazer com que a live pareça só um tio bonachão falando boa e besteira, assim como o próprio Trump. Tudo da imagem dele é pensado por uma equipe de mídia e dentro de um padrão da mídia tradicional, de como é que você enquadra, como é que você comunica, como é que você passa a notícia. Eu acho importante a gente lembrar, primeiro, que assim, o mercado comunicacional brasileiro e americano são muito diferentes, porque o nosso consegue ser mais concentrado do que o americano. Então, nos Estados Unidos você tem muitas emissoras, você tem emissoras regionais, você tem emissoras pequenas, independentes, e você tem uma postura um pouco mais solidária das emissoras entre si, enquanto aqui a gente vê muita solidariedade entre os trabalhadores, entre os repórteres, jornalistas, comunicadores entre si, e não tão muito pouco pela imprensa, né, pelas associações patronais. Então eu acho que isso é um elemento. E aí também vem a armadilha, vamos dizer assim, do discurso, né? Se você tem anos e anos de um determinado discurso, como por exemplo a Fox News, que veicula e veiculou já mentiras, absurdos, etc, etc, e se defende a partir da liberdade de expressão, num momento que a liberdade de expressão é atacada, você precisa bancar aquela posição com relação à liberdade de expressão. Então eu acho que isso é um elemento que, pelo qual se pode cobrar a Fox News, por exemplo, de adentrar e aceitar essa nova restrição. Mas é importante a gente pensar também que o que o Trump está tentando fazer é tentar blindar a Casa Branca contra uma série de vazamentos e uma série de reportagens que a gente vê veiculadas tanto na mídia hegemônica americana como na mídia independente, que são desinteressantes para o governo americano. Então, por exemplo, a situação do vazamento a respeito dos estoques de mísseis dos Estados Unidos com relação ao Irã. A gente não saberia disso se não fosse o trabalho da mídia. Outras informações que a gente tem, por exemplo, do Departamento de Defesa, da própria Casa Branca, né? Notícias sobre, por exemplo, o estado mental do Trump, tudo isso só existe porque existiam esses repórteres fazendo cobertura e trabalhando constantemente na cobertura da Casa Branca. Então, antes das eleições de meio de mandato, o que ele está tentando fazer é blindar a Casa Branca e estabelecer como mediação midiática a própria Casa Branca, né? Então, vai ser o porta-voz da Casa Branca que vai ter o poder, vamos dizer, de verdade, o poder de dizer o que, que é notícia e de pautar a mídia, e não vai ser, por exemplo, um discurso dele disputando espaço com reportagens muito mais interessantes e muito mais informativas do que o discurso oficial. Isso também se relaciona profundamente com as estratégias de comunicação da extrema-direita, né? A extrema-direita global, ela adota uma estratégia de comunicação que é muito pautada em você o tempo todo, primeiro, né, tentar unificar o discurso a partir da figura líder. Então, o Jair Bolsonaro aqui no Brasil, o Donald Trump em qualquer outro lugar, e a partir dessa figura líder, você adota sempre um discurso que busca agitar as suas bases, busca manter suas bases agitadas e manter as suas bases engajadas e prontas ali para espalhar os seus ideais, para espalhar as suas notícias, para defender essa figura no espaço público. Então, parte disso também é que, falhando essa agitação permanente, falhando com relação às empresas, mesmo as empresas mais próximas do governo Trump, ele vai tentar trazer para si essa responsabilidade, essa necessidade de ficar sempre agitando as bases para construir um momento político, né, uma mobilização dos eleitores até os midterms e tentar evitar uma derrota, como é uma projeção de derrota que a gente tem para o Partido Republicano e para o Donald Trump em particular.
0: Ok, obrigado, professor Pedro Silva, aqui conosco no Entretanto, na Rádio Sputnik Metropolitana. São 5:12.
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0: São 5:13, 5:13 aqui na Rádio Sputnik Metropolitana. A gente movimenta a nossa reportagem chamando o Paulo Fonseca, trazendo prestação de serviço para você que nos acompanha. Prefeitura do Rio ampliou a vacinação com a Pneumo 20 para idosos com 85 anos ou mais. Paulo Fonseca, sua informação.
7: A Secretaria Municipal de Saúde do Rio ampliou nesta segunda-feira a vacinação com a Pneumo 20 para idosos com 85 anos ou mais. A vacina começou a ser disponibilizada às 14h em clínicas da família, centros municipais de saúde e unidades do Supercentro Carioca de Vacinação. A Pneumo 20 protege contra infecções causadas pela bactéria pneumococo, que pode provocar doenças como pneumonia, meningite e infecções na corrente sanguínea. A imunização ajuda a reduzir o risco de complicações, internações e mortes, especialmente entre as pessoas mais velhas. Segundo o secretário de Saúde do município do Rio, Rodrigo Prado, neste primeiro momento, o foco é proteger o público idoso mais vulnerável.
8: O Ministério da Saúde ampliou a vacinação de pneumovírus para pessoas com 85 ou mais. A vacina é mais uma proteção para as pessoas idosas. Nossa rede já está preparada para receber esse novo público.
7: Com a chegada de mais vacinas, a faixa etária deverá ser ampliada para outros grupos. Além do reforço para a terceira idade, a vacina Pneumo 20 já faz parte do esquema regular de imunização de crianças. O público infantil está apto a receber as doses a partir dos 2 meses de vida até completar 4 anos, 11 meses e 29 dias de idade. A localização exata de cada posto de atendimento pode ser conferida no portal oficial da Prefeitura. Reportagem Paulo Fonseca.
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0: 5h16, a gente volta a falar do trânsito aqui na Rádio Sputnik Metropolitana, dentro do Entretanto. E você que nos acompanha na live consegue não apenas ouvir, mas também ver como é que está a movimentação pela cidade. As câmeras do Centro de Operações da Prefeitura do Rio de Janeiro mostrando a situação de momento nas principais vias da cidade. A gente está acompanhando aí a Avenida Brasil na altura da linha amarela. Essa câmera posicionada nas proximidades da Fundação Oswaldo Cruz, perto ali da Vila do João, mostrando que o trânsito é intenso no sentido Zona Oeste, mais pesado na pista central, pista lateral com a movimentação melhor, o acesso à linha amarela também com grande movimentação, assim como a própria linha amarela em direção à Barra da Tijuca. Zona Sul da cidade, Avenida Pasteur com a Avenida Venceslau Braz em Botafogo, com um trânsito bem carregado agora, bem pesado para quem sai de Botafogo, ali da região do Shopping Rio Sul, para quem vem de Copacabana, pelo Túnel Novo e pela Avenida Princesa Isabel e quer acessar a enseada de Botafogo ou mesmo a praia de Botafogo, trânsito bem intenso nesse momento. Mudando de câmera agora, saindo da Zona Sul, indo para a Zona Norte, mostrando o cruzamento da Avenida Maracanã com a Rua São Francisco Xavier, movimentação bem intensa nesse momento. A gente está vendo em destaque aí a Rua São Francisco Xavier, de onde veio o ônibus agora, né? Acessando a pista sentido Maracanã, da Avenida Maracanã, para quem está indo em direção à Avenida Rei Pelé. Movimentação intensa nesse momento, mas nesses 3 pontos que a gente exibiu na nossa live, não há registro de retenções. O trânsito flui de forma lenta agora na volta para casa. 5h17.
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0: 5h18 aqui no Entretanto, a gente continua falando de assuntos internacionais. Bom, um morador da cidade russa de Donetsk foi recrutado pelos serviços especiais ucranianos com a missão de explodir um carro minado perto de um posto eleitoral no horário de lotação máxima. Em troca, ele recebeu a promessa de que a Ucrânia pagaria pelo serviço $10 mil, algo em torno de R$51 mil, e custearia sua transferência para qualquer país do mundo. O aspirante a terrorista, de 48 anos, recolheu 20 quilos de explosivo no esconderijo, recebeu via drone o detonador e mais 2 quilos de explosivo. Recebeu uma transferência de dinheiro para comprar outros componentes, incluindo parafusos que deveriam servir aí de projéteis para aumentar o número de vítimas civis. Em um dos dias de votação, ele dirigiu o carro-bomba para estacioná-lo o mais perto possível do colégio eleitoral, mas acabou detido pelo Serviço Federal de Segurança da Rússia. Bom, começo com o nosso convidado Pedro Silva. Esse ataque teria sido planejada por serviços especiais ucranianos para atingir o local de votação num momento de grande concentração de eleitores. Na tua opinião, na tua avaliação, o que esse tipo de operação revela sobre a estratégia de Kiev de levar o conflito para dentro do território russo, né? O tipo, por meio de agentes infiltrados?
2: Bom, é importante a gente lembrar, né, assim, ou falar para pro ouvinte que talvez não conheça, né, quando a gente fala de forças especiais, operações especiais, a gente está falando desse tipo de coisa, né, desse tipo de infiltração profunda em território inimigo e de ataques que podem desestabilizar politicamente até o adversário, né, não é tanto a guerra ali na front necessariamente, mas é você tentar se infiltrar cada vez mais para dentro e tentar criar esses problemas e essas questões relacionadas à instabilidade política. Isso pode ser via insurreição, via ataques terroristas, todo esse tipo de coisa. É importante a gente lembrar que durante os vários dias da eleição russa, né, os 3 dias das eleições parlamentares da Rússia para Duma, que é o parlamento, a Ucrânia, ela realizou um ataque com drones em Moscou, que atacou, enfim, né, acabou resultando na morte de 3 pessoas em Moscou, 3 cidadãos russos, e também atacou uma refinaria de petróleo, né, dentro do território russo. Essa estratégia é uma estratégia que a Ucrânia vem adotando já ao longo, pelo menos, do último ano da guerra, né, e está profundamente relacionada com a tentativa de você destruir e tentar desestabilizar a infraestrutura russa para tentar impor custos à Rússia, além do custo, vamos dizer, humano, militar, direto, né? Além de você estar despendendo meios, pessoal e dinheiro para sustentar a operação e sustentar a guerra, né, contra a Ucrânia, você também impor esse custo para dentro do território. Você vai fazer com que o cidadão russo ele sofra com os ataques, ele sofra consequências da guerra, e com isso você tentar criar pressões para o regime russo, para, enfim, o próprio presidente Putin, para a elite política russa, tentar sair da guerra ou buscar uma saída negociada junto à Ucrânia, né? É importante a gente ter em mente que, assim, né, esses ataques, eles são parte, né? Infelizmente são parte da guerra, e eles tentam criar esse tipo de instabilidade num momento chave. Mas, por outro lado, é muito difícil você ver uma população se unir em prol daquele que está atacando seu próprio território. Então, assim, isso é uma antinomia desse tipo de operação, que acaba mais por gerar caos permanente do que por tentar, ou por ter sucesso nessa iniciativa de voltar ou a população contra seu governo, ou fazer pressionar a elite política na direção do que a força adversária quer.
0: Bom, agora, Rafael Machado, as autoridades russas afirmam que o objetivo era provocar um grande número de vítimas civis justamente durante as eleições para a Duma. Agora, qual seria o impacto político, né, de uma ação desse tipo, e que mensagem ela enviaria sobre os métodos que são empregados aí pela Ucrânia no ao longo do conflito? Né?
1: Esse tipo de metodologia utilizada pela Ucrânia em relação à Rússia, todo o período eleitoral russo, desde que começou a Operação Militar Especial, tem sido palco de tentativas de ataque contra alvos civis por parte do regime do Kiev, parte da Ucrânia. Então, por exemplo, 2 anos atrás, enfim, todo esse período da Operação Militar Especial, sempre que houve eleições locais ou nacionais, a Ucrânia utilizou mísseis, drones, principalmente mísseis e drones, agora parece estar querendo utilizar terroristas, né, terroristas recrutados contra locais de votação. Por exemplo, eu conheço um jornalista, inclusive o Lucas Leiroz, que participou aqui do Entretanto na semana passada, que ele esteve em Rostov, faz fronteira, né, com a região do Donbass, em que está acontecendo a Operação Militar Especial, atuou como observador eleitoral e estava presente na rua, inclusive durante um ataque com um drone no período de votação. Então, isso tem tido um modus operandi no regime de Kiev desde o início da Operação Militar Especial. Agora, a novidade seria que, nesse período de votação, eles estariam recrutando, né, terroristas individuais, ao invés de apenas estarem drones, mísseis, para poder realizarem ataques contra locais específicos ali, com concentração de pessoas. Evidentemente, isso mostra que o regime de Kiev, ele vem perdendo legitimidade, porque quando a gente fala nesse tipo de técnica, a gente está falando algo que é mais típico, de uma organização terrorista típica, como uma Al-Qaeda ou um ISIS, que um Estado, né? Então a gente tem aí uma deslegitimação ou uma prova de uma ilegitimidade do atual regime ucraniano, que já é muito questionável pelo fato de você ter ali um presidente que está governando sem ter mandato democrático, né? Ele adiou as eleições e governa em um estado de proteção, em muitas ocasiões governando por decreto, inclusive. Então, é um cenário de deslegitimação da Ucrânia. Evidentemente, o objetivo era mostrar, né, tentar mostrar que o Estado russo, que o presidente Putin, é incapaz de proteger os civis russos. E, com isso, tentar fomentar revolta, tentar fomentar insatisfação, né, sabotar os eleitores que eu senti, bem como sabotar esse papel de liderança do presidente Vladimir Putin junto ao povo russo. Felizmente, a situação foi desbaratada, né? Porém, esse risco existe constantemente. Em 2024, por exemplo, houve lá o atentado do grupo City Hall, né? O massacre de show grande, fica, se não me engano, uma hora e meia de Moscou. Encontraram ali terroristas que cometeram um massacre. E eles foram capturados enquanto tentavam fugir para o território ucraniano, dando a entender que talvez houvesse ali algum tipo de colaboração, algum tipo de participação do Estado ucraniano, do regime de Kiev, naquele atentado terrorista. A gente sabe também da explosão de bomba dentro do território da Federação Russa, né? Inclusive contra jornalistas, né? Por exemplo, Vadim Tatarsky, Tara Dubina e várias outras pessoas ali também, contra oficiais militares e insurgentes. Então, se tornou-se um modo operante da Ucrânia. Na mesma medida em que a Ucrânia vai demonstrando uma certa incapacidade de resistir aos avanços das forças armadas da Federação Russa, ali com sua infantaria, com sua artilharia, vai intensificando as tentativas da atentado terrorista contra alvos civis dentro do território da Federação Russa, substituindo ali a guerra regular, o uso regular da força cinética, por tentativas aí assimétricas de tentar desestabilizar o esforço de guerra, o esforço militar da autoridade especial da Federação Russa, bem como desestabilizar a própria situação da sociedade civil.
0: Ok, Rafa, são 5 horas e 27 minutos. A gente faz uma derivação aí dessa temática, né? Nas últimas 24 horas, as formações armadas ucranianas, cercadas no caldeirão da região da Kharkovia, sofreram aí perdas de 35 soldados, um veículo blindado de combate, uma peça de artilharia e um sistema robótico terrestre, segundo informa o Ministério da Defesa da Rússia. Foram mais de 35 combatentes bloqueados na região da Kharkovia. Durante ações decisivas para comprimir o anel do cerco, as tropas russas tomaram sob seu controle os povoados de Polnaya e Novoalexandrovka, na região da Kharkovia. Segundo o Ministério, os meios de defesa antiaérea derrubaram 4 bombas aéreas guiadas, 4 foguetes de sistemas de lançamento múltiplos HIMARS, fabricados nos Estados Unidos, e 634 veículos aéreos não tripulados de asa fixa. Vou perguntar para o professor Pedro Silva, Ministério da Defesa da Rússia, afirma que as tropas russas estão comprimindo o cerco às forças ucranianas na região da Kharkovia e avançando sobre localidades ali naquela área. Queria saber do senhor o que esse movimento representa, pode representar para a situação militar da Ucrânia nessa frente e para a capacidade de Kiev de manter as suas posições na região, professor.
2: Bom, desculpa, apareceu um pop-up aqui enquanto eu estava falando com vocês. Eu acho que é importante a gente tentar situar a localização da Kharkovia, né? Então, é uma região que ela é próxima de hubs industriais, né? Esse ataque russo, ele acabou danificando, por exemplo, uma linha de trem. E existe uma disputa em toda a guerra, né? Mas nessa guerra em particular, com relação ao desabastecimento e a destruição das linhas de abastecimento dos inimigos, né? Então você causar desabastecimento, mais uma vez, é você impor custo à guerra e você tornar o esforço de guerra cada vez mais difícil. Se por um lado a Ucrânia faz isso por meio de incursões um pouco mais ousadas dentro de território russo, ou mesmo na linha de combate usando drones, usando meios aéreos, a Rússia está tentando fazer a mesma coisa, tentando avançar sobre regiões-chave para a economia ucraniana e desarticular a economia ucraniana, né? Quando você ocupa uma região, como por exemplo o caso do que a Rússia tem feito com a Ucrânia durante essa guerra, você desacopla ela daquela economia nacional e aqueles recursos, muitas vezes aquela mão de obra, ou então até os investimentos que foram colocados ali, eles saem daquela economia, eles podem ser destruídos, né? Então, tanto pela própria dinâmica da guerra, pela própria destruição causada pela guerra, ou eles são reapropriados e reorientados a outra economia, que é uma parte importante dessa economia política da ocupação, assim, por dizer. Então, eu acho que é importante a gente ter em mente isso, né? A Kharkovia, ela é... Eu estava me preparando até aqui para a entrevista, eu estava vendo, tem vários folhetos antigos da região, né, do governo, da província, das províncias, enfim, dos governos locais, chamando investidores e tentando convencer investidores a colocar dinheiro na Ucrânia, colocando a proximidade da Kharkovia aos hubs industriais ucranianos, ao seu atendimento, por exemplo, à rede de transportes, sua proximidade com a rede de transporte, então que seria um lugar importante. Por esse motivo, é um lugar importante também para a guerra, no sentido de que você desarticulando essa região, você pode causar um problema muito grande para o abastecimento futuro das tropas ucranianas, sem falar no custo material, né? A gente detalhou aí as perdas em termos de veículos aéreos não tripulados, né? 634 veículos aéreos não tripulados de asa fixa, uma série de bombas utilizadas, que a gente não costuma pensar muito nisso, mas isso é tudo muito caro, né? É muito caro você manter esses meios, é muito caro você decidir lançar esses meios, e é muito caro você perder esses meios, né? Por exemplo, uma bomba, um míssil que é lançado, um míssil tático, né, que é lançado e que ele não atinge o seu objetivo, ele não atinge seu alvo, uns milhões de dólares que são queimados e que não tem retorno, não gera nenhum tipo de ganho militar, né? Um drone que é destruído numa operação dessa é um drone que não pode mais ser utilizado, ou é um ataque futuro que foi frustrado por falta de meios. Então eu acho que a gente não tem muito, né? Um dos problemas da guerra é justamente a informação. A gente não tem muita noção de qual que era a capacidade ucraniana com relação a drones, né, e como que essa capacidade está sendo alimentada. Isso é algo que eu confesso, eu não vejo tanto ser discutido, eu não vejo tantas informações a respeito disso. Mas 634 drones é um volume muito grande e é provavelmente uma força que poderia ser utilizada em outros objetivos que agora está simplesmente indisponível para o exército e para as forças militares ucranianas.
0: Ok, professor. Bom, Rafael Machado, nosso analista de assuntos nacionais e internacionais aqui no Entretanto, além dessas baixas entre as forças da Ucrânia, a Rússia afirma ter destruído drones, armamentos de fabricação ocidental, incluindo aí foguetes. Na tua avaliação, na tua opinião, o que esses números divulgados por Moscou indicam, né, segundo a avaliação russa, sobre o desgaste do arsenal ucraniano e também a importância do fornecimento militar dos países ocidentais? A Ucrânia está, enfim, além de ficar sem braços, né, com a perda cada vez maior progressiva de suas forças, né, de sua força de batalha, ela está cada vez mais desfalcada dos equipamentos que são fornecidos pelo Ocidente para ela lutar, né?
1: Bom, com certeza. A primeira questão importante aí é a do manpower, né, ou seja, da manga, por assim dizer, usada pelas forças armadas ucranianas, na tentativa de enfrentar, de derrotar a Federação Russa. Quando a gente fala aí nessa questão da mão de obra das Forças Armadas Ucranianas, essa escassez de mão de obra explica um motivo pelo qual a Ucrânia tem tido que recorrer ao recrutamento forçado de cidadãos no meio da rua. A gente já viu várias vezes, né, a gente sempre divulga vídeos de cidadãos comuns sendo abordados no meio da rua, praticamente sequestrados por recrutadores. Você só consegue escapar disso se você tiver muito dinheiro para dar para poder subornar esses recrutadores. Outras pessoas são levadas para a linha de frente após um treinamento de uma, duas semanas, um mês no máximo. Recentemente eu vi um vídeo em que algumas dessas pessoas que estavam sendo recrutadas à força estavam sendo levadas para a linha de frente, estavam algemadas, ou seja, elas eram colocadas dentro do carro com um uniforme militar, com uma mochila ali com equipamento, algemadas e levadas até a linha de frente e lançadas ali. Ou seja, os próprios cidadãos ucranianos estão sendo utilizados pelo regime de Kiev como bucha do canhão. E como é que eles fazem? Eles têm algumas unidades militares que são forças especiais ou que são ali bem treinadas. Essas unidades, privilegiadas, por assim dizer, são mantidas de retaguarda ou então acontece, por exemplo, dessas unidades serem utilizadas apenas em algumas operações específicas. E aí, para tentar desgastar as Forças Armadas da Federação Russa, eles usam exatamente esses recrutas forçados. E eles mantêm tropas atrás desses recrutas forçados, inclusive para disparar contra os próprios soldados ucranianos, caso eles tenham que desertar, recuar ou mudar de lado. Então, é uma situação completamente atroz, evidentemente, são levadas baixas imensas por parte das Forças Armadas ucranianas. Outro motivo é o fato de que o Zelensky não autoriza recuo. Então, por exemplo, no caso das Forças Armadas da Federação Russa, como a prioridade são vidas e não terreno, quando os russos se sentem muito pressionados em um determinado ponto do mapa, ou seja, quando em um determinado ponto da linha de frente o inimigo tem superioridade numérica, Ele recua sobre a cobertura de artilharia para poder assumir uma posição melhor e depois voltar, depois fazer uma nova investida para poder ocupar aquele território e expulsar os ucranianos dali. No caso, as Forças Armadas da Ucrânia não existe nenhuma permissão para recuar em praticamente nenhuma situação. Daí você tem essas baixas. E aí a maneira pela qual os ucranianos estão tentando suprir essas baixas é através do recrutamento de mercenários, além do recrutamento forçado. Agora, além desse fluxo, né, de pessoas, minhas estimativas são de que a Ucrânia realmente vai se deparar com um colapso demográfico e nessa capacidade de recrutamento. Ali por volta de 2028, então ainda tem, por assim dizer, gordura para queimar nessa questão da operação militar especial por parte dos ucranianos. Existe também um fornecimento de armas e equipamentos por parte dos aliados ocidentais da Ucrânia. Começou-se, né, entregando material velho, né, armas velhas para as Forças Armadas da Ucrânia. Depois a gente tem uma retirada parcial dos Estados Unidos em relação a esse negócio. Os Estados Unidos passaram a receber dinheiro da Europa para produzir equipamento para a Ucrânia, mas sem lutar com o dinheiro na maioria dos casos. Então, existe uma certa terceirização da situação. Continua havendo fluxo significativo de equipamento. Isso é um fato. Apenas recentemente, as Forças Armadas da Federação Russa passaram a destruir logística de transporte de equipamento militar para a Ucrânia. Por quê? Porque, em alguma medida, o fluxo de equipamento militar para a Ucrânia serve aquele interesse de desmilitarização. Porque, em certo sentido, não é apenas a Ucrânia que está sendo desmilitarizada. Em alguma medida, a OTAN está sendo desmilitarizada também, conforme ela vai mandando aviões, tanques, veículos de infantaria, vários outros tipos de equipamento, e esses equipamentos estão destruídos na Ucrânia num ritmo maior do que eles conseguem repor com a sua capacidade industrial militar. Mas é um fato significativo, é um fato patente, que a Ucrânia não consegue enfrentar a Rússia com as próprias pernas. Esse conflito não é um conflito apenas entre Rússia e Ucrânia, porque se você retira, especialmente os europeus, mas também os Estados Unidos da equação, a Ucrânia não tem mais armas, tanques, peças de artilharia, aviões, inteligência via satélite, inteligência artificial, drones e mais toda uma série de coisas que a Ucrânia não consegue produzir no seu próprio território e recebe através das fronteiras.
0: Ok, Rafael Machado, são 5 horas e 39 minutos.
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9: Olá pessoal, tudo bom? Semana começando e daqui a pouquinho a gente tem o Mundioca falando de BRICS, mostrando que o BRICS não é só um agrupamento econômico, ele tem ampliado sua atuação política e diplomática também. Afinal, o grupo busca maior protagonismo do sul global e defende reformas das instituições internacionais, com que motivo? A gente sabe que hoje até conflitos o BRICS tem conseguido resolver. Lembrando que na última reunião de cúpula, que aconteceu em Nova Delhi há dias atrás, tanto Irã quanto Emirados Árabes Unidos, países que estão em guerra, sentaram à mesa e conversaram durante a reunião do BRICS. E nesse episódio a gente vai tratar como o BRICS atua diplomaticamente na resolução de problemas e melhora da relação entre os países, inclusive seus membros. Outro exemplo é a conversa e a aproximação entre a China e a Índia. O programa está muito legal, eu espero por vocês daqui a pouquinho, falando no Mundioca.

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1: 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A gente continua falando do outro lado do mundo, com destaque internacional. Bom, a construção de um mundo verdadeiramente multipolar é impossível sem desenvolver o espaço de informação multipolar, é o que afirmou hoje a representante oficial do Ministério das Relações Exteriores da Rússia, Maria Zaharova. A diplomata também observou que o sistema internacional de disseminação de informações continua estruturado como se os principais veículos de comunicação ocidentais tivessem maior conhecimento dos fatos. Segundo Zaharova, a imprensa ocidental está fazendo de tudo para literalmente privatizar o direito de distribuir informações sob a marca de uma suposta verdade. Na avaliação dela, os veículos ocidentais já não estão envolvidos no jornalismo, pois só censuram a verdade e promovem a mentira. Vou começar essa conversa aqui com Pedro Silva, nosso convidado de hoje, doutor em Relações Internacionais e mestre em Economia Política Internacional pela UFRJ, Universidade Federal do Rio de Janeiro, além de pesquisador no Instituto de Relações Internacionais da PUC-Rio. Pedro, é algo que a gente já vinha falando, inclusive abordamos no tema da retirada em bloco da cobertura diária da Casa Branca lá em Washington. Esse posicionamento hoje a gente teve aí da representante do Ministério das Relações Exteriores da Rússia, Maria Zaharova. Bom, queria saber de você, e também logo mais vou estender essa pergunta para o Rafael Machado. A Zaharova afirma que não pode existir uma ordem mundial verdadeiramente multipolar sem uma mídia também multipolar. Por que o controle dos fluxos internacionais de informação acaba se tornando uma questão estratégica na disputa pela construção de uma nova ordem global?
2: Bom, a gente costuma pensar, né, os meios de comunicação, os meios informacionais, como sendo meios muito neutros, né? Assim, eu tô falando aqui com você via internet, a gente já participei aqui do programa por meio de telefone e tal, e a gente nunca costuma questionar muito esses instrumentos que a gente usa no dia a dia, né? Então, por exemplo, a gente usa sites .gov, sites.org, site.com, que são hospedados nos Estados Unidos. Isso quer dizer que a informação de alguma forma passa pelos Estados Unidos, né? Todo o impulso agora, por exemplo, com relação à construção e estabelecimento de redes de data centers, isso tem muito a ver com você ter locais de processamento de informação e ter locais que controlam, né, processam essa informação de alguma forma. Então, existe muita discussão sobre isso, né? Quando eu estava na graduação, hoje em dia eu não saberia dizer, mas eu lembro que um professor, ele falava sempre um dado de que era 90 a 92% das notícias internacionais são geradas por uma única agência, que ela licencia o conteúdo para várias outras agências, e essas agências reproduzem, traduzem, às vezes tem algum jornalista que faz uma apuração maior e trabalha mais com isso, enquanto a maioria só traduz. Então, assim, a gente tem uma estrutura que é muito concentrada, e isso é muito interessante, importante, né, e é estratégico, de certa forma, porque não é só uma questão assim, é a disputa da narrativa, não é só isso, né? Você também está, com isso, selecionando quem vai controlar a própria condição da narrativa, né? As próprias informações que circulam e que aparecem como parte das discussões e dos debates que a gente está fazendo, né? Então, por exemplo, quando a gente fala, sei lá, do tarifaço do Donald Trump, né? O próprio nome tarifaço foi dado por alguém, a própria forma da gente discutir, né? Então, por exemplo, se você ligar num determinado canal, né? Ou se você ligar na agência de notícias específicas daquele canal, você vai ver que são abordagens muito diferentes para públicos muito diferentes, mas ainda assim tentando conformar uma visão mais geral, uma visão, vamos dizer, não única, mas uma visão consensual daqueles fatos, né? E quando a gente vai pro meio internacional, pro meio global, isso é ainda mais grave, porque, enfim, denúncias de violações de direitos humanos, por exemplo, ou denúncias relativas a situações diplomáticas, situações de, enfim, segredos de Estado, né, que a gente não saberia por causa do jornalismo, elas podem ser apropriadas ou elas podem ser informadas de formas muito diferentes. A gente teve um grande momento com relação a isso, que foi o caso do Edward Snowden, né, ali nos anos 2010, se eu não me engano, em 2013, 2014, em que ele, o Julian Assange, o pessoal que estava ali em torno do WikiLeaks, vazou muitos documentos secretos que trouxeram à luz uma série de outras informações. A gente volta e meia descobre informações que mostram que notícias que foram veiculadas décadas atrás eram falsas e só serviram para criar um certo sentimento contra alguma coisa. Então, assim, isso acontece, né? E por isso que é estratégico. Agora, sempre que a gente vê um representante estatal falando isso, a gente tem que pensar, tem que olhar para essas denúncias com algum tipo de suspeita, porque uma coisa é denunciar que existe um forte viés anti-Rússia na mídia ocidental, e existe mesmo, isso é algo que a gente vê, é algo que a gente consegue ver. Outra coisa é pensar e usar isso, né? Então, denunciar o viés anti-Rússia, mas como forma de criar um espaço informacional, criar uma bolha de propaganda pró-Rússia, ao invés de você tentar fomentar o jornalismo independente, ao invés de você fortalecer as formas de jornalismo independente e não hegemônico, que, enfim, que podem existir, que podem ajudar a informar melhor tanto o Ocidente como o não Ocidente, né? Tanto o Ocidente como o restante do mundo. Então, eu acho que é importante a gente ter em mente que, de fato, a informação não é neutra, mas não é um Estado, não é um governo que vai resolver esse problema, né? E, principalmente, essa articulação da mídia independente, ela é muito mais importante do que qualquer denúncia, do que qualquer fala estatal com relação a isso. Porque, de fato, a mídia independente, e a gente tem, por exemplo, aqui no Brasil a gente está tendo um caso, que é o caso Master, né, que muitas das coisas que estão saindo no caso Master só estão sendo veiculadas e só chegam ao nosso conhecimento, e ainda assim é um conhecimento de uma parcela muito restrita, por esforços da mídia independente, né? É a mesma coisa quando a gente vai fazer análise, vai fazer discussão de notícias internacionais, muitas vezes é a mídia independente dos países, que é também perseguida, mesmo por quem diz que o espaço informacional precisa ser multipolar. É a mídia independente desses outros países que ajuda a gente a compreender melhor as situações, que ajuda a gente a ter uma imagem mais correta do sistema internacional e do mundo em que a gente vive hoje em dia.
1: Excelente analogia, professor Pedro. Queria estender também essa conversa aqui com o Rafael Machado. Até que ponto, Rafa, a expansão de veículos russos, chineses, de outros países do sul global pode contribuir para romper o que aí é considerado um monopólio ocidental na produção e distribuição de informação? Enfim, é um movimento que pode ser importante no sentido de oxigenar e tornar menos viciada a cobertura?
0: Bem, com certeza, especialmente em relação a assuntos internacionais, especificamente. De um modo geral, quando a gente pensa até essa era anterior à popularização da internet, e a própria internet facilitou um pouco a gente ter acesso a IPMIC, né, a RT, CGTN da China, né, Prest do Irã, Pan TV também do Irã, uma série de outros canais para telescura. Através da internet a gente tem uma facilidade de acessar isso tudo. Antes disso, a gente tinha uma certa concentração, né? Mesmo quando você tem uma certa posição empresarial dos meios de mídia, a construção de possui um caráter unitário que pode até espanto, porque de fato as mídias às vezes se opõem umas às outras, segundo linhas políticas nacionais, mas em todas as grandes questões internacionais, Fox News e CNN estão juntas. Fox News e CNN estão categoricamente em conjunto. Você pode pegar ali também, junto ali, com o Spiegel na Alemanha. Enfim, uma série de outras mídias na França, o El País, né? Às vezes a pessoa olhando uma perspectiva superficial, ela vai ver a mídia X é de direita, a mídia Y é de esquerda. Isso, de modo geral, é completamente balela. São pequenas disputas em relação a coisas simples, né? Mas nas grandes questões planetárias, existe uma voz única, uma única construção de narrativa dentro de todas essas mídias, sejam de direita ou de esquerda, na maioria dos países ocidentais. Então, o fortalecimento da presença, seja da mídia russa, da mídia chinesa, da mídia iraniana, da mídia de vários países do mundo, né, amplia a nossa capacidade de, no mundo, fazer escolhas. Porque não é que a gente necessariamente vai parar de acompanhar mídia ocidental, mas a gente adquire o poder de pegar o conteúdo de uma mídia ocidental e comparar com o conteúdo de uma mídia de um outro país. Né? De que maneira o assunto explica, por exemplo, baixa nas forças armadas ucranianas durante a operação militar especial. Como que isso está sendo abordado na mídia dos Estados Unidos e na mídia russa, talvez na mídia chinesa e na mídia de outros lugares. A gente passa por opções. E ter opções, em alguma medida, como são opções reais, né, e não falsas opções, como escolher entre CNN, NBC e Fox News. Quando a gente tem, de fato, a opção de escolher entre CNN e Telefone, por exemplo, ou Fox News e CGTN, isso, em alguma medida, amplia a nossa liberdade, porque amplia a nossa capacidade de formar uma opinião a partir de diferentes fontes que estão disponíveis. É exatamente isso, inclusive, que o mundo ocidental tenta limitar, porque, por exemplo, boa parte dessas mídias, especialmente as mídias russas, elas são banidas na Europa. Né? Então, por exemplo, quando eu estou viajando ao redor do mundo, e aí eu estou na Federação Russa, né? Quando eu estou na Federação Russa, se eu tento utilizar ali esse tipo de mídia, entrar nesse tipo de mídia, né? Na Sputnik, na RT e assim por diante, no Telegram dessas mídias, ou nos sites mesmo, você não consegue entrar. Né? Você não consegue entrar. Existe uma proibição, um banimento dessas mídias nesses países. De vez em quando, isso também acontece com mídias de outros países, do Irã, né? E de uma série de outros países, uma série de explicações antes da Coreia do Norte e assim por diante. Então, evidentemente, isso é uma limitação à liberdade de expressão, e evidentemente, quando a gente tem acesso às mídias, especialmente dos países demonizados, né, os países que são excluídos da comunidade internacional, a gente amplia a nossa liberdade. Existe também, evidentemente, a importância da mídia independente, que é aquela mídia que, em alguma medida, é pessoal, ou a mídia de um pequeno grupo, né? Um pequeno grupo autônomo, assim por diante. Mas eu vejo muito mais abertura para uma promoção, para um diálogo com a mídia independente. Também, inclusive, em países como a Rússia ou o Irã, do que muitas vezes em países ocidentais em que existe essa obsessão de silenciar e censurar contra alternativas de informação e nos manter ali de joelhos diante da mídia corporativa. Né? Então, existe essa possibilidade de diálogo com a mídia independente, existe a importância. Quando se fala aí, por exemplo, em repressão ou coisa do tipo, é necessário tomar cuidado. Por quê? Muitas vezes, aquilo que se apresenta como mídia independente é mídia financiada, né, por ONG, fundações,

0: porque quanto mais opções nós tivermos, né, em relação a fontes de informação, melhor para a nossa própria capacidade de formular a opinião.
1: Perfeito. Rafael Machado, analista de assuntos políticos nacionais e internacionais aqui no Entretanto, na Rádio Sputnik Metropolitana. Mais uma vez, muito obrigado aqui pela sua participação. Amanhã, encontro marcado, Rafa. Rafael Machado,
0: com a gente. É isso aí, pessoal. Tudo bom estar participando aqui do programa Entretanto. Uma boa noite a todos e até amanhã.
1: Até amanhã, Rafa. Queria agradecer também ao professor Pedro Silva, nosso convidado especial do dia, doutor em Relações Internacionais, mestre em Economia Política Internacional pela UFRJ, pesquisador no Instituto de Relações Internacionais da PUC-Rio. Professor, muitíssimo obrigado pela sua presença aqui conosco, por aceitar o nosso convite. Fica o convite aí para uma próxima oportunidade a gente voltar a conversar. Forte abraço.
2: Claro, uma ótima noite a todos, uma ótima noite aos nossos ouvintes também. Boa semana.
1: Boa semana, 5:56.
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1: Com a participação da nossa reportagem ao vivo, Vinícius Fernandes tem novidades sobre a greve dos trabalhadores dos Correios. Boa noite, boa tarde ainda, faltam 4 minutos para ser boa noite, Vini.
4: Boa tarde, Maurício, boa tarde a todo mundo que está acompanhando. Entretanto, o julgamento que vai decidir se a greve dos Correios é abusiva ou não será retomado na quinta-feira no Tribunal Superior do Trabalho. A sessão foi suspensa nesta segunda-feira por 48 horas depois que o ministro Vieira de Mello Filho, que presidia a sessão, determinou que a Federação dos Trabalhadores tenha um tempo para analisar documentos apresentados no processo. Segundo o ministro, parte dos documentos foi juntada ao processo na sexta-feira à noite e também no sábado, sem que a outra parte tivesse tempo para analisar o material.
5: Temos um ponto crucial, controvertido, que diz respeito à abusividade. A divergência se sustenta na juntada de documentos que comprovariam o fundamento, segundo a divergência, para efeito de caracterizar a abusividade. Esses documentos foram juntados na sexta-noite e no sábado. Não houve controvérsia sobre os documentos. Ou seja, nós estaríamos aqui em desapreço ao devido processo legal, porque estaríamos fundamentando uma decisão em documentos não examinados pela parte contrária. Eu acho, na condição de presidente, isso absolutamente temerário, porque nós estaríamos decidindo sobre ilações. E por ilações, eu mesmo, sem cogitar dilação, mas fisicamente, domingo eu trafegava em direção a um destino onde iria almoçar, familiar, e cruzei com carros do Correio. Então, não acho que temos aqui uma situação concreta para podermos decidir impor uma multa de R$200 mil a um sindicato sem que tenha um devido processo legal e uma prova substancial.
4: Para o ministro decidir sobre a abusividade da greve com base em documentos que ainda não foram analisados por todos os envolvidos, poderia desrespeitar o devido processo legal. Também está em discussão uma possível multa de R$200 mil ao sindicato. Vieira de Mello Filho considerou temerário tomar essa decisão sem que houvesse uma prova substancial analisada pelas partes. A greve dos Correios começou depois que a estatal e os trabalhadores não chegaram a um acordo sobre o novo acordo coletivo de trabalho. O principal ponto de divergência é o plano de saúde dos funcionários aposentados e dependentes. A federação que representa a parte dos trabalhadores defende a manutenção do modelo atual. Antes do julgamento, a justiça determinou que pelo menos 80% do efetivo fosse mantido em cada unidade ou estabelecimento dos Correios durante a paralisação.
1: Ok, Vinícius Fernandes, fechando com a informação do trânsito rapidinho.
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1: No PIC Informação do Trânsito, você que acompanha a gente na live com informações e as câmeras do Centro de Operações da Prefeitura, Autoestrada Lagoa Barra, com trânsito mais intenso no sentido Barra da Tijuca, e a câmera localizada em frente ao shopping Fashion Mall. Vamos para a próxima imagem aqui. A linha vermelha na altura da Ilha do Fundão, um trânsito bem complicado, bem pesado no sentido Baixada Fluminense. E temos, para a gente fechar esse giro de câmeras, a subida da Grajaú Jacarepaguá, com trânsito tranquilo, sem muita dificuldade para o motorista nesse momento. Para a gente fechar o Entretanto, informação do tempo na cidade.
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1: Com a aproximação e passagem de uma frente fria, tempo instável na cidade. Previsão de pancadas de chuva moderada a fortes, acompanhadas de raios entre a tarde de hoje e a madrugada de quarta-feira. Rajadas de vento moderadas a fortes já a partir da próxima madrugada, agora podendo ocorrer

0: rajadas muito fortes ao longo do período. Os ventos estarão com intensidade entre 40 e 60 quilômetros por hora e as rajadas podem chegar a 80 quilômetros por hora. Portanto, fiquemos atentos e tomemos aí todas as precauções diante da possibilidade aí de ventos muito fortes na cidade do Rio de Janeiro nas próximas horas. Ponto final nessa edição do Entretanto, dessa segunda-feira, abrindo a semana, dia 21 de setembro de 2026. Programa que contou com a produção do Carlos Júnior, na mesa de áudio o Franciele Martins, na operação de áudio, na operação de vídeo o Isaac Roberto. Próxima atração aqui na Rádio Sputnik Metropolitana em 80.5 FM, no site da Metropolitana e também no site da Sputnik Brasil, o Casus Belli com o Leonardo Macaxeiro, que não tá com a gente, não esteve com a gente hoje aqui no Entretanto, mas estará aí com você na próxima hora. Bom programa, Léo.
1: Bom, valeu, Maurício. Obrigado. Amanhã a gente tá junto, tá?
0: Estaremos juntos.
1: Entretanto, a partir das 4.
0: Encontro marcado a partir das 4 com Entretanto aqui na sua Rádio Sputnik Metropolitana. Ótima noite. Tchau, tchau.
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4: Olá, ouvinte, seja bem-vinda e bem-vindo aqui ao podcast Em Órbita. Por aqui a gente traz as principais novidades, debate temas importantes no mundo da ciência e da tecnologia. Eu sou Yuri Hildebrand.
5: E eu sou a Dani Zanata. Nós vamos ao ar 3 vezes na semana e você pode nos ouvir tanto nas plataformas de áudio quanto na Rádio Sputnik, na Metropolitana 80.5 FM do Rio de Janeiro.
4: Lembrando a você que nos ouve que o nosso WhatsApp está aberto para receber dúvidas de tecnologia no quadro Hoje da Tech. Então manda lá o que você está querendo entender melhor de tecnologia, que a gente traz aqui explicadinho para você. É só mandar um alô pro número 21 98065 0066, 21 98065 0066.
5: Neste episódio vamos falar sobre uma doença pouco conhecida aqui no Brasil, mas que chamou a atenção nos últimos meses. É a febre do Nilo Ocidental. Ela é causada por um vírus que se transmite de forma bem semelhante às nossas arboviroses locais, como a dengue, zika e chikungunya. A contaminação acontece por meio de picadas de mosquitos infectados e manter um controle sobre a incidência da doença é bem difícil.
4: Além da semelhança na transmissão, Dani, a febre do Nilo Ocidental tem alguns pontos bem parecidos em relação aos sintomas: dores no corpo, febre, náusea, vômito, dor atrás dos olhos, aquela dor nas juntas, sabe? Pode ser muita coisa, né? Pode ser dengue, pode ser zika, chikungunya, até febre amarela também, em casos mais desenvolvidos, ou outras doenças que não tem nada a ver com arboviroses. Mas, né, além desses sintomas mais comuns, falando da febre do Nilo Ocidental, tem casos da doença que afetam o próprio sistema nervoso central do paciente. E aí, esse é um grande risco de desenvolver problemas neurológicos, né? E aí a gente pode citar aqui meningite, encefalite, dentre alguns outros que podem ser desenvolvidos a partir desse sintoma mais grave aí, que envolve o sistema nervoso central. Alguns sintomas que aparecem relacionados a isso são fraqueza muscular intensa, confusão, alteração no comportamento, convulsões e até perda de consciência em alguns casos. Claro, a gente está falando aqui de algo muito pontual, né, Dani?
5: Isso mesmo, Yuri. É importante destacar que apenas um em cada 150 casos pode trazer esse cenário. E o rápido atendimento e identificação da doença são cruciais. Além disso, a doença não é tão comum quanto uma dengue, por exemplo, que é endêmica no Brasil. Por aqui, tivemos 4 casos confirmados, então, no Brasil. 2 em Ribeirão Preto, interior de São Paulo, e mais 2 em Santa Catarina, onde houve óbito de uma paciente de 77 anos. Os casos são considerados raros e são acompanhados de perto pelo Ministério da Saúde. Teve também uma suspeita no Piauí, mas o caso não foi confirmado oficialmente.
4: Também é importante entender um pouco mais sobre o caminho que o vírus faz até chegar na gente. Além de nós humanos, os cavalos e as aves também são afetados pela febre do Nilo Ocidental. Inclusive, é a partir das aves infectadas que os mosquitos se tornam vetores. E aí, uma vez que eles picaram uma ave infectada, por exemplo, eles espalham a doença por aí, de forma acidental até, né? O que é bem curioso. E aí isso acontece com nós humanos e também com cavalos. Outro ponto interessante é o tipo de mosquito que transmite a doença. Não é o Aedes aegypti que a gente está acostumado a ouvir por aqui, relacionado a casos de arboviroses locais. Nesse caso específico, o vetor da febre do Nilo Ocidental é um inseto do gênero Culex, né? É um mosquito um pouco diferente. Fenotipicamente, ele parece bastante o Aedes aegypti. Questão de incidência também, ele está presente na maior parte do Brasil, mas enfim, é outro gênero, né? Não é a mesma coisa.
5: Vamos entender o momento atual desse vírus aqui, como a área de saúde tem trabalhado para evitar a disseminação deles, com o professor de infectologia Benedito Fonseca, do Departamento de Ciência Médica da Faculdade de Medicina de Ribeirão Preto da USP, ele que é responsável pelo laboratório onde foi realizado o diagnóstico da febre do Nilo na cidade. Bem-vindo, doutor. Muito obrigado por falar com a gente aqui no Em Órbita.
6: Eu que agradeço o convite. Estou às ordens para esclarecer as dúvidas que vocês tiveram.
5: Muito obrigado. Professor, a gente viu no último mês o aumento desses casos de febre do Nilo Ocidental aqui no Brasil, com os casos em São Paulo, em Santa Catarina, também com aquele possível no Piauí. Explica pra gente, não é uma nova doença por aqui, né? O que que pode ter causado esse aumento no número dos casos?
6: Olha, essa doença, ela não é nova no mundo. Esse vírus foi isolado pela primeira vez em 1937, em Uganda, né, num distrito que chama West Nile, lá em Uganda, e o nome em inglês desse vírus é West Nile Virus, né, e ele causava uma doença febril com algumas manifestações neurológicas, mas que talvez por ser na África não era muito percebido. No Brasil, a gente tem já mais ou menos uns 10 anos o relato de que houve alguns casos de doença neurológica no Piauí, mas era só no Piauí que a gente tinha confirmação desses casos. Depois, mais recentemente, teve 2 casos no Tocantins, mas é uma doença que ela, por ser muito parecida com a dengue, ela normalmente não é diagnosticada. O grande problema das infecções pelo vírus da febre do Nilo Ocidental é que uma pequena porcentagem das pessoas vão ter um comprometimento neurológico muito importante e que possivelmente 10% dessas pessoas podem evoluir para o óbito. Na verdade, do ponto de vista mundial, a febre do Nilo Ocidental é a principal causa de doença neurológica por vírus que são transmitidos por mosquitos.
5: O senhor mencionou essa relação, por exemplo, com a dengue, um mosquito que transmite o vírus. É o mesmo mosquito associado à dengue, o Aedes aegypti, ou a gente está falando de um outro vetor?
6: A gente está falando de um outro vetor. Na verdade, o mosquito que transmite a febre do Nilo Ocidental, né, o vírus da febre do Nilo Ocidental, é o Culex, né, que é o mosquito, na verdade é o pernilongo, aquele que fica à noite na nossa casa, muitas vezes a gente está lá tentando dormir, ele vem zunindo no nosso ouvido, a gente espanta, ele volta. Na verdade, são dois mosquitos diferentes, que até têm comportamentos de picada diferente, né? O Aedes, ele normalmente pica durante o amanhecer, o entardecer, é quando ele tem a maior atividade. O Culex, geralmente, ele tem uma maior atividade no período noturno.
5: Então, a gente pode falar, por exemplo, se nós pensarmos no ciclo do vírus na natureza, o papel, ele está relacionado ao mosquito nesse processo, ou nós teríamos alguns outros vetores como a aves ou algo nesse sentido, não.
6: Isso, não, na verdade esse vírus, ele é o ciclo dele, ele é mantido entre mosquitos e aves, tá? As mais variadas aves, mas obviamente o homem, ele pode ser picado, adquirir a doença, só que o homem, ele não faz uma quantidade de vírus circulante no organismo suficiente para infectar o mosquito, a não ser em casos muito raros, mas normalmente o homem não é considerado um elo importante na manutenção do ciclo desse vírus. Assim como os equídeos, né? Cavalos, mulas, burros, que também são infectados por esse vírus, podem ter uma doença neurológica e podem morrer. Inclusive, essa foi, na verdade, uma das razões em que a gente fez o diagnóstico dessa paciente com facilidade. Por quê? Porque nós já estávamos estudando a infecção do vírus da febre do Nilo Ocidental em aves e equídeos, porque eu tenho aluno de doutorado que investigou isso durante 15 anos, a gente vem investigando possibilidade da transmissão desse vírus para seres humanos aqui no estado de São Paulo.
5: E professor, você participou ativamente dos atendimentos desses casos aí em São Paulo. Quais são os cuidados em relação a esses pacientes?
6: Na verdade, eu participei ativamente do caso de Ribeirão Preto. Não participei do caso de São José do Rio Preto. O de Ribeirão Preto, na verdade, quando vieram discutir o caso comigo, era de uma paciente que estava com um comprometimento neurológico que tinha ido para o Amazonas. E dentre as várias possibilidades que a gente fez como hipóteses de diagnóstico, a gente colocou uma infecção viral causada por uma transmissão de um vírus por mosquitos ou algum outro vetor. E quando a gente levou o soro da paciente para o laboratório, a gente fez o diagnóstico da infecção pelo vírus da febre do Nilo Ocidental. O que a gente faz normalmente, né, nesses casos? É um tratamento que a gente chama de tratamento de suporte, porque não existe uma droga que trate adequadamente o vírus da febre do Nilo Ocidental. Desculpa, Dani, eu enrosco um pouquinho porque eu tô muito acostumado a chamar ele de West Nile.
5: Não tem problema, pode ficar bem à vontade, não tem problema.
6: Eu tô me acostumando ainda com o febre do Nilo Ocidental. Mas de qualquer forma, o tratamento é de suporte, porque não existe nenhuma medicação que impeça a replicação do vírus no ser humano. Entende? Então, o que a gente fez com essa paciente foi simplesmente tratar as manifestações clínicas que ela tinha, por ela ser jovem, ela evoluiu muito bem e depois de um mês de tratamento, ela já estava praticamente recuperada. A gente ainda mantém o seguimento dela, porque, veja só, mesmo sendo jovem, uma das coisas que pode acontecer com a infecção por esse vírus, é que as pessoas têm uma doença prolongada e muitas vezes pode ficar com algum tipo de sequela. E, inclusive, a mais importante é realmente, quando não tem acometimento neurológico, é uma fadiga muito importante, né? Então, as pessoas se cansam muito mais rapidamente e com maior intensidade do que elas acostumavam a acontecer no passado.
5: E professor, quando vocês diretamente com esse paciente tiveram contato, como é que se dá o diagnóstico dessa febre do Nilo Ocidental? Quais são os principais sintomas mais característicos da doença que diferencia das outras arboviroses?
6: Acontece o seguinte, muito provavelmente 80% ou mais das pessoas que forem infectadas por esse vírus vão ter uma doença com muito pouco sintoma ou sem sintoma algum. A 20% dessas pessoas, falando aí num número muito geral, né, vão ter uma doença que é muito parecida com a dengue, muito. Vai ter febre, vai ter dor no corpo, vai ter dor nas juntas, vai ter dor de cabeça, vai ter dor atrás dos olhos, pode ter vermelhidão pelo corpo. E isso vai durar em torno de 5 a 7 dias. E muitas vezes as pessoas procuram a atenção médica. E se não for feito o exame adequado, vai ficar como uma virose, entende? As pessoas vão pensar que é dengue, só que você faz os testes diagnósticos para dengue. Esses testes são negativos e aí vai ficar, eu acho que é uma virose. Por isso que é muito importante que a gente comece a ofertar esse teste para aquelas pessoas com uma suspeita de dengue e que o diagnóstico de dengue não é confirmado. Agora, dentre essas 20% das pessoas que têm essa manifestação clínica que é parecida com a dengue, 1% ou menos vão ter esses quadros que têm um comprometimento neurológico importante. O comprometimento neurológico pode ser os mais variados possíveis, pode ser comprometimento ocular, pode ser uma meningite, pode ser uma encefalite, pode ser uma doença neurológica onde a pessoa perde a sensibilidade e a motricidade das pernas, que é chamada da síndrome de Guillain-Barré. Então, as manifestações neurológicas são muito variáveis, a gente nunca consegue saber exatamente qual é a manifestação neurológica que o paciente infectado por esse vírus vai ter. E essas manifestações neurológicas, elas são mais importantes em idosos e em pacientes que têm algum tipo de imunocomprometimento.
5: E se a gente pegar um pouquinho casos separados desses pacientes, professor, no caso da paciente, essa registrada em Ribeirão Preto, uma viagem dela para o Amazonas foi citado num artigo da USP. Isso pode indicar uma infecção por lá? Quais são os locais do Brasil, assim, que tem mais essa incidência da febre?
6: Olha, o que acontece é o seguinte, né? O que a gente tem de certeza, notificado e confirmado pelo Ministério da Saúde, são os casos de Santa Catarina, são os casos do Piauí, são os casos de Tocantins e esses dois casos agora que a gente fez o diagnóstico. E como essa doença é uma doença de impacto à saúde pública, tem que ser confirmado por um laboratório de referência do Ministério da Saúde e os nossos casos foram confirmados pelo Instituto Adolfo Lutz. Então, nesse momento, a gente sabe que esse vírus, pelo menos, está circulando nessas três localidades. O caso da paciente, realmente, ela foi para o Amazonas, né? Ela foi para uma cidade chamada Parintins. Né? A região amazônica, ela tem uma incidência muito grande de doenças que são transmitidas por vetores. Tanto que quando essa paciente voltou, a gente fez uma ampla discussão que poderia ser, por exemplo, uma doença causada por um parasita, causada pelo... Poderia ser malária, um parasita, um plasmódio. Então poderia ser malária, poderia ser febre amarela, poderia ser dengue, poderia ser uma outra doença que a gente também faz pouco diagnóstico, que é chamada de ouropuxo. Poderia ser um outro vírus também que poderia causar uma doença parecida, que chama Maiaro, e dentre eles também o West Nile, entende? Então, quando a gente discutiu esse caso, não existia nenhum fato que pudesse localizar a doença como sendo causada pelo vírus da febre do Nilo Ocidental.
5: E professor, os casos, esse de Ribeirão Preto e São José do Rio Preto, eles podem ser epidemiologicamente relacionados? Existe alguma evidência já de que tenham, por exemplo, a mesma origem por ser pessoas próximas em questão de cidades?
6: Não. Eles são bastante diferentes, porque essa paciente, ela foi para o Amazonas e ela voltou para Ribeirão, ela teve até uma viagem para Minas, mas ela nunca foi para São José do Rio Preto. Então, se houver realmente a circulação desse vírus no estado de São Paulo, eles são de origens diferentes. Não existe nenhuma relação entre os dois casos. O caso de Rio Preto, pelo que eu sei, né, conversando com as pessoas que atenderam a paciente, também uma moça em Rio Preto, em São José de Rio Preto, ela tem uma doença reumatológica, possivelmente um lúpus eritematoso sistêmico. Isso faz com que ela tenha um certo comprometimento da imunidade e com isso ela teve um quadro bastante grave, né, precisando ser internada em terapia intensiva. Então, são quadros diferentes em termos de gravidade das duas pacientes e eu acho que não tem relação nenhuma um caso com o outro.
5: Tá certo. Antes, professor, quando você mencionava as consequências aí do vírus, o senhor falou de uma situação aí envolvendo, nos casos mais graves, situações neurológicas, né? Naquele caso de Santa Catarina, ocorreu uma morte, certo? Com essas manifestações neurológicas, o que esse caso de Santa Catarina pode estar apresentando de diferenças e o que pode explicar na gravidade que essa doença pode alcançar?
6: A idade, Tânia. O paciente que morreu em Santa Catarina era um idoso. Então, como eu disse para vocês, o grande problema da febre do Nilo Ocidental levando à morte do paciente, uma delas é a idade. Tanto que na epidemia original, quando a gente começou a ter uma ideia da importância desse vírus, foi numa epidemia que ocorreu em Nova York em 1999, onde houve um surto de doença neurológica entre pessoas idosas, né? Eles, até que nos Estados Unidos, eles pensaram que era um outro vírus que também causa uma doença neurológica, um vírus que foi isolado inicialmente nos Estados Unidos, na cidade de St. Louis, tanto que o nome do vírus era o vírus da encefalite de St. Louis. Eles pensaram que era esse vírus e quando eles conseguiram isolar o vírus que estava causando esse quadro neurológico, eles viram que era um vírus diferente, e aí era o vírus da febre do Nilo Ocidental. Então, a idade realmente é um problema nas infecções por esse vírus. Muito provavelmente está associado com o envelhecimento da nossa resposta imune, talvez aí uma capacidade menor dos idosos em combater a infecção por esse vírus. E quase todos os vírus que são transmitidos por mosquitos, eles têm o que a gente chama de neurotropismo. Eles gostam de infectar o sistema nervoso central das pessoas. Então, obviamente, vai depender da quantidade de vírus que a pessoa foi inoculada, vai depender da resposta imune dela, se ela tem uma resposta imune potente ou não, e que isso vai determinar se ela vai ter uma infecção grave ou não. E, infelizmente, quando a gente envelhece, a nossa resposta imune também envelhece e não atua da melhor maneira possível na contenção das infecções que a gente tem.
5: Professor, e também vai depender da idade e de como estão os sintomas nesses pacientes para identificar o tempo, mais ou menos, que esse paciente acometido com a febre do Nilo Ocidental recebe a alta hospitalar? Existem cuidados pós-infecção a serem tomados por esses pacientes? Que relação, né, para não ter outras sequelas?
6: Sem dúvida, sem dúvida. O que vai acontecer é você tentar fazer o melhor atendimento possível desses pacientes, né? Por isso, assim, esses pacientes vão ter que ter atendimento em terapia intensiva, entende? Vai se tentar usar, e tem se tentado usar, algumas drogas antivirais que foram até usadas durante o Covid, mas que não têm tido uma resposta muito boa, tá? Então, na verdade, a evolução clínica para sequelas ou para o óbito ou para o completo retorno à sociedade vai depender da qualidade do atendimento médico que é oferecido a esses pacientes. Mas, infelizmente, se o acometimento do sistema nervoso central for extremamente grave, independentemente do serviço de saúde que esse paciente tiver internado, ele pode evoluir ao óbito. Tanto que, assim, aqui, naquela primeira epidemia, em torno aí de 10% das pessoas evoluíram para o óbito.
5: E, professor, um ponto de preocupação é relacionado ao acompanhamento desses casos, né? Por ser uma arbovirose, a contaminação de mosquitos pela doença, ela pode significar uma disseminação mais rápida a princípio? Como é que funciona? Existe esse risco? Como é que está sendo feito esse controle?
6: Olha, o controle está sendo feito pelo ver a mortalidade em aves. Por quê? Porque esse vírus, ele também infecta aves e pode causar mortalidade em aves. Como eu disse para você, o ser humano e os equídeos, eles não fazem uma viremia, né, uma quantidade de vírus circulante no nosso organismo que seja capaz de infectar o mosquito. É diferente da dengue. Dengue a gente tem que se preocupar porque o homem produz muito vírus e o mosquito pica o homem, depois pica outra pessoa que não teve dengue e vai passando a infecção. O vírus da febre do Nilo Ocidental, ele pode causar doença no ser humano ou em equídeos, mas esses, tanto o ser humano quanto os equídeos, não vão servir como fonte de disseminação da doença. O importante é fazer uma análise epidemiológica da mortalidade de aves. E, obviamente, se está aumentando o número de doença neurológica em uma determinada localidade, se, por exemplo, os cavalos estão morrendo em uma determinada localidade, isso você começa a pensar que possa acontecer isso, né? Voltando a falar de cavalos, por exemplo, há mais ou menos uns 3-4 anos atrás, teve mortalidade grande no Paraná de cavalos. E nós fomos contatados e não conseguimos isolar o vírus, mas alguns dos cavalos tinham anticorpos contra o vírus da febre do Nilo Ocidental. Mas lá não teve nenhum caso em ser humano. Então é possível que esse vírus já esteja circulando aqui no Brasil, só que a gente não está fazendo o diagnóstico. Por quê? Porque diagnóstico de vírus é um diagnóstico que a gente precisa procurar ativamente o vírus, né? É difícil você pegar e fazer uma cultura desse vírus e de repente aparecer um vírus novo. A gente precisa realmente procurar ativamente esse vírus. Então, do ponto de vista epidemiológico, do ponto de vista de contenção de um surto epidêmico, a gente tem que olhar o aumento do número de casos em seres humanos, o número de aumento de casos em equídeos e mortalidade em aves.
5: Certo, professor. Não há, então, nenhuma evidência de que o vírus esteja circulando mais amplamente no país, apesar desses casos indicando aí, né, os sintomas, mas podem existir, então, casos que estejam sendo confundidos. Os sintomas, por exemplo, esse paciente pode estar achando que é dengue, zika, chikungunya ou outras doenças? É a falta do diagnóstico mesmo que pode ainda acontecer?
6: Se você foi perfeita, é isso mesmo. Por isso é que eu digo que a gente tem que expandir no Brasil a testagem por vírus da febre do Nilo Ocidental, mas eu não usaria em todos os casos, você está entendendo? Como essa doença é muito parecida com dengue e com chikungunya, e mesmo com zika, que são... A zika hoje praticamente desapareceu, mas dengue, chikungunya são doenças que são teoricamente mais prevalentes do que a febre do Nilo Ocidental. Então, se um paciente chega com um quadro clínico parecido com dengue ou febre do Nilo Ocidental, a gente faz os testes para chikungunya e para dengue. O teste é negativo, eu acho que necessariamente a gente tem que testar para a febre do Nilo Ocidental. Assim é que a gente vai fazer o diagnóstico. Agora, se tiver a possibilidade de oferecer esses testes logo de início, ótimo, melhor ainda, você está entendendo? Mas eu acho que é bem possível que esse vírus já esteja circulando no Brasil, tá? E só a gente não ainda fez o diagnóstico, né? Mas a gente não fez o diagnóstico de humanos, Dani, porque é que eu vou falando e a gente vai lembrando as coisas. Mas, por exemplo, nós isolamos no laboratório, talvez o único vírus realmente isolado aqui no Brasil, e a gente isolou de um cavalo que morreu no Espírito Santo. E teve outros casos em cavalos no Ceará. Então, você vê, aos poucos a gente vai expandindo os estados aonde teve a evidência da circulação desse vírus. Então, esse vírus está aqui no Brasil. A gente só precisa estar atento para fazer o diagnóstico, obviamente, do ponto de vista veterinário e do ponto de vista do ser humano, né? A gente tem que realmente ficar atento para fazer o diagnóstico das infecções dos seres humanos por esse vírus, que eu acredito que ele esteja circulando já há algum tempo aqui no Brasil.
5: Por a gente ter ainda restrita ainda as cidades que tiveram o registro, se considerar que ainda precisa avaliar mais os diagnósticos, esses outros pacientes que têm sintomas muito parecidos com dengue, zika, chikungunya, o fato de São Paulo, por exemplo, ter registrado os primeiros casos, muda um pouco com a percepção de entender se ali pode ter mais circulação do vírus do que em outro estado ou não?
6: Pode. Eu acho que sim. Existe uma diferença entre o caso de Ribeirão Preto, que existe a história de viagem, então a gente não sabe exatamente aonde a paciente adquiriu o vírus, mas muito provavelmente foi no Amazonas, porque quando ela voltou para a gente, ela já tinha um acometimento neurológico, então não foi em Ribeirão Preto. Agora, o de São José do Rio Preto, é muito provável que exista uma circulação do vírus naquela região, porque a paciente de São José do Rio Preto não tinha nenhuma história de deslocamento para nenhum outro local, a não ser a cidade de São José do Rio Preto. Então, assim, se existe a possibilidade da circulação desse vírus, talvez a São José do Rio Preto hoje seja o local que a gente tem que procurar mais ativamente. Mas não significa que não a gente tenha que baixar a guarda e não procurar em outros locais também, né? Porque, como a gente chegou à conclusão aqui nessa conversa, esse vírus muito provavelmente já está circulando no Brasil há algum tempo.
5: E até mesmo os ouvintes que estão nos escutando aqui e talvez até possam estar com algum sintoma parecido, como é que é feito o diagnóstico laboratorial da febre do Nilo Ocidental, professor? Tem algum tipo de amostra? Como é que é analisado?
6: Isso tudo vai depender da fase da doença. Naquela fase, nos primeiros dias da doença, né, que o paciente tem essa doença parecida com dengue, a única maneira para fazer o diagnóstico é fazer um teste para detecção do material genético do vírus. A partir do 7º dia, do 10º dia, mais ou menos, aí dá para fazer o diagnóstico por sorologia, uma pesquisa de anticorpos contra esse vírus no soro do paciente. A gente pode usar tanto o soro, né, que é o sangue do paciente, ou pode usar até mesmo líquido, para fazer a detecção do material genético na fase aguda da doença e a presença de anticorpos na fase que a gente chama de convalescência, quando o paciente já está melhorando da doença. O problema, Dani, é que esse teste ele só está disponível nesses laboratórios de saúde pública e em laboratórios que fazem pesquisa, como foi o caso do meu. Então, o que eu acho que, possivelmente, o que a gente vai ter que fazer é, talvez até pelo Ministério da Saúde, é ampliar a possibilidade de fazer o diagnóstico da febre do Nilo Ocidental. Então, o Ministério da Saúde fornecer a esses laboratórios, né, de saúde pública os insumos para que faça o diagnóstico dessa doença.
5: Até mesmo porque hoje em dia a gente tem muitos casos aí da própria influenza, Covid, que realiza para a população ter um fácil acesso, até mesmo na rede farmacêutica e tudo mais. Não é acessível, então, para fazer um teste e ter o resultado positivo ou não tão fácil, é isso?
6: Não, exatamente. Essa doença não é uma doença que tem uma facilidade em fazer o diagnóstico. Ela precisa de um teste bastante específico. A gente avançou muito, como você disse, para influenza, para Covid, com laboratório, inclusive, na farmácia, né? Mesmo para HIV, dá para fazer isso. Essa doença, não. Essa doença, mesmo alguns laboratórios particulares bons, ainda não tem a possibilidade de fazer o diagnóstico dessa doença. Então, eu acho que esses casos que vieram à tona agora, acho que eles vão abrir aí os olhos dos laboratórios particulares, né? Não vou citar nomes aqui, mas para que eles também coloquem no portfólio deles a possibilidade de fazer o diagnóstico da febre do Nilo Ocidental. Porque até este momento, essa doença, o diagnóstico dessa doença é um diagnóstico difícil.
5: Certo. E professor, para a gente só entender um pouquinho mais para fechar aqui, a diferença na procura que é feita no teste, tem alguma diferença nesse caso da febre do Nilo Ocidental entre procurar, a diferença entre o próprio vírus ou os anticorpos produzidos pelo organismo contra ele?
6: Geralmente, o vírus a gente encontra quando a gente está agudamente doente. Então, se nós temos sintomas da doença, aí a gente tem que procurar o vírus. Quando as doenças, por exemplo, a febre passa, a dor no corpo passa, o vermelhidão no corpo já foi embora, a dor de cabeça melhorou, tudo, a partir daí a gente procura o anticorpo. Tá, então isso é uma característica basicamente de todas as doenças, né? É porque a presença do anticorpo demonstra que o nosso organismo reagiu contra aquela infecção e, reagindo contra aquela infecção, produziu anticorpos que fizeram com que o nosso organismo controlasse a infecção.
5: Tá certo, professor. Muito obrigado pela sua participação aqui, para a gente entender um pouquinho o momento atual desse vírus aqui no Brasil e esclarecendo também para a gente como é que a área da saúde está tentando trabalhar para evitar a disseminação dele. O professor Benedito Fonseca, do Departamento de Clínica Médica da Faculdade de Medicina de Ribeirão Preto, da USP, um grande abraço, bom trabalho para você.
6: Obrigado, Dani, e obrigado por dar a oportunidade para que a gente divulgue essa doença, porque é uma coisa que é possível que a gente vá começar a ter que atender pacientes com essa doença a partir de agora, já que a gente conseguiu fazer o diagnóstico e isso vai alertar os outros médicos de que a doença está por aí e a gente precisa fazer o diagnóstico e ficar alerta para as complicações que ela pode trazer.
5: Exatamente, perfeito. Muito obrigado, professor. Tchau, tchau.
6: Tchau, obrigado.
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4: Muito legal o papo agora com o professor Benedito, né? Ele explicando pra gente mais detalhes sobre a febre do Nilo Ocidental e é importante a gente saber mais sobre essa situação toda envolvendo a doença, também os seus riscos para a saúde humana. Chama atenção o fato de ser uma espécie de infecção acidental, né? Como a gente estava falando mais cedo e a gente fica na dúvida, será que existem outras formas de se infectar com o vírus, sendo algo que se origina ali em pássaros e tudo mais?
5: Boa pergunta, Yuri. Vamos entender mais agora sobre essa infecção e os 4 casos registrados aqui no Brasil e também sobre os tratamentos disponíveis, né? No papo agora com o doutor Benedito, ele falou que a ideia é dar suporte clínico e esperar, como acontece com muitas arboviroses. Mas será que não existe formas de prevenir sintomas mais graves?
4: Segundo o Ministério da Saúde, a prevenção da febre do Nilo Ocidental passa pelos mesmos pontos que todo brasileiro já conhece no combate à dengue e a outras arboviroses. Você basicamente não pode deixar a água parada, precisa passar bastante repelente quando estiver em regiões com muitos mosquitos e, além disso, colocar barreiras físicas quando possível, né? Como telas, janelas e mais. Essas são as recomendações do próprio Ministério da Saúde. E por que que isso é importante? Como a gente viu agora há pouco, existem alguns casos da doença que são bem graves e chamam atenção. Mas assim, a gente também não precisa ficar desesperado, né? São casos específicos ali. Segundo o próprio doutor Benedito, que a gente entrevistou agora há pouco, o óbito que a gente teve aqui no Brasil, por exemplo, tem muita relação com outras questões, além da febre do Nilo Ocidental em si. Então dá para evitar a doença, hein? E vale a pena pensar em prevenção.
5: Também é importante destacar a dificuldade de diagnóstico, que tem a ver até com a própria baixa incidência da doença. É algo demorado e nem sempre um paciente infectado vai ter esse tempo para saber se é ou não.
4: É legal a gente falar ainda sobre a incidência da doença em outros países, né? Até como exemplo de como a gente pode lidar e precisa lidar com a situação aqui no Brasil, já que é uma arbovirose de difícil controle, alguns mecanismos específicos vão ajudar a apontar possíveis áreas de risco, por exemplo. Mas é algo muito pontual. Lembrando que, como a gente conversou, né, aqui, e a gente ainda vai falar um pouco mais sobre isso, a febre do Nilo Ocidental aconteceu pela primeira vez aqui no Brasil em 2014, ou seja, algo muito recente e uma baixa incidência. Mas a gente precisa prestar atenção nesse ponto. Bem, vamos falar sobre isso e outras coisas na nossa próxima conversa. Quem fala com a gente agora é o professor Richard Salvato, que é da Faculdade de Farmácia de Ribeirão Preto da USP, falando aqui com a gente agora no Inhópito. Bem-vindo, Richard. Muito obrigado pelo seu tempo, viu?
8: Obrigado.
4: Richard, a gente falou na primeira parte do episódio sobre o tratamento, no momento, ser focado muito nos sintomas, suporte clínico, algo bem parecido ali com as próprias arboviroses. Mas diferente de dengue, por exemplo, e também da febre amarela, dá pra gente botar aqui como exemplo, não tem uma vacina e tampouco um antiviral, né? Pensando nessa contaminação pela febre do Nilo Ocidental. Explica pra gente por que que isso acontece? Por que que a gente ainda não tem? Tem a ver com o volume de casos que existem pelo mundo mesmo, né? A gente pensando aqui no Brasil, são muito menos casos comparados com as arboviroses locais que a gente tem.
8: A gente tem, primeiramente, uma dificuldade inerente a todos os vírus, que eles têm uma taxa de mudança, que a gente tem uma taxa evolutiva mais rápida, então vacinas são bem específicas para cada vírus. Um segundo ponto é que se trata de uma doença que a gente chama de negligenciada. São doenças que ocorrem principalmente em regiões ou tropicais ou no sul global. Então essas regiões, elas têm um menor investimento, têm uma menor atenção. Então essas doenças acabam sendo negligenciadas e muitas vezes, apesar de ter uma importância em uma determinada região, elas não têm uma visibilidade tão grande. Esse é o caso de doenças como dengue, chikungunya e outras arboviroses, que nos anos mais recentes, sim, nós passamos a ter uma atenção maior. Mas nesse caso, a febre do Nilo Ocidental, nós temos algumas vacinas licenciadas para uso em veterinário, em equinos, mas ainda nós não temos nenhuma vacina licenciada ou aprovada para humanos, que é um fator a mais de preocupação.
4: E aí, Richard, a gente conversou na entrevista anterior com o professor Benedito, né, Fonseca, também da USP. Ele falou na primeira parte sobre o vírus em cavalos e que eles acabam funcionando como animais sentinela para alertar sobre a circulação do vírus numa certa região, né? Dá para ter uma ideia de que o vírus está circulando por ali a partir de cavalos com problemas neurológicos, por exemplo, indicando um sinal mais grave. Queria entender, dá pra gente contar com esse tipo de mapeamento, por exemplo? Existe essa dificuldade de mapear, né, casos de febre do Nilo, até pela semelhança de alguns sintomas, mas queria que você falasse um pouco sobre essa questão de monitoramento. É difícil, né, e tendo talvez essa etapa a mais, né, esses animais, esses mamíferos contaminados ali sendo analisados, talvez isso facilite. Dá pra gente botar essa relação?
8: Exato. Os cavalos, eles são excelentes animais sentinelas, uma vez que eles são, não são bons amplificadores, então o mosquito transmissor, o Culex, vai transmitir esse vírus principalmente a partir de aves infectadas, que são sim bons hospedeiros, que são capazes de replicar o vírus com uma maior facilidade, mas a partir de cavalos, a transmissão para humanos, ela não vai ter tanto sucesso, mas sim são animais importantes que a gente consegue identificar casos e a partir daí identificar que o vírus está circulando. Então isso é muito semelhante ao que ocorreu alguns anos atrás com o vírus da encefalite equina lá no sul do Brasil e na Argentina, onde nós tivemos um surto também, e esse surto ele foi identificado inicialmente justamente em equinos daquela região.
4: Ah, muito legal. Então existe essa forma de monitorar pelos animais ali, essa etapa a mais, né? Isso é bem diferente de uma dengue, por exemplo, né? Acho que a contaminação é direta ali no mosquito. Pode diferenciar as duas, por favor?
8: Então, são doenças muito semelhantes, transmitidas por mosquito. A diferença é que o vírus da dengue é um vírus mais urbanizado hoje em dia, digamos assim. Então, o principal ciclo de transmissão do vírus da dengue, ele se dá de humano para o mosquito para outros humanos. Diferente do vírus, então, da febre do Nilo Ocidental, onde a principal rota, o principal ciclo seria então de aves contaminadas, aí sim o mosquito infectando o humano. Então essa seria a principal diferença, né? E resulta também, até o momento, nessa menor circulação do vírus. Diferente do vírus da dengue, que a transmissão humano, vetor humano, ela se dá de forma bem mais rápida.
4: Ah, com certeza. E aí falando sobre, continuando aí nessa linha, comparando as duas arboviroses, né? A gente tem outras também no Brasil muito frequentes, né? Zika e chikungunya. Normalmente essas três doenças, elas não acontecem ao mesmo tempo. Queria entender, no caso da febre do Nilo Ocidental, dá para você ter um paciente com sintomas das duas doenças, ele que pode ser identificado, os dois vírus ao mesmo tempo agindo no corpo?
8: Dificilmente tu vai ter uma co-infecção pelos dois vírus, mas o principal problema da gente ter uma nova arbovirose ou uma arbovirose circulando no Brasil junto com essas outras doenças é a questão diagnóstica. Então a gente já tem hoje no Brasil uma dificuldade diagnóstica do médico clínico quando chega um paciente com sintomas de uma doença febril aguda, como um dengue, zika, chikungunya, de tu saber diferenciar qual a principal suspeita, se é dengue, se é chikungunya. E aí tu tendo uma doença que tem sintomas muito semelhantes inicialmente, obviamente a encefalite equina do oeste, ela tem a questão de uma chance maior de ter sintomas neurológicos, mas tem essa dificuldade em diferenciar pelos sintomas iniciais qual dessas doenças que está circulando. Mas a co-infecção, o mesmo paciente infectado pelos dois vírus, não vai ser tão frequente essa chance.
4: Ah, tá certo. Queria até que você comentasse um pouco sobre as origens, assim, dessa doença, né? Aqui no Brasil ela foi registrada pela primeira vez lá em 2014, se eu não me engano, e enfim, desde então são poucos casos, mas eles costumam aparecer. Qual a origem dessa doença? Como que rolou essa chegada da febre do Nilo Ocidental aqui? É difícil a gente imaginar, né, um mosquito, por exemplo, fazendo esse transporte do vírus. Enfim, explica pra gente um pouco.
8: Então, assim como... Então, inicialmente o vírus foi identificado em Uganda, o nome West Nile do inglês vem do distrito de West Nile, em Uganda. Então, a primeira descrição histórica do vírus foi nessa região da África. Em seguida, nós tivemos toda uma circulação por outras partes da África e também na Europa, Oriente Médio. E um ponto bem importante foi a introdução do vírus em Nova York, em 99. Essas introduções, elas se dão muito mais, então, por rotas comerciais, onde o mosquito é transportado, seja por navio, seja em outra forma de transporte, junto com mercadorias. Então, foi dessa forma que o vírus chikungunya, o vírus da dengue, conseguiu se disseminar de um continente para outros. É dessa forma que normalmente ocorre as introduções virais em outras regiões, ou através de pacientes infectados que viajam infectados para outra região, e aí a partir desse paciente infectado, então se tem ciclo de transmissão, mas normalmente as introduções e as rotas de dispersão do vírus, elas vão sempre ser coerentes com rotas comerciais, rotas turísticas mais frequentes, né? Então, esse vírus, após o surgimento, a primeira descrição dele ali em 1930, quase na década de 40, teve então essa disseminação pela Europa também, mais recentemente Estados Unidos, e bem mais recente aqui no Brasil. Então são poucos casos no Brasil, nós não temos uma transmissão sustentada até o momento, de forma nacional, mas é um vírus que traz preocupação justamente porque o mosquito transmissor, o vetor, o Culex, ele é um mosquito que está presente em todo o território nacional, praticamente. Então, isso, nós temos um ambiente favorável para a circulação do vírus, digamos assim, e é isso, essa é a maior preocupação, né?
4: Ah, tá certo. E aí, falando sobre paciente que é identificado aí com a febre do Nilo Ocidental, no caso de uma infecção, o paciente cria uma defesa para essa febre, para esse vírus, nesse momento, durante um período de tempo, como que fica essa questão da defesa? Eu lembro que lá atrás, quando a dengue ainda era uma, não digo novidade, mas quando a dengue ainda era muito debatida assim, quando não era uma doença tão frequente, né, tão comum, tinham surtos pontuais, se falava muito sobre isso. Ah, se você já teve dengue hemorrágica na época, né? Então, menor a chance de pegar e tudo mais. Queria entender, né? Fazendo esse paralelo aqui com a febre do Nilo Ocidental. Uma pessoa que já foi infectada, ela corre risco de uma nova infecção? Tem um período máximo para que isso aconteça? Ou nem precisa ser uma grande preocupação, justamente pela baixa rotatividade e baixa disseminação do vírus?
8: Então, de forma geral, a imunidade após uma infecção inicial pelo vírus, ela é mais duradoura, diferente do vírus da dengue. O vírus da dengue, ele tem uma preocupação adicional, ele tem um perigo adicional, que é, nós temos diferentes sorotipos de 1 a 4, então, são 4 sorotipos. A infecção por um sorotipo, ela confere imunidade para aquele sorotipo, mas se o paciente tiver uma nova infecção por um sorotipo diferente, que é totalmente passível de acontecer, essa nova infecção, ela é mais grave. Então, e aí sim temos a dengue grave, com um dos problemas da dengue grave é sim a dengue hemorrágica, mas para essa doença, então, a gente não teria tanto essa preocupação quanto para o vírus da dengue. Então, o que se tem é que varia muito de indivíduo para indivíduo, mas a imunidade seria mais duradoura, né? Teria a produção de anticorpos neutralizantes na infecção e esses anticorpos conseguiriam agir, então, por mais tempo.
4: E aí, a gente está falando aqui que, enfim, é uma doença que não tem o tamanho do vírus da dengue, né? No Brasil, pelo menos, a gente não vê muitos casos. Isso tem algum motivo específico? Tem a ver com o tipo de transmissão, com essa dependência dos mamíferos, com uma etapa prévia, né, à infecção do vetor? Tem relação com isso? Esse é um dos motivos pela baixa disseminação ou tem algum outro fator assim relacionado?
8: Não, o principal fator varia muito a forma como está a introdução no país. A gente tem aqui, historicamente, nós temos uma menor circulação desses vírus transmitidos por Culex, que é o caso da febre do Nilo, também algumas outras encefalites transmitidas por mosquito. Isso tem a ver também com a questão climática, uma vez que o nosso clima, a nossa vegetação facilita a circulação de outros vetores bem importantes, como Aedes aegypti, Aedes albopictus, que transmitem esses outros arbovírus, né, como dengue, zika e chikungunya. Mas isso não exime o Brasil de ter o risco de um aumento da circulação desses vírus, porque a gente tem o vetor. Então, esse é o ponto, a vigilância, o monitoramento atento, então, do número de casos, de onde essas infecções por esse vírus estão ocorrendo, é de extrema importância. Por quê? Porque nós temos sim o vetor aqui no país, circulando no país, então tem sim um risco de um aumento, por exemplo, de infecções, de transmissibilidade desse vírus. Então, cabe então que o poder público, que os serviços de saúde monitorem atentamente isso, que não seja pego de surpresa e sim se acompanhe essa evolução, como vai se dar o número de casos, como vai se dar a transmissão desse vírus aqui. De fato, as aves são o principal hospedeiro que vai sustentar, então, uma transmissão. Então, cabe uma vigilância tanto em humanos, mas também estudos que monitorem essas aves e se entenda quantas essas aves, aonde essas aves estão e quais delas estão carregando o vírus ou não.
4: É isso. E falando justamente, a gente já tinha falado de cavalos, né? Mas aves também são animais que estão nessa fase aí, né? Também podem contaminar os mosquitos, que a partir daí contaminam os seres humanos. Alguns sinais relacionados a árvores podem funcionar de alerta para as autoridades, da mesma forma que os mamíferos, né? Mas talvez aves até facilite de alguma forma. Tem algum tipo de ave específico? Tem alguma coisa que agrupa essas aves que podem ser infectadas pelo vírus da febre do Nilo?
8: Então, tem diferentes espécies de aves que podem transmitir o vírus. Até, por exemplo, já foi identificado aqui no Brasil, a partir de análises diferentes aves, espécies como sabiá laranjeira, no Piauí teve um estudo que identificou. Mas a gente tem a preocupação no geral, quando a gente fala de arbovírus, de aves migratórias, porque essas aves, elas conseguem disseminar o vírus muito rápido. Então, um exemplo, o vírus da influenza, que é transmitido por aves, se faz um trabalho muito importante no Brasil, mas também em outros países do mundo, de monitorar essas aves, tanto fazer a detecção viral para identificar quais dessas aves estão carregando, podem estar carregando o vírus, e também qual a rota de dispersão dessas aves. Porque como essas aves têm essas rotas migratórias, elas são capazes de disseminar, de levar o vírus a distâncias importantes e aí gerar, então, causar uma transmissão, cadeia de transmissão e chegar, então, a ter um aumento, um potencial aumento da circulação desse vírus.
4: É, e aí, pensando num contato direto de humanos com essas aves infectadas, existe algum risco de contaminação sem ser pelo picado do mosquito ou não? Ela é classificada como arbovirose justamente por conta disso.
8: Então, isso. O risco seria muito pequeno. O maior risco realmente é a transmissão através do vetor, né, do mosquito. Então, o mosquito contrai o vírus a partir dessas aves, e esse mosquito, então, ele vai transmitir tanto para equinos quanto para humanos.
4: Ah, tá certo. E aí a gente fica se perguntando, né? No Brasil foram poucos casos, agora recentemente 4 aproximadamente, né? Tivemos um óbito, que uma senhora de 77 anos. A gente chegou a ouvir aqui no podcast já que a questão da idade pode pesar sim, né? No caso de um agravamento dos sintomas, mas queria entender, dá pra gente se preocupar com um surto maior dessa doença e a partir disso, como que se combate isso, né? Como a saúde pública no geral pode atuar para combater, para evitar um surto maior de febre do Nilo Ocidental por aqui? Quais

0: O risco de um aumento de casos, como eu falei, tendo o vetor aqui presente no país, tendo condições climáticas favoráveis para a circulação de vetor na maior parte do país, ele existe. É importante, então, essa vigilância para que se consiga, num potencial surto, num potencial aumento de casos, se identificar de forma oportuna isso, para que aí sim possam ser tomadas medidas de controle. E as medidas de controle, elas são muito semelhantes para as outras arboviroses. Apesar de ser um mosquito diferente, é o Culex, não é Aedes aegypti, que transmite dengue, por exemplo, o uso de repelente, a questão de manutenção, de não manter reservatórios, potenciais reservatórios para desova desses mosquitos, são as principais formas que as pessoas podem adotar para se proteger. E aí também o ente público vai adotar medidas como o controle de vetor, aumento, né, e preparo do sistema de saúde para o diagnóstico, para assistência à saúde. Então, esses são os principais medidas de controle, além de melhorar e aumentar a vigilância.
1: Tá certo, Richard. Olha, obrigado pela disponibilidade por falar com a gente aqui no Inhorta. É muito importante a gente passar por esses pontos aí do vírus. É uma preocupação que a gente sempre tem, né, enquanto cidadão brasileiro, vendo surgimento de novas doenças, doenças pouco reconhecidas, né, por aqui. Então, queria te agradecer a participação e explicando aí pra gente sobre essa febre do Nilo, que, enfim, talvez tenha até muito a ver com as mudanças climáticas recentes que a gente vem tendo, né?
0: Com certeza. Perfeito. Muito obrigado pelo espaço e pela oportunidade de estar conversando com vocês.
1: Tá certo. Obrigadão. Esse foi Richard Salvato, professor da Faculdade de Farmácia de Ribeirão Preto, da USP, falando aqui com a gente.
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1: Ó, Ludmila vai trazer agora um ponto muito importante pra gente aqui no Ajudatec, que é a expansão da vacina do HPV na rede pública. Lembrando aqui que o HPV é um dos principais causadores do câncer de colo do útero, e tomar a vacina significa diminuir consideravelmente o risco de desenvolver a doença. Então, fala comigo, Lud, explica pra gente melhor essa história.
3: Olá, eu sou a Ludmila, apresentadora virtual da Sputnik Brasil e voz do quadro Curto Circuito, o seu giro pelo mundo da tecnologia no podcast Em Órbita. O Ministério da Saúde recomendou a expansão da idade mínima para a vacinação contra o HPV em casos de violência sexual. Em nota, a entidade sugere o imunizante a partir dos 2 anos de idade para vítimas, tanto meninos quanto meninas. A recomendação foi realizada por meio do Departamento do Programa Nacional de Imunizações e amplia para a faixa etária para pessoas vítimas de violência sexual, que já era de 9 a 45 anos. A nota também reforça que a vacina para HPV é uma medida de prevenção contra o vírus e não um tratamento para uma possível infecção adquirida durante a violência. O objetivo é proteger contra tipos do vírus ainda não adquiridos e contra exposições futuras. A nota cita estudos realizados com crianças de 4 a 6 anos na América Latina que apresentaram produção adequada de anticorpos, persistência da resposta imune e nenhum sinal de segurança que contraindicam a vacinação nessa faixa etária em situações especiais. Para as crianças vítimas de violência sexual, a recomendação é de uma dose da vacina contra o HPV, mas há uma particularidade: qualquer dose aplicada antes dos 9 anos não é considerada parte do esquema básico de vacinação. E por isso, a criança deverá ser revacinada conforme o calendário nacional. Já no caso de uma criança que já tenha sido vacinada antes da violência sexual, a nota diz que não está indicada a revacinação. A vacinação deverá ser realizada nos postos de vacinação do SUS, a partir da indicação e do registro, feitos pelo serviço ou pelo profissional de saúde responsável pelo atendimento da vítima. A nota técnica prevê a avaliação do caso, o registro da condição que justifica a indicação, o consentimento do responsável legal, quando aplicável, além do acompanhamento clínico e da notificação de eventuais eventos adversos. Essa foi Ludmila, apresentadora virtual da Sputnik, para o quadro Curto Circuito.
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1: Valeu, Lud. Um assunto

0: necessário, que precisa ser bastante reforçado Brasil afora, viu? A gente já falou aqui no Em Órbita sobre vacinas e como existem muitas pessoas com ideias anti-vax, né? Que acabam se organizando, dando mau exemplo para colegas e até mesmo pessoas públicas que falam mal da vacinação por aí. Como se fosse algo que fizesse mal. É, quem quiser ouvir mais sobre esse debate, corre lá no metropolitanorio.com.br para escutar e cravar, né? A vacina não é algo ruim, por favor. Não deixem de se vacinar. E aí, mais especificamente sobre a vacina do HPV, a expansão é uma ótima notícia, né? Há algum tempo, o Rio subiu a idade máxima da vacinação para 40 anos num momento específico. Isso voltou a baixar, voltou para os 19 e, enfim, apenas alguns casos pontuais podem recorrer à vacina do HPV. E aí, tem que lembrar sempre, né? Não é um vírus que prejudica só pessoas com útero, é um ponto de atenção para todo mundo.
1: Verdade, Yuri. E essa expansão da idade vacinal para baixo também é muito acertada, viu? Essas crianças que são vítimas precisam ser imunizadas para não desenvolverem doenças relacionadas no futuro.
0: É isso, buscar a vacina é uma forma de salvar vidas, né? Então não deixa de se vacinar e também de levar os seus para se vacinarem, né? A gente tem que aproveitar que tem um sistema de saúde público que oferece esses imunizantes de forma gratuita, né? Então corre atrás do postinho mais perto de casa ou, enfim, tem outras ações, né? Que várias prefeituras acabam colocando nas ruas e estimulando as pessoas a se vacinarem. Então busque essas opções e vai lá atualizar sua carteirinha de vacinação sempre que possível.
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0: É isso, esse foi mais um Em Órbita aqui na Rádio Sputnik, na Metropolitana 80.5 FM. 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
0: Esse episódio teve edição de Maciel Amaral, nosso operador.
1: E produção de Ana Luísa Barreto.
0: Um abraço.
1: Valeu!
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31: E aí, apaixonados por história, beleza? Bárbara Pereira na área para revirar a história da visita de Yuri Gagarin ao Brasil. É isso mesmo, ele esteve aqui no Brasil em 1961. Poucos meses depois de se tornar o primeiro homem a viajar ao espaço, Yuri Gagarin embarcou em uma turnê internacional que passou por aqui. O cosmonauta soviético chegou ao país em 29 de julho de 1961, a bordo de um Tupolev TU-114, então o maior avião de passageiros do mundo, e permaneceu até o dia 4 de agosto em uma viagem que servia como demonstração da força aeroespacial soviética. Durante sua estadia, foi recebido no Congresso Nacional e condecorado no Palácio do Planalto pelo ainda presidente Jânio Quadros, que o nomeou embaixador da paz, segundo fontes da época. Diante da arquitetura moderna de Brasília, Gagarin teria dito sentir-se chegando a um planeta diferente. A visita teve também um peso diplomático relevante. Yuri Gagarin entregou a Jânio Quadros uma carta do primeiro-ministro soviético Nikita Khrushchev, gesto que prenunciou o restabelecimento das relações diplomáticas entre Brasil e União Soviética, efetivado em novembro daquele mesmo ano. O episódio ficou marcado como um dos momentos mais simbólicos do estreitamento de laços entre Brasília e Moscou durante a Guerra Fria. Para falar sobre a visita do astronauta Yuri Gagarin ao Brasil, a gente convidou Marcos Palhares, candidato a astronauta, divulgador científico e pesquisador pelo IBCI, o Instituto Brasileiro de Ciência e Inovação. Já no segundo bloco, Pedro Henrique Lima e eu conversamos com Raquel Mundim Torres, doutora em História Social pelo Departamento de Pós-Graduação de História da Universidade de São Paulo. Bora lá conhecer a história da visita de Yuri Gagarin ao Brasil? A nossa conversa agora é com Marcos Palhares, um apaixonado pela aviação. Ele é candidato a astronauta com treinamento pelo Gagarin Cosmonaut Training Center. Ele é também autor do livro O Céu Não É o Limite e vai conversar com a gente agora sobre Yuri Gagarin. Professor, muito obrigada, viu, por aceitar o nosso convite.
0: Eu que agradeço, uma honra estar com vocês e a todos os ouvintes aí da Sputnik.
31: Marcos, como é que a gente entende essa história da vinda do Yuri Gagarin ao Brasil? Naquele período, o Brasil não tinha relações diplomáticas com a União Soviética, mas ele faz essa parada aqui numa turnê internacional. Como é que foi essa história?
0: Olha, é uma longa história, viu? Mas, de fato, uma vez que o Yuri Gagarin, o Yuri Alexeyevich Gagarin, né, quando conseguiu atingir o espaço, foi o primeiro homem a chegar a 100 quilômetros de altitude, ultrapassar essa barreira, né, na verdade ele foi a mais de 315 quilômetros, ele, quando voltou para a Terra, automaticamente ele se tornou um embaixador do planeta Terra. É uma função, um cargo que não existia até então. Então, como o próprio Gagarin e os comitês, enfim, a imprensa russa colocou, ele era o embaixador pela paz do planeta, já que nessa época, década de 60, a gente vivia a Guerra Fria, né? Estados Unidos e União Soviética eram as duas superpotências aí que andavam se estranhando. Essa mensagem, né, essa ida ao espaço, teve um valor, assim, muito especial, porque ele estava condecorando o espaço como um lugar de paz. E ele veio trazer essa mensagem para o Brasil e alguns países em sua turnê mundial, né? De forma diplomática.
31: E aí você tem um artigo que você conta que a recepção brasileira lá em Brasília houve já uma confusão no aeroporto. O que, que foi esse momento dessa recepção?
0: Bom, na verdade foi uma recepção calorosa, né? Demais, porque uma vez que o Gagarin chegou, colocou seus pés no Brasil, a bordo de um aeroflot russo, né, um Liuxin 18, ele, quando chegou no Brasil, a imprensa estava muito atiçada, eram muitos repórteres, era uma comoção mundial, né? Primeiro homem que chegou no espaço, praticamente uma lenda. Então, eram muitas pessoas se esbarrando para tirar a melhor foto, para chegar perto, para encostar nele. Então, foi um verdadeiro barraco entre os repórteres ali. Se a gente pode dizer assim, né? A confusão foi a quantidade de pessoas que estavam disputando espaço para vê-lo pessoalmente, né? E tirar uma boa foto de recordação.
31: E aí, como é que foi essa confusão? Nesse momento, o que, que houve ali? Foi entre os repórteres e a comitiva que chegou no Brasil? Foi entre os repórteres fotográficos e a própria guarda brasileira? Como é que se deu isso?
0: Naquela época, o Brasil ele estava numa fase digamos assim, ele estava no meio do caminho entre se tornar uma ditadura ou entrar o comunismo no Brasil, né? Estavam acontecendo movimentos estranhos, a propaganda comunista russa, ela tinha esse desejo de mostrar, né, a sua superioridade tecnológica, militar e tudo mais, os seus sua filosofia de igualdade, isso era um ótimo marketing soviético, enquanto os Estados Unidos tinha uma outra linha, uma outra abordagem. Então, esses dois polos, né, se enfrentavam na Guerra Fria, eles tinham a sua forma de propaganda. E quando Gagarin chegou, óbvio, os militares aqui no Brasil, eles tinham uma dubialidade, né, que tinha uma extrema admiração pelo feito da conquista do espaço, mas ao mesmo tempo não se enraigavam no estilo pró-comunismo. Né? E no Brasil já tinha um movimento aí para entrar o Goulart, né, que depois veio trazer um pouco da esquerda para o Brasil. Então, no final, todos tinham enxergavam Gagarin com alto prestígio que ele tinha e que merecia, né, como cidadão do mundo, e que realizou um feito até então inédito. Então ele voou com uma nave, a nave se chamava Soyuz, né, mas a cápsula dele, a Vostok 1, Vostok significa Oriente, então já era uma propaganda, né, parte oriental do mundo, né, não era parte ocidental, parte oriental do mundo estava se despontando. Ele fez uma viagem de 5 dias para o Brasil, onde ele visitou Brasília, Rio de Janeiro e São Paulo, né? A Brasília recém-inaugurada e Rio de Janeiro e São Paulo como as cidades mais desenvolvidas até então. E aí ele veio trazer, veio receber diversas condecorações locais aqui no Brasil, falar um pouco sobre o seu feito. Então ele não veio realmente de fato falar de política, embora os encontros deles sempre estiveram envolvidos no meio político. Então foi recebido por prefeito do Rio de Janeiro, de São Paulo, governador do Rio, de São Paulo, o próprio presidente da República naquela época, que era o Jânio Quadros. Então não deixou de ser uma viagem protocolar.
31: No seu artigo você fala ali dessa confusão, que não teria sido muito bem, mas que depois disso ele consegue aí fazer uma visita pelo Brasil. Como é que foi essa visita? Depois desse episódio deu quase tudo certo. Vou chegar já no incidente diplomático, mas queria que você falasse exatamente isso. Você conta que ele foi viajar pelo Brasil e que era um sucesso por onde ele passava, né?
0: Sim, né? As pessoas queriam sempre perguntar a ele como é que era a terra vista de cima, né? Como é que era a Brasília vista de cima, se era bonita, né? Então tinha todas as dúvidas, as pessoas estavam eloquentes, né, em querer conversar com um estrangeiro, né, recém-chegado da Rússia, que havia feito então algo inimaginável, né? Nem os Estados Unidos na época tinha conseguido chegar ao espaço. Então os russos despontavam primeiro, já tinham tido o pioneirismo com a Sputnik 1 em 57, né, que é o Sputnik. Vocês sabem o significado de Sputnik? É satélite, né? Ou companheiro de viagem, né? O Sputnik foi a primeira nave espacial a lançar um satélite artificial em orbitar a Terra. Isso já foi o grande pioneirismo, né, da soviético na época. Depois foi o envio da cadela Laika, né, e por fim chegou a vez de Yuri Gagarin. Enquanto isso, os Estados Unidos ainda estavam lambendo o dedo. Então, quando ele chegou aqui em Brasília, ele tinha diversos protocolos para seguir, né? Então, de Brasília ele foi para o Rio de Janeiro. As aeromoças queriam tirar fotos ao lado dele. Então, uma das situações que ficou um pouco complicado foi um beijo, né, de uma socialité que beijou o rosto dele. Ele ficou envergonhado, né? Essa foi uma curiosidade, porque ele era casado, já tinha 2 filhas, né? Então, imagina só, ele chegar de um povo que é um povo, assim, que vive com invernos rigorosos e, de repente, aquele calor brasileiro, né, de baciada, de uma vez só, né? Então, para ele foi um choque tremendo, a comoção, né, dos brasileiros em volta dele. O governador, que na época do Rio de Janeiro era o Carlos Lacerda, não era um governador bem visto aqui no Brasil, que muitas pessoas ainda fazendo greve e, enfim, estavam contra, né, o governo Lacerda. Eles gritavam: abaixo Lacerda, abaixo Lacerda, enquanto Yuri Gagarin fazia um desfile de automóvel pelas ruas do Rio. Então era realmente uma bagunça, né? Todos queriam ver, mas o Brasil estava num momento de comoção. A TV Tupi, na época, que era a principal TV de noticiário, entrevista, queria fazer a sua entrevista do século, né? Então, convidou várias pessoas VIP para tentar um contato com o próprio Gagarin, e no final ficou a ver navios, né? Simplesmente o comitê russo falou Niet, né? E terminava por aí, né? Então, a própria TV tentava, de alguma forma, curar, né, o esquema de segurança e chegar perto do Gagarin para tirar uma boa entrevista, né? E ele, nessa chegada, então, no Rio, foi direto para uma hospedagem na Casa das Pedras. Eu não sei se vocês conhecem aí, fica a Casa das Pedras. Vocês são do Rio, né?
31: Somos, mas sim, eu não lembro de ouvir Casa das Pedras. Se o senhor puder explicar.
0: A Casa das Pedras era a casa de um rico empresário aí da elite carioca. E ele, na época, ele era também deputado, que era o Drauzio Lermani. E a casa dele lembrava muito a casa do filme O Vento Levou. Então ele mandou erguer uma casa cinematográfica e o Gagarin foi se hospedar ali, um pouco longe dos holofotes. Isso para descansar, porque ele estava com um fuso horário ainda, que é uma ação muito distante, né? Ele estava um pouco bagunçado, ele precisava se ambientalizar. Ficou na casa ali onde ele foi recebido, né, com a elite carioca, né? E ali ele já percebeu um pouco do clima quente e animado do povo brasileiro, né? Porque o Rio de Janeiro, ele tem esse calor humano intenso, não só o clima, né? Mas as pessoas. E pode-se dizer que um camarada soviético daquela época não estava nada acostumado com essa nostalgia, né? Então ali ele passou pro dia seguinte, que foi dia 30 de julho, caiu no domingo, né? Que ele teve o seu primeiro contato com uma feijoada. Já pensou?
31: Uhum.
0: Uma feijoada para o homem. Então, ele passou com a sua comitiva, finalmente conseguiu um contato com a TV Tupi, onde tem as nossas raríssimas imagens da chegada do Gagarin. Foi nesse dia 30 de julho que a TV conseguiu finalmente ter um espaço para filmar e conversar com ele. Ali aconteceu aquele beijo da socialite carioca, a Sonja Grace, que, como eu falei, deixou ele numa situação um pouco tímida e envergonhada, né? Porque fugiu um pouco o protocolo. As lindas mulheres brasileiras abraçando o herói soviético. Então, ali ele se cercou de diversas atrizes, enfim, pessoas da elite carioca. E as pessoas queriam saber dele, principalmente perguntavam, né? Como é que é a terra, vista do alto, né? Enfim, da cápsula que ele estava, Vostok. Infelizmente, os russos não tinham pensado muito nessa questão da propaganda, né? Da paisagem. Então, a verdade é que ele tinha uma cápsula muito apertada, que não tinha nem mais que 2 metros. Gagarin era baixinho, considerado a estatura dele 1,57 m, se não me engano, e ele ficava até apertado, né? Se você considerar que tinham todos os equipamentos nessa cápsula também. Então, a janela que ele tinha era uma janela no teto, que ele olhava para cima e só via um espaço profundo, e um pequeno círculo do tamanho de um painel de um carro, que ficava embaixo das pernas dele. Então, na verdade, ele não conseguiu ver todo o planeta Terra. Aquela própria frase que tanto falam e indagam, ele teria dito que a Terra é azul, não há nenhum registro que prove que ele falou essa frase, mas supostamente ele teria falado. Então, a gente usa a palavra supostamente, ele falou isso. O mais certo seria ele ter dito que a Terra deveria se chamar água, né? E não Terra. Mas, de qualquer forma, as pessoas atiçadas com a curiosidade repetiam perguntas semelhantes. E foi nesse dia que ele foi se alojar no clube lá em Niterói, que era um clube de regatas, e ele teve a primeira passagem pelo meio do público, literalmente, né? Muitas pessoas já o aguardavam no local. Ele tinha apenas 2 seguranças. E ali aconteceu, então, ele foi vítima, então, de um momento que fugiu do protocolo, que você estava me perguntando no início, né?
31: que teria sido incidente diplomático.
0: Um incidente diplomático, porque ao passar pelo público, o que se sabe é que alguém ali no meio daquele aperto resolveu dar uma dedada no traseiro do Gagarin. E o que se conta nos registros é que ele deu um pulo. Uhum. Eu fico imaginando a situação, mas ele deu um pulo de susto e dali para frente ele pediu para o segurança para que ficasse exatamente atrás dele, para impedir que situações como essa acontecessem. Ele não gostou nada.
31: Com toda razão. Como é que você vai visitar um país e tem uma ação dessa em relação a você? Agora, Marcos, você falou aí do Carlos Lacerda, a gente fez outro dia aqui no Virada de História um programa só sobre o Lacerda, tido e havido como, primeiramente como um comunista, e aí que muda de lado, vai para a extrema direita, e que, portanto, neste momento já ele, governador, não queria, obviamente, ter nenhuma imagem associada a alguém da então União Soviética. Ele não recebe, né, o Gagarin, né?
0: É, ele, quem estava despontando na época já era o Goulart, né, que estava entrando com interesse na presidência, trazer o Brasil para a esquerda, né?
31: Uhum.
0: Mas, nessa época, ele conseguiu contato tanto com o governador do Rio, quanto o prefeito, o governador de São Paulo, se não me engano, era o Carvalho Pinto, e quem que era o prefeito, agora me falha a memória aqui. Acho que era o... Tem agora essa informação, mas eu vou levantar aqui para você.
31: Uhum.
0: E aqui, seguindo essa viagem no Rio, basicamente era uma viagem onde ele estava no protocolo dar algumas palestras e ter a recepção para alguns jornalistas da época, né? Mas a verdade é que houveram muitas mudanças protocolares, né? Que a própria imprensa ficou muito confusa para seguir ele, porque realmente por onde ele passava virava uma baderna, as ruas ficavam lotadas, o trânsito ficava emperrado, as pessoas saíam de onde estavam para tentar ver o que estava acontecendo. Então, de fato, ele era o único cidadão do mundo que tinha aprovado a experiência do éter, né? do infinito.
31: Uhum.
0: Então ele estava ali realmente como se fosse um artista muito famoso de Hollywood. Então, isso fugia muito ao estado natural dele, que era militar, né? Ele era piloto de MiG-15, então ele tinha aquela formação rigorosa, né, de um aeronauta, e de repente ele estava se vendo como um popstar aqui no Brasil, né? Então, isso mexeu muito, acho que com a cabeça dele, mas ele sempre gostou muito. Em todas as entrevistas ele comenta que ele gostou muito do Brasil, exceto o engraçadinho que resolveu testá-lo ali com o dedo, né? Então, ele, uma vez que ele saiu lá da ovacionado, lá do Rio de Janeiro, no clube onde ele estava, ele foi com seguranças e ele tinha uma outra programação, né? Ele comentou dos brasileiros que são muito efusivos nas suas formas de extravasar a alegria, que eu achei excelente a forma dele colocar de forma mais singela, né? O tecido diplomático, mas a delegação soviética foi uma delegação muito séria e assim, muito rígida na época. Eles queriam realmente falar com os jornalistas, eles queriam falar um pouco da filosofia soviética com a tecnologia, do significado que tinha a viagem, que era promover a paz para a humanidade. Então, enquanto isso, o Brasil mandava sambistas, né, da Mangueira para tirar foto ao lado dele. Então, era mais ou menos essa bagunça que estava a viagem toda protocolar dos russos aqui no Brasil, né, dos soviéticos no caso.
31: Agora, ele foi recebido, sim, pelo então presidente, ainda presidente Jânio Quadros, claro que antes da renúncia em Brasília, e ele trouxe presentes e recebeu presentes. Como é que foi esse momento de troca entre ambos?
0: Olha, ele teve em Brasília no último dia, que é quando ele voltou. Ele ainda depois do Rio, ele foi para São Paulo e de São Paulo retornou a Brasília onde ele pegou o Putin de volta. Aliás, ele foi para o Canadá, não foi nem para a Rússia, mas nesse caminho que ele estava no Rio, então ele teve o contato com o prefeito, com o governador, recebeu as condecorações, então os presentes que ele recebia flores, recebia diversas condecorações de cidadão emérito, tudo mais do Estado, algumas condecorações, inclusive militares, de cunho militar, e seguia respondendo às perguntas, né, dos entrevistadores, mas sempre com calma, né, porque, de fato, todo mundo queria fazer perguntas para ele ao mesmo tempo. O próprio embaixador do Itamaraty, na época, pelo que contam os registros, ele também ficou um pouco preocupado, porque não conseguia, o próprio embaixador não conseguia falar com o Gagarin, né? Tantas as pessoas que estavam lá interessadas, né, na experiência dele. Mas, basicamente, ele deixou aquela mensagem que a conquista do Cosmo é uma vitória para a humanidade. Isso foi a principal bandeira dele no Brasil. Algumas pessoas perguntavam sobre a possibilidade dele ir para a Lua, para ir para Marte, né? E ele sempre dizia categoricamente que isso era um objetivo, mas não no curto prazo. Mas talvez em poucos anos isso seria possível. Então ele era uma pessoa muito ponderada, que respondia racionalmente às perguntas, não tinha aquele jeito, como é que a gente pode dizer assim, que o gingado brasileiro, né, de responder às perguntas. Então ele era sempre muito protocolar, né, no marketing espacial. E o legal é que o governador de São Paulo, o Carvalho Pinto, ele era, entre todas essas figuras, era o mais interessado na atividade espacial, e ele veio falar com Gagarin sobre Santos Dumont e Bartolomeu de Gusmão. Santos Dumont, né, como o inventor do avião, e o Bartolomeu de Gusmão, que iniciou os estudos dos balões, né, naquela Europa ainda colonialista do século XVIII. E Gagarin mencionou que conhecia Santos Dumont. Olha só que bacana. Então, ele reconhecia Santos Dumont como um herói brasileiro, e isso para nós era motivo de grande orgulho, saber então que a gente tinha um toque de Midas em tudo isso, né? Porque tudo começou da aviação, né, dos meios aéreos, né, de locomoção como balão. Então o Brasil de alguma forma estava ali conectado com os soviéticos, né, nessa ida para o espaço. Que mais? Então quando ele esteve em São Paulo, que foi no dia seguinte, foi 1º de agosto, ele sempre desembarcava com muitos aplausos, muitos empurrões, gritos de admiradores, muitas mulheres querendo abraçá-lo, o povo gritando Gagarin, né? Os repórteres brigando por espaço para tirar foto. Então realmente era mais ou menos esse o contexto da vinda do Gagarin aqui. Ele se hospedou num hotel no centro de São Paulo, que chamava Hotel Jaraguá, e existe até hoje esse hotel. Fica na região da Consolação, aqui no centro, mas ele tinha uma entrevista com o Sindicato dos Jornalistas na hora do almoço no Otton Palace, que era considerado o melhor hotel de São Paulo na época, talvez, se eu me falha a memória, o único 5 estrelas. Ali tem um pedaço da memória muito importante desse acontecido, então, que sobreviveu, né, a essa memória, esse legado de Gagarin no Brasil, que foi o livro de entrada, que o Gagarin assinou esse livro de entrada. Esse livro hoje está em minhas mãos com muito orgulho, e junto com esse livro está também a entrada do Neil Armstrong, que foi o primeiro homem a pisar na Lua, um americano, e ele também esteve nesse mesmo hotel na época, também assinou esse mesmo livro. Então, eu costumo dizer aí para os ouvintes, então, da Rádio Sputnik, que eu tenho o único livro no mundo que tem o autógrafo dos dois competidores da corrida espacial na época. O Rick, do Trato Feito, diria que eu tenho o Santo Graal dos livros na mão. Então, nessa reunião que ele teve com o Sindicato dos Jornalistas, aconteceu uma outra situação, né, que também ficou marcada. Os militares, em digamos, uma simpatia com jornalistas da época. Eles avançaram nas salas, né, tirando os lugares dos jornalistas para tomarem os melhores lugares, né, para poder assistir ao debate com Gagarin. Os jornalistas ficaram, enfim, muito bravos, né, alguns colocaram suas máquinas fotográficas no chão em protesto, mas foi assim que aconteceu, né. Ali em cima, o restaurante era o restaurante que tinha a melhor vista de São Paulo na época, do Vale do Anhangabaú, centro de São Paulo. Então, esse livro ficou dormindo lá, esse livro de entradas ficou dormindo lá por vários, pelo menos 50 anos, até chegar às minhas mãos. E por isso até que eu tenho esse entusiasmo de falar desse assunto, né? Não sei se vocês percebem na minha voz, mas de fato pertencer a um pedacinho desse acontecido para mim é muito importante. E aí algumas pessoas perguntavam para ele se existem ETs, se ele viu OVNI, se ele viu Deus. Basicamente as perguntas dos jornalistas eram todas muito parecidas. Então ele acreditava em Deus, né? Ele era da Igreja Ortodoxa Russa e foi criado como camponês, né? A família dele era de camponeses, então foi um motivo, inclusive, que levou ele ao espaço, sabe, que ele era de uma origem simples, humilde, que ele era uma pessoa carismática. Então, muitas pessoas perguntam, né, como é que ele foi selecionado entre 20 candidatos? Então, existem essas questões que foram colocadas também como prova, né? A origem humilde era muito importante para os soviéticos mostrar, olha só, ele é igual a nós, todo mundo, né? Então, ele acreditava em Deus, ele acreditava que o universo conspira para que existem

0: aqui em São Paulo do governo, mas lá ele teve contato realmente com essas figuras políticas da época, muito conhecidas até hoje.
1: Pois é, para a gente poder encerrar, Marcos, queria que você falasse um pouco de como essa vinda, né, foi importante para que Brasil e então União Soviética passassem a restabelecer relações diplomáticas, né? Foi aí um motivador para isso, né?
0: De fato, alguns dias depois o Che Guevara esteve no Brasil, né? Então, de fato, a propaganda soviética repercutiu um grande efeito, né? E o Brasil estava naquela queda de braço, né? Se ele ia pender mais para o comunismo, né? Ou mais para a direita. Então, naquela época, ele tinha existia já uma polarização já na década de 60 muito forte, muito acentuada, devido a essa viagem, né? Essa vinda do Gagarin ao Brasil. De fato, acho que para as pessoas da época, o comunismo realmente era muito tentador, né? Por tudo que pregava. Provavelmente, acho que se eu vivesse essa época, eu adoraria ser comunista, né? Ver o Gagarin, um cara chegar para o espaço e, de repente, provar que o Oriente tinha, de certa forma, um desenvolvimento educacional muito melhor do que aliás, o Oriente tem um desenvolvimento de educação muito melhor do que o Ocidente. Mas, de fato, o que aconteceu na época é que a ditadura venceu, né, essa queda de braço, né, tomou o poder no Brasil, os militares tomaram a mão. Não que eu acho que o governo tenha sido bom ou ruim, não é esse o ponto em colocar, mas a visita do Gagarin exerceu realmente uma influência muito clara de que o comunismo estava chegando no Brasil. Então, as coisas de repente se desenrolaram a partir desse ponto de partida.
1: Tá certo. Marcos Palhares é aí um candidato a astronauta, né? Divulgador científico, pesquisador também do Instituto Brasileiro de Ciência e Inovação e um apaixonado por aviação. A gente te agradece muito pela sua disponibilidade em conversar com a gente aqui do Virada de História.
0: Sim, e eu acho que para finalizar, a grande mensagem do Gagarin foi que a conquista do cosmos é uma vitória para toda a humanidade. Então, muito obrigado também pela oportunidade, fico feliz em poder participar com vocês.
1: Obrigada, tchau, tchau, até a próxima.
0: Tchau, só no limite.
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2: Bom, e agora a gente tem o prazer de conversar com a Raquel Mundim Torres, ela que é doutora em História Social pela Universidade de São Paulo e atualmente é professora de História na Rede Municipal de Campinas. Professora, seja mais que bem-vinda ao Virada de História, tudo bem?
3: Tudo bem, muito obrigada pelo convite. Estou muito feliz de estar por aqui.
1: Você fez uma pesquisa de doutorado e analisou escritos daquele período que é considerado o período auge ali da Guerra Fria, né, entre 1951 e 1963. O que você
3: Isso.
1: analisou? Que tipo de escritos você observou?
3: Eu analisei na minha pesquisa relatos de viagem publicados em livro, que foram publicados justamente nessa época, entre 51 e 63. Por quê? Porque nesse momento, de uma forma inclusive diferente de outros países, aumenta-se muito o número de viagens de americanos da América Latina para a União Soviética. Por que que eu digo diferente? Normalmente, esse pico de turismo soviético em países, por exemplo, europeus ou nos Estados Unidos, ele ocorreu no período entre guerras. Então, ali entre a década de 20, início da década de 30, e o Brasil se distingue em relação a isso. Essas viagens, elas ocorrem, a maior parte delas, no período pós-Segunda Guerra Mundial, o que é algo bastante interessante, porque o Brasil, ele só tinha relações diplomáticas com a União Soviética, ele só teve, né, entre 45 e 47. E na década de 50 já não existe mais essas relações diplomáticas. Então, perceptível observar um interesse maior de viajantes das mais variadas ideologias indo para a União Soviética para entender como que funcionava o mundo do socialismo. E chama a atenção

0: atenção também para essa questão de que não eram apenas comunistas, não eram apenas simpatizantes. Nós temos também alguns viajantes que, inclusive, se colocam como anticomunistas, que vão para a União Soviética para terem suas próprias reflexões sobre o país. Então, por conta desse diferencial, essa foi a minha abordagem, principalmente para perceber a forma como as diferentes ideologias de cada viajante interferiam na forma como eles observavam o país.
1: E, professora, nessa época, a União Soviética, dá pra gente dizer que estava liderando a corrida espacial, né? O primeiro cosmonauta, como eles chamam, né? Os astronautas a orbitar a Terra foi um soviético, o Yuri Gagarin, em 1961, que vai fazer aí a famosa visita ao Brasil. Esse pioneirismo tecnológico soviético vai, de uma forma, atrair, também contribuir para essa atração dos brasileiros pela realidade soviética, para poder fazer essas viagens?
0: Eu acredito que sim. Tem um relato de viagem, um dos que eu investiguei, que inclusive ele chama No País dos Sputniks, Reportagens, que é feito pelo escritor, repórter, na verdade, Vittorio Martorelli. Ele já é um relato mais para o final da década de 50. Então, assim, pelas minhas impressões, essa questão relacionada à corrida espacial, ela começa a aparecer mais, de fato, no final da década de 50. Início da década de 50, isso não é muito comentado pelos viajantes. Mas o Vittorio Martorelli, ele é um viajante que ele, inclusive, ele tem uma possibilidade de falar sobre os satélites artificiais que tinham sido já enviados para o espaço pela União Soviética. E ele também, se eu não me engano, ele acompanha a viagem da cachorra Laika. E ele comenta um pouco sobre isso no seu relato de viagem. E dentro do relato de viagem dele também, ele consegue fazer uma reportagem com o Nikita Khrushchev, né, que era líder do partido e estava também governando o país, e nessa entrevista ele também se utiliza para falar sobre as questões comerciais, se a União Soviética teria interesse em retornar às relações diplomáticas com o Brasil, e o Nikita Khrushchev comenta que sim, que tem esse interesse, e aí a gente pode ver que muito provavelmente essa questão da corrida espacial é utilizada como uma forma de voltar a ter certas relações com a União Soviética, tanto é que essas relações elas voltam em 61 com o presidente João Goulart. Então, muito provavelmente, esse interesse, essa vontade do Brasil também de estar mais próximo de tecnologias relacionadas à corrida espacial, fez com que o governo brasileiro tivesse essa aproximação mais forte com a União Soviética na década de 61, na década de 60, na início da década de 60.
2: Na sua tese, você fala de uma estrutura de recepção montada pelo governo soviético para receber esses viajantes. O que que era essa estrutura?
0: A União Soviética, ela tem dois organismos que recepcionam os viajantes. Tem a VOX, que é uma sociedade para relações com o estrangeiro, foi fundada em 25. Inicialmente seria uma organização mais não governamental, inclusive com o intuito de manter uma aproximação maior entre os intelectuais de diversos países. Contudo, com o passar do tempo e com a vinda do Stalin para o poder, a VOX acaba se tornando bastante governamental e é o mecanismo utilizado principalmente para as viagens relacionadas a intelectuais. Então, a VOX é responsável por montar o roteiro, por treinar os guias que vão acompanhar esses intelectuais dentro do país, oferecer muitas vezes hotéis de luxo para que esses viajantes tivessem, uma melhor recepção e um bom contato com o país. Temos também a Intourist, que é uma agência, é como se fosse uma agência de turismo, ela é da década de 30. E ela é a organização que cuida da parte material. Então, viagens, por exemplo, de trem, viagens de navio, idas a museus, espetáculos, tudo isso é também organizado pela Intourist na parte material. Essas duas organizações, elas se iniciam, né? VOX na década de 20, Intourist na década de 30, e elas continuam existentes durante a década de 50 e aí somente na década de 60 a Vox, principalmente, ela deixa de existir e a Intourist permanece. Então, elas são essenciais para ter um escritor americano que ele chama essa forma de atenção dessas instituições de técnicas de hospitalidade. Então, seria o formato que os soviéticos conseguiram para que os viajantes tivessem boas impressões do país em qualquer lugar que eles estivessem. E também os roteiros são muito montados de acordo com os interesses de cada viajante. Então, se é, por exemplo, um escritor, Graciliano Ramos, ele vai ter acesso à Sociedade dos Escritores na União Soviética, ele vai a bibliotecas, ele vai a escolas. Agora, se, por exemplo, é um médico, ele vai ter acesso aos hospitais. Então, por isso que a gente até, inclusive, chama de turismo político, né? É um turismo muito vinculado a essa ideia de fazer com que o viajante tenha boas impressões de diversos aspectos relacionados aos interesses do viajante, para que depois ele possa escrever sobre isso de uma forma positiva sobre o país.
1: E isso funcionava, professora, esse viés político, essa intenção, vamos dizer mesmo, de propagandear, né, a realidade soviética, enfim, isso funcionava quando esses viajantes retornavam aqui para o Brasil?
0: Olha, no geral, eu investiguei 54 relatos de viagem, né? No geral, eu diria que sim, funcionou muito. Inclusive porque muitas vezes os guias, eles faziam laços de amizade muito fortes com os viajantes. Então isso propiciava até uma certa dificuldade dos escritores viajantes falarem algo ruim. Eu pude perceber isso numa entrevista pessoal que eu tive a possibilidade de fazer com uma das viajantes chamada Marta Panunzio. A Marta, ela era uma jovem brasileira, 17 anos, que foi com os irmãos participar de um festival da juventude em Moscou, que inclusive foi financiado pelo Partido Comunista aqui no Brasil. O pai dela era comunista da região de Minas Gerais e Goiás. E na entrevista com ela, ela comentou que em troca da viagem, eles precisariam escrever um livro com um aspecto positivo da União Soviética. E um dos irmãos dela, o irmão mais velho, ele fica com uma impressão ruim. E por isso ele tem menos cartas no livro. Ele não escreve tanto quanto ela e os outros irmãos que eram mais novos. Então, de certa forma, ele teve ali que se inibir um pouco de fazer algumas críticas por conta também desse lado muito propagandístico da narrativa de viagem, né? A gente está no momento da Guerra Fria, então a narrativa de viagem ela era utilizada como um instrumento propagandístico. Agora, porém, também temos os relatos de viagem de anticomunistas, que também são convidados pela União Soviética para irem até o país, porém, eles não se calam e eles também colocam seus lados de negatividade, principalmente em relação à questão de liberdade e de censura, que eles percebem, inclusive, com o acompanhamento constante do guia ao seu lado. Só que, ao mesmo tempo, tem algumas questões, por exemplo, questão da educação, né? A União Soviética, ela teve um pico muito grande, assim, um boom de combate ao analfabetismo, de aumento de bibliotecas, aumento de universidades e de acesso à educação para uma boa parte da população soviética. E muitas vezes os anticomunistas, eles concordam com isso ao se comparar com o Brasil, com as questões brasileiras. Então tem algumas questões que mesmo no relato de viagem anticomunista, eles elogiam, eles conseguem perceber que houve ali benefícios para a população soviética.
2: Algumas dessas viagens, claro, foram feitas por intelectuais brasileiros, a gente imagina. Isso repercutia aqui no Brasil de alguma forma, ou em alguma política, ou em alguma conversa com os próprios políticos daquele momento?
0: Sim, era muito comum quando os viajantes voltavam, principalmente os vinculados ao comunismo, né, de realizarem reuniões, congressos, em que eles falavam sobre a sua viagem. Muitas viagens também foram descritas em periódicos. Então tem narrativas de viagem que inicialmente elas são publicadas em jornais e depois é que o escritor compila para fazer e publicar o livro. E, inclusive, tem uma questão do escritor Graciliano Ramos, que ele é um relato de viagem diferenciado, porque o Graciliano Ramos, ele era já do Partido Comunista, mas ele é um relato que traz algumas críticas, poucas, mas traz algumas críticas, principalmente em relação a essa questão da recepção soviética, da quantidade de luxo que ele tem acesso, né? Ele faz uma crítica no sentido de que, enquanto estamos aqui nos alimentando de caviar, quantas pessoas estão no campo colhendo batatas e trabalhando para a gente ter acesso a esse luxo. Então ele faz algumas críticas pontuais nesse sentido, e justamente por conta disso, o Partido Comunista inicialmente nega a publicação do relato de viagem dele. E logo depois ele falece, e a família do Graciliano Ramos faz questão da publicação do livro. A gente tem outros casos também, não só de intelectuais, mas inclusive é uma questão bastante interessante, porque a viagem à União Soviética, ela inaugura a possibilidade de termos viajantes que não são vinculados às classes mais ricas e que não necessariamente são intelectuais. Porque muitos sindicatos enviam operários, marinheiros, artesãos para conhecer o país. E a gente tem um relato de viagem que ele é escrito por operários, e no caso deles, eles não são recepcionados pela Vox. Tem uma diferencial aí, eles são recepcionados pelo Sindicato dos Trabalhadores da União Soviética, e aí eles têm um roteiro completamente diferente. Mas, enfim, esses operários depois, eles são fichados na época da ditadura militar. Então, isso acontecia bastante também no retorno deles ao Brasil, deles começarem a ser investigados, inicialmente pelo Departamento de Imprensa e Propaganda, né, e depois pelo DOPS, continuam sendo investigados, né, pós-golpe de 64, por conta dessas propagandas que eles tinham feito em relação à União Soviética. Então existe uma utilização dessas viagens como propaganda, quanto também um olhar de controle, de perseguição sobre o que esses viajantes estão comentando na sociedade, como uma forma de coibição mesmo, do que eles poderiam causar nos meios que eles estavam envolvidos.
1: E, professora, falando sobre essas repercussões aí das viagens à União Soviética aqui no Brasil, houve quem usasse essa realidade o que viu durante essa viagem pela sociedade soviética, para até mesmo pensar o futuro do próprio Brasil?
0: Sim, é muito comum a gente normalmente, quem estuda, né, narrativa de viagem, normalmente a gente fala que muitas vezes o relato de viagem, ele fala mais do escritor em si do que da sociedade observada, né? Tanto é que existe uma discussão na historiografia em relação a essa questão de que o relato de viagem, ele pode ser utilizado tanto como fonte de pesquisa em relação à materialização da viagem, quanto também como objeto de pesquisa, né, para entender ali quem é esse viajante. São narrativas de viagem que trazem muitas informações biográficas sobre os autores também. E é a forma, muitas vezes, deles colocarem as suas opiniões sobre o que está acontecendo no próprio país deles. Então, o que mais chama a atenção nessa questão é relacionado à educação. Muitos viajantes fazem críticas a questão do analfabetismo no Brasil na década de 50, também fazem críticas no caso, né, a gente também tem várias viajantes mulheres, 20 mulheres, e elas percebem, por exemplo, como que as mulheres na União Soviética têm mais liberdade no mundo do trabalho. Então elas trazem muitas vezes percepções de mulheres, a maior parte de médicos na União Soviética nessa época eram médicas mulheres. Mulheres também na construção civil, em trabalhos muitas vezes pesados. E aí tanto mulheres quanto homens brasileiros ficam bastante impressionados com essas liberdades dentro do mundo do trabalho vinculadas às mulheres soviéticas. E é uma forma de crítica em relação ao que acontecia aqui no Brasil, não deixa de ser. Então, a gente sempre tem algum tipo de comparação, principalmente nessa questão educacional, questão da mulher, e também diria em relação ao mundo do trabalho. E aí vai depender muito da ideologia de cada autor, mas comunistas e simpatizantes, eles tentam trazer essa percepção de que a União Soviética é o mundo do trabalho e que as pessoas estão trabalhando para construir o mundo do socialismo, um mundo que o trabalhador tivesse mais liberdades e mais possibilidades dentro da sociedade, enquanto que os anticomunistas trazem já uma ideia de que os trabalhadores não percebiam o quanto eles estavam sendo explorados pelo governo soviético. E aí eles trazem também muito a questão de exploração, de trabalho no Brasil, principalmente Jorge Amado, sobre a questão da miséria, da pobreza no Brasil. Isso também é muito comentado nos relatos de viagem brasileiros, essa questão também da desigualdade social. E aí também vai depender muito da ideologia de cada autor, né?
2: É, a visão de mundo ali, como diria Paulo Freire, também estava em jogo de cada um, né? Não, talvez não fossem tão afetados assim, os anticomunistas não chegaram a ser atravessados aí por outras visões de mundo. Você já relatou aí Jorge Amado, Graciliano, que outros intelectuais brasileiros fizeram parte aí dessas viagens?
0: Nós tivemos Pascoal Leme, que é um educador bastante famoso na época, Caio Prado Júnior, historiador, muitos escritores, Marx Rebelo, tem um relato de viagem muito interessante, que é bastante irônico, inclusive um escritor que eu coloco como ideologia não definida, porque ele consegue fazer tanto... Para eu fazer essa pesquisa, eu tive que classificar os autores em grupos ideológicos. Então, a ideia foi comunistas, simpatizantes, anticomunistas e de ideologia não definida. Eu me lembro até que na época da pesquisa, eu e meu orientador, que é o Ângelo Segrillo, a gente ficou em dúvida se utilizaria a palavra neutro ou não. Eu falei, não, neutro não tem como ser. Então, é de ideologia não definida. E o Marx Rebelo, junto com outros escritores, né, Josué Guimarães, das mulheres a gente tem Eneida de Moraes, Branca Fialho, Elisa Branco também, temos o advogado Edi Duarte Pereira. Então, assim, várias profissões envolvidas, jornalistas, médicos, advogados, escritores, políticos, tem o João Pinheiro, se eu não me engano, são tantos, né, muitas vezes passam batido. Ao final da tese, uma coisa que eu fiz para facilitar foi uma compilação dos relatos em como se fossem pequenas resenhas, né, de cada uma das narrativas, e também uma tabela comparativa ali sobre o ano, as formas como eles conseguiram chegar até a União Soviética, quais outros congressos eles também participaram, porque isso era muito comum também, a forma deles irem para a União Soviética não era direta, né? Muitas vezes eles iam para congressos em algum outro país próximo da União Soviética, normalmente Tchecoslováquia, e de lá eles eram convidados por alguém para poder ir para a União Soviética. E aí, para eles conseguirem entrar no país, o passaporte não era carimbado, eles recebiam um salvo-conduto, que era uma forma também de eles não serem perseguidos ao não retorno para o Brasil, para não ter nenhum vestígio no passaporte deles de que eles entraram na União Soviética. E isso, de certa forma, servia também como propaganda do lado comunista para falar, olha, a cortina de ferro, ela não está fechada para entrar, ela está fechada para sair. Porque quem saía da cortina de ferro e mostrava que tivesse ido para a União Soviética, poderia ser perseguido, poderia ser julgado, poderia ser preso.
1: E é interessante, né, a gente pensar, e aqui eu estou refletindo um pouco sobre essa questão da ideologia versus realidade, né, tanto de quem ou era comunista ou simpatizava com o comunismo, quanto os anticomunistas. Há nesses relatos, assim, algo que te chamou a atenção por ser mais, não incoerente, mas assim, algo ambíguo, segundo a visão de alguém? Por exemplo, algum anticomunista que foi para lá e ficou encantado com a União Soviética e teve que dar o braço a torcer. Houve algum caso assim?
0: É difícil, viu? Eu acho que chama essa questão da educação, deles terem que eles terem que dar o braço a torcer, né? E ó, realmente, a educação, eles estão muito à frente do nosso país. Não chega a ser uma questão de arrependimento, mas é mais até da percepção. Mas tem um momento que eu investigo a forma como um comunista e um anticomunista percebem um espetáculo teatral. E é muito diferente a visão para uma mesma cena. Se eu não me engano, o comunista é Graciliano Ramos, o anticomunista, eu não vou me lembrar agora, acho que Orlando Loureiro, se eu não me engano. Mas eles muitas vezes eram convidados a assistir, né, peças teatrais, e algo que estava acontecendo na União Soviética é que a população mais pobre, finalmente, estava tendo acesso às peças teatrais. E aí, enquanto o Orlando Loureiro, anticomunista, ele descreve, né, a postura dessas classes mais baixas assistindo ao teatro de uma forma extremamente desrespeitosa, então, eles comiam laranjas, eles jogavam cascas de laranja no chão, faziam barulho, não respeitavam, né, o ambiente do espetáculo. É muito interessante ver a diferença para o Graciliano Ramos, porque para o Graciliano Ramos, ele interpreta como se fosse assim: eles estão se fazendo presentes aqui, eles querem mostrar que eles estão ocupando esse espaço. Então, apesar do barulho, ele consegue compreender aquela transformação que a União Soviética estava vivendo, né? De finalmente todas as classes tinham a possibilidade de acesso à cultura, acesso ao lazer. Então, muitas vezes isso chama atenção realmente assim para como a ideologia contribui para as nossas percepções em relação ao mundo. E é muito, muito difícil, assim, não teve nenhum anticomunista que voltou encantado pela União Soviética, independente do que ele tivesse visto lá. Assim como não teve nenhum comunista que voltou arrependido por ser comunista.
2: Agora, professora, esse é o momento, esse episódio de hoje do podcast fala sobre a vinda de Yuri Gagarin ao Brasil. Mas como nesses relatos a corrida espacial e ele especificamente aparece? Ou não?
0: Então, não tive contato sobre essa questão do Yuri Gagarin. Se eu não me engano, a vinda para ele ao Brasil, eu cheguei até a fazer uma breve pesquisa, já foi em 61, né? Então já é um... Eu precisei fazer esse limite de fontes relacionadas a livros, porque era muito livro para investigar. Porém, do que eu pesquisei em relação à vinda dele, que eu achei bastante interessante, é que ele teve contato com o Jorge Amado aqui no Brasil. E isso seria bastante interessante investigar, porque o Jorge Amado, e principalmente no início da década de 50, ele está vivendo em Praga, e uma das questões que eu levanto e faço a hipótese na tese é de que o Jorge Amado era um dos vínculos entre a União Soviética e os viajantes brasileiros. Muitas vezes ele fazia o vínculo com os viajantes para que eles fossem escolhidos e encaminhados para a União Soviética. Então, eu acredito que o Jorge Amado até trabalhava, de certa forma, a favorecer a Vox, tinha esse contato com a Vox, como se fosse a pessoa ali que escolhia os intelectuais para entrar na União Soviética. Então, nada mais justo do que Jorge Amado encontrar Yuri Gagarin aqui no Brasil. É bastante interessante.
2: Existe se a gente for investigar, talvez a gente encontre Jorge Amado levando Yuri Gagarin no terreiro da mãe menininha do Gantuá e fazendo muito dele possível. Mais um obá, né? A gente não sabe ainda.
0: Muito possível, embora o Jorge Amado, ele tenha sofrido um baque muito grande com os relatórios do Khrushchev em 56. Tanto é que o relato de viagem dele, que é o Mundo da Paz, que é um dos relatos assim mais propagandísticos da União Soviética, o Jorge Amado, ele decide cortar a publicação. As edições vão até, se eu não me engano, 56 ou 57. Depois não tem mais o relato de viagem do Jorge Amado publicado. Pela questão do que ele encontra, né, das questões principalmente relacionadas a Stalin. Ele faz muitos, muitos elogios a Stalin E aí ele é uma pessoa que acaba ali se desencantando, uhum, né, com essa questão relacionada à União Soviética, mas principalmente vinculada ao stalinismo.
1: Sim. Quantos personagens ilustres passaram por esse episódio, né, Bárbara?
2: Nossa, bastante. Foi super rico.
1: Raquel, professora, sim, quero muito agradecer a sua participação aqui no Virada de História. Parabenizar pela sua pesquisa, que eu confesso que eu não sabia que tantos brasileiros assim tinham ido para a União Soviética. Assim, lógico que eu sabia antes de começar essa entrevista, né? Que a gente precisou, eu e a Bárbara, a gente precisou aqui se preparar para fazer a entrevista. Mas ouvi você trazer os detalhes sobre essas viagens é realmente fascinante. E a gente vê como que essas relações entre Brasil e União Soviética nos anos 50 e 60 eram até mais próximas do que a gente imaginava, né? Rolando esse intercâmbio todo. Muito obrigado, professor, e até uma próxima oportunidade.
0: Muito obrigada a vocês. Fico muito feliz de poder trazer um pouquinho da pesquisa e agradeço novamente ao convite.
2: Foi ótimo, professora. Volte mais vezes, viu? Um abraço. Tchau, tchau.
0: Um abraço. Tchau, tchau.
2: Pessoal, espero que vocês tenham curtido e muito esse episódio. 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Obrigada pela companhia de sempre, um forte abraço e até o próximo Virada de História.
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2: Bom dia, bem-vinda, bem-vindo à Rádio Sputnik que você ouve aqui na Metropolitana FM 80.5. Eu sou Kelly Muniz, junto do Arthur Neto, estamos aqui a postos para mais um Manhã em Foco e convidamos você a participar da nossa programação até às 10 da manhã, conferindo Manhã em Foco e fazendo parte também pelo nosso WhatsApp 21 98 065 0066, 21 98 065 0066, é o nosso WhatsApp, canal de comunicação com você, ouvinte da Rádio Sputnik. Pode mandar pra gente aí sua mensagem de áudio ou de texto, diz como é que tá aí a sua rua, o seu bairro, principalmente depois dessa ventania que veio em alguns pontos, começou ontem à noite, outros passou pela madrugada, outros foi hoje de manhã cedo. Agora a gente vai acompanhar aqui a situação para saber se já estabilizou, mas tem previsão de vento forte hoje para a capital fluminense. Vamos ficar atentos para te informar, aqui na Rádio Sputnik. Participe então, manda aí sua mensagem para a gente, 21 98 065 0066. Diz como é que está a situação aí na sua região. A gente ouve tudo. Manda aí seus elogios, críticas, sugestões. Seja bem-vindo, viu? Bom dia, Arthur Neto.
7: Bom dia, Kelly Muniz. Bom dia a todos os ouvintes. Muito obrigado pela sua audiência e já te convido, assim como a Kelly falou, participar da nossa programação, porque a gente precisa da tua opinião para fazer um programa mais adequado, né, que você goste. Enfim, manda para cá então sua dúvida, crítica, sugestão de entrevista, de conteúdo. E é importante demais pra gente você participar. E aí você constrói o nosso noticiário com a gente. Vamos aqui cocriar, né? Já que é uma palavra muito usada, é uma palavra na moda hoje em dia. Vamos começar então, né?
2: Terça-feira, 22 de setembro de 2026, começa oficialmente hoje a primavera, viu? Já começou com a ventania, né?
7: É, vem com calma. Em destaque, no Manhã em Foco de hoje, Alexandre de Moraes se declara impedido em ação sobre ida de sua esposa ao Senado.
2: TST suspende julgamento sobre abusividade da greve dos Correios. Corte também analisa dissídio da categoria.
7: Buscas por helicóptero que desapareceu em Santa Catarina com o cantor Rick seguem com drone térmico.
2: No cenário internacional, Ucrânia, Irã e encontros bilaterais serão os principais temas da semana da Assembleia Geral da ONU, que começa hoje.
7: Irã diz que pode reabrir Estreito de Hormuz em 7 dias se Estados Unidos suspenderem bloqueio.
2: Aqui no Rio de Janeiro, ventania cancela voos do Santos Dumont, poste cai na autoestrada Lagoa Barra e Defesa Civil emite alerta de ventos fortes.
7: Operação em 4 estados mira a logística de drogas do Comando Vermelho, que movimentou 70 milhões de reais. 6 são presos.
2: Nas entrevistas do dia, vamos falar sobre o governo dos Estados Unidos prepara uma nova rodada de sanções contra o Tribunal Penal Internacional, o TPI, segundo informações divulgadas pelo The Wall Street Journal. A medida pode restringir transações financeiras da corte e ampliar a pressão de Washington sobre uma instituição responsável por julgar indivíduos acusados de crimes como genocídio, crimes contra a humanidade e crimes de guerra. A ofensiva acontece depois do TPI emitir um mandado de prisão contra o primeiro-ministro de Israel, Benjamin Netanyahu. Os Estados Unidos também demonstram preocupação com a possibilidade do tribunal interferir em operações americanas realizadas em países que reconhecem a jurisdição da corte.
7: Uma pesquisa do Instituto de Estudos da Religião, em parceria com a Quest, revela um dado que à primeira vista parece contraditório. 8 em cada 10 brasileiros são contrários à discussão de política dentro dos espaços religiosos e 9 em cada 10 rejeitam a presença de candidatos nas igrejas. Ao mesmo tempo, a própria pesquisa mostra que lideranças religiosas tiveram influência sobre parte do eleitorado nas eleições de 2022. Entre os entrevistados, 11% disseram ter recebido orientação para votar em Jair Bolsonaro e 5% em Lula. Entre os pentecostais, o percentual que relatou indicação de voto em Bolsonaro chegou a 23%.
2: E hoje é terça-feira, dia de giro tecnológico, com ele, Yuri Hildebrandt, para deixar a gente mais inteligente. Tudo isso e muito mais.
7: Aqui, a partir de agora, no Manhã em Foco.
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2: De acordo com o Sistema Alerta Rio, a terça-feira vai ter aí nebulosidade variada, com céu parcialmente nublado e encoberto, com previsão de chuva fraca agora durante a manhã, passando a pancadas de chuva moderada a forte a partir do período da tarde, que podem vir acompanhadas de raios. Os ventos estarão moderados a fortes, até 76 km por hora ao longo do dia, com rajadas pontualmente fortes, que podem marcar aí acima desses 76 km por hora, viu? A temperatura máxima fica na casa dos 35 graus, portanto, mais um dia abafado na cidade do Rio de Janeiro. Se hidrate bastante, use sim protetor solar, né? Porque tá nublado, você não vai fazer isso. E fique atento aí a esse alerta, esse aviso de ventania, inclusive emitido ontem à noite pela Defesa Civil para os celulares, né? Todo mundo recebeu aí seu alerta e daqui a pouquinho o repórter Paulo Fonseca vai trazer mais detalhes, porque a gente já teve registro de alguns estragos na cidade do Rio devido a essa ventania que começou ontem à noite e daqui a pouco a gente traz a informação atualizada para você aqui no Manhã em Foco. 8h32.
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7: Com informações do Centro de Operações da Prefeitura, acesso ao túnel Rebouças tem trânsito agora. Motoristas que seguem em direção ao túnel Rebouças no sentido Lagoa encontram retenções no elevado Rufino Pizarro e na chegada ao elevado Paulo de Fronten. Quem passa pela Avenida Francisco Bicalho também encontra retenções até o acesso ao elevado Paulo de Fronten a essa hora. Na verdade, quem trafega pela Avenida Francisco Bicalho também encontra essas retenções. As vias estão com boas condições para quem segue na direção oposta. Tem um enguiço na linha vermelha também. Teve, né, na verdade, e agora uma atualização, a linha vermelha está liberada depois da retirada de um carro enguiçado na altura de Cordovil, no sentido centro. Trânsito lento desde a altura de Irajá, dirija com atenção, o motorista perde um pouquinho de tempo a essa hora. No centro da cidade, a Avenida Presidente Vargas está liberada depois de um atropelamento envolvendo o utilitário na altura da Praça da República, no sentido Candelária, trânsito em boas condições no trecho. Na Barra da Tijuca, tem manutenção na Avenida Ayrton Senna, uma faixa da pista lateral está ocupada na altura do Via Parque, no sentido Orla. Trânsito lento com retenções no trecho, dirija com atenção. Sete Rio e a Light já estão lá na região também para orientar o motorista, né? Na autoestrada Engenheiro Fernando McDowell, na autoestrada Lagoa Barra, né? Antiga. Está liberada após a remoção de um poste que caiu na via na altura da rua Embaixador Gabriel Landa, no sentido Gávea. Trânsito com retenções no trecho, dirija com atenção por lá, viu? O motorista que está em direção a São Conrado encontra retenções na Avenida das Américas desde a altura da estação do BRT Riviera, a Avenida Armando Lombardi, a Avenida Ministro Ivan Lins, Ponte da Joatinga e Elevado das Bandeiras também apresentam retenções no sentido Recreio. A movimentação é boa a essa hora. Manda mensagem para cá também se você tiver informação. Pro nosso WhatsApp é o 21 98065 0066, 21 98065 0066. Agora 8h34.
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8: Agora 8h35, o governo dos Estados Unidos prepara uma nova rodada de sanções contra o Tribunal Penal Internacional, o TPI, segundo informações divulgadas pelo The Wall Street Journal. A medida pode restringir transações financeiras da corte e ampliar a pressão de Washington sobre uma instituição responsável por julgar indivíduos acusados de crimes como genocídio, crimes contra a humanidade e crimes de guerra. A ofensiva acontece depois do TPI emitir um mandado de prisão contra o primeiro-ministro de Israel, Benjamin Netanyahu. Os Estados Unidos também demonstram preocupação com a possibilidade do tribunal interferir em operações americanas realizadas em países que reconhecem a jurisdição da corte. E para a gente entender o que está por trás dessa disputa e quais podem ser as consequências, vamos conversar agora com a Laura Ludovico, advogada especialista em direito internacional e estudos humanitários diplomáticos e diretora de projetos e pesquisa do BRICS Tech Forum. Bom dia, Laura. Bem-vinda mais uma vez à Rádio Sputnik e muito obrigada por aceitar nosso convite.
9: Bom dia, pessoal. Espero que vocês estejam bem. É sempre um prazer estar por aqui com vocês.
8: Ai, gente que agradece, Laura. Bom, para a gente começar entendendo melhor, o que que é o Tribunal Penal Internacional e qual é a sua função dentro do Sistema Internacional de Justiça?
9: O Tribunal Penal Internacional foi criado justamente para apreciar e julgar crimes contra a humanidade. Ele foi fundado através do Estatuto de Roma, lá na época dessa criação do novo mundo que a gente tem hoje, depois da Segunda Guerra Mundial, e ele age dessa forma. Ele verifica quais são os crimes que foram violados desse estatuto, como, por exemplo, deslocamento forçado, genocídio, limpeza étnica, e aí acontece o início do processamento, que foi justamente o que aconteceu em relação a Israel e Palestina. Então, ele é muito importante nesse cenário, porque a gente observa que a nossa jurisdição internacional, ela é muito voluntária. Ela é muito através dos limites da soberania de cada país. Então, ter uma instituição que tem um rigor maior, que tem uma possibilidade de uma movimentação mais incisiva até, não tanto quanto o Conselho de Segurança, mas em um certo grau de incisão, é interessante justamente para manter essa paz mundial, ou a tentativa dela.
7: Bom dia, Laura. Estou falando com você agora. Os Estados Unidos não são signatários do Estatuto de Roma, né? Então, por que o Washington está tão preocupado, né, com a atuação do tribunal?
9: Essa questão é muito importante porque muitos países são signatários do Estatuto de Roma e também, obviamente, do tribunal. Então, por exemplo, se o tribunal emite um mandado contra Donald Trump ou contra Netanyahu, que já foi o que aconteceu, se esses líderes mundiais entrarem em um país que é signatário do Tribunal Penal, esse país tem a obrigação de decretar a prisão deles, de prender essas pessoas, justamente porque seguem os ditames legais estabelecidos por eles. Mas a preocupação de Trump não é necessariamente o direito de ir e vir dele ou de Netanyahu. É justamente para travar esse movimento global que se posiciona atualmente, sendo num sentido anti-israelense ou até anti-Trump. Eu não diria anti-Estados Unidos, mas anti-Trump. Então, o que ele vem tentando fazer é sufocar essas instituições que ameaçam essa hegemonia estadunidense e tentar fazer com que ele possa ter mais poder em relação a elas. Inclusive, até nesse novo mandato de Trump, a gente observa ele saindo um pouco desses organismos internacionais, dessa questão do multilateralismo, porque realmente não combina com ele. Mas ele quer ser justamente mais incisivo e mais, como eu posso dizer, mais controlador com ele, justamente para ter essa maior hegemonia ou a manutenção dela.
2: Pois é, e a gente segue aí também acompanhando, né, esses desdobramentos, e o governo Trump afirma que o TPI ameaça a soberania estadunidense. Na prática, como é que funciona essa relação entre soberania de um país e jurisdição internacional?
9: Bem, o TPI não ameaça a soberania dos Estados Unidos, ameaça, na verdade, o controle que ele tem sobre outros países. Essa preocupação de Trump com essas organizações multilaterais é justamente porque elas viabilizam a comunicação entre nações. Então, é possível, por exemplo, que o TPI emita um mandado de prisão, e é isso, vai acontecer em relação à pessoa, não necessariamente ao Estado. A gente tem esse tribunal justamente para gerar o tom mais pessoal. Uma pessoa cometeu crimes de guerra, então essa pessoa vai ser punida. Uma pessoa violou os direitos humanos, então essa pessoa será punida. Não atinge o território daquele, o território, o governo ou a pessoa, o pessoal, digo, a população desse estado. Então, é mais uma movimentação que eu vejo até um tanto semelhante em relação à movimentação que ele teve ao STF. Ele queria punir a corte brasileira, não conseguiu, então começou a punir os juízes dessa corte, começou uma perseguição mais pessoal. Isso é mais uma tentativa de realmente influenciar a política, tanto nacional quanto internacional. Não existe uma ameaça à soberania, justamente porque não é uma jurisdição obrigatória. Então a gente começa daí, e é exatamente isso, ele quer proteger esse vínculo Estados Unidos-Israel. Ele quer proteger e retirar de Netanyahu essa carga de ele que ele tem um mandado de prisão contra ele.
7: Agora, existe a possibilidade, por exemplo, de haver uma investigação de operações dos Estados Unidos aqui na América do Sul, né? Não no Brasil. Em que situações isso poderia realmente acontecer, né?
9: Estamos vendo essas movimentações militares e políticas dos Estados Unidos contra a América do Sul, acho que mais específico em relação ao Brasil, porque o Brasil realmente agarra a própria soberania e se posiciona contra esse tipo de hegemonia. Então, o TPI, em tese, primeiramente, não poderia fazer nada para impedir que isso aconteça. O TPI ele é muito reativo. Nessa questão de Netanyahu, a gente vê os crimes de guerra cometidos em Gaza, não só desde o 7 de outubro, mas desde 1946, 47, por aí. Existe um posicionamento muito categórico nesse sentido, mas primeiro eles precisam que a violação aconteça. Nesse caso do Brasil, a gente vê uma ameaça muito evidente à nossa democracia, ao nosso período eleitoral, tanto que a própria ONU emite um alerta em relação a isso. Então, acredito que essa movimentação, além de Netanyahu e de Israel, vem muito no sentido de criar um precedente para que Trump consiga se afastar de qualquer grau de punição. Então, se o TPI, no caso, acatar esse tipo de ameaça, esse tipo de provocação, é muito possível que essa proteção do Brasil também seja ameaçada, também seja sacrificada. Porque nós temos instituições multilaterais cientes do que está acontecendo no Cone Sul, cientes dessa ameaça crescente e se posicionando a favor do Brasil, a favor da América Latina. Então, dentre essas ameaças de uma potência nuclear, uma potência militar, por exemplo, ameaçando a maior corte internacional, é comum que eles hesitem ou se retraiam. Mas não é isso que a gente está vendo. Então, existe sim esse tipo de ameaça, mas para acontecer qualquer nível de movimentação, infelizmente, a ameaça precisa se concretizar.
8: Pois é, e o mandado de prisão contra o Benjamin Netanyahu é apontado como um dos fatores por trás desse conflito, né? Queria que você falasse sobre o peso desse caso, nessa nova ofensiva dos Estados Unidos contra o tribunal.
9: É muito, muito interessante a gente conseguir ver hoje o grau de profundidade da relação Estados Unidos-Israel. Porque por muito tempo parecia ser uma coisa mais amistosa e até um compadecimento pelo holocausto judeu que aconteceu lá na Segunda Guerra Mundial. Mas hoje em dia a gente vê um lobby israelense muito mais conectado com os Estados Unidos. Então é quase que um depende do outro. Criou-se assim uma relação de interdependência que fica muito evidente hoje em dia. Não tem para onde correr nesse sentido. Então a gente observou não um cessar-fogo, mas uma tentativa de cessar-fogo entre Israel e Palestina. Israel continua violando esse tipo de acordo de cessar-fogo. Quando ele viola isso, é justamente ali onde ele infringe o direito internacional. É onde ele infringe o Estatuto de Roma. E é justamente onde Trump quer que pare de ser cobrado nesse sentido. O processo contra Netanyahu começou em 2024. O mandado só foi expedido em 2025. Então, ainda hoje, eles têm essa limitação de entrar em países como o Brasil, alguns países europeus, que ele precisa fazer uma volta na Europa para conseguir parar em um país que não vai prender ele. Então, ele está cerceado nesse sentido. Nesse ponto, é importante porque esse cerceamento da liberdade de ir e vir impossibilita que ele crie mais conexões sobre isso. Ou até pessoas que vão encontrar com ele já ficam com o encargo de você estar indo encontrar um criminoso internacional. Então existe essa questão mais da mídia, de você não querer ser relacionado com ele, mas existe também a tentativa de tirar a culpa de Israel da limpeza étnica que eles fazem na Palestina. Então o TPI cedendo a esse tipo de pressão e se justificando, ou fazendo qualquer coisa que diminua a gravidade desse crime, vai se criar um precedente de que você pode atacar outras nações, você pode assassinar outros povos, e você só precisa ser ameaçado para retirar esse tipo de coisa. Então é justamente uma tentativa de deslegitimar essa ordem mundial que a gente tem, esse direito internacional que a gente tem, que já vem muito enfraquecido justamente pelo posicionamento de Netanyahu.
7: Agora, os Estados Unidos, eles já sancionaram, né, integrantes do TPI, agora estudam atingir financeiramente a própria instituição. O que que isso pode mudar? Qual a consequência que isso pode trazer? Como é que você vê essa situação?
9: Bem, como eles não podem atuar pelo direito internacional, já que eles não reconhecem a maior parte dos tratados que a gente tem por aí, o que eles fazem é justamente limitar o acesso desses juízes aos Estados Unidos. Então, qualquer pessoa física que tenha bens, imóveis, ativos, contas financeiras lá, vai ser restringido. O TPI, normalmente, ele fica pela Europa, ele tem a sede lá na Europa, então eles não têm tanta conexão com os Estados Unidos, no sentido de dependência mesmo. Porém, é uma limitação, você está sendo atacado por praticar a lei, por atuar em prol dos direitos humanos. Na prática, o que isso pode acontecer é isso, eles não vão conseguir entrar nos Estados Unidos ou ter ativos lá ou ter um imóvel lá. Em tese, o TPI, em tese não, na verdade, no direito internacional, o TPI, ele não pode ser processado em relação a isso, porque onde ele seria processado? No próprio TPI? Não tem sentido isso. Então, justamente por ele não conseguir processar o órgão e a instituição, ele vai atacar pessoalmente. É o efeito que ele faz, acho que em todos os países, quando ele não consegue atacar uma corte, ele vai atrás dos seus juízes. Então vai ser uma restrição mais dessas pessoas às leis americanas e aos imóveis localizados nos Estados Unidos, mas não na vida pessoal deles.
8: E outros países poderiam ajudar o tribunal a contornar essas sanções? Assim, que alternativas financeiras ou até mesmo diplomáticas poderiam existir nesse caso?
9: Nesse caso, é importante as pessoas e estados estarem alinhados no sentido de fortalecer a legitimação do TPI. Porque se esse tipo de ameaça acontece, a gente pode até ver o caso da Venezuela. Existiam muitos países e líderes de estado desconfiando ou deslegitimando a eleição da Venezuela, o que era um direito deles. Porém, justamente esse discurso e esse comportamento abriu espaço para a Venezuela ser invadida e ser ocupada. E ninguém pode fazer nada em relação a isso, porque o mundo já validou. Então, quanto mais eles legitimarem o TPI, legitimarem a jurisdição do Estatuto de Roma, mais essa posição de Trump vai ser deslegitimada, vai perder força. Então, acredito que já tenha certas declarações e manifestações, tanto da União Europeia quanto de outros 70 países por aí ao redor do mundo, se posicionando a favor do Tribunal Penal Internacional. Então, o que a gente consegue observar é que o que se espera dessa população, inclusive do Brasil, é um posicionamento de fortalecimento do TPI, de que concordam com o Estatuto de Roma, de que concordam com a jurisdição, mas não no sentido de discordamos de Trump. É mais uma declaração meramente formal, mas que tem um efeito prático do simbolismo.
7: É, e essa disputa aí, ou enfim, essas ameaças, né, ao TPI podem enfraquecer a justiça penal internacional, enfim, existe até o risco de algum outro país pegar essa carona dos Estados Unidos também?
9: Esse risco sempre existe com pessoas que cometem crimes contra a humanidade, eles sempre vão tentar encontrar alguma brecha legal por ali. Mas eu não acho que o posicionamento de Trump tenha força para criar um movimento nesse sentido. Porque quando a gente vê o viés econômico mesmo, o que a gente observa são países abrindo mão de dívidas do Tesouro americano, por exemplo, em troca de ouro. Porque aos poucos os Estados Unidos vêm se tornando um país que eles não conseguem confiar, seja economicamente, seja politicamente, justamente pela instabilidade. Então, seguir esse precedente de Trump é seguir o de um líder instável. Então, quem quer ser associado com isso? Eu acho que é muito difícil isso ter força para criar um movimento, mas eu não diria que é impossível.
2: É. E Laura, se essas novas sanções forem confirmadas, quais podem ser as principais consequências para os Estados Unidos, para o próprio TPI e para o sistema internacional de responsabilização por crimes de guerra e contra a humanidade?
9: Eu acho que isso abriria mais um momento histórico que a gente viveria nesses últimos anos, que todo mês é um momento histórico que a gente observa. Mas, de fato, a legislação internacional vem passando por um enfraquecimento devido à sua credibilidade. A gente sempre pergunta o que é que a ONU vai fazer sobre isso, o que é que o TPI vai fazer sobre isso. Então, eles não podem ser incisivos em respeito da soberania do país, mas nesse limite, nessa zona cinzenta entre não ser incisivo e ter um posicionamento, eles precisam fazer alguma coisa. Então, se um país como os Estados Unidos sanciona, consegue sancionar esses juízes, e nada acontece, então a gente vai perder a própria razão de ser do direito internacional. Isso com certeza impacta justamente nessa sensação que a gente tem de que a gente não é protegido, de que um país, uma macropotência, uma potência militar podem fazer o que quiserem com países do sul global, que nada vai acontecer, no máximo uma nota de repúdio, é isso que a gente vai ter deles. Então é muito importante esse momento devido à sensibilidade, mas especialmente devido ao que a gente pode esperar do mundo daqui para frente. Todo mundo pode invadir a América Latina, todo mundo pode invadir o Brasil, as eleições, e nada vai acontecer com eles. Então, é uma pressão muito grande em relação ao TPI, mas é necessário agora um posicionamento nesse sentido, de que repudia os Estados Unidos sobre isso e que mantém o mandato de prisão contra Netanyahu. Mas isso, com certeza, impacta diretamente na credibilidade do direito internacional.
2: É um quebra-cabeça, né? Porque são vários lados aí para poder manter a questão da soberania dos países, né? Tanto por parte dos Estados Unidos, que não podem ter a soberania atacada, mas também os outros países, principalmente da América Latina, têm as suas também, que deveriam ser mantidas, né? Tá certo. Laura Ludovico, advogada especialista em direito internacional e estudos humanitários diplomáticos e diretora de projetos e pesquisa do BRICS Tech Forum. Muito obrigada, viu, pela sua conversa, ajudar a gente a entender um pouquinho aí desse cenário complexo internacional. Seguimos acompanhando e já deixando o convite para outra oportunidade para você ajudar a gente, socorrer a gente aqui na análise.
9: Muito obrigada, pessoal. É sempre uma honra estar aqui com vocês e podem contar comigo.
2: Ah, obrigada. Muito obrigado. Bom dia, viu? Até a próxima. Agora, 8h52.
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7: 8h53, TST suspende julgamento sobre a abusividade da greve dos Correios. Corte também analisa o dissídio da categoria. Reportagem é do Vinícius Fernandes.
10: O julgamento que vai decidir se a greve dos Correios é abusiva será retomado na quinta-feira no Tribunal Superior do Trabalho. A sessão foi suspensa nesta segunda-feira por 48 horas, depois que o ministro Vieira de Mello Filho, que presidia a sessão, determinou que a Federação dos Trabalhadores tenha tempo para analisar documentos apresentados.

0: decisão em documentos não examinados pela parte contrária. Eu acho, na condição de presidente, isso absolutamente temerário, porque nós estaríamos decidindo sobre ilações. E por ilações, eu mesmo, sem cogitar de ilação, mas fisicamente, domingo eu trafegava em direção a um destino onde iria almoçar, familiar, e cruzei com carros do Correio. Então, não acho que temos aqui uma situação concreta para podermos decidir impor uma multa de R$200 mil a um sindicato sem que tenha um devido processo legal e uma prova substancial.
1: Para o ministro, decidir sobre a abusividade da greve com base em documentos que ainda não foram analisados por todos os envolvidos poderia desrespeitar o devido processo legal. Também está em discussão uma possível multa de R$200 mil ao sindicato. Vieira de Melo Filho considerou temerário tomar essa decisão sem que houvesse uma prova substancial analisada pelas partes. A greve dos Correios começou depois que a estatal e os trabalhadores não chegaram a um consenso sobre o novo acordo coletivo de trabalho. O principal ponto de divergência é o plano de saúde dos funcionários aposentados e dependentes. A federação, que representa parte dos trabalhadores, defende a manutenção do modelo atual. Antes do julgamento, a justiça determinou que pelo menos 80% do efetivo fosse mantido em cada unidade ou estabelecimento dos Correios durante a paralisação. Durante a sessão desta segunda-feira, o ministro Ives Granda chegou a propor que a greve fosse suspensa imediatamente, mas a proposta foi rejeitada por Vieira de Melo Filho. Os Correios afirmaram que as agências continuam abertas e que a empresa adotou medidas para reduzir os impactos da paralisação, como a mobilização de servidores administrativos e a realização de mutirões de entrega. Reportagem Vinícius Fernandes.
2: 8h56, a gente tem agora informações com o repórter Paulo Fonseca sobre os fortes ventos que provocaram estragos na cidade do Rio, não é isso, Paulo? Bom dia.
3: É isso mesmo, Kelly. Bom dia, Arthur, nossos ouvintes. Fortes rajadas de vento atingiram o Rio de Janeiro durante a madrugada desta terça-feira, poucas horas depois de a Defesa Civil emitir um alerta para a chegada de uma frente fria. Os registros meteorológicos apontaram velocidades próximas dos 60 km por hora no início dessa manhã. Às 5h25, a estação de São Cristóvão registrou uma rajada de 54 km por hora, segundo o sistema Alerta Rio. Na Marambaia, a velocidade chegou a 59,4 km por hora entre 4 e 5 da manhã, de acordo com o Instituto Nacional de Meteorologia, o IMET. Já entre 5 e 6 da manhã, a estação do Forte de Copacabana marcou 72,4 quilômetros, aí bastante vento, né? Enquanto a estação da Vila Militar registrou 59,4 quilômetros por hora. O alerta da Defesa Civil foi enviado aos celulares por volta das 8h15 da noite de ontem. A mensagem informava sobre a previsão de frente fria, chuva fortes, ventos e raios para esta terça-feira. E o prefeito Eduardo Cavalieri também reforçou que a previsão é de pancadas de chuva de moderada a forte intensidade a partir da tarde de hoje, com o aumento da intensidade na quarta-feira.
4: A gente já notou, a população percebeu algumas rajadas de vento no dia de hoje, pontuais, né, mas que causaram algumas ocorrências pela cidade. Então é motivo da gente ficar alerta, acompanhando os canais oficiais. Isso vai se intensificar a partir da tarde da quarta-feira, especialmente da madrugada e do início da manhã de quarta-feira. Acompanhe as informações dos canais oficiais para que a gente possa ir comunicando as decisões, informando o que vai ser feito.
3: Os ventos a partir da tarde podem variar de moderados, entre 52 a 76 km por hora, a muito fortes, acima de 73 km por hora. Pela manhã, em virtude dessa ventania, a cidade registrou aí quedas de árvores e postes em diferentes regiões. Em São Conrado, na Zona Sul, um poste caiu na autoestrada Lagoa Barra. No sentido Gávea, duas faixas da via ficaram ocupadas na altura da rua Embaixador Gabriel Landa até às 7h42 da manhã. Também há uma ocorrência de queda de árvore em aberto na rua Vitória Régia, na Lagoa. Ao todo, até por volta aí de 6h30 da manhã, 10 árvores caíram em diferentes regiões da cidade.

0: Ainda durante a ventania, o terceiro grupamento marítimo em Copacabana atuou no socorro de duas pessoas, né, dois praticantes de stand-up paddle que se distanciaram da faixa de areia por conta dessas rajadas. Todos foram liberados no local sem nenhum ferimento. Além disso, dois voos que decolariam do aeroporto Santos Dumont no centro chegaram a ser cancelados por volta das 6:30 da manhã. Então fica aí o registro do prefeito Eduardo Cavalieri para um aumento das rajadas de vento ao longo da tarde. Então vamos ficar atentos.
1: Isso aí, quer? Ficar atentos aí, se proteger. Quem puder, tiver alguma coisa que possa adiar e sair no dia de hoje, a gente sabe que isso aí é a minoria, né? Todo mundo tem que sair, tem que trabalhar.
0: Tem que voltar do trabalho também, normalmente nessa hora.
1: Quem puder ficar em casa hoje, puder adiar algum compromisso, é bom, né? Pra evitar essa movimentação, essa circulação aí, a gente não sabe como é que vai ficar.
0: E amanhã também temos previsão. Então a gente vai atualizando aí amanhã também aqui no Manhã em Foco, porque também temos possibilidade de rajadas fortes a partir de amanhã também.
1: Isso aí, primavera chegando mesmo. Chegando com tudo.
2: É verdade.
1: Obrigada, Paulo.
2: Obrigado, Paulo. A gente continua girando a nossa reportagem, porque a Polícia Civil faz uma operação para desarticular um dos principais canais de fornecimento de drogas do Comando Vermelho. E o Lucas de Andrade tem os detalhes. Bom dia, Lucas.
3: Bom dia, Arthur. Bom dia, Kelly.
1: Bom dia.
3: Bom dia também aos nossos ouvintes do Manhã em Foco. Pelo menos 6 suspeitos foram presos até o início da manhã desta terça-feira no âmbito da Operação Ícaros, coordenada pela Polícia Civil do Rio de Janeiro e deflagrada em 4 estados para desarticular um dos principais canais de fornecimento de drogas da facção Comando Vermelho. De acordo com os investigadores, o grupo teria movimentado pelo menos 70 milhões de reais. Agentes cumprem 15 mandados de prisão preventiva contra denunciados pelo Grupo de Atuação Especial de Combate à Sonegação Fiscal do Ministério Público, expedidos pela primeira vara criminal especializada em organização criminosa, além de mandados de busca e apreensão no Rio de Janeiro, em São Paulo, em Minas Gerais e em Alagoas. Entre os presos está um policial militar e o principal alvo da ofensiva, Laércio Isidoro do Nascimento Júnior, que seria o fornecedor de entorpecentes e articulador central da estrutura criminosa, com ligações diretas com os chefes da facção. O PM foi preso em Maceió na noite desta segunda-feira, em ação conjunta da Subsecretaria de Inteligência e da Corregedoria Geral de Polícia Civil. De acordo com a denúncia do Ministério Público, os policiais militares Cláudio Tavares da Silveira e Diego Portela Batista prestavam apoio armado, além de atuarem na distribuição de drogas e no recolhimento de valores. Um deles, a gente não conseguiu identificar qual deles, foi preso durante um plantão no Hospital Municipal Lourenço Jorge, na Barra da Tijuca. Já os denunciados Peterson Suzuki Marques Trindade, Rafael de Menezes Faustino, Renato Ivo de Oliveira e Felipe Santos de Oliveira eram responsáveis pela logística, pelo transporte e pela cobrança. Entre os denunciados que, segundo as investigações, recebiam as drogas de forma recorrente no Rio de Janeiro para posterior redistribuição estão Pedro Henrique Mesquita da Silva, Tiago Cláudio Duarte Chagas, Matheus Eduardo Tem Tempo Lima, Anderson Santana da Silva, Anderson Adriano de Oliveira e Bruno de Lemo Garcia. Os denunciados Alcuese Alves de Assis e Simone Alexandrino atuavam como laranjas do esquema, de acordo com o MP. A investigação começou a partir de anotações apreendidas com Marcos Antônio Pereira Firmino da Silva, um dos chefes do Comando Vermelho, que está preso no Presídio Federal de Catanduvas, no Paraná. Os registros traziam contabilidade do tráfico que indicava pagamentos feitos pelo traficante ao policial militar, o Laércio Isidoro. De acordo com a Polícia Civil, Laércio Isidoro do Nascimento Júnior negociava cargas de drogas, organizava fretes e pagamentos, coordenava operadores logísticos e usava laranjas para movimentar os valores. As diligências identificaram uma estrutura com divisão de tarefas entre liderança, operadores logísticos, transportadores e responsáveis pela cobrança e pelo recolhimento de valores. A investigação relaciona ao grupo duas grandes apreensões de drogas. Em fevereiro de 2024, foram apreendidos 715 quilos e 700 gramas de cocaína e maconha em Guarulhos, na Grande São Paulo. Em maio do mesmo ano, outros 73 quilos e 800 gramas de cocaína foram apreendidos em Seropédica, na região metropolitana do Rio. A ação desta terça-feira foi conduzida por policiais do Serviço de Investigações Complexas da Corregedoria Geral e da Subsecretaria de Inteligência, com o apoio do Departamento Geral de Polícia Especializada, do Ministério Público do Rio de Janeiro, da Corregedoria Geral da Polícia Militar, da Polícia Penal e das Polícias Civis de São Paulo, Minas Gerais e Alagoas. Arthur, Kelly.
2: Obrigado, Lucas, pelas suas informações. 9:04.
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1: 9:06, você está na Rádio Sputnik conferindo Manhã em Foco, lembrando que a sua participação sempre é bem-vinda pelo nosso WhatsApp, 21 98 065 0066. Seguindo com o noticiário nacional, o ministro Alexandre de Moraes do Supremo Tribunal Federal se declarou impedido de analisar um mandado de segurança que pede acesso a registros de entrada e saída da advogada Viviane Barsi, sua esposa, e do ex-banqueiro Daniel Vorcaro no Senado. Na decisão, o ministro citou a regra do Código de Processo Civil que proíbe um magistrado de analisar um caso quando há um parente como parte. Com a decisão, o processo será encaminhado para o presidente do STF, Edson Fachin, que deverá determinar a escolha de um novo relator para o caso. A ação foi protocolada pelo vereador de Curitiba, Guilherme Kilter, do Novo. O parlamentar quer obrigar o Senado a fornecer eventuais registros de entrada e saída de Viviane Barsi, Vorcaro, do empresário Antônio Carlos Camilo Antunes, o careca do INSS, e do empresário Fábio Luiz Lula da Silva, filho do presidente Luiz Inácio Lula da Silva, nas dependências da casa. Segundo o vereador, os pedidos de acesso aos dados foram negados pelo Senado por envolver informações de caráter pessoal.
2: Agora 9:07, o presidente Luiz Inácio Lula da Silva discursa hoje na Assembleia Geral da Organização das Nações Unidas em Nova York, nos Estados Unidos. Daqui a pouquinho, a partir das 10 da manhã, o tradicional discurso de abertura na sessão de alto nível da Assembleia. O presidente deve ressaltar a importância do multilateralismo, uma das linhas centrais da política externa no que diz respeito ao direito internacional humanitário e a não interferência em assuntos internos de outros países, em um cenário aí marcado pela multiplicação de conflitos internacionais. Lula também deverá defender a negociação como caminho para a solução de disputas e o discurso deve apresentar a visão do Brasil sobre os principais temas da agenda internacional. A reforma das Nações Unidas, em particular de seu Conselho de Segurança, deve estar entre os temas abordados. O Brasil defende há anos a atualização da composição e do funcionamento do órgão e critica a sua dificuldade de responder aos conflitos internacionais. Lula teve encontros bilaterais com outros chefes de Estado e se reuniu com o secretário-geral da ONU, Antônio Guterres, que está em fase final de mandato aí à frente da entidade internacional, e com o prefeito da cidade, o progressista Zohran Mamdani, do Partido Democrata, que governa Nova York desde o início do ano. Ele retorna ao Brasil ainda hoje. Essa é a 11ª participação de Lula na Assembleia Geral das Nações Unidas como presidente da República. Em seus 3 mandatos, ele só não compareceu em 2010. O presidente norte-americano Donald Trump é o segundo a falar logo depois de Lula, e ambos eventualmente podem se cruzar nos bastidores do plenário. No ano passado, os dois líderes tiveram um breve contato quando Lula deixava o palco após seu discurso e Trump se preparava para falar. Na ocasião, o encontro causou boa impressão nos dois presidentes e Trump posteriormente falou em química excelente entre eles. Foi o primeiro de 3 encontros entre os dois líderes desde então. De acordo com o Itamaraty, o ministro das Relações Exteriores, Mauro Vieira, vai permanecer em Nova York durante toda a semana para participar de uma série de reuniões e encontros ministeriais, entre eles os do BRICS, do Fórum de Diálogo Índia-Brasil-África do Sul, do G77, do G4 e da Comunidade dos Países de Língua Portuguesa, além de reuniões da Comunidade de Estados Latino-Americanos e Caribenhos, a CELAC, e do Consenso de Brasília. Agora 9:10.
1: E falando ainda sobre a Assembleia Geral da ONU, Arthur, como você mesmo disse, o presidente Lula fala hoje, é o primeiro dia. A abertura fica a cargo do presidente Lula, presidente brasileiro, e na sequência, Donald Trump, representando os Estados Unidos, sobe à tribuna. O debate geral da 81ª sessão da Assembleia Geral da ONU vai reunir cerca de 130 chefes de Estado e de governo. A resolução dos conflitos na Ucrânia e no Oriente Médio, a situação em torno do Irã e uma série de reuniões entre líderes mundiais estarão no centro das atenções durante a semana da Assembleia Geral da Organização das Nações Unidas, cujos principais eventos, né, começam hoje, como você mesmo falou, em Nova York. Uma das principais pautas das reuniões à margem da Assembleia Geral será a resolução do conflito na Ucrânia. A chancelaria russa informou que prepara uma reunião entre Sergei Lavrov e o secretário de Estado dos Estados Unidos, Marco Rubio. Zelensky, por sua vez, informou que acertou uma reunião com Trump em Nova York após uma conversa telefônica no último domingo. A previsão do encontro também foi confirmada pela imprensa estadunidense. As negociações ocorrerão em meio às tentativas de retomar o diálogo trilateral entre Rússia, Estados Unidos e Ucrânia. No início do mês, os enviados especiais de Trump, Steve Witkoff e Jared Kushner, visitaram Moscou e Kiev. Após as conversas, Kushner afirmou que Washington espera retomar o formato trilateral, enquanto o Kremlin também declarou que aguarda a retomada dessas negociações. A agenda do líder estadunidense também inclui reuniões com os primeiros ministros do Reino Unido, Andy Burnham, e do Japão, Sanae Takai, além do primeiro encontro presencial com a presidente interina da Venezuela, Delcy Rodrigues. Outra pauta importante da semana será a situação em torno do Irã e a futura política dos Estados Unidos para o Oriente Médio. Donald Trump planeja realizar, à margem da Assembleia Geral, negociações com líderes dos países do Conselho de Cooperação dos Estados Árabes do Golfo. A expectativa é que a situação em torno do Irã seja um dos principais temas do encontro. O presidente iraniano, Massoud Pezeshkian, e o ministro das Relações Exteriores do país, Abbas Araghchi, também viajarão a Nova York. Até o momento não foi anunciada a realização de negociações diretas entre representantes dos Estados Unidos e do Irã. Além das discussões sobre os conflitos internacionais e das negociações bilaterais, a semana de alto nível contará com iniciativas da ONU sobre clima e transição energética, elevação do nível do mar, prevenção de pandemias e outros desafios globais. 9:13.
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2: Agora 9:13, informações da agenda dos candidatos com Vinícius Fernandes.
10: 7 dos 9 candidatos ao governo do Rio tiveram agendas de campanha nesta segunda-feira. André Marinho do Novo participou de um café da manhã com candidatos do partido no Jardim Botânico na Zona Sul. Antônio Garotinho do Republicanos participou de 3 carreatas na Baixada Fluminense. As atividades foram realizadas em Nilópolis, São João de Meriti e Duque de Caxias. Coronel Busnello do Missão passou o dia em reuniões internas. Ciro Garcia, do PSTU, passou a manhã gravando vídeos e à tarde participou de reuniões internas do partido. Douglas Ruas, do PL, participou de uma reunião com instituições que atuam com pessoas com deficiência no centro do Rio. Eduardo Paes, do PSD, visitou uma base de apoio a motociclistas que trabalham por aplicativo em Botafogo, na Zona Sul. William Siri, do PSOL, participou de uma panfletagem no Meier, na Zona Norte, ao lado de outros candidatos do partido. Juliette Pantoja, da Unidade Popular, e Lua Monteiro, do PCO, não divulgaram os compromissos. Reportagem Vinícius Fernandes.
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2: Uma pesquisa do Instituto de Estudos da Religião em parceria com a Quest revela um dado que à primeira vista parece contraditório, porque 8 em cada 10 brasileiros são contrários à discussão de política dentro de espaços religiosos e 9 em cada 10 rejeitam a presença de candidatos nas igrejas. Ao mesmo tempo, a própria pesquisa mostra que lideranças religiosas tiveram influência sobre parte do eleitorado nas eleições de 2022. Entre os entrevistados, 11% disseram ter recebido orientação para votar em Jair Bolsonaro e 5% em Lula. Entre os pentecostais, o percentual relatou que a indicação de voto em Bolsonaro chegou a 23%. O levantamento ouviu 15 mil eleitores presencialmente em todas as regiões do país para chegar a esses resultados. Para analisar essa relação, nós conversamos agora com João Feres, que é professor do Instituto de Estudos Sociais e Políticos da UERJ. Bom dia, professor. Muito obrigado, viu, pela sua participação aqui conosco.
11: Bom dia, tudo bem? Como é que tá?
2: Tudo certinho. Prazer falar com você. Para começar nosso bate-papo, né? Como é que a gente explica e começa, né, a falar sobre esse tema da presença, né, já que foram ouvidas pessoas em todas as regiões do país, e aí de como a política circula, né, nos ambientes religiosos e influenciam de certa forma, né?
11: Sim, assim, vocês na verdade escolheram falar com a pessoa certa, porque eu já fiz uma pesquisa nacional sobre esse assunto, qualitativa, só que era diferente, em vez de quantitativa era qualitativa, ou seja, com grupos locais. Na verdade ela tratava de raça e religião ao mesmo tempo, mas tinha uma parte boa sobre religião. E essa pesquisa que vocês estão mostrando agora, ela na verdade confirma o que a gente já tinha descoberto antes, que é o seguinte: a questão não é porque existe existe muito preconceito quando se fala de religião, né, de todos os lados. E os evangélicos acabaram sendo muito associados com o bolsonarismo, né? Com a extrema-direita, com o ultraconservadorismo. Mas quando você olha os dados mesmo, assim, a coisa é um pouco mais complexa. De fato, os evangélicos são proporcionalmente mais conservadores, né, do que os católicos ou do que os não evangélicos, mesmo se você pegar todas as pessoas que não são evangélicos, não só os católicos, né? Mas tem uma porcentagem deles que é progressista também. Então, assim, não é que o fato da pessoa ser evangélica em si determina a escolha política, né? Mas é feito no agregado, você entendeu?
1: Oi, sim, professor. Sim. Bom dia.
11: Bom dia.
1: Kelly, falando contigo agora, professor João, obrigada por aceitar nosso convite. O levantamento mostra que 9 em cada 10 entrevistados não querem a presença de candidatos nas igrejas. O que essa rejeição diz sobre a relação que os fiéis desejam estabelecer entre o espaço religioso e a política institucional?
11: Isso a gente tinha notado também na nossa pesquisa, ou seja, uma grande rejeição à politização do espaço da igreja. Particularmente essa coisa de candidato ir falar no púlpito, né, quando o pastor convida candidato, porque as pessoas em geral aderem, assim, aí eu diria que não só os evangélicos, mas os evangélicos também, a ideia é que religião e política são duas coisas que não devem se misturar. Mas dito isso, vocês podem notar, sim, que 20%, né, essa pesquisa de agora, dos declaram que recomendação religiosa de voto na direita nessa eleição. Então, assim, a despeito dos... Olha que coisa interessante. A despeito das pessoas que são religiosas, evangélicas, né, rejeitar massivamente, eu diria, a mistura de religião, há uma boa proporção de igrejas, de pastores que ainda praticam isso. Seja por levando político, mas recomendando voto, né? Então, assim, o que os fiéis acham certo não é necessariamente o que as lideranças fazem. Porque a igreja, seja evangélica, católica ou qualquer que seja, é muito pouco democrática cá entre nós, não é verdade? Porque, assim, em geral, vamos dizer, um ambiente na qual regras e até ordens, né, ou sugestões fortes vem de cima para baixo e raramente de baixo para cima. Então, aqui não é de se esperar que as lideranças se comportem da mesma maneira como os liderados, né?
2: É daí que surge essa, vamos dizer assim, essa influência, porque como é que pode, né, ao mesmo tempo a pessoa ela rejeitar a política dentro do templo e ainda assim receber essas orientações, né, e acabar sendo influenciada por esse por essas dicas, né, enfim, e orientações das lideranças religiosas, né? É bem curioso isso.
11: Ótima pergunta, Arthur. Eu acho assim, exatamente aí, esse é um dos grandes X da questão, porque, veja bem, não precisa que os pastores façam campanha abertamente ou convidem políticos. Eu acho que é criada uma cultura, né, dentro das igrejas protestantes e dos católicos conservadores também, que é uma cultura jeita, que é politizada em si, entendeu? Que entende, por exemplo, o que a esquerda faz como uma ameaça aos valores da família, porque a esquerda é inclusiva, valoriza a diversidade. Então, tratam isso como sendo uma ameaça aos valores da família, ameaça à própria existência deles, né, como um grupo religioso. E mais do que isso, o que é mais chocante, se você olhar, a pesquisa também mostra algo que também a gente já achou em outras pesquisas, e assim, a tradição toda, na verdade, de pesquisa de opinião pública no Brasil, a pesquisa acadêmica de opinião pública, né, mostra isso. A população brasileira em geral, e aqui a gente inclui os evangélicos também, e inclusive os eleitores de Bolsonaro, os eleitores da direita, eles são, em geral, bastante progressistas em relação a valores. Então, vocês veem assim, 78% dos entrevistados são a favor da proteção dos povos indígenas, 75% apoia, aí são no geral, né, dos brasileiros em geral, sem distinção de religião. 75% apoia o Bolsa Família, 66% a taxação de mais ricos. Então, eles não são pessoas de direita, assim, no sentido estrito, entendeu? Mas muitas das pessoas estão convencidas que há uma guerra cultural no país e que a esquerda, com suas políticas, né, ameaça o que eles mais prezam, que é a tradição, a família, os valores religiosos. Então, existe uma mistificação enorme, desculpa falar assim, utilizar a palavra mistificação quando a gente fala de religião, mas existe uma mistificação enorme em relação ao que está em questão mesmo do ponto de vista da oferta da política, né? Quais são as políticas públicas, a quem elas atendem e qual é o objetivo dessas políticas. E essa mistificação tem um efeito muito forte via religião.
2: Mas agora com essas últimas informações que você trouxe, né, ficou mais difícil agora entender.
1: De dar nó na cabeça, né?
2: Traz uma contradição, né?
11: Ah, mas é uma contradição. Você não acha que é uma contradição uma pessoa que é pobre votar na direita?
2: É, sim.
11: Não é?
2: Sim, total.
11: É uma contradição. E muitas dessas pessoas que são pobres votam
1: na
11: direita.
1: As minorias, de um modo geral, né?
11: É, estão convencidas de que, na verdade, o que conta é essa defesa desses valores, que são as coisas imateriais, quase, né? E que a esquerda ameaça tais valores. Né, que a esquerda é contra a família. Então eu acho assim, existe uma mistificação grande, existe na verdade uma discussão, eu acho que até algum tempo atrás, né, os cientistas políticos e boa parte dos analistas políticos achavam que eleição, para entender preferências eleitorais, você tinha que pensar mais ou menos na posição de classe das pessoas. Isso nunca foi verdade totalmente, né? Mas ou na renda, você não precisa nem pensar em classe, não é uma questão marxista em si, é uma questão de pensar que as pessoas na verdade vão defender quem vai fazer políticas que atenda mais a sua condição econômica, né? Mas isso ultimamente assim, tem se mostrado extremamente insuficiente para explicar as preferências eleitorais, porque de fato foi criado um eixo que é um eixo que ao longo do qual as pessoas se mobilizam, que não tem nada a ver com a posição, com os interesses socioeconômicos delas. É nesse eixo, que é o eixo dos valores, da cultura, que entra essa coisa, esse debate todo que a gente está tendo aqui, né? E é onde a direita, a extrema direita, inclusive, em boa parte não antidemocrática, consegue adeptos, né, de pessoas que assim, não estão olhando para as políticas concretas que atendem, que possam atender a sua condição socioeconômica.
1: Agora, professor, é possível, diante de tudo que você está explicando aqui para a gente, que a gente está debatendo aqui, é possível falar em voto religioso como uma categoria política homogênea, ou existem diferenças aí importantes entre católicos, evangélicos, pentecostais, protestantes, integrantes de outras tradições religiosas?
11: Olha, em geral, quando a gente fala, quando uma pessoa é muito movida pela religião para votar, né, essa pessoa vota na extrema direita, porque o mesmo se passa com católicos conservadores. Então, católico conservador é como um evangélico conservador. Se a pessoa está muito mobilizada pela religião, né, na hora de fazer escolhas políticas, em geral vai para a extrema-direita. Claro que pode ter, ou deve existir ainda, pessoas muito religiosas que votam na esquerda, porque afinal de contas, assim, corrija-me se eu estiver errado, boa parte da mensagem, pelo menos de Jesus Cristo, do Velho Testamento não, mas de Jesus Cristo, é em prol de pobres, é em prol dos deserdados, das minorias, tudo isso. Mais. Então, assim, né, interpretando, existe uma interpretação possível, que já foi feita historicamente, muitas vezes, inclusive, da religião cristã, que é de esquerda, né? Mas ela está embaixo ultimamente.
1: Agora, o que motiva aí esse voto para a direita? Já como você colocou aqui, os ensinamentos, né, de Cristo são todos em prol dos pobres, dos menos favorecidos, e quando a gente tem aí o voto religioso, ele tende mais para o lado da direita. O que que domina isso? É, de fato, o conservadorismo, a ideia de conservadorismo que é passada para esse grupo religioso?
11: Não, eu acho que isso ocorre porque, de novo, a estrutura dessas associações, que são as igrejas, é uma estrutura muito hierárquica. Então, quem comanda são os pastores. Então, existe uma elite religiosa no Brasil, né, pastores, e também tem o clero conservador da Igreja Católica, que tem interesses muito específicos, né, inclusive interesses políticos. Veja aí a Igreja Batista da Lagoinha enfiar até o pescoço, por exemplo, no escândalo do Banco Master, né? Tem todo tipo de interesse. E tem interesse, inclusive, ou a Igreja Universal, em eleger políticos que vão ali defender no parlamento os interesses da igreja. Então, assim, são eles que formam essas opiniões. Eles interpretam o evangelho, não só o evangelho, a Bíblia, o evangelho, da maneira como querem, porque, não sei se vocês já chegaram a abrir a Bíblia e ler, assim, é um texto que tem muitas contradições, então você pode interpretar de várias maneiras aquilo, né? Particularmente o Velho Testamento, esse então, assim, mesmo o Novo Testamento, como disse para vocês, como Cristo tem dominantemente essa postura de, né, pró-pobre, pró os deserdados, mas mesmo assim tem gente que consegue ver naquilo uma mensagem completamente diferente. Então, assim, depende muito da interpretação, entendeu? A fonte em si não dita nada, o que dita é a interpretação. E como é muito hierárquico, esses pastores conseguem inculcar esse tipo de cultura na cabeça dos seus comandados, seus seguidores.
2: Agora, essa influência religiosa, ela acontece basicamente dentro dos templos ou hoje os grupos de WhatsApp, outras redes, né? Elas acabam modificando a maneira como os conteúdos políticos circulam aí entre os fiéis?
11: Depende muito de pessoa para pessoa. Tem gente que... tem pessoas que têm uma sociabilidade muito ligada ao templo, né? Então a pessoa está todo tempo, tem muitas atividades no templo, participa de filantropia, vai muitos cultos e tal. Então, como vocês viram também, a pesquisa mostra, outra coisa confirma, várias outras pesquisas já mostraram, os evangélicos têm uma frequência a templos muito maior. Vocês têm uma ideia, mais de uma vez e meia maior dos católicos praticantes, para não pegar todos os católicos. A pesquisa devia ter feito com todos os católicos. De qualquer maneira, as pessoas que têm uma sociabilidade muito ligada ao templo também participam de grupos locais da igreja, de grupos de WhatsApp da igreja. E, assim, estão ligados a canais de comunicação, recebem jornalzinho, né, frequentam perfis. E, além disso, é claro que você estando nesse meio, você acaba também constituindo outros canais fora da igreja parecidos com isso, entendeu? São os canais da extrema-direita, os influenciadores e tudo mais. Aí depende um pouco do perfil da pessoa. Tem gente um pouco mais fechada dentro da igreja, tem gente um pouco mais aberta ao mundo. Mas essa abertura, mesmo assim, tende a ser muito marcada por esse ambiente ideológico.
1: Certo. E João, a presença da religião nas campanhas presidenciais brasileiras, né, a gente sabe que não é um fenômeno recente, mas ganhou características novas aí nos últimos ciclos eleitorais, na sua opinião?
11: Olha, eu precisaria ver os dados para confirmar isso contigo. Na verdade, a bancada evangélica aumentou muito aí no começo do século, né? Ela teve um crescimento, eu acho que na década de 80, eu acho 90, e depois deu uma parada e aumentou muito agora, mais recentemente. Da última legislatura para agora, só pegando a Câmara dos Deputados, não sei se aumentou ou não, mas já é bastante grande, né? Eu não sei se essa... Eu acho o seguinte, existe, como vocês falaram, assim, uma certa rejeição à mistura entre as duas coisas por parte das pessoas que frequentam as igrejas. Então, tem um limite para essa politização, né? Pelo menos explícita. Como eu disse para vocês, a questão é que a politização explícita, a politização explícita, ou seja, o pastor falando voto em não sei quem, como 22% disse que vão votar no Bolsonaro, ou o político que vai lá, convidado pelo pastor e tal, isso é só parte da história. Eu acho que a questão cultural é até mais forte, entendeu?
2: Pensando nessas eleições de hoje, e até misturando aí com o que a gente falou aqui sobre as diferentes vertentes religiosas, né? A gente tem um maior potencial hoje de aproximar ou afastar esses diferentes grupos religiosos, né? Com relação a essas candidaturas. Como é que você vê essa situação?
11: Perdão, você pode repetir, por favor? Eu não entendi, decortou.
2: Nessas eleições de 2026, quais temas, assim, né, que tem esse, vamos dizer, um maior potencial para aproximar ou afastar diferentes grupos religiosos? Quer dizer, eles vão estar ali em consonância ali ou vertentes vão cada uma para um lado?
11: Então, Arthur, o problema, eu acho que essa eleição de 2026 está muito atípica, né? E ela é atípica no sentido de que eu acho que a comunicação política, ou seja, a maneira como as pessoas, a informação política chega às pessoas, se fragmentou demais, né? Então, eu sei disso porque eu faço grupos focais bem frequentemente, assisto outros grupos focais serem feitos, e é impressionante como as pessoas, assim, pouquíssimas veem horário eleitoral gratuito, pouquíssimas acompanham debates, assim, o que elas ouvem é pelas redes sociais, às vezes um amigo manda alguma coisa e tal, mas assim, a mensagem está muito fragmentada, e existe assim, um desânimo geral em relação à eleição. Não sei se você viu as últimas pesquisas para voto para presidente, né? Mas assim, 42% das pessoas respondem que ainda não tem candidato definido. Vocês acreditam nisso? Então, assim, isso é uma coisa. As pessoas não estão mobilizadas pela eleição, elas se dizem cansadas dessa polarização, desse debate entre esquerda e direita. Né, que é uma coisa assim, que é outra patologia do nosso tempo, não a polarização em si, mas a conversa sobre a polarização, né? Esse diagnóstico que está tudo muito polarizado, tá? Então elas falam isso e meio para rejeitar qualquer debate sobre eleição. Então o debate sobre plataformas, políticas públicas está relegado em a última posição. Eu nunca vi uma eleição no qual ninguém está discutindo nada, né? Eu não acho que é por falta de alguns candidatos que não queiram discutir, não. A extrema-direita não quer discutir porque não é questão, nunca apresenta de fato projetos, plataformas, não é o estilo, né? O estilo é mobilizar para esse tipo de sentimento de repulsa, rejeição, tudo mais. Mas as forças de centro e de centro-esquerda, né, elas têm interesse em discutir plataformas, discutir propostas. Mas não ocorre, não está ocorrendo. Eu acho que houve um nivelamento por baixo das eleições, do debate eleitoral. Eu já estava falando isso muito antes das eleições, no começo do ano. Isso, infelizmente, se confirmou, mas eu acho que num grau que eu nem imaginava. Realmente é impressionante.
2: Tá certo, João Feres. Olha, muito obrigado pela tua participação. João Feres é professor do Instituto de Estudos Sociais e Políticos da UERJ, Universidade do Estado do Rio de Janeiro. Obrigado, viu, pela sua fala aí, pelos seus esclarecimentos. Espero em breve a gente voltar a se falar, viu? Muito obrigado.
11: Foi um prazer, obrigado por ter me convidado.
2: Prazer é nosso. Forte abraço.
1: Bom dia.
2: Agora 9h36.
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1: 9h37, o Irã pode reabrir o Estreito de Hormuz em 7 dias se os Estados Unidos aliviarem a pressão militar e suspenderem o bloqueio aos portos iranianos. Foi o que disse um alto funcionário iraniano à agência de notícias Reuters nesta terça-feira. Segundo a fonte oficial, que falou de forma anônima, a delegação iraniana que viajou para participar da Assembleia Geral das Nações Unidas em Nova York tem plena autoridade para retomar as relações diplomáticas com os Estados Unidos. Esta semana, o Irã entregou aos Estados Unidos, por meio de mediadores, uma nova proposta de acordo para dar fim às hostilidades entre os dois países. Em entrevista à emissora NBC, o secretário de Estado dos Estados Unidos, Marco Rubio, afirmou estar aberto a uma reunião com o Irã na ONU. Porém, não havia ainda nada agendado com relação a esse encontro. A Reuters, a autoridade iraniana, também disse que não havia previsão de encontro entre o presidente do país, Massoud Pezeshkian, que deixou o Teherã rumo a Nova York na manhã de hoje, com o presidente americano Donald Trump. Em um vídeo divulgado durante o voo a caminho do evento, Pezeshkian falou sobre sua expectativa e criticou o Washington. No último domingo, o Irã disse ter recebido informações de que os Estados Unidos estariam se preparando para retomar os bombardeios contra o Irã e ameaçou retaliar sem qualquer limitação contra alvos estadunidenses no Oriente Médio, caso isso aconteça. O alerta veio do Comando Militar Central do regime iraniano após a imprensa dos Estados Unidos ter reportado nos últimos dias que o governo Trump estaria se preparando para uma nova escalada contra o Irã na guerra que os dois países travam há mais de 6 meses. Teherã disse ainda que essa possível nova escalada seria feita com o sinal verde de alguns países do Oriente Médio. E disse ainda que essas nações envolvidas nos ataques dos Estados Unidos serão consideradas parte do conflito e não devem esperar contenção por parte das forças armadas iranianas. Ao mesmo tempo em que há expectativas para uma retomada dos combates em ampla escala, o Irã enviou no sábado aos Estados Unidos uma nova leva de exigências para o fim da guerra no Oriente Médio em busca de retomar as negociações. O presidente dos Estados Unidos, Donald Trump, afirmou no domingo que está decidindo se explode o Irã inteiro ou não, tudo isso entre aspas, viu? E prometeu, aspas novamente, que grandes coisas acontecerão em um futuro não tão distante. 9h40.
2: Agora a gente vai com um recadinho dos nossos amigos do Jabuticaba Sem Caroço.
12: Olá, ouvinte, o Jabuticaba Sem Caroço de hoje fala sobre a disputa ao Senado há pouco menos aí de 2 semanas para as eleições. A gente lembra que neste ano o eleitor vai precisar votar em 2 candidatos para 2 vagas, algo que só acontece dessa forma a cada 8 anos e explica por que isso é assim. Além disso, como deve ficar a composição da Casa Legislativa conforme aí as últimas pesquisas? Estimativas já desenharam um Senado mais à direita e com força bolsonarista.
13: A gente tentou entender tudo isso com a Luciana Santana, cientista política, professora da Universidade Federal de Alagoas, a UFAL, e do Programa de Pós-Graduação em Ciência Política da Universidade Federal do Piauí, UFPI, e Gilberto Guerzoni Filho, consultor legislativo no Senado Federal.
12: Então não perca, a gente tem um encontro marcado aqui na Rádio Sputnik Metropolitana.
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2: Com ele,
1: Yuri
2: Hildebrandt.
1: Bom dia.
2: Bom dia. Bom, camarada.
14: Tudo certo. Falando por aí sobre ciência, tava falando sobre meteoros agora.
2: É.
14: Meteorito, na verdade. Desculpa.
1: Teremos mais diferença.
2: Inclusive,
14: a gente tem a todo momento.
1: Todo momento, né? Mas visível, vai.
2: O negócio da primavera dos museus, eu fui no evento agora do Musal, né? O Museu Aeroespacial, no domingo. E tinha lá.
14: Meteoritos?
2: Não sei se eram meteoritos, mas. Enfim.
14: Rochas.
2: Umas rochas. que vieram.
1: Ainda bem você não falou pedrinhas.
14: São meteoritos.
2: Muito bonito.
14: Pedrinhas espaciais.
2: Pedrinhas espaciais, isso aí.
14: Eu acho o nome fofo.
1: É fofo,
14: nome
1: né? Fofo.
14: Você vai explicar pra sua filha, você vai falar. Pedrinhas um meteorito espaciais. Que veio da rocha.
1: Pedrinhas, isso. Explica pra Laurinha.
14: Ou pedrinhas do espaço.
2: Fui lá pra ver a Esquadrilha da Fumaça, não cheguei a tempo. Mas tinha um aeromodelo, né? De controle remoto, que a uma certa distância ela achou também que fosse avião, deu um tchauzinho.
14: Tá ótimo.
1: Não, ficou bonito. Tá certo.
14: Que coisa também, chega no aeroporto, dá uma olhada.
2: Dá uma olhadinha.
1: Fala que tá.
2: O porto aqui do lado também.
14: Pertinho. Mas enfim, brincadeiras à parte. Estava falando de meteoritos, não é o assunto de agora. Calma aí, a cabeça tá mudando.
2: Ah, verdade, é outra coisa.
14: É, outra coisa.
1: É.
14: Não, eu queria falar sobre medo de inteligência artificial.
1: Opa! É o assunto do momento, né?
14: É, assunto do momento.
2: E a fobia?
14: E a fobia?
1: E a fobia?
14: Fobia!
1: Fobia! xenofobia.
14: Tem um jogo. Tem um jogo brasileiro, inclusive, aí. Assim, com é xenofobia.
1: Fobia. Vou procurar aqui. E a fobia.
14: Eu esqueci o nome completo, tá? Mas é alguma coisa assim.
2: Desculpa aí a desconcentração.
1: Tem que ser o Arthur.
14: Mas enfim, saiu uma pesquisa, né, do site Pew Research Center. Às vezes eu trago umas pesquisas deles aí. É uma pesquisa global, isso é muito interessante, porque é uma pesquisa cheia de dados. Né? E a pesquisa envolveu 37 países, inclusive Brasil. E, enfim, o que mais chama atenção é que a preocupação do brasileiro com inteligência artificial está acima da média global.
1: É mesmo?
14: É, isso me chamou muita atenção. Isso? No Brasil, o número de, né, a porcentagem de pessoas que se preocupam com inteligência artificial, né, que olham com mais preocupação do que expectativa, é de 52%. Na média global é 37%.
2: Que isso?
14: Pois é, então isso chama muita atenção. Pois é, é porque assim, e as preocupações estão muito ligadas, eu achei legal dessa pesquisa, as preocupações estão muito ligadas à questão de trabalho, né, que eu acho que é o tema principal, que a gente volta e meia fala sobre. E o brasileiro não está tão preocupado nesse sentido, assim, com relação ao trabalho, né? Comparado com outros países, que outros países estão mais, Estados Unidos, por exemplo, falam muito sobre isso, Inglaterra, Austrália, Japão, mas isso tem uma relação também com países, né, que eram considerados aí os países mais desenvolvidos, né? Enfim, essa questão de norte global, né, na verdade, isso também está muito relacionado. Também está linkado, né? É, isso, a questão de condições financeiras da população desses países, está relacionado também ao fator de posicionamento político, questão de preocupação, e também a desigualdade social. As pessoas têm uma perspectiva, e essa pesquisa puxou isso, né? As pessoas relacionam a inteligência artificial a um agravante da desigualdade social. Isso chamou muita atenção. E isso em diversos países do mundo, tá? Inclusive no Brasil. E aí outros dados também chamaram atenção, né? Como o medo dos mais jovens com relação à inteligência artificial. No Brasil, as pessoas acima de 50 anos são as mais preocupadas com a inteligência artificial. Ainda. Porque desde o ano passado já cresceu 12% a quantidade de jovens que se preocupam com inteligência artificial. Ou seja, né, tem uma mudança de perspectiva. E a gente tem que entender também o momento da inteligência artificial, né? A gente viu, eu cheguei a falar aqui sobre isso, né? Aquela questão toda envolvendo a Anthropic, toda a preocupação em torno do, como vai ser o futuro da IA. E é tudo sobre prospecção, né? Então, eu acho que é natural que essa preocupação ela aumente com o tempo. E chama muita atenção o número baixo de pessoas que acreditam que a IA vai mudar tudo para melhor. Inclusive com relação ao trabalho. Tem quem acredite que a IA vai aumentar a oportunidade de emprego, né? O número de vagas. Mas é uma porcentagem baixa, né? Fica ali entre 10%. Depende muito do país.
1: As pessoas têm medo de perder seus empregos.
14: No geral, as pessoas têm.
1: Fechar, né?
14: Exatamente. Só no geral, as pessoas têm. E aí chama muita atenção a análise. Eu acho que a pesquisa ela aprofunda bastante pensando em Estados Unidos, né? Porque, enfim, né, a pesquisa é tocada por lá de forma mais aproximada e tudo mais. E lá eles identificaram um número muito grande de jovens que relacionam a IA a menos vagas de emprego, 74%.
2: Nossa.
14: Bem acima da média global, assim como a gente está falando de preocupação, né? E aí tem que lembrar aqui, vou trazer até esse resgate, em maio desse ano, né, aquela época de formatura lá nos Estados Unidos, alguns líderes de inteligência artificial, como o CEO do Google, foi visitar uma universidade, foi falar, né, na formatura, e foi super vaiado. Entrou esse movimento. Os jovens nos Estados Unidos parecem estar num momento de prestar atenção nesse movimento de IA e estarem contra, né? E isso é muito forte, pensando aqui nos dados da pesquisa da Pew Research Center. Pensando nesses dados, é um movimento muito forte nos Estados Unidos e é uma tendência no mundo. 6 países representaram um aumento muito grande e o Brasil está dentro desses 6 países. Então, isso é interessante. Ainda não é um número superior a pessoas com mais de 50 anos, né? Mas
2: O Jossan.
14: O Jossan.
2: Tem mais de 50, Jossan?
14: Pois é. É,
2: não parece, não.
14: Eu entendi, eu tava falando aqui. Não, e eu vi o grupo de jovens, eu concordei. O grupo de jovens é 18 a 34.
2: Ah, mulher. Você tá esse jovem, né?
1: É jovem.
14: Quase. É falta dois anos aí.
2: Vou aproveitar pra falar mal de jovem, né? Que eu já não tô mais nessa categoria. Mas é muito legal essa pesquisa, porque ela traz aí uma diferença do senso comum, né? Porque normalmente a gente já pensa que o jovem não se preocupa com nada, né? Ele quer ver a novidade, quer surfar na novidade. Mas talvez justamente por causa dessa questão do emprego, aí o jovem tá falando, peraí.
14: Sim.
2: Eu vou ficar sem emprego, então isso não é tão legal assim.
14: O jovem tem 18 a 34 anos. É. Se você com 18 a 34 anos, você não tá preocupado com o emprego, meu amigo, tem alguma coisa errada. Mas é algo,
2: cê,
14: né?
2: Você tá fazendo pesquisa com o herdeiro, né? Cê... Se der nenhum preocupado com isso.
1: Exatamente.
14: Então, assim, eu acho que faz total sentido isso, né? Essa questão do emprego, aos poucos a gente vai entendendo. Como que se relaciona, mas esse ponto de conhecimento de IA estar muito mais relacionado a países com desenvolvimento, entre muitas aspas aqui, maior, diz muito sobre a questão de acesso à inteligência artificial e como isso reforça, sim, a desigualdade social. Né? Eu consegui visualizar isso nos dados.
2: Verdade.
14: E casa muito com as preocupações atuais do Brasil mesmo, né? Eu cheguei a trazer aqui uma vez, né, a Organização Mundial de Desenvolvimento e Inteligência Artificial, de Cooperação em Inteligência Artificial, que o Brasil assinou um acordo com China, com Rússia, com Cazaquistão, com Laos, ou seja, sul global, né, maioria global ali presente, fazendo esse acordo. E uma das premissas desse acordo é o maior acesso à inteligência artificial. Porque, afinal, a gente está falando aqui de inteligência artificial. Ah, é bom, é ruim, é isso, é aquilo. Tá aí. Não dá pra gente chegar e classificar com...
1: Eu falo, não dá pra retroceder. Ela tá aí, vai ter que conviver com ela.
14: Exatamente.
2: É a melhor maneira de aproveitar disso.
14: E ela precisa ser desenvolvida pras pessoas. Sim. Então, assim, você privar pessoas do acesso... E independente, mesmo que tenha só o lado ruim, as pessoas têm que ter acesso para entender.
2: Saber lidar.
14: E aí vem um dado que me chamou muita atenção. E aí eu tô falando de Brasil. 27% dos brasileiros afirmaram na pesquisa que nunca ouviram falar de inteligência artificial.
2: Que isso?
1: Oi?
14: Nunca ouviram falar de inteligência artificial.
2: Que isso?
14: A pergunta era se já tinha ouvido ou se já tinha lido sobre. 27% falaram que não.
2: 27%.
14: Ou seja, são 27% de pessoas alheias.
1: Deve ser uma região.
14: Assim, a pesquisa.
1: Uma partida de uma região remota, né?
14: Não, com certeza. A gente está aqui em Rio de Janeiro, né? A gente tem os grandes centros. O litoral do Brasil. Eu acho que nas grandes capitais fica aqui. Exatamente. Eu acho que. É isso, assim, a gente tem acesso à inteligência artificial, mas a gente tem que entender também que... Talvez seja uma coisa mais de bolha também, né? A gente tem que entender que isso vai crescendo. Tanto que não é só no Brasil, assim. Estados Unidos também registrou quase 10% aí de pessoas que não têm conhecimento.
2: Cara...
14: Né? E pensando nos Estados Unidos, acho que... A gente coloca os Estados Unidos num lugar... que a gente tem que entender que os Estados Unidos também passou por uma colonização, né? Um processo colonizatório. Então, eu acho que é muito importante a gente olhar para os Estados Unidos pensando que tem população lá também que não tem acesso a tudo.
2: Sim.
14: Né? A gente cria essa grande imagem dos Estados Unidos que entrega tudo e tem acesso, todo mundo tem acesso a tudo, mas não é bem assim.
2: A gente toma uma parte como um todo, né? Do
14: país. Exatamente. Uhum. E aí... Estou falando dos Estados Unidos, tanto que os países, Dinamarca, na própria Austrália também passou por um processo colonizatório, mas eu acho que tem outro tipo de outra construção social. Mas Dinamarca, Polônia, né, próprio Japão também, esses países têm um número menor de pessoas que desconhecem a IA. E aí os países que têm números maiores, Gana, Filipinas... Brasil, Malásia, então são países que estão aí na maioria global, que reclamam essa questão de acesso. Sim. E, cara, eu achei essa pesquisa assim, sensacional a partir desse ponto de vista, porque não é algo que a gente pensa muito sobre. A gente fala em inteligência artificial, a gente fica no debate. Ah, vai substituir a gente? É. Não. É, a gente pensa ali, olha o Elon Musk, que vai...
2: E a gente acabou de entrar num debate que vai, a inteligência artificial pode acabar com a humanidade em 10 anos. É uma porcentagem de pessoas que nem ouviu falar.
1: Nem ouviu falar do seu futuro ao voz.
14: Do seu futuro ao gosto.
2: Então, assim, é muito louco, cara.
14: É isso. Talvez seja um debate que tenha que ser democratizado. Mais democratizado ainda. Eu acho que essa pesquisa ela precisa servir de alerta. Uhum. Né? A gente está falando em regulamentação, governança. Vamos discutir a inteligência artificial, desenvolvimento e tudo mais. Cara, tem que tirar um pouquinho do lugar de corrida, de empresa que vai chegar antes aqui, que a tecnologia vai evoluir a certo ponto. E tem que democratizar um

0: Sai!
1: Valeu, Yuri. Obrigado mais uma
2: obrigada,
1: vez.
2: Obrigada, viu? Valeu mesmo. Até quinta, né?
0: Até quinta-feira.
2: Tá certo.
1: Um forte abraço.
3: 9h54. 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
2: Oi, Eli.
1: Thalisson.
2: Martins.
1: Bom dia.
4: Bom dia.
2: Bom dia.
4: Galera,
1: oh, o cara não sai da cadeira, né?
4: É, mas tem que chegar no cangote logo pro rapaz levantar, né? Mas olha só, vamos falar de algumas mudanças que nós teremos no nosso futebol brasileiro. A gente vai debater.
1: Hoje vai ter debate nesse programa.
4: Então aqui a gente vai só dar uma pincelada do que aconteceu, né? Os clubes da Série A e B, eles aprovaram, né, nesta segunda-feira, uma proposta da CBF para reduzir de forma gradual o limite de jogadores estrangeiros nas partidas a partir da próxima temporada. Então fique tranquilo que nessa temporada o seu estrangeiro favorito ou não, né, assim, do Fluminense tem o Castilho, né? O Flamengo será o Plata, é tão querido, eles têm, né? De La Cruz, não sei, enfim. É. Mas cada um tem um estrangeiro bom no seu time, um também que você fala assim, esse aí poderia estar em outro lugar e tá tirando vaga do moleque da base. Aí que é o assunto que a CBF também tá se colocando à disposição. Porém, existe o discurso e existe a verdade, né? Falar uma coisa, cumprir e principalmente dar certo só ao longo do tempo. Então a gente tem uma opinião que tá sendo construída. Eu e o Arthur vamos conversar sobre isso, o Yuri também. Vamos trazer, né, o ouvinte para participar dessa situação. De qualquer maneira, é um assunto importante para o nosso futebol, né? Que a gente vai vendo aí a molecada sendo vendida muito cedo e muitos clubes com muitos estrangeiros, né? Você tem um limite hoje de 9 estrangeiros que podem ser relacionados para o jogo, mas tem time que tem 12, ou seja, tem jogador que nem pode ser relacionado porque o outro está sendo. Então, às vezes, tá havendo uma sobra. Qual a necessidade dessa sobra? E é claro, essa redução vai justamente tentar equilibrar isso. E aí nós tivemos equipes que foram contrárias, a gente vai trazer também o porquê de cada equipe a partir das 11 da manhã. E é uma situação que não é fácil de resolver, né? Não é fácil. Não é uma verdade absoluta. É claro que você tem que ponderar um pouquinho, entender que cada clube vai ter um pensamento, porque também vai representar o que ele está vivendo. Por exemplo, hoje o Flamengo e Palmeiras são os clubes ricos do futebol brasileiro. Então, se eles tiverem a possibilidade de investir lá fora, com essa redução, na teoria, né, já que muitos jogadores lá fora são bons, aqui também nós temos. Então, ficaria mais complicado de conseguir trazer grandes craques. Teria que olhar para o mercado nacional. Mas será que o Flamengo vai conseguir tirar, por exemplo, um grande craque do Fluminense ou do Vasco por conta de rivalidade, ou do próprio Palmeiras, ou do Corinthians? É claro que a gente sabe que o futebol, como qualquer empresa, ele depende de dinheiro. O futebol, a diferença é que tem paixão, né? Então, quando mistura paixão com dinheiro, pode dar um problema, né? Mas, assim, é um assunto interessante, a gente vai debater bastante. E cada um vai ter a sua visão, e é claro que não é uma verdade absoluta, são opiniões que podem também ser mutáveis, né? Ao longo do tempo, a gente vai observando o que vai acontecendo, fala, pô, de fato não deu muito certo. Ah, mas pô, lá na Espanha, a base do Barcelona ganhou a Copa do Mundo. Mas quem seria então o Barcelona aqui do futebol brasileiro? Vai escolher um time para ser o berço da seleção?
1: Porque ninguém pensa a base aqui no Brasil.
4: Exatamente, né? A gente pensa a base para vender, para ganhar dinheiro, para lucrar. Então, assim, é um assunto que a gente vai tratar aqui com muito carinho e atenção, com certeza. E vamos ter que falar de seleção brasileira também? Eu imagino que ninguém esteja muito feliz em pensar em seleção depois da eliminação para a Noruega, mas é um ciclo que se inicia, né? E nós temos agora uma pausa no Campeonato Brasileiro, né? 22 de setembro até dia 6 de outubro não teremos, né, a bola rolando aqui. E vamos pensar na seleção brasileira. E a seleção marcou amistosos, com todo respeito, né? Falar mal da Austrália aqui, o Yuri vai ficar mais nervoso comigo.
1: Aproveitar que ele tá no telefone ali, não tá.
4: Mas ouvindo. É Austrália e Brasil duas vezes, tá? Vamos ter o primeiro jogo no dia 25, no dia 29, inclusive às 7 da manhã. Os dois são às 7 da manhã. Vai ter alguém que vai estar acordado lá. Eu sou um deles, inclusive. Índia e Brasil também, pela primeira vez, vão se enfrentar no dia 3. E mais pra frente, tem ainda Japão, mas aí é outra janela, e Singapura. Então a seleção tá marcando amistosos maravilhosos. De qualquer maneira, outro assunto que a gente vai trazer também aqui, que são os horários sugeridos pelos clubes pra gente ter no Campeonato Brasileiro, tá? Aquele horário que a gente fica falando do sábado 9 da noite, vai acabar, não vai ter mais não, graças a Deus, que é um horário horroroso. Tem uns horários aqui que eu discordo também, a gente vai debater isso aqui, eu acho interessante. É, mas assim, mais um debate. Hoje o programa é sempre
1: um debate.
4: Hoje
1: uma hora vai ser pouco, hein?
4: É, vai ser pouco, né?
1: Eu quero falar.
4: Amanhã a gente vai trazer também mais detalhes. De qualquer maneira, são muitos assuntos. Vasco, Fluminense, Botafogo, né? E Flamengo estão, não vou dizer que de férias, mas a galera vai dar uma descansadinha para depois pensar que ainda tem Copa do Brasil, Libertadores.

0: E Campeonato Brasileiro segue tudo pegando fogo, a gente não sabe quem vai ser campeão, são muitas situações. E um debate que eu vou trazer também, hein? Interessante. Podemos ter até G9 no Campeonato Brasileiro, hein?
1: Que tá,
0: é
1: começou,
0: uma loucura isso.
1: Começou.
0: Aqui. É, mas tem a semana toda pra gente diluir um pouco esses debates. É isso, galera. Volta a partir das 11 da manhã. Eu, Arthur Neto, Yuri Redebrante e Grande Elenco. É isso.
1: Valeu, Thalisson. Muito obrigado, hein?
2: Valeu, Thalisson. Manhã em Foco vai ficando por aqui, viu? Obrigada aí pela sua companhia. A gente volta amanhã às 8 da manhã, né? Isso, Arthur?
1: É isso. Tchau, tchau. Um forte abraço.
2: Bom dia.
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0: Hoje é terça-feira, 22 de setembro de 2026. As buscas pelo helicóptero que desapareceu na Serra de Santa Catarina com o cantor Rick da dupla Rick Renner e outras três pessoas avançaram durante a madrugada desta terça-feira após uma trégua na chuva em Urubici. Equipes de segurança atuam em diferentes pontos da região e utilizam um drone térmico para auxiliar na localização da aeronave. Segundo o prefeito de Urubici, Leandro Correia, a operação reúne três frentes de trabalho. A Defesa Civil atua no atendimento à população enquanto as forças de segurança realizam as buscas pelo helicóptero. Uma equipe de inteligência também participa da operação e emprega equipamento térmico na procura pela aeronave. O helicóptero perdeu comunicação na tarde desta segunda-feira durante um voo que havia partido de Porto Belo e Santa Catarina e não chegou ao seu destino previsto. Policiais civis realizam neste momento uma operação contra uma milícia responsável por cobranças ilegais e intimidação contra moradores e comerciantes em São João de Meriti, na Baixada Fluminense. Até o momento, três homens foram presos em flagrante. Investigações da Delegacia de Repressão às Ações Criminosas organizadas em inquéritos especiais, a DRACO, identificaram que o grupo paramilitar atua no complexo do Morro do Pau Branco e na região de Venda Velha, sob o comando de Evandro Costa de Souza, conhecido como Monstrão. De acordo com a apuração, o miliciano usa a força armada para sustentar a sua influência na região, cobrando, ameaçando e intimidando os moradores e comerciantes. O tufão do Juan levou chuvas torrenciais nesta terça-feira ao Japão e ventos intensos para o leste do país asiático. Quatro mortes já foram confirmadas e outras seis pessoas desaparecidas, segundo a mídia estatal japonesa. Cerca de 2 milhões receberam ordens de evacuação. O fenômeno já provoca ondas fortes em ilhas vulcânicas como Mikurajima e Hachijojima, onde câmeras tremem com a ventania.
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0: Na Rocinho Enguiço, no túnel Zuzu Anjo, com isso uma faixa está ocupada devido a um ônibus enguiçado no sentido São Conrado. Trânsito intenso ao longo da via, então dirija com bastante atenção. Alisson Martins para o Radar Sputnik. Agora são 10 horas e 4 minutos.
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7: Bom dia, está no ar o nosso Jornal de Economia.
2: A partir de agora até as 11 horas da manhã, ao vivo aqui na Sputnik, na Metropolitana Rio 80.5 FM, comigo Dani Zanata.
7: E comigo Amanda Rizzi, muito bom dia pra você. Está começando agora o nosso Jornal de Economia, seguimos juntos até as 11 horas da manhã, falando sobre muitos assuntos, análises, não é mesmo, Dani? E a gente vai começar falando hoje sobre o aumento da pressão econômica dos Estados Unidos sobre Moscou, que pode chegar até 500% de tarifa contra produtos russos. Além disso, o país estadunidense também mira países que continuam comprando petróleo e gás da Rússia. O Kremlin diz que as sanções não ajudam nas negociações sobre a Ucrânia e afirma que a economia russa já aprendeu a driblar parte das restrições, mas qual pode ser o impacto dessa nova disputa para a Rússia e para a economia mundial? Vamos analisar já já.
2: E também a ata divulgada nesta manhã pelo Copom, o Comitê de Política Monetária, já havia reduzido a Selic para 13,75% na reunião da semana passada e mantém cautela sobre os próximos passos. Você vai compreender a seguir o que a ata está sinalizando sobre o ritmo dos próximos cortes e o cenário para investidores e também para nós consumidores.
7: Temos também os destaques do dia. O Tribunal Superior do Trabalho decidiu ontem adiar o julgamento do dissídio coletivo de greve dos Correios.
2: E a Confederação Nacional da Indústria informou ontem que o índice que mede a evolução da produção industrial ficou em 46,3 pontos em agosto. É o pior resultado para o mês de agosto desde 2015.
7: A seguir a gente confere como está a abertura do mercado financeiro e as cotações. Agora são 10 horas e 6 minutos.
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2: E vamos aqui direto para o mercado financeiro. A gente tem novidade positiva no começo desta manhã no pregão desta terça-feira, e é com relação ao petróleo. Petróleo Brent, que é referência internacional, que vem passando por muita volatilidade em função do conflito ainda no Oriente Médio, com as ofensivas entre Estados Unidos e Irã e as incertezas para o tráfego de petróleo no Estreito de Hormuz, com a possível passagem agora dos navios petroleiros pela região, está fazendo com que o petróleo caia ainda mais. Mas o petróleo baixou aqui do patamar dos 100 dólares que a gente vinha acompanhando nos últimos pregões. Nesse momento está cotado em 98 dólares e 65 centavos. É um recuo já, em comparação com o pregão de ontem, de 1,69%. Agora, se a gente olhar para toda essa última semana, o petróleo já teve um recuo de 9,31%, então, em uma semana. E claro, nesse último mês aí, mesmo com a volta para o patamar dos 100 dólares dos últimos pregões, nesse um mês que a gente está acompanhando agora, nesse último mês, a alta foi de 6,42%. Então, o que que a gente tem? Um reflexo positivo hoje com essa queda, baixando dos 100 dólares, mas ainda num patamar muito elevado o preço desse petróleo. E, Amanda, a gente tem reflexo no petróleo, isso impacta muito nas moedas. Como é que tá o começo desse pregão?
7: Exatamente, Dani. Neste momento, o dólar tá em alta, uma alta de 0,18%. Tá sendo negociado a R$ 5,11. E o euro, negociado a R$ 5,86. Quero saber como é que foi o fechamento da nossa bolsa ontem, porque mais tarde a gente vai trazer um analista que vai analisar a abertura da bolsa hoje, né? Mas como é que ficou ontem?
2: Ficou estável, Amanda. A bolsa começa o pregão de hoje em 186.596 pontos. Esse que é um bom patamar, considerando aí os últimos fechamentos do nosso Ibovespa, que é o principal indicador da bolsa brasileira. Nessa última semana manteve a estabilidade, e se a gente considerar esse último mês, a bolsa teve uma alta de 9,10%. Então, quando a gente olha para os impactos, mesmo com a alta do petróleo, em função do conflito no Oriente Médio, o Ibovespa está conseguindo se manter e está vindo com bons resultados aí. Então, em seguidinha, a gente vai compreender como é que vai ficar o movimento da bolsa e também o que está no radar do mercado financeiro. Agora são 10 horas 9 minutos.
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7: Vamos para nossa análise aqui do que envolve uma relação comercial entre Estados Unidos e Rússia. Os Estados Unidos aumentaram ainda mais a pressão econômica sobre a Rússia. No último sábado, o presidente dos Estados Unidos, Donald Trump, sancionou uma nova lei que abre caminho para a aplicação de medidas mais duras contra Moscou. Entre as possibilidades previstas estão tarifas adicionais de 100% sobre produtos importados pelos Estados Unidos de países que continuam comprando grandes volumes de petróleo e gás russo. E no caso de produtos de origem russa importados diretamente pelos americanos, as tarifas podem chegar a 500%. A justificativa é aumentar o custo econômico para a Rússia e para os países que mantêm relações comerciais com Moscou. Mas o Kremlin contesta a estratégia e afirma que esse tipo de pressão não contribui para um acordo sobre o conflito na Ucrânia e também dificulta uma eventual recuperação das relações entre a Rússia e os Estados Unidos.
8: O governo russo também diz que depois de anos convivendo com sanções, a economia do país encontrou maneiras de se adaptar e reduzir os impactos dessas restrições. A questão agora é entender até que ponto esse novo pacote consegue realmente atingir a economia russa, se outros países podem acabar absorvendo parte desses impactos e quais podem ser as consequências para o mercado internacional de petróleo, gás e comércio. E para analisar esse cenário, a gente conversa agora com Sara Paixão, especialista em macroeconomia da Invest Smart XP. Bom dia, Sara, bem-vinda mais uma vez ao Vale Nota.
9: Olá, bom dia, Dani, Amanda, obrigada pelo convite.
7: Bom dia, Sara. Obrigado você mais uma vez para trazer as suas análises e a interpretação que a gente precisa trazer para os nossos ouvintes. O Kremlin, ele diz que as novas sanções dificilmente vão contribuir para esse acordo que envolve o conflito na Ucrânia. Do ponto de vista econômico, Sara, por que aumentar a pressão sobre a Rússia pode não necessariamente aproximar as partes de uma negociação?
9: Então, os Estados Unidos, ele já vem impondo diversas sanções, né? Não só os Estados Unidos, como a União Europeia também, o Reino Unido, contra a Rússia, né? Então, e até o momento a gente não teve uma redução na guerra. Então, acredito que por isso, né? Como vocês falaram, a Rússia, ela já começou a se acostumar com conviver com uma economia em que existem essas sanções. Mas o que eu acho interessante dessa nova medida, né, que vale pontuar, é que ela engloba outros países. Então, os Estados Unidos agora, ele pode também impor tarifas maiores sobre a China e sobre a Índia, né, que são esses dois principais países que têm relações comerciais envolvendo o comércio de petróleo com a Rússia. E isso pode trazer um impacto maior, porque pode pressionar esses dois países a entrarem na negociação, né? Então, isso talvez traga uma perspectiva de negociação um pouco maior, pensando em China e Índia. China e Índia, que são parceiros comerciais da Rússia, entrando na negociação para tentar finalizar o conflito.
8: Perfeito. Sara, o porta-voz do Kremlin, Dmitry Peskov, afirmou que a Rússia já se adaptou às sanções e encontrou maneiras de minimizar os efeitos. Depois de tantos pacotes de restrições, quais mecanismos a economia russa desenvolveu para continuar funcionando?
9: Então, a Rússia, ela conseguiu continuar exportando o petróleo para alguns outros países, né? Ela também, os países da União Europeia, por exemplo, eram bastante dependentes de gás natural da Rússia, então ela tinha energia dentro do país, né? Não era algo mais preocupante, e nesse momento que a gente tem uma guerra acontecendo tanto na Ucrânia quanto no Irã, a preocupação com o petróleo, né, com as commodities energéticas acaba sendo maior. Então a Rússia, ela conseguiu se adaptar nesse sentido, né, tanto de manter as relações com países que ela já tinha, principalmente a China, a Índia, inclusive o Brasil também exportou muito diesel da Rússia, né, durante esse período. E aí isso fez com que a economia conseguisse se manter mesmo em um momento de sanções econômicas.
10: Sara, essa nova lei dos Estados Unidos prevê tarifas de até 100% sobre os produtos importados pelos Estados Unidos de países que continuarem comprando grandes volumes de petróleo e gás russo. Isso pode pressionar mais a Rússia ou acaba criando até um efeito cascata sobre os países compradores?
9: Então, isso parece que é uma estratégia para envolver, de fato, esses países na negociação, né? Então, são países realmente relevantes, né? Especialmente a China. E a China entrando nessas negociações pode ajudar a concluir o conflito, né? A uma negociação um pouco mais pacífica, justamente porque a China já tem uma negociação com a Rússia, mesmo que seja econômica. E aí, o que também é interessante é pensar que a Índia também está nesse debate, né? Então, tudo isso pode contribuir para a finalização desse conflito.
8: Sara, e há uma medida ainda mais pesada, né, que a gente até mencionou ainda agora, que são tarifas de até 500% sobre produtos russos importados diretamente pelos Estados Unidos. Na prática, uma tarifa desse tamanho praticamente inviabiliza a entrada desses produtos no mercado americano?
9: Sim, uma tarifa de 500%, ela praticamente inviabiliza qualquer tipo de negociação, né, de negociação bilateral entre os dois países, porque o preço se torna muito mais alto e a comercialização desses produtos ficaria muito pouco competitiva diante dos Estados Unidos, né? Não faria sentido para os comerciantes dos Estados Unidos comprarem o que viria da Rússia com uma tarifa de 500%.
10: Sara, se os Estados Unidos dificultarem ainda mais a venda de produtos russos para o mercado americano, a Rússia tem hoje compradores alternativos suficientes para redirecionar essas exportações?
9: Sim, a Rússia ela mantém essas negociações com esses outros países, né? Então tem países que ainda mantêm relação comercial com ela mesmo em meio a essas sanções. Preocupa principalmente porque a União Europeia também provavelmente entraria nesse sentido de reduzir as negociações com a Rússia, né? Então isso pode ser uma preocupação um pouco maior, mas ela conseguiria fazer as relações comerciais dela com os outros grandes países que ela tem em negociação.
8: E a Rússia, como a gente estava mencionando, já passou por sucessivos pacotes de sanções e conseguiu redirecionar parte do comércio para países como você mencionou, China e Índia. Essas novas medidas podem acelerar ainda mais essa aproximação econômica entre Moscou e os países asiáticos?
9: Então, eu acredito que para a China, que já está no meio dessa guerra comercial com os Estados Unidos, né, já levou sanções de 100%, talvez seja mais simples a China até negociar, inclusive, com os Estados Unidos para tentar ou reverter essa medida ou então amenizar um pouco as medidas, né? Inclusive, essa semana, a China e os Estados Unidos entraram em contato, né? O Xi Jinping vai na China. Então, pode ser, sim, uma forma de negociação entre os dois países. Pode entrar em uma das pautas para reduzir esses impactos.
10: Sara, e existe também um possível efeito sobre o preço internacional de energia, né? Se as sanções dificultarem a circulação, por exemplo, de petróleo e do gás russo, nós podemos ter uma redução de oferta mais global e, consequentemente, os preços ficarem mais altos para os outros países?
9: Sim, a gente já está num momento de petróleo muito pressionado, né? Então, mais uma pressão no mercado de petróleo é algo preocupante. Tudo bem que a Rússia, ela era exportadora muito forte de diesel e ela já reduziu essas exportações, né? Então isso já pressionou o preço do diesel e isso também é uma preocupação muito grande porque o diesel é um dos principais combustíveis, principalmente quando a gente pensa em economia brasileira, né? Nas economias que são mais movidas à estrada, é um dos principais combustíveis e isso pode ter um impacto um pouco maior na inflação. Então, sim, né? Essa sanção e a redução da exportação de petróleo russo nesse cenário em que a gente já tem uma pressão um pouco maior no preço do petróleo pode sim ser mais preocupante para as economias e pode inclusive impactar a inflação.
8: Sara, e assim, quando os Estados Unidos ameaçam países que continuam comprando energia russa com tarifas de até 100%, a gente está falando apenas de uma sanção contra a Rússia ou de uma tentativa de reorganizar toda a cadeia mundial de comércio de petróleo e gás?
9: Os Estados Unidos ele já vem fazendo sanções, né, sobre diversos países. Essas tarifas de 100%, por mais que sejam tarifas realmente muito altas e que inviabilizem o comércio entre os dois países, já é algo que o Trump fez, né? Então a gente precisa principalmente acompanhar para ver se realmente elas serão impostas ou não. Até porque os países que fazem a negociação com a Rússia, eles têm 30 dias para decidir se eles vão continuar e levar a tarifa ou não. Então, pode ser uma forma de reorganização no sentido de pressionar, né, para o fim do conflito entre Rússia e Ucrânia.
10: Sara, e para a gente olhar um pouquinho perspectiva para frente, qual é o principal risco para a economia russa com esse novo pacote? A gente tem que pensar o que mais? É queda nessas exportações? Talvez alguma dificuldade de acesso a mercados? Que outras pressões aí?
9: É porque o petróleo é uma das principais commodities exportadas pela Rússia, né? A Rússia, antes do conflito entre Rússia e Ucrânia acontecer, era um dos principais exportadores de petróleo do mundo. Então, para a economia russa, se houver de fato uma redução na exportação dessa commodity, pode ser um pouco mais preocupante, né? Então, esse é um ponto de atenção que a gente deve acompanhar. E aí, acompanhar principalmente se haverá algum tipo de negociação para reduzir essas sanções, né? Que eu acho que é o ponto primordial para a economia russa. Se a gente não tiver, de fato, a imposição dessas sanções, aí sim pode ser um cenário um pouco mais tranquilo para a economia daqui para frente.
10: E, Sara, você vê alguma situação que possa envolver uma negociação aí? Algo que a Rússia possa se envolver? Como é que você imagina em negociações para que os Estados Unidos revertam?
9: Então, eu acredito que a estratégia de aplicar as tarifas sobre parceiros comerciais da Rússia é justamente para trazer outros países para essa mesa de negociação, né? Então, acredito que possa sim a Rússia continuar negociando, mas acho que a força de outros países negociando em conjunto com a Rússia pode ser o ponto primordial dessas questões. E, inclusive, acho que vale destacar, né, que isso acontece num período em que a gente tem a guerra do Irã, né, como eu falei, mas, além disso, a gente tem uma redução muito grande dos estoques de petróleo das diversas economias do mundo, especialmente da China, né? Então, é de grande interesse da China tentar negociar, porque uma sanção de petróleo, uma sanção envolvendo a exportação de petróleo de outros países para a China nesse momento acabaria sendo primordial. Então, acredito que trazendo esses parceiros comerciais para a negociação, seria mais fácil de negociar, e eu acredito que essa seja uma das estratégias que foram utilizadas.
7: Perfeito. Sara, muito obrigada pela sua participação aqui no Vale Nota. Uma boa semana para você.
9: Eu que agradeço. Até mais.
10: Até mais. A Sara Paixão, especialista em macroeconomia da Invest Smart XP, detalhando para a gente um pouquinho mais sobre essa decisão aí dessa lei dos Estados Unidos que aumentaram pressão econômica sobre a Rússia. Agora, 10 horas 22 minutos.
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7: Bom, e já que a gente estava falando sobre essa questão das novas sanções dos Estados Unidos contra a Rússia, a China já se pronunciou. O Ministério de Comércio da China informou no próprio sábado que se opõe ao uso de sanções secundárias, né, medidas usadas para pressionar outros países, empresas ou pessoas que fazem negócios com um país que está sob sanções. Foi uma resposta direta a essas novas medidas que a gente estava conversando agora com a Sara Paixão, que foram aprovadas pelos Estados Unidos, que aumentam o rigor das sanções contra a Rússia, países que negociam com ela, e ao Irã. O governo chinês declarou que se reserva ao direito de adotar todas as medidas necessárias para proteger sua soberania, seus interesses de desenvolvimento e os direitos legítimos de suas empresas.
10: A China possui fortes relações comerciais com a Rússia, especialmente na compra de petróleo e gás natural, assim como a Sara estava detalhando para a gente. O Ministério do Comércio chinês reiterou que rejeita sanções unilaterais que não tenham autorização das Nações Unidas ou respaldo no direito internacional. E declarou ainda que a China mantém relações comerciais normais com países de todo o mundo com base nos princípios de igualdade e benefício mútuo, e essas atividades não são direcionadas contra terceiros nem deveriam sofrer interferência ou coerção externa. Agora 10h24.
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7: Chega agora aqui no nosso estúdio ao Lucas de Andrade para a gente falar um pouquinho sobre como está o mercado brasileiro, internacional, como está o mundo essa semana. Bom dia, Lucas.
11: Bom dia, Amanda. Bom dia, Dani. Bom dia também aos nossos ouvintes do Vale Nota.
10: Bom dia, Lucas. Seja bem-vindo. O que você tem de destaque pra gente?
11: Gente, só empresa peso pesado hoje.
7: Eita!
11: Só empresa, assim, que grande peso no Ibovespa, que a gente tem acompanhado os casos, alguns desdobramentos, as novelas de recuperação judicial.
7: Eu ia perguntar se temos mais capítulos das nossas novelas.
11: Temos pelo menos duas. Eu vou puxar por uma, vou puxar pela Vale hoje, porque pela manhãzinha a Vale confirmou a aquisição de uma participação acionária de 30% na mineradora Liga SA, por meio de aporte de capital de aproximadamente US$190 milhões e a assinatura de um contrato de compra de minério de ferro Sinterfeed produzido pela empresa. A Liga SA é uma empresa que opera a mina Ferro Sul, localizada nos municípios de Paraupebas e Curionópolis, na região de Carajás, no Pará. Segundo a Vale, a capacidade produtiva deve aumentar de aproximadamente 2 milhões para 8 milhões de toneladas anuais de minério de ferro em projeto de expansão previsto para entrar em operação em junho de 2028. Começando as novelas de recuperação judicial e extrajudicial, vou trazer aqui o caso da Raízen, pessoal, porque de acordo com o jornal Valor Econômico, a gestora IG4 prepara uma oferta para comprar uma parcela da dívida de R$65 bilhões da Raízen ligada a açúcar e etanol. No plano de recuperação extrajudicial, a companhia vai ser dividida entre esse braço de negócios, né, açúcar e etanol, e um segundo de distribuição de combustíveis. O veículo, o jornal Valor Econômico, citou fontes que afirmam que a gestora teria o interesse de comprar mais de 50% da dívida da divisão de açúcar e etanol. Na prática, isso daria à IG4 o controle do braço sucro-alcooleiro da companhia. Mas eu falei de novelas de recuperação judicial porque a gente também traz esse personagem IG4, nessa gestora que é especializada em dívidas problemáticas. E aí uma outra reportagem, mas dessa vez da Bloomberg, né, afirmando que credores da Braskem, a Petroquímica Braskem, que a gente tem trazido também aqui semanalmente, né, pediram aos controladores da empresa, leia-se Petrobras e a gestora IG4 Capital, que injetem US$3 bilhões em capital novo na companhia, em meio às tentativas de reestruturação de uma dívida de cerca de US$11 bilhões. Para a gente colocar aí, né, em converter em reais, esse valor, né, dessa dívida bilionária chega a R$56 bilhões. Do lado, na verdade, eu tinha dito duas novelas e são três, né? Mais uma novela de recuperação judicial, desta vez sobre Americanas. A empresa que está em recuperação judicial concluiu em 21 de setembro, né, portanto ontem, o segundo fechamento parcial da venda de ativos do Hortifruti Natural da Terra ao Oba Hortifruti. Essa operação envolve a quarta de 10 lojas deficitárias previstas no contrato, todas em São Paulo. Eu queria passar para a gente só trazer aqui também uma atualização sobre a Caixa Econômica Federal, né? Porque ontem os empregados do Banco Público, né, da Caixa Econômica Federal, rejeitaram a última proposta que o banco havia feito para o acordo coletivo de trabalho. Numa assembleia virtual que foi realizada pelo Sindicato dos Bancários de São Paulo, Osasco e região, mais de 59%, para ser exato, 59,30% dos participantes votaram contra a oferta. Há ali um impasse em relação, pessoal, ao Saúde Caixa, né, que é o plano de saúde que atende ali os funcionários da Caixa Econômica Federal. E é isso aí, essa greve nacional já se prorroga, né, está sendo mantida desde o dia 10 de setembro. Então, portanto, a paralisação continua e a gente também vai acompanhar esses destaques. Queria encerrar, não vai dar tempo de trazer tudo. Queria encerrar trazendo informações relevantes sobre a Petrobras, porque aqui no Rio de Janeiro está sendo realizada um evento especializado ali de energia, organizado pelo Instituto Brasileiro de Petróleo, Gás e Biocombustíveis, e aí participaram importantes dirigentes da Petrobras, entre eles a presidente da empresa, Magda Chambriard, dizendo que a empresa deve incluir no plano de negócios, né, do quinquênio, né, 2027 a 2031, a realização de estudos para, abre aspas, perseguir, fecha aspas, a autossuficiência de diesel no mercado interno. Muita notícia, gente, algumas ficaram de fora, mas consegui trazer as mais relevantes para vocês, para os nossos ouvintes também.
7: Ainda bem que a gente tem Lucas de Andrade todos os dias aqui no Vale Nota para deixar a gente atualizado, para deixar a gente bem informado. Lucas, muito obrigada pelas informações.
11: Até amanhã, gente.
10: Obrigada, Lucas. Até amanhã. Tchau, tchau. Bom trabalho para você. Agora 10 horas 30 minutos.
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10: O Banco Central divulgou na manhã de hoje a ata da última reunião do Comitê de Política Monetária, que foi realizada nos dias 15 e 16 de setembro. Na semana passada, a Selic, então, foi reduzida em 0,25 ponto percentual. Foi, então, de 14 para 13,75% ao ano. Esse foi o quinto corte consecutivo e uma decisão que foi unânime pelo comitê. Mas, apesar da continuidade do ciclo de redução de juros, o documento está deixando claro que o Copom ainda vê um cenário bastante desafiador. Para analisar os principais pontos desse documento e os efeitos desse novo patamar da Selic para a nossa economia, nós conversamos agora com o André Galhardo, que é economista-chefe da Análise Econômica Consultoria. Bom dia, André, seja muito bem-vindo.
12: Olá, bom dia, muito obrigado pelo convite, é um prazer estar aqui com vocês.
7: Bom dia, André. André, para a gente começar, a primeira leitura da ata é de continuidade do ciclo de cortes, mas com bastante cautela. O que, na sua avaliação, foi determinante para o Copom reduzir novamente a Selic em 0,25 ponto percentual?
12: Bom, tem duas coisas que o Banco Central está olhando nesse momento. Acho que o que foi determinante foram justamente essas duas coisas, que vocês mesmos já disseram, que o BC está super cauteloso. Nós temos duas guerras em curso, diversos problemas geopolíticos. Agora, o que motivou essa nova redução, a quinta redução consecutiva, foi a desaceleração da atividade econômica aqui no Brasil. Diversos indicadores da economia brasileira mostram agora, quase que de forma inquestionável, que a economia brasileira está perdendo ritmo. Eu falo disso porque no ano passado nós tivemos alguns momentos em que o BC e uma parte importante do mercado achou que a economia brasileira estava desacelerando e de repente houve um processo de retomada. Dessa vez é diferente. Vários indicadores do IBGE, do próprio Banco Central e da Fundação Getúlio Vargas, todos eles mostram arrefecimento da atividade econômica aqui no Brasil. E como essa era uma das preocupações do Banco Central, né, de que a gente poderia ter uma inflação oriunda, vinda de um ritmo forte de crescimento da economia, uma economia desacelerando, isso abriu o caminho para mais um corte. A outra coisa que o BC está olhando é o comportamento da inflação aqui no Brasil. É verdade que o horizonte, o chamado horizonte relevante para a política monetária, que é para onde o Banco Central de fato está olhando, no primeiro trimestre de 2028, apesar de ele estar olhando lá para frente, o comportamento da inflação agora também ajuda na decisão. Embora os riscos inflacionários sejam grandes, né, a gente tem El Niño, as guerras que eu já citei, o comportamento de curtíssimo prazo da inflação é benigno. A gente teve uma deflação forte, muito em função do bônus de Itaipu, da redução dos preços de energia elétrica, mas também em alimentos, combustíveis, vestuários e comunicação. Então, o comportamento recente da inflação também contribuiu. Então, em resumo, o BC foi o que motivou mais esse corte de juros por parte do Banco Central, essa desaceleração da atividade econômica e o comportamento benigno da inflação aqui no Brasil.
10: E a ata do Copom está afirmando que em um ambiente de expectativas desancoradas é necessária uma política monetária mais restritiva por mais tempo. Isso significa que poderá ter cortes da Selic, mas em um ritmo bastante gradual?
12: É, a taxa de juros brasileira é alta demais. Né? Isso é um outro elemento, um terceiro elemento, que ajuda a explicar por que que o BC está cortando os juros agora, justamente quando os riscos inflacionários se avolumam no horizonte. Então, 15%, uma das taxas de juros mais altas em 20 anos aqui no Brasil, em termos nominais, e mesmo agora, com o quinto corte seguido, o Brasil tem uma das taxas reais de juros mais altas do mundo, comparáveis apenas à Rússia, que está em guerra, à Turquia, que tem uma relação com o presidente, o Banco Central, totalmente diferente do que a gente tem aqui. O BC tentou fazer uma ata, assim como fez no comunicado da semana passada, é relativamente neutro. Não quer fornecer pistas sobre os próximos passos, está dizendo assim, olha, nós estamos de olho na inflação, se alguma coisa sair do controle, se a gente perceber uma piora no cenário de atividade, de inflação, dos riscos inflacionários, a gente vai parar de cortar os juros, se for necessário a gente vai subir os juros, isso não está explícito, mas é essa mensagem que o Banco Central está dizendo. Agora, tem um trecho, tinha no comunicado e teve na ata divulgada nesta terça-feira, em que o BC fala que o total, né, desse ciclo, o tamanho total desse ciclo de calibração, desse ciclo de redução da Selic, será determinado de acordo com os dados. Eu acho que o BC entrega um sinal muito sutil de que pelo menos mais um corte de 0,25% está vindo aí. Então, o mercado já trabalha, mediana, né, o Focus já captou isso, o mercado já trabalha com a Selic em 13,5% no final do ano. Agora, o BC não pode ser muito explícito nessa possibilidade, porque, como eu disse, os riscos são altos demais e tem mais coisa, né? Tem a guerra, tem o El Niño, e os países centrais, Estados Unidos, Europa, Japão, estão subindo as suas taxas de juros. Isso também limita o tamanho desse ciclo de cortes da taxa Selic.
8: André, o Copom projeta a inflação de 5,2% em 2026, 3,9% em 2027 e 3,2% no primeiro trimestre de 2028. O que essas projeções mostram sobre o espaço que o Banco Central enxerga para continuar reduzindo os juros?
12: Olha, em primeiro lugar, eu acho extremamente otimista 3,2% no primeiro trimestre de 2028. Eu acho bem otimista. 5,2%, o BC está um pouco pior do que o mercado, pior entre aspas, né? Ele está projetando uma inflação mais alta do que o mercado está projetando nesse momento. A inflação para o ano que vem está mais ou menos em linha com o que o mercado está projetando agora. A inflação convergindo para bem perto da meta no primeiro trimestre de 2028 é um pouco de otimismo do Banco Central. Pode acontecer? Pode. Principalmente se esse processo de desaceleração da economia brasileira continuar. Então, não estou dizendo que isso não vai acontecer. Mas, considerando todos os riscos inflacionários, toda a volatilidade ao qual o mundo está submetido através dessas políticas erráticas, né, dos Estados Unidos, tudo isso cria um ambiente um pouco mais difícil para a gente fazer a inflação convergir para um nível tão baixo como é 3,2% aqui no Brasil. Então, o BC está dizendo o seguinte, a inflação está convergindo para o centro da meta, a gente acredita nesse nosso diagnóstico aqui, nessa nossa projeção, e isso abre espaço para que a gente continue cortando a taxa Selic agora. Agora, é só esse ponto, essa ressalva que eu faço. Parece, diante de todas as dificuldades que a gente tem, parece uma projeção bastante otimista para a gente nesse momento.
10: André, e quando o Copom sinaliza ali sobre os setores, um ponto bastante enfatizado é o mercado de trabalho, certo? Que continua aquecido, embora, segundo o Copom, tenha sinais de desaceleração da ocupação e de renda. Por que esse mercado de trabalho ainda preocupa tanto o Banco Central?
12: De fato, né? Eu disse que agora nós temos diversos indicadores que apontam para um processo de desaceleração da economia brasileira de forma inquestionável. A economia está desacelerando, isso é ponto comum, né? Todo mundo olhando para o mesmo lado. A única divergência nessa avaliação é o mercado de trabalho. A gente tem a menor taxa de desocupação da série histórica para o período, né? No trimestre encerrado em julho, segundo o IBGE, não é só a taxa de desemprego que está baixa, o volume de pessoas empregadas obtendo renda de alguma forma também é recorde. Então, são sinais que atestam esse mercado de trabalho brasileiro super aquecido. Falando de literatura econômica, quando uma economia cresce além das suas potencialidades, além das suas capacidades, isso, teoricamente, gera problemas inflacionários. É muita gente querendo consumir, e a inflação começa a subir em função desse excesso de demanda. Então, o mercado de trabalho muito aquecido aumenta o nível de consumo, aumenta a inflação, que, por sua vez, acaba aumentando o salário e gera uma espécie de ciclo vicioso na avaliação do Banco Central e na média do mercado. Então, esse é um motivo de preocupação, porque, como eu disse anteriormente, uma das preocupações do Banco Central é o chamado, desculpe o tecnicês aqui, é o chamado hiato do produto. É a diferença entre o quanto o PIB está crescendo e quanto ele poderia crescer. Na avaliação do Banco Central, a gente estava crescendo acima das nossas capacidades. E isso, por si só, pode gerar problemas inflacionários. Então, a economia está desacelerando, mas o mercado de trabalho ainda emite um sinal de uma economia forte. Ele está de olho nisso porque essa é uma das coisas, segundo a literatura econômica, que pode trazer problemas inflacionários.
8: A ata do Copom também está dedicando bastante espaço para a política fiscal. O comitê fala em sustentabilidade da dívida, prêmio de risco e até na possibilidade de uma taxa de juros neutra mais elevada. André, qual é a importância dessa questão fiscal para o ritmo de queda da Selic?
12: Eu acho que ele é bem importante. Uma parte da explicação da Selic está tão alta atualmente vem dessa questão fiscal. O Brasil tem sido incapaz de produzir resultados orçamentários positivos. Eu acho até que o caminho é esse, mais gradual, ao invés de um choque, como, por exemplo, prometem parte das pessoas que postulam, né, ao cargo de presidente a partir deste ano. Mas, mesmo assim, né, o novo arcabouço fiscal não conseguiu produzir resultados orçamentários na magnitude que o Brasil precisa. Agora, e aí essa é a leitura, né? De um lado, o BC tenta diminuir o ritmo da atividade econômica aumentando os juros. Você diminui a demanda por bens que precisam de crédito, por exemplo, imóveis, automóveis, por exemplo. Do outro, o governo estimula a atividade econômica quando gasta mais do que arrecada. Então, seria, neste momento, em tese, o BC puxando a corda de um lado e o governo puxando de outro. Por isso que ele fala, em um determinado momento da ata, que essas duas políticas, a monetária, que trata dos juros, e a fiscal, que é essa parte orçamentária, que elas sejam harmoniosas, né? Nesse momento elas não são harmoniosas. Então, se a gente conseguisse criar um ambiente em que o Brasil fosse capaz de produzir resultados orçamentários positivos de forma sustentada e não apenas episódica, né? Um ano fez positivo, no outro negativo, se a gente conseguisse criar um ambiente melhor do ponto de vista fiscal, isso nos ajudaria a diminuir a Selic. Mas não é só isso. A gente tem hoje uma das taxas reais de juros mais altas do mundo e parte da explicação para essa taxa é a meta de inflação. O Brasil só teve duas vezes, desde que o Plano Real foi estabelecido, que a inflação ficou abaixo de 3% e uma delas foi em 1998. A gente tem uma meta de inflação muito audaciosa que exige uma taxa de juros alta demais. E é justamente essa taxa de juros que tem impactado fortemente o nível de endividamento aqui no Brasil.
10: André, muito obrigado pela sua participação aqui conosco, obrigado pelos seus esclarecimentos, para a gente entender um pouquinho, né, os argumentos que vieram nessa ata do Copom divulgado nesta manhã. Um grande abraço, bom trabalho para vocês.
12: Igualmente, um abraço.
8: Muito obrigada, André. Um bom dia. A gente conversou agora com o André Galhardo, que é economista-chefe da Análise Econômica Consultoria. Agora são 10 horas e 42 minutos.
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10: E a gente tem situações envolvendo greves no Brasil, a gente fala também da greve da Caixa Federal logo mais, mas agora a gente vai falar da situação dos Correios. O Tribunal Superior do Trabalho suspendeu o julgamento sobre a abusividade da greve dos Correios, com um corte também que está analisando o dissídio da categoria. Quem vai contar um pouquinho mais sobre essa situação é o nosso colega Vinícius.
13: O julgamento que vai decidir se a greve dos Correios é abusiva será retomado na quinta-feira no Tribunal Superior do Trabalho. A sessão foi suspensa nesta segunda-feira por 48 horas, depois que o ministro Vieira de Mello Filho, que presidia a sessão, determinou que a Federação dos Trabalhadores tenha tempo para analisar documentos apresentados no processo. Segundo o ministro, parte dos documentos foi juntada ao processo na sexta-feira à noite e no sábado, sem que a outra parte tivesse tempo para analisar o material.
14: Temos um ponto crucial, controvertido, que diz respeito à abusividade. A divergência se sustenta na juntada de documentos que comprovariam o fundamento, segundo a divergência, para efeito de caracterizar a abusividade. Esses documentos foram juntados na sexta-noite e no sábado. Não houve controvérsia sobre os documentos. Ou seja, nós estaríamos aqui em desapreço ao devido processo legal, porque estaríamos fundamentando uma decisão em documentos não examinados pela parte contrária. Eu acho, na condição de presidente, isso absolutamente temerário, porque nós estaríamos decidindo sobre ilações. E por ilações, eu mesmo, sem cogitar dilação, mas fisicamente, domingo eu trafegava em direção a um destino onde iria almoçar, familiar, e cruzei com carros do Correio. Então, não acho que temos aqui uma situação concreta para podermos decidir impor uma multa de R$200 mil a um sindicato sem que tenha um devido processo legal e uma prova substancial.
13: Para o ministro, decidir sobre a abusividade da greve com base em documentos que ainda não foram analisados por todos os envolvidos poderia desrespeitar o devido processo legal. Também está em discussão uma possível multa de R$200 mil ao sindicato. Vieira de Mello Filho considerou temerário tomar essa decisão sem que houvesse uma prova substancial analisada pelas partes. A greve dos Correios começou depois que a estatal e os trabalhadores não chegaram a um consenso sobre o novo acordo coletivo de trabalho. O principal ponto de divergência é o plano de saúde dos funcionários aposentados e dependentes. A federação, que representa parte dos trabalhadores, defende a manutenção do modelo atual. Antes do julgamento, a justiça determinou que pelo menos 80% do efetivo fosse mantido em cada unidade ou estabelecimento dos Correios durante a paralisação. Durante a sessão desta segunda-feira, o ministro Ives Granda chegou a propor que a greve fosse suspensa imediatamente, mas a proposta foi rejeitada por Vieira de Mello Filho. Os Correios afirmaram que as agências continuam abertas e que a empresa adotou medidas para reduzir os impactos da paralisação, como a mobilização de servidores administrativos e a realização de mutirões de entrega. Reportagem Vinícius Fernandes.
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7: Hora de receber o nosso especialista que vai comentar sobre o desempenho da Bolsa na abertura desta manhã. Vamos falar sobre as principais cotações das moedas, os efeitos para o mercado financeiro e, é claro, para os consumidores. E hoje a gente conversa com o Marcel Lima, sócio da Valor Investimentos. Bom dia, Marcel. Bem-vindo ao Vale Nota.
15: Bom dia. Obrigado pelo convite.
10: Marcel, bom dia. Obrigado você por participar conosco. A gente analisa aqui o começo do nosso pregão dessa terça-feira com um dólar em alta, né? Começou na casa dos R$5,12, agora permanece, né? Tá nessa, já desde as 9 horas da manhã, nesse patamar, mesmo com um índice do dólar operando praticamente estável no exterior. Explica pra gente esse movimento específico nesta manhã.
15: Exatamente. A gente teve a ata do Copom, né, saindo hoje pela manhã, e pela ata a gente tem uma perspectiva de continuação da queda se as coisas melhorarem, né? Mais ou menos foi o que o Copom quis trazer ali, sem nenhum compromisso com novos cortes. Então a Bolsa hoje ela está sentindo um pouco, né, está digerindo essa nova informação. O relatório Focus, ele trouxe até uma perspectiva de um pouco mais de queda até o final do ano, né? Estava em 13,75, agora espera-se 13,5 para o final do ano, mas como o Banco Central colocou ali na ata, não é algo certo que vai acontecer. Eles deixaram meio em aberto ali. Os bancos centrais, em geral, têm deixado dessa forma, né, para não gerar essa expectativa aí no mercado.
8: E, Marcel, o petróleo está recuando, né? Hoje a gente já tem o petróleo aí abaixo dos 100 dólares neste momento, deixa eu ver aqui, 99 dólares depois de uma alta aí, vários dias em alta. E até que ponto essa queda do petróleo pode pressionar as empresas brasileiras, principalmente as do setor de commodity?
15: Já está pressionando o petróleo, né? Até trazendo a questão do câmbio também, que influencia bastante. A gente tem muita exportação de petróleo no Brasil, então o câmbio ele tem caído esse ano, né? Muito em função até dessa alta do petróleo também. Tem chegado dinheiro para o Brasil na nossa bolsa, a gente teve um fluxo importante, e esse barril do petróleo caindo impacta significativamente essas empresas exportadoras, não só no Brasil, mas em todo o mundo, e também alivia a pressão inflacionária, né, o que é muito positivo. A gente está tendo a guerra no Irã, que se arrasta já uns bons meses, aí, sempre com a perspectiva de arrefecimento dessa situação. Agora o petróleo baixou, né, ali, abaixo dos 100 dólares, né, com a nova perspectiva de negociação e finalização do conflito, mas ainda sempre muita volatilidade, porque assim como as eleições aqui, né, estão com muita incerteza sobre quem vai levar, né, então a questão do petróleo está no mesmo sentido ali, muita incerteza sobre quando e como vai acabar esse conflito.
10: Também, Marcel, além de que você já sinalizou aí o que envolve as negociações do conflito no Oriente Médio, o mercado começou essa semana aí também avaliando a Assembleia Geral da ONU, possivelmente, né, com todo esse movimento diplomático, quanto esse eventual avanço dos discursos, principalmente, que são muito analisados, né, nessa Assembleia Geral da ONU, pode mexer com as moedas, também com o petróleo, com a Bolsa ainda hoje.
15: Certamente, a gente tem a expectativa aí agora do discurso do Lula, eu estava acompanhando aqui, o secretário-geral ainda estava discursando, né, normalmente o Lula, né, o presidente do Brasil, ele faz esse comunicado inicial ali, essa abertura, né, então, e aí existe a expectativa até sobre como vai ser esse encontro dele com o Trump ali nos corredores, né, normalmente, que aconteceu na última Assembleia, como é que vai ser a química entre os dois presidentes, o fez preço nos ativos, né, arrefecendo um pouco ali as relações diplomáticas entre Brasil e Estados Unidos, que isso tem pressionado principalmente os nossos exportadores, né, infelizmente com essas tarifas e tal, então existe essa expectativa sobre como vai ser o novo encontro, né, do Trump aí com o Lula.
8: Marcel, a Bolsa Brasileira vem de uma alta de 0,74% no último pregão, chegou a 186 mil pontos agora. Teve uma leve queda, né? A gente está aqui com 185.469 pontos. E o que o investidor precisa acompanhar nesta terça-feira para saber se há espaço para essa valorização continuar ou se o mercado pode realizar lucros?
15: A gente vê um mercado muito indeciso, né? Como a gente fala no jargão de mercado, a bolsa andando de lado, desde a última alta aí, recente que ocorreu no final, meados do mês passado até o início desse mês. Então os investidores eles acabam naturalmente realizando lucro nessas operações, a bolsa deu uma estabilizada, começa a lateralizar, então isso significa muita incerteza. Incerteza principalmente diante das novas pesquisas eleitorais, então dependendo do que for apurado nas novas pesquisas, né, existe uma concorrência muito forte entre os dois principais candidatos, então qualquer notícia no STF que acabe favorecendo um ou outro candidato, isso acaba fazendo preço também nos ativos, então acho que é importante acompanhar o desenrolar ali do STF, né, a divulgação das informações do celular do Borcaro ali acabou sendo divulgada, né, para todos os ministros, isso acabou equilibrando um pouco, digamos, as forças políticas ali dentro, né, então existem outros aí, ministros envolvidos, além do Alexandre Moraes, então isso tudo está fazendo preço, o mercado está acompanhando de perto, E mais uma vez a questão, acho que importante aí no cenário externo, é como é que será esse encontro aí entre Lula e Trump, né?
10: E tem mais algum destaque, além desse, Marcel, que você falou do que envolve o nosso período eleitoral e todo esse cenário no Superior Tribunal, que vai impactar e vai trazer talvez oscilação tanto nas moedas como nas bolsas?
15: Existe muita instabilidade no cenário externo. Então, as guerras também, Rússia e Ucrânia, embora esteja menos falada, né, a guerra principalmente, esteja menos falada agora nesse momento, mas é algo que também traz um certo risco, né, para como a Europa vai se comportar diante dessa ofensiva russa, né, e isso acaba também trazendo uma série de incertezas sobre o papel dos Estados Unidos na própria ONU. A gente vai acompanhar também como é que se desenrola esse encontro agora nessa Assembleia Geral da ONU, que isso pode também impactar aí nas relações entre países, né, como isso pode impactar na questão do dólar. A gente teve um aumento do juro americano, também isso tende a levar recursos para os Estados Unidos, investidores gostam, né, dessa rentabilidade maior do tesouro americano, então isso pode acabar impactando também o nosso câmbio, e apesar da gente ter outras forças aí que estejam favorecendo o real nesse momento, como o próprio preço do petróleo mais alto, facilita bastante, né, contribui bastante com as exportações das nossas commodities, isso tem, inclusive, preservado.

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1: Selic em 13,75%, quais são os melhores investimentos com a taxa de juros nesse patamar? A gente confere agora.
2: Essa queda na Selic foi uma decisão unânime, isso é importante. O Brasil está aos poucos reduzindo o patamar de juros, que já chegou a bater 15% ali em março, né? Então esse cenário, ele melhora um pouco para quem precisa de crédito. Mas o que isso vai mudar no teu bolso? Bom, a Selic é a taxa básica de juros da economia. Ela serve de referência para quase tudo dentro da nossa economia. Então poupança, CDBs, tesouros, fundos DIs, etc. Quando ela cai, esses rendimentos pós-fixados também tendem a cair. Esse é o ponto que tem que ficar de olho. Então todos os pós-fixados tendem a cair junto nessa operação de renda fixa mais tradicional. Então, o que você pode fazer agora com seus investimentos? Primeiro, não entre em pânico. Vamos começar por aí. É hora de revisar o que você tem na sua carteira. Então, olhar seus produtos que estão 100% CDI, olhar o que você tem em Tesouro Selic e ver se esses juros em queda vai te gerar ou não algum efeito. Talvez seja um bom momento para você também começar a olhar o seu IPCA+, e fundos atrelados ou títulos atrelados à inflação pré-fixada. Segundo, os juros mais baixos ele vai tender a fortalecer com o tempo ativo de renda variável. Então começar a olhar aí também ações, fundos de multimercado, fundos imobiliários, mas isso não quer dizer que você vai sair correndo para a bolsa, tá? É um momento de você reavaliar e equilibrar as suas estratégias. E terceiro, cuidado para não se precipitar. O corte de juros ele é um processo, ele não é um evento único, ele vai acontecendo de maneira paulatina e no caso do Banco Central Brasileiro, que é extremamente conservador, isso acontece de maneira bastante devagar e de bastante cuidadosa. Então, esse terceiro item é muito importante, vai devagar, nada de ser precipitado. Ponto importante para a gente concluir, mantenha sempre a sua reserva de emergência cuidada, com liquidez imediata, isso é importante, e diversifique para você correr menos risco. E nesse cenário, você pode aproveitar para estudar um pouco mais e aumentar o seu conhecimento sobre finanças, aprofundando o que é uma taxa Selic e como é que ela influencia dentro dos seus títulos de investimento, tá? Então, esses três pontos são importantes.
3: Muito obrigado, Samuel Barros, professor de finanças, trazendo essa dica de milhões de hoje.
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3: Para finalizar o nosso Jornal de Economia de hoje, vou trazer uma última informação que é da produção industrial. A Confederação Nacional da Indústria, CNI, informou ontem que o índice que mede a evolução da produção industrial ficou em 46,3 pontos em agosto, com queda de 4,7 pontos na comparação com julho. De acordo com a CNI, esse é o pior resultado para um mês de agosto desde 2015, quando o índice naquela época registrou 42,7 pontos. A chamada sondagem industrial foi feita com 1.403 empresas, sendo 587 de pequenas empresas, 487 de médias e 329 grandes empresas entre o dia 1º e 11 de setembro. Então aí os dados da indústria trazidos e com essas considerações da Confederação Nacional da Indústria. E com essa informação a gente termina o nosso Jornal de Economia de hoje. Voltamos amanhã, né, Amanda?
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4: Hoje é terça-feira, 22 de setembro de 2026. A primavera deste ano chega ao Hemisfério Sul hoje às 9:05 da noite, com previsão de altas temperaturas e formação rápida de tempestades severas no Brasil. De acordo com o Instituto Nacional de Meteorologia, a influência do El Niño deve acentuar a seca nas regiões Norte, Nordeste e Centro-Oeste. Já no Sudeste e no Sul do país, a projeção é de que o fenômeno vai agravar o excesso de chuvas. Nesta primavera, o El Niño tem mais de 90% de probabilidade de atingir a categoria de muito forte e 75% de chance de ser o evento mais forte registrado desde 1950. Segundo o INMET, a influência do fenômeno neste ano faz com que a estação ganhe diferentes contornos em relação aos anos anteriores. O diretor-geral da Organização Mundial da Saúde, Tedros Adhanom, alertou que o mundo continua insuficientemente preparado para uma nova epidemia. Segundo ele, o planejamento envolve desenvolver e fortalecer a capacidade em nível local e nacional por meio de melhor vigilância epidemiológica, laboratórios, sistemas de alerta precoce, além de prevenção e controle de infecções. Tedros cobrou a urgente finalização e ratificação do Acordo de Pandemias da OMS, focando na conclusão sobre o sistema de acesso a patógenos e compartilhamento de benefícios para garantir que vacinas e dados de saúde sejam distribuídos de forma justa. Morreu hoje, aos 95 anos, o jornalista e escritor Zuenir Ventura. Durante mais de 6 décadas de atuação no jornalismo, Zuenir construiu uma obra marcada pela cobertura de episódios políticos e temas sociais relevantes do país. Ele deixa a mulher, Mary Ventura, e 2 filhos. Imortal da Academia Brasileira de Letras, era o 7º ocupante da cadeira número 32, sendo eleito em 2014 na sucessão do acadêmico Ariano Suassuna. Zuenir venceu os 2 maiores prêmios de jornalismo do Brasil, o Prêmio ESSO e o Vladimir Herzog, cujo troféu foi entregue pela viúva de Vlado, amigo assassinado durante a ditadura.
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4: Na linha amarela, devido ao fluxo intenso de veículos, quem vai no sentido Barra encontra a lentidão da saída 3 na Abolição até Água Santa e do acesso da Avenida Jeremário Dantas ao acesso da Avenida Ayrton Senna. No sentido Fundão, a amarela tem trânsito lento de Del Castilho à saída 9A na Avenida Brasil em direção ao centro. Na Zona Norte, a Avenida Brás de Pina liberada no sentido Ramos, na altura do BRT Guaporé, após a retirada de uma moto envolvida em um atropelamento. No trecho, o trânsito ainda está lento, com pontos de retenção desde a altura da Praça do Carmo. Kelly Muniz para o Radar Sputnik, no horário de Brasília, 11:04.
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5: Bom dia pra você, ouvinte. Começa agora na Rádio Sputnik, na Metropolitana FM, o programa Arquibancada no Ar. Hoje, terça-feira, 22 de setembro de 2026. Eu sou o Thaleson Martins e estarei na sua companhia até meio-dia falando de esporte pra você e com você ao longo dessa semana e da próxima. Nós vamos ter uma pausa aí no Campeonato Brasileiro e nas outras competições também, por conta da famosa data FIFA, né? Pegaram aí 2 semanas, mais alguns dias, são 16 dias de data FIFA. Não que o brasileiro esteja muito animado com isso, de qualquer maneira, é importante para a seleção brasileira que inicia um ciclo, né? Teremos 2 amistosos contra a Austrália, né? Para felicidade do meu companheiro aqui, Yuri Hildebrandt, que tem suas raízes da Austrália, né? Quero ver se ele vai acordar 7 da manhã pro meu jogo. Aí eu quero ver também. Mas olha só. Eu também vou acordar sempre, acordo cedo. Quem tem bebê em casa nunca acorda tarde. Então a seleção brasileira se preparando, né? Pra também com a Índia, não sei. preparação essa, de qualquer maneira a gente vai trazer muito debate, mas o assunto hoje vai ser um pouco diferente. Então vamos fazer o seguinte, solta a vinheta daquele que tem a visão diferenciada do jogo. Yuri Hildebrand. Bom dia, meu amigo Yuri, tudo bom?
1: Bom dia, tudo bem.
5: Olha só, temos
1: e aqui. Eu só queria dizer que antes de tudo, antes de qualquer coisa, que o Arthur tá errado.
5: É. Vamos ter confusão aqui,
1: a gente vai
5: aqui,
1: ter
5: né?
1: confusão aqui. Opa, e o Arthur está errado.
5: No off hoje nós tivemos...
1: Não, a gente já aqui...
5: Debates acalorados.
1: Eu botei o Paulo pé, teve que separar. Botei o pé na frente para o Arthur tropeçar.
6: O pessoal da redação tá bravo comigo, que eu gritei.
1: É, né? Gritou e tu... Caraca, Arthur, criou uma confusão.
5: Tá, pra quem tá acompanhando aqui, o Arthur tá sem a cadeira aqui, ele tava baixado. Se o Ronaldo Fenômeno tivesse esse joelho, talvez ele jogasse mais três copas do mundo.
6: Se ele visse essa imagem, ele ia chorar de inveja.
5: Que é o peso que seu joelho tá carregando. Meu amigo, mas então vou
6: hoje
5: anunciar.
6: Hoje meu amigo você? Renatinho tá aqui, ele vai ver um Arthur que ele nunca viu antes na vida
1: dele.
6: Que
1: isso.
5: Pra quem não sabe, Renatinho é um sonoplasta que tá de carrapato aí, ó. Que é a cara do pai do Neymar, né?
6: Ó.
7: Opa!
5: É a cara do pai do Neymar.
7: Recebeu do bocado?
5: Aí é um outro assunto. Aí,
6: aí você confunde o cara
5: fazendo. É, pois é, cara.
6: Andar na rua aí. Tá sempre bem-vindo.
1: É. Não, se fosse confundindo os dados ali, né? Na hora do Pix,
5: mandar. Tá ótimo. Rapaz, o negócio de cair no Pix errado na tua conta gera um problema. Uma pessoa que recebeu um Pix, sei lá, quantos milhões, até que pagar um milhão de teve que declarar esse dinheiro que não era dela, porque caiu na conta, filho.
6: Que a controvérsia.
5: Pobre se lasca. Não, mas vai ter que, né, entrar no processo. É chato, né? Vai ter dinheiro pra pagar advogado? Não, porque tiraram o dinheiro da conta, ele devolveu ainda, ele foi legal.
1: Que isso?
5: Muitos aí não devolveriam, enfim.
1: É, pois é, não tem mais aquele negócio de achar dinheiro na rua.
6: É, não tem. Achar dinheiro no Pix.
1: É, achar dinheiro no Pix. É.
5: Mas olha só, já que o Arthur falou, então solta a vinheta daquele que não foge do debate hoje, vai precisar. Hein?
8: Arthur Neto!
5: É isso, bom dia, Arthur.
6: Sou eu.
5: Tudo bom, meu amigo?
6: Joseph Clima, aqui mesmo. Tudo bem.
5: Muito bom.
6: Você pode... Não, deixa. Então, posso ficar aqui, ó.
5: É, aqui pra não ter briga?
6: Ih,
5: eu sou sempre a favor do caos.
6: Esse cara é meu amigo, é muito difícil discordar do Yuri.
5: Não,
6: ele é um cara que ele tem opiniões muito bem fundamentadas. E aí quando ele tu fala, tu fala assim, porra, não pensei nisso.
5: É. Lá fora tava tendo puxão de cabelo, aqui dentro não quero carinho não, tá?
6: Já, né? Tô começando a mudar. Eu tô aqui com a ajuda do universitário aqui no WhatsApp, porque conforme ele for falando, eu boto aqui, ó. Olha, ele falou isso, e agora?
5: E agora?
6: Que eu respondo, meu irmão?
5: É.
6: Ah, vai ter pancadaria aqui.
1: Universisite...
6: Como que é?
5: Universisite. Mas olha só, Arthur, a gente tem que convidar a galera pra participar do programa, porque hoje, essa semana a gente vai fazer programas especiais, né, com muitos debates. Até por conta dessa situação dos clubes do Rio, em especial, que não vão ficar com um período de descanso, né? Que eu acho também importante pro jogador, sim, né?
6: Almoço, lanche, descansa, almoço, lanche, realmente.
1: Você... Tem que descansar do lanche.
6: Tem que descansar mais um pouquinho.
5: Do almoço.
6: Tem que descansar do descanso e almoçar depois pra almoçar.
5: Exatamente. Então chama o nosso ouvinte pra participar desse programa. Como é que faz pra participar?
6: É participar pelo WhatsApp, meu amigo. Manda tua mensagem, é 21 98065 0066, 21 98065 0066, porque aqui
3: o VAR é você.
1: Vem participar com a gente, participa do debate também, né? Você ouviu a gente falando aí, vê.
6: E é
1: por quê? Manda pra gente, explica o seguinte, por que Arthur Neto está errado? Você só manda aí que a gente traz aqui ao vivo. Lembrando que agora tem câmera aqui para quem quiser ver esse debate acalorado aí, diretamente lá no site noticiabrasil.net.br e também no metropolitanorio.com.br. É só entrar lá que a gente tá aí ao vivo. Cadê a câmera? Achei.
5: Quem sabe faz ao vivo. E é o seguinte, o debate do dia, essa notícia, né, que ontem, né, explodiu o Brasil, que os clubes da Série A e Série B do Campeonato Brasileiro aprovaram a proposta da CBF para reduzir de forma gradual o limite de jogadores estrangeiros nas partidas a partir de 2027, ou seja, do ano que vem. Com isso, espera-se, né, que jovens jogadores formados nos clubes ganhem mais oportunidades a partir da próxima temporada. Atualmente, uma equipe pode relacionar até 9 jogadores estrangeiros por partida, não significa... né, que você vai colocar os 9, vão ser relacionados, pode ficar no banco também. Com a redução gradual em 2027, serão 8 jogadores estrangeiros por clube por partida. Em 2028, o número vai cair para 7. Em 2029, serão 6. E em 2030, serão permitidos apenas 5 atletas do exterior por equipe. A partir de 2030, somente 5. Então, segundo a CBF, né? Ela entende que os jogadores estrangeiros estão ocupando muitos espaços que poderiam ser dados para os jovens do país. Em 2026, 172 atletas do exterior foram utilizados no futebol brasileiro, 15 a mais do que a temporada do ano passado. Também foi aprovada uma mudança nas inscrições de jogadores para fomentar a formação dos jovens. A partir do ano que vem, os elencos poderão inscrever 50 atletas no Campeonato Brasileiro, sendo que pelo menos 20 deles precisam ter até 23 anos. Informação importante, são 50 atletas que você inscreve na competição, sendo que pelo menos 20 deles precisam ter até 23 anos, que é considerado uma idade de um atleta jovem. A ideia é que com essa mudança seja... que essa mudança seja gradual e que em 2030 a proporção seja de 25 jogadores de idade livre e 25 com menos de 23 anos. Um dos fatores observados foi a média de idade dos jogadores do Brasileirão, de 28,5 anos, acima de outras ligas de destaque, como a Espanha, que tem 27, França 26, Itália 26,1. A Itália, né, convenhamos, não sei se vem sendo destaque não. Na visão da CBF, essa diferença leva a uma queda de desempenho dos atletas no país. E o debate principal é esse. Vou começar então com o Arthur Neto, né? Você é a favor dessa diminuição, né? Pelo menos os argumentos que a gente já vinha ao longo do tempo falando sobre essa situação. Queria que você trouxesse esse debate aqui para a mesa ao lado do Yuri. Por que que você é a favor? Você acha que isso vai impactar de forma positiva essa diminuição? Mas tem times que estão se sentindo prejudicados. Inclusive, apenas 3 equipes votaram contra, né? Flamengo, Bahia e Londrina. Todos os outros acharam interessante. Que, ao meu ver, soa um pouco como hipocrisia, já que a maioria tem, somente o Mirassol ficaria isento, né? Porque o Mirassol não tem atleta estrangeiro. Mas os outros têm, né? Tem times aí com 11, por exemplo.
7: Aliás,
5: que é o Atlético Paranaense, que tem 11 estrangeiros. Ele votou na diminuição. É, não sei se os clubes se sentem refém dessa situação, mas queria que você defendesse seu ponto e o Yuri também vai contra-argumentar o debate. Melhor que o debate político isso aqui, com certeza.
7: Inclusive, o Mirassol, sem nenhum estrangeiro, fez uma belíssima campanha, né, no Campeonato Brasileiro ano passado. Claro que não foi porque não tinha estrangeiro que fez uma bela campanha, mas só deixando aqui no ar. Não, mas eu acho assim, cara, que eu não sei... eu tô num ponto assim que... Claro, a gente vai ver as mudanças no longo prazo, né? Mas eu vejo como uma medida benéfica para a gente ter mais jogadores. Eu acredito que a gente vai passar a ter mais jogadores brasileiros com qualidade, ou pelo menos jogadores medianos brasileiros, ocupando os times nacionais. Porque o que a gente vê hoje é uma enxurrada de jogadores estrangeiros, e essa enxurrada de jogadores estrangeiros não necessariamente aumentam absurdamente a qualidade do campeonato. Nesse estudo divulgado pela CBF aí, enfim, tem que confiar na informação que eles estão passando, né? A média de utilização de jogadores estrangeiros relacionados para os jogos de times da Série A é de 5,4. Vamos botar aí, 5 ou 6 jogadores estrangeiros, né? Hoje os clubes têm 9, 10, até 12 jogadores estrangeiros. E eu não vejo, diante disso, que uma diminuição, né, de 9 para 5 vá, de uma forma abrupta, despencar a qualidade do futebol brasileiro. Pelo contrário, como a gente está falando aqui de jogadores... de parte desses jogadores estrangeiros não serem mais inscritos, eu acho que eles vão ser substituídos por jogadores brasileiros, craques. Não, porque os craques, nossos craques, são vendidos lá para fora. Então, por exemplo, a gente vê hoje, e aí aqui, peço desculpa, vai uma percepção pessoal, né? Não tive tempo de fazer uma pesquisa sobre isso. Mas a gente vê inúmeros jogadores medianos ou de mediano para baixo que são titulares no Frankfurt da Alemanha, no, sei lá, Club Brugge da Bélgica, no Nordland da Noruega, na MLS também, talvez a MLS nem tanto, mas em times medianos da Itália, em times medianos da Espanha, e que o futebol brasileiro tem total competição de competir. Né? Total condição de competir, né? Não competição de competir. Tem total condição de competir. Então, assim, Deixa eu tentar botar aqui no exemplo prático, né? Pra gente entender melhor. Talvez, em vez do vai ser difícil pegar um cara da mesma posição, mas sei lá. Em vez do Fluminense ter um Castilho, poderia ter o...
5: Cauã Elias.
7: Recentemente,
5: é. Foi vendido.
7: Talvez o Cauã Elias...
1: Custa e aí muito mais jogador.
7: Mas aí eu tô pegando até um cara que foi mais caro que o Castilho, né? Que talvez o Fluminense fosse vender mesmo, porque é um jogador, é o top da base. Mas se não tivesse o Castilho, mas tivesse um Cauã Elias, né? Ou até um cara um pouco mais baixo que o Cauã Elias, que o Fluminense não vendeu. Então, assim, dá pra dizer que isso vai acontecer? Não consigo dizer. Mas quando eu olho essa decisão, inclusive que traz a reboque também, a longo prazo, uma mudança na inscrição de jogadores mais jovens, que daqui pra frente os clubes vão ter que começar a aumentar a inscrição de jogadores sub-23, até um ponto que vai chegar em 2030, em que um clube vai inscrever a ficha A de jogadores, que é liberado, idade liberada até 25, até 5 estrangeiros, e a lista B de jogadores, que é de jogadores sub-23. Isso, numa temporada que a gente tem jogos pra caramba, vai praticamente obrigar que esses jogadores sub-23 participem mais ao longo da temporada, né? E tem países que são até mais rígidos, exigem a escalação no time titular. Aí também não sei se... acho que seria demais, talvez, enfim. Mas a minha expectativa é que essa mudança cause isso. Porque às vezes parece que a gente está falando aqui que o futebol brasileiro não vai ter mais estrangeiro. E vai ter. A gente vai continuar dentro esses cinco, tendo jogadores bons e ruins? Vai. Mas eu acho que hoje há um exagero. Há uma... Até um comentário que, curiosamente, eu tenho visto agora a rede social, a maioria se colocando contra essa medida. Mas a gente viu um movimento nas redes sociais de... ah, fulano é um Marinho que habla. Fulano é um Rony que habla. Então, assim, eu vejo com bons olhos, cara. Porque...
5: você acha que a base vai ser valorizada com essa situação?
7: A base, assim, né? Os jogadores brasileiros, um sub-23. A gente vê, por exemplo, hoje, há alguns anos, a gente teve o Pedro Lima, lateral do Sport, que saiu pro Wolverhampton por 10 milhões de euros e que nem joga lá. Nem joga. Ou não sei se agora na Série B tá jogando mais. Mas, assim, seriam jogadores que, por exemplo, um Flamengo, um Palmeiras conseguem contratar, né? Em vez de você gastar 10 milhões de euros no Joaquim Freitas, por que não gastar 10 milhões de euros num jogador brasileiro, né? Eu sei que tem um tom de intervenção aí, de tirar o livre-arbítrio dos times, mas eu acho que é importante. E, claro, para finalizar, para deixar o Yuri falar erradamente, a opinião dele é... a gente tem que ter em mente que essa é uma posição da CBF.
5: Sim.
7: Eu acho que ela vê essas mudanças como...
5: posição positivo. Ou imposição?
7: Mas foi aprovada pelos clubes, né?
5: A maioria
7: aceitou.
5: No país democrático, a gente tem que ir pela maioria.
7: Pela maioria. Isso. E eu acho que na visão da CBF, isso vai melhorar o aproveitamento na seleção brasileira. E não sei se eles estão tão preocupados assim com o campeonato brasileiro, porque tudo indica que em breve não vai estar sob domínio deles, né? Porque eles estão investindo bastante na Copa do Brasil.
5: E aí, será que não vai
1: ponto
5: mudar tudo
1: importante.
7: Mas eu agora, só pra reforçar a minha opinião, eu não acho que vai diminuir tanto assim, ou que vai diminuir a qualidade do Campeonato Brasileiro.
1: Então, depois do argumento aqui, que a CBF realmente não tá ligando muito pro futuro do Campeonato Brasileiro.
7: Calma, isso eu acho.
1: Enquanto
7: eu
1: liga, eu digo que o Arthur Neto está errado. Tô brincando. Não, assim, vamos lá. Eu não tô discordando que de 12 estrangeiros contratados pelo Vasco,
7: sim,
1: por exemplo, os 12 são essenciais.
7: Sim.
1: Os 5 ali fazem muita diferença. Ok. Mas os outros são indispensáveis. Isso faz sentido. E aí dentro disso, não vai alterar a qualidade. Cara, então, eu acho que hoje a gente está num limbo de mercado de jogadores brasileiros. Porque ou são jovens que saem daqui sem serem testados de verdade, chegam lá fora, se desenvolvem, ok, e depois voltam para cá um pouco mais experiente, mas nem sempre nesse meio termo que a gente está buscando. Ou o cara, enfim, estoura. E aí Flamengo e Palmeiras, por exemplo, vão sair completamente à frente. O Flamengo abriu mão do Samuel Lino quando ele estava na base. Uhum. Anos depois, pagou o que pagou para trazer ele.
5: O Paquetá também, né?
1: O Paquetá não abriu mão, porque o Paquetá
5: foi vendido e recomprou, né?
1: Mas assim, eu tô pensando nesse jogador que o time abre mão, porque ele não tem espaço para se desenvolver. Porque eu acho que esse que é o ponto central quando a gente fala de limite de estrangeiro, né? O limite estrangeiro, ele é importante, ele existe para que os times não façam igual na Premier League, por exemplo, entrem 11 jogadores, um de cada nacionalidade. Porque isso, em teoria, não dá espaço para o desenvolvimento do futebol local, né? E aí, quando a gente fala em limite estrangeiro, a gente tem que pensar nisso, da Premier League, né? Que tem a questão lá da comunidade europeia e tudo mais. Só que eles têm limite de estrangeiro, por exemplo, para a base. E aí a gente estava conversando em off, né? Falando sobre a fala de um colega nosso aí da imprensa. Que disse que a Premier League não tem limite de estrangeiros e conseguiu montar a melhor seleção desde 66.
7: Deles, né? Com base deles. Na seleção deles.
1: Primeiro ponto, também... não ganha desde 66. É. Segundo ponto, tem limite estrangeiro na base. Então, isso é importante de se destacar, porque dá espaço para o jogador inglês. Terceiro ponto, a base na Inglaterra, é muita estrutura, cara. Tem condição de a gente comparar. O problema não tá no número de estrangeiros, tá na base. Então, assim, essa medida aqui...
5: Seria um paliativo, então?
1: Seria muito paliativo. Muito, assim. Se não resolver o problema da base do Brasil, vai ser esse problema. Vai ter queda de qualidade, sim. Porque
5: o que o time disse que não vai ter queda, você tá dizendo. Então, a gente tem que resolver
1: O time brasileiro... O que que o time brasileiro faz... O que que o time brasileiro busca quando ele vai atrás de um jogador estrangeiro?
5: Qualidade, né?
1: Qualidade.
5: Nem sempre busca
1: certo. Nem sempre busca certo. O Fluminense não buscou certo.
5: Exatamente.
1: Mas aí o Fluminense se emocionou. A gente entrou nesse consenso aqui.
5: A gente entrou no consenso.
1: Mas assim, o clube brasileiro, ele vai atrás de qualidade. E como que essa qualidade se desenvolve? Normalmente é o quê? Algum tipo de reverência. Tanto que a gente contrata jogador colombiano. Nossa, olha esse foguetinho. O cara corre muito, dribla pra caramba. Vai contratar um jogador equatoriano. Nossa, fez a base no Independiente Del Valle. O cara, pô, né? Tem todos os conceitos táticos ali e tudo mais. Por que que a gente não tem jogadores da base aqui que suprem isso? O problema é do jogador estrangeiro ou é da base brasileira? Que ficou completamente engessada depois de 2014 por trauma de um 7-1 que tem muito menos a ver com o cerne do futebol brasileiro do que qualquer outra coisa. Porque assim, não faz sentido na minha cabeça a gente ir atrás, clubes brasileiros irem atrás de jogadores que até outro dia... brasileiros entregavam, sabe? De qualidade, de identidade.
5: Os meias, por exemplo, né?
1: Os meias. Exatamente, os meias. O Fluminense tem uma Costa. O Flamengo tem uma Rascaeta. Só o Cruzeiro tem o Matheus Pereira. E mesmo assim, o Matheus Pereira, ele demorou a cair naquela posição. E aí a gente vê um jogador surgindo no futebol brasileiro que tem essas características, ele vai pra Inglaterra virar ponta. Pra ficar escanteado porque o técnico espanhol quer o jogador que faça não sei o que, não sei o que lá. Meu amigo, assim, sabe o que faria muito mais sentido pra você melhorar o futebol brasileiro, melhorar a seleção brasileira? Em posições muito mais firmes. E que não fossem na contramão do Campeonato Brasileiro.
5: Talvez colocar uma idade mínima pra venda ou performance dentro do seu clube. Por exemplo, você tem que ficar no profissional pelo menos 3 anos. A gente teve o Neymar que ficou durante um tempo... aqui no futebol brasileiro, isso valorizou muito o nosso futebol, né? O Neymar foi uma venda que era difícil de segurar o Santos, depois a gente descobriu, né? Tivemos muitas tramões, mas de qualquer maneira, por exemplo, o Rayan, ele saiu, cara, ele ainda tava ainda maturando, saiu muito cedo e era um destaque do Vasco, não deu tempo da torcida do Vasco se apegar o cara, virar um status de ídolo. O Lohan do Flamengo, que foi lá e voltou, já tava sem espaço. Talvez nessa premissa de você ter menos estrangeiros, por exemplo, se hoje o Flamengo tivesse somente 5 estrangeiros, o Lohan provavelmente não sairia.
1: Não sei.
5: Acho que seria. O Alan Cian, será que seria vendido? Dependendo da posição.
1: Talvez não, talvez não.
7: Eu acho que tem duas, mais uma questão aí que depois eu vou adicionar.
5: Pra você acabar. Não, é só pra fechar. Eu acho que assim, eu acho que isso é um paliativo. E a gente no Brasil conhece muitos paliativos que viram regra, né? Aqui, tudo no Brasil que é paliativo, né? Ele acaba virando regra. Porque,
7: calma.
5: Né, porque não pensam no... Você, por exemplo, você tem que ensinar pro cara pescar. Você dá a vara pra ele. Tem que dar a vara pro cara pescar. Mas você tem que ensinar tudo. Aí você tem que dar uma estrutura pro cara. Porque se você abandonar, o cara não vai conseguir. Então, trazendo isso pro futebol, ao meu ver, você reduz pra 5 estrangeiros. Os mais prejudicados vão ser os times que têm mais dinheiro. Pra mim, isso tá óbvio. Flamengo e Palmeiras, eles vão estar prejudicados porque eles não vão poder extrair jogadores de lá. Mas eles vão prejudicar os times daqui, por exemplo, o que o Bayern faz na Alemanha, é muito óbvio pra
1: uma,
5: mim.
1: Uma proposta.
5: Eles vaziam o futebol alemão com os principais craques do campeonato.
1: O BAP propôs uma coisa pra suprir essa falta de estrangeiros, a queda do limite de jogos no Brasileirão pra contratar. Porque aí vai chegar um Flamengo, vai chegar um Palmeiras, pô, esse cara aqui que tá jogando, comendo a bola no Bahia, no Bahia tem dinheiro, tá comendo a bola no Vitória, caraca, né, joguei um lado, mas
5: eu
1: enfim,
5: posso pegar
1: tá comendo a bola no Vitória, vai pegar o jogador.
5: Eu entendo o argumento
1: dinheiro
5: dele,
1: que for.
5: Mas eu acho que a maioria não vai votar.
1: E ele tá certo, eu acho que a maioria até se mostrou um pouco a favor, mas ainda tá em debate. Mas a questão é que ele tá certo, cara. Se a gente tem que pensar no futebol brasileiro, que não pode contar com esses jogadores, que são uma válvula de escape ao que o próprio futebol brasileiro tá fazendo, realmente, acho que vai cair a qualidade. Porque assim, os jogadores da base do Brasil, e aí o Arthur tava falando em off, né, falou do esqueci o nome do goleiro do Frankfurt.
7: Acho que é Kaique.
1: Kaique. Enfim, tem
7: Kaique
1: ele.
7: França.
1: Aí você falou também do tem outros jogadores que vão.
7: Kaique França. Isso. Não é Kaique França, não.
1: Não?
7: Esse é do Corinthians também, que saiu.
1: Não. Mas enfim, tem jogadores que chegam, vão pra Europa e eles vão por esses meios. Saem da base, não tem tanta oportunidade.
7: Cauã Santos.
1: Saem da base sem tanta oportunidade. Vai emprestado pro Santa Clara da vida lá em Portugal. Aí sai do Santa Clara de Portugal, vai jogar no Van Branton, na Championship. Aí do nada cai no Frankfurt da vida. Do nada cai no Real Betis. Entendeu? E aí o cara chega e ganha um destaque ali no futebol europeu. Esse é um processo. Ele poderia ter sido aproveitado todo aqui no Brasil.
7: Sim.
1: E ter desenvolvido todo aqui no Brasil. Mas a culpa disso não é da quantidade de estrangeiro
7: não
1: que
7: é
1: tem.
7: Só. Não é só.
1: Não sei, cara.
7: Depois porque, eu posso adicionar um.
1: Porque eu acho que o problema tá no desenvolvimento, no tratamento com a base mesmo. Faria muito mais sentido, no meu ver, em posições que aí talvez, porque...
5: Radicais,
1: A CBF...
5: Qual faz no México, por exemplo?
1: Bom, eu acho radical esses 5, diminuir para 5. Eu acho isso radical. Mas faria muito mais sentido se impusesse. Tem que ter 2 jogadores sub-23 jogando no time.
7: Titular
1: da base. Isso aí faria muito melhor. Faria
5: acho que
1: muito
5: titular
1: mais sentido.
5: Pode ser um pouco...
1: Mas todo mundo tendo, né, que cumprir dizer,
5: talvez
1: isso.
5: Talvez relacionar. O cara fosse obrigado a relacionar, ele pode ser uma opção
1: mas
5: no banco.
1: Mas sempre relacionado. Isso aí eu acho que... Isso não é uma questão, eu acho. A questão é entrar em campo. Ou pelo menos, sei lá, em 25% dos jogos na temporada tem que ter jogadores sub-23 titulares. Enfim, jogando. Jogadores formados na base do clube. E aí, formado na base, então, na base pode ser igual, por exemplo, o Flamengo tem feito contratar jogadores pro sub-20, que, enfim, por enquanto não estão sendo aproveitados numa coisa, né? Mas o Freitas, por exemplo, poderia jogar no sub-20.
7: Mas
5: ocupa o espaço da base.
7: Mas
5: né?
7: Essa decisão, é porque a gente tá tratando dessa decisão sozinho, de diminuição de estrangeiros. Junto com essa decisão, tem a decisão de inscrição de jogadores sub-23, que eu acho, até como o Yuri disse, deveria ser mais radical, mas é uma decisão que complementa essa questão dos estrangeiros, que é a seguinte: até 2030, ter jogadores, você pode inscrever 50 jogadores no Campeonato Brasileiro, 25 jogadores, ou seja, a metade, tem que ser sub-23, e aí você vai ter algo parecido com a
5: não
7: Espanha, por exemplo.
5: Da sua base, você pode contratar
7: sub-23.
5: Jogadores sub-23.
7: E aí vai ter um esquema parecido até com o da Espanha, que na Espanha você tem, você inscreve 25 jogadores aleatórios, que você pode ter de qualquer país, com limite para 3 estrangeiros extracomunitários, ou seja, que não são da Europa, e aí é fácil para eles botar limite com 3 estrangeiros, porque eles podem contratar qualquer jogador da Europa, né? Uhum. Holandês, enfim. E aí você tem aqueles 25, tanto que na Espanha, você tem a numeração do time principal é até 25. A partir do número 26, 27, 28, 29, são jogadores da base. E aí aqui no Brasil, até 2030, vai ser o seguinte: você tem 25 vagas para você botar qualquer jogador obedecendo ao limite de 5 estrangeiros e 25 vagas para você colocar jogador sub-23. E eu acho que assim, com uma temporada longa e tal, você vai acabar usando ali jogadores mais jovens. E eu acho que, em parte, a questão da falta de desenvolvimento de jogadores brasileiros aqui é pela falta de tempo de jogo. Porque o cara sai do sub-20 e vai pro profissional, cara, é outra carreira.
1: É outra carreira.
7: Você tá começando do zero.
1: Não e tem aí, uma transição.
7: E aí eu concordo contigo que só a diminuição de estrangeiro não é suficiente para isso. Porque que o cara vai fazer? Vai lá na Arábia ou na Europa e vai trazer um brasileiro mais velho para jogar no lugar desse moleque da base. Porque aqui no Brasil, ninguém pensa em longo prazo, meu irmão.
1: Sim.
7: O cara quer o voto da próxima eleição.
5: Aqui tem um ouvinte participando aqui, ele mandou a seguinte mensagem aqui.
7: O Lionel Messi.
5: É o
7: Cristiano Ronaldo.
5: É o nosso querido Alexandre.
7: Alexandre do Vasco. Ele falou Pires. Seguinte,
5: não, o sobrenome não colocou. A Conmebol nem precisou fazer nada para diminuir o número de vitórias dos brasileiros nas competições internacionais. Os próprios dirigentes e presidentes dos clubes brasileiros fizeram com essa nova regra. É uma opinião válida, né? Se você for pensar. Abraço pro Alexandre, torcedor do Vasco.
7: É uma opinião que, assim, pode ser que aconteça. Eu acho que o meu ponto é o seguinte. Eu entendo que essa decisão da CBF, com o apoio dos clubes, pode gerar esses efeitos que eu falei. Mas, por exemplo, essa questão de você dividir 25 sub-23 e 25 aleatórios, você pode ter um Flamengo, por exemplo, um Cruzeiro, por exemplo, contratando o Zé Lucas do Sport só para deixar na vaga de sub-23 e não utilizar no profissional. Pode acontecer isso? Pode. Mas, inicialmente, olhando para o cenário hoje e o cenário que está se avizinhando aí com essa decisão, eu não vejo que você pegar cada time e tirar quatro estrangeiros, ainda mais tendo em vista que a média de utilização é de 5,4 estrangeiros aí por jogo, eu não vejo que vá diminuir tanto assim a qualidade do campeonato. Pode ser que aconteça e há argumentos válidos para que isso possa vir a acontecer, sim, mas eu inicialmente não acredito.
5: Eu tô até dando uma olhada aqui, ó. O Atlético Paranaense tem 11 estrangeiros, né?
7: 11 ou 12? 11, 11.
5: Aqui tá saindo 11 aqui, 11, né? O principal é o Viveiros, que é o artilheiro do Campeonato Brasileiro. A gente tem umas equipes aqui que estão figurando na zona de rebaixamento. Por exemplo, o Internacional, ele tem 10 estrangeiros, né? Ou seja, se você for olhar a nível de tabela, situação de Grêmio e Internacional, ambos estão na zona de rebaixamento. Ainda vou botar o Vasco também aqui, que não tá na zona, mas ficou 11 rodadas, né? O Vasco tem 11 estrangeiros, ou seja, não significa, como você disse, ó, que quando é estrangeiro, e a gente tem muito disso, né? Parece que o uruguaio e principalmente o argentino, ele já chega com pompa de craque. A maioria que contrata o uruguaio e o argentino chega com pompa de craque. E se isso fosse verdade, o futebol de ambos os países estariam bem também, né? Porque o futebol da Argentina tá uma porcaria. O do Uruguai nem se fala.
7: E quase não tem estrangeiro,
5: e
7: né?
5: E quem tá numa crescente é o colombiano. O colombiano que é aquele que quase todo time tem um, que
1: porque
5: geralmente
1: o campeonato
5: é um
1: colombiano
5: é um campeonato bem ruinzinho, né? E assim, a gente tem que entender o cenário de cada clube. Eu entendo o Flamengo ter sido o único da Série A que foi o contrário, porque ele é o que tem o maior poder aquisitivo.
1: E tem os melhores estrangeiros.
5: Porque o Flamengo consegue colocar facilmente um time com 8 estrangeiros se ele quiser.
7: Dá.
5: Ninguém vai reclamar, por exemplo, se o Flamengo entrar em campo. Vou até aqui, ó. Rossi no gol, se ele quiser colocar. Tá sempre lá. Arrascaeta, De La Cruz no time titular, Varela no titular, Pulgar no titular, Saúl do lado do Pulgar, ele pode colocar, Carrascal, Plata, ele pode escalar esse time praticamente. Então eu entendo a postura.
1: E ainda bota o Jorginho aqui.
5: Porque o Jorginho não é considerado, mas, né, poderia ser também se ele tivesse sido naturalizado. Quer dizer, ele é brasileiro, foi pra lá, né, então ele tem dupla cidadania. Então, assim, o Flamengo, de todos aqui, pra mim, seria o maior prejudicado. Porém, a gente sabe também, aí eu vou jogar polêmica aqui também, que essa diretoria não tá ligando muito pra base do Flamengo, não.
9: Não, sim.
5: É uma diretoria
7: tá, que... E andando.
5: É isso aí. Isso então, aí. Tem que entender também o cenário da atual tá, gestão do Flamengo. Eles não estão...
1: Porque tá esse papo de reformulação, então, tá contratando
5: aqui,
1: contratando
5: ali. Vamos lá, né? Na realidade, o Flamengo tá reclamando que sabe que ele pode contratar o time inteiro do River Plate, se ele quiser hoje, né? O River não, que o River fez um aporte aí. Mas se ele quiser contratar o Boca hoje, ele até Vasco e Boca, ele contrata e troca os jogadores. Ele passa tudo por... Entendeu? Só pra ferrar o Vasco. Se ele quiser, ele faz isso. Claro que não. Eu tô dando uma exagerada aqui. Mas assim, o Flamengo tem dinheiro pra comprar qualquer camisa 10 do futebol argentino hoje. Se ele quiser. Ele fala, eu quero esse aqui. Ele contrata. Ou alguém acha que não. E o Palmeiras também. Então é lógico que esses dois clubes, eles vão ser prejudicados. Porém, o que pode acontecer a médio e longo prazo é o Flamengo começar a olhar para o mercado brasileiro com outro olhar. Em vez de contratar o 10 do River, eu vou tentar contratar o 10 do Fluminense. Aí é um...
1: Eu acho que é isso que vai começar
5: o 10
1: a acontecer.
5: Do Vasco, a gente sabe que não vai ser. O 10 do Botafogo, o Flamengo tentou o Danilo. Né? O Flamengo tentou o Danilo. O Fluminense durante muito tempo tentou se blindar de uma forma que não deu certo, que é óbvio, só se olhar para o time do Flamengo. Vários jogadores que são do Flamengo hoje, né, nessa história recente, foram no Fluminense. E alguns do Botafogo, alguns foram pro Botafogo e pro Palmeiras. O Fluminense fazia o seguinte: evitava vender aqui dentro, vendia a qualquer preço. Pedro foi vendido pro Fiorentina por 3 bananadas.
7: Vixe!
5: Chegou lá no Fiorentina e não arrumou nada. O Flamengo já queria ele, já tinha feito proposta na época, e o Fluminense falou: não vou vender o Flamengo. Não blindou, porque vendeu mal. Porque se tivesse vendido igual o Flamengo vende, seria blindagem, porque o Flamengo ia ter que pagar muito mais caro.
1: Mas é isso, hoje a gente tem que entender também que é o seguinte: tem o limite de jogos, né? De transferência, era de 7, agora 12.
5: 12.
1: Além disso.
5: Eu acho o limite muito legal.
1: Eu também acho, Não, eu acho que o limite é legal dentro do contexto atual.
5: Sim.
1: E aí, além do limite, tem a questão de multa, né? Multa para caso de tentativa de contratação interna. Então, para time brasileiro, a multa é maior, por exemplo.
5: Isso.
1: Para time estrangeiro, a multa é menor.
5: É uma, cara, uma isso forma vai... de você se blindar também, né? Se
1: é,
5: você
1: mas quiser. Assim, eu acho que isso vai acabar caindo, cara. Porque...
5: Ou não, talvez isso potencialize. A partir do momento que você abre o precedente de um Flamengo e um Palmeiras poder comprar os seus principais jogadores, você coloca que estão para dentro do clube, para dentro do Brasil... Se lá fora vale 100 milhões, aqui vale 150. O Flamengo se vira pra pagar.
1: Mas isso já é assim. Então, e aí vai acontecer o quê? Vai ser vendido por 3 bananadas pra fora, vai chegar Flamengo e Palmeiras vai contratar depois. Vai ser isso que vai acontecer. Pode vai ser isso mesmo.
5: É um caminho
7: Eu só acho que assim, o êxodo de jogadores brasileiros, de times pequenos, vai continuar acontecendo, cara. O time brasileiro hoje vende a rodo pra Portugal, pra Bélgica.
5: Também acho.
7: Que são entrepostos pros times maiores lá. Até porque os times maiores não vão ficar gastando dinheiro pra botar o olheiro aqui e ficar garimpando, né? Vão pegar os melhores e
1: os
7: aí.
1: Garimpo os por lá, né?
7: E aí os segundo melhores, eles pegam lá do time da Bélgica, do time de Portugal. Talvez se. O movimento que vai acontecer é os times brasileiros perderem jogadores para os próprios brasileiros, enfim.
1: Sim, eu acho que é isso que vai acontecer.
7: É, mas assim, o time pequeno, ele vai continuar perdendo
1: não.
7: Jogador.
1: Eu acho que assim, a questão da desigualdade...
5: Tá competindo a mesma, né? Tá jogando a mesma competição.
7: Não competindo, cara.
5: Tá jogando a mesma competição.
7: Sim. Mas eu acho você tem o limite das rodadas também, né?
1: Mas eu acho que vai aumentar, vai reforçar ainda mais a desigualdade entre os times. Eu acho. Porque quem tem condição financeira vai bancar essa multa mais alta. É. Vai bancar o pessoal de jogador. Entendeu? Vai bancar o jogador que joga lá fora, que é um jogador mediano, que tá jogando num time que joga Conference League ou qualquer coisa dessa. Vai pagar o que for, porque já paga isso num jogador estrangeiro. Vai valorizar o jogador brasileiro? Não, ele vai continuar sendo.
5: Então, recentemente nós tivemos o Flamengo investindo no Caio Jorge. Vocês lembram disso, né? O Flamengo tentou o Caio Jorge do Cruzeiro. O Cruzeiro só não vendeu porque hoje ele está numa condição financeira melhor devido ao aporte financeiro. Se fosse o Cruzeiro de algumas temporadas anteriores, até porque eles têm um grande exemplo que é o Arrascaeta, né? O Arrascaeta foi um cara que jogou muito no Cruzeiro e o Flamengo foi lá e, pum, pincelou e, para mim, é um dos maiores jogadores da história do Flamengo. Bruno Henrique, do Santos. A maioria dos jogadores que o Flamengo tem de jogadores, porque assim, o Flamengo, ele mudou a sua forma de enxergar o jogo desde 2019 pra cá. O Flamengo, o que ele fazia? Ele já ia no mercado brasileiro. Bruno Henrique, Santos. ídolo. Gabigol, Santos, ídolo. Arrascaeta, do Cruzeiro. Não começou no Cruzeiro, mas teve uma grande performance, por isso que ele foi pro Flamengo. Pedro, do Fluminense, ídolo do Flamengo. Gerson, que foi ídolo, já não é mais. Mas enfim, tô citando cinco atletas que o Flamengo já fazia isso, de contratar.
1: Mas o Flamengo aqui não, dentro. O Flamengo tentou o Gerson quando ele jogava aqui.
5: Não, sim, mas o Flamengo. Então, quatro, né? O Flamengo contratou quatro jogadores que são, acho, da história do Flamengo remanescente, os principais: o Gabigol, o Bruno Henrique, o Pedro e o Arrascaeta, né? O único aí que não é brasileiro. Mas assim, o Flamengo tem essa possibilidade. Falando de Flamengo, que foi o que foi o contrário.
1: Você falou de Flamengo de 2019, pô, dá pra citar o William Arão, por exemplo. Sim, que veio do Botafogo depois daquele negócio
5: era
1: muito antes.
5: Era o jogador do Botafogo, tava no
1: era o grande momento. Jogador.
5: Foi 16, né, que ele veio?
1: Foi 16. Né? Isso. Rodrigo Caio, que saiu brigado de São Paulo, o Flamengo isso. Chegou e pegou. Então assim,
5: tem... Do Atlético Paranaense também foi o Léo... Qual o...
1: Léo do... O Léo, Léo, Pereira. Léo Pereira.
5: Léo Pereira, né?
1: O Léo Pereira, mas o Léo Santos Pereira foi outra coisa. Também. E na época do Léo Pereira contratou o Gustavo Henrique também, que, enfim...
5: O próprio Fluminense pegou o Savarino, mas foi uma troca. A gente tem ainda umas transferências.
1: Não, existe.
5: Aqui, né?
1: O mercado interno.
5: Mas
1: do
5: diminuiu.
1: Brasil,
5: a gente tinha diminuiu. Muitas contratações.
1: Mas isso não tem a ver com a qualidade mais baixa dos jogadores da base, assim, num geral? Vocês não acham que tá caindo muito a qualidade do jogador brasileiro? Mediano. Eu não tô falando do jogador bom pra caramba. Eu não tô falando do qual é o nome do Palmeiras foi vendido agora? Alan. Não tô falando de Alan. Não tô falando
5: de Estevão.
1: De não tô falando desses caras. Né?
5: O Palmeiras valoriza
1: o próprio Caio Jorge, o próprio Cauã Elias. Esses caras estão acima da média, de certa forma. Entendeu? Sim. É diferente de O Botafogo contratou agora o Gabriel Batista, que era do Flamengo. O goleiro médio.
7: É médio. Mas mas aí, por exemplo, tem o Cauã, que de repente é um goleiro melhor que o Gabriel Batista. Mas essa questão é a seguinte.
5: O André, por exemplo, também, né? O André. O Flamengo contratou.
7: Vou pegar aqui, desculpa, Thaleson, mas vou pegar o Fluminense de novo. Pô, o Riquelme não tem espaço pra jogar, pô. O Fluminense meteu uma bala de dinheiro no Castilho, que é outra posição.
5: Tudo bem.
7: Mas assim, aí entra naquilo que você falou também.
1: É competência dos caras,
7: isso que eu tô falando. Isso que eu tô falando. Você tira, por exemplo, talvez se não contratasse o Castilho, ia gastar um dinheiro num outro cara brasileiro pra entrar no lugar
1: Eu trouxe um exemplo, a gente tava falando ali em off, né? Que eu falei. Pô, 2009, 2000, é porque até 2015, né? 16, que tinha um limite de 5 estrangeiros. Cara, eu cresci vendo o Flamengo contratar Peralta, Arce, tudo bem, sem dinheiro. Aí eu lembrei do Sambuesa em 2009, que chegou pra substituir o Renato Augusto. O Flamengo teoricamente tinha dinheiro ali naquela época. Não, assim, não foi falta de espaço pra desenvolver ninguém, sabe? Não,
7: sim,
1: não
7: sim.
1: Tinha.
7: Mas
1: não,
7: aí,
1: não tinha.
7: Aí, de novo, tendo um olhar por parte da CBF, por exemplo, talvez na cabeça deles... Isso seja um gatilho pro clube de alguma forma suprir essa necessidade.
5: Mas será que teve um estudo da CBF também?
7: Ah, eles falaram que teve.
1: Eles falaram que teve.
5: Sinceramente, porque eu acho que...
1: Porque assim, ó, eu tô aqui discordando, mas pô, vamos ler uns nomes aqui dos estrangeiros que
5: estão no Brasil. Eu imprimi aqui pra você ver. A maioria a gente...
1: Tabárez, do Atlético Paranaense.
7: Famoso quem?
5: Não dá pra saber.
1: Pô, na moral, assim...
5: Tem até Jorge Rivaldo Paranaense aqui.
7: Tem Esquivel, que é um ótimo lateral esquerdo. Viveiros, é um ótimo atacante.
5: Benavides.
1: Esquivel.
7: Mas ele é um bom lateral. Ele é bom lateral.
5: O Galo tem bons jogadores também, né?
7: O Galo tem bons jogadores.
5: Tem o Coelho.
1: Porque, cara, a gente consegue contar no dedo os gringos. Sim. Que realmente fazem, né, fazem muita diferença.
5: O Flamengo, ele tem os melhores estrangeiros na sua equipe. Praticamente todos esses seriam titular em qualquer time da Série A.
1: Sim, sim.
5: Né? Praticamente todos. Eu vou colocar talvez o De La Cruz não, porque ele tá numa fase horrorosa faz tempo, né? Ele
1: o De La Cruz performar. Faria um estrago no meio-campo do
5: Mas
1: Remo.
5: Ele não consegue performar, então é difícil você avaliar. Não, o Fluminense, né? Por exemplo, tem o Acosta. Teve o Cano, mas o Cano é mais menção honrosa, porque o Cano não consegue nem jogar. O Savarino foi muito melhor no Botafogo. O Canóbio é um cara voluntarioso, mas tá longe de ser craque, assim como o Serna. O Milan, agora que a gente tá avaliando ele, mas aparentemente é um bom zagueiro. O Freitas, não vou nem comentar, que eu vou ficar nervoso. Então, assim... E aí você vai olhar o Grêmio. O Grêmio Chapecoense,
1: quem
5: internacional,
1: é
5: tem estrangeiro.
1: Quem é
5: Krovinovic, cara? Então, assim, é uma. O Bright White da Dinamarca nem tá jogando lá no Grêmio, mas todo mundo.
7: Ele até foi bem, né?
5: Foi bem no início, mas se machucou. Assim, eu acho que é um paliativo. Eu acho que a CBF precisa fazer um estudo maior e como o Yuri disse, focar na base, estudar a base, né, investir na base. Eu acho que tá faltando investimento. E outra coisa, a identidade do nosso futebol morreu. A gente não tem mais camisa 10. Quem é o camisa 10 que o Ancelotti chamou agora pra... Quem é o jogador? Aqui, eu tenho aqui, ó.
1: Convocado. Quem mais se aproxima brasileira. De uma camisa 10 aqui?
5: Não, vou chamar os meios.
1: Gabriel André Santos. Bontempo.
5: Então, Breno Bidon.
1: E o Bidon. São esses dois aí que não são camisa 10.
5: Pô,
1: no máximo desculpa, camisa 8.
5: Se eu tiver que depender de Breno Bidon e Bontempo, nem se eu fosse
1: sabe
5: a
1: quem
5: Maju
1: aí?
5: Coutinho na época
1: sabe
5: de,
1: quem dessa...
5: de tempo, eu ia preocupar com
1: nessa convocação aqui, os dois dois jogadores aqui que seriam ótimos camisas 10 para a seleção brasileira, Estevão e Samuel Lino.
5: No atual momento, Samuel Lino que vem sendo o, talvez o jogador
1: porque ele joga ali substituindo o Arrascaeta às vezes. Mas, enfim, deixa eu até olhar a hora aqui.
5: Daqui a pouco vai dar. A Tainá já tá até cansada de
1: porque
5: correr.
1: A gente falou, tem que valorizar a base, e aí a base é estrutura, conceito, que não é pra repetir conceito de futebol europeu. É pra trazer conceito de futebol brasileiro. É pra revelar camisa 10 sim, é pra revelar camisa 9 sim. Tem que revelar bons laterais, que estamos precisando, né? Tem que pensar nesse, né, com carinho no, nessa questão da identidade do futebol brasileiro. E mais, tem que pensar em transição. Não adianta nada você ter a base com estrutura e que não sei o quê. Para o cara chegar, bater o teto de 20 anos, não tem espaço para jogar. Porque é isso, o clube, para além dele ir atrás de um estrangeiro para suprir a falta de alguma posição, né, suprir alguma necessidade... ele vai atrás de um jogador que já está formado, independente se ele é bom ou não, porque ele já está formado, ele já tem casca para jogar um profissional. Por pior que ele seja, ele vai estar à frente do jogador da base.
5: Isso pode inflacionar o mercado interno para vocês ou não?
1: Rapidinho, só concluir. E aí tem que ter esse trabalho de transição e com relação a inflacionar o mercado interno, talvez inflacione, mas eu acho que essa não é a grande questão, não. Eu acho que a questão é aproveitar o que a gente tem aqui, porque o objetivo da CBF com isso tudo é aproveitar o futebol brasileiro, né, desde a base. Só que assim, o que eu tava falando, o jogador ele não vai ter espaço, independente se é estrangeiro, se é brasileiro, independente, ele não vai ter esse espaço porque não tá na cabeça dos clubes e não tem um espaço de transição. Então assim, a gente tava falando ali em off, tem que ter time B, tem que ter um campeonato sub-23 que seja. A CBF tem que pensar nisso, tem que oferecer oportunidades nesse sentido. O Brasil tem uma dimensão continental, tem muito time por aí, muito time. Tinha que ter mais divisões no Brasil, por região que seja, não sei. Mas assim, não dá pra gente ter só 4 divisões nacionais.
5: É isso,
1: né? Os times de Série A, os times de Série B, que coloquem times B pra jogar, sabe? Em seleções menores, em divisões menores.
7: Um campeonato sub-23 seria interessante.
1: Um campeonato sub-23 seria ótimo. Algo precisa ser feito para dar rodagem para os jogadores da base, porque senão não vai aproveitar.
5: Praticamente parados, né? Tem um campeonato, outro, né? Sub-17, sub-20.
7: O cara se desenvolve jogando. Agora, só um detalhe sobre isso, porque
5: 40
7: segundos
5: você tem para dar esse detalhe.
7: A gente está comentando que vai ser ruim também para os times pequenos, mas eu acho que num longo prazo é muito melhor para o time pequeno competir com outro usando o cara da tua base do que competir com contratação gastando dinheiro que eles não têm.
5: Esse debate ele é muito amplo, né?
1: Ele trouxe um bom argumento acabando.
7: É muito difícil discutir futebol brasileiro, cara.
5: E amanhã a gente vai continuar o debate, porque não dá pra encerrar esse debate uma hora. A gente vai ter aqui uma matéria especial da Tayana. Então solta a vinheta.
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5: Bom dia, Tayana de
10: Oliveira. Olá, meninos. Bom dia aos ouvintes. No dia 18 de outubro, a Praia do Leblon, na zona sul do Rio, vai receber mais uma edição do Atleta de Cristo Club. Será a primeira vez do encontro que combina atividade física e espiritualidade aqui na Cidade Maravilhosa. Para falar mais sobre a iniciativa, eu converso agora com o Matheus Salmazo, ele que é fundador do Atleta de Cristo Club. Matheus, primeiramente eu quero te agradecer por ter aceitado o nosso convite. Seja muito bem-vindo aqui ao Vem Pra Largada. ao programa Arquibancada no Ar. Tudo bem contigo?
11: Tudo na paz, prazer. Pô, tô muito feliz, muito obrigado pelo convite. É um prazer estar falando aqui com vocês.
10: Para começar a nossa conversa, Matheus, eu queria que você contasse um pouco pra gente como que surgiu a ideia de fundar o Atleta de Cristo Clube.
11: É a dúvida de todo mundo, né? Mas foi algo muito natural quando eu falo para as pessoas que eu até comecei a correr junto com assim que o clube nasceu. Eu não praticava nenhum exercício antes, era totalmente sedentário, o clube até me ajudou nisso, mas surgiu de uma forma muito natural. Eu sempre estive envolvido no meio da moda, da música, e também sou cristão, né? E aí tinha esse hype que estava tendo dos clubes de corrida, da galera correndo, e aí juntou alguns amigos e a gente falou, pô, vamos ali correr. A gente se juntou, marcou um dia e a gente foi lá correr sem divulgar nem nada. Eu já tinha o Instagram criado, Atleta de Cristo Clube, só que eu não sabia pra que seria esse Instagram ainda, pra você ter noção. Eu só criei e não sabia o porquê isso teria acontecido. A gente foi lá, correu, tiramos algumas fotos, fizemos alguns vídeos e postamos justamente nesse Instagram. E aí a gente viu que acabou dando muito certo os vídeos, acabaram viralizando, a galera acabou gostando justamente por conta do boom da corrida. E o primeiro treino tinha 10 pessoas, a gente marcou um segundo treino 30, depois 60, 100. Foi crescendo de uma forma muito rápida que a gente foi entendendo o real propósito do clube no caminho, sabe? No caminho a gente viu qual seria o real propósito, a gente viu que as pessoas, o público cristão, queria participar da corrida também, e aí o que eu percebi, que o público cristão gostou muito do Atleta de Cristo, o clube, foi por conta do after. Normalmente a gente faz um treino aqui perto de onde tem uma feira, então termina o corre, desce todo mundo pra feira pra comer um pastel, tomar um caldo de cana e ficar conversando assim entre a gente. Então eu vi que o público cristão se identificou muito por ter um ambiente que ele sabe que ele vai se sentir à vontade. Foi por conta disso também que a galera hoje se sente parte, se sente família desse clube. Então nasceu de uma forma muito natural, e aí durante o processo a gente foi realmente entendendo qual seria o propósito do clube, porque crente sempre é famoso, crente se reunir para comer, né? Toda vez que crente vai se reunir é sempre para comer, e a gente está tentando mudar isso, de fazer a galera se reunir para praticar um esporte, para realmente sair do sofá. No nosso clube é uma galera que muito nova na corrida, que às vezes está indo correr pela primeira vez, por isso a gente tem pelotão da caminhada, então a galera gosta disso, e chega uma galera muito nova que a gente tem que fazer esse ensinamento para as pessoas, e acaba gerando esse hábito do pessoal de realmente, ao invés de ficar em casa no sofá, ele querer sair para correr porque ele viu no Instagram e quer fazer parte disso, sabe? Acho que um pouco resumidamente a história do início do ATC.
10: Agora, até acompanhando um pouco as postagens nas redes sociais, você falou desse after, né, da galera se reunir para ir comer um pastel com caldo de cana, mas também tem um after da adoração, né, que eu acompanhei, que há alguns treinos vocês promovem ali uma multidão de pessoas, centenas de pessoas, entoando louvores em adoração a Deus, a Jesus. Isso também é muito legal, né?
11: Com certeza, o nosso treino acaba sendo diferente dos outros clubes, porque eu acho que se for só mais um treino, acho que não tem o porquê esse clube existir. Então, o nosso cronograma é um pouco diferente dos outros clubes, a gente se reúne. No início, a gente tinha até algo que era muito legal, que eu gostava muito, que a gente fazia uma roda de pessoas e eu perguntava para todo mundo como foi a semana e uma coisa boa que aconteceu na semana. Pô, era um momento muito legal que a gente realmente compartilhava experiências, que a gente se importava com a pessoa que estava do lado. Hoje cresceu muito, a gente não consegue mais fazer esse momento, mas a gente faz outras coisas. E uma coisa que tem que ter realmente é essa parte da adoração que a gente tem antes do treino. A gente faz um momento de oração, a gente também faz um louvor antes do treino. E também durante o treino, a gente vai com a caixinha de som só tocando as mais bravas do louvor, sabe, para todo mundo pular e dançar. E também no pós-treino a gente tem esse momento de adoração, que eu acho que é o ponto principal ali da gente estar reunindo naquele momento. A galera gosta muito da parte do louvor dos nossos treinos.
10: Agora, esse status que vocês receberam de maior corrida cristã do Brasil atraiu, de certa forma, cristãos, mundo, Brasil afora, mas também artistas do mundo gospel, né? Porque eu acompanhei que nesses momentos aí de adoração, alguns artistas participaram de alguns treinos, né?
11: Sim, é um ambiente muito legal, né? A gente tem muitos artistas próximos assim, que a gente tem contato, que seguem, que querem participar. E a gente levou essa questão dos treinos também, do louvor, para as nossas provas. Então, na última prova, a gente teve Tom Carf, teve Nesk, nessa agora, que é a próxima que a gente vai ter o Get Your Ship. Então é uma conexão muito boa com esses artistas, que são artistas que a gente gosta de ouvir, e aí a gente consegue levar eles pro mundo da corrida também.
10: Tem algum spoiler que você possa dar, se o pessoal aqui do Rio de Janeiro vai poder contar com alguma presença de algum artista consolidado aí no mundo gospel?
11: A gente já está conversando, é uma prioridade nossa, assim, já estamos conversando com algumas pessoas. A gente já conseguiu a pessoa que vai animar todo mundo. E na hora que eu pensei no treino no Rio de Janeiro, eu falei, tem que ser essa pessoa aqui. Então a gente já tem a pessoa que vai animar todo mundo. A gente está fazendo uma estrutura muito legal de ficar na frente com a caixa de som na bike. Então a gente já tem a pessoa que vai animar. Agora a gente está só nos ajustes finais para a pessoa que vai realmente fazer aquela parte do louvor e adoração. Pô, mas vai ser muito legal o treino no Rio. Vai ser realmente muito impactante. Estou bastante ansioso para isso.
10: Agora

0: impactando o Brasil todo. Então, desde o primeiro, o nosso clube é bem recente, a gente tem um pouquinho mais de um ano. Então, desde quando o primeiro vídeo viralizou, a gente sempre recebia pedidos do Brasil todo. E o Rio era o que eu mais notava a atenção que tinha, sempre tinha Rio de Janeiro, assim, tem. E acabou juntando que o Rio de Janeiro é muito próximo a São Paulo, né? Muito fácil a gente deslocar o nosso pessoal aqui pro Rio de Janeiro. E aí, quando a gente foi ver, o Rio de Janeiro era o mais pedido, depois de São Paulo. Então, tinha uma demanda muito grande do Rio de Janeiro, até amigos próximos, pessoas que eu acabei conhecendo que são do Rio de Janeiro, me falava sempre para levar. Então, tipo, quando a gente foi pensar no primeiro lugar para ter o treino fora de São Paulo, o Rio de Janeiro foi a primeira cidade que veio em mente, assim.
1: E eu imagino o desafio que é também trazer esse evento para fora aí do seu local de vivência, né? Trazer aqui para o Rio de Janeiro, mesmo sendo próximo, os desafios são inúmeros, né?
0: Sim, com certeza. A gente está tentando fazer uma logística justamente para a gente levar a mesma energia que existe aqui pro treino no Rio de Janeiro. A gente quer porque as pessoas veem pelo Instagram o treino aqui, elas querem viver a mesma coisa. Então a gente está fazendo de tudo para conseguir fazer ter essa mesma experiência que a gente consegue propor pro pessoal em São Paulo para ter no Rio de Janeiro. Tanto que mês passado eu já fui com a nossa equipe pro Rio de Janeiro para conhecer o local, para a gente dar uma estudada. A gente já fez uns conteúdos de vídeo, de foto, então a gente deu uma estudada antes no local. E aí depois, antes da gente realmente anunciar isso, aí tanto que a gente vai estar levando toda a equipe nossa aqui de São Paulo para estar indo no Rio de Janeiro, além de alguns parceiros que a gente já tem no Rio de Janeiro, então, ajudando a gente. Mas assim que a gente fez o primeiro post do Rio de Janeiro, já deu para sentir que vai ser muito grandioso o nosso treino aí no Rio de Janeiro.
1: Então, só posso desejar para vocês sucesso no dia 18 de outubro, que façam um dia lindo na Praia do Leblon, para a paisagem contribuir para o sucesso, que eu tenho certeza que vai ser esse treino aqui no Rio de Janeiro. Matheus Salmazo, fundador do Atleta de Cristo Club, conversando com a gente aqui no Vem Pra Largada. Matheus, até uma próxima, e a gente se esbarra aí no dia 18 de outubro, hein?
0: Perfeito, dia 18, quero ver todo mundo lá, vai ser gigantesco o movimento que a gente vai fazer, vai ser um momento muito legal de adoração, e realmente a gente vai levar esse propósito que a gente começou aqui para o Brasil todo, e a gente está levando o evangelho através do esporte, tirando as pessoas de casa. Pode o pessoal que às vezes tem muita dúvida, ah, eu não corro, será que eu posso ir? Então a gente faz pelotão da caminhada para receber todo mundo. Então quero ver geral lá dia 18, porque, pô, vai ser tremendo. Tô esperando muito por isso. Muito obrigado também pela oportunidade aqui.
1: Um abraço, Matheus. Até a próxima.
0: Tchau, tchau.
1: Tchau, tchau. E as inscrições para participar desse treino, que vai acontecer no dia 18 de outubro na Praia do Leblon, podem ser feitas pelo site simpla.com.br, Simpla com Y. Na semana que vem eu volto com mais. Um abraço para vocês.
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3: Muito obrigado, Tânio de Oliveira. E aqui no off, a discussão segue calorosa. Calorosa e calorenta.
4: Acabei de pensar na solução aqui.
3: É, descobri.
4: Muito louca.
3: Tá. Amanhã você vai trazer, porque a gente vai encerrar o programa. Beijo. De qualquer maneira. Vamos trazer amanhã, porque eu acho que é um debate longo por um programa de uma hora. Então vamos até sexta-feira trazer muitos desses assuntos.
4: E bem mais caloroso do que um Brasil e Austrália às 7 da manhã.
3: Com certeza. Aí a gente vai falar isso
5: até
3: mais pra...
5: Até o Yuri tá falando.
3: Pra você ver. A gente vai falar isso mais pra perto do final de semana. Valeu, galera. Beijo do Magro. Voltamos tchau. Amanhã com muito mais.
4: Valeu.
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4: Tchau, tchau.
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36: Olá, ouvinte, seja bem-vinda e bem-vindo aqui ao podcast Em Órbita. Por aqui a gente traz as principais novidades, debate temas importantes no mundo da ciência e da tecnologia. Eu sou Yuri Hildebrand.
37: E eu sou a Dani Zanata. Nós vamos ao ar 3 vezes na semana e você pode nos ouvir tanto nas plataformas de áudio quanto na Rádio Sputnik, na Metropolitana 80.5 FM do Rio de Janeiro.
36: Lembrando a você que nos ouve que o nosso WhatsApp está aberto para receber dúvidas de tecnologia no quadro Hoje da Tech. Então manda lá o que você está querendo entender melhor de tecnologia que a gente traz aqui explicadinho para você. É só mandar um alô pro número 21 98065 0066. 21980650066.
37: Neste episódio, vamos falar sobre uma doença pouco conhecida aqui no Brasil, mas que chamou a atenção nos últimos meses. É a febre do Nilo Ocidental. Ela é causada por um vírus que se transmite de forma bem semelhante às nossas arboviroses locais, como a dengue, zika e chikungunya. A contaminação acontece por meio de picadas de mosquitos infectados e manter um controle sobre a incidência da doença é bem difícil.
36: Além da semelhança na transmissão, Dani, a febre do Nilo Ocidental tem alguns pontos bem parecidos em relação aos sintomas. Dores no corpo, febre, náusea, vômito, dor atrás dos olhos, aquela dor nas juntas, sabe? Pode ser muita coisa, né? Pode ser dengue, pode ser zika, chikungunya, até febre amarela também, em casos mais desenvolvidos, ou outras doenças que não tem nada a ver com arboviroses. Mas, né, além desses sintomas mais comuns, falando da febre do Nilo Ocidental, tem casos da doença que afetam o próprio sistema nervoso central do paciente. E aí, esse é um grande risco de desenvolver problemas neurológicos, né? E aí a gente pode citar aqui meningite, encefalite, entre alguns outros que podem ser desenvolvidos a partir desse sintoma mais grave aí, que envolve o sistema nervoso central. Alguns sintomas que aparecem relacionados a isso são fraqueza muscular intensa, confusão, alteração no comportamento, convulsões e até perda de consciência em alguns casos. Claro, a gente está falando aqui de algo muito pontual, né, Dani?
37: Isso mesmo, Yuri. É importante destacar que apenas um em cada 150 casos pode trazer esse cenário. E o rápido atendimento e identificação da doença são cruciais. Além disso, a doença não é tão comum quanto uma dengue, por exemplo, que é endêmica no Brasil. Por aqui tivemos 4 casos confirmados, então, no Brasil. 2 em Ribeirão Preto, interior de São Paulo, e mais 2 em Santa Catarina, onde houve óbito de uma paciente de 77 anos. Os casos são considerados raros e são acompanhados de perto pelo Ministério da Saúde. Teve também uma suspeita no Piauí, mas o caso não foi confirmado oficialmente.
36: Também é importante entender um pouco mais sobre o caminho que o vírus faz até chegar na gente. Além de nós humanos, os cavalos e as aves também são afetados pela febre do Nilo Ocidental. Inclusive, é a partir das aves infectadas que os mosquitos se tornam vetores. E aí, uma vez que eles picaram uma ave infectada, por exemplo, eles espalham a doença por aí, de forma acidental até, né? O que é bem curioso. E aí isso acontece com nós humanos e também com cavalos. Outro ponto interessante é o tipo de mosquito que transmite a doença. Não é o Aedes aegypti que a gente está acostumado a ouvir por aqui, relacionado a casos de arboviroses locais. Nesse caso específico, o vetor da febre do Nilo Ocidental é um inseto do gênero Culex, né? É um mosquito um pouco diferente. Fenotipicamente, ele parece bastante o Aedes aegypti. Questão de incidência também, ele está presente na maior parte do Brasil, mas enfim, é outro gênero, né? Não é a mesma coisa.
37: Vamos entender o momento atual desse vírus aqui, como a área de saúde tem trabalhado para evitar a disseminação deles, com o professor de infectologia Benedito Fonseca, do Departamento de Ciência Médica da Faculdade de Medicina de Ribeirão Preto, da USP. Ele que é responsável pelo laboratório onde foi realizado o diagnóstico da febre do Nilo na cidade. Bem-vindo, doutor. Muito obrigado por falar com a gente aqui no Em Órbita.
0: Eu que agradeço o convite. Estou às ordens para esclarecer as dúvidas que vocês tiveram.
37: Muito obrigado. Professor, a gente viu no último mês o aumento desses casos de febre do Nilo Ocidental aqui no Brasil, com os casos em São Paulo, em Santa Catarina, também com aquele possível no Piauí. Explica pra gente, não é uma nova doença por aqui, né? O que pode ter causado esse aumento no número dos casos?
0: Olha, essa doença, ela não é nova no mundo. Esse vírus foi isolado pela primeira vez em 1937 em Uganda, né, num distrito que chama West Nile, lá em Uganda, e o nome em inglês desse vírus é West Nile Virus, né, e ele causava uma doença febril com algumas manifestações neurológicas, mas que talvez por ser na África não era muito percebido. No Brasil, a gente tem já mais ou menos uns 10 anos o relato de que houve alguns casos de doença neurológica no Piauí, mas era só no Piauí que a gente tinha confirmação desses casos. Depois, mais recentemente, teve 2 casos no Tocantins, mas é uma doença que ela, por ser muito parecida com a dengue, ela normalmente não é diagnosticada. O grande problema das infecções pelo vírus da febre do Nilo Ocidental é que uma pequena porcentagem das pessoas vão ter um comprometimento neurológico muito importante e que possivelmente 10% dessas pessoas podem evoluir para o óbito. Na verdade, do ponto de vista mundial, a febre do Nilo Ocidental é a principal causa de doença neurológica por vírus que são transmitidos por mosquitos.
37: É, o senhor mencionou essa relação, por exemplo, com a dengue, um mosquito que transmite o vírus. É o mesmo mosquito associado à dengue, o Aedes aegypti, ou a gente está falando de um outro vetor?
0: A gente está falando de um outro vetor. Na verdade, o mosquito que transmite a febre do Nilo Ocidental, né, o vírus da febre do Nilo Ocidental, é o Culex, né, que é o mosquito, na verdade é o pernilongo, aquele que fica à noite na nossa casa, muitas vezes a gente está lá tentando dormir, ele vem zunindo no nosso ouvido, a gente espanta, ele volta. Na verdade são dois mosquitos diferentes, que até têm comportamentos de picada diferente, né? O Aedes, ele normalmente pica durante o amanhecer, o entardecer, é quando ele tem a maior atividade. O Culex, geralmente, ele tem uma maior atividade no período noturno.
37: Então, a gente pode falar, por exemplo, se nós pensarmos no ciclo do vírus na natureza, o papel, ele está relacionado ao mosquito nesse processo, ou nós teríamos alguns outros vetores, como aves ou algo nesse sentido, não.
0: Isso, não. Na verdade, esse vírus, ele é, o ciclo dele, ele é mantido entre mosquitos e aves, tá? As mais variadas aves. Mas, obviamente, o homem, ele pode ser picado, adquirir a doença. Só que o homem, ele não faz uma quantidade de vírus circulante no organismo suficiente para infectar o mosquito, a não ser em casos muito raros, mas normalmente o homem não é considerado um elo importante na manutenção do ciclo desse vírus. Assim como os equídeos, né? Cavalos, mulas, burros, que também são infectados por esse vírus, podem ter uma doença neurológica e podem morrer. Inclusive, essa foi, na verdade, uma das razões em que a gente fez o diagnóstico dessa paciente com facilidade. Por quê? Porque nós já estávamos estudando a infecção do vírus da febre do Nilo Ocidental em aves e equídeos, porque eu tenho aluno de doutorado que investigou isso durante 15 anos, a gente vem investigando possibilidade da transmissão desse vírus para seres humanos aqui no estado de São Paulo.
37: E professor, você participou ativamente dos atendimentos desses casos aí em São Paulo. Quais são os cuidados em relação a esses pacientes?
0: Na verdade, eu participei ativamente do caso de Ribeirão Preto. Não participei do caso de São José do Rio Preto. O de Ribeirão Preto, na verdade, quando vieram discutir o caso comigo, era de uma paciente que estava com um comprometimento neurológico que tinha ido para o Amazonas. E dentre as várias possibilidades que a gente fez como hipótese de diagnóstico, a gente colocou uma infecção viral causada por uma transmissão de um vírus por mosquitos ou algum outro vetor. E quando a gente levou o soro da paciente para o laboratório, a gente fez o diagnóstico da infecção pelo vírus da febre do Nilo Ocidental. O que a gente faz normalmente, né, nesses casos? É um tratamento que a gente chama tratamento de suporte, porque não existe uma droga que trate adequadamente o vírus da febre do Nilo Ocidental. Desculpa, Dani, eu enrosco um pouquinho porque eu estou muito acostumado a chamar ele de West Nile.
37: Não tem problema, pode ficar bem à vontade, não tem problema.
0: Eu estou me acostumando ainda com o febre do Nilo Ocidental. Mas, de qualquer forma, o tratamento é de suporte, porque não existe nenhuma medicação que impeça a replicação do vírus no ser humano. Entende? Então, o que a gente fez com essa paciente foi simplesmente tratar as manifestações clínicas que ela tinha, por ela ser jovem, ela evoluiu muito bem e depois de um mês de tratamento, ela já estava praticamente recuperada. A gente ainda mantém o seguimento dela, porque, veja só, mesmo sendo jovem, uma das coisas que pode acontecer com a infecção por esse vírus é que as pessoas têm uma doença prolongada e muitas vezes pode ficar com algum tipo de sequela. E, inclusive, a mais importante é realmente, quando não tem acometimento neurológico, é uma fadiga muito importante, né? Então, as pessoas se cansam muito mais rapidamente e com maior intensidade do que elas acostumavam a acontecer no passado.
37: E professor, quando vocês diretamente com esse paciente tiveram contato, como é que se dá o diagnóstico dessa febre do Nilo Ocidental? Quais são os principais sintomas mais característicos da doença que diferencia das outras arboviroses?
0: E acontece o seguinte, muito provavelmente 80% ou mais das pessoas que forem infectadas por esse vírus vão ter uma doença com muito pouco sintoma ou sem sintoma algum. A 20% dessas pessoas, falando aí num número muito geral, né, vão ter uma doença que é muito parecida com a dengue, muito. Vai ter febre, vai ter dor no corpo, vai ter dor nas juntas, vai ter dor de cabeça, vai ter dor atrás dos olhos, pode ter vermelhidão pelo corpo. E isso vai durar em torno de 5 a 7 dias. E muitas vezes as pessoas procuram a atenção médica. E se não for feito o exame adequado, vai ficar como uma virose, entende? As pessoas vão pensar que é dengue, só que você faz os testes diagnósticos para dengue. Esses testes são negativos e aí vai ficar, eu acho que é uma virose. Por isso que é muito importante que a gente comece a ofertar esse teste para aquelas pessoas com uma suspeita de dengue e que o diagnóstico de dengue não é confirmado. Agora, dentre essas 20% das pessoas que têm essa manifestação clínica que é parecida com a dengue, 1% ou menos vão ter esses quadros que têm um comprometimento neurológico importante. O comprometimento neurológico pode ser os mais variados possíveis, pode ser comprometimento ocular, pode ser uma meningite, pode ser uma encefalite, pode ser uma doença neurológica onde a pessoa perde a sensibilidade e a motricidade das pernas, que é chamada da síndrome de Guillain-Barré. Então, as manifestações neurológicas são muito variáveis, a gente nunca consegue saber exatamente qual é a manifestação neurológica que o paciente infectado por esse vírus vai ter. E essas manifestações neurológicas, elas são mais importantes em idosos e em pacientes que têm algum tipo de imunocomprometimento.
37: E se a gente pegar um pouquinho os casos separados desses pacientes, professor, no caso da paciente, essa registrada em Ribeirão Preto, uma viagem dela para o Amazonas foi citado num artigo da USP. Isso pode indicar uma infecção por lá? Quais são os locais do Brasil, assim, que tem mais essa incidência da febre?
0: Olha, o que acontece é o seguinte, né? O que a gente tem de certeza, notificado e confirmado pelo Ministério da Saúde, são os casos de Santa Catarina, são os casos do Piauí, são os casos de Tocantins e esses dois casos agora que a gente fez o diagnóstico. E como essa doença é uma doença de impacto à saúde pública, tem que ser confirmado por um laboratório de referência do Ministério da Saúde e os nossos casos foram confirmados pelo Instituto Adolfo Lutz. Então, nesse momento, a gente sabe que esse vírus, pelo menos, está circulando nessas três localidades. O caso da paciente, realmente, ela foi para o Amazonas, né? Ela foi para uma cidade chamada Parintins, né? A região amazônica, ela tem uma incidência muito grande de doenças que são transmitidas por vetores. Tanto que quando essa paciente voltou, a gente fez uma ampla discussão que poderia ser, por exemplo, uma doença causada por um parasita, causada pelo poder ser malária, um parasita é um plasmódio. Então poderia ser malária, poderia ser febre amarela, poderia ser dengue, poderia ser uma outra doença que a gente também faz pouco diagnóstico, que é chamado de Oropush. Poderia ser um outro vírus também que poderia causar uma doença parecida, que chama Mamaiaro, e dentre eles também o West Nile, entende? Então, quando a gente discutiu esse caso, não existia nenhum fato que pudesse localizar a doença como sendo causada pelo vírus da febre do Nilo Ocidental.
37: E professor, os casos, esse de Ribeirão Preto e São José do Rio Preto, eles podem ser epidemiologicamente relacionados? Existe alguma evidência já de que tenham, por exemplo, a mesma origem, por ser pessoas próximas em questão de cidades?
0: Não. Eles são bastante diferentes, porque essa paciente, ela foi pro Amazonas e ela voltou para Ribeirão, ela teve até uma viagem para Minas, mas ela nunca foi para São José do Rio Preto. Então, se houver realmente a circulação desse vírus no estado de São Paulo, eles são de origens diferentes. Não existe nenhuma relação entre os dois casos. O caso de Rio Preto, pelo que eu sei, né, conversando com as pessoas que atenderam a paciente, também é uma moça, a Rio Preto, em São José do Rio Preto, ela tem uma doença reumatológica. Possivelmente um lúpus eritematoso sistêmico. Isso faz com que ela tenha um certo comprometimento da imunidade e com isso ela teve um quadro bastante grave, né, precisando ser internada em terapia intensiva. Então, são quadros diferentes em termos de gravidade das duas pacientes, e eu acho que não tem relação nenhuma um caso com o outro.
37: Tá certo. Antes, professor, quando você mencionava as consequências aí do vírus, o senhor falou de uma situação aí envolvendo, nos casos mais graves, situações neurológicas, né? Naquele caso de Santa Catarina, ocorreu uma morte, certo? Com essas manifestações neurológicas, o que que esse caso de Santa Catarina pode estar apresentando de diferenças e o que que pode explicar na gravidade que essa doença pode alcançar?
0: A idade, Tani. O paciente que morreu em Santa Catarina era um idoso. Então, como eu disse para vocês, o grande problema da febre do Nilo Ocidental levando à morte do paciente, uma delas é a idade. Tanto que na epidemia original, quando a gente começou a ter uma ideia, a importância desse vírus foi numa epidemia que ocorreu em Nova York em 1999, onde houve um surto de doença neurológica entre pessoas idosas, né? Eles, até que nos Estados Unidos, eles pensaram que era um outro vírus que também causa uma doença neurológica, um vírus que foi isolado inicialmente nos Estados Unidos, na cidade de St. Louis, tanto que o vírus, o nome do vírus era o vírus da encefalite de St. Louis. Eles pensaram que era esse vírus, e quando eles conseguiram isolar o vírus que estava causando esse quadro neurológico, eles viram que era um vírus diferente, e aí era o vírus da febre do Nilo Ocidental. Então, a idade realmente é um problema nas infecções por esse vírus. Muito provavelmente está associado com o envelhecimento da nossa resposta imune, talvez aí uma capacidade menor dos idosos em combater a infecção por esse vírus. E quase todos os vírus que são transmitidos por mosquitos, eles têm o que a gente chama de neurotropismo. Eles gostam de infectar o sistema nervoso central das pessoas. Então, obviamente, vai depender da quantidade de vírus que a pessoa foi inoculada, vai depender da resposta imune dela, se ela tem uma resposta imune potente ou não, e que isso vai determinar se ela vai ter uma infecção grave ou não. E, infelizmente, quando a gente envelhece, a nossa resposta imune também envelhece e não atua da melhor maneira possível na contenção das infecções que a gente tem.
37: Professor, e também vai depender da idade e de como estão os sintomas nesses pacientes para identificar o tempo, mais ou menos, que esse paciente acometido com a febre do Nilo Ocidental recebe a alta hospitalar? Existem cuidados pós-infecção a serem tomados por esses pacientes? Que relação, né, para não ter outras sequelas?
0: Sem dúvida, sem dúvida. O que vai acontecer é você tentar fazer o melhor atendimento possível desses pacientes, né? Por isso, assim, esses pacientes vão ter que ter atendimento em terapia intensiva, entende? Vai se tentar usar, e tem se tentado usar, algumas drogas antivirais que foram até usadas durante o Covid, mas que não têm tido uma resposta muito boa, tá? Então, na verdade, a evolução clínica para sequelas ou para o óbito ou para o completo retorno à sociedade vai depender da qualidade do atendimento médico que é oferecido a esses pacientes. Mas, infelizmente, se o acometimento do sistema nervoso central for extremamente grave, independentemente do serviço de saúde que esse paciente tiver internado, ele pode evoluir ao óbito. Tanto que, assim, aqui, naquela primeira epidemia, em torno aí de 10% das pessoas evoluíram para o óbito.
37: E, professor, um ponto de preocupação é relacionado ao acompanhamento desses casos, né? Por ser uma arbovirose, a contaminação de mosquitos pela doença, ela pode significar uma disseminação mais rápida a princípio? Como é que funciona? Existe esse risco? Como é que está sendo feito esse controle?
0: Olha, o controle está sendo feito pelo ver a mortalidade em aves. Por quê? Porque esse vírus, ele também infecta aves e pode causar mortalidade em aves. Como eu disse para você, o ser humano e os equídeos, eles não fazem uma viremia, né, uma quantidade de vírus circulante no nosso organismo que seja capaz de infectar o mosquito. É diferente da dengue. Dengue a gente tem que se preocupar porque o homem produz muito vírus e o mosquito pica o homem, depois pica outra pessoa que não teve dengue e vai passando a infecção. O vírus da febre do Nilo Ocidental, ele pode causar doença no ser humano ou em equídeos, mas esses, tanto o ser humano quanto os equídeos, não vão servir como fonte de disseminação da doença. O importante é fazer uma análise epidemiológica da mortalidade de aves. E, obviamente, se está aumentando o número de doença neurológica em uma determinada localidade, se, por exemplo, os cavalos estão morrendo em uma determinada localidade, isso você começa a pensar que possa acontecer isso, né? Voltando a falar de cavalos, por exemplo, há mais ou menos uns 3, 4 anos atrás, teve mortalidade grande no Paraná de cavalos. E nós fomos contatados e não conseguimos isolar o vírus, mas alguns dos cavalos tinham anticorpos contra o vírus da febre do Nilo Ocidental. Mas lá não teve nenhum caso em ser humano. Então é possível que esse vírus já esteja circulando aqui no Brasil, só que a gente não está fazendo o diagnóstico. Por quê? Porque diagnóstico de vírus é um diagnóstico que a gente precisa procurar ativamente o vírus, né? É difícil você pegar e fazer uma cultura desse vírus e de repente aparecer um vírus novo. A gente precisa realmente procurar ativamente esse vírus. Então, do ponto de vista epidemiológico, do ponto de vista de contenção de um surto epidêmico, a gente tem que olhar o aumento do número de casos em seres humanos, o número de aumento de casos em equídeos e mortalidade em aves.
37: Certo, professor. Não há, então, nenhuma evidência de que o vírus esteja circulando mais amplamente no país, apesar desses casos indicando aí, né, os sintomas, mas podem existir, então, casos que estejam sendo confundidos os sintomas, por exemplo, esse paciente pode estar achando que é dengue, zika, chikungunya ou outras doenças, é a falta do diagnóstico mesmo que pode ainda
0: acontecer. Você foi perfeita, é isso mesmo. Por isso é que eu digo que a gente tem que expandir no Brasil a testagem por vírus da febre do Nilo Ocidental, mas eu não usaria em todos os casos, tá entendendo? Como essa doença é muito parecida com dengue e com chikungunya, e mesmo com zika, que são... Zika hoje praticamente desapareceu, mas dengue e chikungunya são doenças que são teoricamente mais prevalentes do que a febre do Nilo Ocidental. Então, se um paciente chega com um quadro clínico parecido com dengue ou febre do Nilo Ocidental, a gente faz os testes para chikungunya e para dengue. O teste é negativo, eu acho que necessariamente a gente tem que testar para a febre do Nilo Ocidental. Assim é que a gente vai fazer o diagnóstico. Agora, se tiver a possibilidade de oferecer esses testes logo de início, ótimo, melhor ainda, você está entendendo? Mas eu acho que é bem possível que esse vírus já esteja circulando no Brasil, tá? E só a gente não ainda fez o diagnóstico, né? Mas a gente não fez o diagnóstico de humanos, Dani, porque é que eu vou falando e a gente vai lembrando as coisas. Mas, por exemplo, nós isolamos no laboratório, talvez o único vírus realmente isolado aqui no Brasil, e a gente isolou de um cavalo que morreu no Espírito Santo. E teve outros casos em cavalos no Ceará. Então, você vê, aos poucos a gente vai expandindo os estados aonde teve a evidência da circulação desse vírus. Então, esse vírus está aqui no Brasil. A gente só precisa estar atento para fazer o diagnóstico, obviamente, do ponto de vista veterinário e do ponto de vista do ser humano, né? A gente tem que realmente ficar atento para fazer o diagnóstico das infecções dos seres humanos por esse vírus, que eu acredito que ele esteja circulando já há algum tempo aqui no Brasil.
37: Por a gente ter ainda restrito ainda as cidades que tiveram o registro, se considerar que ainda precisa avaliar mais os diagnósticos, esses outros pacientes que têm sintomas muito parecidos com dengue, zika, chikungunya, o fato de São Paulo, por exemplo, ter registrado os primeiros casos, muda um pouco a percepção de entender se ali pode ter mais circulação do vírus do que em outro estado ou não?
0: Pode. Eu acho que sim. Existe uma diferença entre o caso de Ribeirão Preto, que existe a história de viagem, então a gente não sabe exatamente aonde a paciente adquiriu o vírus, mas muito provavelmente foi no Amazonas, porque quando ela voltou para a gente, ela já tinha um acometimento neurológico, então não foi em Ribeirão Preto. Agora, o de São José do Rio Preto, é muito provável que exista uma circulação do vírus naquela região, porque a paciente de São José do Rio Preto não tinha nenhuma história de deslocamento para nenhum outro local, a não ser a cidade de São José do Rio Preto. Então, assim, se existe a possibilidade da circulação desse vírus, talvez a São José do Rio Preto hoje seja o local que a gente tem que procurar mais ativamente. Mas não significa que não a gente tenha que baixar a guarda e não procurar em outros locais também, né? Porque, como a gente chegou à conclusão aqui nessa conversa, esse vírus muito provavelmente já está circulando no Brasil há algum tempo.
37: E até mesmo os ouvintes que estão nos escutando aqui, e talvez até possam estar com algum sintoma parecido, como é que é feito o diagnóstico laboratorial da febre do Nilo Ocidental, professor? Tem algum tipo de amostra? Como é que é analisado?
0: Isso tudo vai depender da fase da doença. Naquela fase, nos primeiros dias da doença, né, que o paciente tem essa doença parecida com dengue, a única maneira para fazer o diagnóstico é fazer um teste para detecção do material genético do vírus. A partir do 7º dia, do 10º dia, mais ou menos, aí dá para fazer o diagnóstico por sorologia, uma pesquisa de anticorpos contra esse vírus no soro do paciente. A gente pode usar tanto o soro, né, que é o sangue do paciente, ou pode usar até mesmo o líquido, para fazer a detecção do material genético na fase aguda da doença e a presença de anticorpos na fase que a gente chama de convalescência, quando o paciente já está melhorando da doença. O problema, Dani, é que esse teste ele só está disponível nesses laboratórios de saúde pública e em laboratórios que fazem pesquisa, como foi o caso do meu. Então, o que eu acho é que possivelmente o que a gente vai ter que fazer é, talvez até pelo Ministério da Saúde, é ampliar a possibilidade de fazer.

0: oportunidade para que a gente divulgue essa doença, porque é uma coisa que é possível que a gente vá começar a ter que atender pacientes com essa doença a partir de agora, já que a gente conseguiu fazer o diagnóstico e isso vai alertar os outros médicos de que a doença está por aí e a gente precisa fazer o diagnóstico e ficar alerta para as complicações que ela pode trazer.
1: Exatamente, perfeito. Muito obrigado, professor. Tchau, tchau.
0: Tchau, obrigado.
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3: Valeu, Lude. Um assunto necessário que precisa ser bastante reforçado Brasil afora, viu? A gente já falou aqui no Em Órbita sobre vacinas e como existem muitas pessoas com ideias anti-vax, né? Que acabam se organizando, dando mau exemplo para colegas e até mesmo pessoas públicas que falam mal da vacinação por aí. Como se fosse algo que fizesse mal. Quem quiser ouvir mais sobre esse debate, corre lá no metropolitanarrio.com.br para escutar e cravar, né? Vacina não é algo ruim. Por favor, não deixem de se vacinar. E aí, mais especificamente sobre a vacina do HPV, a expansão é uma ótima notícia, né? Há algum tempo, o Rio subiu a idade máxima da vacinação para 40 anos num momento específico. Isso voltou a baixar, voltou para os 19 e, enfim, apenas alguns casos pontuais podem recorrer à vacina do HPV. E aí, tem que lembrar sempre, né? Não é um vírus que prejudica só pessoas com útero, é um ponto de atenção para todo mundo.
1: Verdade, Yuri. E essa expansão da idade vacinal para baixo também é muito acertada, viu? Essas crianças que são vítimas precisam ser imunizadas para não desenvolverem doenças relacionadas no futuro.
3: É isso, buscar a vacina é uma forma de salvar vidas, né? Então não deixa de se vacinar e também de levar os seus para se vacinarem, né? A gente tem que aproveitar que tem um sistema de saúde público que oferece esses imunizantes de forma gratuita, né? Então corre atrás do postinho mais perto de casa ou, enfim, tem outras ações, né? Que várias prefeituras acabam colocando nas ruas e estimulando as pessoas a se vacinarem. Então busque essas opções e vá lá atualizar sua carteirinha de vacinação sempre que possível.
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3: É isso, esse foi mais um Em Órbita aqui na Rádio Sputnik, na Metropolitana 80.5 FM. 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
1: E você também pode ouvir a gente no site da metropolitanarrio.com.br. 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
3: Esse episódio teve edição de Maciel Amaral, nosso operador.
1: E produção de Ana Luísa Barreto.
3: Um abraço.
1: Valeu!
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1: Hoje é terça-feira, dia 22 de setembro de 2026. O Corpo de Bombeiros Militar de Santa Catarina confirmou que encontrou

0: Os destroços do helicóptero desaparecido na Serra Catarinense, com 5 pessoas sem vida. Entre as vítimas estão o cantor Rick, da dupla Ricker e Renner, além do empresário Bruno Avelar, um videomaker, o piloto e o copiloto da aeronave. O secretário-geral da ONU, Antônio Guterres, afirmou nesta terça que o sistema de governança global não corresponde às realidades atuais. Segundo ele, as divisões geopolíticas estão se agravando enquanto a confiança no mundo diminui. Guterres também disse que o mundo caminha para um sistema multipolar e que esse processo é irreversível. Em um recado claro ao governo dos Estados Unidos, o presidente Lula disse durante seu discurso na Assembleia Geral da ONU, em Nova York, que o Brasil, abre aspas, não cabe no quintal de ninguém, fecha aspas. O líder brasileiro também fez críticas à atuação da ONU. A declaração é uma referência aos discursos recentes de Marco Rubio, secretário de Estado dos Estados Unidos, que voltou a falar da América Latina como um quintal dos Estados Unidos.
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0: Na Zona Oeste, a Avenida Cesário de Melo tem retenção no sentido Senador Vasconcelos e Santa Cruz, na altura da Estrada do Monteiro. Nos demais trechos, as condições são boas. Na Rua Felipe Cardoso, há lentidão em direção a Santa Cruz, entre a Rua General Olímpio e a Rua Dom Pedro I. Paulo Fonseca, para o Radar Sputnik, pelo horário de Brasília, 1:03.
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0: Muito boa tarde, Brasil!
1: Boa tarde!
2: Começa agora! O que, Amanda?
0: O meu, o seu, o nosso...
1: Tarde demais!
2: Vocês combinaram o look, roupa de presidiário? Ninguém me convidou pra essa prisão!
1: É o nosso jeitinho certo.
0: Você tirou que a
2: dele aqui é uniforme.
1: Claro que não, gente. Isso daqui é uniforme. Eu trabalho, eu trabalhava
2: mecânico,
1: na...
2: mecânico, é. Você é muito mecânico. Bom em chupeta, mecânico.
1: Ia fazer muito.
2: É, porque o mecânico...
1: Trocava óleo, aquela coisa
2: óleo,
1: toda.
2: Fazer chupeta. Especialistas em chupeta. Abraço para todos os mecânicos do Brasil.
1: Beijo, mecânico.
2: Especial meu, que eu não sei nem o nome. Chama de mecânico. Eu não sei.
0: Chama de mecânico, geralmente o pessoal fala, meu chapa, opa,
1: sou brother. Aí curte uma brotherada.
0: Chama de mecânico, boa tarde, mecânico.
1: É mecânico?
0: Ninguém chama de mecânico, pessoa esquisita.
2: Mecânico?
0: Vamos começar. Vamos. Pra quem não me conhece, eu sou Amanda Rizzi, mas sério? Pode me chamar de Amandinha, tá?
2: Amandinha, você é o que, Amandinha? Você é especialista em fofoca?
0: Não sou especialista em nada.
2: Nada? Tá chorando, Amanda? Você tá com uma cara de triste?
1: Tá com uma cara mesmo.
0: Porque eu trabalho com você.
2: Fez muita força no banheiro?
1: Vale lembrar que ela tava ausente da redação. Tava fazendo o quê?
0: Vocês estão me vigiando.
1: Aqui é Big Brother.
2: Se você soubesse.
1: Assim, quem você é?
2: Pode botar a câmera no banheiro, não, hein? Olha, eu sou o Thaleson Martins, aquele que gosta de fazer piadas com a Amanda. Com outras mulheres e com homens também, apesar da crítica que fizeram aí.
1: Porque
2: eu só faço piada,
1: né?
2: Com a mulher. Amigo, eu não sou sexista, eu sou um cara que não sou sexista. Eu faço
1: você
2: piada.
1: Você é marxista.
2: Eu não tenho. Por exemplo, eu sou um cara que não tem preconceito. Eu faço piada com todo mundo.
1: É verdade.
2: Pode ser negro, gordo, baixo, alto, moreno.
1: Místicos.
2: Loira, rei, ladrão, polícia, capitão, estrelinha 1, estrelinha 2, estrelinha 3 do meu coração. Eu faço
1: ele
2: piada
1: tá
2: com todo mundo.
1: Hoje,
0: não,
1: estou
0: tá
1: entendendo cenários, né? E eu sou Rafael Costa, o pão doce da Amanda e do Thales.
2: Ainda bem que eu não gosto de pão doce. Ainda bem que eu não gosto de pão doce.
1: Ai, gente, vamos pra traduzir que eu tô impaciente hoje.
2: Vai,
1: tô
2: solta aí a vinheta do tradutor de manchete.
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2: Olha só, mas antes, vamos abrir uma aspas importante que o nosso Paulo Fonseca deu uma notícia muito triste, né? Que a gente tá acompanhando desde ontem à noite, né? O falecimento do Rick, da dupla Rick e Renner, num acidente de helicóptero. A gente preparou até um trechinho de uma grande música, grande sucesso da dupla, né? Solta aí o DJ,
1: adorava
2: só um trechinho.
1: Rick Renner, cara.
2: Quem nunca cantou Uma Deusa, Uma Louca, Uma Feiticeira? Amanda, você já foi uma deusa, uma louca? Vou te perguntar, porque...
1: Louca ela já é, né?
2: Agora, feiticeira, a gente tem também a nossa crise, né? Quem seria a deusa? Porque tem a louca, que é você.
0: Eu não posso ser a deusa?
2: Não,
0: não.
1: Você é a louca,
2: são três.
1: Gente.
0: Eu acho que temos outras loucas aqui na redação. Estão
2: olhando
0: só pra mim.
2: Você tem um argumento.
0: Tem gente muito mais louca que eu aqui.
1: Então vamos... Ela é a nossa deusinha.
2: Feiticeira,
0: sobrou a deusa, porque a nossa feiticeira é a
1: Amanda,
0: Cris.
1: Feiticeira Cris e a
0: tem
1: louca.
0: Tem gente muito mais louca que eu, então.
2: E você já foi chamada de meu grande amor, deusa da minha vida, por um homem romântico?
1: Já cantaram Rick e Renner no seu cangotezinho? Tipo assim, juntinho assim, aqui assim.
0: É, Rick e Renner, não, que não era da minha época.
2: Tá criança, boa. Começou ontem.
4: Uma louca, uma feiticeira.
2: Força da família. A gente fica aqui, né? Não é um programa de humor, mas tenta trazer aqui notícia brincadeira.
1: A gente lamenta as mortes, né?
2: Não tem. Mas fizeram, né? Fez parte da vida de muitas pessoas, a dupla Rick Renner e o Rick.
0: Fez parte da história
2: especial,
0: da música brasileira.
1: Sim,
2: com certeza.
1: Do sertanejo, né?
2: Eles
1: são sertanejos.
2: São
1: sertanejos, são sertanejos.
2: Prepara que você lá na outra vai ter que soltar isso 4 vezes. Mas olha só. Vamos então, tradutor de manchete. Solta de novo a vinheta do tradutor de manchete pra gente voltar aqui, ó. Volta a fita. Voltou a fita.
1: Parece um jumpadinho.
2: É o gato. Olha só. Vamos lá, Amanda.
0: Primeira manchete do dia. Flávio Bolsonaro destinou emenda a miliciano condenado no caso Marielle.
1: Tradução. Mamãe já dizia, diga-me com quem andas.
2: Os seus amigos, as mães falavam isso pros seus amigos, né?
1: falavam.
0: Deixa eu explicar essa história aí, ó.
1: Manda, amiga, isso aí
0: o senador Flávio Bolsonaro, candidato à presidência da República, destinou uma emenda de quase 200 mil reais para um projeto esportivo no Rio de Janeiro. Até aí, tudo muito bonito. Criança, esporte, futuro. Só que apareceu um pequeno detalhe no meio do caminho. Segundo a Polícia Federal, quem pediu ajuda foi Robson Calisto, conhecido como Peixe. Perceba
2: adora.
0: Que não é peixinho nem peixão, é peixe.
2: Está se defendendo.
0: Condenado pelo Supremo Tribunal Federal por envolvimento no caso do assassinato da vereadora Marielle Franco. Ou seja, O projeto se chamava Jogadores do Futuro, mas o elenco que aparece nas mensagens da investigação tá mais para roteiro de série policial. É. A PF encontrou no celular de Peixe conversas com uma assessora do gabinete de Flávio Bolsonaro. Em outubro de 2023, ele escreveu: amiga, vê com o nosso senador se consegue nos ajudar. E a assessora respondeu: manda a solicitação, meu amigo. Peixe mandou o pedido, depois perguntou quando iria para Brasília. Aí, Peixe. E aí, a conversa foi ganhando aquele jeitinho muito brasileiro de resolver as coisas, né? Tem pedido, tem encontro, tem evento. E segundo a PF, até oportunidade para reforçar pessoalmente o pedido de dinheiro com o senador. Porque, aparentemente, em Brasília não basta protocolar. Tem que fazer networking, de preferência, com o pedido já no bolso. E a emenda saiu. Foram exatamente R$199.999,79 para o Ministério do Esporte, destinados ao Instituto de Formação Profissional José Carlos Procópio, o IFOP. O dinheiro deveria financiar o projeto Jogadores do Futuro para atender crianças da Taquara, na Zona Oeste do Rio. Só que o Tribunal de Contas da União entrou em campo e encontrou indícios de irregularidades na aplicação dos recursos. Uma delas chama a atenção. A entidade contratou uma empresa cuja atividade era de serviços advocatícios para coordenar um projeto de atividades esportivas.
1: Olha,
0: é isso mesmo. Era para coordenar esporte, mas entrou uma empresa de advocacia.
1: Que
0: talvez fosse um método revolucionário. Assim, primeiro aprende a chutar bola, depois aprende a impetrar um recurso, assim. É um outro projeto.
1: É uma dentada na bola, outra na nossa Constituição, né? É, deve ser basicamente isso.
2: Agora, também, se for pensar, a prática do roubo no Brasil é praticamente um esporte, né?
0: Então,
2: o investimento está sendo feito.
1: Ai, que triste.
0: Mas a história... A história fica ainda mais curiosa. Alguns meses depois da emenda, em janeiro de 2024, a assessora parlamentar, segundo a PF, pediu a Peixe 4 ingressos para o desfile das campeãs em um camarote na Sapucaí.
1: Ah, que tranquilo.
0: 4 ingressos. Não era bola, não era uniforme, não era material esportivo, era carnaval.
2: Para assistir o desfile do Lula.
0: A Polícia Federal classificou o pedido como uma solicitação de vantagens indevidas. Mas deixa eu contar um negócio. Eu acho que 4 ingressos saem mais barato do que 199 mil.
2: Sim.
0: Cadê?
1: Mas, amiga, 4 ingressos, se for do camarote que a senhora estava neste ano.
0: Vocês estão vigiando a minha vida, mesmo, hein? Eu tava trabalhando.
1: Não é qualquer camarote.
0: Eu tava trabalhando. Mas eu garanto que não foi 199 mil. E fica aquela impressão de que o pacote de relacionamento institucional tinha evoluído, né? Primeiro, quase R$200 mil pro projeto. Depois, 4 ingressos pro camarote. É praticamente um programa fidelidade, né? Acumule emendas e troque por experiências.
1: Tipo isso.
0: Não parou por aí, tá?
2: Não?
0: Em março de 2024, o Peixe voltou a cobrar novas emendas, que já tinha acabado o dinheiro pra fazer o projeto e ia continuar.
1: Cobradorzinho, né?
0: Aparentemente, os quase R$200 mil não encerraram o assunto. Havia espaço pra uma segunda temporada. Agora, claro, é importante registrar a versão de Flávio Bolsonaro. O senador afirma que a emenda foi destinada dentro da legislação vigente e seguindo os critérios técnicos do Ministério do Esporte. Também diz que a entidade apresentou notas fiscais dos materiais adquiridos, devolveu valores não utilizados e que a responsabilidade pela execução dos recursos é da entidade beneficiária e não do parlamentar. E essa é justamente a questão que precisa ser esclarecida pelas investigações, porque uma coisa é a destinação de uma emenda parlamentar. Outra, bem diferente, é o que acontece com o dinheiro depois que ele chega à entidade. A Polícia Federal apontou indícios de desvio. E o Tribunal de Contas da União identificou problemas na execução do projeto. Então agora é descobrir quem fez o quê, quem recebeu o quê e principalmente onde foram parar os quase 200 mil na Sapucaí, gente.
1: Tá.
0: Porque
1: Sapucaí,
0: no papel, era um projeto para formar jogadores do futuro. Pelas mensagens reveladas na investigação, parece que algumas pessoas estavam bastante preocupadas mesmo era com os benefícios do presente. E pelo visto, se desse para assistir ao desfile das campeãs de um camarote, melhor ainda. Afinal, no Brasil, até prestação de contas pode acabar virando enredo de carnaval.
1: É verdade.
2: É, né? Agora, o que me chama a atenção disso tudo, porque esse caso aí, pelo que foi apurado, aconteceu em 2023, 2024, né? E eu já venho falando isso, né? Todos esses casos, parece que eles estão arquivados pra quando vai chegando perto da eleição, vai aparecendo.
1: É. Sim.
2: Isso tá me incomodando, por quê? Daqui a um mês pode ser assunto Lula, né? Ou daqui a uma semana. Não vou botar nem um mês, daqui a uma semana. É, ou Lulinha, que é, tava, a semana retrasada era, o assunto era Lulinha. Isso fica me parecendo manobra política. Quando eu olho isso, porque não é possível que só foi agora desde 2023, só
1: porque
2: foi descoberto agora?
1: Né? Exatamente.
2: Então, assim, tem que ser apurado, né? Eu imagino que é algo grave, mas uma, que assim, cada semana é uma coisa nova que vai surgindo, que não é nova, né? Porque e, não aconteceu na semana passada.
1: E o que chama atenção também, um ponto aqui, é, gente, que um dinheiro que deveria ir para um projeto social, de uma periferia, né? Crianças que buscam ali no esporte uma forma de se destacar na vida, tem isso. Tem essas mudanças aí ao longo do trajeto do dinheiro, né?
2: É, pobre nunca tem vez, né? A verdade é essa. E tanto é que o caso
0: Quando
2: Volcar,
0: tem alguma coisa esquisita na história.
2: Muitos desvios de aposentados. Então, assim, é um assunto que pra mim já deveria ter estourado há muito tempo. Não sei, repito, não tenho informação, mas eu acho no mínimo estranho.
1: Mas será que
2: esses assuntos só agora,
1: era interessante,
2: né?
1: Estourar lá atrás?
2: Exatamente, eu acho que não.
0: Porque assuntos fica saem, em esquecimento, quando é mais interessante pra galera?
2: É porque cai no esquecimento. A gente tem tantos casos recorrentes, seja de um lado ou do outro,
0: todos
2: seja o Borcaro, do Alexandre Moraes, que é o ministro do STF. Pode ver, a eleição tá chegando, 4 de outubro.
0: Ainda tem muito mais coisa pra estourar aí.
2: O que vai acontecer mês que vem? O que vai acontecer ainda ao longo desse mês?
0: Então, falando em tudo que tá acontecendo aí ao longo desses meses, bora pra próxima
2: aqui,
0: manchete.
2: Aqui, até futebol tem na parada. Flávio Bolsonaro e Neymar, pai, cobravam recursos de Volcaro, indicam mensagens. Traduz pra gente, Amanda.
0: Traduzindo, Flávio e Neymar, pai, no modo, e o nosso recurso, Volcaro?
2: É, porque quem tem dinheiro...
1: Cobrativo. Eles fizeram uma linha meio que... É, como é que chama aquele homem lá, gente?
0: Quem?
1: Aquele que cobrava o...
0: Seu Barriga?
1: Seu Barriga. Eles fizeram uma linha meio Seu Barriga, viu? Não vou passar
2: aluguel?
1: Pano, não.
2: Ó, vou contar essa história pra vocês. Tem uma conversa no caso do Banco Master que parece até um roteiro de filme. Por coincidência, tem filme no meio, né? Mensagens apreendidas pela Polícia Federal mostram o publicitário e o lobista Thiago Miranda avisando ao banqueiro Daniel Volcaro, em fevereiro do ano passado, que estava sendo cobrado por Flávio Bolsonaro e Neymar pai. A frase é curta e direta. Flávio, Bolsonaro e Ney pai estão me cobrando, né? Flávio B e Ney pai, ele colocou até, mas dá pra entender, né? Flávio, e não era cobrança de boleto de internet, não. Segundo a reportagem da Carta Capital, havia duas negociações na mesa. De um lado, o filme Dark Horse, sobre a trajetória política de Jair Bolsonaro. Do outro, uma possível parceria entre Banco Master e o time do Santos, que é onde o Neymar atua no momento, né? No caso do Santos, havia uma proposta de 15 milhões de reais pelo uso da marca do banco em 3 espaços no uniforme, que a gente sabe que isso é muito comum, né?
0: Sim.
1: Aqui eu, inclusive, estou uniformizado.
2: Tô vendo, você está sendo patrocinado por alguma garagem aí, você é um mecânico, né? E assim, no futebol, eu confesso para vocês que nós já tivemos muitos patrocínios polêmicos, né? Inclusive as bets, né? Que talvez seja o assunto em voga também, porque existe um jogo de interesse. De qualquer maneira, voltando aqui pro assunto, né? Com relação à situação do caso Santos, né, foi uma proposta de 15 milhões para o uso da marca, e as mensagens mostram que Miranda tentava organizar um encontro na casa do Volcaro com o Neymar pai e pessoas ligadas ao jogador, né? Não está citando aqui o nome do Neymar filho, a gente tem que separar também, né? Porque o pai dele faz alguma coisa que o filho faz, né? Senão vai ter que condenar o Lula aí
1: tá
2: pelos erros do filho
1: aqui,
2: também, né?
1: Passando um pano.
2: Senão, lascou-se.
0: Pra quem? Pra quem?
2: Já o filme Dark Horse envolvia valores bem mais pesados, os repasses de Volcaro para a produção do filme da Marvel, né? Porque pelos valores aqui, né? 61 milhões de reais, ou seja, era filme, era futebol, era banco, faltava só... Aí, ó, Jabuticaba entrar, né? O teu programa, né?
0: Foi você que jogou, deixou ele, assim, né? Direto aqui, Rafael?
2: Como patrocinador, né? Bota Tarde Mais aqui também, que a gente também quer, né? Que seja só um
1: isso
2: pedacinho.
1: Não procede, viu, equipe?
2: Mas olha só, bastante calma, né? Porque as mensagens não provam que o Neymar pai ou o Neymar Júnior, né, tenham se encontrado com o Volcaro, né? Até apareceu um vídeo descendo de um jatinho, enfim. Também não comprovam que o acordo com o Santos tenha sido fechado. E a frase "estão me cobrando" não diz nem quando cada um estaria cobrando. Depois da publicação, Neymar pai negou o envolvimento com o Thiago Miranda e Daniel Volcaro e disse que as informações publicadas não correspondem aos fatos. Agora, uma coisa é certa, né? Se tem uma coisa que o caso Master não tem, é falta de personagem. E agora, abraçando, né? Gregos e Troianos.
0: Gente, mas se o caso Master fosse uma série, a galera já ia estar, nossa, estão forçando muito. Toda hora um personagem.
2: Tem que ter mais 8 temporadas também, né?
0: Assim, é surreal. Assim. Grey's Anatomy ia ficar no chão.
1: Mas então, se fosse uma série, os atores iam estar bombando, cara. Olha a quantidade de ator representando aqui, ó. O tempo inteiro. No jornalismo, na política.
0: Mas assim, fechar com um total de 0 pessoas. A família
1: Neymar
0: está envolvida.
1: Gente, só abrindo um parênteses aqui, falando sobre Dark Horse, eu não sei se vocês viram, foi divulgado ontem, se eu não me engano.
2: Sinopse?
1: O quanto aquele que fez o Jair Bolsonaro recebeu por aquele papel.
2: Quanto que foi?
1: $4 milhões.
2: É, até que é pouco, né?
1: Sabe, como chama aquele ator que fez o Coringa? Que foi premiadíssimo. Ele recebeu, pra fazer o Coringa, $4.500.000.
2: É, no primeiro filme, depois ele recebeu uma bolada e fez uma porcaria, mas enfim, isso é outro assunto.
1: E já o cara fez milhões, gente.
2: Sim.
1: Tipo, vocês conseguem entender isso?
2: É o ator Jim Caviezel, né?
1: Jim Caviezel. Que fez o A Paixão de Cristo,
2: fez filme Jesus, fortíssimo. Falaram que agora vai fazer o diabo, né? Mas não é isso,
1: ele passeia ali entre os dois extremos,
2: claro,
1: né?
2: Claro que não, mas olha só, tô tentando achar que a biografia tem aqui, né? Que é um formato de thriller político que retrata a trajetória e a ascensão de Jair Bolsonaro, né?
0: E pra quem não sabe, a gente já explicou em alguns dos programas que Dark Horse é uma expressão americana pra frase meio que azarão, que é a pessoa que chega ali sem muita expectativa e
2: de fato ele era um azarão, né? Só achei o nome, assim, parece um nome de filme proibido pra menores de 18 anos.
0: Parece meio Dark Horse. Uh-huh. Eu não ia deixar meu filho.
2: Bicho. Ah, não. Tá maluco.
0: Ainda bem que eu não tenho filho. Não.
1: Azarão, sei lá, gostei.
2: Mas é estranho, né? De qualquer maneira, né, essa situação...
0: Mas enquanto você tá procurando aí, deixa eu aproveitar e mandar um beijo pro nosso ouvinte, o Carlos, que mandou mensagem aqui pro nosso WhatsApp.
1: Ei, Carlos!
0: Salve, Dominha, querida do Tarde Demais! Olha, um beijo, Carlos, se você também quiser mandar uma mensagem pra gente.
2: Como é que
0: nosso fala? WhatsApp é o 21 980 65 0066. E bora aqui.
1: Vamos repetir de novo. 21 980 65 0066.
2: Agora tem cola,
0: deixa eu
2: te
0: contar um negócio, Rafael. Se é repetir, é de novo.
2: É verdade.
0: Então fala mais uma vez, tá? Já que você
2: falou. Amanda, vamos trazer essa aqui agora.
1: Eu odeio
0: um beijo
1: vocês.
0: Pro Carlos, nosso ouvinte. E aí, vamos começar. O Carlos que não está envolvido nesses esquemas.
1: Agora, essa pauta aqui que a gente vai trazer, essa é puxada, viu? Moraes se declara impedido para atuar em ação que pede informações ao Senado sobre visitas de sua esposa, Ivor Caro.
2: Traduzindo, Moraes está mais preocupado em ter que dormir no sofá do que em não atuar nessa ação, né? Na realidade, o medo dele é da mulher dele, né, cara?
1: É, né, gente?
2: Tem que dormir no sofá, né?
1: Olha só, o ministro Alexandre de Moraes...
2: tá preocupado.
1: O ministro Alexandre de Moraes, Supremo Tribunal Federal, se declarou ontem impedido de julgar uma ação que envolve, entre outros nomes, a própria esposa dele, isso mesmo, Viviane Barsi de Moraes. Moraes tinha sido sorteado para ser relator do caso, mas disse que não poderia atuar no processo.
0: E aí, é sorte ou azar? Ser sorteado para nesse sorteio aí?
2: Eu não gostaria de julgar minha esposa. Imagina, casado com ela.
0: Até porque a sua esposa é uma santa.
1: É.
0: Para ter casado com você.
1: Agora, ela pode se julgar. Eu passo até
2: para você.
0: Só a frase,
2: né?
0: Não, minha esposa.
2: Ela
0: você
2: me julga.
0: Já vê que ela tá.
2: Ela me julga?
0: Ela pode, ela tá liberada.
2: Então, eu.
0: Merecia ser canonizada, Santa Dandara.
2: Sou um homem diferente.
1: Tadinho. A gente zoa ele, mas a gente ama ele, né, amiga?
2: Ama.
0: Continua.
2: Fica chorando quando eu não falo com ela.
1: Mas olha só, gente, ele pediu pra sair dessa. Na verdade, ele foi obrigado a sair dessa. Isso porque o motivo é bem direto. O Código de Processo Civil diz que um juiz não pode atuar em um processo quando o cônjuge é parte da ação. Ou seja, nesse caso, Moraes olhou pro processo e disse: esse aí eu vou passar, viu? A ação pede que o Senado divulgue registros de entrada e saída de pessoas da casa. Entre os nomes estão a esposa de Moraes e Daniel Vorcaro, do Banco Master, né? E também aparece na lista José Ferreira da Silva, o Frei Chico, o irmão do presidente Lula, Fábio Luiz Lula da Silva, filho do presidente, e Antônio Carlos Camilo Antunes, conhecido como Careca do INSS, aquele velho careca, né? Com o impedimento aí de Moraes, o processo foi devolvido à presidência do STF.
2: Não quis julgar um outro careca ali também, né?
0: Vai, Rafael, você que tem local de fala,
1: vem,
0: explica.
1: Vem.
2: Eu tenho uma amiga que não gosta de careca,
1: vou
2: não.
1: Vou morder a cara dos dois
0: como
1: aqui.
0: Como é que é isso? Careca se identifica, se reconhece?
1: Careca
0: é
1: testosterona, gente. O nosso parceiro aqui que tá aqui no estúdio com a gente, cheio de testosterona, pra daí vender aqui, ó.
2: Ele é a cara do
0: pai
2: do Neymar.
0: Tu tá vigiando a testosterona dos outros?
2: Rafael manja testosterona.
1: você olha pra um careca, já joga ali, testosterona. Ah, o que que você tá olhando pra minha careca? Ah,
0: daqui, eu não tava olhando pra sua careca.
1: Tava sim, ela eu tá conversando com
0: o cara. É porque eu ia perguntar, por que você tá fazendo isso?
2: Ela tá olhando as suas entradas já.
1: Nossa.
2: Falta de respeito, né?
1: Amanhã, eu vou entrar nessa empresa de touca, vou ficar de touca agora.
2: É melhor.
0: Isso aí é um perigo, tá?
1: Por quê?
0: Porque careca engana todo mundo no inverno, você vai conhecer
1: engana
0: a pessoa.
1: Engana mesmo.
2: É. Amanda falou com uma propriedade, né? Encontrou no inverno.
1: Traumatizadíssima.
2: Amanda não gosta de careca. Aí
0: já
2: ela
0: falei
2: encontrou
0: pra vocês,
2: com
0: se
2: o cara.
0: Nem o cabelo dele quis, ele não é ajuste.
2: Aí ela encontrou o cara.
1: Olha, metidinho, né?
2: Aí
1: metidinho.
2: Tirou a toca, aqui. Amanda falou, ah, eu tô passando mal, tô com
1: barriga.
2: Mas aqui,
1: quem usa lace aqui...
0: Já falei,
1: né?
0: Você usa lace.
1: Aham, usa lace por causa de quê?
0: Mas não tem nada contra, eu usaria também. É
1: olha só. E a ação foi apresentada pelo vereador de Curitiba e candidato a deputado federal Guilherme Killer, do Novo, né? E antes de chegar ao Supremo, o pedido passou pela Justiça Federal do Paraná, que disse não ter competência para julgar o caso. O presidente do Senado, Davi Alcolumbre...
2: Deixa eu só abrir uma aspa aqui, que você diga falou aí. Guilherme Killer. Killer é assassino. Você tá botando aqui...
1: Filter.
2: É, você
1: desculpe.
2: Tá colocando que o cara
1: é porque
2: o
1: tá
2: Guilherme.
1: Longe.
2: Ah, é um assassino. Doutor, não é esse nome, não. Pô, tá falando que o cara é um assassino.
1: Guilherme, eu te peço
0: gente, se a gente tiver alguma
2: e pior,
0: ótica...
2: Não, e o pior é que ele falou o seguinte, Guilherme Killer é do Novo, você já mata a criança. O que ele tá falando aqui? O cara mata
1: a
2: criança.
1: Garoto pesado.
0: Gente, se tiver alguma ótica, ouvindo tarde demais, por favor, vamos pro
2: você tem que aceitar que você usar óculos, tá?
1: Gente, Rafael. Estava longe.
0: E a gente não aguenta mais o Rafael lendo errado.
2: Cara,
0: pera
2: agora...
0: aí, ó. Aumenta a letra aqui do computador.
1: Pronto,
2: a
1: olha
2: fonte
1: só.
2: A tá 16, pô.
1: Então, eu vou repetir, tá? É a ação foi apresentada pelo vereador de Curitiba e candidato a deputado federal Guilherme Kilter, do Novo. Antes de chegar ao Supremo, o pedido passou pela Justiça Federal do Paraná, que disse não ter competência para julgar o caso. O presidente do Senado, Davi Alcolumbre, havia negado o pedido a Kilter, alegando ali proteção a dados pessoais. O parlamentar contestou e diz que a negativa viola a Lei de Acesso à Informação e a LGPD. No fim das contas, gente, a pergunta agora não é mais quem entrou ou saiu do Senado, e sim quem vai ficar com essa batata quente. E aí, amigos, eu pergunto aqui pra vocês, né? O Xandão pulou fora porque o nome da mulher dele tava circulando aí. Agora eu vou jogar o pepino na mão de vocês agora.
0: Opa!
1: Me digam, pra vocês, o que pesa mais? A lei ou o casamento? Você primeiro, amiga.
0: Ah, eu não sou casada, então...
1: Ah, mas finge que você é. Com Paulistinha.
2: E eu, Paulistinha.
1: E ele tá sumido,
0: eu,
1: né?
0: É, porque falou ele foi embora, deu
1: feliz. Nossa, ele tá sumido. Mais. Tá sabendo que ela tá curtindo um gaúcho, né? Agora
2: é?
1: Ela tá
0: onde é que ele tirou isso? Você tirou
1: é? Ela tá
0: coisas.
1: Diversificada. É, ela não passa pano, não.
0: Olha, eu não faço
1: ela
0: a menor
1: viaja
0: ideia
1: ativa.
0: De onde vocês tiram isso.
1: Daqui a pouco vai estar chegando aqui com manausense lá. Como é que chama? De povo de
0: Manauara.
1: Manauara.
0: Vai chegar aqui com manausense.
1: Vai chegar aqui com manauara, cantando bate forte o tambor. Você vai ver. Vai chegar indígena aqui.
2: Exatamente,
1: é, porque ela falou que é indígena,
0: Tyson,
1: né?
0: Você que tem
1: local
0: de fala. O que vale mais, a lei ou o casamento?
2: Ah, o casamento, né? A lei que se lasque.
0: Não tem ninguém obedecendo mesmo.
2: Ninguém obedece a lei. Porque lei então tem muitas, né? Tem lei de trânsito, tem lei... Tem muita lei.
1: É.
2: Ninguém obedece nada.
0: Mas
2: então,
0: Dandara só tem uma.
2: É,
0: Dandara. Santa Dandara.
2: É, Dandara...
0: Você tinha que acender uma vela todos os dias pra Santa Dandara.
2: Ela acende, ela é da Marcos.
0: Pra
2: da
0: agradecer.
2: Curuma.
0: Não, mas você tem que agradecer santa. Todos os dias.
2: Ah, manda você não, né? Eu sou demais, eu vou fazer o quê? Você não me conhece.
1: Isso, senti um climão entre os brothers.
0: Eu entendi.
1: É, bom, e gente, olha só, e eu recebi a missão, pessoa. Eu quero saber o que a população tá achando de... Como que a população agiria se tivesse ali que julgar o seu cônjuge, né? O que pesaria mais pra população, a lei ou o casamento?
0: Depende do que o cônjuge estaria fazendo.
1: Ah, eu já comecei a dar uma pincelada, entendendo situações aí. Ontem eu fui pra rua pra poder, né, conversar com algumas pessoas. Fui chamado de puto por uma senhora, mas ela não estava me chamando de putinho rompeiro, nada disso. Eu entendi que ela chamava as pessoas de puto como
2: se
1: fosse...
2: Uma expressão.
1: Ela me chamou de puto e falou que ela era minha avó. E aí uma outra mulher, uma senhorinha, virou pra mim e falou assim, não julgaria não, eu deixaria o meu... o meu cônjuge em paz. Aí eu falei, e se ele julgasse a senhora? Eu ia matar ele. Ia acabar. E detalhe, ia ficar um ano sem. Eu falei, nossa, mas a senhora tá tão
0: medo. Se ela ia matar ele, então?
1: É, eu não sei. Eu acho que talvez ia matar na necessidade, amiga.
2: E aqui, ó, aproveitando, já que a gente falou antes, o nome do meu mecânico é Valmir. Um abraço pro Valmir.
0: O mecânico tava ouvindo a gente.
1: Do nada, o Valmir. Um abraço
0: pro Valmir aí. Ai, que mico,
2: esqueci,
0: hein?
2: Esqueci o nome do mecânico.
0: O mecânico?
2: É. O mecânico, mas... Você sabe o nome do padeiro? Sabe.
0: A gente chama... Moço, ô meu camarada, meu companheiro.
1: Ô meu senhor, ô meu nobre. Eu tô com essa mania de meu nobre, tá?
2: Tô.
1: É porque eu sou nobre, né?
2: É, você é da nobreza.
1: Eu sou.
2: Não é da nobreza, da pobreza, né?
1: Amigo, eu sou do Leblon, né?
2: É, então, parte ruim do Leblon. Mas essa situação do Moraes, é óbvio que ele seria impedido, né? E esse sorteio também, pelo amor de Deus, tem tanta opção que eu logo ele, né?
0: Pra mim, o nome dele nem tinha que estar no sorteio.
2: É, eu também não.
1: Acho.
0: É. Ele não dá pra ele julgar a esposa.
2: Não tem como, né?
0: Mas quem julga muito aqui é a gente no desoróscopo da semana.
2: Ah, isso é verdade. Isso.
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2: Vamos começar, Amandinha, com o Áries, porque o ariano, né, está sempre querendo saber o que vai acontecer com a vida dele.
1: É o melhor signo. É. Eu sou ariano,
0: Gente, mas cada dia ele inventa um signo novo pra ele.
2: Depende, cada mês do ano ele é um signo, entendeu? Ele vai pegando e se apropriando dos 12.
0: Ele se apropria de todos os signos.
1: É porque eu passeio entre eles, entendeu? Eu nasci em todos os anos, em todos os
2: muitos
1: meses.
2: Muitos passeiam nele também, mas enfim. Áries, você vai começar a semana querendo resolver tudo na pancadaria. Isso é coisa do Paulo, hein? Calma, deixa isso para o debate eleitoral. Porque o debate eleitoral tem que ter uma pancadaria, né? A verdade é essa. Já virou também. Eu não vou mentir aqui pra você aqui, não, Amanda. Já virou hábito ter pancadaria no debate. Então, às vezes, eu já tô assistindo pra ver a pancadaria, o debate em segundo lugar. Eu não vou ficar. Pô, o cara falando um monte de coisa, usando um monte de termo técnico pra falar com uma população que não vai entender muitos termos técnicos pra ele, né, dar uma de malandrão.
0: Porque na verdade ele não quer falar com essa população.
2: Exatamente. E aí tem que ter, então, uma cadeirada.
0: Uma coisa leve.
2: Dedo em riste.
1: Um desmaio quando a pressão desmaio, começa a pegar muito.
2: É legal. Eu sou sempre a favor do caos.
1: Eu gosto.
2: Entendeu?
0: Vamos pro touro, vamos.
1: Manda.
0: Cuidado com o seu dinheiro. Tá tudo muito caro, isso é verdade. Seu salário entra na conta e sai fazendo turismo.
2: Isso aí não precisa nem ser taurino.
0: Tá gastando com o que não devia, né? Se sai fazendo turismo.
2: Seu último fé, ele era taurino ou não?
0: O atual que é.
2: O atual? Ele é taurino? Então, isso foi um recadinho pra ele. Porque assim, tá muito caro
0: e
2: você,
0: né? Você tá sabendo da minha vida?
2: Porque assim, você é uma mulher cara, né, mano? Porque assim...
0: Mas eu, por isso
2: sua vestimenta
0: muito.
2: É cara.
0: Mas é por isso
2: essa
0: que eu trabalho
2: roupa
0: muito.
2: Aí você comprou num lugar caro.
0: Essa blusa é da minha mãe.
2: Então, tu vê.
1: Beija, senhora Rizzi.
2: Tá pegando roupa situação. Ele pegou do mecânico, você da mãe. Cada
1: um. Vamos falar de gêmeos agora? Geminiano, geminiana, vocês vão falar uma coisa pra cada pessoa. Normal, né? Não é falsidade, não. Parecem candidatos em época de eleição. É bem típico de geminiano, né?
0: São bocudinhos. Vocês dois podiam ser candidatos, né?
2: Por quê, Amanda?
0: Porque vocês vivem mentindo sobre a minha vida.
2: A única mentira que eu falei foi o dia que eu falei que você tava muito bonita. Você chegou e falei, nossa, Amanda, você tá muito bonita. Eu confesso, aqui eu tô assumindo.
0: Vocês vivem mentindo sobre
1: a Amandinha
0: vida.
1: É bonita, sim.
2: Entendeu?
1: Amandinha
0: hoje
1: é bonita.
0: Hoje estavam falando mal do meu país, São Gonçalo, que falo mesmo.
2: Falando
0: tá?
2: Mal, não,
0: se vier
2: ninguém
0: com
2: convidado, dos problemas.
0: Não quero ninguém nenhum gonçalense votando em nenhum dos dois, que inclusive hoje é aniversário da minha cidade.
1: Beijo, São Gonçalo.
0: Beijo pra São Gonçalo, entendeu? Cidade de gente bonita.
2: O Vini Júnior é de lá, e é lindo. Você olha pro Vini Júnior e você fala que gato.
0: Tá?
2: Homem lindo!
0: Cidade berço de estrelas.
1: Aqui, em falar em Vini Júnior, vocês viram que ele tá processando o Ruas? Porque usaram
2: porque
1: a foto dele.
2: Porque lá em São Gonçalo não tem ruas, né?
1: Não,
2: por acaso.
1: Usaram a foto dele numa campanha, ele denunciou o Tribunal de Justiça Eleitoral. Gosto assim. Gosto
2: mas não tá
1: assim.
2: Errado, não. Mas um abraço pra... Eu adoro São Gonçalo.
1: Eu também. Eu adoro. Ih, eu tenho um carinho pro São Gonçalo. Por exemplo,
0: olha, vocês são falsos, mentirosos.
2: São Gonçalo.
0: Pegar os áudios da redação, eu vou mandar o Capitão Nelson, prefeito da cidade, vir pegar vocês dois.
2: E aí você é amiga dele mesmo. mesmo que eu tô sabendo.
1: É,
2: ó,
1: a gente
0: é
1: sabe.
0: Pai do Douglas Ruas.
2: Eu sei. Ela é perigosa, tá? Tu não fica falando essas coisas, que você é perigosa.
1: E eu tô falando do amiguinho dela aqui.
2: Fica falando do amigo que eu passei com ela no shopping.
1: Amanhã, se eu não aparecer na redação, já sabe.
0: Amanda, né? Vocês precisam decidir se eu sou amiga do Vini Júnior ou se eu sou amiga do Capitão
2: Amanda
0: Nelson.
2: Amanda frequenta sempre a rodoviária lá de São Gonçalo com os amigos.
1: Nem
2: é uma
1: tem,
2: loucura.
1: Né? Você sabe que. Sabe o que ela fazia? Ela vinha estudar aqui no Rio, aí chegava, né? Ela pegava um ônibus, a condução que passava por ali pertinho, aí ela saltava ali e ela esperava o jegue passar.
0: É, que lá o jegue era você que
2: tava levantado aí. Ó, Vini Júnior.
0: O jegue era você que tava lá esperando.
2: Famoso de São Gonçalo, além de Amanda Riz, é claro. Vini Júnior, Bochecha da dupla Claudinho Bochecha.
0: Juliana Paz.
2: Juliana Paz.
1: Juliana Paz.
0: Ibson.
2: Marcelo Freixo.
1: A Bruna Marquezine não é de lá.
2: Orochi é de lá.
0: Agostinho Carrara.
2: Black Alien. Não, Agostinho Carrara, o ator que faz Agostinho Carrara?
0: Não, o Agostinho Carrara.
2: Personagem.
1: É. Marcante.
0: É personagem,
1: pô.
0: Ué, mas ele não é famoso?
1: Aqui é por isso que ele é fashion. Aqui por isso que ele é fashion.
2: Zizinho, também jogador era. Também de Copa do Mundo de 50. Temos vários aqui, cara.
0: Cláudia Leite.
1: Cláudia Leite.
2: Não fala isso não que ela reclama, porque a Cláudia Leite fala que ela é baiana.
1: Ah.
2: É, mas ela é de São Gonçalo. Ah. Também é melhor, né? É melhor falar que é daí.
0: Vamos pro próximo signo, tá?
2: Manda. Eu entendo ela. Vamos.
1: Manda, garoto.
2: Câncer. Semana de muita emoção. Você vai chorar quando olhar a fatura do cartão e perceber que gastou mais que um ministro em viagem. Olha que esses caras em viagem, cara. É. Mas é verdade, né, galera?
0: Isso aí é tipo... vazou o seu cartão, Thales?
2: O cartão. Olha... Você sabe que a pessoa é pobre, quanto
1: gente,
2: mais cartão ela tem.
0: Eu não tenho problema com isso, que eu apresento vale-nota, aí eu entendo tudo de economia. Quem quiser me ouvir
2: isso
0: de
2: é
0: segunda a sexta, às 10 horas da manhã, entendeu? De 10 às 11. Eu e Daniele Zanata. Dani Zanata, se você chamar de Daniele, ela tá chateada comigo.
2: E assim, a Amanda, eu sou muito fã da Amanda, porque ela resolve os problemas dela da melhor forma possível. Como é que ela resolve o problema de falta de roupa? Pega da mãe. E como é que ela resolve o problema do cartão? Pega o cartão da mãe dela. Então ela resolveu o problema.
0: Mentira.
1: Exato.
2: Ela, o que
1: quando
2: ela não
1: falta
2: tem
1: dinheiro,
2: tipo?
1: Ela vai lá e rouba.
2: É, a mãe dela é o banco. A mãe dela é tipo o Banco Master, entendeu?
1: É o Banco, Master
2: Rizzi.
1: Dela.
2: Banco Rizzi. Amanda pega
0: que
2: dinheiro
0: mentira,
2: da mãe.
0: Que mentira.
2: O cartão da Amanda tá dando 150 por mês. O da mãe, 3.200.
1: Uh-huh.
2: Mas
1: será
2: ela fala, o meu cartão tá uma maravilha.
1: Será
2: é gênio, isso aqui é gênio.
1: Mano. Ué, ela comprou aquela...
2: O sofá
1: não,
2: foi da mãe.
1: Aquela blusinha sabor morango, iogurte de morango, da mãe. Foi o cartão da mãe.
2: E a sua mãe comprou no outro dia uma coisa pra você, que você falou aqui, que ela achou que tava te levando golpe,
1: o
2: né?
1: O quê?
2: Que pobre também acha que leva golpe toda hora, né? Pobre tem um problema com o negócio de golpe. Ai, porque já não tem muito? Aí.
0: É claro, eu não tô podendo levar.
2: Ligou
0: golpe,
2: pra mãe tremendo. Mãe, tem um negócio no mercado ali que vai chegar lá em casa, vai você, que não sei o quê. A mãe dela comprou as coisas pra ela.
0: Não, mas eu não tô podendo levar. Ontem, por exemplo, a Dani Zanata viu uma reportagem de uma jornalista, Amanda Ribeiro.
2: Sim, sim,
0: conhece.
2: Trabalhou comigo, né?
0: A Amanda foi assaltada.
2: O problema é de Amanda. Amanda não tem a.
0: Em frente
2: a massa
0: ao teatro.
2: É.
0: Qual era o teatro?
2: Era.
1: Carlos. Ai, eu esqueci.
2: João Caetano?
0: João Caetano. Em frente ao teatro João Caetano. E aí os bandidos levaram 15 mil reais dela. E aí a Amanda Ribeiro, eu também sou a Amanda Ribeiro. Aí a Dani veio me perguntar, né? Falou, é você? Aí eu falei, Dani, você acha que eu ia ter 15 mil reais pra algum bandido levar?
2: E eu nem sabia que eu tinha amigo. Eu vou mandar mensagem pra ela aqui agora. Ela tava com 15 mil, o cara levou?
0: Porque teve acesso ao celular dela. Fez compras.
2: Eu, seu amigo, eu vou ser sincero com você. Se o cara levar meu celular, eu vou sentir falta do celular. Agora, se ele entra... Já tô avisando aqui, tá? Assaltante que tá ouvindo
0: não,
2: a gente.
0: Não, se levar meu celular, tem que continuar pagando...
2: Porque sempre tem um assaltante ouvindo.
1: Teatro João Caetano.
2: É isso, foi o que eu falei. O Alzheimer, foi o que eu falei. Eu tô dando um recado aqui pro assaltante pra tentar me livrar. Que é o seguinte, você pode entrar aqui, eu falo o nome do banco se quiser. Banco Inter. Tá pior que o Internacional do futebol, que tá uma porcaria. O meu Banco Inter já tá... Aí eu descobri que no Mercado Pago, você fazendo compra no cartão, você ganha um cashback. Aí eu tô achando que sou rico. Ganhei 15 reais de cashback, já gastei já.
0: Não, olha só.
2: No cashback.
0: Se o assaltante levar o meu celular, vai ter que continuar pagando as prestações. Que
2: é verdade.
0: Tá no cartão, esse celular aqui tá no cartão da minha tia Kelly.
1: Vixe. Beijo, tia Kelly.
0: Que tá lá na outra emissora.
2: Mas é isso, né? Então, cara, eu vou fazer o quê? Leva o meu celular.
0: Vamos pro signo, vocês estão muito perdidos hoje. Não foi só o Thaleson que não tomou o remédio, não. Rafael também, porque tá indo na sua onda.
1: Eu tô sem a minha vitamina B12, por isso
0: Leão.
1: Que eu tô assim.
0: Vai, Rafael.
1: Você... Agora eu vou de novo. Leão. Nossa, o leão tá potente, né? Tá viril.
0: Continua.
2: Traz pra gente, vai,
1: eu lembro. Ah, sou eu? Ah, vamos lá.
0: Ué, você falou leão à toa, de sacanagem.
1: Leão, leonino, você vai querer aparecer. Mas cuidado, atualmente até um jatinho pode virar assunto político.
0: Ah, mas também, né? Estão usando o jatinho do Vorcaro.
1: Nossa, é, gente, eu li jatinho, eu pensei em helicóptero. Deu até um negócio no coração aqui.
0: Ah, não,
1: aqui.
0: Ó, pesou o clima. Virgem, sua mania de querer organizar tudo vai entrar em crise. Até o STF está há semanas tentando organizar a própria bagunça.
2: É verdade, é difícil, né, cara?
0: É, gente, mas é porque cada hora aparece um personagem novo, né? Fica difícil de organizar.
1: Fica difícil.
0: É tipo a vida amorosa do Rafael. Fica difícil de organizar.
1: Aliás, eu tenho notícia, por isso você me deu a deixa, né? Pra eu poder
0: não
1: cortar.
0: Não foi nada, eu tava falando aqui cedo que tá apaixonado.
1: Então, tô apaixonado. É. Final de semana prometeu, encontrei o amor da minha vida, que tá agora em Friburgo.
0: Provavelmente foi alguém que
2: meu
0: ele foi
2: amigo,
0: passando...
2: Meu amigo, se o amor da sua vida tá em Friburgo, você vai continuar pobre.
5: Ela tem um jeito
2: vai continuar.
5: Tocar.
2: Onde mora o amor da vida? Friburgo.
0: A Dandara achou o amor da vida dela no Meier?
1: É, garoto, eu, hein? Ah,
0: quem
1: toma!
0: Quem é você pra julgar
1: toma.
0: O amor da vida do Rafael?
1: Eu gosto
0: se a sua esposa
1: assim.
0: Te achou lá no buraco do padre?
2: Ela era do engenho de dentro, também não tá muito bom, não, entendeu?
1: Então, eu como sou do Leblon, eu sou natural do Leblon mesmo.
0: Natural do Leblon? Né? Sou... Nem carioca esse garoto é.
1: Claro que eu sei, eu sou, gente, nasci em Laranjeiras, eu não contei essa história pra você. Pra vocês.
2: Tá bom.
1: Descobri que eu nasci em Laranjeiras, só que eu fui registrado em Minas.
2: É. Errado.
1: Dois dias depois.
0: É, a sua mãe te levou pra
1: gente,
0: Minas.
1: Gente, eu nasci, era carnaval.
0: Pra ver se você virava alguém mais quietinho e não deu certo.
1: Não deu certo. Né? Eu me juntei com vocês, né? Tô igual o
2: então,
1: Flávio
2: quer dizer que você Miliciano. Está...
1: Ó, Flávio.
2: Você está apaixonado.
1: Então, eu tô apaixonado. É, a gente tá assim, já pensando em morar junto, aquela coisa de morar junto.
0: Que isso?
2: Mas tá pra Friburgo?
1: Não, claro que não. É daqui,
0: você
1: entendeu?
0: Você acabou de conhecer
1: de
0: o cara e já tá pensando em botar ele pra morar na sua casa no Leblon? Você conhece a gente há mais de um ano.
1: E você que nunca me chamou pra sentar no seu
0: mas
1: sofá.
0: Mas eu não tô querendo que você vá sentar. Eu tô querendo morar na tua casa no Leblon sem pagar aluguel. Mas tu tá bancando o chão.
1: Tem uma vaguinha pra caseira lá.
2: Mas vem cá, vamos trazer o nosso próximo quadro?
1: Manda.
2: E se fosse no Brasil? Solta a vinheta pra gente.
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2: A gente tem sempre citar ele, né? Porque é praticamente inevitável. Cada semana um assunto novo sobre o presidente Trump. Diz que o termo inteligência artificial não é bom e cria enquete pra mudar o nome da tecnologia. Pra
0: que mudar o nome aqui, ó. No Brasil, é o Vorcaro, a gente conhecendo um amigo novo da rede de contatos do Vorcaro, que esse homem era amigo de todo mundo. Nos Estados Unidos, é o Trump toda semana querendo mudar o nome de algum lugar. De
2: Amanda,
0: coisa.
2: Se o Trump quisesse mudar o seu nome, qual nome você escolheria? Você tem o nome de Amanda.
0: Ah, eu acho que eu ia botar o Deusa na frente.
2: Deusa?
0: Deusa Amanda.
1: Deusa Nanda.
2: Deusa Nanda?
1: Deusa Nanda.
2: Bom, você Amanda, vai botar Deusa. Garoto.
1: Deusa Nanda.
2: É, eu botar Deusa nos, Deusa. Antes do nome.
1: Deusando.
2: Tá bom. E você, Rafael, se pudesse mudar o nome? Tivesse outro nome, qual seria o seu nome?
1: Dom.
2: Dom.
1: Eu
2: Dom.
1: Gosto. É, eu acho que eu.
2: É quando você é dominado. O meu nome não ia ser Thalisson. O meu nome foi inventado. Eu sou o primeiro. Isso aqui que vocês estão
0: ele
2: vendo.
0: Ele cisma
2: essa
0: com isso.
1: Ah, você achou?
2: Cadê a câmera?
0: Que
2: a
0: ele
2: câmera...
0: foi o primeiro Thalisson que existiu no
2: que
0: mundo.
2: Vocês estão vendo? Eu sou o primeiro Thalisson. THLYSON, eu sou o mais velho, eu sou o primeiro. Os outros são cópias, algumas melhores, outras nem tanto.
0: Você pode ter sido o primeiro Thalisson pobre, porque THALYSON.
1: Você é o primeiro Thalisson assim, não.
2: Thalisson que existe sou eu. Sou o primeiro de fábrica, 1987. Fábrica
0: de
2: lá.
0: De onde você tirou essa informação, por favor?
2: Já fiz pesquisa, mano. A internet foi inventada, vocês aqui no Brasil
0: você
2: tem...
0: Você perguntou pra inteligência artificial.
2: A internet tá difundida
0: Trump,
2: no Brasil desde 95.
0: Não tem
2: deu
0: um
2: tempo
0: bom.
2: De você já ter acesso à internet, tá?
1: Esse menino não é amigo do Trump, não, gente. Tá meio trumpista,
2: então, assim,
1: né?
2: O meu nome ia ser Gustavo. Aí minha mãe decidiu alterar pra Thalisson.
1: Mas você tem cara de Gustavo.
2: Não tenho cara. Tenho cara de Thalisson.
0: Conta a história aí,
2: eu sou um cara pitoresco igual o meu nome. É isso. Olha só, o presidente dos Estados Unidos, Donald Trump, voltou. Vou mudar o nome do Trump também, porque tá mudando o nome do tu, vou mudar o nome dele, que eu tô ficando irritado já com ele.
1: Chitos.
0: Não muda assim, não, senão ele vai te taxar.
2: Chama de laranja. Voltou a falar sobre inteligência artificial na sua rede social, a Truth Social. Desta vez, ele propôs mudar o nome da tecnologia e criou uma enquete pra que nem
0: mas
2: ele.
0: Mas pelo menos ele foi democrático.
2: Agora
0: dessa
2: foi democrático.
0: Vez. Ele,
2: pra que
0: ele,
2: seus seguidores
0: as pessoas podem escolher.
1: Ele foi legal.
0: Ele não quis simplesmente botar o nome dele na, tipo, estreito de de Trump.
1: Tipo, ele não quis colocar o rosto dele na cédula americana, né?
2: Por enquanto,
1: eu
2: né?
1: Eu gostei, é.
2: Trump, porém, não explicou como a alteração seria feita, nem se o setor de IA concorda com a possível mudança.
0: Então ele só decidiu que ele mudar,
1: ele
0: tava seu.
1: Tranquilo,
2: e ele
1: tava
2: falou,
1: entediado.
0: Não,
1: vou mudar,
0: não gostei.
2: Que o termo inteligência artificial não é bom e é pouco eloquente. Na enquete, o Trump apresenta três opções. Vamos lá. Inteligência superior, que já gosta um humano como burro.
0: É, já taxou a gente de burro.
2: Não que não tenho, muitos, né?
0: Taxou
2: tenho
0: a gente
2: até amigos
0: de
2: que
0: burro.
2: São. Né? Inteligência extrema. Achei meio extremista Nossa. Da parte dele.
1: Uh-huh.
2: Ou inteligência suprema. Coloca a gente mais burro ainda.
1: Nossa.
2: Se for comparando com ele, talvez você Sim. tenha um bom argumento. Né? Mas, né, depois ele fez uma nova publicação dizendo que está criando uma força de IA para supervisionar a regulamentação da tecnologia, que vai nomear um CISAR da IA em breve. Ele, porém, não detalhou quem vai ocupar o cargo.
0: Mas é o que eu quero saber. E se fosse no Brasil?
2: É, rapaz, se, Bom, fosse, no
1: se
2: Brasil...
1: fosse no Brasil... Sabe quem faria isso? Eu acho que o Jair Bolsonaro, com certeza, ia tentar modificar.
0: Vamos ver, Bolsonaro.
1: Olha, Bolsonaro, chega aí.
2: Eu tô aqui na minha casa, não tô assistindo nada que eu não posso assistir, tá ok?
0: Mas tá ouvindo a gente.
1: É, mas tá ouvindo.
2: A rádio pilha pode, né? Estão deixando aqui. Mas eu... Ai!
0: Que é isso, Bolsonaro?
1: É o que foi?
2: A facada, às vezes dói. Olha só, é o seguinte. Assim,
0: deixa eu perguntar uma coisa. Se o senhor tivesse que mudar o nome de algo aqui no Brasil, o que o senhor mudaria?
2: Olha, eu mudaria o nome do meu filho pra Lulinha, porque ele tá me prejudicando, tá ok? Ele tá... Acho que ele tá querendo...
1: Ele tá jogando
0: do
1: outro
0: lado.
1: Jogando
0: outro time.
2: Tá sempre botando... E ele usou lá uma foto minha de inteligência lá, tá ok? Sem me consultar.
1: Então, todo mundo achou que o papel que tava lá, né? A imagem que tava lá tava bem mais... É, assim.
2: Não, essa é a dele que ele botou ele mais parrudo. Ah. Né? Eu dei banho nele, eu sei que não é assim, tá ok? Mas olha só. Aí me botou lá no comito lá, eu nem tava lá, eu tava dormindo, pô. Tava roncando aqui.
1: Você tava dormindo?
2: Tava dormindo. Então até.
1: E o estômago tá bom?
2: Tá bom, agora tá bom. Vou comer uma. Só posso comer coisa leve, né? Você é pesado, tá ok? Fica me olhando, não. Fica me olhando. Não posso comer coisa leve, tá ok? Meu admirando aí.
0: Vamos continuar aqui, ó. Se fosse no Brasil, Vamos. Pelo amor de Deus, se o governo brasileiro criasse uma enquete pra trocar o nome da IA, o que você acha? Qual seria o mais brasileiro? Inteligência do improviso? Inteligência do jeitinho? O que você acha que
1: do
0: seria
1: jeitinho,
0: brasileiro?
1: Do jeitinho. A gente tem um jeitinho. A gente
2: inteligência
1: tem
2: pra roubar seria um bom nome, né?
1: É.
0: Isso o brasileiro tem. Uma galera do Brasil tem. Não é todo mundo, não. Não bota todo mundo no mesmo saco, não.
1: É.
0: Mas
1: Porque
0: tem uma galera
1: somos
0: aí
1: íntegros.
0: Que tem.
1: Somos íntegros.
0: Uma galera aí tem. É, o Rafael, ele só cai nos golpes, ele não dá golpe.
2: Há controvérsias.
0: Mas eu acho que aqui também poderia ser algo, tipo assim, ter um nome meio, inteligência júnior ou inteligência estagiária.
2: E a Sandy, como é que fica
0: porque,
2: nessa situação?
0: Porque, olha só
2: júnior?
0: Toda empresa tem um júnior ou um estagiário que é obrigado a se virar a fazer qualquer coisa. Tipo assim, ninguém sabe fazer isso, manda pro estagiário.
1: Ou uma inteligência, tipo, Rosicleide, tipo, bem popular, assim, pegando toda...
2: Não conheço uma Rosicleide, tá? É tão popular, eu não conheço nenhuma. Rafael
0: é
2: um popular.
0: Popular, Rosicleide. É, com Rafael... todo respeito às Rosicleides.
2: Rafael é um nome popular, né?
0: Inteligência Maria?
1: Vixe, João, inteligência aí, Rafael, mas aí vocês nem precisam da IA, eu tô aqui do
0: aí
1: lado
0: a gente sabe, já sabe que a IA ia ter dificuldade de ler, ia ter dificuldade de fazer muitas coisas. Ia ter dificuldade de fazer conta.
1: Ai, que saco vocês,
2: então, mano. Inclusive, já foi definido, o nome que vai usar vai ser super inteligência, ele definiu agora, a informação
0: definiu?
2: De momento.
1: Mentira.
2: Ele, a informação é... Justamente, super inteligência. Então ele escolheu o nome de super inteligência, ou seja, não é nenhuma dessas opções. Alguém falou pra ele e mudou pra super inteligência.
0: Mas olha o que eu acho aqui, ó.
1: Ele é assim, ó, pra casar.
0: Inteligência influencer. Fala com convicção mesmo quando não sabe de nada.
1: Verdade.
2: Agora, tem um comentário aqui que eu gostei. Em breve ele lança uma inteligência artificial exclusiva dele pra transformar suas mentiras em verdade. Olha.
1: Interessante.
0: Qual é o peso, né? Profundo.
2: Rapaz, mandou aqui. Mas é isso, agora o nome é esse, né? Definido pelo... Pra ele, né? Porque também ele pode botar o nome que ele quiser.
0: Pra quem tá perdido aí no rolê...
1: Você apurou alguns nomes, né,
0: o
1: amiga?
0: Trump já pediu pra trocar muito... A gente tem trazido essas informações aqui. Ó, ele já quis trocar o Golfo do México, que ele queria colocar Golfo da América. O Monte Denali, que ele queria Monte McKinley.
1: Metidinho.
0: Lago Ontário, esse a gente falou muito aqui. Uhum. Lago Ontário do Canadá, ele brigou com o Canadá e aí ele trocou o nome pra Lago América. Pronto, não quero mais. Estreito de Hormuz, ele queria colocar Estreito de Trump. Essa aí eu achei bem...
1: Eu achei safadinho.
0: Botar o próprio nome...
1: Eu achei um pouquinho safadinho, Estreito de Trump.
2: Inclusive tem uma aqui que é a mais recente, que ele mudou, que a gente acaba falando aqui no Brasil, nem percebeu. Quando ele fala assim, eu vou trabalhar, eu vou trampar. Tem a ver com Trump.
0: Eu vou trampar.
2: Tem que evitar isso. Vou trabalhar, eu vou trampar.
1: É, eu acho que você, tá? A última coisa que o Trump vem fazendo é trabalhar, né, pra nação, porque os americanos estão ali a...
2: E ele tá com tempo, né, tem tanta coisa pra pensar. O que que vai mudar você, né? Enfim, colocar ele o nome tá de inteligência tempo, artificial, amigo. Que eu acho o nome perfeito, porque de fato ela é artificial, porque ela pega tudo aquilo que o ser humano já criou e ela replica.
1: Sim.
2: Às vezes muito mal, né? Se você for fazer uma pesquisa e não procurar uma fonte fidedigna, ela pode dar informações erradas.
1: Sim.
2: Pode gerar imagens erradas, né? Pode fazer um monte de coisa errada. Então, assim, não é o certo. É, tá vendo?
0: Vamos pro próximo, se fosse no Brasil?
2: Manda. Vamos, mais uma agora. Qual que é essa aqui?
0: Essa aqui é boa, essa aqui é a cara do Rafael. Enfermeira se casa com ônibus.
2: Hã?
0: E vira faxineira pra ficar perto do amado.
2: Amanda, já tem a solução pra você. Você tava reclamando.
0: Pra mim, mas é o Rafael que se apaixona.
2: Mas
0: por
2: você, você não tá encontrando um homem pra casar. Aqui. Você falou que a pista tá salgada. E o ônibus passa onde? Na pista.
1: Aqui, ó. Eu tô com uma aliança. Ih,
2: já,
1: ele
2: já deu o anel pro rapaz. Dedo. Olha só que oferecido.
1: Peraí, deixa eu tirar os outros
2: anéis. É o novo anel, Rafa?
1: O pessoal de casa ver.
2: Mostra
1: aqui,
2: lá, lá.
1: Aqui.
2: É o anel, ó.
1: Aqui.
2: Caramba, Rafa.
1: Ah, eu sou muito casadinho, velho. Eu sou muito casadinho.
2: Tá apaixonado, hein, Rafael? É, mas gente... vai, continua assim. Quem é que vai trazer da enfermeira? Você, Amanda?
1: Manda, amiga.
0: Falar. Desde jovem, Yeline Lisbeth Patinho se sente atraída por veículos motorizados.
2: Patinho?
0: O auge dessa paixão se deu quando Yeline, enfermeira e cantora residente de Bogotá, na Colômbia, conheceu um ônibus articulado vermelho da linha 60.
2: Ó.
0: Foi amor à primeira vista.
1: Gente, imagina você se apaixonar por um ônibus.
2: Eu já vi um cara se apaixonando por um carro, porque o que ele fez com o dono de descarga ali no vídeo...
0: Ai, que nojo!
2: Ele tava amando. Eu nem falei o que não, que é, vocês que estão pensando besteira.
1: Aí tá vendo?
2: Depois ele pendurou o coraçãozinho.
0: Eu vou ligar pra Luiziana agora.
2: Ele pendurou, você não tinha terminado, ele pendurou o coraçãozinho. Ele tava amando aquele carro.
0: Olha só, tanto amor... acabou progredindo ao ponto de Eline, de 35 anos, casar-se com um ônibus. Olha. Qualquer ônibus articulado, mas assim, não é um ônibus específico. Não. É qualquer ônibus articulado que esteja operando nessa linha, torna-se objeto do seu amor. Então ela tá apaixonada pela linha, não é?
1: Ela tá
2: apaixonada. Ela é safadinha também,
1: né? Ela quer todo mundo. Ela quer todos os motorizados ali, ela não é fraca.
0: A relação é tão forte que Eline arrumou um emprego de faxineira pra estar perto do ônibus. Quando?
2: Ela limpa o ônibus, então, né?
1: Ela limpa o ônibus.
2: É troca fralda do marido, cuidar, praticamente.
1: É, exatamente, isso que eu pensei. Então,
0: quando
1: ela tá namorando.
0: Quando alguém quebrou uma porta do seu F60, ela confrontou o responsável, claro, tá? Ela foi defender o
1: amor da vida dela.
0: O amor da vida dela, não sei nem como é que chama isso. Ela falou que é o dever de namorada. E aí, como prova de amor, Yeline tatuou.
2: Olha!
0: À frente do ônibus escrito F60.
2: Ó. Oh.
0: Mas tem um nome, tá? É um caso de mecanofilia. É uma parafilia que consiste na atração sexual ou afetiva por máquinas e objetos mecânicos, como carros, motocicletas, bicicletas.
2: É o que esse cara aviões, tinha que eu falei pra vocês.
0: Ou até aparelhos eletrônicos.
2: Tem uma mulherada que usa os aparelhos eletrônicos. Né?
0: Aí você falou de outra coisa. Ah, não. Tá, você tá ofendido porque a Dandara já.
2: Mecanofilia. Agora, Amanda, tem a solução pra você. O 455 passa aqui na porta te dando mole direto. Quando você tá indo lá pro Botafogo. Ah, pro Botafogo.
0: Ah, Botafogo é bom,
1: E o jacarezinho também, que fica assim,
2: O 474, não recomendo você namorar, não, porque ele é meio complicado.
1: Ele é rebelde.
2: 476 também, agora o 455, ele é legal, sai do meia, passa em Botafogo, Copacabana, vai te levar a lugares que você nunca foi, mano.
1: Eu acho que o jacarezinho pega Leblon, então...
2: Mas é arriscado, ali é...
0: Gente, mas olha só, você tá falando isso pra mim, mas quem se apaixona por qualquer coisa que passa é o Rafael.
2: Isso é verdade.
1: Mentira.
0: Passou, olhou pra ele, deu boa tarde, já era, ele encomenda aliança.
1: Eu não vou passar muito pano, não, porque é verdade.
0: E esse aí não é o primeiro amor da vida não. de Helene, não, tá?
1: Ela já teve
0: porque outro. Porque o primeiro foi um ônibus intermunicipal.
2: Ela tá melhorando.
1: Ela gosta
0: era
1: de
0: número
1: ônibus,
0: 2200, né, fazia o trajeto São Pablo-Pasto.
2: Agora, se ela ficar grávida, será que vai nascer um filhotinho de ônibus, aqueles ônibus de...
0: Mas aí vai ser metade ser humano, metade de ônibus.
1: É. Não, esses
0: vai
1: ônibus...
0: Vai ser um VLT?
2: Pode ser um VLT. VLT.
0: Meio ser humano, meio ônibus.
2: Mas eu acho a velocidade que o VLT anda, pode ser humano.
1: Mas eu acho que o VLT pode ser o ônibus crescido, não? Tipo assim, nasce aquele ônibusinho pequenininho,
0: mas
1: tipo...
0: Mas vai ser então o quê? Uma van? Uma Kombi?
1: Não tem ônibus.
2: Se fosse no Brasil, seria uma Kombi.
0: Seria uma Kombi.
2: É, Alfio. E agora, qual ônibus vocês se apaixonariam, né?
0: Mas se fosse aqui no Brasil, ela estaria casada com um ônibus, ele iria atrasar 2 horas, porque ia estar preso na linha amarela. Ia ser traição?
1: Ué.
2: Sim. Com certeza.
1: Vocês viram que saiu aquela matéria lá na Folha de São Paulo, seu nome? Foi na Folha. Que um ônibus em São Paulo anda mais devagar do que uma galinha.
2: É?
1: Aham. Gente, olha que loucura. Um ônibus em um horário de pico tá andando mais devagar do que uma galinha.
2: Então é melhor contratar uma galinha pra você andar em cima.
0: Você não tava correndo?
2: Não é melhor contratar uma galinha e andar em cima? Mais fácil, né? Bota
0: eu acho que a galinha não vai aguentar.
1: É. Vem a galinha, o patinete, aí tem uma sequência o assim. Ônibus. O avestruz é o mais veloz.
2: Você
1: tá?
2: Separou então, aqui uma galera aqui do Brasil,
0: todas
2: né?
0: Todas as vezes que eu pego o metrô lotadíssimo vindo da Pavuna, aí eu tenho que ficar na minha mente lembrando que, na verdade, eu vim de São Gonçalo e eu levava 2 horas todo dia na Ponte Rio Niterói.
2: Ou seja, você tinha um relacionamento com o ônibus, né, praticamente?
0: Sim, eu passava mais tempo com o ônibus do que com a minha família.
1: Aí, tá
2: você
1: vendo?
2: Já ficou com o homem 2 horas? Não, agora com o ônibus tu já ficou, né?
0: E era 2 horas pra vir, 2 horas pra voltar.
2: Oh, 4 horas.
0: Trabalhava na barra.
2: Ainda 4 horas com o cara? É. Não dá, agora o ônibus é mais fácil.
0: Mas eu mudava, eu pegava mais de um ônibus.
1: Então ela tá fazendo. Ela é parceira.
2: Mas no Brasil a gente teve alguns casos, né, Amanda, aqui, ó.
0: Não, no Brasil... A gente nunca teve nenhum caso de...
2: A gente sabe, né?
0: Relacionamento com ônibus, até onde a gente
2: já
0: sabe.
2: Já perdeu o caso do carro.
1: Tem a Meire Ivone também.
0: A Meire Ivone ficou conhecida como a mulher que se casou com um boneco de pano chamado Marcelo. Que dá menos trabalho que o marido, convenhamos.
1: É, tranquilo, gente. Ah, mas hoje em dia isso é muito comum. Hoje em dia os bonecos estão mais parrudos.
2: Eles são mais de látex, realista. De borracha. Outro
0: ela
2: tipo
0: chegou
2: de boneco.
0: A criar uma família de bonecos.
1: Um peitão peludo, um negócio mais
2: eu
1: assim.
2: Eu correria muito se uma pessoa que... Eu passaria na outra calçada. Mas,
1: eu ia
0: mas assim,
1: medo.
0: O que tem são brasileiros que fizeram, por exemplo, casamento temático dentro do ônibus.
2: Ai, tudo bem, né?
0: Mas o parceiro era uma pessoa, né, galera? Assim, ó, em Santos, 2 motoristas se casaram e fizeram parte da festa das fotos
2: legal,
0: dentro do ônibus.
2: Legal.
0: Acho legal.
1: Ah, eu acho fofo.
0: Ó, em Pernambuco, uma noiva chegou de ônibus no próprio casamento e ela e o marido tinham se conhecido dentro de um ônibus.
1: Ah, legal.
0: Sabe? Mas, e você se conhece no metrô?
1: Ih, gente, mas ônibus aqui no Rio é perigoso, né?
2: Amanda, onde você conheceu a sua última festa? Se você fosse no casar, onde você conheceu a sua última festa? É legal?
0: Foi na internet.
2: Ah, então tá bom.
1: Foi no chat wall. Ela tenta até hoje. É a única só.
2: 30 anos tentando.
1: Sozinha lá no chat wall.
2: Ela manda mensagem pra ela mesma, né?
1: Quer tecer?
2: É linda. Te
1: quer
2: amo.
1: Tecer? Vários

0: resgate de animais foi chamado para retirar o animal do local e o serval foi contido e colocado em uma gaiola. Pronto, amigo, vamos...
1: E se fosse aqui no Brasil?
0: Se
1: fosse gato, a gente ia fazer churrasco, é isso. É. Resumindo, é isso. Solta a vinheta do desoróscopo pra gente encerrar esse desoróscopo aqui.
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1: E se fosse frango, é pombo, né? Porque o pessoal vende pombo aí.
0: Não, se fosse gato, cara, eu acho que o povo ia continuar criando, isso é bobo.
1: Vamos lá, vamos trazer. Libra, você vai ficar em dúvida entre duas opções, hein? Igual eleitor diante de uma urna. Uma escolha pode mudar sua vida e outra pode virar assunto no grupo da família. É verdade, dependendo do que a sua família apoia, né? E quem tem veneno do rabo, Rafael? Não é você,
0: Escorpião.
1: Não,
0: Escorpião. Cuidado com conversas privadas. Esta semana está provando aí que print, áudio e celular podem valer mais que uma novela inteira.
1: É, e Sagitário?
3: Sagitário, você vai querer viajar. Mas antes, confira quem tá pagando a passagem, porque hoje até carona de jatinho virou assunto nacional.
1: É verdade, tem que ter cuidado.
3: Às vezes você anda com o amigo do amigo.
0: É.
3: Capricórnio.
1: Você trabalha e continua sem dinheiro. Parabéns, você finalmente entendeu o conceito de déficit público.
3: Você, Thalisson.
1: É.
3: Aquário, você vai ter uma ideia revolucionária. Parar de acompanhar a política por 24 horas. Opa. Infelizmente, 5 minutos depois você vai estar vendo mais uma notícia sobre o STF.
0: E o melhor signo do zodíaco, os peixes. Você está sonhando alto. Só não sonhe com instabilidade financeira, porque essa semana a gasolina resolveu participar do seu pesadelo.
1: Temos o Plantão do Absurdo só pra gente fechar rapidinho? Que quase não deu tempo. Solta a vinheta do Plantão do Absurdo.
0: Chega, seu Romilson. Vem junto.
4: Plantão do Absurdo.
0: Que loucura isso.
1: E o plantão foi embora. Cadê? Cadê a notícia?
5: Pacientes com câncer são vítimas de suspeita de falsificação de remédios e fraude em licitações.
3: Tadinho do seu Romilson.
0: É, muito triste isso,
3: faltou,
0: né?
3: Gente, o seu Romilson, ícone do rádio, você imitando ele assim.
0: E olha só, pacientes em tratamento.
3: Não, deu até... Gente, deu até erro no sistema, porque nem o sistema tá mais aguentando a gente aqui. Já olha deu só. A nossa aula.
1: É,
3: gente,
1: vai conseguir comentar.
0: Essa informação
3: vem, a gente tá aqui.
0: Depois.
3: Semana não, quinta-feira, gente.
1: Quinta-feira. É, e hoje?
0: É, pelo amor de Deus.
3: Vocês estão me deixando com problema, hein, ó. Ó, já chegou por aqui o nosso Lorde Lucas de Andrade, com o Radar Sputnik. Estamos indo nessa.
0: Maravilhoso. Né,
3: fui, gente. Beijo, beijo, beijo.
0: Beijo, galera, beijo magro, tchau.
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6: Hoje é terça-feira, 22 de setembro de 2026. Os Estados Unidos e a Dinamarca assinaram um acordo para reforçar a segurança da Groenlândia na sede da Organização das Nações Unidas em Nova York. O entendimento ocorre após o presidente dos Estados Unidos, Donald Trump, afirmar durante o discurso na Assembleia Geral da entidade que os norte-americanos ampliariam imediatamente a presença militar na ilha, inclusive com a criação de duas bases. A Groenlândia pertence ao Reino da Dinamarca como território autônomo e possui importância estratégica no Ártico. O preço médio das passagens aéreas chegou a R$ 776,87 em agosto, de acordo com a Agência Nacional de Aviação Civil. O valor representa alta real de 14,5% em um ano. No mesmo período, o querosene de aviação subiu 32% para R$ 4,98 por litro. Cerca de 35% dos assentos foram vendidos por menos de R$ 500, enquanto 9% das tarifas custaram mais de R$ 1.500. Três filhos da ex-deputada federal Flor Delis terão de voltar ao Tribunal do Júri pela morte do pastor Anderson do Carmo em 2019, em Niterói. A sexta turma do Superior Tribunal de Justiça manteve a anulação das absolvições de Rayane Oliveira, Marzi Teixeira e André Luiz de Oliveira. Os três foram absolvidos em 2022 e estão em liberdade. A corte considerou que o resultado do primeiro julgamento contrariou as provas do processo.
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6: No Camorim, uma faixa da pista lateral da Avenida Salvador Allende está ocupada na altura da estação do BRT Ilha Pura devido a um acidente entre quatro carros no sentido Recreio. Uma equipe da Sete Rio e o Corpo de Bombeiros estão no local.

0: Lucas de Andrade para o Radar Sputnik no horário de Brasília, 2:02.
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10: Olá pessoal, mais um Mundioca chegando e hoje a gente fala sobre o BRICS. O grupo deixou de ser apenas um lugar de falar de economia e vem ampliando também sua atuação na política e na diplomacia. Agora o BRICS busca o maior protagonismo do Sul Global, defendendo reformas nas instituições internacionais já há algum tempo e coordena posições sobre segurança, conflitos e governança global. O programa de hoje vai tratar sobre até onde o BRICS pode se transformar em uma força geopolítica sem se tornar uma aliança formal. Quais são os arranjos geopolíticos que o BRICS já conseguiu? A gente lembra que por causa da China, Irã e Arábia Saudita resolveram sentar à mesa. E na última reunião do grupo lá em Nova Delhi, na Índia, a gente viu Irã. E agora, Emirados Árabes Unidos, que estão neste momento travando uma guerra, estão em lados opostos, também com suas lideranças sentarem e conversarem. Ou seja, qual é o papel do BRICS daqui pra frente? Temos duas convidadas no programa de hoje que vão analisar esse tema. A gente chama a primeira delas agora. O Mundioca tem o prazer de falar mais uma vez com a Isabela Rocha, que agora é da Chicheva. Parabéns, Isabela, por ter casado. Ela é pesquisadora do Instituto de Ciência Política e Relações Internacionais da Universidade de Brasília e presidente do Fórum para Tecnologia Estratégica do BRICS Plus. Tudo bom, Bela? Muito obrigado por ter aceito o nosso convite mais uma vez.
11: Eu que agradeço, é sempre um prazer enorme estar aqui com vocês.
10: A gente começa esse bate-papo querendo saber o seguinte: o BRICS está deixando de ser apenas um mecanismo de cooperação econômica para se transformar em uma plataforma de coordenação política do Sul Global, mesmo sem possuir uma estrutura de aliança formal?
11: Olha, essa é uma pergunta bem difícil, para ser muito sincera, porque a gente do BRICS tem uma dificuldade de se entender como organização. Então, claro, existe esse elemento de plataforma de cooperação econômica, mas existem recursos pragmáticos, institucionais, para que exista essa cooperação? É difícil, não existe, né? Por exemplo, o Banco dos BRICS, o New Development Bank, ele apoia financiamento de projetos de infraestrutura de larga escala entre países. A gente sonha até hoje com o Banco dos BRICS, assim como se fosse um aplicativo tal qual o Nubank ou o próprio Banco do Brasil, que permita a gente fazer transação. Isso não tem ainda também. Então, isso dificulta um pouco as parcerias entre empresários ou até mesmo transações entre pessoas, né? É um perrengue, inclusive, que eu e meu marido a gente passa por estarmos, né? Eu brasileira, ele russo. Então, assim, o negócio fica dificultado, as parcerias empresariais ficam dificultadas, pessoas têm dificuldade de fazer negócio. Então, acaba que o BRICS, ele existe como essa plataforma de networking, mas na prática os negócios estão dificultados porque parece que não está sendo dado esse apoio, esse respaldo institucional para a sociedade civil. E aí, quando a gente fala institucionalmente, em termos de diplomacia, a gente tem mais algumas questões aqui, porque existe o grande fórum, o summit, né, a cúpula, que é quando os líderes se reúnem, mas já faz muito tempo que não se produzem no âmbito da cúpula, acordos que sejam muito mais obrigatórios. O que a gente tem são memorandos de entendimento e declarações muito amplas. É aquela coisa do vamos vendo e a gente conversa por aí. E ano que vem a gente se reúne de novo. No Fórum Civil dos BRICS também, eu estive participando, representando o Fórum para a Tecnologia Estratégica dos BRICS. É a mesma ideia. Não existem acordos, existem entendimentos, memorandos. No Fórum Parlamentar dos BRICS também, mesmo cenário. Então, todas essas instituições que fazem parte do guarda-chuva dos BRICS, é tudo muita conversa. E, claro, essa conversa ela leva em algum lugar porque pessoas se conhecem e essas pessoas elas acabam tomando decisões. É uma coisa que eu sempre falo. Instituições por si só não criam políticas. As pessoas que habitam as instituições fazem com que a política aconteça. Só que para que a gente possa fazer com que a política aconteça, a gente precisa de mais apoio institucional. E isso só vai acontecer quando os líderes, as pessoas que sentam lá na cúpula dos BRICS, os líderes de fato, resolvam realmente ter um pouco mais de coragem política e fazer o que todo mundo sonha que eles fazem, que é acordos vinculantes, banco dos BRICS para as pessoas e para as empresas e, finalmente, né, uma posição mais robusta ao que a gente tem ao Norte Global e ao Ocidente.
6: No teu entendimento, é possível exercer um poder geopolítico sem criar um braço, uma organização militar, um comando conjunto, uma aliança semelhante à OTAN? Ou o BRICS pode estar inaugurando justamente um modelo parecido? Muitos colegas seus dizem que não, que acham que o BRICS não vai por esse caminho. Eu queria te ouvir.
11: Olha, eu tendo a concordar, viu? Eu acho que não só por causa do que o BRICS é, e novamente, né, a gente acabou de conversar um pouco sobre essa dificuldade de se institucionalizar que o BRICS apresenta, mas para além dessa questão de ordem da própria organização, a gente também tem que olhar para os países que compõem os BRICS e que estão, assim, no protagonismo diplomático dos BRICS. E aqui eu tô falando abertamente do Brasil e da China, que querendo ou não, têm sido as grandes estrelas dos BRICS a despeito de... Enfim, não terem... pelo menos o Brasil em 2025 foi uma cúpula extremamente tímida, né? A gente teve essa questão. A China também é extremamente cautelosa com a sua política externa, apaziguadora, até onde consegue, Brasil a mesma coisa. Então acaba que... E ano que vem a gente vai ter também a presidência chinesa dos BRICS. Eu acredito que essa política vai continuar se mantendo dessa forma. Os outros países dos BRICS que estão envolvidos em conflitos também não vão procurar nos BRICS um caminho para uma organização militar ou algo do tipo. Eu imagino que não. Não é algo que está no nosso horizonte, nem ao mesmo no horizonte de longo prazo.
6: Você concorda que a força do BRICS está na capacidade de produzir posições comuns ou na capacidade de colocar na mesma mesa países que possuem interesses divergentes, mas compartilham uma maior autonomia internacional?
11: Em alguma medida, sim. Eu acredito que esse elemento existe, a capacidade da gente trazer, principalmente assim, essas pessoas, e eu vou ressaltar de novo a ideia de que essa instituição, BRICS, é habitada por pessoas. Então, isso é um perfil muito interessante, né? Quando você passa a habitar esses espaços de deliberação diplomática, a gente percebe que o perfil das pessoas que vão, por exemplo, para um ambiente como os BRICS, é bem diferente do perfil das pessoas que vão para um ambiente tipo ONU. Nos BRICS, a gente vê uma maior flexibilidade, uma maior tentativa de... buscar caminhos, assim, via sociedade civil, de cooperação, via comércio, enquanto a gente vê uma política mais engessada por parte do pessoal que, assim, participa desses fóruns mais duros, como a própria ONU. Eu acredito que se a gente, assim, colocar nossa fé nas pessoas que estão compondo esse ecossistema de BRICS, talvez a gente consiga ver cooperações mais robustas. Mas, infelizmente, no que diz respeito a estados e representações institucionais restritas, aí eu acho que a conversa é outra e fica um pouquinho mais complicada.
6: Mas vamos pegar, por exemplo, Nova Delhi, o encontro de Nova Delhi. O que se conseguiu? Muitos falaram assim, só o fato da gente ter terminado com um documento final já foi um ganho tremendo. Ou não? Não tem essa capacidade de conversar, mesmo tentando não aprofundar nas coisas?
11: Bom, eu admiro o seu otimismo nesse momento. Eu fico feliz de ouvir isso, mas é porque, sabe, quando a gente trabalha nesse ecossistema, a gente espera mais, entendeu? A gente quer mais do que só um documento. E já fazem alguns anos, assim, a cúpula do ano passado no Brasil, a cúpula esse ano, a gente esperava mais, sabe? A gente está perante um mundo que está em crise. São conflitos armados explodindo em todo o globo. os Estados Unidos ameaçando tarifaço, inclusive diversos países dos BRICS. A gente precisa mais do que sentar para conversar. A gente precisa de acordos vinculantes entre os estados para que a gente possa fazer uma frente, até mesmo para a gente poder ter soluções cabíveis que a ONU mesmo não está dando conta de responder. Então, assim, claro, a gente ter uma declaração já é uma grande questão, considerando que são interesses muito distintos, mas até aí, gente, a ONU faz a declaração já fazem dezenas de anos e é aquela piada que todo mundo faz, né? Que tá tendo um genocídio em Gaza e a ONU escreve uma nota de repúdio. A gente precisa mais do que isso. A gente precisa de acordos vinculantes, pragmáticos, que realmente levem os países a tomarem decisões robustas, que realmente vão alterar a política global.
6: Mas aí eu te lembro de duas coisas desse encontro de Nova Delhi. Primeiro, Irã e Emirados Árabes Unidos estão em guerra. 1.1. E o 2 foi a posição do Xi Jinping dizendo que o BRICS pode servir como uma força de paz. Não te apetece, não?
11: Olha, eu confesso que eu ainda tô muito angustiada, abrindo meu coração aqui com você, porque todo ano eles prometem pra gente que o BRICS Pay vai ficar pronto pra gente fazer liquidação, transação entre moedas locais. E é uma coisa, meu amigo, impressionante. É todo ano eles falam, ai, a gente vai lançar o BRICS Pay. Aí a gente fica animado, agora vai ter o BRICS Pay. E aí não sai o BRICS Pay. Aí dá 2 meses eles falam de novo, ai, a gente vai lançar o BRICS Pay. Na área do BRICS Pay. Olha, eu quero mais do que países em guerra sentando pra conversar. Eu quero que cidadãos de países em guerra possam fazer negócio entre eles, para que aí a guerra se torne algo que não precisa acontecer, porque as populações, o cidadão não quer guerra, o cidadão quer fazer negócio.
6: Na tua visão, então, até que ponto essas diferenças entre China, Índia, Brasil, Rússia, Irã, países do Golfo, impedem uma ação coordenada e até que ponto essas diferenças tornam o BRICS mais representativo?
11: Olha, eu vou, na verdade, fazer assim falar ao contrário. Eu acho que assim, as diferenças que os países BRICS têm entre eles é menos relevante do que uma coisa que todos nós temos em comum, que é o fato de que estamos na periferia do nosso arranjo capitalista global. E é justamente essa semelhança entre os diversos países que compõem esse bloco dos BRICS que impede que a gente leve adiante, né, uma estratégia coesa, justamente para resistir, porque, enfim, a gente não tem o BRICS Pay, eu reclamei agora do BRICS Pay, que seria o mecanismo mais importante, né, nesse momento. Não é porque não tem uma vontade política, talvez falte coragem política, mas não é por falta de vontade política ou porque o bloco tem muitas diferenças internas. É porque todos esses países estão, assim, acuados, estressados, ameaçados pelo norte global. E aqui, nominalmente, né, falando dos Estados Unidos, falando da própria OTAN, a gente observa os investimentos agora em empresas como o Rheinmetall, como a Big Tech também, sua grande maioria, Boeing, e a gente percebe que a máquina da guerra está muito bem lubrificada nesse momento. E o que acontece é que, quando isso acontecendo, os países ficam acuados, né? E aí eles não querem tomar medidas que possam fazer uma oposição a essa máquina de guerra internacional que, novamente, está a todo vapor. Então, eu digo, e isso é uma coisa que é triste, né? O que nos impede de tomar grandes decisões não são as diferenças que a gente tem entre a gente, porque o BRICS, os países dos BRICS não são diferentes em termos de valores, né? Como muito pessoal da academia ocidental diz, nós somos diferentes em culturas, talvez em modos de vida, mas nós somos muito semelhantes no que diz respeito à nossa posição no arranjo internacional global. E é justamente essa semelhança que nos impede de tomar decisões robustas. E é aquilo, né? Falta a coragem política que a gente conhece muito bem.
6: Agora, se a China e a Índia sentaram, conversaram, buscaram uma reconciliação, né? Vamos dizer assim, se eles conseguem ampliar comércio, conectividade, diálogo, né? O BRICS pode funcionar como uma espécie de contenção de rivalidades?
11: Com certeza, e a própria existência dos BRICS eu acho que reafirma essa questão que a gente trouxe, um autoconhecimento a respeito da própria condição de assim, periferia imposta, porque não é como se esses países fossem periferia de fato, mas nós somos obrigados a essa caixinha. Então, se a gente conseguir transformar os BRICS para além desse espaço representativo e de ideias e de slogans e transformar os BRICS em, de fato, um espaço de realmente de mobilização, de implementação de acordos vinculantes, parcerias transnacionais em comércio. Aí eu acredito que o BRICS realmente possa ser o que a gente sonha que o BRICS seja, porque eu acho que é isso, todo mundo que se envolve com os BRICS hoje em dia, e aqui eu falo não só de governos, mas de setores da sociedade civil, existe esse sonho dos BRICS, essa vontade de que os BRICS sejam aquilo que a gente quer que ele seja. E agora é justamente isso, eles se tornarem essa ferramenta que a gente espera que eventualmente em algum momento se torne. Eu particularmente estou muito esperançosa para a presidência chinesa do ano que vem. Eles já fizeram alguns avanços com o Fórum Internacional de Inteligência Artificial, que houve recentemente, então eu acredito que a cúpula do ano que vem promete.
6: A reconciliação entre Arábia Saudita e Irã, mediada pela China em 2023, que muita gente não acreditava que acontecesse aquilo ali, deve ser visto como uma conquista diplomática chinesa isoladamente ou como parte de uma transformação mais ampla da ordem regional do BRICS? Muitos dizem que o BRICS hoje, há algum tempo, é comandado pela China.
11: Nossa, essa é uma pergunta muito difícil, viu? E eu acho que ela esbarra também naquilo que eu trouxe, assim, acho que tá sendo o tema, eu acho, né? Que eu tô trazendo bastante pro episódio de hoje, que é a ideia de que a diplomacia e as instituições são habitadas por pessoas. Certamente, esse espaço dos BRICS atrai um tipo de diplomata, um tipo de servidor público, um tipo de empresário ou de representante da sociedade civil que é muito, assim, articulado, muito bem, muito, assim, resolutivo. Então, eu acredito que, por um lado, sim, a gente pode ver a China como esse protagonista dos BRICS, até pensando, né, no Development Bank, que, enfim, a maior parte da arquitetura dele está na China hoje em dia. Mas, ainda assim, eu acho que tem um elemento aí pessoal de diplomatas de outros países e pessoas de outros países que estão atuando nessa conciliação. Então, eu acho que, assim, não consigo te dar uma resposta definitiva de se que é um protagonismo chinês ou se é algo mais relacionado ao tipo de pessoa e de profissional que esse ecossistema dos BRICS atrai. Certamente, isso é uma pergunta que, assim, chama uma investigação jornalística por si só.
6: Você falou no novo Banco de Desenvolvimento. O NDB, ele representa uma alternativa complementar ao Banco Mundial ou ele realmente nasceu para se constituir como um embrião de uma nova arquitetura financeira?
11: É, eu acho que é isso, né? É o sonho que a gente tem do Banco do Novo Desenvolvimento. E qual que é o sonho do New Development Bank, né? É a gente ter um app do nosso celular que a gente entra e você tem uma conta bancária lá, né? E aí você consegue transferir dinheiro entre, sei lá, consigo transferir dinheiro amanhã para pagar meu hotel na China, ou para comprar um produto dos Emirados Árabes Unidos, que vai ser enviado para minha casa, e tudo isso via New Development Bank. Esse é o sonho. Mas o que ele é hoje é um banco de infraestrutura para apoiar projetos governamentais. Então, existe um abismo, eu diria, entre o que se espera, o que se sonha do NDB e o que o NDB é. Nesse momento, é uma infraestrutura e uma arquitetura institucional de dificílimo acesso. Então, eu tenho grandes esperanças com a Dilma sendo a presidente do NDB ainda. Eu espero que nos próximos anos a gente possa finalmente, né, ver esse banco como um banco internacional mais acessível, que possa realmente servir não só aos interesses geopolíticos dos países, mas também à sociedade civil dos países que os habitam.
6: E essa construção de pagamentos entre os países BRICS pode ser geopoliticamente mais importante do que a criação de uma moeda comum, na tua visão?
11: Com certeza. Eu acho que, na verdade, a ideia de uma moeda comum talvez não seja tão interessante quanto a possibilidade de liquidação de pagamentos em moedas locais. Uma moeda comum talvez seja algo que gere muito atrito, não só entre internacionalmente, né? Porque se isso acontecer, aí a gente vai levar porrada dos Estados Unidos até chorar. Mas, para além disso, também é uma coisa relativamente estressante para os próprios países, sabe? Então, eu acredito que uma solução em que a gente tenha padrões de interoperabilidade financeira e também tecnológica para que a gente possa liquidar os pagamentos na moeda escolhida, aí eu acho que seria a solução mais razoável e mais desejável também. Inclusive, já em alguma medida, isso já existe. Até onde eu sei, a Chili Beans aqui no Brasil faz o pagamento dos insumos deles em yuan. Então, eles já fazem essa liquidação em moeda local. Se a gente conseguisse fazer isso em larga escala para os países membros, no sentido de que, vamos supor, né, eu quero fazer uma transação com um indiano, uma pessoa indiana, porque um indiano me prestou um serviço de solução tecnológica. E aí a gente decide, né, eu vou pagar em real, vou pagar em rúpia, isso é decidido entre a gente, nossa, isso seria, assim, realmente maravilhoso, já facilitaria muito do comércio para que ele passe a acontecer.
6: Ou seja, para você a desdolarização do BRICS, ela deve ser entendida como uma tentativa de substituir o dólar ou como uma estratégia mais ampla de reduzir vulnerabilidades e também, né, tentar aliviar países que estão com bloqueios, estão com sanções?
11: Olha, meu coração quer o fim do dólar, mas para você aqui, para o nosso público pragmático, eu vou falar justamente que é para que a gente possa favorecer economias que são mais predadas, né, por essa arquitetura financeira internacional e realmente poder fazer com que o comércio internacional seja mais justo. Mas convenhamos, né? Eu acho que ninguém que trabalha nos BRICS de maneira comprometida, apaixonada, faz só porque confia, né, na emancipação dos países BRICS. Eu acho que tem que ter um elemento aqui de certo cansaço, né, com a hegemonia do dólar.
6: Na tua visão, Isabela, se o BRICS pretende reformar o FMI, o Banco Mundial, a OMC, o Conselho de Segurança da ONU, ele estaria tentando apenas obter uma maior participação dentro dessa ordem que a gente já conhece desde o pós-guerra, ou ele quer modificar isso tudo, criar uma nova ordem?
11: Essa é uma pergunta que também, você está fazendo perguntas hoje que movimentam, assim, teses, sabe? Essa mesmo que você fez agora, certamente tem algumas pessoas em todos os países BRICS estudando como, talvez, assim, teses de doutorado de relações internacionais e economia. Vamos lá, eu vou dar aqui a minha visão sobre esse cenário. Para mim, eu vejo muito tudo a partir da ótica das operações híbridas, e a diplomacia faz parte das operações híbridas. Isso ficou muito claro agora com o conflito que a gente teve com o Irã, em que o cessar-fogo ele foi utilizado para, enfim, que os Estados Unidos tivessem remanejo de tropas. Então, você percebe, né, que o ambiente diplomático, esse argumento que eu estou traçando aqui, o ambiente diplomático ele serve como um instrumento para que a guerra seja mais eficiente. E aqui é importante a gente lembrar que quando a gente está no mundo em guerra, o objetivo que a gente quer alcançar é o objetivo militar. Então, quando a gente fala de rearranjo das instituições globais, e aqui a gente fala também da ONU, do Conselho de Segurança, do FMI, não é só porque a gente acredita que o mundo mudou e precisa mudar. E de fato o mundo mudou e precisa mudar mais. Mas também a gente precisa entender que essa mudança vai ser brusca. E para mim é muito claro que o mundo está se armando. Dessa forma, né, considerando justamente esse cenário de operações híbridas, as instituições diplomáticas também vão fazer parte disso. Então é como se a gente começasse a pensar, e certamente isso é algo que quem trabalha nos países com essa parte de guerra e também de segurança institucional está pensando, é que realmente reconstruir essas posições institucionais em altos órgãos deliberativos não é mais só uma pauta de realmente diplomacia por si só, mas também de entender o papel da diplomacia em conflitos de longo prazo, não só longo prazo, né, mas que duram por muito tempo. Então, eu acho que é tudo muito mais delicado a partir de agora.
6: Na tua visão, por que países que representam uma parcela tão grande da população e da economia mundial como o BRICS ainda tem que sofrer influência institucional inferior de seu peso demográfico, de seu peso político e econômico nas instituições internacionais? Você acha que a gente, que eu digo o BRICS, e os seus representantes vão conseguir isso meio que a fórceps?
11: Pois é, eu acho que tem essa questão da falta de coragem política, que é algo que eu tenho trazido já faz algum tempo, mas a gente também tem que considerar a questão da, também falando novamente, né, entrando mais a fundo nessa ideia de operações híbridas, tem todo o elemento de operações cognitivas, e aqui a gente não pode deixar de lado de maneira alguma a influência que a Big Tech tem nas nossas eleições, na percepção da opinião pública sobre a própria realidade. Inclusive, eu tive um caso recentemente que foi escandaloso, que a inteligência artificial da Google estava usando um artigo meu que eu publiquei no Le Monde Diplomatique Brasil para dizer que o Maduro nunca foi sequestrado. Era um artigo que eu descrevia a operação Absolute Resolve, como que o bombardeiro aconteceu, e descrevia cenário de operações híbridas, e a inteligência artificial dizia que eu estava inventando, que era uma sátira, que eu fiz isso para ilustrar como operações híbridas funcionam. Enfim, a gente entrou em contato com a Google, eu e a equipe do Le Monde, e a Google não se pronunciou a respeito. A gente já publicou 2 artigos no Le Monde tratando dessa situação. Por que que eu tô trazendo esse exemplo aqui, que é só um de muitos, né? Esse elemento cognitivo, que é justamente a percepção das pessoas da realidade, também faz parte das operações híbridas que a população mundial tá passando. Então, novamente, a guerra, ela tá muito clara que ela, assim, ela avança no mundo de maneiras distintas. Então, em alguns lugares, a guerra logo avança para a parte cinética, que é a guerra que a gente conhece, que é realmente, né, bombardeiro, extermínio, massacre, mas em outros momentos, assim, a gente parece estar num cenário de pré-operação, que está preparando o terreno para que isso aconteça. E aí isso vai entrar também o elemento cognitivo, que eu acabei de falar agora, o elemento institucional, que é, né, esse elemento que eu trouxe das instituições. E aí é uma questão também que é muito importante. Estados Unidos e seus aliados, OTAN, têm uma experiência em fazer guerra extremamente ampla. E não estou dizendo aqui que alguns membros dos países BRICS não têm, eles têm também. Mas o BRICS não se propõe como uma instituição que lida com esse tipo de questão. E realmente isso para mim é muito claro, que o cenário que a gente está entrando nesse momento, talvez assim, quando daqui a uns 20 anos, quando a gente falar em Terceira Guerra Mundial, eu não sei se esse momento agora, setembro de 2026, vai ser um pré-guerra ou se você já, não, esse aqui já é a Terceira Guerra Mundial acontecendo. Até porque esse tipo de cenário internacional a gente só costuma definir a posteriori, né, historicamente. Mas a gente está vivendo a história e para mim a gente está muito perto de viver realmente a Terceira Guerra Mundial. Tudo que a gente está analisando nesse momento tem que ser lido a partir dessa ótica.
6: Como é que você recebeu a informação dessa última reunião de cúpula do BRICS em Nova Delhi, que o Xi Jinping disse que a China está construindo uma plataforma de inteligência artificial de código aberto para ser usado pelos membros BRICS?
11: Ah, recebi muito bem. Eu acho que isso, inclusive, é um projeto que a gente estava em menor escala, né? A gente tinha algo parecido para desenvolver com as universidades, a gente do BRICS Tech Forum, em parceria com a Universidade Academia Russa de Ciências da Rússia e a United Service Institute of India. A gente estava com um projeto de elaboração de inteligência artificial, uma coisa pequena, universitária, né? E agora a China chegar com um projeto desse é uma coisa maravilhosa. É rumo à soberania digital de verdade, que é código aberto, auditável e treinada com dados que sejam realmente, que reflitam realmente as culturas e as realidades e as civilizações das quais as pessoas, de onde elas vêm. Então, certamente isso é uma notícia muito boa.
6: Até onde o BRICS pode avançar na construção de uma ordem multipolar sem reproduzir essa lógica das antigas alianças de poder?
11: Eu acredito, sim, que até onde dá para ir. O sonho, novamente, é que a gente consiga ir longe, mas pra gente conseguir ir longe numa construção de uma nova ordem multipolar, gente, no mínimo a gente precisa de acordo vinculante, no mínimo a gente precisa de mecanismos de transação econômica baseados na sociedade civil. Não baseados na sociedade civil, mas que a sociedade civil consiga participar. Então, assim, eu acho que, e eu fico triste de dizer isso, porque qual que é o sonho dos BRICS, né? Das pessoas que trabalham com os BRICS, das pessoas que compõem esse ecossistema, é que os BRICS sejam realmente isso, um precursor da nova ordem multipolar. Mas para isso a gente precisa do mínimo, que é assim, pô, se a gente fizer um acordo entre os BRICS que seja vinculante, sabe? Se a gente quiser fazer uma parceria, vamos colocar aqui, né? Ah, eu preciso criar padrões de interoperabilidade e para isso eu preciso contratar 100 cientistas em cada um dos países. Ok, a gente precisa pagar esses cientistas. Então, assim, a gente precisa de um banco que pague esses cientistas, entende? Para os BRICS se tornarem essa instituição que a gente sonha, que a gente quer que ele se torne e realmente seja o precursor e o protetor dessa nova ordem multipolar, gente, a gente precisa do mínimo. A gente precisa de instrumentos jurídicos e econômicos vinculantes.
6: O Centro da Gravidade de Cooperação entre Países Emergentes está deixando de ser apenas euroatlântico para ganhar África, Ásia, Américas também?
11: Com certeza, isso para mim é bem evidente, até porque no que se diz respeito a, é o que você falou, né, maior PIB, maior população, capacidade industrial de difícil paralelo, isso, assim, eu acho que é isso, essa é a realidade material objetiva, a superioridade dos números, da capacidade está nesse agregado dos países que são os BRICS. O que a gente precisa agora é desmantelar essa ordem internacional que já tá defasada, mas nunca é fácil, né, meu amigo, fazer esse tipo de mudança.
6: A gente teve o imenso prazer de ouvir a análise da Isabela Rocha da Chicheva, pesquisadora do Instituto de Ciência Política e Relações Internacionais da Universidade de Brasília e presidente do Fórum para a Tecnologia Estratégica do BRICS Plus. Isabela, muito obrigado mais uma vez por estar conosco e com os nossos ouvintes.
11: Sempre, é uma honra enorme estar aqui com vocês. Peço desculpas se hoje eu fui um pouquinho pessimista, mas o que vocês precisarem, sempre é um prazer e uma honra enorme estar conversando aqui com vocês.
6: Até a próxima.
11: Tchau, tchau.
6: Será que o BRICS vai se transformar por acaso numa aliança militar? A gente não sabe. Vamos escutar nossa segunda convidada. O Mundioca tem o imenso prazer de falar novamente com a Mariana Albuquerque, ela que é professora do Instituto de Relações Internacionais e Defesa da Universidade Federal do Rio de Janeiro, a UFRJ. Mariana, muito obrigado mais uma vez por ter aceito o nosso convite e estar de novo aqui conosco no Mundioca. Tudo bom?
12: Tudo certo, Marcelo, pessoal do Mundioca, é um prazer estar aqui com vocês como sempre.
6: A gente começa esse bate-papo, né? Querendo saber o seguinte: se o BRICS consegue reunir China, Índia, Rússia, Brasil, Irã, Egito, Indonésia, países do Golfo, Etiópia. Isso demonstra que está surgindo uma nova diplomacia baseada em alianças permanentes e mais interesses sobrepostos? Ou não?
11: Olha, quando o BRICS foi criado, o interesse era exatamente ter um espaço de coordenação entre países, naquela época, autodenominados emergentes, né, que tinham interesse de ter um papel mais ativo e mais definidor na ordem internacional, ou seja, passarem de serem países que absorviam normas para serem países que produziam normas. Mas o BRICS, ele não é a única aliança desse tipo, nem a única aliança do qual os países membros do BRICS também fazem parte e usam para esse fim. Então ele é, assim, um exemplo de um fenômeno mais amplo, né, que são dessas alianças de geometria variável. Mas não é a única. Acaba tomando, né, muito protagonismo pelos membros e pelo fato do Brasil estar nele. É um agrupamento que aqui no Brasil repercute bastante, mas a gente, é importante a gente, assim, colocar o BRICS dentro desse contexto mais amplo, dessa formação de alianças plurilaterais, né, de países buscando parceiros diferentes para objetivos diferentes.
6: Agora eu te pergunto, se Rússia e a China enxergam o BRICS como um instrumento para reduzir a influência ocidental, enquanto o Brasil e a Índia tendem a enfatizar uma reforma institucional e autonomia estratégica, essas diferentes visões, elas podem coexistir na boa ou vão acabar provocando em algum momento uma disputa pelo próprio projeto do grupo?
11: Olha, quando um país ele faz parte de uma organização, é claro que essa organização ou esse agrupamento, no caso do BRICS, ele possui alguns elementos que são, assim, pilares de atuação do bloco. Isso acontece no caso do BRICS também. Então a gente tem, desde a criação do BRICS, uma cooperação baseada em três pilares, né, que é política e segurança, primeiro pilar, econômico, financeiro, segundo pilar, e o terceiro é a cooperação cultural e interpessoal. Então, assim, existem esses pilares, mas cada país membro do bloco enxerga nesses pilares uma forma de também levar os seus interesses adiante. Então, é plenamente normal e do jogo, da ordem geopolítica, que cada país enxergue os agrupamentos e as organizações do qual faz parte a partir da lente dos seus próprios interesses. Isso não significa que todos precisam concordar, tá? Eu acho que a própria declaração de líderes do BRICS, da cúpula de Nova Delhi desse ano, fala bastante em diversos artigos dela sobre a importância da pluralidade do grupo, da diversidade de opiniões. Então não há nenhum problema na visão dos membros do BRICS do fato de da China olhar para o BRICS com uma intenção, do Brasil olhar com a outra, da Índia olhar com outra, do Irã olhar com outra. Na verdade é esse amálgama, né, de interesses nacionais que faz com que a gente busque consenso por meio do respeito às diferentes posições nacionais.
6: Na tua visão, Mariana, o BRICS está deixando de ser apenas um mecanismo de cooperação econômica para se transformar em algo mais, uma plataforma de coordenação política do sul global?
11: Olha, não é que ele está deixando, ele sempre foi, né? Se a gente volta aí nesses três pilares que eu mencionei, cooperação econômica era apenas um dos pilares, né? Desde a fundação do BRICS, eles atuam também no âmbito de política e segurança, no âmbito cultural. Então, assim, já não era correto descrevê-lo simplesmente como um mecanismo econômico desde o início dos anos 2000, né? Como o próprio grupo se organizou, tá? Então, assim, ele já era mais do que um mecanismo de cooperação econômica. Agora, eu também faria uma ressalva importante, que é não chamar o BRICS de representante do Sul Global, tá? Ele pretende amplificar a voz do Sul Global, ele é composto por países do Sul Global, então ele é, assim, uma plataforma de articulação, mas tem países do Sul Global que não são membro do BRICS e o BRICS não recebeu nenhum mandato institucional para representar o Sul Global, né? Então ele é um dos polos no qual o Sul Global se articula, mas, novamente, não é o único.
6: Para você, China e Rússia seriam Sul Global ou não? É o que eles representam.
11: Sul Global é um daqueles conceitos que, uma vez que lança-se no mundo, cada país faz uma interpretação diferente, né? Eu acho que essa resposta depende bastante de por qual ótica a gente quer analisar. Se a gente olha pela questão da produção das normas, né? Sim, eles ainda seriam países do Sul Global, porque eles não estavam não estão inseridos na lógica da ordem internacional liberal, que é o grande balizador de valores, direitos e deveres que a gente tem hoje em dia. Então, por essa ótica, sim.
13: Para uma ótica econômica, a China já não poderia estar dentro dessa categoria mais. Para uma ótica militar, nem a China, nem a Rússia. Mas eles se enxergam, né, enquanto sul global, e os países do sul global ainda enxergam ele dentro desses blocos. Então, assim, nesse momento, eu diria que sim, mas que isso não é uma definição consensual.
6: Agora, é possível exercer esse poder geopolítico desejado sem criar um braço militar? Tipo uma aliança semelhante à OTAN, o BRICS pode estar fazendo uma coisa que até hoje não se conseguiu com o Ocidente, depois do pós-guerra, pelo menos o que a gente tenha visto?
13: Olha, o BRICS nunca teve a intenção de se tornar uma espécie de OTAN. Assim, acho que isso é um ponto importante. Quando a OTAN foi criada, ela foi criada para ser um mecanismo de segurança coletiva entre os países do Atlântico Norte. O BRICS em nenhum momento teve essa pretensão. Em nenhum momento as discussões descambaram para esse ponto. Pelo contrário, assim, quase todas as declarações do BRICS falam o tempo todo que as disputas internacionais devem ser resolvidas por diálogo, consultas, diplomacia, diplomacia preventiva, mediação. Os BRICS, eles, inclusive nessa declaração de Nova Delhi, isso foi reforçado, né? A cooperação por meio, por exemplo, das operações multilaterais da ONU. Então, assim, a OTAN, ela buscou uma forma específica de poder por meio da institucionalização da defesa coletiva e da capacidade militar. Já no BRICS, a forma, né, de buscar difundir o poder é pela coordenação diplomática. Tá? Então, são blocos diferentes. Para começar, a OTAN é uma organização. Tem uma sede, tem um secretariado, tem um comando unificado. O BRICS não tem isso e não buscou esse movimento ainda. Então, são propostas diferentes e espaços a serem ocupados no sistema internacional igualmente diferentes, no meu ponto de vista.
6: Agora, a gente teve essa reunião recente em Nova Delhi e a gente viu Irã e Emirados Árabes Unidos, que estão em guerra, pararem, sentarem e conversarem. Até que ponto diferenças tornam o BRICS mais representativo nessa diversidade global?
13: Esse, para mim, é um dos principais pontos-chave do BRICS, tá? É essa possibilidade dos países membros do BRICS enxergarem um bloco como um espaço em que é possível fazer o que a gente chama na diplomacia do encapsulamento de crises, né? Ou seja, admitir que há diferenças, eu acho que essa admissão de diferenças é um ponto de partida comum, mas entender que essas diferenças não devem impedir, não devem transbordar para que outras áreas de possível cooperação sejam contaminadas e ilimitadas, tá? Então, os países do BRICS, eles entram no bloco e eles enxergam o bloco um pouco a partir dessa ótica da diferença. Mas entender que, assim, o valor do BRICS, ao meu ver, não tá necessariamente em resolver rivalidades entre os países, mas impedir que essas rivalidades impeçam toda e qualquer forma de cooperação entre eles, tá? E assim, já que você mencionou a cúpula de Nova Delhi, tem algumas partes da declaração que deixam isso bem, bem explícito, né? O documento, ele foi aprovado em um momento de forte tensão regional e por isso com um tom abaixo do que a gente esperava, porque chegar em consensos foi difícil, mas o documento, por exemplo, fala em vários dos seus parágrafos que os países respeitam as respectivas posições nacionais de cada um dos membros, tá? Mas apesar disso, eles conseguem formular algumas posições coletivas, como, por exemplo, a importância da proteção de civis, da soberania, da integridade territorial, a busca do entendimento por meio do diálogo, né? Então, assim, a heterogeneidade e a diferença, ela não desaparece, ela é incorporada ao método de funcionamento do grupo. E isso, eu acho que, assim, é um exemplo muito interessante e um dos grandes ganhos que o BRICS tem como uma forma de aprendizado institucional mesmo para que outros países possam fazer mecanismos semelhantes.
6: A gente viu Narendra Modi chamando o Xi Jinping para conversar, lembrando que o Xi Jinping tinha mais de 7 anos que não ia na Índia. A gente sabe que os dois países têm rusgas, mas essa aproximação entre China e Índia pode ser considerada uma das conquistas geopolíticas indiretas mais importantes do BRICS, ao oferecer esse espaço permanente para que as duas grandes potências administrem sua rivalidade?
13: Olha, indireto certamente, tá, Marcelo? E por que que eu falo que indireto? O BRICS, ele é um grupo que se reúne no formato de cúpula, né? Então, uma vez por ano, a gente tem um encontro de cúpula. E o que que isso significa? Que as mais altas autoridades dos países estão envolvidos, né? Então, assim, agora o Narendra Modi, primeiro-ministro da Índia, e o Xi Jinping, o líder chinês, eles têm um encontro anual. E isso não é pouco, né? Para países que têm questões fronteiriças e diplomáticas que remontam aí pós-Segunda Guerra Mundial, Guerra Sino-Indiana nos anos 60, isso é, assim, algo a se marcar. Eles têm um encontro obrigatório anual que obriga eles, né, de antemão, a conversar e a se encontrar. Mas por que que eu digo que isso é a aproximação da Índia e da China é um efeito indireto? Porque a melhora, né, dos últimos problemas que eles tiveram ali em 2024 e tal, ela veio por iniciativas bilaterais, tá? O BRICS, ele, claro, ele pode funcionar como um ambiente adicional para essa sociabilidade diplomática, para ter essa agenda de encontros regulares, para reduzir os custos políticos do diálogo entre eles, mas eu seria um pouco mais cautelosa em atribuir uma causalidade ao BRICS, tá? Nessa aproximação entre a Índia e a China. Porque o BRICS não é o único espaço de encontro de cúpula que a Índia e a China cooperam. A gente tem, por exemplo, a Organização para a Cooperação de Xangai, né? Que é uma organização do qual ambos os países fazem parte, que também se reúne em formato de cúpula, né? Então o BRICS, ele, sim, indiretamente, eu afirmaria isso, mas eu não atribuiria ao BRICS esse papel de gestor de rivalidades entre a Índia e a China.
6: Até a questão dessa cooperação de Xangai, aí sim poderia ter uma aliança militar?
13: Eles não têm, assim como tem na OTAN, um comando unificado internacional, né, entre eles. O que tem é uma cooperação entre as forças armadas e entre as polícias, tá? Porque a Organização para a Cooperação de Xangai, ela tem como objetivos principais o combate ao terrorismo, ao narcotráfico e às migrações ilegais associadas a atividades criminosas na Ásia Central e em alguns países do sul da Ásia, como Índia e Paquistão. Então, eles têm uma cooperação entre as instituições nacionais, não tendo a Organização para a Cooperação de Xangai um estado maior da organização, por exemplo, que nem a OTAN possui.
6: Agora, na tua visão, Mariana, a força do BRICS está onde? Está na capacidade de produzir posições comuns ou na capacidade de colocar na mesma mesa países que possuem interesses diferentes?
13: Ambas, eu acho que ambas as respostas são possíveis, né? O BRICS, ele tem uma vantagem, que é a vantagem da flexibilidade, e que não é única ao BRICS, é também, ao meu ver, uma vantagem do G20, por exemplo, e de outros fóruns que funcionam nesse formato de presidência. O que é que eu quero dizer com isso, né? Cada ano, um país está na presidência, e aí o país que está na presidência, ele tem o poder de agenda sobre os encontros daquele ano. Então, cada país membro do BRICS e do G20, né, por analogia, quando está na presidência, consegue obrigar os outros países, de fato, a prestarem atenção, a debaterem e a opinarem sobre temas que são do seu interesse nacional. Então, assim, isso é interessante, porque os países membros do BRICS, principalmente se a gente pensa agora no BRICS ampliado, a gente está falando de países que não são parceiros tradicionais nem óbvios uns dos outros, né? Países que têm contatos diplomáticos baixos, né, de forma geral. Então, é uma forma que a gente tem de criar entre eles canais de difusão de interesses, de compartilhamento de projetos conjuntos, de construção de confiança mútua, mas o tempo todo deixando claro que o BRICS respeita as diferenças entre eles, né? A ideia é que o BRICS, ele é um espaço de coexistência. E então, por isso, assim, isso seria uma vantagem. O BRICS, e aí vou até talvez antecipar um ponto que você pudesse trazer mais à frente, ele tem sido muito criticado por ter incorporado países autoritários ao bloco. E isso seria, por exemplo, para países como o Brasil e a Índia, que são, né, grandes democracias, um tema que a gente costuma ser muito cobrado e muito criticado, né, por estarmos nos associando com países que seriam autoritários. A posição brasileira é que esses países, eles vão ser dessa forma se a gente estiver ou não estiver cooperando com eles, e que, pelo contrário, talvez ao cooperar com eles a gente consiga encontrar canais para democratizar um pouco mais, não o ambiente interno, porque aí a gente não vai interferir no assunto interno de outros estados, mas tornar mais transparente a diplomacia e a política externa daqueles países. Então, isolar radicaliza e afasta muito mais do que cooperar. Então, o BRICS, ele acaba atuando um pouco dentro dessa lógica, e por isso que ele é um espaço interessante para a diplomacia brasileira, porque conversa muito bem com os nossos princípios de política externa.
6: Agora, o fato de China, Arábia Saudita e Irã estarem integrados ao mesmo espaço de cooperação pode criar condições para que a rivalidade do Oriente Médio seja administrada fora dos tradicionais mecanismos de segurança que são dominados hoje pelo Ocidente, aí a gente diz Estados Unidos?
13: Sim, eu acho que é um caminho, né? Esses países, eles não se sentem, alguns deles, né, não se sentem muito confortáveis em levarem as suas rivalidades para serem resolvidas em espaços multilaterais já estabelecidos, muito por conta da falta de representatividade que eles próprios possuem. nesses mecanismos. Então, assim, para eles, é interessante que haja espaços em que eles podem, geopoliticamente, participar mais abertamente e de uma forma mais igualitária da moeda de, enfim, do espaço de decisão e ter uma moeda de troca aí um pouco mais fácil na hora de negociar. Então, assim, o BRICS, ele não é um mediador, né, assim, muitos países membros do BRICS atuam como mediadores, e aí no caso específico que você mencionou da aproximação da Arábia Saudita, ela teve muito um papel da China, né, no espaço de mediação, na reconciliação entre a Arábia Saudita e o Irã. Então não foi especificamente o BRICS, foi a China. Mas uma vez que esses países, né, estão no BRICS, a gente tem sim um espaço indireto de mediação, porque institucionaliza-se um ambiente no qual antigas potências rivais passam a ter mecanismos de cooperações próprios, tá? Então, acho que é um espaço novo e é um espaço alternativo que interessa mais a esses países, exatamente por conta da falta de participação deles nos espaços tradicionais.
6: A gente lembra que nesse encontro em Nova Delhi, tanto o Irã quanto Emirados Árabes Unidos, que na reunião dos Sherpas não chegaram a qualquer acordo, com os líderes sentaram à mesa, conversaram, a gente não sabe o que conversou, mas se mostraram abertos a uma cooperação, uma conversa, mesmo estando em guerra nesse momento, né? Na Guerra do Golfo.
13: Sim, exato. Então, isso vem muito da ideia do encapsulamento das crises, né? De não impedir que essas rivalidades em assuntos, que são assuntos de longo prazo, que não vão ser resolvidos em uma reunião, né? E sim, normalmente são objetos de rodadas e rodadas e rodadas de negociação para finalizar, mas entender que mesmo em meio às rivalidades existem interesses comuns que os unem, né? Então, assim, essa cúpula, acho que ela foi emblemática, apesar das diversas ressalvas ao texto final da declaração, apesar da declaração não ter avançado mais do que o que se esperava, ela foi importante só por ter promovido, né, um espaço de diálogo. E eu acho que, para além do que coloca-se no papel no final, espaços de diálogo, eles são também um caminho importante para gerar uma socialização entre os líderes, sabe? Então, enfim, uma pena que o Brasil não esteve representado a nível presidencial, né, mas sim a nível ministerial, fruto do período eleitoral, então justificável, mas é um ganho para o Brasil estar nesses espaços também e participar e entender como que essas dinâmicas são colocadas à mesa.
6: O documento final, como você colocou, não agradou todo mundo, mas é aquela coisa, é o que deu para fazer nesse momento. Uma das questões seria da moeda. Você acredita que isso seja tão importante assim, uma moeda única, ou o que é mais importante é que os países comercializem nas suas próprias moedas?
13: Então, a conversa, né, dentro do BRICS agora está muito mais no uso de moedas locais do que na criação de uma moeda única, tá? A declaração de Nova Delhi, ela fala, por exemplo, especificamente do que eles chamam de iniciativa de pagamentos transfronteiriços, né, o Cross Border Payments Initiative, que é uma espécie de interoperabilidade entre sistemas de pagamentos dos países, tá? Mas a própria declaração fala sobre uso de moedas locais. Então, assim, a ideia é essa, né? É muito mais fazer uso de moedas nacionais do que criar uma moeda BRICS. Então, esse é um ponto importante, né? A desdolarização, ela viria pelo uso das moedas locais, mas não pela criação de uma nova moeda, aí tendo todas as funções de moeda, né? Que a gente fala reservas de valor, etc. Então, assim, haveria uma redução da dependência marginal do dólar em determinadas transações, mas não criar uma moeda única. E isso, tá? Eu acho que é um pouco também sinais dos tempos, porque o Trump ameaçou, né, recentemente, impor uma nova rodada de sanções e tarifas sobre países que parassem de utilizar o dólar. Então, acho que esse foi um pouco o recado do BRICS, sabe? Que a desdolarização não viria pela criação de uma moeda nova, que era um receio que os Estados Unidos tinham, mas sim pelo uso de moedas locais, tá? Inclusive, já que falei do Trump, a declaração fala, no artigo 22, mais especificamente, que o BRICS condena medidas coercitivas unilaterais de sanções econômicas e financeiras. Então, não menciona, né, os Estados Unidos, mas acho que o recado está dado e está claro.
6: Agora, o NDB, ele representa apenas uma alternativa complementar do Banco Mundial, ou, na tua visão, ele vai constituir esse embrião de uma arquitetura nova financeira internacional, mais autônoma?
13: O NDB, ele é complementar. Ele não foi pensado nem foi criado para ser substitutivo. A ideia do NDB é funcionar num formato de aporte, né, dos países membros do BRICS e o financiamento a países, tanto membros dos BRICS quanto países associados. Mas não há uma ideia de que o NDB substitua o Banco Mundial. O que há, e aí sim, e isso também falado expressamente na declaração de Nova Delhi, é um interesse do grupo de reformar as instituições de Bretton Woods. Então, tanto o FMI quanto o Banco Mundial entram aí dentro dessa conta. E aí é uma reforma mesmo, né? A declaração fala, por exemplo, sobre reforma de cotas, o que impacta em ambas as instituições no voto proporcional, sobre a reforma da governança dessas instituições, para que mais países do Sul Global tenham espaço de liderança dentro delas. Então, eu acho que é um mecanismo duplo. É manter as instituições de Bretton Woods, mais reformá-las, e ter em paralelo as instituições do próprio BRICS, né? E aí, além do NDB, o arranjo contingencial de reservas, que tem esse papel de equilíbrio de liquidez também.
6: Agora, outro fator que foi batido nesse documento final da reunião de Nova Delhi foi a reforma das instituições que a gente já conhece. E aí eu te pergunto, se o BRICS pretende reformar a FMI, OMC, Banco Mundial, Conselho de Segurança da ONU, né? Ele está tentando obter com isso uma maior participação dessa ordem já existente que a gente já conhece, ou modificar essa distribuição internacional de poder? O que você acha?
13: É uma reforma da ordem, tá? Não é uma substituição da ordem. Isso é um ponto importante. Sim, o BRICS, ele não se coloca como uma organização revolucionária. Se coloca como uma organização reformista moderada. Utilizar o que já funciona das organizações, mas torná-la mais representativa e mais afeita ao século XXI. Grande parte dessas organizações, ONU foi criada em 1945, instituições de Bretton Woods instituídas ali em 47. Então, é um sistema internacional que não reflete mais a distribuição de poder de 2026, tá? Então, é uma defesa explícita da reforma das instituições, mas não é um pedido de abandono dessas instituições, nem é uma crítica a elas, tá? O BRICS, ele é uma organização que defende o multilateralismo. Então, a existência dessas organizações institucionalizadas, multilaterais, ela é reificada por esses países, ela é vista como algo positivo, principalmente porque os espaços multilaterais, eles são uma forma de conter medidas unilaterais, né? É claro que é muito difícil a gente falar aí em contenção do unilateralismo num grupo que tem a Rússia, que faz medidas unilaterais também, principalmente no âmbito militar, mas olhando pelo ponto de vista brasileiro, não é uma escolha entre reformar a ordem e construir alternativa. É fazer essas duas coisas simultaneamente. Reformar a ordem para que ela seja mais adaptada aos propósitos, né? Eles usam muito esse conceito de fit for purpose, mas também construir alternativas que permitam que esses países tenham um espaço um pouco mais confortável, de fato, para trazer a sua visão de lado, a sua visão de mundo. Então, enfim, acho que esses são elementos interessantes para a gente trazer para a conversa, né? A ideia de uma governança global mais inclusiva, tá? Eles falam bastante o termo inclusivo também, né? E os BRICS, um outro elemento interessante, Marcelo, sempre que eles falam dessa governança global mais inclusiva, eles não restringem isso aos próprios membros do BRICS. Então não é assim um pedido para que o Conselho de Segurança da ONU seja reformado para que apenas Brasil, Índia e África do Sul façam parte dele. É uma ideia de que precisa ser reformado com representatividade geográfica, com representatividade regional. Então, assim, é um pedido de reforma que vai além dos próprios membros do BRICS e não se limita a eles.
6: Mas lembrando que Brasil e Índia fazem parte do G4 junto com o Japão e a Alemanha, né? Que pleiteiam um lugar cativo no Conselho de Segurança, né?
13: Pleiteiam, mas o pedido não é para 4 vagas de membros permanentes, é para 6. Então, além dos membros do G4,
6: entraria
13: duas
6: África,
13: vagas,
6: né,
13: para países da União Africana, exatamente. Duas vagas para a União Africana.
6: E a gente lembra que África do Sul, Egito, Etiópia são BRICS também, né? Já são países membros do grupo. E aí eu te pergunto, a entrada de países produtores de petróleo e gás fortalece o quanto esse poder energético do BRICS e cria condições para uma maior autonomia do Sul Global nas cadeias de energia? Ou, pelo contrário, isso vai aumentar as divergências internas entre exportadores e importadores?
13: Olha, esse é um ponto importante porque ele é um pouco um dos calcanhares de Aquiles do bloco nesse momento, tá? Eu acho que existem várias possibilidades de criticar esse movimento em direção aos países produtores de petróleo, e eu mesma, a nível pessoal, tenho muitas críticas a isso. Mas o argumento que grande parte dos países dos BRICS utilizam, inclusive o Brasil, né, pensando aí no, né, nas políticas recentes do atual governo, a ideia é de que a transição energética ela é necessária, mas a renda do petróleo é igualmente necessária para que essa transição possa acontecer. Então, não é uma negação, por exemplo, não há um negacionismo do impacto climático e do impacto ambiental que a produção do petróleo traz, né? O BRICS ele tem vários mecanismos e vários acordos que atuam na lógica da transição energética, mas é a ideia de que esses países, exatamente por serem países do sul global, precisam dessa fonte de renda para financiar a sua transição, para que ela seja o que eles chamam de transição justa. Então, é um pouco aquela lógica da teoria do chutando a escada, né? Os países europeus, eles utilizaram combustíveis fósseis, aí, carvão, petróleo e outros, para financiar o desenvolvimento deles. E estamos agora numa situação de emergência climática e de crise climática por conta desse acumulado de emissões históricas. Esse é o argumento de muitos dos países do BRICS, tá? Então, esses países, eles têm aí um passivo e, portanto, uma necessidade de atuar de forma mais incisiva, inclusive por meio do financiamento para a transição dos países do sul global, que foram países de desenvolvimento mais tardio. Esse é um conceito que o Brasil, que é a diplomacia brasileira, a diplomacia indiana, por exemplo, mas outros países dos BRICS também advogam bastante, que é o conceito das responsabilidades comuns, porém diferenciadas, né? E o BRICS opera mais ou menos nessa lógica. A ideia de que há uma assimetria norte-sul, né? E, portanto, o ônus tem que ser repartido de formas diferentes também. Então, o petróleo, ele ainda é, né, na visão desses países, um combustível necessário ao desenvolvimento, mas há compromissos, tanto autônomos quanto intra-BRICS, de utilizar uma parte dessa renda ou uma grande parte dessa renda, dependendo do país, para o financiamento da transição, tá? Então, eu tô aqui tentando olhar pro copo meio cheio, mas a gente pode

0: mais inovadora pode ser justamente funcionar como uma rede de estados soberanos que cooperam entre si.
1: Marcelo, essa foi uma boa pergunta para a gente fechar, porque eu vou voltar num ponto que eu falei lá no início, né? Eu não falaria do BRICS como um bloco original, porque a gente tem vários outros exemplos de organizações nesse formato mais flexível, nesse formato de bloco, de grupo, sem virar uma organização internacional, que tem funcionado muito bem, né? Eu falei do G20, mas a gente tem outros exemplos. A gente tem, por exemplo, organizações na Ásia que funcionam por essa lógica, vários que funcionam na África, principalmente no âmbito econômico. Então, no momento que a gente tem muitas das organizações multilaterais paralisadas, a saída tem sido feita por esses grupos plurilaterais ou minilaterais, né, que a gente chama. Então, assim, o BRICS ele não é o único. No ponto de vista brasileiro, talvez seja mais importante para a gente, mas para outros membros do BRICS não é, tá? Então, assim, vou te dar um exemplo. A Índia, o BRICS é importante para a Índia, claro que é. Mas se a gente lê as notícias, né, eu estudo muito política externa da Índia, então por isso que eu trago a Índia como exemplo. Se a gente lê os jornais indianos, eles falam muito mais sobre um outro bloco do qual a Índia faz parte, que é o Quad, do que sobre o BRICS. Então são múltiplas formas, espaços de engajamento, né, que são sobrepostos, complementares e para propostas diferentes. Então acho que o BRICS ele é um exemplo de uma nova forma de fazer cooperação multilateral. E a vantagem é ter flexibilidade, a vantagem é ter diferenças, tá? É sair um pouco da lógica de só conversar com os países like-minded, né? Mas sim conversar com os países divergentes também e entender essa divergência como um ativo e não como um passivo.
0: A gente teve o imenso prazer de falar mais uma vez com a Mariana Albuquerque, professora do Instituto de Relações Internacionais e Defesa da Universidade Federal do Rio de Janeiro. Professora Mariana, muito bom tê-la de volta conosco, espero que você tenha gostado de conversar comigo e com os nossos ouvintes.
1: Sempre um prazer e um abraço para todo mundo que nos escuta.
0: Obrigado, até a próxima.
1: Tchau, tchau.
0: O programa está chegando ao fim. 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
6: Hoje é terça-feira, 22 de setembro de 2026. Cientistas identificaram na Espanha fósseis de um dinossauro que viveu há cerca de 150 milhões de anos. A descoberta é a primeira evidência do Diplodoco na Europa. Os fósseis foram encontrados em 2008 no leste do país, mas levaram anos de estudo até serem identificados. A espécie faz parte do grupo dos dinossauros de pescoço longo e podia chegar a 25 metros de comprimento. A arrecadação do governo federal ultrapassou os 2 trilhões de reais entre janeiro e agosto desse ano. Os dados foram divulgados pela Receita Federal. O valor é 7,12% maior do que o registrado no mesmo período do ano passado. Só em agosto a arrecadação foi de 235 bilhões e meio de reais. Segundo a Receita, o resultado foi impulsionado pelo aumento da arrecadação da Previdência e de impostos. A estação Cinelândia do metrô no centro do Rio ganhou nesta terça-feira o nome temporário de Estação Democracia. A ação acontece há 12 dias.

0: Dia das eleições. A iniciativa é do Tribunal Regional Eleitoral do Rio e tem o objetivo de incentivar a participação dos eleitores. No local, o passageiro também pode tirar dúvidas sobre a eleição, consultar o local de votação e receber orientações sobre o e-título.
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0: Amarela com trânsito lento em direção à Barra, há retenções em Bom Sucesso e de Pilares até Água Santa no sentido Fundão, trânsito lento no acesso ao túnel da Covanca. Falando agora da Lagoa, Avenida Borges de Medeiros com trânsito lento em direção ao túnel Rebouças, a partir do Clube Naval Piraquê, no sentido Gávea, trânsito intenso. Avenida Epitácio Pessoa tem trânsito lento desde a curva do Calombo no sentido Rebouças, já no sentido Ipanema, boas condições ao longo da via. Vinícius Fernandes para o Radar Sputnik no horário de Brasília, 3:03.
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2: Trabalhadores do campo, já poderão então ser concretizados.
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3: E aí, apaixonados por história, beleza? Bárbara Pereira na área para revirar a história da visita de Yuri Gagarin ao Brasil. É isso mesmo, ele esteve aqui no Brasil em 1961. Poucos meses depois de se tornar o primeiro homem a viajar ao espaço, Yuri Gagarin embarcou em uma turnê internacional que passou por aqui. O cosmonauta soviético chegou ao país em 29 de julho de 1961, a bordo de um Tupolev TU-114, então o maior avião de passageiros do mundo, e permaneceu até o dia 4 de agosto em uma viagem que servia como demonstração da força aeroespacial soviética. Durante sua estadia, foi recebido no Congresso Nacional e condecorado no Palácio do Planalto pelo ainda presidente Jânio Quadros, que o nomeou embaixador da paz, segundo fontes da época. Diante da arquitetura moderna de Brasília, Gagarin teria dito sentir-se chegando a um planeta diferente. A visita teve também um peso diplomático relevante. Yuri Gagarin entregou a Jânio Quadros uma carta do primeiro-ministro soviético Nikita Khrushchev, gesto que prenunciou o restabelecimento das relações diplomáticas entre Brasil e União Soviética, efetivado em novembro daquele mesmo ano. O episódio ficou marcado como um dos momentos mais simbólicos do estreitamento de laços entre Brasília e Moscou durante a Guerra Fria. Para falar sobre a visita do astronauta Yuri Gagarin ao Brasil, a gente convidou Marcos Palhares, candidato a astronauta, divulgador científico e pesquisador pelo IBCI, o Instituto Brasileiro de Ciência e Inovação. Já no segundo bloco, Pedro Henrique Lima e eu conversamos com Raquel Mundim Torres, doutora em História Social pelo Departamento de Pós-Graduação de História da Universidade de São Paulo. Bora lá conhecer a história da visita de Yuri Gagarin ao Brasil? A nossa conversa agora é com Marcos Palhares, um apaixonado pela aviação. Ele é candidato a astronauta com treinamento pelo Gagarin Cosmonaut Training Center. Ele é também autor do livro O Céu Não É o Limite e vai conversar com a gente agora sobre Yuri Gagarin. Professor, muito obrigada, viu, por aceitar o nosso convite.
4: Eu que agradeço, uma honra estar com vocês e a todos os ouvintes aí da Rádio Sputnik.
3: Marcos, como é que a gente entende essa história da vinda do Yuri Gagarin ao Brasil? Naquele período, o Brasil não tinha relações diplomáticas com a União Soviética, mas ele faz essa parada aqui numa turnê internacional. Como é que foi essa história?
4: Olha, isso é uma longa história, viu? Mas, de fato, uma vez que o Yuri Gagarin, o Yuri Alexeyevich, né, Gagarin, né, quando conseguiu atingir o espaço, foi o primeiro homem a chegar a 100 quilômetros de altitude, ultrapassar essa barreira, né, na verdade ele foi a mais de 315 quilômetros, ele, quando voltou para a Terra, automaticamente ele se tornou um embaixador do planeta Terra. É uma função, um cargo que não existia até então. Então, como o próprio Gagarin e os comitês, enfim, a imprensa russa colocou, ele era o embaixador pela paz do planeta, já que nessa época, década de 60, a gente vivia a Guerra Fria, né? Estados Unidos e União Soviética eram as duas superpotências aí que andavam se estranhando. Essa mensagem, né, essa ida ao espaço, teve um valor, assim, muito especial. porque ele estava condecorando o espaço como um lugar de paz. E ele veio trazer essa mensagem para o Brasil e alguns países em sua turnê mundial, né, de forma diplomática.
3: E aí você tem um artigo que você conta que a recepção brasileira lá em Brasília houve já uma confusão no aeroporto. O que que foi esse momento dessa recepção?
4: Bom, na verdade foi uma recepção calorosa, né? Demais, porque uma vez que o Gagarin chegou, colocou seus pés no Brasil, a bordo de um aeroflot russo, né, um Liuxin 18, ele, quando chegou no Brasil, a imprensa estava muito atiçada, eram muitos repórteres, era uma comoção mundial, né? Primeiro homem que chegou no espaço, praticamente uma lenda. Então, eram muitas pessoas se esbarrando para tirar a melhor foto, para chegar perto, para encostar nele. Então, foi um verdadeiro barraco entre os repórteres ali. Se a gente pode dizer assim, né? A confusão foi a quantidade de pessoas que estavam disputando espaço para vê-lo pessoalmente, né? E tirar uma boa foto de recordação.
3: E aí, como é que foi essa confusão? Nesse momento, o que que houve ali? Foi entre os repórteres e a comitiva que chegou no Brasil? Foi entre os repórteres fotográficos e a própria guarda brasileira? Como é que se deu isso?
4: Naquela época, o Brasil estava numa fase de, digamos assim, ele estava no meio do caminho entre se tornar uma ditadura ou entrar o comunismo no Brasil, né? Estavam acontecendo movimentos estranhos, a propaganda comunista russa, ela tinha esse desejo de mostrar, né, a sua superioridade tecnológica, militar e tudo mais, sua filosofia de igualdade. Isso era um ótimo marketing soviético, enquanto os Estados Unidos tinha uma outra linha, uma outra abordagem. Então, esses dois polos, né, se enfrentavam na Guerra Fria, eles tinham a sua forma de propaganda. E quando o Gagarin chegou, óbvio, os militares aqui no Brasil, eles tinham uma dubialidade, né, que tinha uma extrema admiração pelo feito da conquista do espaço, mas ao mesmo tempo não se enraigavam no estilo pró-comunismo. Né? E no Brasil já tinha um movimento para enfrentar o Goulart, né, que depois veio trazer um pouco da esquerda para o Brasil. Então, no final, todos enxergavam Gagarin com alto prestígio que ele tinha e que merecia, né, como cidadão do mundo, e que realizou um feito até então inédito. Então, ele voou com uma nave, a nave se chamava Soyuz, né, mas a cápsula dele é Vostok 1, Vostok significa Oriente, então já era uma propaganda, né, parte oriental do mundo, né, não era parte ocidental, parte oriental do mundo estava se despontando. Ele fez uma viagem de 5 dias para o Brasil, onde ele visitou Brasília, Rio de Janeiro e São Paulo, né? A Brasília recém-inaugurada e Rio de Janeiro e São Paulo como as cidades mais desenvolvidas até então. E aí ele veio trazer, veio receber diversas condecorações locais aqui no Brasil, falar um pouco sobre o seu feito. Então ele não veio realmente de fato falar de política, embora os encontros deles sempre estiverem envolvidos no meio político. Então foi recebido por prefeito do Rio de Janeiro, de São Paulo, governador do Rio, de São Paulo, o próprio presidente da República naquela época, que era o Jânio Quadros. Então não deixou de ser uma viagem protocolar.
3: No seu artigo você fala ali dessa confusão, que não teria sido muito bem, mas que depois disso ele consegue aí fazer uma visita pelo Brasil. Como é que foi essa visita? Depois desse episódio deu quase tudo certo. Vou chegar já no incidente diplomático, mas queria que você falasse exatamente isso. Você conta que ele foi viajar pelo Brasil e que era um sucesso por onde ele passava, né?
4: Sim, né? As pessoas queriam sempre perguntar a ele como é que era a terra vista de cima, né? Como é que era a Brasília vista de cima, se era bonita, né? Então tinha todas as dúvidas, as pessoas estavam eloquentes, né, em querer conversar com um estrangeiro, né, recém-chegado da Rússia, que havia feito então algo inimaginável, né? Nem os Estados Unidos na época tinham conseguido chegar ao espaço. Então os russos despontavam primeiro, já tinham tido o pioneirismo com a Sputnik 1 em 57, né, que é o Sputnik. Vocês sabem o significado de Sputnik? É satélite, né? ou companheiro de viagem. Né? O Sputnik foi a primeira nave espacial a lançar um satélite artificial em orbitar a Terra. Isso já foi o grande pioneirismo, né, da soviético na época. Depois foi o envio da cadela Laika, né? E por fim chegou a vez de Yuri Gagarin. Enquanto isso, os Estados Unidos ainda estavam lambendo o dedo. Então, quando ele chegou aqui em Brasília, ele tinha diversos protocolos para seguir, né? Então, ele de Brasília ele foi para o Rio de Janeiro. As aeromoças queriam tirar fotos ao lado dele. Então, uma das situações que ficou um pouco complicado foi um beijo, né, de uma socialité que beijou o rosto dele. Ele ficou envergonhado, né? É só uma curiosidade, porque ele era casado, já tinha duas filhas, né? Então, imagina só ele chegar de um povo que é um povo assim, que vive com invernos rigorosos e de repente aquele calor brasileiro, né, de baciada, de uma vez só, né? Então, para ele foi um choque tremendo, a comoção, né, dos brasileiros em volta dele. O governador que na época do Rio de Janeiro era o Carlos Lacerda, não era um governador bem visto aqui no Brasil, tinha muitas pessoas ainda fazendo greve e, enfim, estavam contra, né, o governo Lacerda. Eles gritavam, abaixo Lacerda, abaixo Lacerda, enquanto Yuri Gagarin fazia um desfile de automóvel pelas ruas do Rio. Então era realmente uma bagunça, né? Todos queriam ver, mas o Brasil estava num momento de comoção. A TV Tupi, na época, que era a principal TV de noticiário, entrevista, queria fazer a sua entrevista do século, né? Então, convidou várias pessoas VIP para tentar um contato com o próprio Gagarin, e no final ficou a ver navios, né? Simplesmente o comitê russo falou Niet, né? E terminava por aí, né? Então, a própria TV tentava, de alguma forma, furar, né, o esquema de segurança e chegar perto do Gagarin para tirar uma boa entrevista, né? E ele começa a chegar, então, no Rio, foi direto para uma hospedagem na Casa das Pedras. Eu não sei se vocês conhecem aí, fica a Casa das Pedras. Vocês são do Rio, né?
3: Somos, mas sim, eu não lembro de ouvir Casa das Pedras. Se o senhor puder explicar.
4: A Casa das Pedras era a casa de um rico empresário aí da elite carioca, e ele, na época ele era também deputado, que era o Drauzio Ermani. E a casa dele lembrava muito a casa do filme O Vento Levou. Então ele mandou erguer uma casa cinematográfica. E o Gagarin foi se hospedar ali, um pouco longe dos holofotes. Isso para descansar, porque ele estava com um fuso horário ainda, que é uma ação muito distante, né? Ele estava um pouco balançado, ele precisava se ambientalizar. Ficou na casa ali, onde ele foi recebido, né, com a elite carioca, né? E ali ele já percebeu um pouco do clima quente e animado do povo brasileiro, né? Porque o Rio de Janeiro ele tem esse calor humano, tenso, não só o clima, né, mas as pessoas, e pode-se dizer que um camarada soviético daquela época não estava nada acostumado com essa nostalgia, né. Então ali ele passou pro dia seguinte, que foi dia 30 de julho, caiu num domingo, né, que ele teve o seu primeiro contato com uma feijoada. Já pensou?
3: Uhum.
4: Uma feijoada pro homem. Então ele passou com a sua comitiva, finalmente conseguiu um contato com a TV Tupi, onde tem as nossas raríssimas imagens da chegada do Gagarin. Foi nesse dia 30 de julho que a TV conseguiu finalmente ter um espaço para filmar e conversar com ele. Ali aconteceu aquele beijo da socialite carioca, a Sonja Gressi, que, como eu falei, deixou ele numa situação um pouco tímida e envergonhada, né? Porque fugiu um pouco do protocolo. As lindas mulheres brasileiras abraçando o herói soviético. Então, ali ele se cercou de diversas atrizes, enfim, pessoas da elite carioca. E as pessoas queriam saber dele, principalmente perguntavam, né, como é que é a Terra, vista do alto, né, enfim, da cápsula que ele estava, Vostok. Infelizmente, os russos não tinham pensado muito nessa questão da propaganda, né, da paisagem. Então, a verdade é que ele tinha uma cápsula muito apertada, que não tinha nem mais que 2 metros. Gagarin era baixinho, considerado a estatura dele 1,57 m, se não me engano. ele ficava até apertado, né? Se você considerar que tinha todos os equipamentos nessa cápsula também. Então, a janela que ele tinha era uma janela no teto, que ele olhava para cima e só via um espaço profundo, e um pequeno círculo do tamanho de um painel de um carro, que ficava embaixo das pernas dele. Então, na verdade, ele não conseguiu ver todo o planeta Terra. Aquela própria frase que tanto falam e indagam, ele teria dito que a Terra é azul, não há nenhum registro que prove que ele falou essa frase, mas supostamente ele teria falado. Então, a gente usa a palavra supostamente, ele falou isso. O mais certo seria ele ter dito que a Terra deveria se chamar água, né? E não Terra. Mas, de qualquer forma, as pessoas atiçadas com a curiosidade repetiam perguntas semelhantes. E foi nesse dia que ele foi se alojar no clube lá em Niterói, que era um clube de regatas, e ele teve a primeira passagem pelo meio do público, literalmente, né? Muitas pessoas já o aguardavam no local. Ele tinha apenas dois seguranças, e ali aconteceu, então, ele foi vítima, então, de um momento que fugiu do protocolo, que você estava me perguntando no início, né?
3: Que teria sido incidente diplomático.
4: Incidente diplomático, porque ao passar pelo público, o que se sabe é que alguém ali, no meio daquele aperto, resolveu dar uma dedada no traseiro do Gagarin. E o que se conta nos registros é que ele deu um pulo. Uhum. Eu fico imaginando a situação, mas ele deu um pulo de susto e dali para frente ele pediu por segurança para que ficasse exatamente atrás dele, para impedir que situações como essa acontecessem. Ele não gostou nada.
3: Com toda razão. Como é que você vai visitar um país e tem uma ação dessa em relação a você? Agora, Marcos, você falou aí do Carlos Lacerda, a gente fez outro dia aqui no Virada de História um programa só sobre o Lacerda, tido e havido como, primeiramente como um comunista, e aí que muda de lado, vai para a extrema direita, e que, portanto, neste momento já ele, governador, não queria, obviamente, ter nenhuma imagem associada a alguém da então União Soviética. Ele não recebe, né, o Gagarin, né?
4: Quem estava despontando na época já era o Goulart, né? Que estava entrando com interesse na presidência, trazer o Brasil para a esquerda, né?
3: Uhum.
4: Mas nessa época ele conseguiu contato tanto com o governador do Rio, quanto o prefeito, o governador de São Paulo, se não me engano, era o Carvalho Pinto, e quem que era o prefeito, agora me falha a memória aqui. Acho que era... Tem agora essa informação, mas eu vou levantar aqui para você.
3: Uhum.
4: E aqui, seguindo essa viagem no Rio, basicamente era uma viagem onde ele estava no protocolo dar algumas palestras e ter a recepção para alguns jornalistas da época, né? Mas a verdade é que houveram muitas mudanças protocolares, né, que a própria imprensa ficou muito confusa para seguir ele, porque realmente por onde ele passava virava uma baderna, as ruas ficavam lotadas, o trânsito ficava emperrado, as pessoas saíam de onde estavam para tentar ver o que estava acontecendo. Então, de fato, ele era o único cidadão do mundo que tinha aprovado a experiência do éter, né? Do infinito. Uhum. Então ele estava ali realmente como se fosse um artista muito famoso de Hollywood. Então isso fugia muito ao estado natural dele, que era militar, né? Ele era piloto de MiG-15, então ele tinha aquela formação rigorosa, né, de um aeronauta, e de repente ele estava se vendo como um popstar aqui no Brasil, né? Então isso mexeu muito, acho que com a cabeça dele, mas ele sempre gostou muito. Em todas as entrevistas ele comenta que ele gostou muito do Brasil, exceto o engraçadinho que resolveu testá-lo ali com o dedo, né? Então ele, uma vez que ele saiu ovacionado lá do Rio de Janeiro, no clube onde ele estava, ele foi com seguranças e ele tinha uma outra programação, né? Ele comentou dos brasileiros que são muito efusivos nas suas formas de extravasar a alegria, que eu achei excelente a forma dele colocar de forma mais singela, né, o tecido diplomático, mas a delegação soviética foi uma delegação muito séria e assim, muito rígida na época. Eles queriam realmente falar com jornalistas, eles queriam falar um pouco da filosofia soviética com a tecnologia, do significado que tinha a viagem, que era promover a paz para a humanidade. Então, enquanto isso, o Brasil mandava sambistas, né, da Mangueira para tirar foto ao lado dele. Então, era mais ou menos essa bagunça que estava a viagem toda protocolar dos russos aqui no Brasil, né, dos soviéticos, no caso.
3: Agora, ele foi recebido, sim, pelo então presidente, ainda presidente Jânio Quadros, claro que antes da renúncia, em Brasília, e ele trouxe presentes e recebeu presentes. Como é que foi esse momento de troca entre ambos?
4: Olha, ele teve em Brasília, no último dia, que é quando ele voltou, ele ainda depois do Rio, ele foi para São Paulo, e de São Paulo retornou a Brasília, onde ele pegou o Yushin de volta. Aliás, ele foi para o Canadá, não foi nem para a Rússia, mas nesse caminho que ele estava no Rio, então ele teve o contato com o prefeito, com o governador, recebeu as condecorações, então os presentes que ele recebia flores, recebia diversas condecorações de cidadão emérito, tudo mais do Estado, algumas condecorações, inclusive militares, de cunho militar, e seguia respondendo às perguntas, né, dos entrevistadores, mas sempre com calma, né, porque, de fato, todo mundo queria fazer perguntas para ele ao mesmo tempo. O próprio embaixador do Itamaraty, na época, pelo que contam os registros, ele também ficou um pouco preocupado, porque não conseguia, o próprio embaixador não conseguia falar com o Gagarin, né, tantas as pessoas que estavam lá interessadas, né, na experiência dele. Mas basicamente ele deixou aquela mensagem que a conquista do Cosmo é uma vitória para a humanidade. Isso foi a principal bandeira dele no Brasil. Algumas pessoas perguntavam sobre a possibilidade dele ir para a Lua, para ir para Marte, né? E ele sempre dizia categoricamente que isso era um objetivo, mas não no curto prazo. Mas talvez em poucos anos isso seria possível. Então ele era uma pessoa muito ponderada, que respondia racionalmente às perguntas. Não tinha aquele jeito, como é que a gente pode dizer assim, o gingado brasileiro, né, de responder as perguntas. Então ele era sempre muito protocolar, né, no marketing espacial. E o legal é que o governador de São Paulo, o Carvalho Pinto, ele era, entre todas essas figuras, era o mais interessado na atividade espacial, e ele veio falar com Gagarin sobre Santos Dumont e Bartolomeu de Gusmão. Santos Dumont, né, como o inventor do avião, e o Bartolomeu de Gusmão, que iniciou os estudos dos balões, né, naquela Europa ainda colonialista do século XVIII. E Gagarin mencionou que conhecia Santos Dumont. Olha só que bacana. Então, ele reconhecia Santos Dumont como um herói brasileiro, e isso para nós era motivo de grande orgulho, saber então que a gente tinha um toque de Midas em tudo isso, né? Porque tudo começou da aviação, né, dos meios aéreos, né, de locomoção, como balão. Então o Brasil de alguma forma estava ali conectado com os soviéticos, né, nessa ida para o espaço. Que mais? Então, quando ele esteve em São Paulo, que foi no dia seguinte, foi 1º de agosto, ele sempre desembarcava com muitos aplausos, muitos empurrões, gritos de admiradores, muitas mulheres querendo abraçá-lo, o povo gritando Gagarin, né? Os repórteres brigando por espaço para tirar foto. Então realmente era mais ou menos esse o contexto da vinda do Gagarin aqui. Ele se hospedou num hotel no centro de São Paulo, que chamava Hotel Jaraguá, existe até hoje esse hotel. Fica na região da Consolação, aqui no centro, mas ele tinha uma entrevista com o Sindicato dos Jornalistas na hora do almoço no Autumn Palace, que era considerado o melhor hotel de São Paulo na época, talvez, se eu me falha a memória, o único 5 estrelas. Ali tem um pedaço da memória muito importante desse acontecido, então, que sobreviveu, né, a essa memória, esse legado de Gagarin no Brasil, que foi o livro de entrada que o Gagarin assinou esse livro de entrada. Esse livro hoje está em minhas mãos com muito orgulho. E junto com esse livro está também a entrada do Neil Armstrong, que foi o primeiro homem a pisar na Lua, um americano, e ele também esteve nesse mesmo hotel na época, também assinou esse mesmo livro. Então, eu costumo dizer, aí para os ouvintes então da Rádio Sputnik, que eu tenho o único livro no mundo que tem o autógrafo dos dois competidores da corrida espacial na época.
3: Uhum.
4: O Rick, do Trato Feito, diria que eu tenho o Santo Graal dos livros na mão. Então, nessa reunião que ele teve com o Sindicato dos Jornalistas, aconteceu uma outra citação, né, que também ficou marcada. Os militares, digamos, uma simpatia com jornalistas da época, eles avançaram nas salas, né, tirando os lugares dos jornalistas para tomarem os melhores lugares, né, para poder assistir ao debate com Gagarin. Os jornalistas ficaram, enfim, muito bravos, né, alguns colocaram suas máquinas fotográficas no chão em protesto, mas foi assim que aconteceu, né. Ali em cima, o restaurante era o restaurante que tinha a melhor vista de São Paulo na época, do Vale do Anhangabaú, centro de São Paulo. Então, esse livro ficou dormindo lá, esse livro de entradas ficou dormindo lá por vários, pelo menos 50 anos, até chegar às minhas mãos. E por isso até que eu tenho esse entusiasmo de falar desse assunto, né? Não sei se vocês percebem na minha voz, mas de fato, pertencer a um pedacinho desse acontecido, para mim, é muito importante. E aí algumas pessoas perguntavam para ele se existem ETs, se ele viu OVNI, se ele viu Deus. Basicamente as perguntas dos jornalistas eram todas muito parecidas. Então ele acreditava em Deus, né? Ele era da Igreja Ortodoxa Russa e foi criado como camponês, né? A família dele era de camponeses, então foi um motivo inclusive que levou ele ao espaço, sabe? Que ele era de uma origem simples, humilde, que ele era uma pessoa carismática. Então, muitas pessoas perguntam, né, como é que ele foi selecionado entre 20 candidatos? Então, existem essas questões que foram colocadas também como prova, né? A origem humilde era muito importante para os soviéticos mostrar, olha só, ele é igual a nós, todo mundo, né? Então, ele acreditava em Deus, ele acreditava que o universo conspira para que existem muita vida, né, espalhada pelo universo. Basicamente, ele deixou alguns enigmas bem claros, só essa questão da Terra Azul, que realmente até hoje eu procuro algum registro dele falando isso, até hoje eu não encontrei.
3: Você citou aí o prefeito de São Paulo na época, 1961, até abril era o Ademar de Barros e depois disso foi Francisco Prestes Maia. Então, no momento em que Gagarin vem ao Brasil, julho, né, era Francisco Prestes Maia.
4: Lembrei que ele ficou no Palácio do Campos Elíseos, né? Então, o Palácio do Campos Elíseos era a sede aqui em São Paulo do governo, mas lá ele teve contato realmente com essas figuras políticas da época, muito conhecidas até hoje.
3: Pois é, para a gente poder encerrar, Marcos, queria que você falasse um pouco de como essa vinda, né, foi importante para que Brasil e então União Soviética passassem a restabelecer relações diplomáticas, né? Foi aí um motivador para isso, né?
4: De fato, alguns dias depois o Che Guevara esteve no Brasil, né? Então, de fato, a propaganda soviética repercutiu um grande efeito, né? E o Brasil estava naquela queda de braço, né? Se ele ia pender mais para o comunismo, né? Ou mais para a direita. Então, naquela época, ele tinha existia já uma polarização já na década de 60 muito forte, muito acentuada, devido a essa viagem, né? Essa vinda do Gagarin ao Brasil. De fato, acho que para as pessoas da época, o comunismo realmente era muito tentador, né, por tudo que pregava. Provavelmente, acho que se eu vivesse essa época, adoraria ser comunista, né, ver o Gagarin, um cara chegar para o espaço e, de repente, provar que o Oriente tinha, de certa forma, um desenvolvimento educacional muito melhor do que aliás, o Oriente tem um desenvolvimento educacional muito melhor do que o Ocidente. Mas, de fato, o que aconteceu na época é que a ditadura venceu, né, essa queda de braço, né, tomou poder no Brasil, os militares tomaram a mão, não que eu acho que o governo tenha sido bom ou ruim, não é esse o ponto em colocar, mas a visita do Gagarin exerceu realmente uma influência muito clara de que o comunismo estava chegando no Brasil. Então, as coisas de repente se desenrolaram a partir desse ponto de partida.
3: Tá certo. Marcos Palhares é aí um candidato a astronauta, né? Divulgador científico, pesquisador também do Instituto Brasileiro de Ciência e Inovação e um apaixonado por aviação. A gente te agradece muito pela sua disponibilidade em conversar com a gente aqui do Virada de História.
4: Sim, e eu acho que para finalizar, a grande mensagem do Gagarin foi que a conquista do cosmos é uma vitória para todo mundo. Humanidade. Então, muito obrigado também pela oportunidade, fico feliz em poder participar com vocês.
3: Obrigada, tchau, tchau, até a próxima.
4: Tchau, só no limite.
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5: Bom, e agora a gente tem prazer de conversar com a Raquel Mundim Torres, ela que é doutora em História Social pela Universidade de São Paulo e atualmente é professora de História na Rede Municipal de Campinas. Professora, seja mais que bem-vinda ao Virada de História, tudo bem?
6: Tudo bem, muito obrigada pelo convite, estou muito feliz de estar por aqui.
3: Você fez uma pesquisa de doutorado e analisou escritos daquele período que é considerado o período auge ali da Guerra Fria, né, entre 1951 e 1963. O que você Isso. analisou? Que tipo de escritos você observou?
6: Eu analisei na minha pesquisa relatos de viagem publicados em livro, que foram publicados justamente nessa época, entre 51 e 63. Por quê? Porque nesse momento, de uma forma inclusive diferente de outros países, aumenta-se muito o número de viagens de americanos da América Latina para a União Soviética. Por que eu digo diferente? Normalmente esse pico de turismo soviético em países, por exemplo, europeus ou nos Estados Unidos, ele ocorreu no período entre guerras. Então, ali entre a década de 20, início da década de 30, e o Brasil se distingue em relação a isso. Essas viagens, elas ocorrem, a maior parte delas, no período pós-Segunda Guerra Mundial, o que é algo bastante interessante, porque o Brasil, ele só tinha relações diplomáticas com a União Soviética, ele só teve, né, entre 45 e 47, e na década de 50 já não existe mais essas relações diplomáticas. Então, perceptível observar um interesse maior de viajantes das mais variadas ideologias indo para a União Soviética para entender como que funcionava o mundo do socialismo. E chama a atenção também para essa questão de que não eram apenas comunistas, não eram apenas simpatizantes. Nós temos também alguns viajantes que inclusive se colocam como anticomunistas, que vão para a União Soviética para terem suas próprias reflexões sobre o país. Então, por conta desse diferencial, essa foi a minha abordagem, principalmente para perceber a forma como as diferentes ideologias de cada viajante interferiam na forma como eles observavam o país.
5: Uhum. E, professora, nessa época, a União Soviética, dá pra gente dizer que estava liderando a corrida espacial, né? O primeiro cosmonauta, como eles chamam, né? Os astronautas, a orbitar a Terra foi um soviético, o Yuri Gagarin, em 1961, que vai fazer aí a famosa visita ao Brasil. Esse pioneirismo tecnológico soviético vai de uma forma atrair também, contribuir para essa atração dos brasileiros pela realidade soviética, para poder fazer essas viagens?
6: Eu acredito que sim. Tem um relato de viagem, um dos que eu investiguei, que inclusive ele chama No País dos Sputniks, reportagens, que é feito pelo repórter, na verdade, Vittorio Martorelli. Ele já é um relato mais para o final da década de 50. Então, assim, pelas minhas impressões, essa questão relacionada à corrida espacial, ela começa a aparecer mais, de fato, no final da década de 50. Início da década de 50, isso não é muito comentado pelos viajantes. Mas o Vittorio Martorelli, ele é um viajante que ele, inclusive, ele tem uma possibilidade de falar sobre os satélites artificiais que tinham sido já enviados para o espaço pela União Soviética, E ele também, se eu não me engano, ele acompanha a viagem da cachorra Laika. E ele comenta um pouco sobre isso no seu relato de viagem. E dentro do relato de viagem dele também, ele consegue fazer uma reportagem com o Nikita Khrushchev, né, que era líder do partido e estava também governando o país. E nessa entrevista, ele também se utiliza para falar sobre as questões comerciais, se a União Soviética teria interesse em retornar às relações diplomáticas com o Brasil. E o Nikita Khrushchev comenta que sim, que tem esse interesse. E aí a gente pode ver que, muito provavelmente, essa questão da corrida espacial é utilizada como uma forma de voltar a ter certas relações com a União Soviética, tanto é que essas relações elas voltam em 61 com o presidente João Goulart. Então, muito provavelmente, esse interesse, essa vontade do Brasil também de estar mais próximo de tecnologias relacionadas à corrida espacial, fez com que o governo brasileiro tivesse essa aproximação mais forte com a União Soviética na década de 61, na década de 60, na início da década de 60.
3: Na sua tese, você fala de uma estrutura de recepção montada pelo governo soviético para receber esses viajantes. O que era essa estrutura?
6: A União Soviética ela tem dois organismos que recepcionam os viajantes. Tem a VOPS, que é uma sociedade para relações com o estrangeiro, foi fundada em 25. Inicialmente seria uma organização mais não governamental, inclusive com o intuito de manter uma aproximação maior entre os intelectuais de diversos países. Contudo, com o passar do tempo e com a vinda do Stalin para o poder, a VOX acaba se tornando bastante governamental e é o mecanismo utilizado principalmente para as viagens relacionadas a intelectuais. Então a VOX é responsável por montar o roteiro, por treinar os guias que vão acompanhar esses intelectuais dentro do país, oferecer muitas vezes hotéis de luxo para que esses viajantes tivessem uma melhor recepção e um bom contato com o país. Temos também a Intourist, que é uma agência, é como se fosse uma agência de turismo, ela é da década de 30, e ela é a organização que cuida da parte material. Então, viagens, por exemplo, de trem, viagens de navio, idas a museus, espetáculos, tudo isso é também organizado pela Intourist na parte material. Essas duas organizações, elas se iniciam, né, VOX na década de 20, Intourist na década de 30, e elas continuam existentes durante a década de 50 e aí somente na década de 60 a VOX, principalmente, ela deixa de existir e a Intourist permanece. Então, elas são essenciais para ter um escritor americano que ele chama essa forma de atenção dessas instituições de técnicas de hospitalidade. Então, seria o formato que os soviéticos conseguiram para que os viajantes tivessem boas impressões do país em qualquer lugar que eles estivessem. E também os roteiros são muito montados de acordo com os interesses de cada viajante. Então, se é, por exemplo, um escritor, Graciliano Ramos, ele vai ter acesso à Sociedade dos Escritores na União Soviética, ele vai a bibliotecas, ele vai a escolas. Agora, se, por exemplo, é um médico, ele vai ter acesso aos hospitais. Então, por isso que a gente até, inclusive, chama de turismo político, né? É um turismo muito vinculado a essa ideia de fazer com que o viajante tenha boas impressões de diversos aspectos relacionados aos interesses do viajante, para que depois ele possa escrever sobre isso de uma forma positiva sobre o país.
5: Isso funcionava, professora, esse viés político, essa intenção, vamos dizer mesmo, de propagandear, né, a realidade soviética, enfim, isso funcionava quando esses viajantes retornavam aqui para o Brasil?
6: Olha, no geral, eu investiguei 54 relatos de viagem, né? No geral, eu diria que sim, funcionou muito. Inclusive porque muitas vezes os guias, eles faziam laços de amizade muito fortes com os viajantes. Então isso propiciava até uma certa dificuldade dos escritores viajantes falarem algo ruim. Eu pude perceber isso numa entrevista pessoal que eu tive a possibilidade de fazer com uma das viajantes chamada Marta Panunzio. A Marta, ela era uma jovem brasileira, 17 anos, que foi com os irmãos participar de um festival da juventude em Moscou, que inclusive foi financiado pelo Partido Comunista aqui no Brasil. O pai dela era comunista da região de Minas Gerais e Goiás. E na entrevista com ela, ela comentou que em troca da viagem, eles precisariam escrever um livro com um aspecto positivo da União Soviética. E um dos irmãos dela, o irmão mais velho, ele fica com uma impressão ruim. E por isso ele tem menos cartas no livro. Ele não escreve tanto quanto ela e os outros irmãos que eram mais novos. Então, de certa forma, ele teve ali que se inibir um pouco de fazer algumas críticas por conta também desse lado muito propagandístico da narrativa de viagem, né? A gente está no momento da Guerra Fria, então a narrativa de viagem ela era utilizada como instrumento propagandístico. Agora, porém, também temos os relatos de viagem de anticomunistas, que também são convidados pela União Soviética para irem até o país, porém eles não se calam e eles também colocam seus lados de negatividade, principalmente em relação à questão de liberdade e de censura, que eles percebem inclusive com o acompanhamento constante do guia ao seu lado. Só que ao mesmo tempo tem algumas questões, por exemplo, questão da educação, né? A União Soviética, ela teve um pico muito grande, assim, um boom de combate ao analfabetismo, de aumento de bibliotecas, aumento de universidades e de acesso à educação para uma boa parte da população soviética. E muitas vezes os anticomunistas, eles concordam com isso ao se comparar com o Brasil, com as questões brasileiras. Então tem algumas questões que mesmo no relato de viagem anticomunista, eles elogiam, eles conseguem perceber que houve ali benefícios para a população soviética.
3: Algumas dessas viagens, claro, foram feitas por intelectuais brasileiros, a gente imagina. Isso repercutia aqui no Brasil de alguma forma, ou em alguma política, ou em alguma conversa com os próprios políticos daquele momento?
6: Sim, era muito comum quando os viajantes voltavam, principalmente os vinculados ao comunismo, né, de realizarem reuniões com congressos em que eles falavam sobre a sua viagem. Muitas viagens também foram descritas em periódicos. Então tem narrativas de viagem que inicialmente elas são publicadas em jornais e depois é que o escritor compila para fazer e publicar o livro. E inclusive tem uma questão do escritor Graciliano Ramos, que ele é um relato de viagem diferenciado, porque o Graciliano Ramos, ele era já do Partido Comunista, mas ele é um relato que traz algumas críticas, poucas, mas traz algumas críticas, principalmente em relação a essa questão da recepção soviética, da quantidade de luxo que ele tem acesso, né? Ele faz uma crítica no sentido de que, enquanto estamos aqui nos alimentando de caviar, quantas pessoas estão no campo colhendo batatas e trabalhando para a gente ter acesso a esse luxo. Então ele faz algumas críticas pontuais nesse sentido e justamente por conta disso o Partido Comunista inicialmente nega a publicação do relato de viagem dele. E logo depois ele falece e a família do Graciliano Ramos faz questão da publicação do livro. A gente tem outros casos também, não só de intelectuais, mas inclusive é uma questão bastante interessante, porque a viagem à União Soviética, ela inaugura a possibilidade de termos viajantes que não são vinculados às classes mais ricas e que não necessariamente são intelectuais. Porque muitos sindicatos enviam operários, marinheiros, artesãos para conhecer o país. E a gente tem um relato de viagem que ele é escrito por operários e no caso deles, eles não são recepcionados pela Vox, tem uma diferencial aí, eles são recepcionados pelo Sindicato dos Trabalhadores da União Soviética e aí eles têm um roteiro completamente diferente. Mas enfim, esses operários depois, eles são fichados na época da ditadura militar. Então, isso acontecia bastante também no retorno deles ao Brasil, deles começarem a ser investigados, inicialmente pelo Departamento de Imprensa e Propaganda, né, e depois pelo DOPS, continuam sendo investigados, né, pós-golpe de 64, por conta dessas propagandas que eles tinham feito em relação à União Soviética. Então, existe uma utilização dessas viagens como propaganda, quanto também um olhar de controle, de perseguição sobre o que esses viajantes estão comentando na sociedade, como uma forma de coibição mesmo, do que eles poderiam causar nos meios que eles estavam envolvidos.
5: E, professora, falando sobre essas repercussões aí das viagens à União Soviética aqui no Brasil, houve quem usasse essa realidade, o que viu durante essa viagem pela sociedade soviética, para até mesmo pensar o futuro do próprio Brasil?
6: Sim, é muito comum a gente normalmente... quem estuda, né, narrativa de viagem, normalmente a gente fala que muitas vezes o relato de viagem, ele fala mais do escritor em si do que da sociedade observada, né? Tanto é que existe uma discussão na historiografia em relação a essa questão de que o relato de viagem, ele pode ser utilizado tanto como fonte de pesquisa em relação à materialização da viagem, quanto também como objeto de pesquisa, né, para entender ali quem é esse viajante. São narrativas de viagem que trazem muitas informações biográficas sobre os autores também. E é a forma, muitas vezes, deles colocarem as suas opiniões sobre o que está acontecendo no próprio país deles. Então, o que mais chama a atenção nessa questão é relacionado à educação. Muitos viajantes fazem críticas a questão do analfabetismo no Brasil na década de 50, também fazem críticas no caso, né, a gente também tem várias viajantes mulheres, 20 mulheres, e elas percebem, por exemplo, como que as mulheres na União Soviética têm mais liberdade no mundo do trabalho. Então elas trazem muitas vezes percepções de mulheres, a maior parte de médicos na União Soviética nessa época eram médicas mulheres. Mulheres também na construção civil, em trabalhos muitas vezes pesados. E aí tanto mulheres quanto homens brasileiros ficam bastante impressionados com essas liberdades dentro do mundo do trabalho vinculadas às mulheres soviéticas. E é uma forma de crítica em relação ao que acontecia aqui no Brasil, não deixa de ser. Então, a gente sempre tem algum tipo de comparação, principalmente nessa questão educacional, questão da mulher, e também, diria, em relação ao mundo do trabalho. E aí vai depender muito da ideologia de cada autor, mas comunistas e simpatizantes, eles tentam trazer essa percepção de que a União Soviética é o mundo do trabalho e que as pessoas estão trabalhando para construir o mundo do socialismo, um mundo que o trabalhador tivesse mais liberdades e mais possibilidades dentro da sociedade, enquanto que os anticomunistas trazem já uma ideia de que os trabalhadores não percebiam o quanto eles estavam sendo explorados pelo governo soviético. E aí eles trazem também muito a questão de exploração, de trabalho no Brasil, principalmente Jorge Amado, sobre a questão da miséria, da pobreza no Brasil. Isso também é muito comentado nos relatos de viagem brasileiros, essa questão também da desigualdade social. E aí também vai depender muito da ideologia de cada autor, né?
3: A visão de mundo ali, como diria Paulo Freire, também estava em jogo de cada um, né? Não, talvez não fossem tão afetados assim, os anticomunistas não chegaram a ser atravessados aí por outras visões de mundo. Você já relatou aí Jorge Amado, Graciliano, que outros intelectuais brasileiros fizeram parte aí dessas viagens?
6: Nós tivemos Pascoal Leme, que é um educador bastante famoso na época, Caio Prado Júnior, historiador, muitos escritores, Marx Rebelo, tem um relato de viagem muito interessante, que é bastante irônico, inclusive um escritor que eu coloco como ideologia não definida, porque ele consegue fazer tanto. Para eu fazer essa pesquisa, eu tive que classificar os autores em grupos ideológicos. Então, a ideia foi comunistas, simpatizantes, anticomunistas e de ideologia não definida. Eu me lembro até que na época da pesquisa, eu e meu orientador, que é o Ângelo Segrillo, a gente ficou em dúvida se utilizaria a palavra neutro ou não. Eu falei, não, neutro não tem como ser. Então, é de ideologia não definida. E o Marx Rebelo, junto com outros escritores, né, Josué Guimarães, das mulheres a gente tem Eneida de Moraes, Branca Fialho, Elisa Branco também, temos o advogado Edi Duarte Pereira. Então, assim, várias profissões envolvidas, jornalistas, médicos, advogados, escritores, políticos, tem o João Pinheiro, se eu não me engano, são tantos, né? Muitas vezes passam batido. Ao final da tese, uma coisa que eu fiz para facilitar foi uma compilação dos relatos em como se fossem pequenas resenhas, né, de cada uma das narrativas, e também uma tabela comparativa ali sobre o ano, as formas como eles conseguiram chegar até a União Soviética, quais outros congressos eles também participaram, porque isso era muito comum também, a forma deles irem para a União Soviética não era direta, né? Muitas vezes eles iam para congressos em algum outro país próximo da União Soviética, normalmente Tchecoslováquia, e de lá eles eram convidados por alguém para poder ir para a União Soviética. E aí, para eles conseguirem entrar no país, o passaporte não era carimbado, eles recebiam um salvo-conduto, que era uma forma também de eles não serem perseguidos ao não retorno para o Brasil, para não ter nenhum vestígio no passaporte deles de que eles entraram na União Soviética. E isso, de certa forma, servia também como um propaganda do lado comunista para falar, olha, a cortina de ferro, ela não está fechada para entrar, ela está fechada para sair. Porque quem saía da cortina de ferro e mostrava que tivesse ido para a União Soviética, poderia ser perseguido, poderia ser julgado, poderia ser preso.
5: E é interessante, né, a gente pensar, e aqui eu estou refletindo um pouco sobre essa questão da ideologia versus realidade, né, tanto de quem ou era comunista ou simpatizava com o comunismo, quanto os anticomunistas. Há nesses relatos, assim, algo que te chamou a atenção por ser mais, não incoerente, mas assim, algo ambíguo, segundo a visão de alguém? Por exemplo, algum anticomunista que foi para lá e ficou encantado com a União Soviética e teve que dar o braço a torcer. Houve algum caso assim?
6: É difícil, viu? Eu acho que chama essa questão da educação, deles terem que eles terem que dar o braço a torcer, né? E ó, realmente a educação, eles estão muito à frente do nosso país. Não chega a ser uma questão de arrependimento, mas é mais até da percepção. Mas tem um momento que eu investigo a forma como um comunista e um anticomunista percebem um espetáculo teatral. E é muito diferente a visão para uma mesma cena. Se eu não me engano, o comunista é Graciliano Ramos, o anticomunista, eu não vou me lembrar agora, acho que Orlando Loureiro, se eu não me engano. Mas eles muitas vezes eram convidados a assistir, né, peças teatrais. E algo que estava acontecendo na União Soviética é que a população mais pobre, finalmente, estava tendo acesso às peças teatrais. E aí, enquanto o Orlando Loureiro, anticomunista, ele descreve, né, a postura dessas classes mais baixas assistindo ao teatro de uma forma extremamente desrespeitosa, então, eles comiam laranjas, eles jogavam cascas de laranja no chão, faziam barulho, não respeitavam, né, o ambiente do espetáculo. É muito interessante ver a diferença para o Graciliano Ramos, porque para o Graciliano Ramos, ele interpreta como se fosse assim, eles estão se fazendo presentes aqui, eles querem mostrar que eles estão ocupando esse espaço. Então, apesar do barulho, ele consegue compreender aquela transformação que a União Soviética estava vivendo, né? De finalmente todas as classes tinham a possibilidade de acesso à cultura, acesso ao lazer. Então, muitas vezes isso chama atenção realmente assim, para como a ideologia contribui para as nossas percepções em relação ao mundo. E é muito, muito difícil, assim, não teve nenhum anticomunista que voltou encantado pela União Soviética, independente do que ele tivesse visto lá. Assim como não teve nenhum comunista que voltou arrependido por ser comunista.
3: Agora, professora, esse é o momento, esse episódio de hoje do podcast fala sobre a vinda de Yuri Gagarin ao Brasil. Mas como nesses relatos a corrida espacial e ele especificamente aparece? Ou não?
6: Então, não tive contato sobre essa questão do Yuri Gagarin. Se eu não me engano, a vinda para ele ao Brasil, eu cheguei até a fazer uma breve pesquisa, já foi em 61, né? Então já é um. Isso, eu não tive. Eu precisei fazer esse limite de fontes relacionadas a livros, porque era muito livro para investigar. Porém, do que eu pesquisei em relação a vinda dele, que eu achei bastante interessante, é que ele teve contato com o Jorge Amado aqui no Brasil. E isso seria bastante interessante investigar, porque o Jorge Amado, e principalmente no início da década de 50, ele está vivendo em Praga, e uma das questões que eu levanto e faço a hipótese na tese é de que o Jorge Amado era um dos vínculos entre a União Soviética e os viajantes brasileiros. Muitas vezes ele fazia o vínculo

0: fazendo muito dele possível. Mais um obá, né? A gente não Sim. sabe ainda.
1: Muito possível. Embora o Jorge Amado, ele tenha sofrido um baque muito grande com os relatórios do Khrushchev em 56. Tanto é que o relato de viagem dele, que é o Mundo da Paz, que é um dos relatos, assim, mais propagandísticos da União Soviética, o Jorge Amado, ele decide cortar a publicação. As edições vão até, se eu não me engano, 56 ou 57. Depois não tem mais o relato de viagem do Jorge Amado publicado. Pela questão do que ele encontra, né, das questões principalmente relacionadas a Stalin. Ele faz muitos, muitos elogios a Stalin, e aí ele é uma pessoa que acaba ali se desencantando, uhum. né, com essa questão relacionada à União Soviética, mas principalmente vinculada ao stalinismo.
2: Sim. Quantos personagens ilustres passaram por esse episódio, né, Bárbara?
0: Nossa, bastante. Foi super rico.
2: Raquel, professora, Sim. quero muito agradecer a sua participação aqui no Virada de História. Parabenizar pela sua pesquisa, que eu confesso que eu não sabia que tantos brasileiros assim tinham ido para a União Soviética. Assim, lógico que eu sabia antes de começar essa entrevista, né, que a gente precisou, eu e a Bárbara, a gente precisou aqui se preparar para fazer a entrevista. Mas ouvir você trazer os detalhes sobre essas viagens é realmente fascinante, e a gente vê como que essas relações entre Brasil e União Soviética nos anos 50 e 60 eram até mais próximas do que a gente imaginava, né? Rolando esse intercâmbio todo. Muito obrigado, professor, e até uma próxima oportunidade.
1: Muito obrigada a vocês. Fico muito feliz de poder trazer um pouquinho da pesquisa e agradeço novamente ao convite.
0: Foi ótimo, professora. Volte mais vezes, viu? Um abraço. Tchau, tchau.
1: Um abraço. Tchau, tchau.
0: Pessoal, espero que vocês tenham curtido e muito esse episódio. 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Obrigada pela companhia de sempre, um forte abraço e até o próximo Virada de História.
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8: Quatro horas e dois minutos, seja muito bem-vindo. Boa tarde para você, sintonizado na Rádio Sputnik, na Metropolitana, em 80.5 FM, no Rio de Janeiro. E também estamos nas principais plataformas de áudio.
9: É isso, hoje, terça-feira, 22 de setembro de 2026. A partir de agora, as principais notícias do Brasil e do mundo, aqui no seu rádio. Programa Entretanto, porque toda notícia tem outro lado, uma produção da agência de notícias russa Sputnik Brasil. Comigo, Maurício Bastos.
8: E comigo, Leonardo Macaxeiro. O Entretanto tem produção de Carlos Júnior, na operação de áudio, Everaldo Gomes, na operação de vídeo, Isaac Roberto, e conosco ao longo do programa, a presença do nosso analista de assuntos políticos nacionais e internacionais, nosso Rafael Machado. Rafa, boa tarde para você.
10: Boa tarde, Léo, Maurício, toda a galera aí da rádio, todo o nosso público. É isso aí, mais um dia com muita coisa pra gente comentar de tudo aquilo que acontece no Brasil e no mundo.
9: Vamos nessa, Rafa. Hoje, nosso convidado para analisar os assuntos internacionais em destaque nessa terça-feira é o Vinícius Modolo Teixeira, professor de geopolítica da UNEMAT, a Universidade do Estado de Mato Grosso. Já, ele vai conversar com a gente, debater os principais assuntos.

0: Inclusive, teremos assuntos híbridos nacionais e internacionais, não é isso, Léo?
1: É isso, Maurício. Olha, vamos aos destaques de hoje. Na ONU, Lula defende soberania em meio à eleição no Brasil e tensão com o governo de Donald Trump. TSE investiga a rede de collabs ligada a Flávio Bolsonaro no Instagram.
0: É isso, e tem também trânsito, previsão do tempo, as informações da cidade do Rio de Janeiro em destaque para você. Fique com a gente, vamos juntos. Está no ar o Entretanto.
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1: O presidente Lula afirmou hoje na abertura do debate geral da 81ª Assembleia Geral das Nações Unidas em Nova York que o Brasil não cabe no quintal de ninguém. Em seu discurso, o presidente abordou conflitos internacionais, reforma da ONU, soberania, crime organizado, meio ambiente, inteligência artificial, democracia e as eleições brasileiras do mês de outubro. A Assembleia reúne quase 130 líderes mundiais e tem entre os principais assuntos os conflitos no Oriente Médio, além do avanço da inteligência artificial. Pela tradição da Assembleia Geral, o Brasil é o primeiro país a discursar no debate, seguido pelos Estados Unidos, país sede da ONU, representado pelo presidente Donald Trump. E é com esse assunto que a gente começa o Entretanto de hoje.
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0: O presidente Lula afirmou que as Nações Unidas atravessam seu momento mais crítico e que a organização está falhando na missão de livrar a humanidade do flagelo da guerra. Segundo ele, a credibilidade da ONU nunca esteve tão baixa e sua capacidade de proteger os mais vulneráveis nunca foi tão pequena. O presidente também criticou o que classificou como imobilismo do Conselho de Segurança.
3: Desde que ocupei pela primeira vez esta tribuna em 2003, este é o momento mais crítico das Nações Unidas. O sentimento que me move hoje é o da indignação. A ONU está falhando em uma das suas missões mais elevadas, a de livrar a humanidade do flagelo da guerra. Sua credibilidade nunca esteve tão baixa. Sua capacidade de proteger os mais vulneráveis, os que não têm exército, nem arsenais, nunca foi tão pequena. Somos todos reféns do imobilismo de um Conselho de Segurança que não cumpre o seu papel.
1: O Conselho de Segurança tem 15 integrantes, mas somente 5 são membros permanentes e têm o poder de veto: Estados Unidos, China, Rússia, França e Reino Unido. Lula também afirmou que o Brasil precisa de parceiros com uma agenda positiva voltada ao desenvolvimento e declarou o seguinte: o Brasil não cabe no quintal de ninguém. Ao tratar da América Latina e da democracia, o presidente disse que diferenças ideológicas não devem impedir uma maior integração entre países vizinhos. Lula afirmou ainda que a democracia está novamente em xeque e declarou que o mundo voltou a presenciar ingerências externas em processos eleitorais. Lula também abordou a faixa de Gaza. Ele voltou a criticar a atuação do governo israelense e manifestou pesar pelas vítimas. Ele classificou as ações do governo de Benjamin Netanyahu em Gaza como genocídio e afirmou que gerações de palestinos carregarão as consequências do conflito. Ao mesmo tempo, condenou os ataques do Hamas contra civis israelenses, classificando-os como atos terroristas.
3: Gerações de palestinos carregarão a dor e o trauma deixado pelo genocídio praticado pelo governo Netanyahu contra mulheres e crianças em Gaza. Civis israelenses pagaram o preço do radicalismo e da intolerância dos atos terroristas do Hamas. Perseguir o Tribunal Penal Internacional e seus integrantes é um estímulo para que estes crimes fiquem impunes. Ameaçar civilização em extinção não trará estabilidade para o Oriente Médio. O Estreito de Hormuz transformou-se em trincheira da guerra, quando deveria permanecer uma passagem vital para o comércio internacional. Famílias em todo o mundo pagam pelo aumento dos preços de combustíveis, fertilizantes e alimentos.
0: Bom, na área de segurança, Lula afirmou que o Brasil não vai terceirizar a responsabilidade pela defesa de suas fronteiras e da população. Disse ainda que em 2025, o governo brasileiro realizou o que classificou como a maior operação contra o crime organizado da história do país. O presidente falou sobre os recordes de apreensão de drogas, bens e recursos ilícitos e que as autoridades estão enfrentando diferentes escalões das organizações criminosas, inclusive os chamados magnatas do crime. Lula acrescentou que o combate à corrupção continuará, nas palavras dele, doa a quem doer, e defendeu que ninguém está acima da lei.
3: O Brasil não subestima o desafio representado pelo crime organizado. Estamos preparados para enfrentar as organizações criminosas que aterrorizam nossas comunidades. As pessoas estão cansadas da violência, mas não vamos terceirizar a responsabilidade de defender nossas fronteiras e de garantir à população o direito de viver sem medo. Não precisamos de porta-aviões vigiando nossas águas. Precisamos de cooperação para estancar o fluxo de armas e de dinheiro que abastece o crime organizado. Esse é o espírito da proposta que entreguei pessoalmente ao presidente dos Estados Unidos.
1: Ao falar sobre a ordem internacional, Lula afirmou que os pilares do multilateralismo estão sendo corroídos. Também criticou governos que, segundo ele, capitulam diante de países que utilizam tarifas como instrumentos de coerção e chantagem. A declaração foi uma referência indireta à política tarifária norte-americana. Na agenda ambiental, o presidente afirmou que o Brasil não vai abandonar seus compromissos. Citou o mapa do caminho para a descarbonização da economia brasileira e o Fundo Florestas Tropicais para Sempre, que foi lançado durante a COP30 em Belém. Lula voltou a defender que a floresta vale mais em pé do que destruída. Sobre tecnologia, Lula afirmou que o mundo atravessa uma revolução sem precedentes, com riscos e oportunidades. Para o presidente, seria uma omissão histórica imperdoável não enfrentar a regulamentação das grandes empresas de tecnologia e também da inteligência artificial. Lula também defendeu que o combate ao feminicídio seja uma causa abraçada internacionalmente. Ao falar sobre a democracia brasileira, afirmou que o país segue fortalecendo suas instituições e mencionou as eleições de 4 de outubro, quando os brasileiros vão escolher presidente da República, governadores, senadores e deputados federais e estaduais. Segundo Lula, os eleitores também estarão diante de uma escolha entre, nas palavras dele, democracia e negacionismo. O presidente citou ainda o enfrentamento às redes de desinformação e classificou o sistema eleitoral brasileiro como moderno e robusto. Ao encerrar o discurso, Lula reforçou a defesa da soberania nacional.
3: Na América Latina e Caribe, a proximidade geográfica com a maior potência militar do mundo é inescapável, sobretudo num contexto do recrudescimento de tentações hegemônicas. O Brasil não cabe no quintal de ninguém. Precisamos de parceiros com uma agenda positiva que fomente o desenvolvimento. Diferenças ideológicas não devem ser obstáculos para a maior integração entre vizinhos. Os países da região reconheceram os horrores do regime de exceção. Percorremos um longo caminho para restaurar a vontade popular. A democracia está novamente em xeque.
0: Bom, essas foram algumas palavras, alguns recortes da fala, do pronunciamento do presidente brasileiro Luiz Inácio Lula da Silva na abertura da Assembleia Geral da ONU. Enfim, o Brasil historicamente abre a série de discursos, né? A participação dos países participantes. E a gente ouviu uma série de recados, né, Rafael Machado? Recados indiretos, muitos sem menção direta. Ele falou de soberania nacional, falou a respeito da questão do Oriente Médio, mandou recados aqui internos para o Brasil, falando de questões relativas à segurança pública, questões internas como o feminicídio, né? Que não é uma causa essencialmente brasileira, mas que vem afligindo e muito, levantando números enfim, elevando os números desse tipo de crime. Falou de meio ambiente, falou de inteligência artificial, falou de descarbonização, uma revolução tecnológica, defesa das fronteiras. Para você, qual foi o recado mais importante, Rafael Machado, que o presidente Lula trouxe na abertura aí da Assembleia Geral da ONU nessa terça-feira?
4: Bem, Lula, ele toca um pouco de tudo, né? Nesse discurso de abertura na Assembleia Geral das Nações Unidas, que é um discurso tradicional. O Brasil abre essas sessões, meio que um prêmio de consolação, porque na época em que se criou a ONU, os Estados Unidos haviam convidado o Brasil para o Conselho de Segurança, mas o Brasil foi vetado principalmente pelo Reino Unido, né? Daí, em compensação, o Brasil passou a abrir esse discurso nas Nações Unidas, e o Lula, ele acaba tocando um pouco todos os principais temas que têm sido, temas internacionais de um modo geral, mas alguns temas nacionais que têm sido debatidos no Brasil ao longo, principalmente dos últimos 2 anos. Eu diria que o elemento principal aí é, ainda que por um lado, claro, o Lula tenha tentado ao mesmo tempo ser incisivo e moderado, né? Veja-se, por exemplo, que ele critica a limpeza étnica na faixa de Gaza por parte do Estado de Israel, mas acusa o Hamas de terrorismo, né? Então ele ao mesmo tempo tenta ser bem incisivo, mas ao mesmo tempo também ser um pouco moderado, né? No sentido de tentar não desagradar completamente todos os lados nesses debates, nessas questões polêmicas. O que ele fala sobre o Estreito de Hormuz é óbvio que é também simultaneamente uma crítica ao Irã, ao mesmo tempo que é uma crítica aos Estados Unidos, mas o ponto principal é exatamente essa questão de uma crítica à tentativa por parte dos Estados Unidos, ainda que ele não nomeie, né, ele não dá nomes aos bois, mas o esforço por parte dos Estados Unidos de estabelecer uma hegemonia hemisférica, né? Ele não enfrenta essa questão numa perspectiva de um desafio direto por parte do Brasil em relação aos Estados Unidos, mas faz sim uma crítica a essa tentativa dos Estados Unidos de se estabelecer como uma potência hegemônica que impõe a sua vontade a todos os outros países da região. E é por isso que há várias alusões aos Estados Unidos. Tem aí a referência, aquele slogan, né, do quintal, né, o Brasil não caber no quintal de ninguém. Existem ali uma série de elementos que apontam o dedo na direção dos Estados Unidos. O que é interessante, porque logo após o Lula, quem deu o discurso foi exatamente Donald Trump, né? Então foi uma sequência, primeiro Lula, depois logo em seguida Donald Trump, com um discurso do Lula cheio de referências aos Estados Unidos.
1: Perfeito, Rafa. Olha, obrigado pela resposta. Aproveitar esse gancho final daquilo que você falou, o que pode ser prejudicial ou pode ser, enfim, um fator que contribua nesse discurso do Lula para essa relação Brasil-Estados Unidos. Inclusive, tem algumas imagens aí circulando no X e tudo mais, que o Lula teria ignorado Marco Rubio depois do discurso, os dois teriam ali se aproximado e o Lula ignorado. Enfim, o que pode, com tantas referências aos Estados Unidos e com toda essa situação criada, o que pode ser prejudicial ou benéfico para o Lula citar tantas vezes aí os Estados Unidos nesse discurso?
4: Bem, talvez nesse discurso o Lula esteja tentando se colocar como uma voz, talvez uma voz ali de liderança no chamado Sul Global. É uma pretensão do Lula, né, assumir um papel mais protagonista, né, ou assumir para o Brasil um papel mais protagonista nessas fileiras do chamado Sul Global. Não é só o Brasil que sofre pressão por parte dos Estados Unidos, então talvez haja essa pretensão da parte do Lula, mas também é possível que seja um discurso que é pensado para puxar para si a narrativa do soberanismo, a narrativa do patriotismo, num momento de pressão por parte dos Estados Unidos e em vésperas de eleições. essa temática aí do patriotismo, ela tem uma ressonância popular no Brasil. O Brasil o povo brasileiro, ele tem momentos de patriotismo muito forte, né? Especialmente quando o país está sob pressão ou é visto como estando ali sob cerco, sob um certo ataque. E nisso aí ele, com esse discurso, ele praticamente nomear os Estados Unidos, né? Ele não nomeia, mas aponta na direção dos Estados Unidos várias vezes, ele reivindica para si essa questão do soberanismo frente ao imperialismo estadunidense. Nas relações com os Estados Unidos, não necessariamente esse discurso do Lula vai levar a qualquer melhora nessas relações, né? Claro, com tantas referências assim aos Estados Unidos, esse discurso não vai apaziguar a situação, mas ao mesmo tempo também acaba sendo um discurso que tem ali elementos necessários, porque do contrário, né, se fosse um discurso ainda mais suave, ainda mais apaziguador, por assim dizer, aí seria visto como capitulação propriamente dito. E o próprio governo Trump respeita mais os países que falam um pouco mais grosso com eles diante de pressões do que países que capitulam imediatamente. Então, assim, não vai ajudar necessariamente a fazer as pazes com os Estados Unidos, mas também o Lula não tinha muitas outras opções na hora de escolher o tom do seu discurso nessa abertura aí da Assembleia Geral.
0: Rafa, complementando aí, ainda fazendo um balanço sobre a fala do presidente Lula no discurso de abertura da Assembleia Geral da ONU, ele menciona aí os pilares do multilateralismo que, na avaliação dele, estão sendo corroídos, né? E na abertura ele também fala sobre o papel da Organização das Nações Unidas, o palco dessa grande convenção internacional aí para o debate dos assuntos mundiais na sede da ONU em Nova York, né? Ele diz que as Nações Unidas atravessam em seu momento mais crítico e que a organização vem falhando na missão de livrar a humanidade do flagelo da guerra. Em outros momentos, criticou a incapacidade da ONU de intermediar, né? Ainda mais levando em conta que o Brasil vem sendo alvo de tarifas, né, dos Estados Unidos, mas isso não tem necessariamente relação, não tem necessariamente a ver com a atuação da ONU, mas que os Estados Unidos estariam numa queda de braço, demonstrando ter mais força do que a Organização das Nações Unidas. Esse recado pode ter sido, de alguma forma, bem assimilado por seus pares, pelos países, enfim. É consenso que a ONU realmente não está cumprindo o seu papel no cenário internacional, ou seja, o Brasil, a ONU está falhando na missão de livrar a humanidade do flagelo da guerra e de fazer o meio de campo, mediar as múltiplas situações em que ela deveria estar?
4: Bem, é um consenso, e aí nesse sentido, esses trechos do discurso do Lula, eles expressam um certo senso geral, né, que uma série de lideranças mundiais tem em relação à ONU. A ONU, nesse sentido, pelo menos na sua configuração atual, ela está se mostrando um organismo obsoleto, né, teve a sua importância histórica, surge num momento histórico situado. Não se pode cultivar a ilusão de instituições internacionais eternas, né? A ONU não vai durar para sempre, pelo menos não na sua atual configuração. E talvez seja o momento de reformas profundas nas Nações Unidas, né? Porque, de fato, tal como apontado no discurso do Lula, mas também em uma série de outros discursos ao longo dos últimos anos, especialmente nesse caso dos conflitos no Oriente Médio, a ONU demonstrou ser completamente inapta para até mesmo botar pressão, né, especialmente no Estado de Israel. Isso quando ela não é, de maneira ainda mais direta, instrumentalizada num sentido de apoiar os interesses ocidentais. Foi o caso, por exemplo, do conflito ucraniano que levou à operação militar especial. Nesse caso ucraniano, a ONU foi muito facilmente manejada contra a Federação Russa. No caso dos conflitos no Oriente Médio, ou pelo menos no caso da limpeza étnica em Gaza, ainda que houvesse ali um certo, quase um consenso de crítica ao Estado de Israel, ainda assim, essa posição majoritária não levou a qualquer resultado concreto, né? Poder-se-ia falar aí no fato de que o Tribunal Penal Internacional, que é claro, tem alguns vínculos com a ONU, emitiu um mandado de prisão contra o Benjamin Netanyahu. Isso levou a quê? Levou absolutamente nada. Benjamin Netanyahu, inclusive, ocasionalmente viaja para outros países, né? Então, esse descrédito dos organismos internacionais é um fato, né? É um fato. Aquilo que chamam de multilateralismo, de fato, está em decadência, está aí num momento de grande fragilidade. A gente tem aí uma retomada tanto da priorização dos laços bilaterais, bem como também a priorização por parte, especialmente dos Estados Unidos, de uma política externa baseada na força e nos mecanismos de pressão, bem como a ascensão de determinadas pautas ou de determinadas tendências multipolares, né? Eu sempre distingo multilateralismo e multipolarismo. Multilateralismo é algo que se vincula muito a essa época do pós-Guerra Fria, de uma tendência ou crença ou noção de uma integração planetária em que tudo é resolvido, né? As grandes questões são todas elas resolvidas no âmbito das Nações Unidas, questões climáticas, questões sanitárias, questões de direitos humanos. Todo mundo mais ou menos obedece, está todo mundo mais ou menos alinhado nos mesmos objetivos, nos mesmos propósitos. Isso, de fato, está bem em decadência, por assim dizer. Com o panorama, né, para o futuro, né, esse horizonte geopolítico ainda incerto sobre de que maneira ele vai estar configurado e quais serão os tipos de interações entre estados que vão prevalecer.
0: Perfeito, Rafa. Obrigado pela resposta. Eu queria, Rafa, que você abordasse também a relação Brasil-Israel, já que o Lula, como você bem disse, né, definiu as ações do governo de Benjamin Netanyahu como genocídio, ao mesmo tempo em que fala que os ataques do Hamas considera atos terroristas. É o tal do morde-a-sopra por parte de Lula. Queria entender com você, Rafa, como que você enxerga os próximos passos da relação Brasil-Israel a partir do momento em que o Lula mais uma vez de alguma forma ataca, critica as ações do governo de Netanyahu.
4: Bem, as relações entre Brasil e Israel, elas comportam uma série de ambiguidades, né? No seguinte sentido, nesse âmbito oficial, nesse âmbito diplomático, as relações entre Brasil e Israel estão em um momento bastante ruim, né? Não é possível falar em ruptura, mas são relações que estão tensionadas, que estão esgarçadas. Então isso é um fato. Por outro lado, em uma série de outros âmbitos, âmbito comercial, âmbito inclusive de cooperação entre determinadas instituições aqui e lá, as relações andam mais ou menos como sempre, né? Então, assim, é evidente que o fato de que o Lula categoriza aquilo que aconteceu na faixa de Gaza como genocídio não vai melhorar as relações entre Brasil e Estado de Israel, vai manter elas exatamente na mesma situação, nessa mesma situação mais ou menos tensionada, né? É claro que existem muitas vozes dentro do próprio Brasil que criticam essa postura, né, de uma crítica verbal que o governo brasileiro faz ao Estado de Israel. Então, assim, no governo Lula não tem aí uma perspectiva de uma melhora significativa das relações Brasil-Israel nesse âmbito oficial, nesse âmbito diplomático. Não obstante, uma série de outros setores, até colaboração entre forças policiais, colaboração tecnológica, uma série de outras áreas, comercial, inclusive, as relações andam mais ou menos tal como sempre, né? Mas é óbvio que as críticas do Lula vão ser vistas como exageradas, vão ser vistas como uma grande ofensa ao Estado de Israel, sendo que, na verdade, são críticas muito moderadas e bem Bem, o Brasil poderia ter assumido um posicionamento muito mais duro, né? É uma escolha não assumir um posicionamento mais duro do que aquele que está sendo assumido. Ainda assim, mesmo essa posição moderada em que o Hamas é apontado como um grupo terrorista e assim por diante, em que meio que se tenta questionar a maneira pela qual os movimentos da resistência palestina fazem a sua resistência e assim por diante, mesmo essa contemporização que bota ali numa balança com um peso mais ou menos semelhante o terrorismo de Estado de Israel e as ações de grupos como o Hamas, mesmo com isso, ainda assim, isso vai ser mal visto por todo mundo que defende o Estado de Israel e, enfim, pelas autoridades israelenses.
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0: São 4:29, a gente aqui no Entretanto acompanha a movimentação e traz prestação de serviço, movimentação pelas principais vias da cidade nesse fim de tarde, hora da volta para casa, horário de rush com as imagens, você que nos acompanha pelo site da Sputnik Brasil, também da Metropolitana, você acompanha as principais pontos da cidade onde há maior movimentação. Você está acompanhando aí Boulevard 28 de Setembro com a Praça Barão de Drummond, na região de Vila Isabel, o trânsito é bem pesado, bem intenso nas duas alamedas, a da direita e da esquerda, para quem está a caminho de Vila Isabel, do Grajaú, ou quer acessar a autoestrada Grajaú, Jacarepaguá e a Avenida Visconde de Santa Isabel. Vamos para outra câmera, mostrando a orla de Copacabana, Avenida Atlântica com a Avenida Princesa Isabel. Quem acompanha a nossa live percebe que do lado direito, Avenida Princesa Isabel, Avenida Atlântica em direção a Ipanema, do lado esquerdo, a pista no sentido Leme, para quem vai acessar a Princesa Isabel a caminho de Copacabana. Observamos que a pista está molhada, chove na orla de Copacabana, em parte da zona sul da cidade do Rio de Janeiro, e o trânsito é apenas intenso. Mudando de câmera, acompanhando agora a movimentação na Avenida Brasil, trecho da Vila Militar, Avenida Brasil, altura da estrada de Jericinó, o trânsito é bem carregado nos dois sentidos. À esquerda, a gente acompanha a movimentação no sentido Zona Oeste, o trânsito é mais intenso nesse momento, nesse trecho entre a Vila Militar e Deodoro, e do lado direito você acompanha na tela a movimentação na pista sentido centro, trânsito também bem intenso em direção a Guadalupe. Temos outra imagem aqui na Avenida Ayrton Senna. Avenida Ayrton Senna na Gardenia Azul, em frente ao Espaço Hall. A gente observa também que está chovendo por lá, em trânsito bem intenso no sentido linha amarela, mais intenso no sentido linha amarela, no sentido orla também grande movimentação. Atenção às pistas escorregadias na região da Barra da Tijuca, 4:31.
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1: A gente está de volta com o Entretanto e já está com a gente Vinícius Módulo Teixeira, ele que é professor de Geopolítica da UNEMATE, Universidade do Estado de Mato Grosso, para a gente começar a trazer aqui os assuntos internacionais. Vinícius, seja muito bem-vindo, obrigado pela presença no programa de hoje, uma boa tarde para você.
6: Obrigado, pessoal do Entretanto, um prazer estar aqui com vocês para discutir questões internacionais.
0: Prazer todo nosso, Vinícius, seja muito bem-vindo.
1: Bom, e para a gente começar os assuntos internacionais, o presidente dos Estados Unidos, Donald Trump, afirmou durante discurso na Assembleia Geral da ONU que o conflito na Ucrânia poderá ser resolvido mais rapidamente do que muitos esperam. Segundo Trump, Washington mantém contatos com as lideranças da Rússia e da Ucrânia em busca de uma solução. Trump também declarou que os Estados Unidos estão mais fortes do que nunca e classificou as Forças Armadas Americanas como as mais poderosas do mundo. No discurso, o presidente afirmou ainda que a administração dele transformou os Estados Unidos no país mais poderoso do planeta. Ao abordar a política para o hemisfério ocidental, Trump ameaçou recorrer ao poder militar para proteger o que considera interesse dos Estados Unidos na região. O presidente dedicou parte importante do pronunciamento dele para falar sobre o conflito com o Irã. Trump afirmou que Teherã rejeitou repetidamente propostas americanas para um acordo e voltou a defender a política adotada por Washington em relação ao país. Trump também disse acreditar que os preços internacionais do petróleo deverão cair em breve e retornar aos níveis anteriores ao início do conflito com o Irã. A declaração ocorre em um momento de preços ainda elevados no mercado internacional. Por fim, o presidente americano afirmou estar confiante na possibilidade de um acordo com o Irã depois das eleições de meio de mandato para o Congresso dos Estados Unidos, essas eleições marcadas para o mês de novembro. E eu queria trazer o Vinícius para a gente começar a falar um pouco sobre todo esse discurso de Donald Trump na Assembleia da ONU. Vinícius, eu queria começar falando sobre a situação envolvendo Rússia e Ucrânia. A gente percebe nas últimas semanas, inclusive a gente vem atualizando aqui no Entretanto, um posicionamento do governo russo se colocando à disposição para ouvir o Ocidente e também a Ucrânia. O próprio Vladimir Putin já disse em entrevista que, olha, não fomos nós quem paramos as negociações. E aqui, mais uma vez, a gente vê o Donald Trump dizendo que vai resolver, que está contribuindo para a solução, dizendo que, olha, vai acabar muito rápido. Enfim, você, Vinícius, imagina ou acredita em Donald Trump como o melhor mediador para essa conversa?
6: Bom, achei difícil acreditar em tantas coisas que ele colocou dentro do seu discurso, né? Um discurso bastante incisivo na capacidade dos Estados Unidos, no uso da força, né? Várias vezes ele coloca ali e ressalta a capacidade bélica dos Estados Unidos para fazer valer os seus interesses e coloca ali alguns pontos que são bastante questionáveis, né? Como, por exemplo, a questão do Irã. O Irã rejeita os acordos, o Irã tem ali colocado em alguns pontos abertos a discussão, tem dito que várias vezes ganhou a guerra, venceu o conflito, impediu o Irã de chegar a uma arma nuclear, tem outros pontos também que são colocados sobre ele tem acabou com 8 guerras no mundo. Então, assim, são pontos que ele enfatiza, mas são poucos críveis na realidade. E colocar ali um ponto de que está chegando ao fim o conflito da Ucrânia, nós estamos indo para o quinto ano do conflito. E nós não temos uma perspectiva realmente de celebrar uma paz, um cessar-fogo, dentro de uma perspectiva de que a OTAN ainda pleiteia o conflito como algo importante dentro do seu espectro estratégico e não coloca em discussão os pontos que a Rússia exige ali, de não ingresso da Ucrânia na OTAN, das áreas ali de serem anexadas pela Rússia, tem a liberdade dos povos ali em relação à sua etnia, né, sendo russos étnicos. Então são pontos ali que eles não colocam em discussão e dificilmente, sem essa discussão com pontos básicos que a Rússia coloca, dificilmente o conflito irá acabar. Então eu vejo o discurso muito mais como uma propaganda política voltada ali para uma questão eleitoral interna dos Estados Unidos também para as eleições de novembro, para as midterms, do que realmente uma realidade que possa se fazer valer num futuro muito próximo.
0: Bom, Vinícius, agora a gente vai falar com o Rafael Machado, nosso analista aqui no Entretanto. Nesse mesmo discurso em que Trump falou sobre uma possível solução para a Ucrânia, ele reafirmou a força militar dos Estados Unidos e ameaçou recorrer ao poder militar para defender interesses americanos no hemisfério ocidental, além de endurecer o discurso contra o Irã. O que essa combinação, na tua avaliação, revela sobre a visão de Washington para a nova ordem internacional, né, e quais riscos que ela pode representar para a soberania e também para a autonomia estratégica dos países do sul global?
4: Bem, talvez uma distinção significativa entre o Donald Trump e o Joe Biden é que o Trump, ou enfim, a equipe em torno do Trump, reconheceu esse momento internacional de uma transição geopolítica e abraçou isso como uma oportunidade para, na verdade, aí a gente pode partir de várias hipóteses. Uma delas seria, por exemplo, já que vai haver uma transição para uma multipolaridade ou algo perto disso, então os Estados Unidos vão se garantir transformando as Américas como um todo num reduto sob controle dos Estados Unidos e, com isso, adquirir uma série de vantagens. Uma outra hipótese é, por exemplo, talvez até enquanto os Estados Unidos fazem isso, espalham o caos em determinados setores específicos do planeta, né? A ideia de uma estratégia do caos a ser aplicada em alguns lugares específicos, em substituição àquela crença de uma geração anterior no state building, né? Você derruba um governo e você dá uma série de incentivos, leva uma equipe, etc., para tentar transformar aquele país numa democracia liberal, aquilo que tentaram fazer no Iraque, né, após ali a queda do Saddam Hussein. Então, assim, tem várias possibilidades. Mas algo que é garantido é de que o Donald Trump e a equipe em torno do Donald Trump veem esse período de transição como um período propício para o uso da força contra os seus adversários, especialmente adversários mais fracos, especialmente adversários ali do seu hemisfério, pela percepção de que os mecanismos internacionais tradicionais perderam eficácia e não há nada que impeça os Estados Unidos de fazerem aquilo que eles quiserem fazer, pelo menos em determinadas partes específicas do planeta. Então, a visão que o Donald Trump tem das relações internacionais, em alguma medida, ela é sim até multipolar até certo ponto, mais de uma multipolaridade que está nas antípodas da concepção chinesa, por exemplo, de multipolaridade, que é uma concepção de uma multipolaridade harmônica, né? A multipolaridade do Donald Trump é a multipolaridade da guerra de todos contra todos, né? A multipolaridade hobbesiana, por assim dizer, em que os mais fortes vão impor a sua vontade e vão prevalecer. Em alguma medida, essa retomada da doutrina Monroe, retomada oficial, porque até certo ponto já havia uma retomada prática da doutrina Monroe sob o Barack Obama, né? Ali a gente vê sob o Obama uma certa retomada de um enfoque na América Latina, com uma série de consequências ali de revoluções coloridas, golpes, mudanças de regime e assim por diante. Mas essa retomada explícita da doutrina Monroe pelo Donald Trump vai exatamente nesse sentido. Existem muitos elementos ali de reconhecimento até de uma decadência dos Estados Unidos no discurso do Trump, no discurso do J.D. Vance, mais uma decadência que se pretende compensar através de um foco naquilo que está mais próximo. Daí vem o discurso protecionista econômico dentro dos Estados Unidos e essa ênfase em garantir um controle total sobre todos os países que pertencem exatamente a essa esfera de influência, essa zona de influência da doutrina Monroe, da nova doutrina Monroe do Donald Trump. Então é uma perspectiva de relações internacionais que, em alguma medida, ela é mais duramente realista do que aquela perspectiva do Joe Biden, aquela perspectiva dos democratas, exatamente por ser uma perspectiva bem realista, bem maquiavélica, ela traz consigo uma série de riscos de conflitos. Não que não houvesse também certos perigos muito significativos no governo do Joe Biden, mas existe uma ousadia muito mais explícita na maneira pela qual o trumpismo está conduzindo a sua política externa.
7: Perfeito, Rafa. Olha, obrigado pela resposta. Eu queria trazer o professor Vinícius para ele comentar mais um pouco sobre esse discurso de Trump, porque, professor, o seguinte, Donald Trump diz no fim, né, que imagina uma possibilidade de acordo com o Irã, isso após ele fazer uma série de ameaças militares com relação a Teherã. Queria entender com você o seguinte, você, Vinícius, enxerga a possibilidade do Irã ceder a essas ameaças norte-americanas? Lembrando que o Trump começou essa guerra em fevereiro dizendo que ia durar algumas horas, né? A gente já está em setembro e a coisa continua se arrastando. Na sua avaliação, mais um discurso em tom de ameaça de Donald Trump pode, de alguma forma, fazer com que o Irã, dessa vez, ceda às pressões americanas?
6: Penso que, com o uso da força, já não foi possível fazer o Irã se dobrar aos interesses dos Estados Unidos. Eu não creio que seja com um discurso na Assembleia Geral das Nações Unidas que faça o Irã temer uma ação mais vigorosa dos Estados Unidos ou fazer ele repensar os seus caminhos ali internamente. Eu acho que o Irã, depois de resistir esses 6 meses de uma maneira bastante significativa contra uma potência militar como são os Estados Unidos, penso que eles estão mais fortalecidos no sentido de que podem negociar com outros termos e não ceder a essas ameaças ou a pressões dos Estados Unidos, fazendo com que percam ali a iniciativa, por exemplo, na sua produção interna de petróleo, de mísseis, né, na sua própria defesa. Eu acho que cria também se uma amálgama interna dentro do próprio Irã com relação aos Estados Unidos. O regime sai um tanto fortalecido no sentido de que há ali uma séria ameaça à existência iraniana ou à independência, à soberania do país, e isso acaba facilitando que alguns discursos sejam mais facilmente propagados. Então, não creio que o Irã se dobre agora com um discurso que em muitos pontos ali falta credibilidade, né, do Donald Trump, e coloca em discussão, por exemplo, sempre o uso da força como forma de resolução ali dos problemas dos Estados Unidos e do Ocidente. Então, já se provou que durante esses 6 meses de conflito, eles enfrentaram diversos problemas, não conseguiram fazer o Irã se dobrar ao seu interesse principal, e todas as vezes que o Trump falava que o conflito tinha acabado, voltava a iniciar algumas escaramuças, e recentemente volta ali, inclusive até algumas perdas significativas, né? E agora, além disso, nós podemos somar também o Ansarallah, né, o grupo dos Houthis ali no Iêmen, que é mais um problema derivado dessa questão regional, que pode forçar ali o Trump a repensar essas ações militares e também por conta do preço do barril do petróleo subindo ali acima dos $100 alguns dias já.
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8: 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A gente lembra que neste ano o eleitor vai precisar votar em 2 candidatos para 2 vagas, algo que só acontece dessa forma a cada 8 anos, e explica por que isso é assim. Além disso, como deve ficar a composição da Casa Legislativa conforme aí as últimas pesquisas? Estimativas já desenharam um Senado mais à direita e com força bolsonarista.
9: A gente tentou entender tudo isso com a Luciana Santana, cientista política, professora da Universidade Federal de Alagoas, a UFAL, e do Programa de Pós-Graduação em Ciência Política da Universidade Federal do Piauí, UFPI, e Gilberto Guerzoni Filho, consultor legislativo no Senado Federal.
8: Então não perca, a gente tem um encontro marcado aqui na Rádio Sputnik Metropolitana.
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0: São 4:46. O ministro das Relações Exteriores da Rússia, Sergei Lavrov, acusou hoje países ocidentais de promover informações falsas sobre a Rússia e de dificultar o acesso a versões alternativas dos acontecimentos. Essa declaração foi feita durante a abertura do 4º Fórum Internacional Diálogo sobre Falsificações. Lavrov citou como exemplo o episódio envolvendo um drone no aeroporto de Leipzig, na Alemanha. Segundo o chanceler, avaliações sobre uma possível responsabilidade russa teriam sido divulgadas sem que Moscou pudesse apresentar sua versão. O ministro também voltou a cobrar da Alemanha informações relacionadas a Alexei Navalny. Lavrov afirmou que Moscou não recebeu respostas satisfatórias aos pedidos sobre exames e o tratamento realizado pelo opositor russo em uma clínica alemã no ano de 2020. Naquele ano, autoridades alemãs disseram que ele havia sido envenenado com um agente do grupo Novichok. O governo russo contesta as acusações de envolvimento no episódio. Lavrov mencionou ainda o caso de Sergei Skripal e afirmou que a Rússia continua sem receber de Londres respostas para seus questionamentos sobre o episódio de Salisbury. Skripal, ex-oficial da inteligência militar russa, que havia sido condenado por traição na Rússia, e a filha Yulia foram envenenados na cidade inglesa de Salisbury em março de 2018. O Reino Unido atribuiu o ataque a agentes da inteligência militar russa e afirmou que o uso do Novichok foi autorizado em alto nível do Estado russo. Moscou nega veementemente essa acusação. Vou começar esse assunto aqui com o professor Vinícius. O Lavrov afirma que o Ocidente estaria criando uma narrativa aí sobre a Rússia sem garantir espaço para a versão de Moscou. É algo que, de forma sistemática, a gente vem analisando, discutindo aqui. Guerra de narrativas, né? E num cenário internacional cada vez mais marcado por esse tipo de disputas, né? Até que ponto, na sua avaliação, o monopólio dos grandes meios de comunicação do Ocidente sobre a circulação de informações pode influenciar a percepção dos países do sul global sobre conflitos e crises envolvendo a Rússia? A gente vê aqui no Brasil uma forte influência da mídia ocidental influenciando na agenda de assuntos a serem analisados, né? Até que forma, enfim, até que ponto o monopólio desses grandes meios de comunicação ocidentais podem impactar, influenciar nos países do sul global?
6: Bom, creio que é significativo o impacto que tem os meios de comunicação, tanto no Brasil como no resto do Ocidente, a qual o Brasil fica dependente também do nível de informação que nós recebemos, porque o que a gente acaba vendo é um discurso da OTAN, dos países que estão ali sob seu jugo, né, desde os menores ali, como os países bálticos, até os principais ali na França, Inglaterra, Alemanha e os Estados Unidos, logicamente, com o discurso anti-Rússia. E isso tem sido feito para reverberar justamente no momento em que a OTAN tenta justificar um aumento do seu orçamento militar, subindo ali da margem de 2% para 5%, para fazer com que todos os países invistam nesse equipamento militar, tornando a Rússia ali o motivo para isso acontecer. E tem que criar ali uma narrativa de que a Rússia é uma grande ameaça, inclusive agora, nas últimas duas semanas, tem crescido, isso já existia um tempo atrás, mas aumenta em volume o número de informações que saem nos jornais nível nacional e também ocidental, de que a Rússia planejaria um ataque ou uma ofensiva contra os países do Báltico ou o país da OTAN, tentando questionar ali o quinto artigo do Tratado da OTAN, que é ali da unidade, né, de fazer com que todos os países se reúnam contra um ataque a algum dos seus membros, e isso acaba sendo bastante questionável do ponto de vista estratégico, né, porque Moscou faria isso num momento que não é talvez propício para esse tipo de ação, ou mesmo qual o motivo estratégico para a Rússia fazer esse tipo de ataque. Então a gente vê a propaganda anti-russa sendo acrescida ali de camadas e de narrativas, e raramente nós temos nessas mídias ocidentais algum ponto de vista que possa contradizer, possa contrabalancear essas informações. Então sempre valorizando a narrativa da OTAN de fazer ali um medo, um receio sobre as ações russas. Então a gente vê isso, né, isso era comum desde a época do Império Russo, nos países europeus, né, o medo da expansão russa ou do tamanho da Rússia. Depois da Guerra Fria isso se torna abundante em vários meios de comunicação, mídias, nos filmes, né, tradicionalmente isso já era bastante divulgado da maneira que era retratado a União Soviética e o povo russo, e agora nós vemos aí com uma questão do conflito na Ucrânia, isso sendo requentado, inclusive de várias formas já copiadas, né, da época da Guerra Fria. Então é bem interessante notar, quando a gente abre uma notícia, que raramente se ouve o outro lado, se ouve a Rússia, ou se dá ali alguma tentativa de dúvida sobre o discurso ocidental. A gente que trata de geopolítica e conhece ali algumas das atividades entre a OTAN e Rússia, fica ali, às vezes, incrédulo sobre o nível que chega a propaganda e a forma de tentar transtornar ali a população em relação ao perigo da Rússia, né? Mostrando de maneiras ali até risíveis, né? Como que a Rússia poderia agir ou praticar seus males, segundo essas notícias.
7: Perfeito, professor. Obrigado pela resposta. Rafa, queria trazê-lo aqui para a gente comentar um pouco sobre esse assunto. Assunto, inclusive, que a gente costuma falar aqui no Entretanto, né? Mais uma vez o Lavrov falando sobre o Ocidente estar fomentando mentiras sobre a Rússia. E aí eu quero entender com você, Rafa, o seguinte. Dentro daquilo que o professor Vinícius, inclusive, comentou, qual é o interesse da OTAN em manter essa política antirrussa e manter, por exemplo, o conflito com a Ucrânia? O que a OTAN ganha para que isso tudo seja mantido?
4: Bem, em primeiro lugar, destacar a importância desse evento que aconteceu em Moscou, né? Organizado pelo Global Fact Checking Network, que é uma associação, uma aliança dedicada exatamente à checagem de fatos a partir de uma perspectiva um pouco mais independente do que usualmente cultivada pelas chamadas agências de checagem de fatos do Ocidente, que quase sempre acabam sendo politizadas também. Então você vai ver agências de checagem de fatos, inclusive, dando aval como sendo verdadeiras uma série de notícias completamente falsas ou, no mínimo, duvidosas, né, em relação a atrocidades russas ou atrocidades iranianas e assim por diante. Então é importante que surjam instituições alternativas, né, que é esse caso do Global Fact Checking Network, do qual eu sou membro. Eu estava até convidado para esse evento em Moscou, mas eu tive que voltar antes, né, eu voltei antes. Então é importante que haja esse diálogo sobre a propaganda, né? E aí, começando por essa questão da propaganda, evidentemente, o Ocidente, a OTAN, os países ligados à OTAN conduzem uma guerra de narrativas. Essa guerra de narrativas é parte de um amplo espectro de campos de batalha nos quais o Ocidente tenta se impor, é parte da própria natureza contemporânea dos conflitos, né? Então, esse âmbito das narrativas, inclusive o esforço por tentar fazer parecer com que a própria narrativa não seja narrativa e apareça ali como descrição neutra, imparcial, fria, objetiva dos fatos. Esse elemento da guerra de narrativa, ele é evidentemente muito importante, e o Ocidente, inclusive, conduz essa guerra de narrativa com muita vantagem. Com muita vantagem exatamente pelo fato de que conseguiu dar a impressão de que os seus veículos, né, são neutros, né? Então a pessoa vê ali, por exemplo, declarações de uma Associated Press ou de uma Reuters e toma como sendo, né, a palavra de Deus, né? Ali é uma agência neutra, imparcial, incólume, etc. É verdade, né? Eu vi a informação X na internet, eu vou conferir se há a mesma coisa numa mídia confiável. Qual que é a mídia confiável? É a CNN, né? Enfim, qualquer uma dessas, né? A Washington Times ou The Economist ou o que quer que seja. Então aquilo que é parcial e é engajado é retratado ou é pensado por uma grande parte do público como sendo neutro, né? Eu acho espantoso, por exemplo, que muitas vezes em redes sociais algum perfil, né? Vamos colocar aí no X, um perfil da Sputnik ou da RT, isso quando é possível fazer, porque nem sempre é possível fazer hoje em dia, as mídias russas, elas estão banidas de muitas redes sociais, mas quando é possível fazer, Você tem que ter ali uma aquele perfil marcado como sendo perfil ligado ao governo da Federação Russa, ou do Irã, ou da China, e por aí vai. Mas a BBC, que é propriamente, absolutamente uma estatal, ela não é marcada como sendo mídia estatal ligada ao governo do Reino Unido, né? Então tem um duplo padrão que é muito óbvio. E esse duplo padrão também é parte dessa lógica de uma guerra de narrativa, de um campo de batalha em que existe ali um lado, que é o lado bom, neutro, objetivo, imparcial, moral, etc. E o outro lado que supostamente tudo aquilo que vem dele é propaganda. E bem, quando a gente fala em vantagens, né, a gente tem que levar em consideração que existe uma preocupação ocidental muito significativa com algo que, à primeira vista, deveria ser visto como, na verdade, algo, uma perspectiva interessante, né, que é essa aproximação entre a Rússia e os países europeus, né, buscando ali o

0: não se guiaram pela perspectiva estratégica do Bismarck, né? De, tem até uma frase dele de faça o que você fizer, faça um bom acordo com a Rússia, né? Com o Império Russo ou o que quer que seja. Que era essa, aquela ideia bismarckiana de uma aproximação entre a Alemanha e Federação Russa, países de uma tradição continental, países com certas complementariedades, e que uma geopolítica anglo-saxã sempre tentou colocar um contra o outro. Por quê? Porque, evidentemente, muito conveniente para o mundo anglo-saxão, para o mundo talassocrático, você colocar as grandes potências terrestres uma contra a outra para se desgastarem e se destruírem. Então, assim, essa pretensão de enfraquecer, desgastar e até mesmo fragmentar a Federação Russa é um elemento quase fixo de uma geopolítica atlantista, de uma geopolítica talassocrática. Na medida em que a OTAN é essa ocupação militar do continente europeu por parte das potências talassocráticas, especialmente por parte dos Estados Unidos, esse incentivo para uma provocação permanente da Federação Russa, difamação permanente, enfraquecimento, conflitos proxy, não apenas na Ucrânia, mas o Cáucaso é sempre um barril de pólvora, sempre ali uma tentativa de gerar fatos no Cáucaso. Hoje, ou enfim, essa semana apareceu um novo vídeo de propaganda na Europa, né, em que não se nomeia o inimigo, mas é uma propaganda de recrutamento militar, é uma propaganda de guerra, né? E é interessante que, de modo geral, o establishment europeu, ele é muito progressista, né? E sempre coloca em dúvida determinados valores pré-modernos, determinados valores tradicionais, incluindo ali a questão militar, a questão de uma masculinidade ou coisa do tipo. Mas é interessante quando muda muito a maneira pela qual o discurso oficial se apresenta quando está na hora da propaganda de guerra, né? E aí se recordam uma série de símbolos e mitos e narrativas e imagens que são muito, muito pouco progressistas, mas que ressoam, né, com o cidadão comum, que é o cidadão das classes populares, que é quem vai ser a carne de canhão de qualquer pretensão militarista desses países europeus. E a gente tem visto muito isso, e a gente vê como a Federação Russa é transformada nesse demônio, nesse inimigo absoluto, o que ameaça realmente uma calamidade, né? Não se sabe exatamente o que essas elites ocidentais têm em mente, porque o mundo que compartilhamos é o mesmo mundo, eles não têm um outro planeta, eles não têm um outro mundo para o qual se mudarem, né? E ainda assim incentivam um discurso muito perigoso. Hoje ou ontem, acho que o ministro da Defesa da Estônia, né, que é um país que, com todo respeito, tem um, sei lá, talvez o tamanho de Sergipe, né, é um país muito pequeno, disse que derrotaria, né, as Forças Armadas da Estônia vão derrotar as Forças Armadas da Federação Russa. Eu tenho certeza que isso deve ter sido recebido com risos, né, em Moscou, mas às vezes a gente tem essa impressão de que essas pessoas que dizem essas sandices estão realmente acreditando nisso, né? Estão realmente acreditando nisso, o que é muito perigoso, porque significa que a gente saiu daquela racionalidade geopolítica com a qual a gente costuma contar para que os atores geopolíticos se comportem como atores racionais, que é uma pressuposição que a gente faz, né, no modo geral, na geopolítica, especialmente numa perspectiva mais realista, e muitas vezes não é isso que acontece, né? Quando a gente vê os países bálticos dizendo que derrotariam as Forças Armadas da Federação Russa numa guerra, a gente está saindo um pouco do isso visto como algo em que eles talvez acreditem, né? A gente fica um pouco assombrado. E quando a gente está lidando com esse tipo de situação, a gente está num cenário muito perigoso, porque quando os atores geopolíticos deixam de ser racionais, aí tudo pode acontecer. E nessa lógica de tudo pode acontecer num mundo em que a gente tem armas nucleares, realmente é uma situação periclitante, potencialmente calamitosa.
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6: Horas e 5 minutos, uma pesquisa da UFRJ aponta um crescimento da presença da direita na Assembleia Legislativa do Rio e também na Câmara dos Deputados. Quem tem mais detalhes pra gente é o Lucas de Andrade.
7: 67% dos deputados federais do Rio de Janeiro estão classificados no campo da direita na atual legislatura, e o mesmo percentual compõe a Assembleia Legislativa do Estado. Os dados são de um levantamento do Laboratório de Eleições, Partidos e Política Comparada, ligado ao Departamento de Ciência Política da Universidade Federal do Rio de Janeiro. O estudo indica o avanço da direita na Alerj e na bancada do Estado na Câmara dos Deputados nas últimas 5 eleições. Em 2002, 52% dos deputados estaduais estavam em partidos classificados como de direita. A partir de 2006, a direita passou a ocupar mais de 60% das cadeiras da Assembleia Legislativa do Rio. Nos anos seguintes, os campos de centro-esquerda e esquerda foram perdendo espaço. Para Raul Paiva, mestrando em Sociologia na UFRJ e membro do LAPCOM, parte do avanço veio da migração de políticos já conhecidos para partidos como o PL, da família Bolsonaro. Na Câmara dos Deputados, houve mais espaços para novas figuras já identificadas com a pauta. Paiva afirma que o movimento que permite a ascensão da direita também foi impulsionado por escândalos de corrupção no país.
8: Eu acho que esse ambiente, esse desalento com a política que aumentou entre os brasileiros, contribui para esse tipo de mudança mais drástica, uma vez que a proposta de reformar tudo, a proposta de mudar tudo, de refazer, de recomeçar, é uma proposta que soa mais atrativa do que uma proposta de, olha, a gente tem uma instituição concreta, a gente tem instituições que funcionam, a gente só precisa de ajustes. Uma vez que você lida com escândalos e com repercussões tão bombásticas sobre todos os acontecimentos há tanto tempo, né, nos últimos 20 anos, você acaba perdendo um pouco de confiança e acaba ensejando por mais mudanças mais radicais, né?
7: Para o cientista político, o andamento da campanha eleitoral não indica recuo da direita no curto prazo, já que os problemas explorados por esse campo, como a violência urbana e os casos de corrupção, continuam no centro do noticiário. O pesquisador afirma que o Senado pode se tornar o grande alvo da direita como principal frente de disputa nos próximos anos, porque cabe à casa autorizar debates sobre impeachment de ministros do Supremo Tribunal Federal, o que seria inédito desde a Proclamação da República. Reportagem Lucas de Andrade.
9: Oi, amigos do Entretanto e da Rádio Metropolitana. A América Latina é o assunto hoje do Mundioca, falando como Javier Milei, o presidente argentino, usa a questão das Malvinas, das Ilhas Malvinas, né, para tentar melhorar sua popularidade interna. Lembrando que durante a Copa do Mundo, a Argentina venceu na semifinal a Inglaterra e os jogadores da Argentina esticaram uma faixa dizendo: Malvinas são argentinas. E naquela época, o Milei reclamou, falou: não, não é hora de fazer nada a respeito disso, isso é um assunto encerrado. Só que a popularidade do Milei tem caído, a situação dele na Argentina não é boa e ele aproveitou a fala de Donald Trump dizendo que iria se manter neutro nesse assunto, lembrando que os Estados Unidos também disseram que eram neutros lá em 1982, mas acabaram dando apoio ao Reino Unido na questão e o Reino Unido saiu vencedor. Guerra essa que resultou na queda da ditadura da Argentina. Pois agora o Milei, vendo que o Donald Trump ficou quieto e dizendo que poderia até repensar o posicionamento dos Estados Unidos em relação às Ilhas Malvinas, o Milei basicamente pegou o assunto, que é um assunto que mobiliza a sociedade argentina, tanto seja de direita quanto seja de esquerda, para tratar disso. Inclusive, o presidente argentino ampliou sanções contra empresas que exploram petróleo na ilha, também atacando pessoas físicas. Ou seja, a gente vai tentar desembolar esse assunto para você que nos acompanha aqui no Mundioca. É daqui a pouquinho. Um abraço.
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10: São 5:10 e as recentes derrotas eleitorais do partido do chanceler alemão Friedrich Merz aumentaram a incerteza em torno das negociações do próximo orçamento de longo prazo da União Europeia. Segundo análises da imprensa da Europa, o enfraquecimento político de Merz pode reduzir a capacidade da Alemanha de influenciar as discussões em Bruxelas. A pressão sobre o chanceler aumentou depois das eleições regionais disputadas no domingo. O CDU, partido do Merz, não alcançou os 5% necessários para permanecer no parlamento estadual em Mecklenburg-Pomerânia Ocidental, pela primeira vez na história da Alemanha do pós-guerra. Em Berlim, a legenda ficou em segundo lugar atrás do partido à esquerda. Merz classificou o resultado como um desastre, mas afirmou que pretende permanecer no cargo e dar sequência à sua agenda de reformas. E nesse cenário, diplomatas e representantes europeus ouvidos pela imprensa avaliam que a fragilidade política do chanceler pode afetar as negociações sobre o orçamento plurianual da União Europeia para o período entre 2028 e 2034. E a Alemanha tem peso central nessas discussões pelo fato de ser a maior economia do bloco. Um diplomata europeu não identificado afirmou que os problemas enfrentados por Merz têm impacto sobre aquilo que os líderes europeus conseguem negociar. Segundo essa avaliação, o bloco pode ter de lidar tanto com o chanceler politicamente enfraquecido, quanto com uma eventual mudança no comando alemão. Outros representantes da União Europeia avaliam que, se Merz permanecer enfraquecido, Berlim poderá ter menos influência nas negociações. E caso haja uma mudança de governo, uma nova equipe também vai precisar de tempo para assumir plenamente as discussões. Por enquanto, Merz rejeita deixar o cargo. Nessa segunda-feira, ele reafirmou que vai continuar como chanceler e defendeu a manutenção das reformas propostas por seu governo, apesar da sequência de resultados eleitorais negativos. Bom, vou começar com o professor Vinícius Teixeira, professor de Geopolítica da UNEMAT, Universidade do Estado de Mato Grosso. Essa possível fragilização do governo alemão, ela ocorre num momento de uma série de debates a respeito de defesa, energia, indústria, também o apoio à Ucrânia tem gerado um impacto na economia alemã. Queria saber de você, Vinícius, o que tem em jogo nessas negociações orçamentárias, né? Até que ponto os recursos da União Europeia poderão ser direcionados para políticas internas e desenvolvimento econômico? E até que ponto as prioridades geopolíticas do bloco devem continuar condicionando a distribuição desses recursos?
11: O problema alemão é um problema bastante complexo, né? A economia alemã lá vem se enfraquecendo ao longo da última década, pelo menos, né, de maneira mais acentuada, e tem sido vendida uma solução por alguns partidos, inclusive partidos extremistas ali, que tem um discurso xenofóbico, um discurso anti-imigração e anti-União Europeia, de que esses recursos que são destinados ao bloco poderiam ser revertidos ali em investimentos ou manutenção ali de empregos internamente. É difícil acreditar que isso seria possível, tendo em vista que a Alemanha ela tem uma economia bastante globalizada e tem ali relações com diversos outros países, além do bloco também, e que é uma questão de conjuntura muito maior do que simplesmente uma questão econômica somente do bloco que afeta a Alemanha. Então, se for para responder a esses problemas que a economia alemã vem enfrentando, dificilmente uma saída ou uma revisão ali dos recursos destinados à União Europeia seria possível de reverter um relativo declínio da economia alemã. Tem problemas internos ali que são bastante significativos, né? O aumento da energia, aumento dos custos de moradia, a população mais jovem tem se visto ali sem perspectivas. É uma questão que talvez a gente possa até, em um paralelo um tanto quanto cuidadoso, até traçar ali da década de 20 do século passado, né? Que acabava levando ali um aumento de hiperinflação no pós-Primeira Guerra Mundial, um aumento de crise, a assumição de alguns partidos mais extremistas com discursos mais fáceis, que eram vendidos como solução para possível crise ou reverter ali o declínio alemão. Então a gente tem ali o momento atual, o chanceler da Alemanha se enfraquecendo, perdendo poder relativo ali nas regiões ali onde a extrema-direita avança, e mesmo o partido à esquerda ali, que é o partido mais progressista do que o próprio chanceler gostaria ali de fazer as reformas, acaba ali enfraquecendo a capacidade de diálogo interno. Então a gente tem ali um momento que talvez, inclusive, possa ser espelhado por outros países da União Europeia. O que acontece na Alemanha acaba também refletindo nos seus vizinhos, né? Então nós temos ali um momento onde outros países têm passado por eleições e a extrema-direita tem vencido os pleitos, tem se fortalecido ou aumentado significativamente a sua bancada nos parlamentos. Isso é uma questão bastante problemática, no sentido de que afeta a governabilidade do bloco. São discursos ali anti-imigração, anti-unificação, anti-União Europeia, e a guerra da Ucrânia também tem esse peso. O destino de vários recursos que poderiam ser empregados ali em questões locais, ou mesmo manutenção de benefícios para as pessoas que vivem na Alemanha, são destinados ali a uma guerra que não se prevê ali fim, apesar do Trump falar que estaria mais perto do que pensa, né? Não sei o quão perto ele vê isso, mas os recursos da União Europeia vão sangrando. Acho que a gente comentará depois também sobre esses recursos na Ucrânia. Vão para a Ucrânia, não se vê destino realmente factível de uma guerra sendo finalizada ou a Ucrânia vencer, enquanto as economias vão sendo ali sugadas por isso, né, na Europa Ocidental. Então, são problemas ali de uma grandeza muito maior do que esses partidos que acabam ganhando as eleições podem reverter num futuro próximo. São problemas conjunturais complexos, né? A economia alemã ela tem enfrentado alguns desafios e são significativos, e não é somente uma questão de uma promessa partidária de um campo político que pode reverter isso.
6: Perfeito, Vinícius. Obrigado pela resposta. Rafa, eu queria trazê-lo para a gente entender o seguinte. A partir do momento que a gente vê a possibilidade do MERS politicamente estar enfraquecido, você acredita na possibilidade disso torná-lo mais flexível, mais rígido nessas negociações?
12: Bem, após essas eleições em Mecklenburg-Pomerânia, em que a CDU ficou abaixo do patamar de 5%, portanto, pela primeira vez na história, creio, não vai estar presente num parlamento regional, a situação do Friedrich Merz fica bastante delicada. Muito claramente, a CDU é um partido em declínio. É um fenômeno que nós temos visto em vários outros países, né? Bem, especialmente após a Guerra Fria, em alguns países desde antes, existe um duopólio do poder em que há uma alternância tácita entre um partido de direita liberal e um partido de esquerda liberal, né? Democratas cristãos e social-democratas, fazendo ali uma dobradinha em que muda-se algumas coisas, mas tudo permanece mais ou menos igual. Esse consenso sistêmico, esse consenso liberal, é aquilo que está sendo desafiado, que está sendo questionado nessa ascensão de partidos populistas, na sua maioria partidos populistas mais de direita, conservadores, assim por diante. Em alguns países existe também um populismo de esquerda. Então é exatamente nessa direção que a política tem caminhado nos países europeus. A gente vê aí com destaque França e Alemanha. Então, bem, a CDU está nessa situação crítica, por assim dizer. Agora, o Friedrich Merz, em vários momentos anteriores, ainda que também ele não tenha muito tempo de governo, né? Não é como se fosse Reino Unido, mas desde que a Merkel, por assim dizer, se aposentou, tem havido uma certa instabilidade política na Alemanha. Já foi o Scholz, agora o Merz. Existe sim uma possibilidade significativa dele, enfim, dele não conseguir sustentar um governo na Alemanha. Mas o Merz já demonstrou uma certa propensão a tentar performar um maior patriotismo, um maior conservadorismo, para ver se com isso ele consegue tomar votos que de outra forma iriam para o AfD. Então o Merz, nos seus primeiros momentos e também antes mesmo dele assumir como chanceler, ele havia prometido mil coisas em relação, por exemplo, ao problema da imigração em massa. Havia prometido diminuir significativamente a imigração, havia prometido aumentar a deportação de ilegais, de criminosos e assim por diante. Absolutamente nada disso foi feito, né? Não surpreende também, porque mesmo no caso da Giorgia Meloni, que era um pouco mais próxima desse setor mais conservador, mais nacionalista, na verdade aumentou a imigração em massa na Itália. Então, assim, o Friedrich Merz, ele já tentou no passado performar um discurso mais próximo do AfD para ver se aquele eleitorado, um eleitorado centrista, um eleitorado moderado, que diante da calamidade, da crise alemã, se aproxima da AfD para ver se ele consegue segurar esse eleitorado. Porém, o ceticismo do eleitorado alemão me parece que está aumentando muito significativamente para que ele seja reiteradamente enganado por esse tipo de estratagema que no passado funcionava muito bem, por exemplo, na França, né? Em que, na época, né, em que você já começa a ter aquele crescimento da Frente Nacional, o Sarkozy vem com um discurso que vai ser um governo de linha dura, vai ser um governo anti-imigração, conservador. Depois, quando chega no poder, não faz absolutamente nada, é um governo muito continuista em relação a tudo que vinha acontecendo na França, mas naquela época se conseguia enganar o eleitorado. Hoje em dia, na França também, não se consegue. É muito difícil enganar plenamente o eleitorado. Na Alemanha, me parece que a tendência é contrária aí a essas possibilidades do Merz conseguir enganar um eleitorado mais centrista, apelando a um discurso mais conservador. A desconfiança desse público é grande, por motivos muito práticos mesmo, né? Eles veem o orçamento alemão, né? O orçamento da Alemanha para a Ucrânia aumentar. Teve uma revisão do ano passado para esse ano, uma revisão para cima do orçamento de ajuda à Ucrânia, ao mesmo tempo que ele vê, por exemplo, aumento do desemprego, fechamento de fábricas inclusive de empresas tradicionais alemãs, né? Se não me engano, por exemplo, da Siemens, também do setor automobilístico, que sempre foi um carro-chefe ali da economia industrial alemã. Então ele vê aumento de desemprego, fechamento de fábricas, cortes de determinados benefícios e, ao mesmo tempo, um aumento no orçamento de ajuda à Ucrânia. Então ele sente na pele o aumento dos custos de energia, que se deve, por exemplo, aí, em grande medida às sanções contra a Rússia. Aquela situação do Nord Stream ficou por isso mesmo, o que em todos os sentidos é um absurdo, porque era ali uma das vias de alimentação da economia alemã. A destruição do Nord Stream foi um atentado terrorista, um atentado terrorista que afetava um interesse nacional estratégico do governo alemão, do povo alemão como um todo. Provavelmente foi um atentado, se não foi apenas pelo serviço secreto ucraniano, teve alguma colaboração de algum outro país ocidental, portanto, de algum aliado da Alemanha, já que a Alemanha é parte da OTAN, e o governo alemão lavou as mãos em relação a isso. Então, todas essas contradições vão se acumulando e são como um espinho ali no flanco do cidadão alemão, muito paciente, na verdade, até, porque talvez em outros países já teria havido protestos violentos nas ruas por uma série de coisas que tem acontecido na Alemanha, que vão desde aí de um descontrole em relação ao gerenciamento da questão migratória até esse esforço por transformar o cidadão alemão no porquinho de poupança do governo ucraniano. Então, assim, isso se tornou completamente inaceitável para o cidadão alemão. Então, por mais que o Merz tente performar uma postura mais soberanista, eu acho que a essa altura isso não vai mais ser engolido. De modo que, com mais alguns resultados negativos que são muito plausíveis, né? Ano que vem tem mais, acho que umas duas ou três eleições regionais importantes na Alemanha, a probabilidade do Merz conseguir se segurar como chanceler me parece muito pequena.
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10: São 5:25, 5:25, prestação de serviço para você que acompanha a gente, informação do Rio de Janeiro na volta para casa, você que está acompanhando a Rádio Sputnik Metropolitana em 80.5 FM no seu carro, você que está também no transporte coletivo ouvindo a gente no rádio ou pelas nossas plataformas no site noticiabrasil.net.br ou metropolitanarrio.com.br, acompanhando som e imagem. Fique atento às informações do trânsito. Você que acompanha a nossa live também pode acompanhar as imagens da movimentação pela cidade, pelas câmeras do Centro de Operações da Prefeitura do Rio de Janeiro. Em destaque para você agora, região da Praça Seca, Rua Cândido Benício com Rua Capitão Menezes, lado direito para quem se destina à região de Madureira ou Campinho. O sinal está fechado, o motorista vai encontrando pequeno ponto de retenção no sentido oposto, sentido Taquara, ali o BRT parado, mostrando que o trânsito também está com uma pequena retenção ali, mas não há grande dificuldade no deslocamento por esse eixo importante na zona sudoeste da cidade do Rio de Janeiro, Cândido Benício, na altura da Rua Capitão Menezes. Agora a zona sul, região da Praça Sibelius, em destaque a Avenida Padre Leonel Franca, que faz o início do eixo Lagoa Barra, no sentido Barra da Tijuca, lado direito da sua tela, movimentação bem pesada ali na saída da Avenida Rodrigo Otávio até a altura da PUC, acesso ao túnel acústico, grande movimentação, sentido oposto, sentido Lagoa, lado esquerdo da sua tela, o trânsito também bem intenso na chegada à Avenida Borges de Medeiros. Trocando de câmera, acompanhando nesse momento a movimentação na zona norte da cidade, Avenida Maracanã, na altura da Rua Professor Eurico Rabelo, a movimentação no sentido usina, mais pesada para quem vem da Avenida Rei Pelé, do viaduto do Valdo Cós, e grande movimentação em direção à Grande Tijuca, ali na altura da Rua Professor Eurico Rabelo. E para a gente fechar esse giro com informações do trânsito, a linha vermelha na altura do acesso à rodovia Washington Luiz, à esquerda a gente acompanha a movimentação mais intensa no sentido Baixada Fluminense, para quem está a caminho da rodovia Presidente Dutra ou Avenida Presidente Kennedy, antiga Presidente Kennedy, Avenida Governador Leonel de Moura Brizola, para acessar o centro de Duque de Caxias. Atenção à chuva, pistas escorregadias, movimentação bem intensa no sentido Baixada. No sentido centro da cidade, são boas as condições, o motorista não encontra dificuldades. 5:27.
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6: 5h28, olha, a Polícia Federal prendeu o vereador Jorge Canela por posse irregular de armas de uso restrito. Isso durante uma operação na Barra da Tijuca. Quem tem os detalhes é o nosso repórter Paulo Fonseca.
14: Jorge Canela, vereador do Rio de Janeiro pelo União Brasil, foi preso pela Polícia Federal na manhã desta terça-feira por posse irregular de armas de fogo de uso restrito. Durante buscas na casa do parlamentar, na Barra da Tijuca, na zona sudoeste do Rio, os agentes encontraram dois fuzis e uma submetralhadora. Segundo a PF, as armas estavam em desacordo com a previsão legal, o que levou à prisão em flagrante do vereador. A prisão ocorreu durante a sétima fase da Operação Unha e Carne, deflagrada pela Polícia Federal, para investigar a suspeita de posse irregular de armas de fogo de uso restrito por um dos investigados. Os agentes cumpriam um mandado de busca e apreensão contra o vereador dentro da investigação sobre um fuzil apreendido na prisão do ex-prefeito de Belfor Roxo, Márcio Canela, também do União Brasil. Apesar de usarem o mesmo sobrenome, Jorge e Márcio não possuem parentesco familiar, mas mantém uma relação de amizade e forte aliança política há anos. Ao todo, foram cumpridos 3 mandados de busca e apreensão no Rio de Janeiro, na Barra da Tijuca, no Recreio e também na Câmara Municipal de Vereadores. As ordens foram expedidas pelo Supremo Tribunal Federal. Jorge Canela e as armas apreendidas foram levados para a Superintendência Regional da Polícia Federal, onde foram realizados o auto de prisão em flagrante e os demais procedimentos. Ele vai responder pelo crime de posse ilegal de arma de fogo de uso restrito. Reportagem Paulo Fonseca.
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6: São 5h30. Casos de corrupção envolvendo altos funcionários teriam provocado perdas de quase 16 bilhões de dólares aos cofres públicos da Ucrânia desde o início de 2022. Esse valor, que é equivalente a mais de 80 bilhões de reais, é resultado de um levantamento feito pela agência Sputnik a partir de estatísticas do Escritório Nacional Anticorrupção da Ucrânia, o NABU. O cálculo considera somente perdas relacionadas a crimes que estão sob a competência desse órgão, que é responsável por investigar casos de corrupção envolvendo autoridades e outros agentes de alto escalão. Por isso, os números não representam necessariamente a totalidade dos prejuízos provocados pela corrupção no país. Entre os crimes investigados pelo órgão estão suborno, abuso de poder, enriquecimento ilícito, declarações falsas e também lavagem de dinheiro. Segundo o levantamento da Sputnik, dos quase 16 bilhões de dólares em perdas contabilizadas, aproximadamente 191 milhões de dólares, ou cerca de 975 milhões de reais, teriam sido recuperados. Esse montante corresponde a cerca de 1,2% do total calculado pela agência russa. Os números se referem ao período iniciado em 2022. E eu quero trazer o professor Vinícius para comentar um pouco esse assunto, porque, Vinícius, não é muito comum a gente falar sobre casos de corrupção na Ucrânia, né? Na verdade, esse é um assunto que a mídia ocidental pouco fala. Por que esses casos não são tão divulgados, já que são números que, de fato, chamam muito a nossa atenção?
11: Pois é, essa situação ucraniana, apesar de já ser conhecida há algum tempo, ela é pouco destacada no Ocidente. A gente pode pegar um gancho com o bloco anterior, né, onde a gente discutiu questões internas da Alemanha e como que a Ucrânia também é um dos pontos questionáveis da política externa, né, sobre gastos ali do governo alemão. Imagine como essas notícias devem ressoar sobre os países ocidentais ali da OTAN, que fazem envios constantes de armas, de dinheiro, de valores, né, destinados ali à Ucrânia. E quando nós observamos a fundo como são empregados esses dados, esses gastos, né, de dinheiro enviado, nós podemos nos deparar com essas situações, né, de enriquecimento ilícito, lavagem de dinheiro, desvio ali de todas as formas. E Isso, como é destacado na notícia, não representa a totalidade. Nós temos ali notícias que foram saindo de maneira bastante esporádicas ao longo desses últimos 4 anos e demonstravam situações ali de prisões de pessoas ligadas ali a altos comandos, dependendo da situação ali, eram pessoas ligadas a alguma parte do exército, as forças armadas ucranianas, que havia ali desvio, né, dos salários dos soldados, de recursos, havia ali um enriquecimento disso notório, pessoas usando veículos de marca com alto valor ali que não correspondia ao seu soldo. Então havia ali esse de maneira bastante casual aparecia essas notícias, mas é reconhecido que num conflito, numa situação como a Ucrânia vive, e há uma certa abundância de recursos que chega por parte dos aliados europeus e ocidentais como um todo, né, dos mais de 40 países que fazem envio de recursos para a Ucrânia tentar ali, desgastar a Rússia, nós temos ali certamente um grande montante sendo desviado. E isso é significativo do ponto de vista da operacionalização. Né? Não há resultado prático em envio de recursos para a Ucrânia no sentido de que ela sobreviva à guerra contra a Rússia, porque esse recurso é desviado. E ali é uma situação de salve quem puder, né? Vendo que há uma situação calamitosa no país, né? O comandante ali de algumas frações do exército acaba se envolvendo nesses escândalos. Isso tem sido destacado, efetivamente a Rússia que vai acabar revelando esses relatórios, né, que são relatórios oficiais da própria Ucrânia demonstrando isso, e como demonstrado já em alguns outros casos, há pessoas ali do alto escalão do governo Zelensky recebendo pontuosos recursos e certamente desviando ele para fundos particulares. Então, imagine que num futuro não muito distante a guerra termine, certamente nós veremos pessoas ali que enriqueceram, esses escândalos comecem a aparecer e pessoas serem julgadas ou processadas por esse desvio. Nessa situação que se encontra a Ucrânia nesse momento, parece que são casos que têm uma importância relativizada, já que o conflito, a sobrevivência do país é um tanto mais importante, né? Mas certamente isso, num futuro, quando a história do conflito for contada, quando a história do que aconteceu na Ucrânia, os apoios ocidentais, os apoios aos grupos extremistas, grupos nazifascistas e essas coisas vierem à tona, né, de uma maneira um pouco mais independente do momento do conflito, certamente esses escândalos de corrupção vão aparecer. Nós teremos ali pessoas que são saudadas hoje como grandes líderes sendo colocados ali em xeque e demonstrando certamente ali um enriquecimento, né, não muito habitual. Então a gente vai ter certamente no futuro notícias como essa sendo ainda mais ventiladas, né?
10: Ok, professor Vinícius. Bom, queria perguntar para o Rafael Machado, enfim, como denúncias dessa dimensão, né, enfim, esse levantamento que aponta perdas bilionárias provocadas por casos de corrupção na Ucrânia desde 2022, como essas denúncias podem afetar, impactar a confiança dos países e das instituições que apostam, financiam o esforço de guerra, financiam também a reconstrução ucraniana, especialmente aí diante das prioridades econômicas dos próprios países que fazem essas doações? Vai chegar algum momento em que não vale a pena apostar num país corrupto que desperdiça dinheiro, que joga dinheiro fora, então vai chegar um momento em que a fonte vai secar, né?
12: Bem, eu acho que é bem por aí, porém, a partir de uma possível postura de pressão que venha da sociedade, do eleitorado ou de determinadas instituições dentro desses países europeus. Porque a gente não tem como pressupor, ou por assim dizer, seria arriscado acreditar que a corrupção existe apenas na ponta ucraniana, né? Então, é óbvio que figuras importantes, talvez, do mundo político europeu sabem que existe corrupção significativa envolvendo esse fluxo de recursos para a Ucrânia e talvez façam parte, em alguma medida, desses fluxos de desvio, né? Desse desvio em relação ao fluxo de recursos. Não faltam apesar dessa imagem, né, de uma Europa ilibada, em que não existe corrupção e assim por diante, a própria Ursula von der Leyen já foi recentemente investigada por favorecimento, né, sobre a acusação de favorecimento em relação a contratos envolvendo empresas da indústria farmacêutica, né, por negócios desenvolvidos ali na época da pandemia e assim por diante. Então a corrupção não é algo estranho ao mundo das elites europeias. Talvez isso explique um dos motivos, né, seja um dos motivos pelos quais há uma certa tolerância. Porém, exatamente na medida em que a população europeia, as populações desses países vejam esse tipo de notícia, bem, a gente tem que levar em consideração que quando começa a operação militar especial, há toda uma operação no âmbito da guerra de informação para transformar o Zelensky no novo Churchill, né? Então o Zelensky aparece em capa de revista, até a mulher dele aparece, né, nessas revistas de moda, ele aparecendo ali muito sério, né, muito, muito respeitável, numa Time e em capa de mil revistas europeias, transformado em herói, né? Todo tipo de documentários e programas especiais na TV, as pessoas emocionadas, né, com essa resistência dos Zelensky, só aparece de roupa mais ou menos militar, foi até recentemente num enterro, e ainda assim sem ir com o tipo de roupa que se espera que as pessoas vão no enterro, né, porque tem que botar aquela pose, né, de que ele tá num conflito, tá resistindo, e por aí vai. Só que isso parou um pouco de um tempo para cá, exatamente por um certo cansaço em relação ao Zelensky. Zelensky que hoje não inspira mais toda essa admiração, inspira um certo incômodo, como aquele parente chato que volta e meia aparece na porta pedindo dinheiro emprestado ou pedindo alguma coisa emprestada. Então tem algum fórum internacional, lá está o Zelensky dando um discurso justificando por quê que todos os países do mundo deveriam enviar bilhões ali para a Ucrânia. Isso começa a causar um certo incômodo. E é claro que quando, além do mero fato incômodo de pedir dinheiro, está em questão também o fato de que a Ucrânia é um antro de corrupção, talvez isso seja um dos muitos motivos que pertencem a esse caldeirão de elementos que levam um eleitorado nesses vários países europeus a votarem cada vez mais por partidos que são contrários ao apoio dos seus países à Ucrânia, né? Então, a gente estava falando da Alemanha, mas é o caso da França, é o caso da Romênia, em que houve lá um escândalo eleitoral, em que, muito suspeitamente, o principal candidato foi retirado da disputa eleitoral. Talvez seja, entre outras coisas, por conta dessa percepção de que esse dinheiro está indo para encher o bolso de figuras importantes do mundo político ucraniano, que haja essa revolta mais ou menos silenciosa da população de vários países, e que os leva, né, a votar por partidos que prometem acabar com esse fluxo de dinheiro, né? Então a reação talvez esteja já aí, talvez a gente já esteja vendo. É claro que há outros motivos para se votar na Alemanha, num AfD, na França, num Rassemblement Nacional e por aí vai, mas existe sim uma soma de fatores. A Ucrânia desempenha uma função importante em motivar esse aumento, esse fortalecimento do populismo e dos partidos nacionalistas, e essa corrupção ucraniana claramente faz parte daquilo que motiva um incômodo fundamental com o apoio à Ucrânia.
6: Perfeito, Rafa. Olha, obrigado pela resposta. Eu queria agradecer a participação do nosso convidado do programa de hoje, o professor Vinícius Módulo Teixeira, que é professor de Geopolítica da UNEMAT, Universidade do Estado de Mato Grosso. Vinícius, muito obrigado pela participação no programa de hoje, no Entretanto de hoje. Seja sempre muito bem-vindo aqui. Não é isso, Maurício? Uma honra tê-lo aqui com a gente.
10: É uma honra, um privilégio. A gente agradece muito a sua participação e fica desde já o convite para uma próxima oportunidade. Professor Vinícius Teixeira, professor de Geopolítica da UNEMAT, Universidade do Estado de Mato Grosso. Um abraço.
11: Abraço, eu agradeço o convite e estamos juntos aí mais uma vez no futuro. Obrigado, pessoal. Obrigado, Maurício, Leonardo e Rafael.

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2: Polícia Civil realiza uma operação em 4 estados contra um dos principais canais de fornecimento de drogas do Comando Vermelho, e quem tem os detalhes é o nosso repórter Lucas de Andrade.
3: Pelo menos 11 suspeitos foram presos nesta terça-feira durante a Operação Ícaros, coordenada pela Polícia Civil do Rio de Janeiro e deflagrada em 4 estados, para desarticular um dos principais canais de fornecimento de drogas da facção Comando Vermelho. De acordo com os investigadores, o grupo teria movimentado pelo menos 70 milhões de reais em 2 anos. Agentes ainda cumpriram 35 mandados de busca e apreensão no Rio de Janeiro, em São Paulo, em Minas Gerais, em Alagoas, contra denunciados pelo Grupo de Atuação Especial de Combate à Sonegação Fiscal do Ministério Público. Entre os presos está Laércio Isidoro do Nascimento. O suspeito negociava cargas de drogas, organizava fretes e pagamentos, coordenava operadores logísticos e usava laranjas para movimentar os valores, com ligação direta com chefes da facção. De acordo com a denúncia do Ministério Público, os policiais militares Cláudio Tavares da Silveira e Diego Portela Batista prestavam apoio armado e atuavam na distribuição de drogas e no recolhimento de valores. Já os denunciados Peterson Suzuki Marques Trindade, Rafael de Menezes Faustino, Renato Ivo de Oliveira e Felipe Santos de Oliveira eram responsáveis pela logística, pelo transporte e pela cobrança. Agentes apreenderam ainda um policial civil cujo nome não foi identificado, como conta o promotor de justiça Décio Alonso.
4: Policial civil, ele fazia parte dessa articulação, então ele fazia a ligação entre a origem da droga e a sua distribuição aqui no Rio de Janeiro e nos outros estados, e os policiais militares faziam a parte de logística, supervisão tanto da parte operacional em rua, como escolta de cargas, escolta de eventuais criminosos e a segurança armada desse grupo.
3: A investigação começou a partir de anotações apreendidas com Marcos Antônio Pereira Firmino da Silva, um dos chefes do Comando Vermelho, que está preso no presídio federal de Catanduvas, no Paraná. Os registros traziam contabilidade do tráfico, que indicava pagamentos feitos pelo traficante ao policial militar. A investigação relaciona ao grupo 2 grandes apreensões de drogas. Em fevereiro de 2024, foram apreendidos mais de 700 quilos de cocaína e maconha em Guarulhos, na Grande São Paulo. Em maio do mesmo ano, quase 74 quilos de cocaína foram apreendidos em Seropédica, na região metropolitana do Rio. Reportagem Lucas de Andrade.
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5: Cinco horas e 47 minutos, a gente segue movimentando a reportagem da Rádio Sputnik Metropolitana. O Paulo Fonseca acompanhou hoje uma operação da Polícia Civil contra uma milícia suspeita de cobrar taxas ilegais e também de intimidar moradores e comerciantes em São João de Meriti, na Baixada Fluminense. Paulo Fonseca, sua informação.
6: 3 homens foram presos em flagrante na manhã desta terça durante uma operação da Polícia Civil contra uma milícia que atua em São João de Meriti, na Baixada Fluminense. O grupo é investigado por cobranças ilegais e intimidação de moradores e comerciantes. Entre os investigados estão Rodrigo Lino de Lima, conhecido como RD, e Carlos Donato Ximenes Melo, Papel. Segundo a Delegacia de Repressão às Ações Criminosas Organizadas e Inquéritos Especiais, a Draco IE, imóveis relacionados aos suspeitos eram utilizados para guarda, esconderijo e armazenamento de armas empregadas nas atividades da milícia. As investigações apontam que o grupo atua no complexo do Morro do Pau Branco e na região de Venda Velha, sob o comando de Evandro Costa de Souza, conhecido como Monstrão Ivando. De acordo com a polícia, o miliciano usa força armada para sustentar sua influência na região, cobrando, ameaçando e intimidando moradores e comerciantes. De acordo com a delegada Luciana Fonseca, a operação é um desdobramento da prisão de Marlon Aurélio Gomes de Souza, conhecido como Taz, ocorrida em 16 de setembro. Ele é apontado pela polícia como chefe do braço armado da milícia.
7: Nós já realizamos, tem cerca de alguns dias, uma prisão naquela localidade do Tais, que é um miliciano local que tinha mandado de prisão. E através dele, nós passamos... quando a gente fez a ação, na verdade, a gente recebeu uma série de denúncias. E essas denúncias sempre acabam robustecendo alguns elementos que a gente já tem em sede policial, inquéritos em andamento. E através dessas denúncias, corroborando com o que a gente já tinha, né? A gente já tinha alguns vulgos, algumas localidades que eram indicadas ali como atuação do tráfico, nós representamos junto ao plantão judiciário na sexta-feira. Foram deferidos mandados de busca e apreensão e aí na data de hoje nós fomos então dar cumprimento.
6: Outro investigado, Rodrigo Lino de Lima, é apontado como um dos integrantes armados do grupo. Conforme a apuração, ele circula pela região usando um fuzil. A polícia também identificou uma estrutura armada com capacidade de rápida reorganização para tentar preservar as atividades criminosas. Durante a ação, os policiais apreenderam armas, munições, carregadores e coletes à prova de balas. De acordo com a polícia, os aparelhos eletrônicos apreendidos vão ajudar a aprofundar a identificação da milícia, da hierarquia e da divisão de tarefas da organização. Reportagem Paulo Fonseca.
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1: Hoje a gente fala da previsão do tempo num espaço mais ampliado, já que hoje pela manhã o carioca acordou surpreendido pelo vento. Uma ventania na cidade do Rio de Janeiro acordou muita gente, pegou de surpresa quem estava a caminho do trabalho. Há uma previsão para essa noite, não de ventos, mas de chuva. Hoje tivemos registro de vento forte na cidade do Rio de Janeiro em diversos pontos. O Vinícius Fonseca tem um balanço, mas antes do Vinícius eu vou falar da previsão para hoje. Segundo o sistema Alerta Rio divulgou há pouco, para essa noite, previsão de céu nublado encoberto, pancadas de chuva de intensidade moderada ocasionalmente forte, podendo vir com raios, ventos moderados a ocasionalmente fortes, principalmente aí no período da noite. Já a informação de chuva na zona oeste da cidade, inclusive há pouco, quando fizemos o giro de trânsito, quem acompanha a gente na live viu as imagens de pistas molhadas em diferentes pontos da zona sul da cidade, da zona oeste e também da zona sudoeste. E para amanhã teremos céu encoberto, pancadas de chuva durante a madrugada com raios, chuva fraca moderada na parte da manhã e ventos moderados a fortes, principalmente na madrugada. E o principal, teremos frio amanhã, segundo o sistema Alerta Rio. E os ventos na cidade, os ventos foram um ponto de atenção nessa terça-feira, né, Vinícius Fernandes?
2: Isso mesmo, Maurício Bastos, boa tarde para você, boa tarde, Léo, boa tarde a todos que acompanham. Entretanto, então você detalhando aí a previsão do tempo para hoje, esse tempo instável aqui no Rio de Janeiro deve seguir nos próximos dias. Você trouxe aí essa previsão de chuva se intensificando, né, no início da noite de hoje, também na madrugada, e também a previsão de chuva para amanhã. O prefeito do Rio, Eduardo Cavalieri, destaca que setembro registrou o recorde de chuva acumulada aqui na cidade.
3: Isso vai se intensificar a partir da tarde da quarta-feira, especialmente da madrugada e do início da manhã de quarta-feira. A gente já vem de um mês de setembro muito chuvoso. Aliás, batendo recorde histórico de chuva acumulada no mês de setembro. Então a gente chama atenção, né, para aqueles lugares já mais sensíveis a risco de deslizamento, de alagamento, que o CORE acompanha, que tem protocolos da Defesa Civil, que fiquem ainda mais atentos para os alertas de sirenes, né, para os avisos que a gente vai fazendo, tanto com o SMS da Defesa Civil, como um aviso para todos os celulares.
2: Nesta terça-feira, né, a ventania que atingiu a cidade provocou transtornos em várias regiões. Entre, então, 5:30 da manhã e o início da tarde foram registrados 4 quedas de árvores, uma queda de um poste. Todas essas ocorrências já foram encerradas, segundo o Centro de Operações Rio. Esse poste caiu na autoestrada Lagoa Barra, né, na altura de São Conrado, no sentido Gávea. Moradores da região relataram que ficaram sem energia elétrica. Também houve queda de árvores em Benfica, na Cidade de Deus, no Engenho Novo, e também na estrada de Grumari. No Engenho Novo, essa árvore caiu sobre 2 carros de uma casa. Não há informação de feridos. No Arpoador, o vento arrancou a janela de um apartamento. Essa estrutura caiu sobre um táxi que estava estacionado na rua. Ninguém estava dentro do veículo no momento desse incidente. A ventania também afetou um voo. 2 decolagens do aeroporto Santos Dumont foram cancelados no início da manhã. Essa rajada mais forte foi registrada, foi de 72,4 km por hora no Forte de Copacabana, na Zona Sul, entre as 5 horas da manhã e 6 da manhã, segundo o IMET. Outras rajadas fortes também foram registradas no Galeão, na Vila Militar, na Ilha da Marambaia e também em São Cristóvão. Em Copacabana, o Corpo de Bombeiros atendeu praticantes de stand-up paddle que se afastaram ali da faixa de areia por causa das rajadas e foram ali resgatados sem ferimentos. Então, já quem estava ainda dormindo foi acordado por essa ventania aí, principalmente eu moro em prédio no andar alto e vindo aquele barulhinho de vento ali acordando todo mundo, que quem já estava na rua foi surpreendido por essa rajada aí.
1: Aqueles uivos dos ventos, realmente assustador. Assustador para quem ouve, né, e para quem tá na rua, porque aquelas árvores se dobrando, né, com a força, a velocidade do vento, é realmente algo que, enfim, o carioca não tá muito acostumado, mas a tendência é que daqui para frente, com as mudanças climáticas, a gente observe isso cada vez com maior frequência. Vinícius Fernandes, obrigado. Vinícius Fernandes, tá?
2: Obrigado.
1: Não é Fonseca, não. Vinícius Fernandes, muito obrigado aí pelas suas informações aqui com a gente no Entretanto. Bom, a gente tem informação do trânsito, falamos em trânsito há pouco. Atenção, você que está circulando pela cidade, as pistas molhadas. Vamos girar pela cidade.
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1: São 5 horas e 56 minutos. E você que acompanha a gente na live no site da Sputnik Brasil e da Metropolitana, noticiabrasil.net.br, metropolitanarrio.com.br, acompanha a nossa transmissão com som e imagem. Em destaque para você, no vídeo, Avenida Brasil, próximo acesso à Ponte Rio Niterói. Ponte Rio Niterói com trânsito pesado, hein? E com reflexos na Avenida Brasil. Então, atenção você, tem uma ocorrência ali, a gente está observando, né, do lado esquerdo aí da sua tela, tem uma faixa ocupada, tem equipes da Sete Rio no local, ali aparentemente uma vítima de queda de moto ocupando uma faixa, não chega a impactar o trânsito para quem segue em direção ao centro da cidade, quem quer acessar o gasômetro ou seguir pela Avenida Brasil a caminho da zona portuária, mas o acesso à Ponte Rio-Niterói está complicando e muito a vida de quem está passando na Avenida Brasil no sentido centro, a reflexos até a altura do Caju. No sentido zona oeste, nesse trecho do Caju, o motorista não encontra dificuldades. Na linha vermelha, também no trecho do Caju, a gente encontra trânsito intenso, complicado nos dois sentidos, tanto para quem vai a caminho da Baixada Fluminense, tanto para quem chega ao centro da cidade ou quer acessar a Ponte Rio-Niterói. Pistas molhadas, a gente observa também na linha vermelha, atenção motorista, prudência redobrada, mantenha a distância em relação ao veículo da frente, reduza a velocidade. E para a gente fechar esse giro com as câmeras, vamos à região sudoeste, zona sudoeste da cidade do Rio de Janeiro, Avenida Salvador Allende, altura da Avenida Olof Palme, próximo ao Rio Centro, a gente acompanha aí toda a movimentação no sentido Recreio e também no sentido Curicica, para quem está a caminho da Transolímpica, lado direito da sua tela, no sentido Transolímpica, movimentação intensa, retenção na altura do terminal Centro Olímpico e também para quem está a caminho do Recreio dos Bandeirantes, a caminho da Orla, da Avenida das Américas, retenções na altura do Rio Centro, acesso à Avenida Olof Palme. Você se mantém muito bem informado sobre o trânsito, acompanhando as informações aqui da Metropolitana Sputnik.
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5: E olha, queria agradecer a participação do Rafael Machado em mais uma edição aqui do Entretanto. Rafa, sempre um prazer tê-lo aqui com a gente. Amanhã você tá de volta aqui no Entretanto a partir das 16h. Obrigado e boa noite.
6: É isso aí, pessoal. Sempre uma honra estar participando do programa Entretanto. Boa noite, até amanhã.
1: Valeu, Rafa, um forte abraço, um encontro marcado amanhã a partir das 16h em mais um Entretanto. A gente vai colocando ponto final nessa edição, né, Leonardo Macaxeiro? Programa que teve a produção do Carlos Júnior, os trabalhos técnicos no áudio do Everaldo Gomes, nos trabalhos técnicos no vídeo, operação de vídeo do Isaac Roberto e

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1: Olá, eu sou Bárbara Pereira, seja muito bem-vinda, seja muito bem-vindo. É um prazer receber você no Intriga Internacional. A inteligência artificial faz parte do cotidiano de muita gente, inclusive dos diplomatas que já utilizam as chamadas IAs generativas em seus trabalhos. No mundo em que a corrida pela melhor inteligência artificial já está em andamento, com uma disputa aberta entre Estados Unidos e China, como a IA pode ser recurso para aprimorar relações diplomáticas e, ao mesmo tempo, se tornar alvo de novas intrigas? Para entender as vantagens e desvantagens do uso da inteligência artificial na diplomacia, nós convidamos Egon Kugler, pesquisador da FGV, a Fundação Getúlio Vargas, e também Vinícius Silva dos Santos, pesquisador do programa de pós-graduação em Relações Internacionais da UERJ, a Universidade do Estado do Rio de Janeiro. Venha com a gente, o Intriga Internacional começa agora.
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1: A nossa conversa agora é com Egon Kugler, pesquisador da FGV, professor da Fundação de Sociologia Política de São Paulo, especialista em IA, Big Techs, desinformação, soberania digital. Professor, muito obrigada por aceitar o convite para essa conversa hoje aqui no Intriga Internacional.
2: Eu que agradeço o convite, acho que é um tema super importante e, obviamente, o Sputnik Brasil tem cumprido já um papel relevante nesse tema, não de agora, mas já há alguns anos, né? A gente já debateu o papel das tecnologias na geopolítica, a questão da desinformação, e pensar isso na diplomacia também é algo muito central para os tempos de hoje.
1: Pois é, professor, esse é um assunto que muita gente já está aí observando, né? Imagino, obviamente, que você também, que é o uso da inteligência artificial pela diplomacia. A diplomacia brasileira já está lá, já tem, inclusive, num próprio site, né? Indicar

0: ativos de que usa, de que faz uso e que também cria ali discussões e debates sobre esse uso. Mas para que o nosso ouvinte possa entender do que a gente está falando, como é que a IA, as IAs que estão hoje disponíveis, e principalmente as IAs generativas, são usadas ou podem ser usadas nesse campo que é a diplomacia?
1: Perfeito. Veja, o tema da inteligência artificial, no que pese a gente começou a falar mais recente sobre ele, se a gente for pegar os últimos 2, 3 anos, teve esse boom da inteligência artificial. Na verdade, é um tema que vem lá dos anos 60. Então, a inteligência artificial não é tão jovem assim. A gente já tinha inteligência artificial utilizada com modelos de predição, conseguindo ali, tentando antecipar acontecimentos, até em questões meteorológicas, desde os anos 60, mas especialmente também em aspectos bélicos, em aspectos de geopolítica. O que aconteceu mais recente é que a IA não apenas tem sido mais usada com os modelos generativos, que são esses que a gente vê, ChatGPT, Gemini, Cloud, tantos outros que a gente vê de uso comercial, mas também o uso tem sido mais acessível. Se antes a gente precisava de grandes máquinas para processar os modelos de linguagem larga, que é o que a gente chama de LLM, agora a gente consegue com algum pacote de assinatura, ou então com algum modelo gratuito que a gente tem, DeepSeek e tantos outros aí que vem da China, por exemplo, a gente consegue acessar. Então, é óbvio que isso vai refletir também no mercado, né? A gente olha nas mais diversas áreas, muitas profissões utilizando a inteligência artificial, e a diplomacia também absorve de alguma forma. A discussão é que quando a gente vai olhar para essa esfera mais pública, a gente também precisa colocar uma preocupação no nosso radar. Você sabe que eu sempre tento trazer uma reflexão de que a inteligência artificial em si, ela não é nem boa nem ruim. Não é como se a tecnologia fosse culpada de alguma coisa. Mas o uso dela pode, sim, melhorar as nossas condições de vida ou prejudicar as nossas condições de vida. Eu vou dar um exemplo aqui muito concreto, talvez na área um pouco distante, mas que eu acho que dá mais exemplo para a gente conseguir trazer esse tema para a diplomacia e para as relações internacionais. Veja, na educação tem um grande debate sobre o uso de inteligência artificial para substituir professores. A gente pode ver isso por duas óticas. Uma das óticas é: vamos demitir professores, colocar uma inteligência artificial, e aí de uns 20 professores que tinha, deixa só um para ser o tutor dessas inteligências artificiais. Nesse modelo, quem está ganhando é o dono da escola, é o dono da universidade, que está deixando de pagar o salário dos professores e pagando mais barato ali uma mensalidade de uma tecnologia. Mas a mesma IA, ao invés de demitir professores, ela podia ser usada para aumentar o tempo livre dos professores, ela podia ser usada para melhorar ali a utilização de tarefas burocráticas e não demitir nenhum professor. Ou seja, o ganho que a tecnologia traz, ele pode ser absorvido por quem está lucrando com aquilo, pelo dono, por quem detém ali, ou ele pode ser absorvido por quem está trabalhando, quem está executando. E falar isso na gestão pública, especialmente na diplomacia, eu concluo aqui, devolvo a reflexão, passa por a gente fazer a seguinte pergunta. A gente está usando a inteligência artificial para otimizar, como uma ferramenta para melhorar o dia a dia, ou a gente está se propondo a utilizar a inteligência artificial para substituir o processo decisório, que este sim deveria ser humano, mas às vezes a gente tem visto aí casos de delegar o processo decisório para uma máquina que nem foi treinada, às vezes, no Brasil, decidir por nós, né?
0: Pois é, esse gancho é muito importante. Por exemplo, eu já entrevistei um neurocientista brasileiro que se chama Roberto Lente, e ele vai muito nessa linha do que você está nos trazendo, que é o problema não está em usar a inteligência artificial, porque ela está aí para nos apoiar em questões, acelerar processos que talvez levássemos um tempão. E aí vamos pegar um exemplo, pegar um relatório e nos dar alguns os destaques daquele relatório. O problema está é se você que está usando não tem um arcabouço teórico, uma robustez de pensamento para considerar aquilo que única e exclusivamente o que a IA te dá, né? E você saber que aquilo que ela está te dando tem ali implicações. E é isso que eu quero te perguntar, porque assim, é claro que a gente sabe que você, para chegar numa diplomacia, você não estudou pouco, você estudou muito. E sim, vai fazer ali um olhar crítico sobre aquele documento que vai ser entregue a você por uma inteligência artificial. Mas o quanto ainda assim, aquilo que a inteligência artificial produz, e aí estamos falando exatamente disso que você está trazendo, das generativas, aquelas que geram alguma coisa a partir partir de uma pergunta que você formulou, ainda assim podem ser instrumentalizadas para um viés ideológico de determinadas outras culturas e potências, vamos chamar assim, do que a que você está ali inserido. O quanto isso é uma realidade ou a gente está criando ficção científica aqui?
1: Excelente reflexão, e se me permite aqui categorizar duas discussões, dois problemas distintos, que são muito próximos, mas eu acho que categorizá-los nos ajuda,
0: sim,
1: a enxergar.
0: Claro.
1: Uma discussão é até qual ponto a gente usa ou não usa inteligência artificial. Para mim, aqui a resposta ela é muito objetiva. A IA ela pode ser usada enquanto ferramenta e não para substituição do processo decisório. Então, se você tem uma IA que ela por si está categorizando o que é bom, o que é ruim, o que deve seguir para um rito, o que deve seguir para o outro, aí a gente está tirando essa capacidade toda que foi desenvolvida por um ou por uma diplomata ao longo de anos nos seus estudos e falando para uma inteligência artificial sozinha decidir o que deve ser feito, que é diferente dela como ferramenta. Estou com um texto ali, com uma dificuldade de fechar ele, quero colocar ali alguma forma mais sucinta ele, vou pedir ajuda para uma inteligência artificial me ajudar a resumir, ou seja, a IA como ferramenta não é um problema. A IA substituindo o processo decisório é um risco, mas esse é um problema. Um outro problema, que aqui a sua fala traz muito bem, é o viés que a gente tem, porque existe também uma questão, Bárbara, vou lhe dizer, que é a ideia de que a inteligência artificial ela é neutra, ela vai tomar sempre as melhores decisões possíveis, né? Mas acho que vale a gente refletir aqui junto com quem nos ouve, por trás de toda e qualquer tecnologia, tem a pessoa que desenvolveu a tecnologia, a corporação que desenvolveu a inteligência artificial, a empresa que está por trás da comercialização dela, né? E boa parte dos modelos de linguagem que a gente tem hoje, eles foram treinados num lugar muito específico do planeta Terra, chamado Vale do Silício, lá nos Estados Unidos. Isso daqui carrega, por si só, um conjunto de vieses. Então, se a gente tem modelos treinados em determinado contexto, é esse contexto que vai influenciar as decisões que serão tomadas. E isso daqui é o que junta as duas preocupações. Porque se, por um lado, a gente tem um modelo que é treinado com determinado viés, por um outro, a gente não pode deixar que o processo decisório seja diretamente influenciado por esse viés. Veja, eu sistematizo aqui, eu sintetizo aqui a reflexão, trazendo a seguinte preocupação para a gente se alertar. Se a diplomacia ela é um exercício da soberania de um povo a partir das relações que a gente tem com outros povos, com outras nações, se a gente utiliza uma ferramenta carregada do viés de um único lugar, a gente está diminuindo a capacidade de soberania no processo diplomático que a gente tem, interagindo os nossos saberes, as nossas leituras de mundo, as nossas perspectivas da realidade com a dos outros. Na verdade, a gente está indo para uma média global do que é o pensamento gerado por esses modelos de inteligência artificial.
0: Pois é, essa é uma pergunta, eu sei que é de milhões, mas quais são os riscos da gente também estar entregando para determinados modelos de IA que estão, como você mesmo disse, foram modeladas e pensadas em único país? Qual é o risco de uma diplomacia estar entregando informações que são cruciais para a soberania para uma big tech?
1: É uma terceira preocupação também muito relevante. E aqui eu também vou tomar a liberdade de fazer uma analogia com um caso de outro tema, que ajuda a mostrar que essa preocupação não é teoria da conspiração, é uma preocupação legítima e evidente. Veja, recentemente a gente teve uma notícia aqui no Brasil em que um pai estava planejando tirar a vida do próprio filho e conversou sobre este assunto no chat GPT. Poucos dias depois, a polícia bateu na casa desse pai e prendeu ele por planejar o assassinato. Esse caso em específico, ainda bem que ele foi preso porque impediu o assassinato do filho. Mas como foi possível a polícia chegar nesses dados? E aí, várias matérias divulgaram a informação que se tornou pública, que foi que a OpenAI, que é a dona do ChatGPT, pegou as conversas do ChatGPT a partir do Serviço de Segurança de Inteligência dos Estados Unidos, passou para a polícia brasileira. Vejam, aquela promessa de que as conversas são criptografadas, aquela promessa de que existe o respeito à privacidade, se mostra completamente falha a partir do momento que a gente sabe que aquilo que está sendo conversado está sendo visto pelo Departamento de Segurança dos Estados Unidos, por exemplo. E aí, existe um respaldo legal, que eu acho que é um tema muito interessante para a gente trazer aqui para quem nos ouve, que é o seguinte: existe uma lei nos Estados Unidos chamada Cloud Act, que é o Ato da Nuvem. E ela é uma lei, acredite ou não, Bárbara, que ela é extraterritorial. O que significa isso? É uma lei que um país faz, mas que vale para outros países também, para além do seu próprio território. E essa lei diz basicamente o seguinte: toda e qualquer empresa sediada ou não nos Estados Unidos, mas de origem dos Estados Unidos, ela é obrigada a entregar os dados que ela detém para serviços de investigação e de polícia dos Estados Unidos. Eu vou falar isso em outras palavras. Se o Departamento de Segurança dos Estados Unidos quiser todas as informações que estão no Google Drive da Universidade de São Paulo, da USP, eles podem solicitar esses dados para a Google ou para a Alphabet, que é a dona da Google. Ela sequer precisa informar a Universidade de São Paulo e ninguém vai ficar sabendo que esses dados foram transferidos para o Departamento de Segurança dos Estados Unidos. Ou seja, a lei dos Estados Unidos autoriza a investigação sem aviso prévio, sem notificação e sem precisar de espionagem, como a gente vê nos filmes ou como a gente viu em 2014 contra a presidenta Dilma aqui no Brasil, para poder acessar o dado que quiser. Então, enquanto a gente tiver, e eu concluo aqui, os nossos sistemas, os nossos softwares, a nossa inteligência, dependendo de tecnologias que são dos Estados Unidos, por exemplo, a chance da gente estar cedendo tudo de graça, sem ser nem notificado sobre quando acessam ou quando visualizam, ela é uma chance real, concreta e provada por esse exemplo do pai que foi preso ao conversar com o ChatGPT.
0: E aí eu te pergunto, não existe ainda uma lei internacional para a regulação desses usos, tanto da Big Tech, que está ali coletando informações de qualquer lugar do mundo, do que ela está aí criando de banco e do uso que ela faz disso com uma lei que está internalizada ali nos Estados Unidos. Não existe nada que regule isso ainda, né?
1: O que existe, Bárbara, são esforços dos países, das nações contra essa investida. Eu vou te dar um exemplo muito concreto e eu não preciso nem ir para a China para não falarem, ah, China comunista. Eu vou para a União Europeia com um caso muito específico para trazer como um paralelo de que até os países liberais, enfim, conservadores em alguma medida, estão trazendo ali alternativas às Big Techs. A União Europeia soltou um projeto chamado Go European, em que eles propõem o uso de softwares nativamente da União Europeia, ou seja, do território europeu, em alternativa ao uso de softwares dos Estados Unidos. Eles têm uma plataforma que é disponibilizada para todas as administrações públicas da Europa inteira, da União Europeia inteira, que vai desde as governanças dos países até estados, regiões, municípios, em que eles são estimulados. Olha, você não precisa usar, por exemplo, o Microsoft Teams para fazer reunião. Tem essa solução, por exemplo, da Suécia. Você não precisa usar o Google Drive para armazenar os seus dados. Tem essa solução, por exemplo, da Alemanha. Ou seja, o que os países têm feito, na ausência de uma regra de governança global em cima dos usos de dados ali relacionados a modelos de inteligência artificial, é fazer uma espécie de protecionismo de software, produzindo tecnologias nacionais próprias, de uso livre, inclusive, em alternativa a esses softwares que a gente vê das chamadas Big Techs do Vale do Silício, como eu disse anteriormente. Ou seja, a Europa, que não é nada comunista, já está ligada sobre esse tema e se protegendo da espionagem deliberada pela lei dos Estados Unidos. Muitas outras nações, aí sim eu posso citar a própria China, a Rússia e muitos outros países ao redor do mundo, também têm feito movimentos nesse sentido. O Brasil, por um outro lado, infelizmente, tem caminhado por um uso crescente dessas tecnologias das chamadas Big Techs já há alguns anos, viu? Vale lembrar, e eu concluo aqui esse ponto para devolver, que durante a gestão Bolsonaro, a gente teve a migração de todos os principais dados sensíveis do SUS que estavam no Brasil e foram alocados, pasmem, nos Estados Unidos, no Vale do Silício, em data centers da AWS, que é a Amazon. Em outras palavras, a gente paga hoje uma mensalidade para data centers que nem no Brasil estão armazenarem os dados do SUS e, como eu disse anteriormente, podem usar esses dados quando quiserem para a justiça americana investigar.
0: Não é teoria da conspiração dizer, então, que esses dados também podem alimentar bancos de empresas para criação de medicamentos específicos para questões brasileiras, criação de, inclusive, vacinas para questões brasileiras. Ou seja, você dá elementos cruciais sobre a saúde do brasileiro para grandes empresas estrangeiras. É por aí?
1: Exatamente. E eu digo até mais, se me permite aqui trazer uma preocupação que avança nisso. Hoje tem uma empresa de tecnologia, dando nome aqui inclusive, chamada Palantir. A Palantir, ela nasce como um hub ali, a partir de um braço de investimentos da CIA em 2003, e que também não é teoria da conspiração, é informação pública do próprio manifesto de criação da Palantir, que veio da Inquitel, que é esse braço de investimentos da CIA, e que hoje é conhecida como a principal empresa de tecnologia dos Estados Unidos a lidar com grandes volumes de dados. Veja, os dados que passam pela Palantir, que ajudam a treinar os seus modelos de inteligência artificial, hoje estão desde, por exemplo, palavra chamada governança. De quem é a governança sobre esses dados? No caso das Big Techs, que a gente tem debatido aqui, é uma governança única e exclusivamente dos Estados Unidos. Se a gente, por um outro lado, decidir construir tecnologias comuns no bloco dos BRICS, a gente pode também construir uma governança colaborativa entre esses países, que não vai ficar só com o Brasil, não vai ficar só com a Rússia, não vai ficar só com a China, com a África do Sul, enfim. Essa é uma governança compartilhada em que é possível construir tecnologia e a partir de uma plataforma que interesse de forma coletiva e construtiva essas nações que fazem parte de um bloco que cada vez mais cresce, inclusive, ao redor do mundo.
0: Você acredita que a inteligência artificial é a nova corrida espacial? Porque a gente está vendo aí uma briga entre agora Estados Unidos e China, né? China, você disse, Vale do Silício é dominante, mas China também muito avançada nesse quesito. O que que a gente pode entender dessa disputa entre ambos?
1: É uma excelente analogia. Eu, infelizmente, digo que hoje o Brasil, apesar de ele estar inserido no bloco dos BRICS e estar topando, inclusive, a disputa pela desdolarização do mundo, no que diz respeito à tecnologia, infelizmente, ele não está tão alinhado ainda nessa batalha da construção de soluções coletivas via BRICS. Ele hoje tem cedido muito pelo uso de tecnologia das chamadas Big Techs. E, óbvio, né, a gente tem muitas disputas, muitas batalhas, e nem todas dá para a gente travar ao mesmo tempo, mas é uma corrida, sim, é a corrida espacial. A gente está em meio ao lançamento de satélites e resta saber se o nosso pouso à Lua vai ter uma bandeira dos Estados Unidos da América ou se vai ser a bandeira coletiva dos países que fazem parte dos BRICS.
0: A gente ainda tem um tempinho aqui, estou aqui olhando para o nosso tempo. Queria te falar, a gente voltar à diplomacia, né? Porque é algo que ainda está muito em discussão, né? Pelo menos aqui o que a gente observa em relação ao Brasil, isso que você trouxe para nós, né? Ainda é algo que o Brasil ainda não tem um pé fincado, né? Qual é o modelo que você acha que a gente caminha? Esse de se aproximar mais do modelo chinês, enfim, tentar uma parceria maior com a Rússia, para que a gente possa aí criar o nosso próprio modelo de IA também, ou a gente ainda está engatinhando muito nessa ideia de criar um modelo que seja nosso, efetivamente nosso?
1: Você sabe, Bárbara, no ano passado, de 2025, eu pude coordenar um estudo junto com vários pesquisadores, inclusive com Isabela Rocha, que é presidenta do Fórum Tecnológico dos BRICS, o BRICS Tech Forum. A gente foi mapear fazendo a seguinte pergunta, olhando os gastos: quanto será que o Brasil está gastando com contratos de softwares estrangeiros, gringos, né? Das chamadas Big Techs. Então, Microsoft, Amazon, Apple, Google e tantas outras. E a gente chegou a um número que nos assustou. É um número de 23 bilhões de reais que a gente gastou nesses contratos. Esse valor de 23 bilhões, para tentar trazer aqui alguma materialidade sobre eles, é um valor que daria para a gente construir 86 data centers Tier 3, 5 megawatts, que em língua portuguesa significam data centers muito bons. E o Brasil hoje tem cerca de 250 data centers no total, especialmente data centers privados dessas companhias internacionais. Ora, se com esse recurso que o Brasil gasta a gente construísse 86 data centers, a gente entraria para uma disputa no nosso próprio território, quase que um passo inicial para conseguir ali colocar alguns data centers de natureza pública, por exemplo. Agora, por um outro lado, a gente tem o banco dos BRICS, que tem muito mais dinheiro do que esses 23 bilhões de reais, que é o que o Brasil gastou. Então, seria muito possível, sim, a gente construir uma cooperação internacional por data centers sustentáveis para que a gente aproveitasse esse conjunto de países dos BRICS e produzisse uma espécie de rede federada global, tivesse ali diálogo e uso coletivo dessas tecnologias que nos fossem interessantes. Infelizmente, me parece que a influência das Big Techs, especialmente pós-gestão Temer e gestão Bolsonaro, ela se infiltrou tanto no Brasil que está dentro, às vezes, de ministério, está dentro, às vezes, de agências públicas. E isso vai se transformando em uma dependência que, me parece, pelo menos na situação atual, que não chegou tanto à atenção da diplomacia. Então, eu faço toda essa volta para dizer que é uma construção de diplomacia possível, sim. Mas a forma como a gente vê hoje é que o Brasil segue, infelizmente, dependente das Big Techs. Se a gente não colocar isso como uma pauta importante, veja, eu acho que tem uma questão aqui que é muito relevante, Bárbara, para mim, porque quando a gente debate isso, o risco é a gente cair em dois extremos. Um extremo é o ludismo. Uhum. Quebra tudo, não vamos ter IA, não vamos ter data center, acaba com tudo. Um outro extremo é o que a gente chama de solucionismo tecnológico ou determinismo tecnológico, que é essa ideia de que toda e qualquer tecnologia é boa, ou seja, bota IA em tudo. IA para processar texto, IA para fazer café, IA na geladeira, bota IA no carro, IA em tudo. Então, entre o ludismo, que é o quebra tudo, e o tecnosolucionismo, que é a ideia de que a tecnologia vai resolver tudo, existe o caminho, sim, da soberania digital. Para mim, o caminho da soberania digital é o caminho sóbrio que a gente tem para construir coletivamente, e a diplomacia cumpre um papel muito sério nisso, porque sozinho não vai ser o Brasil, não vai ser nenhum desses países que vai achar o caminho por conta própria. Eu acho que enquanto bloco, enquanto BRICS, a gente tem muito mais condições de peitar internacionalmente toda essa influência das Big Techs e construir alternativas soberanas para a nossa tecnologia.
0: Já que você falou em soberania e influência das Big Techs, a gente está num momento de eleições, em um momento chave, né, para os rumos do Brasil. Um grande risco, as pessoas discutem isso, né, sobre a possibilidade de IAs, e aí diferentes IAs, sejam elas de qualquer, enfim, né, natureza, prejudicarem o processo eleitoral. O quanto isso pode ser uma realidade e o quanto isso tem de observação da própria diplomacia, né? O quanto uma IA pode ali trazer elementos, mensagens, enfim, ideologias que possam aí alterar um processo, sejam capazes de alterar um processo decisório ali nas urnas.
1: Bárbara, a gente tem experiências muito recentes para olhar, como no Chile, na Colômbia, por exemplo, onde na véspera dos processos eleitorais, a gente teve não apenas a derrubada de contas de candidaturas progressistas, por exemplo, nesses países, mas como também o impulsionamento muito misterioso de conteúdos ali de candidaturas que eram mais alinhadas aos Estados Unidos. Veja, quando a gente está jogando um jogo, a parte mais importante é a gente conhecer as regras. Só que com as Big Techs, é quase como se a gente estivesse jogando um jogo de tabuleiro em que o dono mudasse as regras o tempo inteiro para ele conseguir ganhar todas as vezes aquele jogo. E se hoje a comunicação, a disputa que a gente tem, ela passa essencialmente também pelas redes sociais, a consequência é que quem paga a banda escolhe a música. E hoje as plataformas, que são em sua maioria do Vale do Silício também, elas têm determinado muito do que é a tendência que as redes sociais vão mostrar pra gente. Eu quero citar um caso muito específico aqui no Brasil recente, em que, por determinação, a gente tem que apresentar quais são as contas de redes sociais das candidaturas, né, no TSE, e a partir disso essas contas param de ser recomendadas pelo algoritmo para não ter uma vantagem algorítmica sobre aquelas publicações feitas por determinada candidatura. Mas veja, uma investigação recente realizada por várias organizações, dentre as quais o Sleeping Giants, mostrou que candidaturas da direita, como o de Nicolas Ferreira, mesmo tendo colocado qual é a conta social lá no TSE, continuavam sendo recomendadas pelo algoritmo da Meta, em especial no Instagram. Então, se a própria plataforma não cumpre uma regra que tentaria trazer algum grau de isonomia na disputa, aí a gente tem cada vez mais, obviamente, vantagem para candidaturas que são alinhadas aos Estados Unidos. Mas eu concluo esse raciocínio te trazendo uma provocação que me preocupa ainda mais, porque às vezes essa influência, ela não precisa nem necessariamente passar pela inteligência artificial. Acho que vale lembrar um episódio que aconteceu no começo desse ano lá no México, em que em uma das manhaneiras, que são as atividades em que a presidenta Cláudia Sheinbaum realiza, falando com a imprensa, com convidados, com populares também, a gente teve um influenciador, digamos assim, denunciando que foi abordado pela embaixada dos Estados Unidos para poder fazer reuniões e alinhar conteúdos pró-Estados Unidos nas suas redes sociais. E recentemente, isso é fácil de achar, quem quiser procurar na internet não vai ter dificuldade, alguns produtores de conteúdo, alguns influenciadores do Brasil também foram convidados para fazer reuniões na embaixada dos Estados Unidos. A coincidência é que esses que foram convidados eram influenciadores da chamada extrema-direita. Ou seja, o que eu quero trazer com isso é que se existe uma vantagem algorítmica, ela anda em paralelo com a vantagem também do acesso em que a Casa Branca, a mando de Washington, manda para as embaixadas ao redor do mundo e inclusive no Brasil, para poderem influenciar os processos eleitorais a partir da produção de conteúdo e dessas figuras que acabam eventualmente até caindo na lábia e engajando ainda mais o algoritmo que favorece essas narrativas.
0: Tá certo, conversa boa, necessária e fundamental para um momento em que estamos, de que futuro queremos em relação a tudo, inclusive essa disputa em relação à soberania, seja aqui no Brasil, em qualquer lugar do mundo, mas no Brasil mais fortemente neste momento, e as relações que isso tem com as tecnologias. Ergon Kugler, pesquisador da FGV, professor da Fundação de Sociologia Política de São Paulo e também especialista em IA, Big Techs, desinformação e soberania digital. Ergon, muito obrigada por essa conversa, viu?
1: Eu que agradeço, e apesar de tantas coisas preocupantes, eu espero que a gente continue com a esperança, mas aquela esperança que nos move lutando pela construção de uma soberania digital e que espero eu que seja a partir de uma construção coletiva via BRICS. Obrigado.
0: Obrigada a você. Tchau, tchau.
2: Destrinchando.
0: A nossa conversa agora é com Vinícius Silva dos Santos, pesquisador do Programa de Pós-Graduação em Relações Internacionais da UERJ, que é a Universidade do Estado do Rio de Janeiro. Vinícius, muito obrigada por aceitar o nosso convite para conversar sobre esse assunto aqui no Intriga Internacional.
3: Antes de mais nada, queria agradecer o convite, é uma satisfação conversar com vocês sobre um tema tão importante para minha trajetória como analista de políticas públicas e regulação de IA. Para conseguir contar um pouco nesses minutos o que a gente pode dizer aí sobre a relação entre a diplomacia e os desafios que ela coloca para o Estado e para a soberania.
0: Bom, vamos lá, vamos entender essa relação aí. De que forma diplomacia e inteligência artificial podem atuar em conjunto, né? Ambas juntas. Como é que a inteligência artificial pode aí ser usada pela diplomacia?
3: Bárbara, eu acho que o primeiro elemento para colocar é que a diplomacia é sempre uma atividade intensiva em informação. Perceba, portanto, que para representar o país internacionalmente, um diplomata precisa acompanhar as mudanças que ocorrem, por exemplo, nas posições dessa relação bilateral. E para acompanhar os movimentos dessa relação bilateral, ele se municia de um conjunto de informações, sejam elas de discursos, documentos, a própria imprensa, né, e as relações que ele estabelece entre esses parceiros ali presencial. Portanto, o que a inteligência artificial pode mudar na capacidade, portanto, de um diplomata de oferecer ou de mobilizar esse conjunto de informações para oferecer melhor informação para o decisor, para o tomador de decisão, é sem dúvida nenhuma a capacidade de olhar para as informações em escala. E aí perceba que as mudanças que ele pode capturar, portanto, na linguagem, acompanhar mudanças em determinados temas, sem dúvida vai ser muito beneficiado pelas ferramentas hoje disponíveis para que a gente mobilize, portanto, os dados para orientar o tomador de decisão doméstico nesse que é a atividade principal de um diplomata.
0: Agora, vamos tentar aqui trazer um imaginário aqui, algumas imagens que possam auxiliar o nosso ouvinte, de como é que a diplomacia se utiliza dessa inteligência artificial. Vamos pensar aqui nas IAs generativas, né, que são as que a gente usa cotidianamente aí agora. Como é que elas podem ser apoio ali? É na pesquisa? É na organização de documentos? É na leitura e na produção também de documentos? Enfim, de que forma essas IAs apoiam aí a construção desse cotidiano da diplomacia também?
3: Maravilha. Nessa mesma linha que já mencionava, talvez aqui a IA generativa, né, o que ficou costumeiramente no dia a dia todo mundo, Aqui a gente está falando de comparar documento, de acompanhar discursos, observar pronto a imprensa, traduzir, e aí as atividades de tradução vão ganhar muito com essas ferramentas. Acho que resumo de documentos, que também é uma prática costumeira da atividade diplomática, a própria classificação desses documentos, a identificação de padrões e, sem dúvida nenhuma, na preparação de cenários. Esses que vão orientar melhor informação para o tomador de decisão.
0: Agora, Vinícius, a gente fica aqui pensando, porque há correntes aí que, né, de pesquisa, pessoas que estudam esse campo também, que nessa questão da construção de cenário, poderia aí, talvez, representar um risco em função de o diplomata estar ali entregando informações para uma grande Big Tech e, por outro lado, também esses vieses ideológicos estariam aí presentes nas IAs generativas. Como é que você vê essa relação?
3: Essa boa pergunta, Bárbara. Acho que aqui é fazer uma distinção entre a tarefa e o objetivo, tarefa e a função. A gente está falando aqui de tarefas que potencialmente o diplomata pode se beneficiar do uso de inteligência artificial. Em contrapartida, a gente precisa sempre ter em mente que se a gente pode potencializar uma tarefa, a gente não pode perder de vista a função. A função do diplomata, portanto, é que ele consiga avaliar de forma crítica essa informação processada e como que a própria definição do interesse nacional, ela, por ser política, precisa também da avaliação humana sobre os resultados, portanto, desse uso das ferramentas para lidar com uma tarefa. Portanto, aqui, talvez uma distinção fundamental seja essa mudança, né? Se a inteligência artificial pode ajudar na tarefa, ela não pode substituir a função. E essa função, por exemplo, de representação do Estado internacionalmente, precisa de responsabilização. Portanto, o responsável sempre é humano e o uso das ferramentas são para, talvez, a potencialização das tarefas.
0: Como é que a IA poderia impactar, aí vamos pensar dos riscos, né, do ponto de vista negativo, nas soberanias? Aí estou falando do Brasil, estou falando de N outros países como nós, que não, a gente ainda não detém uma tecnologia robusta com a sua própria IA. Ou seja, a gente usa IA construída em outros países, mais fortemente nos Estados Unidos. Existem riscos? Quais riscos seriam esses?
3: Tinha começado a nossa conversa falando, portanto, que a IA, ela potencializa tanto a capacidade de um diplomata em observar um volume maior de informações. Portanto, seria a potencialização da capacidade do Estado em conseguir observar. Portanto, o representante está lá para representar o país e, portanto, observar e trazer informações que são necessárias para o tomador de decisão doméstico. O que a gente precisa considerar aqui, portanto, sobre os riscos, a soberania, é que ela está diretamente relacionada com quem controla a infraestrutura, né, que o Estado mobiliza, portanto, para gerar essa informação da qual ele observa e toma decisões. E há uma cadeia de inteligência artificial que vai desde os dados mobilizados por esses modelos, a computação, onde essa computação ocorre, quais são as regras e quem estabelece as regras dos próprios modelos, quais são as plataformas, como que essas plataformas elas mobilizam essas informações, sem dúvida nenhuma vão expor, portanto, esse problema da soberania, que, de certo sentido, vai ser relacionada à dependência, como que a dependência dessa cadeia, ou seja, não ter controle sobre essa cadeia, vai ferir, de certo sentido, a soberania do Estado. Aqui, além desse desenvolvimento de infraestrutura, Bárbara, da qual você mencionou anteriormente, aqui é como que o Estado também é capaz de avaliar quais são os limites dessas ferramentas, como que ele pode auditar, de certo sentido, o seu desempenho e, portanto, até negociar suas condições de uso. E, em última medida, por que não procurar alternativas? Portanto, esse laço de dependência vai passar não só pela infraestrutura pela qual essas inteligências artificiais são desenvolvidas, mas também da capacidade do Estado em se mover em direção a caminhos alternativos.
0: E ainda falando nos riscos, Vinícius, existem aí alguns especialistas que apontam a possibilidade aí de uma IA dar uma informação que possa causar ali algo mais problemático, talvez um conflito diplomático, uma vez que elas deliram, né? A gente sabe que há o chamado delírio das inteligências artificiais. Como é que você analisa isso?
3: Maravilha. Aqui, talvez mobilizando novamente a ideia de tarefa e função. O Estado brasileiro, talvez no Estado brasileiro, o Ministério de Relações Exteriores seja conhecido como um dos ministérios com a sua capacidade de formação seja uma das mais elevadas. E, portanto, aqui é como que a gente tem uma formação tecnológica que permita com que a gente faça uma distinção muito clara sobre tarefa e função. E como que o elemento de responsabilidade, aqui é responsabilidade na definição daquilo que é, ou seja, a tradução do interesse nacional, ele é fundamental para que a gente consiga distinguir e evitar esses riscos da alucinação ou os próprios desafios impostos pelos limites da inteligência artificial.
0: Ainda falando sobre soberania, a gente não tem aí uma governança, vamos chamar assim, global. Então, as big techs aí americanas, a gente tem também as inteligências chinesas, enfim, o mundo está se movimentando em torno da criação das suas próprias inteligências, mas enquanto isso, né, elas estão aí sendo usadas e influenciando também os países em que elas são mais fortemente usadas. Como é que você vê essa questão da regulação, não só em cada país, né, em relação ao que já vem de fora, o que é estrangeiro, e uma possibilidade de uma governança global? Isso é utopia?
3: É, governança global no contexto que a gente está, né, contextos de crises múltiplas, é, sem dúvida, um desafio. Tem sido um desafio para o cenário internacional como um todo. Isso, sem dúvida nenhuma, coloca a um conjunto de movimentos brasileiros que precisam ser pensados em duas frentes. Nacional, da qual a gente já mencionava anteriormente, né, a capacidade do Estado desenvolver infraestrutura e soberania, sobre esse ponto de vista que eu havia colocado, né, na capacidade, portanto, de ter opções pelas quais o Estado pode se mover. E isso a gente já vem tentando fazer domesticamente a partir do próprio projeto de regulação de inteligência artificial que foi aprovado pelo Senado, o próprio PIBIA, e internacionalmente é um desafio no qual você colocou, Bárbara, de maneira muito apropriada, como que o país participa da construção dessas regras internacionais para que, de certo sentido, a gente consiga construir uma capacidade doméstica que dialogue com essa participação na governança internacional, que no contexto que a gente está, sem dúvida, é um pouco mais desafiador do que já foi no passado.
0: O Brasil está em que pé quando se pensa em regulação e também participação internacional? Em que fase estamos? Porque na ciência existe o estudo de fase 1, fase 2 e fase 3. Se a gente fosse pensar nisso, como é que a gente estaria?
3: Vamos lá, Bárbara. O projeto de regulação de inteligência artificial, ou de autoria do, então, daquela época, o presidente do Senado Federal, Rodrigo Pacheco, senador por Minas Gerais, relatado por Eduardo Gomes, senador pelo estado de Tocantins, e ele já foi aprovado pelo Senado. Hoje ele está sendo observado pela Câmara dos Deputados, nosso sistema bicameral, portanto, iniciativa do Senado, vai passar pela Câmara e vai voltar ao Senado Federal. E então a gente está no processo legislativo, num caminho do meio. A gente ainda está caminhando para nessa direção. Do ponto de vista institucional, a gente tem algumas mudanças que vale a pena serem observadas. E eu chamaria atenção para o papel, por exemplo, do diplomata Eugênio Vargas Garcia. Eugênio Vargas Garcia, um diplomata que passou um tempo em São Francisco, né, no consulado de São Francisco, dedicado a pensar a ciência, tecnologia e inovação, naquele contexto do Vale do Silício, tentando, portanto, estabelecer ou compreender, portanto, o ecossistema ao redor daquela posição. E no começo do ano passado, me recordar, a portaria do Ministério das Relações Exteriores, a 621, vai inaugurar uma posição que só existe em 20 países. A gente tem uma posição que é embaixador extraordinário para tecnologia e inovação. Veja, portanto, que há uma tentativa do Estado brasileiro em criar espaços institucionais para que a gente lide de maneira apropriada com o tema. Sem dúvida, é um desafio, pelos quais a gente já mencionava alguns deles anteriormente, mas tem iniciativas que a gente pode aqui enumerar com relação ao Estado brasileiro para lidar com o tema.
0: Você poderia entrar nessa, pelo menos em parte, nessas iniciativas?
3: As iniciativas que eu mencionava é o projeto de regulação de inteligência nacional, que toca em uma série de elementos que a gente já mencionava, como que os princípios, alguns princípios de direito digital são importantes para que a gente pense essa questão, e há o próprio Plano Nacional de Inteligência Artificial, que vai prever um conjunto de recursos para desenvolver essa infraestrutura da qual mencionávamos, que é parte dessa capacidade ou desenvolvimento da capacidade estatal para lidar com inteligência artificial e se desvincular dessas dependências que mencionava.
0: Bom, a gente está falando também de um momento de, vamos dizer, de recrudescimento aí das relações internacionais, inclusive com conflitos entre países, conflitos armados. Como você acredita, alguns analistas apontam aí que há sim o risco de ferramentas de IA permitirem que essas armas e guerras possam ser monitoradas a partir de um comando de inteligência artificial e aí afetar um outro país como rede elétrica ou mesmo sistemas de saúde em poucos segundos. Esse é um risco também da gente ter inteligências artificiais programadas para conflitos armados entre estados, nações?
3: Um ponto importante, Bárbara. Aí você menciona como que a gente pode sim, pode ver os conflitos internacionais, em especial os ataques a infraestruturas críticas, atravessados, portanto, por armas autônomas, como que a inteligência artificial, se alimentando esse tipo de armamento, pode gerar algum tipo de implicação para os conflitos internacionais atuais. Acho que o ponto aqui que a gente precisa sempre considerar é sempre quem toma as decisões com relação ao uso da força, nesse caso, da inteligência artificial, é que a gente atribui responsabilidade, seja ela jurídica ou política, quando o sistema produz uma decisão errada. Aqui, de forma ainda mais gravosa, que a decisão aqui é irreversível. Portanto, quais seriam os limites que a gente tem no direito internacional que continuam valendo, mesmo quando a gente está refletindo a respeito de processos que são de automatizações desse tipo de instrumento bélico.
0: Pois é, essa é uma questão importante. A gente não está falando da não existência das inteligências. Isso já está ultrapassado. É, sim, da forma como elas serão usadas pelos países, enfim, né, por quem tiver ali em sintonia com o mundo que é ter processos de inteligência artificial, né?
3: É como a gente vem falando de maneira até mais ampla, quando tratamos de inteligência artificial, que é o princípio da responsabilização. A quem cabe as decisões, nesse caso, de maneira muito gravosa, aí eu torno de maneira mais aguda aquilo que eu mencionava, de uma decisão que é irreversível. Aqui a gente está falando de vida ou morte, mas pode ser levado para todo o debate com relação à inteligência artificial, que vai dizer sobre o princípio da responsabilização, quem vai ser responsabilizado por isso, e também da observabilidade, que é a capacidade, portanto, de um humano avaliar e impedir que essas decisões sejam tomadas.
0: Agora, Vinícius, como é que você vê a saída para o fato de que hoje, por exemplo, o Brasil está completamente dependente das big techs, porque não só porque consome muito, usa muito, como pelo fato de não ter aí a sua própria inteligência artificial com DNA brasileiro. Você acha que essa é a saída para alguns países como o Brasil, construir seus próprios modelos de inteligência artificial?
3: Bem, Bárbara, acho que, considerando, é isso, a gente está falando de uma corrida que ela requer um conjunto de investimentos que não são investimentos que são desprezíveis. Sem dúvida nenhuma, a necessidade de investimento de recursos que são muito voluptuosos, por assim dizer. Portanto, acho que parte do que eu diria dessa resposta seria o que eu já havia mencionado anteriormente com relação a não só no desenvolvimento dessa infraestrutura necessária, e isso vai ter que ser refletido, o Estado brasileiro vai ter que lidar com isso em algum momento, como você mesmo menciona, como que a gente desenvolve modelos em português com soberania tecnológica e como que isso é um passo fundamental, mas me parece que o que é mais agudo e o mais urgente e que é preciso ser visto agora é como que o Estado ele é capaz de avaliar os limites daquilo que ele já vem mobilizando agora. Então, como que a gente, o aspecto do auditar, o aspecto do negociar as condições, afinal, são recursos que a gente, o Estado brasileiro emprega e deriva e é, portanto, nutrido por essas... É o Estado brasileiro que nutre, portanto, esses recursos para as big techs. Acho que antes mesmo de pensar na infraestrutura necessária e os recursos necessários a ela, a gente tem algo que é urgente, que é pensar quais são os limites do que a gente usa hoje e quais são as capacidades do Estado em fazer essas avaliações e procurar, se necessário, alternativas. Quais são as alternativas que estão postas para além do desenvolvimento de infraestrutura que perceba que é no médio e no longo prazo. Essas infraestruturas precisam ser construídas enquanto a gente lida com o tema ou com ferramentas que mudam diariamente. A gente está falando de coisas ou de instrumentos e de ferramentas que a gente já usa hoje, no dia a dia. E não só a gente no dia a dia, mas também o Estado.
0: E aí, uma inteligência artificial, uma vez criada, a gente está aqui trabalhando, claro, no campo da hipótese, mas uma vez criada, ela poderia conversar com outras inteligências de outros países. Isso é uma possibilidade para que a gente tenha ali, enfim, diálogos também a partir da inteligência artificial nas relações internacionais?
3: Tudo é possível. É possível que essa transferência tecnológica ou cooperação tecnológica, ela exista. Eu acho que é evidente, potencialmente a gente volta para a questão do papel da diplomacia. Afinal, a diplomacia tem como esse papel de criar essas pontes de, portanto, de cooperação e transferência de tecnologia e diálogos tecnológicos. É, sem dúvida, uma necessidade e pode se beneficiar da própria atividade diplomática, mas a gente já mencionava anteriormente dos desafios que se tem hoje em termos de cooperação no mundo instável e de frente com crises que impedem, em certo sentido, que esses movimentos de cooperação acabem ocorrendo. Ainda mais por um tema tão sensível que é a inteligência artificial.
0: A inteligência artificial hoje gera uma grande angústia em muitos setores pelo exatamente aquilo que você falou, o medo da automação, né? E aí, pensando um pouco menos em política externa e mais em política interna, né? O quão, de fato, a gente tem que temer a inteligência artificial substituindo aí determinadas funções, determinadas atividades, determinadas profissões?
3: Talvez aqui o ponto mais gravoso seja como que a gente caminha para uma economia, né, digital, ou ainda mais aguda nos aspectos digitais, do ponto de vista da educação, como a gente transforma uma matriz educacional que dialogue com essas necessidades desse mundo que se transforma de forma ágil e como que a gente absorve parte desse conjunto populacional que vai precisar ser inserido no mercado que demanda tanto a mobilização desses recursos. É um desafio que eu diria, do ponto de vista educacional, ainda mais relevante, porque a gente vai precisar lidar com o uso. Perceba que eu mencionava sobre observabilidade, responsabilidade, e como que isso, ou seja, a verificação de um humano na capacidade da máquina a operar tarefas ou operar, ou seja, a própria operação da máquina vai exigir novas habilidades. E essas novas habilidades, elas tocam de maneira profunda na nossa capacidade de educacional, como que a gente vai pensar essa mobilização e uma mudança, portanto, de mentalidade para o uso dessas ferramentas.
0: A gente já falou disso, mas é bom retomar, que é a corrida, né, pela construção de seus modelos de IA. Os Estados Unidos já estão aí relativamente avançados, se é que a gente pode falar, a China também. É uma disputa hoje entre esses dois países, quando se fala de inteligência artificial. A gente pode dizer que hoje esse tema é a nova corrida espacial, porque se lá atrás foram os Estados Unidos e a Rússia, então União Soviética, hoje a gente pode dizer que essa é a nova espaço de disputa ali entre ambas dessas nações?
3: Existe uma evidente corrida em relação a isso, tanto do ponto de vista do desenvolvimento dessa tecnologia, quanto dos insumos necessários para que em algum momento afinal, a gente está falando de uma cadeia que também é muito intensiva, uma série de recursos que vão gerar os próprios chips, e existe todo um debate em torno da geopolítica dos chips, como que isso, sem dúvida nenhuma, vai tocar em disputas que vão além dessa cadeia da qual eu mencionava, né? São dados, computação, modelos. Isso, se a gente for voltar um pouco mais no aspecto de recursos necessários para isso, seja a própria água, seja os insumos que vão gerar os próprios chips, sem dúvida nenhuma, a gente está de frente com um conjunto de disputas que são ainda mais profundas do que a gente mencionava, que vão além dessa cadeia da qual eu fiz referência.
0: Tem uma outra questão também, Vinícius, que é o fato das próprias IAs criarem aí, claro, ficarem tão robustas a ponto de tomarem decisões. Esse é um risco efetivo? Elas tomarem uma decisão que não estava ali no campo das relações internacionais, não estava ali sendo tratado entre os países, e elas acabarem criando aí um modelo tão robusto a ponto de tomar uma decisão e criar um conflito?
3: A gente precisa pensar do ponto de vista do desenvolvimento dessas tecnologias. Se a gente está falando do ponto de vista hipotético, no limite, se a gente não lidar com um aspecto que eu já havia considerado, que é esse aspecto da observabilidade, eu sei que parece um pouco abstrato, mas a observabilidade aqui, visto sobre a capacidade de um humano observar o que aquela máquina está fazendo, ou seja, observar que tarefa, ou ao longo daquela tarefa, como que a gente é capaz de fazer uma avaliação sobre o resultado. Então, acho que o que a gente precisa considerar aqui é como que a gente continua estabelecendo limites, né, regras, para que esse tipo de futuro não ocorra, né, como que a gente bloqueia tomadas de decisões ao que sejam autônomas. Aqui a gente sempre tem que considerar esse princípio da observabilidade, da responsabilidade, como que, em última medida, o responsável seja sempre humano. Aqui a gente pode entrar em diversos outros aspectos, né, como que a gente está falando sobre criação de músicas, criação de imagens, como que isso rebate com direito de propriedade e direito autoral. Isso, sem dúvida nenhuma, vai dizer sobre essa capacidade da gente em atribuir responsabilidade. No caso disso vir a acontecer, isso só agrava nossa necessidade de permitir com que o humano continue observando e seja responsável em última medida por uma decisão tomada, eventualmente por uma inteligência artificial.
0: Tá certo. Vinícius Silva dos Santos, pesquisador do Programa de Pós-Graduação em Relações Internacionais da UERJ, a Universidade do Estado do Rio de Janeiro. Muito obrigada por essa conversa aqui no Internet. intriga internacional. A gente ainda vai ter muito mais para falar, né? Porque esse é um processo que está em andamento, pelo menos aqui no Brasil. É algo que a gente ainda está aí em construção, como você já falou em alguns momentos. Então, o fato é que inteligência artificial e seus usos nas mais diferentes áreas, e na diplomacia não é diferente, ainda vai ser palco de muito e muito debate, né, Vinícius?
3: Maravilha, perfeito. Eu agradeço o convite, Bárbara. É sempre um prazer falar com você e eu fico à disposição.
0: Tá certo, obrigada. Até a próxima. Tchau, tchau.
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0: Pessoal, nosso checkmate de hoje é com a Laura Rodrigues. Ela é arquiteta de sistemas e também profissional DevOps, que é um profissional que faz aí, desenvolve uma estrutura para entrega desse próprio sistema. Laura, muito obrigada por aceitar conversar com a gente aqui do Intriga e já vou trazer uma polêmica para você. Donald Trump acabou de dizer na ONU que vai mudar o nome de inteligência artificial para superinteligência. O que que isso significa na prática aqui, a gente que usa aí a chamada inteligência generativa?
4: Primeiro, muito obrigada pelo convite. Eu acho que é um ponto extremamente importante, porque é uma disputa de narrativa. Seria muita ingenuidade nossa achar que é ignorância, que é desconhecimento. Muito pelo contrário, é um projeto político, um projeto econômico e um projeto que ele pretende enfiar a goela abaixo de forma muito cínica, como o Lula bem coloca, como um imperador que tem tentado influenciar o mundo inteiro a partir de decisões que ele toma individualmente e desconsiderando 80 anos de acúmulo científico de pesquisadores e programadores em cima do nome. É claro, a gente poderia falar sobre o nome inteligência generativa, inteligência artificial. Eu acho, inclusive, que o nome deveria levar ao conceito probabilístico, talvez a inteligência probabilística, porque é o que realmente ela faz. A partir de dados, ela calcula qual é a resposta mais provável de estar correta e apresenta isso como um retorno para o usuário. Então, eu acho que é um projeto, é uma lógica de impor ao mundo inteiro uma coisa que ele tentou decidir pelas redes sociais, de forma totalmente monocrática e como uma lógica de falar que o ser humano tem uma inteligência inferior, o que é muito pelo contrário.
0: Bom, no nosso cotidiano que usamos as inteligências generativas, isso não muda em absolutamente nada, então. É só, pelo que você está nos trazendo, é só mesmo a troca de uma nomenclatura que ele considerou como adequada.
4: Eu acho que modifica bastante o impacto que isso pode trazer para as nossas vidas. Não à toa ele faz um movimento totalmente contrário ao movimento que os próprios donos de empresas e desenvolvedores de inteligência artificial fazem, que é de avaliar os riscos que isso pode causar e pedir para frear esse movimento. Muito pelo contrário, eu acho que junto com a mudança de uma nomenclatura vem a tentativa de uma mudança de estratégia. O Trump quer implementar inteligência artificial em tudo, e inclusive possibilitar a substituição do ser humano pela inteligência artificial. Quando ele fala de superioridade, ele fala de conseguir coisas além do que o ser humano consegue. Portanto, lucrar mais colocando inteligências artificiais no lugar do ser humano. Então, acho que não é só um nome, não vem para ser só um nome. Se fosse só por um nome, sinceramente, ele não faria esse gesto. Acho que tem toda uma mudança de paradigma que ele propõe e que a gente precisa sim debater, como a gente está fazendo aqui, polemizar e apresentar que não é uma coisa isolada, não é detalhe, não é perfumaria, é disputa de narrativa mesmo.
0: Agora, Laura, diante dessa corrida, que há sim uma corrida dos Estados Unidos e da China em busca de talvez uma inteligência artificial mais aprimorada, mais aprofundada, o que que isso significa do ponto de vista de Washington? E aí, no caso do governo Trump, é dizer que a inteligência que eles vão produzir tem um grau de superioridade em relação a qualquer outra?
4: Ah, com certeza. Com certeza é esse o objetivo. É mais uma parte dessa guerra, né? Porque não se ganha só fornecendo tecnologia superior. Você precisa, de alguma forma, dizer que ela é superior, provar que ela é superior, construindo o imaginário das pessoas que ela é superior. Então, a partir do momento que a gente tem a China despontando, criando tecnologias de inteligência artificial que podem construir de forma muito mais adequada ao meio ambiente, de forma muito mais adequada à nossa sociedade, os Estados Unidos se veem em uma vertente totalmente diferente, em um espaço que eles simplesmente não se importam com a população, não se importam com o meio ambiente. O projeto deles é mesmo implementar a inteligência artificial em tudo, para tudo, e apresentando que é uma coisa superior. Se eles sentem a necessidade de informar na nomenclatura que é superior, para mim já demonstra que existe uma falta de embasamento real de que ela é superior. Estão numa disputa para ver quem está mais à frente disso. E na minha avaliação, o Trump meio que passou o recibo de que ele está para trás nisso e precisa na narrativa se diferenciar.
0: Tá certo. Laura Rodrigues, arquiteta de sistemas, muito obrigada pela sua explicação aqui no Intriga Internacional.
4: Eu que agradeço, Bárbara. Tchau, tchau.
0: Até a próxima. Tchau, tchau. O Intriga Internacional de hoje vai ficando por aqui. Eu agradeço a você que ficou com a gente até o final desse episódio. 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
7: Olá pessoal, mais um Mundioca chegando hoje para falar sobre América Latina e principalmente de uma questão que vem afetando todos os argentinos. Não importa a ideologia, seja de direita, seja de esquerda, um assunto que une o povo argentino é Ilhas Malvinas. O que que tá acontecendo? O presidente Javier Milei trava agora uma escalada de tensões com o Reino Unido pelas ilhas novamente, e a medida decorre de planos que o governo local tem para a exploração de petróleo. A Argentina reivindica a soberania sobre o território ultramarino britânico no Atlântico Sul. Para deixar isso bem claro, durante a Copa do Mundo, Argentina e Inglaterra fizeram a semifinal. A Argentina venceu e os jogadores puxaram uma faixa dizendo Malvinas são Argentina. Naquela época, Javier Milei fez pouco caso, dizendo, olha, isso é um assunto que já tinha passado, vamos esquecer isso, tudo certo. O que que aconteceu? O tempo passou, a situação política do Milei piorou na Argentina, e ele aproveitou uma declaração do presidente dos Estados Unidos, Donald Trump, que está brigado com o Reino Unido, está tentando pressionar o Reino Unido, e uma das falas do Trump foi: eu poderia até rever o posicionamento dos Estados Unidos em relação às Malvinas. Para quem não lembra, Argentina e Reino Unido travaram uma guerra pelas ilhas, que para os britânicos se chama Falkland, em 1982. A guerra durou cerca de 10 semanas. O Reino Unido saiu vitorioso do conflito e desde então detém a soberania sobre o território. Essa derrota, com a morte de vários jovens que não estavam preparados para guerrear em nome de seu país, ajudou a derrubar a ditadura militar na Argentina. E agora, um dos principais motivos pelos quais a Argentina e o governo de Javier Milei reivindicam a posse é a proximidade. As ilhas ficam a cerca de 600 quilômetros de distância da Patagônia e cerca de 13 mil quilômetros do Reino Unido. Só que o Reino Unido, ele considera as Malvinas um ponto importantíssimo no Atlântico Sul, já que o Reino Unido passa a ter direito da exploração estratégica do Atlântico Sul. Além disso, o Reino Unido afirma que sua reivindicação é de 1765, anterior à década de 1820, quando, já independente da Espanha, a Argentina enviou autoridades para tomar posse das ilhas. E desde 1883, ingleses e argentinos brigam pelas ilhas. A guerra entre Reino Unido e Argentina terminou com 649 soldados argentinos mortos, 255 soldados britânicos mortos e, além disso, 3 moradores da ilha morreram. Lembrando que em 2013, os moradores das Malvinas ou das Falklands votaram em um plebiscito para decidir o destino da ilha e optaram permanecer como um território ultramarino do Reino Unido. O programa de hoje, a gente vai falar com dois especialistas para saber como essa situação afeta toda a América Latina, principalmente Brasil e Uruguai. Lembrando que a Argentina atualmente está pleiteando a construção de uma base naval na Terra do Fogo, que foi já anunciada por Javier Milei, e a gente vai tentar saber se isso pode representar uma mudança no equilíbrio militar do Atlântico Sul ou teria um valor simbólico. Além disso, como a Argentina, que não está bem economicamente, poderia gastar

0: dinheiro se armando para uma guerra onde, visivelmente, ela seria o lado mais fraco. Vamos chamar nosso primeiro convidado agora. O Mundioca tem o imenso prazer de falar mais uma vez com Juan Agulhó, professor e pesquisador de Economia, Sociedade e Política da Universidade Federal da Integração Latino-Americana, a UNILA. Professor Juan, muito obrigado mais uma vez por estar conosco aqui no Mundioca. Tudo bom?
1: Marcelo, tudo bom? Muito obrigado por me convidar novamente, pela confiança.
0: Professor, a gente começa esse bate-papo querendo saber o seguinte: por que que as Malvinas voltaram a ganhar centralidade no discurso de Javier Milei justamente agora?
1: É difícil dizer, realmente. Tem explicações que seriam mais evidentes e outras menos, né? Mas, bom, o fato indiscutível é que ele está perdendo popularidade. Muita mesmo, né? No último ano. O desemprego continua altíssimo e a economia está em recessão, né? Desde que ele é presidente, eu fui procurar o dado, fecharam 30 mil empresas na Argentina. E além disso, a percepção social de corrupção é grande, né? E a vice dele, né, estava muito, muito mais soberanista do que ele, né? Então, falar nas Malvinas, mesmo se é exatamente o oposto que ele pediu quando os futebolistas da seleção fizeram isso na Copa, seria, por conseguinte, tocar na fibra sensível dos argentinos. Mas, de outro lado, na parte menos evidente, é que teria um interesse grande da parte do governo Trump, mais do que pelas Malvinas, pelo menos exclusivamente, pelo Estreito de Magalhães e pela Antártica, né? A gente fala, por conseguinte, de geopolítica, abertamente. Coincidentemente, nas últimas semanas, o primeiro-ministro de Israel, né, indignado pelo fato que o Reino Unido declarou que sancionará os produtos em proveniência dos territórios ocupados na Cisjordânia, ou seja, na Palestina, retirou seu apoio a Londres, né, pelas Malvinas, e ao mesmo tempo Donald Trump falou que adoraria ver a Irlanda se reunificar, o que também é hipersensível para Londres, né? Então, resumindo isso, tem um pouco uma brecha de oportunidade para Milei, e ao mesmo tempo a posição dele virou até útil para alguns dos seus aliados, né? Então, um pouco isso.
0: Ou seja, ele, se no passado lá atrás ele condenava voltar a falar nesse assunto, que é um assunto, é uma ferida aberta na sociedade argentina, talvez seja um dos poucos assuntos, além da seleção argentina, que engloba o país inteiro, ele percebeu isso, talvez com a fala do Trump ele encontrou aí um caminho.
1: É muito provável, é muito provável. Eu lembrar, aproveitando o gancho, né, que em um jogo da Copa, foi a semifinal com a Inglaterra, estavam demandando Malvinas Argentinas, né, que é o grito de unificação nacional por excelência, né? E aí ele chegou a falar que isso era meio populista e que era uma coisa assim muito que, enfim, que a gente devia abandonar e não sei que coisa. E isso foi há 2 meses, né? E agora as coisas mudaram, efetivamente. Ele aproveitou um pouco uma conjuntura negativa para ele, e ele aproveitou ao mesmo tempo essa situação do Trump com o Reino Unido. E nada, ele se colocou lá também na posição da sua vice-presidente, né? Que a relação entre eles não é muito boa. Então foi um pouco conjuntura política. Tem um ponto de oportunismo, né? Isso foi cobrado pela oposição, aliás.
0: O fato é, vamos supor que ele leve para frente isso. Milei possui instrumentos concretos de pressão sobre o Reino Unido, ou a margem dele é essencialmente uma ação diplomática?
1: O Reino Unido está mais debilitado do que nunca também, né? A situação atual tem sido uma mistura de decisões péssimas, né? Por exemplo, o Brexit, né? Olhando um pouco com perspectiva os últimos 10 anos, foi uma decisão péssima. E também de contexto geopolítico. Porque tem uma aliança histórica, pelo menos desde a Segunda Guerra Mundial, né, do Reino Unido com os Estados Unidos, e desde que chegou o Donald Trump a primeira vez, essa aliança, que antes era a prova de bomba, teve já alguns problemas, né, deu alguns problemas. Daí o país entrou realmente numa dinâmica de crise econômica, de instabilidade política. Para preparar essa entrevista, eu fui procurar, porque queria lembrar exatamente do número de primeiros ministros que teve desde o Brexit. Tem tido 6 primeiros ministros em 10 anos, e nos 10 anos anteriores teve só 2. Então, isso dá uma ideia do nível de instabilidade institucional que tem no Reino Unido mesmo, né? E do péssimo momento no qual está acontecendo essa crise com as Malvinas, né? O Ministério dos Exteriores britânico, tipo, deu uma declaração quando todo aconteceu, não? Agora com Milei, com a reclamação do Milei, falando que isso dizia muito mais sobre a Argentina que sobre o Reino Unido. Eu tenho dúvidas, ou seja, essa situação fala muito sobre a Grã-Bretanha, fala muito sobre também outros pontos importantes, não? Sobre o Estreito de Magalhães, como eu já mencionei, sobre Antártica, né? Porém, isso quer dizer que os instrumentos de pressão do Milei sobre o Reino Unido mudam. A situação realmente não muda completamente, só que o que começa a mudar um pouco é a relação de forças, ou seja, a assimetria entre a Grã-Bretanha e a Argentina pode ser que não seja tão grande como era anos atrás. Isso não quer dizer que realmente a capacidade de pressão da Argentina seja maior, porque tenta menos Estados Unidos, que é outro elemento que não deve ser esquecido nessa crise, né?
0: Pois é, professor. Se o Trump não tivesse externado mais ou menos essa possibilidade, e a gente sabe que ele é muito volátil, o que ele diz hoje, ele diz amanhã, caso ele não tivesse falado isso ou tivesse desistido, o senhor acredita que o Milei ainda insistiria em dizer que as Malvinas são argentinas?
1: Eu tenho alguma dúvida. Ele clarissimamente aproveitou esse contexto, mas poderia ter aprovado de outra forma, porque tem toda uma um contexto político que levou ele a tentar se posicionar, né? Mas o que para mim é muito importante também é compreender que essa posição de Donald Trump é muito característica dele, não só porque um dia fala uma coisa e no dia seguinte fala outra, sino porque a estratégia de Donald Trump é essa mesma, é a transacionalidade, ou seja, é falar uma coisa um dia e no dia seguinte outra, para ver o que ele pode ganhar. E aí a posição britânica começa a ser mais fraca do que já era. Então ele pode tentar aproveitar, tem lá muita coisa, tem a exploração do petróleo, tem a posição estratégica das Malvinas, tem muita coisa, ele pode tentar barganhar, né? Para se colocar em uma melhor posição e até para projetar os Estados Unidos no Atlântico Sul, que é uma coisa que até agora tem acontecido só com muita dificuldade. E agora, essa pode ser uma oportunidade. Então, não é assim tão inocente a posição de Donald Trump.
0: Agora, o senhor lembrou bem, o Brexit até hoje é um calo na sociedade britânica, né? Muitos hoje acham que ficou claro que eles tomaram uma posição errada. Eles estão vivendo uma crise, mas o senhor acredita que ainda assim eles iriam querer abrir mão do acesso ao Atlântico Sul, ter acesso à exploração do que o Atlântico Sul lhes provém?
1: Não, eu acho que de jeito nenhum. Só que para mim é assim, eles estão em uma crise muito forte, que é uma crise também econômica, é uma crise energética, é uma crise política, é uma crise grande do Reino Unido, como nunca tinha tido há muito tempo mesmo, porque há só um século, a grande potência mundial não eram os Estados Unidos, era o Reino Unido. É uma situação um pouco inédita. Só que, por exemplo, essa tentativa britânica de explorar o petróleo nas Malvinas e no Atlântico Sul é uma tentativa de justamente confrontar essa crise. A crise energética, a crise política, etc, etc. E é aí que o problema é que a autonomia deles não é tão grande como era. E a dependência potencial, pelo menos dos Estados Unidos, é bem maior que na época na qual teve a Guerra das Malvinas. Que o Reino Unido era bem mais autônomo, né? Então, é uma posição que também é difícil para o Reino Unido, não? Não é simples, né? Principalmente porque essa presença, essa sombra do Donald Trump na crise, é algo meio incômodo para eles e eu acho que até para a Argentina também um pouco.
0: Agora, de 1982, quando começou esse conflito, mudou o que exatamente nas reservas de petróleo e gás no arquipélago? O senhor sabe disso, não?
1: Teoricamente não, e aliás esse é um dos problemas estruturais de fundo, né? Até agora, por falar assim muito rapidamente, a defesa das Ilhas Malvinas era algo que custava ao Reino Unido. Ou seja, o Reino Unido precisava pagar algo que é muito caro, porque realmente as Malvinas estão muito longe. Mesmo se os habitantes das Malvinas querem ser britânicos, defender eles é caro e é difícil, né? Então, o que acontece? Acontece que até agora não tinha tido uma exploração dos recursos. Isso era algo muito delicado mesmo e que eu acho que mesmo o Reino Unido cuidava de não fazer, porque sabia que podia criar atritos, etc, etc. Agora o problema é que explorar o petróleo na região, o Reino Unido faz em um contexto completamente diferente. De um lado, as reservas de petróleo no Mar do Norte, ou seja, perto do Reino Unido, perto da Escócia, aliás, não são tão ricas como eram em 1982. Então, eles precisam. E de outro lado, a quantidade de reservas que parece que tem aqui no Atlântico Sul é tão grande que daria para pagar a defesa das Malvinas. Então, é também uma estratégia de defesa das Islas Malvinas para que não seja tão caro para o Reino Unido. Então, tem muita coisa envolvida detrás desse tipo de decisões, né? E dessa mudança nas decisões, né?
0: Agora, as sanções que o governo argentino iniciou contra cerca de 60 pessoas físicas, jurídicas também, acusações criminais contra as empresas que operam nas ilhas, isso tem capacidade real de dificultar investimentos e a exploração de petróleo, professor?
1: Olha, Marcelo, isso é difícil de saber, mas a minha intuição, realmente, é que a capacidade argentina é um pouco limitada nesse sentido. Eu acho que o governo do Milei, em geral, essas extremas direitas tendem a valorizar demais as sanções como um instrumento de política externa. Mas o problema aqui é que o conflito pelas Malvinas é muito antigo, 1982, inclusive antes, né? Pelo que as relações entre Argentina e o Reino Unido não foram nunca muito, muito, muito intensas, né? Então, com certeza, receber sanções da Argentina não seria uma situação agradável para o Reino Unido. Mas a única coisa que realmente poderia fazer a diferença, eu acho, é uma mudança ativa da posição da parte dos Estados Unidos. Ou algo muito desestabilizador internamente, como, por exemplo, que foi colocado justamente hoje essa tentativa de referêndum de independência na Irlanda, na Escócia, até no Gales, né? Isso seria extremamente desestabilizador. Mas sanções, eu realmente tenho dúvidas, principalmente porque não há muito envolvimento, muita dependência mútua, né, entre os dois países, né? Então, não acho que seria uma coisa assim tão definitiva, realmente. Mas é difícil saber, né?
0: Agora, o Javier Milei, ele retomou o projeto de uma base naval integrada na Terra do Fogo, né? Que muitos acham que é estratégico para a proteção na Antártida e o controle de rotas marítimas. É uma forma também de fazer a economia, no caso bélica, da Argentina rodar? A gente sabe que as dificuldades financeiras lá são grandes. Onde ele conseguiria esse dinheiro, esse investimento?
1: Aí, novamente, tem várias coisas, né, a explicar, porque é verdade que parece que essa é uma demanda antiga da parte do exército argentino, pelo menos é um projeto que vem da época do governo anterior e que nunca foi executado, um pouco até pela posição do Javier Milei no começo, e parece, pelo que eu pesquisei, que tecnicamente é uma coisa que não seria também tão definitiva. É um pouco a mesma coisa, né? Também é algo que eu acho que o Reino Unido não gostaria muito, mas operativamente parece que não seria tão definitivo. Eu posso até ficar aberto ao fato que ou seja, né? Finalmente. Agora, tem a questão seguinte, né? Que é a que você colocou muito bem. Com que investimentos, com que materiais, com que equipamentos, né? Essa base seria construída. E aí tem outro desdobramento interessante, né? Porque a defesa, a política de defesa também é uma política econômica. Então, de uma parte, é verdade que pode ajudar com desemprego, que pode ajudar com falta de investimentos, etc, etc. Só que, por exemplo, em termos de investimento de desempregos, onde a Argentina tem um problema maior em outras regiões, não na parte sul do país, mas mesmo considerando que isso fosse uma possibilidade real e que ajudasse, o desdobramento seguinte é materiais de onde? Né? E aí aparece novamente no horizonte nos Estados Unidos, que seria una posibilidad lógica de la alianza que o Javier Milei está tentando establecer. Y até por analogía, por otro tipo de alianzas militares, navais, que los Estados Unidos están estableciendo en ese último año en América Latina. Yo quiero lembrar del tratado que acabó de ser asignado con el nuevo presidente de Colombia. Yo quiero lembrar, por ejemplo, del acuerdo para construir una base naval muy fuerte, muy importante, no el Callao, bien perto de Lima, realmente o puerto de Lima, no Perú, más bien perto del puerto de Shanghái, que es una construcción chinesa. Y aquí, en ese caso, daría para se preguntar si eso podría hacer parte un poco de esa especie de círculo de nuevas bases navales, ¿no? Controladas directa o indirectamente por los Estados Unidos. Yo no estoy afirmando nada, solo que a gente precisa considerar también el contexto. Tenía muchas cosas para explicarla, porque salir en la TV y hacer un discurso sobre las Malvinas es fácil, pero después o verdaderamente importante son detalles como ese de lo que a gente está hablando, ¿no?
0: El Ministerio de Relaciones Exteriores del Reino Unido rebateu as críticas, né, as ameaças do presidente Milei, falando que não há dúvida sobre a legitimidade que as Malvinas, para eles Falklands, né, são britânicas. E a gente lembra que recentemente, quando ele estava na Irlanda, o presidente Donald Trump falou a seguinte frase: tenho certeza que serei chamado para lidar com esse possível desastre, mas se isso acontecer, provavelmente conseguirei resolver essa situação. Ele não diz para que lado fica, né? E lembrando, para quem não estudou muito esse capítulo, lá atrás os Estados Unidos deviam ficar pela questão da ordem dos Estados Americanos do lado da Argentina. E não foi isso que aconteceu, né?
1: Sim, aliás, foi o que aconteceu na Guerra das Malvinas, foi um apoio grande do Ronald Reagan, que era o presidente da época, a Margaret Thatcher, que era a primeira-ministra do Reino Unido, aliás, muito admirada pelo Javier Milei, né? Um referente para ela. E lá aconteceu algo que foi um pouco contra esse princípio da doutrina Monroe, né? 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

0: 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Y la aconteció algo que fue un poco contra ese principio de la doctrina Monroe, de América para los americanos. Y fue el comienzo de una alianza política estratégica increíble entre los Estados Unidos y el Reino Unido, que casi no tuvo fisuras desde la época. Ya existía desde la Segunda Guerra Mundial, pero ahí se reforzó muy fuerte porque Ronald Reagan y Margaret Thatcher fueron los grandes impulsores del neoliberalismo en el mundo, ¿no? 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
1: Agora, o que que uma mudança eventual de Donald Trump, vamos dizer que ele se mantenha neutro, né? Isso poderia representar um arranhão exatamente nessa histórica aliança entre Londres e Washington?
0: Então, a primeira coisa que acontece é que, claro, a gente tem, eu acho, muito na cabeça e normal, né? O Reino Unido como a grande potência imperial e tal, né? Porque foi, mas só que foi no passado. Até saiu dessa posição de potência mundial, acho que ainda é, só que não é uma posição tão dominante como era, né? Só que simbolicamente ficou um pouco a imagem de um Reino Unido com uma potência que não se corresponde com a situação atual, né? Então, é um país muito poderoso, que tem um produto interno bruto muito, muito importante, que tem uma influência global, que todo o que você quiser, mas tem uma simetria com os Estados Unidos. Então, não tem mais essa capacidade de equilíbrio, né, ou de aliança tão aberta como tinha antes. É verdade que não é inteligente para os Estados Unidos acabar completamente com essa aliança, porque o Reino Unido tem uma importância estratégica gigantesca para os Estados Unidos. É um pouco a base política e militar deles na Europa, né? Então, claro que continua a ser importante. Só que na lógica e na mentalidade de Donald Trump, ele pode aproveitar um pouco, ele pode até cobrar, né? Por quê? Porque ele sente de um lado que o Reino Unido, e isso é uma realidade, não contribui suficiente ao orçamento da OTAN, por exemplo. Ele está cobrando também o fato que teve algumas reticências para aprovar o apoio, principalmente à aviação dos Estados Unidos, para participar agora recentemente na guerra de Irã. E ele está cobrando um pouco. Então, está cobrando por quê? Porque pode não ter intenção, isso é especulação, pode não ter intenção de acabar com a aliança, mas pode estar pressionando para ver o que ele ganha. E atrás eu quero lembrar que tem petróleo, que tem Antártica, porque as Malvinas são a porta Antártica, como Ushuaia, né, onde vai ser construída a base, e esse é o único ponto do mundo pelo qual a humanidade tem acesso à Antártica todo o ano inteiro, inclusive os meses de inverno. Então, as Malvinas são muito estratégicas, têm petróleo, né? E têm perto o Estreito de Magalhães, que permite a conexão entre Atlântico Sul e o Pacífico. Então, é uma região extremamente importante. Então, dá para compreender que muitos dos ganhos previsíveis que os Estados Unidos, reforçados em relação ao Reino Unido, podem ter, podem se relacionar com questões energéticas ou com questões estratégicas. E é algo que, conhecendo o Donald Trump, ele pode não querer renunciar. Então, pode ser uma pressão também para o Reino Unido. É que a gente acostuma ver muitas coisas do lado da Argentina, mas muitas coisas mudaram do lado do Reino Unido nos últimos anos, principalmente desde o Brexit, em 2016.
1: Lembrando que o ex-primeiro-ministro Keir Starmer, ele bateu de frente direto com o Trump. Já o Andy Burnham, que entrou no lugar dele, em relação às bases militares, ele até falou, não, os Estados Unidos podem usar as bases, ou seja, ele deu uma aliviada, mas não pegou bem essa declaração do Donald Trump dizendo que iria ficar meio que neutro nessa questão. Agora eu pergunto, Trump neutro, a Argentina poderia buscar apoio do BRICS, por exemplo, de países do sul global, para aumentar essa pressão diplomática?
0: Olha, eu acho que se a Argentina apertasse dos BRICS, como estava fazendo antes da chegada de Javier Milei à presidência da República, talvez até poderia, só que sublinho muito isso de poderia, por os BRICS, por enquanto, não estão sendo um ator internacional muito ativo como bloco, ou seja, eles se posicionam, normalmente eles acabaram de fazer agora em Nova Delhi, né? Mas eles não intervêm. Isso por enquanto não tem pelo menos uma intervenção ativa, é como mais passiva, uma coisa mais pensada para o longo prazo, né? E realmente o único ator que nesse momento histórico tem capacidade para atuar em vários continentes são os Estados Unidos. Então, isso deixa a situação complicada. Ou seja, também para o Javier Milei, que eu acho que ele nunca daria esse passo de ir para os BRICS, mesmo uma decisão assim não seria tão definitiva, eu acho. Seria complicado. E regionalmente também é complicado, né? Porque os vizinhos é difícil. Nesse momento, qualquer entendimento latino-americano é complicado e ajudaria muito difícil para uma questão que envolve riscos até militares, né? Então, acho que é uma opção que também não existe muito.
1: Os vizinhos hoje não comprariam um barulho do Milei.
0: Exatamente. Eu acho difícil porque, olha só, tem problemas até para manter decisões básicas do Mercosul, por só falar de uma coisa, ou, por exemplo, a CELAC, né? Dá quase para se perguntar, ¿será que realmente existe? Y estoy hablando con todo sentimiento trágico que eso envuelve, ¿eh? Entonces, imagine si las cosas están en ese punto, un envolvimiento con una cosa tan delicada, ¿eh? Es muy arriesgado. Yo creo que los vecinos, no, es difícil, es complicado, ¿eh? Y hasta los BRICS, ¿eh? Porque inclusive, no sé, o sea, ya acontecieron cosas, por ejemplo, vamos a pensar, no comienzo del año, una empresa chinesa fue tirada del control de los puertos de entrada y de salida al canal de Panamá, que era una gestión que tenía sido ganada en un edital internacional. Y fueron retirados prácticamente, ¿no? No hablaría que a fuerza, más bien perto. E a China, mesmo assim, foi para tribunais internacionais, denunciou a situação, tentou negociar, mas nunca na vida teve uma tentativa nem política, nem abertamente política. Então, se não tem com os interesses próprios, eu acho complicado.
1: O Milei, se a situação da política interna piorar, ele poderia dar qual outro passo na sua análise, professor?
0: Eu acho difícil de saber, porque se você tivesse me perguntado se ele se envolveria no contexto da Copa, eu teria respondido provavelmente não, porque ele estava chamando de populistas, porque ele era aliado do Donald Trump. O que a sua atitude agora, eu acho que demonstra, é que muitas vezes ele responde de uma forma muito táctica, ou seja, não sei se tem uma estratégia tão definida. Pode depender muito do contexto também. O problema também é que a gente agora estava falando dos problemas e das fraquezas do Reino Unido, mas a Argentina também tem. Então, pode também ser uma loucura para a Argentina determinados movimentos, né? Porque, claro, uma coisa é fazer declarações, já falar da construção de uma base, chegar um pouco mais longe, mas ultrapassar algumas linhas vermelhas, eu não sei se faria. Inclusive, não só pensando no Milei mesmo, mas na história. Esse foi, por exemplo, não sei se as coisas chegariam nesse ponto, eu acho que não de jeito nenhum. Mas de jeito nenhum, justamente porque já aconteceu a Guerra das Malvinas. E esse foi um erro político incrível da parte da ditadura. Significou o final da ditadura. Então, eu acho que aí tem um terreno muito perigoso para o Milei. Resumindo, de um lado, ele atua muito taticamente, do outro lado tem linhas vermelhas e do outro lado tem um passado que não aconselha muito ir muito para frente nesse sentido, né? E, além de tudo, a situação da Argentina, que não é simples, né?
1: A gente teve o imenso prazer de ouvir a análise geopolítica sempre certeira do professor Juan Guillón, professor e pesquisador de economia, sociedade e política da Universidade Federal da Integração Latino-Americana, a UNILA. Professor, muito obrigado mais uma vez por estar conosco e espero que você tenha gostado de conversar comigo e com a nossa audiência.
0: Claro que sim. Eu agradeço muito, como sempre, a confiança e um abraço para a audiência.
1: Um grande abraço.
0: Grande abraço.
1: Uma pergunta que a gente tem que fazer: será que Donald Trump realmente não apoiaria o Reino Unido para ficar do lado da Argentina? Vamos chamar nosso segundo convidado de hoje. O Mundioca tem o imenso prazer de voltar a conversar com o Matheus de Oliveira, ele que é professor de Relações Internacionais da Universidade Federal de Uberlândia e pesquisador do Grupo de Estudos de Defesa e Segurança Internacional, o GEDES, e do Instituto Nacional de Ciência e Tecnologia para Estudos sobre os Estados Unidos. Professor Matheus, muito obrigado por ter aceito mais uma vez conversar com a gente aqui no Mundioca. Tudo bom?
2: Tudo jóia, Marcelo, prazer é todo meu, sempre muito bom poder conversar com você e com os ouvintes aqui do Mundioca.
1: A pergunta central, professor, é o seguinte: as Malvinas continuam sendo apenas uma questão histórica territorial entre Argentina e Reino Unido, ou elas estão se transformando em uma disputa estratégica por petróleo, rotas marítimas, projeção militar e influência sobre o Atlântico Sul, na sua visão?
2: Primeiro, acho que eu diria assim, elas nunca foram só uma questão histórica, né? Assim, a disputa em torno da soberania das Malvinas é um dos elementos mais importantes, talvez o mais central, na formação da identidade internacional da Argentina. A gente viu, por exemplo, agora recentemente na Copa do Mundo, né, que na comemoração da vitória contra os ingleses na semifinal, alguns jogadores levantaram a bandeira de que as Malvinas são argentinas. O jogo contra a Inglaterra foi visto no país quase como mais importante até do que a final contra a Espanha, por causa da gigantesca carga simbólica que tem as Malvinas pro país. Agora, você tem toda a razão quando fala que hoje essa disputa está colocada em termos que, embora não sejam necessariamente novos, eles estão dimensionados de uma forma que não vinha acontecendo já há alguns anos. Essa escalada mais recente do governo Milei em relação ao Reino Unido, e claro, né, o fator que está por trás de tudo isso, que é a posição dos Estados Unidos, do presidente Donald Trump, isso de fato tem redimensionado a questão hoje em dia, e acho que numa chave que diz respeito, sobretudo, à presença de potências extra-regionais, né, de potências que não são da América do Sul, no espaço marítimo do Atlântico Sul, né, que é um espaço muito relevante para toda a região, para nós aqui no Brasil, enfim, é uma questão sempre muito chave para nós.
1: Essa presença militar britânica nas Malvinas, a gente deve analisar ela como apenas um mecanismo de defesa das ilhas ou como parte de uma estratégia maior de projeção?
2: Não, ela é parte de uma estratégia maior. Acho que, primeiro, a presença britânica nas Malvinas é mais um dos vários resquícios que a gente tem ainda pelo mundo de uma era de colonialismo, de imperialismo, né? A presença britânica nas Malvinas é um resquício de uma presença colonial. Nos últimos anos, essa presença também tem servido, né, como parte de um esforço, o Reino Unido, no caso, de criar condições, uma base logística que assessora muito da projeção britânica, da projeção naval britânica em todo o mundo. Então elas não são só umas ilhotas aí que estão perdidas no extremo sul do Oceano Atlântico, elas de fato compõem sim, elas são parte de um esquema muito mais amplo da estratégia de projeção de poder marítimo do Reino Unido nas últimas décadas, né? Desde que a guerra forçou o Reino Unido a fortalecer a sua presença militar nas ilhas.
1: Agora, a construção de uma base naval argentina na Terra do Fogo, anunciada pelo Javier Milei, isso poderia representar uma mudança no equilíbrio militar no Atlântico Sul? Teria um valor simbólico? Seria visto como uma provocação? Como é que você analisa isso?
2: Marcelo, tem várias camadas nessa história, né? Assim, primeiro, não é uma ideia do Milei, tá? Isso já vem sendo aventado há algum tempo. O Alberto Fernandes, inclusive, cogitou avançar nesse sentido. Não foi possível naquele momento. A base está anunciada. Se ela vai se concretizar, são outros 500, né? Já tem gente lá no Congresso argentino, por exemplo, questionando de onde vão sair os recursos para isso. E ela compõe, acho que por um lado, um elemento dessa mudança de postura argentina nesses últimos meses, né, que tem sido de um recrudescimento quase que inédito desde a guerra na posição contra o Reino Unido. Também tem um componente que está relacionado ao Chile, né, porque se trata de uma base que está ali muito próxima do Chile, próxima da base chilena de Punta Arenas, que é a principal ponta de lança hoje. Se você quiser, por exemplo, ir de avião até as Malvinas, o principal ponto de partida é a base de Punta Arenas no Chile, né, e não na própria Argentina. Então ela tem uma série de camadas aí que precisam ser consideradas e que adicionam alguma incerteza nessa história toda. Assim, vai ter recurso suficiente para isso? Como que isso vai afetar a relação com os chilenos? Acho sempre importante recordar, a Argentina teve com o Chile um longo litígio territorial, né, em torno da questão do canal do estreito lá de Beagle, que foi uma questão que foi resolvida lá nas ditaduras por mediação do Papa da época. Então, assim, tem muita coisa em volta dessa iniciativa, sem falar no que é, novamente eu queria frisar, o que nesse momento é a questão que está por trás de tudo isso, que é a posição dos Estados Unidos e o que o governo Donald Trump tem sinalizado em relação à Argentina, em relação ao próprio Reino Unido. Assim, essa base vai ser uma base para a presença militar norte-americana, por exemplo? Quem é que vai ocupar de fato essa possível base lá na Terra do Fogo? Essas são questões que, inclusive, a própria oposição argentina tem se perguntado, tem levantado para o governo recentemente.
1: Agora, você acha que realmente o Donald Trump iria repetir o que o Reagan fez lá atrás? Tipo, num primeiro momento, falar: Argentina, somos América, estamos contigo, mas depois mudar de lado?
2: Olha, historicamente, a posição dos Estados Unidos é uma posição oficialmente de neutralidade. Na prática, ela sempre foi uma posição pró-Reino Unido, né? O que eles tentaram fazer foi tanto dissuadir a junta militar quanto o governo Thatcher de ir para a guerra. Não funcionou, sobretudo com o governo Thatcher, né? Ela manteve firme a disposição de ir e acabou, enfim, vencendo a guerra daquela forma acachapante que nós sabemos lá nos anos 80. O cenário que se coloca hoje é um cenário que tem muitas diferenças em relação àquele de 1982. Primeiro, não há nada até muito recentemente, não havia nada na política argentina que sinalizasse que a questão das Malvinas seria tratada pela via militar. Desde 1994, quando ocorreu a reforma constitucional, a última grande reforma constitucional argentina, ficou consagrado na Constituição que as Malvinas são uma causa perpétua e irrenunciável do Estado argentino e que elas serão buscadas, que essa causa vai ser lutada por meios exclusivamente pacíficos. Isso é uma questão que está lá na Constituição. Só que nos últimos meses a gente tem visto essa escalada, que é uma escalada que está alimentada pela retórica do Trump, que mais uma vez está tentando usar o apoio norte-americano ao Reino Unido nas Malvinas como uma forma de pressionar o governo lá em Londres para fazer o que o Trump quer que eles façam, né? Você deve se lembrar que esse imbróglio começou lá quando o Trump foi invadir o Irã, quis o apoio dos britânicos, os britânicos falaram que não iam apoiar a invasão do Irã. E aí ele vai lá e diz...
1: Era o Keir Starmer, na época, o primeiro-ministro.
2: Exatamente. E aí ele vai lá e fala, não, então vamos rever aqui o apoio ao pleito britânico lá nas Malvinas. E isso é muito conveniente para o Javier Milei. É muito conveniente. Por quê? Porque é uma causa nacional, ninguém vai se opor, ninguém vai dizer assim, não, nós somos contra recuperar as Malvinas, mas ao mesmo tempo... Fica muito difícil, eu ainda tenho muita dificuldade, Marcelo, sendo muito franco, de ver isso além da bravata, sabe? Eu acho que tem muita coisa que precisaria acontecer para que essas declarações do Trump, que é essas mesmo do Milei, para que elas fossem saindo da bravata e se consolidando como algo mais concreto. Mas só para fechar esse ponto, assim, para não me estender demais, também acho que tem que ter atenção a uma coisa. O fato de as Malvinas, enquanto causa, estarem sendo instrumentalizadas aí, não pode obscurecer o nosso julgamento, assim, de que é possível que, de fato, exista um projeto de militarização lá na Terra do Fogo, que seja esse um projeto, sobretudo, norte-americano, e que eles estão aproveitando a existência de um governo que é um fantoche, é um puxa-saco, é vassalo do governo dos Estados Unidos, para avançar esse projeto, usando as Malvinas como uma espécie de cortina de fumaça, né? como uma bandeira que legitime essa iniciativa nesse momento. Isso eu também acho que a gente não pode perder de vista, sabe? Ou seja, o que eu quero dizer é que uma eventual militarização ali do Atlântico Sul, dessa base na Terra do Fogo, elas não são opções que a gente deva descartar, embora elas não necessariamente tenham de fato a ver com as Malvinas. Acho que é esse o ponto.
1: Só para contextualizar, aquela briga com o Reino Unido entre os Estados Unidos era com Keir Starmer. Depois ele saiu, deu entrada para o Andy Burnham, que já falou que o Reino Unido cede bases militares, ainda não falou exatamente se ele vai entrar com tropas junto aos Estados Unidos em relação ao Irã, mas ele meio que amaciou a situação. Pode ser que o Trump reveja, mas na tua visão, essa tentativa do governo do Milei agora em aumentar sanções entre pessoas físicas e empresas que estejam fazendo exploração, segundo eles, ilegais nas Malvinas, como é que você encara isso?
2: Aí dois pontos. Acho que primeiro, com relação ao governo britânico, embora o atual primeiro-ministro esteja dando uma suavizada no tom e esteja, de fato, tentando contemporizar um pouco a posição e as relações com o Trump, a gente sabe, a gente já aprendeu ao longo dos últimos anos, enfim, durante todo o governo Trump, que ao Trump não interessa nada que não seja a capitulação completa do outro. Ele não está interessado em concessões, ele não está interessado em jogo de cintura e soluções de meio termo. Ele quer que você faça o que ele quer obediência cega. Então, essa abordagem dos britânicos, ela tem alguns limites, a meu ver. Eu acho que é claro que o Reino Unido é muito mais importante do ponto de vista estratégico para os Estados Unidos do que a Argentina, do que são as Malvinas, e isso certamente deve ser algo que eles estão levando em consideração, mas a gente não, a essa altura do campeonato, a gente não pode tomar nenhuma hipótese de moderação como algo que seja o resultado óbvio de uma ação do Trump. Não dá mais para contar com isso. Assim, você tem sempre que considerar que os cenários mais esdrúxulos são os cenários possíveis, factíveis, quando você está pensando no Trump. Agora, essa questão aí das sanções que você mencionou, aí eu acho que entra num jogo um tanto mais complexo, que diz respeito à colisão de diferentes interesses econômicos que podem estar usando da sua proximidade com o governo Milei para, enfim, se posicionarem melhor ali na competição por exploração dos recursos naturais ali nas Malvinas. A gente sabe que é uma região muito rica em petróleo, assim, não é um mega produtor de petróleo, mas tem uma reserva de petróleo razoável. É, muito curiosamente, isso é uma posição historicamente defendida pelos governos mais à esquerda, mais nacionalistas, essa defesa muito firme do que pode e do que não pode ser explorado ali na plataforma continental das ilhas, tal. Mas eu suspeito, acho que não está muito claro ainda, pelo menos não para mim, que existem interesses privados de empresas rivais, de empresas que estão concorrentes daquelas que atualmente já fazem exploração ali, que são as empresas que tem autorização do Reino Unido e que podem estar usando a sua proximidade com o Milei para obter esse tipo de vantagem.
1: Agora, um eventual aumento de presença militar argentina no extremo sul poderia provocar uma nova corrida armamentista na tua visão e aí estimular uma discussão latino-americana sobre a militarização do Atlântico Sul? E eu já boto na mesma pergunta a questão: Brasil e Uruguai deveriam tratar essa escalada entre Argentina e Reino Unido como uma questão bilateral ou como um problema estratégico para aqui, para a região?
2: Vamos lá. Primeiro, o processo de construção de confiança aqui na região foi um processo longo e que, muito curiosamente, teve na Argentina um dos seus principais atores. A Argentina e o Chile, por exemplo, desenvolveram um amplo processo de construção de confiança, né, que se materializou na Cruz del Sur, que é uma força binacional conjunta dos dois países. Então, o fato de que, infelizmente, eu tenho que responder sim para a primeira parte da sua pergunta, eu acho que se de fato a Argentina entrar num processo de rearmamento, isso não vai ser algo bem visto ou bem-vindo pelos demais países da região. E aí entra aquilo que nas relações internacionais a gente chama do dilema de segurança, né? O vizinho começa a se armar, você não tem como você ter certeza se ele está se armando para se defender ou para te atacar, então na dúvida você vai lá e se arma também. Aí o vizinho olha para você se armando, não tem certeza se é para você se defender ou para atacá-lo, se arma, e aí você já sabe onde é que isso vai dar. Eu suspeito, assim, e espero que a gente não caminhe necessariamente para esse desfecho aqui, mas infelizmente não é algo que possa ser de todo descartado. A discussão em torno das Malvinas, do ponto de vista regional, ela sempre resultou em um apoio praticamente unânime à Argentina, né? A região é firmemente reunida no respaldo ao pleito argentino em torno das ilhas, da disputa pela soberania das ilhas, e eu não acho que isso vá mudar a despeito das muitas antipatias que o governo Milei tem granjeado nos governos vizinhos ao longo dos últimos anos. E com relação ao Brasil e ao Uruguai, primeiro, é uma questão estratégica, assim, não tem como tratar de outro modo. Nós estamos falando de uma região que está relativamente próxima da gente, nós estamos falando de um conjunto de ilhas, né, de um arquipélago que tem uma presença militar, de uma potência extra-regional, de uma potência nuclear, tá? A presença britânica nas Malvinas é um dos fatores que impedem que o Atlântico Sul seja uma zona livre de armas nucleares, porque se trata de uma potência nuclear, assim como a presença dos Estados Unidos com o Comando Sul, com a Quarta Frota, também é um obstáculo a isso. Então, é uma questão que precisa ser tratada por esses governos. O problema é que tratar isso hoje é algo muito delicado por conta da situação difícil que tanto o Brasil quanto o Uruguai têm nas relações com os Estados Unidos, particularmente o Brasil, e nesse momento é extremamente custoso, por exemplo, para um país como o Brasil, abrir uma nova frente de conversa em torno de uma questão super complexa e contenciosa como é essa, com um parceiro que nesse momento está explícita e deliberadamente tentando interferir nas eleições do país, né? A gente está tendo um processo eleitoral aqui que está ocorrendo sob o acosso de uma potência estrangeira. Então, nesse momento, assim, é muito difícil viabilizar uma conversa, enfim, alguma tática de negociação mais tradicional, embora seja um assunto que os dois países não podem simplesmente ignorar. Enfim, é um saldo bastante complicado. Eu comentava, sei lá, há algum tempo já, que se confirmasse a vitória do Trump nas eleições lá nos Estados Unidos, a política externa brasileira ia ficar num dos seus momentos mais difíceis em todos os tempos, porque a gente teria, dos nossos três principais parceiros internacionais, dois deles estariam governados não só por governos, por figuras que de alguma forma se opõem ao Brasil, mas que são explicitamente hostis ao governo brasileiro, que é o Milei e o Donald Trump. E acho que infelizmente esse cenário está se confirmando, né? Assim, isso tem criado um quadro muito difícil, que está tornando muito difícil a condição da política externa brasileira no último um ano e meio, um ano e 10 meses, né?
1: Muito se diz que o Milei está tomando essa decisão para tentar melhorar a sua popularidade. Mas aí eu te pergunto, a mudança do tom de Washington sobre as Malvinas pode alterar essa correlação diplomática entre Buenos Aires e Londres? Ou os Estados Unidos possuem razões estratégicas ainda para evitar uma rusga com o Reino Unido?
2: Veja, o Reino Unido é mais importante para os Estados Unidos do que a Argentina. Existem interesses muito mais amplos, muito mais profundos e muito mais significativos na agenda Estados Unidos-Reino Unido do que na agenda Estados Unidos-Argentina. Esse é um primeiro ponto. Segundo ponto é que nem quando a gente conversou da outra vez, eu chamei a atenção para isso e eu acho que é um aspecto que se mantém. A Argentina, por si só, não tem nenhuma condição de fazer frente ao Reino Unido em termos militares nesse momento. Então, o que fica é o seguinte: para a gente sair da bravata, os Estados Unidos estão dispostos a apoiar que a Argentina invada as ilhas, eles vão entrar com o exército também, eles vão fornecer equipamento, armas, dar apoio logístico, essa é a questão. Eu acho muito, muito, muito improvável que o Trump faça algo dessa natureza, inclusive porque eu não sei que tipo de mágica poderia ser feita para justificar perante a opinião pública norte-americana por que eles estão se engajando, por que eles estão inventando uma guerra no Atlântico Sul, porque como birra, porque o governo britânico não quer obedecer a tudo que o Trump deseja. Então eu ainda acho que essa é uma situação, uma hipótese um tanto improvável. E por isso mesmo, eu acho que o efeito prático em termos da correlação, né, que foi o que você perguntou, a correlação Argentina-Reino Unido, ele tende a ser residual em termos práticos, né? Assim, ele tem uma carga simbólica importante, isso preenche o noticiário, isso ocupa a nossa atenção, mas eu acho que muda pouco do ponto de vista da posição argentina perante o Reino Unido em torno da questão das ilhas. E aí tem um aspecto, assim, que é uma questão lógica básica, assim, se a Argentina recuperar as ilhas por causa do apoio norte-americano, no fundo ela não recuperou as ilhas, né? Ela agora está, em vez de ter as ilhas nas mãos dos britânicos, ela está devendo para os norte-americanos. Então não é uma vitória de fato tão concreta. Vai retomar as ilhas para depois entregar para os norte-americanos explorarem economicamente. Enfim, acho que é uma questão bastante, bastante delicada e que imagino que a oposição na Argentina vai mobilizar de forma bastante contundente, inclusive para mobilizar a opinião pública favorável, contrariamente, enfim, creio eu que contrariamente, mas para mobilizar a opinião pública em torno desse assunto também, que é uma ferida nacional, a gente não pode esquecer. Morreram, salvo engano, 600 e poucos soldados argentinos, assim, isso é uma questão muito forte no país, não é uma coisa trivial, não é algo para você ficar brincando. Vai muito além de uma bandeira que possa ser facilmente levantada em termos eleitoreiros.
1: Agora, vamos supor, a gente não sabe exatamente o que o Donald Trump pensa, mas vamos supor que Washington abandonasse sua posição de neutralidade nessa disputa aí. Seria a maior vitória diplomática da Argentina desde então na gestão Milei?
2: Talvez sim, embora me pareça uma vitória de pirro. Mas ele certamente venderia como uma vitória, e eu acho que é razoável supor que uma parte da sociedade iria assimilar como uma vitória. Agora, tem também que considerar o seguinte: nós estamos falando de Donald Trump. Se essa mudança for uma mudança operada por ele diretamente, nada permite que a gente conclua que ele vai manter esse apoio daqui uma semana ou daqui a um mês. porque é uma pessoa absolutamente imprevisível. Então, uma coisa é assim, é pensar que os Estados Unidos, como parte de um debate entre diferentes forças políticas, está mudando de fato de posição. Outra coisa é que essa seja uma mudança que está aparecendo por conta do peso que o presidente da República tem na condução da política externa norte-americana, mas trata-se de um presidente. Enfim, o que ele diz de manhã não se escreve para de noite, né? Então, tem que tomar muita cautela com isso. Porque, de novo, se trata de uma questão nacional, é uma questão que não pode ficar submissa a uma relação pessoal, que é o que existe hoje entre o Milei e o Trump. Não é uma relação institucional, é uma relação pessoal de bajulação por parte do Milei.
1: Professor, tem
2: questão com relação a

0: O esforço de guerra argentino, né, fornecer arma, munição, treinamento, apoio logístico, dinheiro, o que quer que seja, tem a menor condição. Vamos lembrar que, assim, mesmo em 82, o triunfo inicial da Argentina foi sobretudo por conta do elemento surpresa, porque as ilhas estavam praticamente abandonadas pelos britânicos.
1: Teve o imenso prazer de acompanhar a análise geopolítica do professor Matheus de Oliveira, professor de Relações Internacionais da Universidade Federal de Uberlândia, pesquisador do Grupo de Estudos de Defesa e Segurança Internacional e do Instituto Nacional de Ciência e Tecnologia para Estudos sobre os Estados Unidos. Professor Matheus, muito bom tê-lo nessa conversa comigo e com os nossos ouvintes.
0: Marcelo, prazer todo meu, como sempre, bom demais conversar aqui contigo, com o pessoal do Mundioca e sempre às ordens.
1: Um grande abraço, professor.
0: Um abraço.
1: O programa está chegando ao fim. 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O programa está chegando ao fim. Eu vou me despedindo aqui. Até a próxima, pessoal. Tchau.
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8: Neste ano de 2026, existe uma particularidade em que o eleitor precisa estar atento antes mesmo de ir às urnas e não se surpreender ou fazer confusão na hora de digitar a numeração do seu candidato ou candidata. Isso porque temos o direito de escolher 2 candidatos ao Senado Federal para preencher as 54 das 81 cadeiras da Casa Legislativa. Ou seja, 2/3 dos senadores podem ser renovados, diferentemente da última eleição para o cargo em 2022.
9: A renovação de 2/3 pode mexer ainda mais com a composição política da Casa Legislativa. Projeções e análises eleitorais feitas a partir dos dados do TSE e das últimas pesquisas indicam um Senado mais à direita e centro-direita, consolidando o movimento que já se desenhava a partir de 2022.
8: Neste ano, o PL, por exemplo, lançou a maior quantidade de candidatos para 54 cadeiras que serão renovadas. Um movimento que é apontado como impulsionamento pelo interesse do ex-presidente Jair Bolsonaro em pressionar o Supremo Tribunal Federal com a ameaça de impeachment para tentar conseguir anistia da condenação por tentativa de golpe de Estado. São 33 candidaturas da legenda bolsonarista, além de parcerias com a Federação União Brasil Progressistas em 6 estados, com o Podemos, o Republicanos e o Novo em outros 2 estados e com o MDB em 1.
9: Segundo estimativas, o PT também aparece como uma das principais forças da nova composição, com o partido possivelmente tendo 11 senadores a partir de 2027, ou seja, 3 que já têm mandato até 2031 e 8 que já aparecem atualmente em posição de conquistar uma das 54 cadeiras em disputa. No entanto, o resultado não necessariamente produziria uma casa dividida simplesmente entre governo e oposição. O MDB pode ser a maior bancada projetada entre os partidos que não estão claramente identificados com nenhum dos dois polos, com 12 cadeiras, enquanto Republicanos, PSDB,

0: PSD, União Brasil e Progressistas teriam também bancadas relevantes.
1: Eu sou o Rafael Costa.
0: E eu sou o Kaique Santos e você está ouvindo o podcast Jabuticaba Sem Caroço da Agência Internacional de Notícias Sputnik Brasil.
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0: 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Vamos então conversar com a nossa primeira entrevistada deste episódio.
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0: O Jabuticaba Sem Caroço recebe agora a Luciana Santana, que é doutora em Ciência Política pela Universidade Federal de Minas Gerais, a UFMG, professora da Universidade Federal de Alagoas, UFAL, e também do Programa de Pós-Graduação em Ciência Política da Universidade Federal do Piauí, a UF. Professora, bem-vinda aqui ao nosso podcast, bem-vinda de volta depois de um tempo. Obrigado por nos ajudar aqui a analisar um pouco do nosso cenário eleitoral há poucas semanas aí do primeiro turno. Bem-vinda, como vai?
3: Bom, eu que agradeço o convite. Para mim é uma satisfação estar aqui com vocês novamente, poder contribuir um pouquinho, principalmente nesse momento, né, de eleições aí em todo o país.
1: Professora, a gente percebe, né, de acordo até com as últimas pesquisas, nomes muito ligados ali à direita, né, e até mesmo ao bolsonarismo. O que explica essa força nas disputas aí para o Senado neste momento?
3: Bom, hoje o bolsonarismo, ele não é apenas um movimento, ele está em partidos políticos, né? Então, hoje, quando a gente olha para os partidos que estão no centrão, né? Hoje, partidos que ficaram intitulados assim, né? Um dos principais deles é o PL, né? Que é o partido que tem a maior bancada na Câmara dos Deputados, consequentemente tem o maior montante de recursos do fundo partidário eleitoral e também tempo de rádio e TV. Então, existe aí, uma sinergia, né, para que eles possam fortalecer nomes para estar no Senado. Então, é isso que a gente está vendo, esse esforço aí. E por que o bolsonarismo? Porque hoje eles têm um capital eleitoral muito grande no âmbito do legislativo. Eu não diria que seria todo o centrão bolsonarista, né, mas a gente tem o bolsonarismo dentro do centrão.
0: A partir disso, né, professora, há uma característica interessante nessa eleição também, nessa disputa ao Senado. Vários candidatos competitivos são figuras que já ocupam ou ocuparam posições muito relevantes na política, né, como a gente pode citar ex-governadores, ministros, deputados, ex-presidentes também, né, da Câmara e algumas lideranças partidárias. O que que faz o Senado ser particularmente atraente para esse tipo de político em 2026? A gente tem, né, se pensar que talvez a gente pode até falar amplamente, né, lembrando dessa figura, até quem se candidatou à presidência da República e teve até uma participação, de certa forma, relevante, importante, anos atrás, talvez até mais de 10 anos, aqui a Aécio Neves em Minas Gerais, por exemplo, disputando o Senado em Minas. Enfim, por que que essa candidatura, esse cargo é tão importante?
3: Bom, esse é um cargo, né, que eu diria que tem uma relevância grande pela própria representação, né, em termos de Estado, né, mas se espera, quando ele foi criado, e a própria concepção do que significa Senado, seria um espaço de senhores, né, da senioridade, né, onde pessoas com expertises, com acúmulo de experiências políticas pudessem estar nesse espaço para discutir problemas, né, dos seus respectivos estados, né, no caso do Brasil, ou províncias, ou outro tipo de representação em outros sistemas políticos, né. Então, isso era o previsto. Então, o que acontece é que, nessa eleição específica, nomes que tenham minimamente algum tipo de experiência prévia em cargos eletivos, né, estão sendo apresentados ou apresentadas como candidatos potenciais. No caso do Aécio, já era esperado, né? Inclusive na eleição ainda de 2022, era esperado que ele se candidatasse ali naquele momento. Mas não havia um contexto político, um contexto que permitisse isso, né, em Minas Gerais, né? Ele ainda estava com a figura, né, com muito desgastada, né, dentro do estado, e ele não preferiu concorrer a uma cadeira de deputado, né, federal. Agora, diante ali de uma possibilidade, né, de ter um partido, né, pelo menos aos moldes do que aconteceu de 94 a 2014 no Brasil, com disputas em que a gente tinha efetivamente partidos, né, comprometidos, enfim, ele faz uma aposta, inclusive uma tentativa de saber se efetivamente há um espaço de sobrevida aí para o PSDB, né, para ele voltar ao que ele foi aí no passado. E ele hoje encontra esse ambiente em Minas Gerais, né? Por isso, né, mesmo que tardiamente, né, ele conseguiu ali colocar o seu nome, né, em substituição de outro que já tinha se apresentado. Então hoje ele está nessa situação. E claro, a gente tem outras situações no Brasil inteiro, né, que a gente pode comentar se vocês acharem pertinente.
1: É, por exemplo, no Rio de Janeiro, né, a pesquisa do Datafolha aponta que a Benedita da Silva, do PT, tá com 18%, já Carlos Jorge tá do PL e Carlos Portinho também do PL, com 10% aí cada. Já Pedro Paulo, do PSD, e Marcelo Crivella, do Republicanos, apontam aí com 7% das intenções, né? Além de 13% dos indecisos. O Rio talvez seja um dos estados aí onde a disputa nacional, a política estadual e lideranças com forte identidade própria mais se misturam, né, professora? Como você lê esse cenário?
3: Exatamente, a gente tem esse quadro bastante mesclado, né?
0: Professora, bem-vinda aqui ao nosso podcast, bem-vinda de pensar que talvez a gente pode até falar amplamente, né, lembrando dessa figura, até quem se candidatou à presidência da República e teve até uma participação, de certa forma, relevante.
3: Em termos de situações, né, a aposta, né, de partidos da centro direita, especialmente mais a extrema da direita, né, e aí muitos, né, como eu mencionei anteriormente ali, filiados ao PL, é que querem ocupar, né, de forma estratégica com fins um pouco republicanos, eu diria, e muito mais pensando, eu diria até uma certa vingança em relação que é a própria eleição para o legislativo de uma forma geral, né, as pessoas, né, o eleitor, a eleitora tende a dar mais atenção a esse, né, essas disputas, quanto mais próximo a data da eleição. Então, tanto as disputas para escolha, né, de deputados quanto senadores, a gente vai ver ainda, né, pelas pesquisas que a gente, né, analisa, ainda vai ter ali uma certa indecisão ou esse voto ainda muito fragmentado. E até porque a gente vê essas, né, esse tipo de, né, de coleta de informações, às vezes muito desconectado com a forma como ele vai na urna e digita, né? Então a gente tem nesse ano dois cargos em disputas. A gente não pode medir todos junto no mesmo pacote. A gente precisa medir a preferência número um, né, o seu primeiro voto, e depois perguntar e o seu segundo voto. Aí sim a gente tem uma dimensão maior de quem tem se saído melhor ou não. É um voto, né, no caso do Senado em específico, é um voto majoritário, né, aquele que tem mais voto, aqueles que têm mais voto vencem, né, ele é mais complexo, né, de ser mensurado, é mais difícil de ser captado. Então, eu diria, Rafa e Kaique, que a gente vai ter muita surpresa nas urnas em relação ao Senado. Então, provavelmente não é o caso de São Paulo, né, tô falando do caso geral, né, casos em que a gente vê um candidato ou candidato ao Senado em terceiro lugar, podendo inclusive chegar em primeiro, porque é isso, né? É uma forma diferenciada que o eleitor faz para escolher esse voto e porque ele toma essa decisão muito próximo ao pleito. E isso muitas vezes faz com que ele leve em consideração os outros fatores, né? Às vezes o próprio alinhamento com candidaturas presidenciais ou mesmo em algum contexto alinhado às suas escolhas feitas nessa última semana para o cargo ali de deputado federal ou mesmo estadual, então isso muda muito. Então a gente vai ver provavelmente uma mudança substantiva ali entre pesquisas e o que a gente vai ver no retrato aí dessa nova configuração de Senado. De qualquer forma, como você disse, a gente tem esse caso de São Paulo, onde tem uma disputa muito, né, difusa. A gente tem, ao mesmo tempo, muito competitiva com nomes, né, muitos nomes, muito competitiva, com nomes muito importantes, inclusive também quando a gente fala da questão de trajetória, né, a gente não pode desconsiderar a trajetória, por exemplo, de nomes como Simone Tebet e Marina. Marina com uma grande experiência, né, tanto como legisladora, mas também como alguém que esteve à frente ali do Executivo Federal, né, na pasta de meio ambiente, Simone Tebet também. Então, acho que tem nomes aí que hoje também mostram a relevância dessa disputa, não apenas para a extrema-direita, né, mas também um comprometimento de nomes importantes aí de grupos ali da centro-esquerda.
1: Agora, vamos subir um pouquinho, vamos para o Nordeste, professora, falar da Bahia. Por lá, Rui Costa, do PT, aparece na frente, mas Jax Wagner, também do PT. João Roma do PL e Ângelo Coronel do Republicanos aparecem aí próximos na disputa pela segunda vaga. O que que esse cenário revela sobre a força das alianças estaduais em comparação com a polarização nacional?
3: Bom, significa que a gente tem disputas paralelas nos territórios que muitas vezes elas não encontram ressonância com a disputa que a gente vê em âmbito nacional. Então a gente tem aí, né, hoje a gente precisa dizer que existem situações muito complexas que a gente está observando, né, do ponto de vista eleitoral. Quer queira ou quer não, a gente já tem 20 anos, né, de PT no governo. A gente tem ali também críticas em relação aos dois campos, né? Inclusive, recentemente, escândalos ligando aí a outro grupo, né, do PL, né, também sendo veiculados. E isso tudo também impacta no âmbito do território. Então, vai ser uma disputa muito forte, né? E se a gente pensar bem, eu diria que é uma disputa, inclusive, entre o passado e o presente. Porque a disputa do carlismo, ela vem, talvez, com a nova roupagem, não apenas pelo Neto, mas também pelas próprias lideranças, né? Que tem uma trajetória criada lá, né? Ainda na Arena, depois PFL, enfim, que chega hoje nessa federação aí do Cidadania, União Brasil, e que hoje está coligado, está junto, pelo menos em alguns palanques, com o próprio PL. E aí a gente vai ver essas coisas mesmo, né? Muitas incoerências. A gente vai ver em determinados municípios campanhas em que você vai ver, né, candidatos de campos opostos juntos ou fazendo que o eleitor vinculando essas decisões ali, né? Então, provavelmente a gente vai ver um eleitor ou eleitora escolhendo Lula e que vai votar em ACM para o governo e que vai votar em Jax Wagner para o Senado. Então, a gente encontra muito dessas incoerências no âmbito do território, porque são outras questões que pesam nesse eleitor na base.
0: Professora, vamos aproveitar aqui também, quero falar um pouco da disputa onde você atua no seu estado, né, no estado de Alagoas. A pesquisa Real Time Big Data, que foi divulgada mais recentemente, 15 de setembro, ela coloca ali Renan Calheiros, do MDB, com 22%, Marina JHC, do PSDB, com 21%, ou seja, né, encolada ali, Arthur Lira, do Progressistas, aí com 19%, Arthur Lira, ex-presidente, né, da Câmara dos Deputados, e Davino Filho, do Republicanos, com 17%. Pela margem de erro de 2 pontos, os 4, na verdade, estão envolvidos na disputa pelas duas vagas, né, bem ali nesse empate técnico mesmo. Ou seja, Alagoas talvez seja esse exemplo, um dos exemplos mais claros de como a eleição para o Senado pode colocar frente a frente grupos políticos tradicionais e lideranças com forte capacidade de mobilização que talvez não sejam, né, tão conhecidas assim, não tenham essa relevância ainda, tão, né, quanto os outros. O que está por trás dessa disputa tão equilibrada entre os quatro por aí?
3: Em Alagoas a gente tem uma disputa de poder entre dois grupos políticos, né? Um grupo, né, liderado ali por Renan Calheiros, que, enfim, tem apoio, né, do atual presidente da Câmara, da Assembleia Legislativa do Estado, e do governador, né, Paulo Dantas. É um grupo que gira em torno do MDB e que está alinhado todas as campanhas aí, né, do MDB, vinculadas aí à candidatura do presidente Lula, né? Esse é um grupo. Do outro lado, a gente tem um grupo que é liderado, né, nacionalmente, por Arthur Lira, e que hoje tem nesse grupo o ex-prefeito JHC, né, neste momento, né, está no grupo, porque a gente já teve idas e vindas, né, nessa relação, ele faz parte desse grupo, né, onde está ali a sua esposa, né, Marina JHC, né, que ela é o nome que ela utiliza, Marina JHC. E vem Davi Davino, que não está na coligação, mas que em outras eleições sempre esteve muito junto a Arthur Lira, né? Então é um grupo que tem três nomes competitivos, eu diria assim. E isso, claro, pode ter consequências para o próprio Arthur Lira, né? Como, claro, pode impactar a eleição de Renan Calheiros? Pode. Mas, tendo três nomes competitivos do mesmo grupo, né? A gente sabe, né, que alguém, né, duas dessas pessoas, alguém vai ficar de fora, né? Não tem espaço para todo mundo. E isso mostra que a gente tem aí jogos alinhados dentro do território que muitas vezes não são conhecidos nacionalmente. Então, por exemplo, hoje o peso maior aqui desses candidatos é justamente quem conquista o interior e quem consegue tirar voto na capital ou levar voto na capital. O grupo de Calheiros é muito forte no interior. O grupo de JHC é forte na capital, junto com Davi Davino e Marina. Arthur Lira tem um peso forte no interior, mas não tem na capital. Então, o que vai definir a eleição em Alagoas é a capacidade desses competidores de atrair tanto votos da capital quanto do interior. E, claro, a gente pode ter aí uma situação em que Arthur saia muito fortalecido, conquistando duas cadeiras no Senado, né, tendo em vista essas três opções, como a gente pode, inclusive, ver situações em que o próprio Arthur Lira pode ficar de fora, já que tem ali dois oponentes fortes no seu campo e que estão disputando também, né, essas cadeiras. Então, tudo pode acontecer e tem isso. No território, a gente tem jogos alinhados, né, que muitas vezes não passam de forma muito visível ao eleitor fora de Alagoas, mas que faz parte, né, de disputas que já vem de alguns anos. Não é nenhuma novidade no âmbito local.
1: E, professora, falando agora de Pernambuco, né, de acordo com o Datafolha, Marília Arraes do PDT aparece aí com 18%, já Humberto Costa do PT com 16%, Mendonça Filho do PL com 12%, e Eduardo da Fonte, progressista, com 10%. 22% não souberam, enfim, branco, nulo, enfim, e não souberam responder. No estado, há combinação interessante de nomes da esquerda, direita e centro, né? Com votação relevante. Eu te pergunto, o que a disputa pernambucana mostra sobre a capacidade de sobrevivência das lideranças tradicionais aí diante da nacionalização política?
3: Então, a gente tem esse caso aí de nomes que tem uma influência nacional grande dentro do estado, né? Então, por isso a gente vê uma disputa tão intensa, né, no âmbito, né, do Senado, essa disputa mesmo, né, que a gente teve em outras eleições, né, desde 2018, PL, PT, principalmente aí tentando buscar essas vagas. Ao mesmo tempo, é uma nacionalização com um certo limite. Por quê? Porque assim como Bahia, Piauí, Pernambuco são os três estados mais lulistas do Nordeste. Então, por isso que eu falo que é uma nacionalização limitada, porque inclusive os candidatos, né, que são da centro-direita ou que estão mais, bem mais ao centro, né, têm uma cautela em explorar essa nacionalização. Então, nas disputas para o Senado, a gente tem uma concorrência muito grande, um corpo a corpo muito grande no interior do estado, principalmente, né, na disputa por essas vagas, mas a gente não vê ataques, por exemplo, a Lula de forma tão enfática, né? Às vezes acontece, mas de forma muito sutil, justamente para que não haja uma contaminação em relação aí às escolhas que o eleitor está fazendo. Né, principalmente, né, pensando que a maioria quer o nome de Lula como presidente. Né. Então, eu diria que tem a nacionalização em Pernambuco, mas também tem uma força da máquina local, né, da máquina do estado. Né. Isso também tem um peso e provavelmente vai ajudar a definir pelo menos um desses nomes aí, acho que vai ser definido pelo peso também da máquina na mão aí, né, do grupo hoje do qual pertence Raquel Lira, e talvez menos aderência aí a esses grupos mais de extrema direita, né? Quando você fala Marília Arraes, Humberto Costa, né, por exemplo, são nomes importantes, mas a meu ver, pelos dados que a gente observa, acho que também não tem espaço para todo mundo da esquerda. Então acho que a gente vai ter talvez um resultado mais equilibrado ali, né, em termos de composição dessas duas cadeiras para o Senado.
0: Tá aí, professora Luciana, passando aqui um pouquinho, pra gente, queria que a gente não deixasse de passar, pensando aqui em Sul e Centro-Oeste, a presença de candidatos identificados com a direita parece especialmente forte em vários estados. Porém, se a gente for destacar, né, pegando, por exemplo, o Sul, e dois estados especificamente do Sul, a gente tem também uma disputa até mais apertada entre, né, diferentes candidatos. Se a gente pensa que o Rio Grande do Sul tem ali pelo menos 5, de acordo com as últimas pesquisas, com números bem próximos entre, né, que vão de 15 a 20%, Marcel Van Hatten, Manuela Dávila, Sanderson, Paulo Pimenta, entre PT, MDB, PL, Novo, até o PSOL com a Manuela Dávila ali em segundo lugar. Se a gente pensa também o Paraná no Sul, tem o Deltan Dallagnol do Novo com 19%, Alexandre Cury do Republicanos com 18%, Felipe Barros do PL com 18%, a Gleice Hoffmann do PT com 16%, aí Cristina Grammel do PSD com 14%, ou seja, também ali 5 candidatos muito com o percentual de votos muito próximos, conforme as últimas pesquisas. Essa do Paraná foi a Real Time Big Data, e a que eu citei do Rio Grande do Sul, eu usei aqui como base a Real Time Big Data também mais recente. Mas enfim, pegando como gancho, citei esse exemplo, mas queria que você contasse a partir dessas regiões, né, especificamente aí que tem a direita também muito forte e disputando de igual para igual com outros candidatos numa disputa muito acirrada, há fatores socioeconômicos, políticos ou históricos que ajudam a explicar essa concentração mais forte, talvez até mais no Sul do que no Centro-Oeste?
3: Eu vou tentar sintetizar aí, porque são características diferentes, né? Se a gente vai pro Centro-Oeste, as características socioeconômicas e políticas têm alguns contextos de formação específicos que não se encontram em ressonância nos estados do Sul, e nem todos os estados do Sul têm o mesmo processo de formação, né, dentro desses quesitos, né?
0: Vamos pelo Sul primeiro, que foi, acho que tem uns exemplos aqui que eu dei principalmente.
3: Exato. Então, historicamente, a gente acompanhando sabe que estados, por exemplo, como Santa Catarina e Paraná, são estados onde você tem um padrão de voto de centro-direita, né? Muito forte, né? É um padrão. Isso não significa que você não possa ter casos, né, de destaques, né? Como a gente tem aí da própria Gleice Hoffmann. Isso, diria que é mais a exceção do que a regra, pelas próprias características socioeconômicas, pela persistente ideia de segregação em relação ao país, no sentido de se diferenciar, né, como se tivesse um melhor desenvolvimento econômico em detrimento dos estados que estão mais ao norte do país, né? Isso encaixa as regiões, tanto parte do Sudeste como Nordeste e região Norte. Então, quando a gente tem elites políticas e econômicas que têm esse perfil e que estão muito alinhadas aos valores defendidos aí pelos partidos de direita. Então não é novidade que a gente tenha, tanto para governo quanto para Senado, nomes aí, né, dentro desse espectro. Tá, mas não tem resistência? Tem, né? Tem sim, né? A gente tem visto alguns movimentos, né, se sobressaindo, mas talvez não na mesma medida que a gente vê em casos históricos onde a gente teve, né, o berço, por exemplo, de partidos, né, como o próprio PDT, né, com a influência, né, gaúcha e do próprio Rio de Janeiro, né? E que mostra que a gente teve governos, né, de esquerda importantes dentro do estado. E isso influenciou também a formação tanto de deputados quanto de senadores e senadoras. Então, por isso a gente vê hoje esses grupos se destacando e de forma muito competitiva. Não há ali, no caso do Rio Grande do Sul, de forma específica, a gente não tem um disparando, né, ou ampliando uma vantagem muito grande nessas pesquisas. É como você disse, está muito embaralhado, mas mostra que você tem componentes nesses estados, tanto da própria cultura local, instituída pela própria formação desses estados, da formação dessas elites políticas e econômicas, mas você tem grupos de resistência, né, importantes aí. Agora, o resultado da eleição é outra coisa, né? Que é isso que a gente falou. A gente vai ter muitas surpresas quando a gente fechar ali as urnas e começar a ver a apuração em relação ao Senado. Então, a gente pode ter surpresas, pensando no Brasil inteiro, tanto de candidatos à esquerda quanto de candidaturas à direita, tendo ali um bom desempenho, que é algo que é diferente do que a gente encontra menos ressonância, por exemplo, quando a gente vai para a região Centro-Oeste.
0: Podemos citar, destaca alguns, por favor, do Centro-Oeste, para a gente não deixar de passar.
3: Primeiro, é o próprio destaque, não apenas dos candidatos, mas das próprias características desses estados, para a gente entender também um pouco o quadro de disputa. Então, por exemplo, a gente tem, né, o estado de Goiás, onde a gente tem um presidenciável. Então é natural que a gente tenha ali uma ideia de continuidade que perpassa governo, que contra ressonância, né, inclusive nas disputas, né, para o Senado. A gente tem estados como Mato Grosso do Sul, onde o antipetismo é muito grande, e isso inclusive mostra por que Simone Tebet, né, não foi para uma disputa, né, no seu próprio estado, foi para São Paulo, justamente porque não teria ali um capital político eleitoral, né, que a sustentasse. Por outro lado, a gente tem nomes, né, como da própria Soraya Tronic, que são nomes que estão ali mostrando que minimamente é possível, né, você se apresentar, você mudar de posição política, né, porque ela mudou, né, quando a gente olha a Soraya lá de 2018 e a Soraya de agora, né, são duas pessoas diferentes no sentido de que houve uma mudança substancial do ponto de vista de amadurecimento político ou dessa mudança política. Então, a gente precisa estar olhando para essas disputas também alinhadas às mudanças, resistências, rejeições que existem nessas regiões aí, que podem potencializar ou não essas candidaturas.
0: Perfeito. Professora, poderíamos também passar aí, falar um pouquinho do Norte, falar especificamente de alguns estados, mas tempo que não temos, mas conseguimos entender, talvez dar um panorama aqui dos principais, em algumas questões. Vou te agradecer por colaborar com a gente, com essa análise toda, essa importante análise, esse papo aqui no Jabuticaba Sem Caroço. Essa é a Luciana Santana, doutora em Ciência Política pela Universidade Federal de Minas Gerais, a UFMG, professora da Universidade Federal de Alagoas, UFAL, e também do Programa de Pós-Graduação em Ciência Política da Universidade Federal do Piauí, UFPI. Muito obrigado.
3: Eu que agradeço a vocês, até a próxima oportunidade.
1: Obrigado, professor, e volte sempre. Tchau. É a Constituição Federal de 1988, a lei que define o número de senadores por estado no Brasil. E ela estabelece que cada estado e o Distrito Federal elegem 3 senadores no total, com o número de vagas em disputa alternando a cada eleição. Em um ano, elegem-se para 2 vagas e 4 anos depois, para apenas 1. A renovação é realizada dessa forma porque temos eleições gerais de 4 em 4 anos e, diferente de outros cargos, o mandato para senadores é de 8 anos.
0: A eleição de 2 senadores, que só aparece a cada 8 anos, ainda causa dúvidas e pode aumentar o número de votos brancos e nulos. Na hora de votar para esse cargo, o eleitor terá que escolher um, confirmar o voto e depois outro. E não adianta repetir o número do candidato ou candidata escolhida. Se o eleitor escolhe o mesmo candidato nas 2 vezes, apenas o primeiro será válido e o segundo é anulado.
1: E tudo isso é pauta para o nosso próximo convidado.
4: Direto do Palanque.
1: O Jabuticaba Sem Caroço bate um papo agora com Gilberto Guerzoni Filho, ele que é consultor legislativo do nosso Senado Federal. Gilberto, seja mais que bem-vindo ao Jabuticaba, como vai?
5: Obrigado, Rafael, um prazer estar aqui com você e com o Kaique.
1: O prazer é todo nosso, Gilberto, eu já te pergunto, né? Em 2022, os brasileiros escolheram apenas um senador para representar aí seu estado. Agora, nas eleições gerais, a responsabilidade nossa é dobrada, né? Vamos votar em 2 candidatos ao Senado. Gostaríamos de abrir essa entrevista, Gilberto, com a sua explicação, já que das 81 cadeiras de senador, 54 estarão aí em disputa, 2 para cada estado, mais o Distrito Federal. E eu te pergunto por quê?
5: No modelo que a gente tem de composição do Senado, desde a Constituição de 46, ou seja, há 80 anos, a gente tem essa forma de renovação do Senado Federal, né? Alternadamente 1/3 e 2/3 dos senadores. Então, os senadores têm mandato de 8 anos, os deputados têm mandato de 4, e são 3 senadores por estado. A cada 4 anos, renovam-se alternadamente 2 ou 1 senador. Neste ano, a gente tem a renovação de 2/3 dos senadores. Então, cada estado e o Distrito Federal, né, escolherão 2 senadores. Essa renovação alternada, ela existe desde o início da República. Durante a Constituição de 1891, os senadores tinham mandato de 9 anos e eram renovados a cada 3 anos. Né? Os deputados tinham mandato de 3 anos, então os senadores tinham mandato 3 vezes maior do que os deputados. A gente tinha a renovação dos senadores, 1/3, eram também 3 senadores por estado, 1/3 a cada 3 anos. Na Constituição de 1934, que só houve uma eleição, né, eram 2 senadores por estado, renovado também alternadamente 1 de cada vez. A partir de 1946, a gente passou a ter 3 senadores com mandato de 8 anos, então a renovação é feita alternadamente 2/3 e 1/3. Na eleição desse ano de 2026, nós renovamos 2/3 dos senadores.
0: Perfeito, reforçar esse ponto, porque como isso acontece, né, a escolha de 2 candidatos, 2 senadores na hora de votar, acaba acontecendo, portanto, a cada 8 anos, né, se a gente pensar ali, 4 anos atrás era 1 só, e acho que isso muitas vezes deve causar mesmo essa dúvida para boa parte dos eleitores, e nesse episódio a gente está reforçando que na hora da urna vai lá colocar a primeira opção e depois vai vir uma outra opção para esse eleitor também não achar que é uma confusão da urna, né, de estar, e às vezes até não repetir o mesmo voto, porque aí ele deixa de escolher um outro candidato para a segunda vaga. O fato de 2/3 do Senado, Gilberto, serem renovados, pode produzir uma mudança maior nessa composição política da casa? Na sua observação, avaliação, direita, esquerda e centrão, colocando bem aí, né, os espectros políticos mais aos extremos, eles estão em pé de igualdade? Qual que é a tendência para o novo elenco do Senado? Já é possível a gente pensar, considerar, traçar um perfil?
5: Não há nenhuma dúvida de que, como a gente tem a renovação de 2/3, né, a possibilidade de mudança da composição da casa é bem maior, né? Quando se renova apenas 1/3 da casa, você mantém 54 senadores, né? Então a composição da casa provavelmente se altera muito menos. Agora nós temos uma possibilidade muito maior de alteração, uma vez que 2/3 dos senadores estarão colocando seus mandatos em disputa, né? Muitos senadores são candidatos à reeleição, mas a gente pode ter aí uma alteração significativa. Isso, inclusive, é bastante comum, principalmente nessas renovações de 2/3, em que é normal acontecerem várias surpresas no resultado das eleições. Essas são indiscutivelmente eleições muito disputadas, né, as eleições deste ano. É difícil a gente fazer uma avaliação de como será a composição da casa, inclusive porque, como eu tinha comentado, quando há especialmente renovação de 2/3, é muito comum a gente ter surpresas, né? As pesquisas às vezes não indicam de forma clara o resultado, uma vez que o nome do senador, principalmente do segundo senador, acaba sendo o último que o eleitor vai escolher. E as pesquisas acabam tendo uma baixa fidelidade aí nesse caso, né? São indicativos, mas elas têm muito menos poder de previsão do que normalmente pesquisas que são feitas para o Poder Executivo, né? Que são muito mais próximas da realidade. As pesquisas do Senado acabam sendo meio complicadas, principalmente quando a gente tem 2 votos. Eu acho que a gente pode ter aí surpresas na composição da casa depois do resultado, né? A gente teve bastante há 8 anos atrás, quando houve a renovação também de 2/3.
1: É interessante você trazer essa visão, né, sobre a popularidade do Senado, porque me parece, me corrija se eu estiver errado, Gilberto, né? Você tem muito gabarito para poder falar aqui com a gente sobre o Senado Federal, mas me parece que os cargos mais populares são o do presidente, óbvio, governador, deputado federal e deputado estadual. O Senado parece que já ficou um pouquinho de escanteio. Eu te pergunto, você acha que a população sabe qual é o trabalho dos nossos senadores ou não?
5: Olha, eu acho que não há dúvida que numa eleição os cargos para o executivo acabam atraindo muito mais atenção, né? O tipo de disputa que é feita e o papel do governador, especialmente do presidente da república, acabam sendo eleições que ganham muito mais atenção, né? A mídia dá um destaque muito maior para essas eleições. As eleições para o poder legislativo acabam ficando um pouco no segundo plano, num debate mais amplo da eleição. Eu acho que realmente a população acaba tendo um pouco de dificuldade em entender a diferença, né, entre o deputado e o senador, o papel do Senado, né, por que a gente tem duas casas legislativas, né, como funciona o bicameralismo. São questões que às vezes têm um grau de complexidade que a população muitas vezes não tem um conhecimento pleno dessas questões. Eu acho que a eleição para o Senado acaba ficando um pouco no mesmo grau de atenção da eleição para a Câmara. Talvez, efetivamente, a de deputados, por estar mais próximo do eleitor, né, que normalmente ele representa, o deputado ele vai representar um setor da sociedade ou uma região do estado, ele acaba atraindo talvez um pouco mais de atenção do eleitor. A eleição do Senado fica, por eleitor acaba escolhendo em último lugar, né? E quando tem dois votos, o segundo voto, então, normalmente é o último que o eleitor escolhe, né? Isso é um pouco da razão de por que a gente acaba tendo resultados um pouco surpreendentes nessa eleição.
1: Então você acha que o nosso sistema, né, trazendo aí as duas casas, como você bem disse, é mais excludente do que inclusivo? Quando eu digo isso, estamos pegando todas as camadas da população, estamos chegando a todas as camadas da população, ou as pessoas simplesmente estão indo às urnas porque a vizinha falou que votar no fulano é mais interessante do que votar na ciclana?
5: O nosso sistema eleitoral, que a gente tem aí dois sistemas eleitorais diferentes para a eleição de Senado e Câmara, né? A eleição da Câmara dos Deputados é uma eleição proporcional e ela tem, acho que, alguns problemas. Se você olhar a lógica de um sistema proporcional, né? O nosso sistema, do ponto de vista teórico, ele pode ser considerado um pouco desfuncional, na medida que o sistema proporcional ele pressupõe partidos fortes, e algo que efetivamente a gente não tem no Brasil, né? A identidade partidária no Brasil é bastante frágil, e isso compromete um pouco a lógica de uma eleição proporcional, né? Em que as bancadas são definidas pelos votos nos partidos, e depois dentro dos partidos, que é uma peculiaridade do nosso sistema também, a gente tem a definição de quem é eleito pelo voto individual, né? A gente, o Brasil tem um sistema quase que único no mundo, que é um sistema proporcional com voto aberto, como a gente chama, que o eleitor não vota no partido, mas vota no candidato, mas inicialmente o voto vai para o partido e só depois que é definido a composição. Além disso, a gente tem um problema no Brasil, que as circunscrições eleitorais são muito grandes, né? A gente tem um número muito grande de vagas em cada circunscrição eleitoral, então é comum a gente ter, às vezes, centenas, né, e chega até a milhares de candidatos em circunscrições muito grandes, como os grandes estados, né? Isso gera um grande problema para a composição da eleição proporcional para a Câmara dos Deputados. Apesar dessa disfuncionalidade, na minha opinião, a Câmara dos Deputados, ela é um belo retrato da sociedade brasileira, né? Com suas qualidades e defeitos, né? As pessoas às vezes não se sentem representadas porque seu candidato não foi eleito, mas de uma forma geral, eu não tenho muita dúvida que a Câmara dos Deputados representa a sociedade brasileira. Na eleição do Senado, que é uma eleição majoritária, o que a gente tem normalmente são as principais lideranças políticas de cada estado. Então é muito comum a gente ter ex-governadores, ex-ministros, até ex-presidentes da República no Senado Federal. E eu acho que apesar dessa talvez pouca atenção do eleitor na eleição, ou colocar nas suas prioridades, em último lugar, a escolha dos senadores, o que a gente tem normalmente é que, na prática, essas principais lideranças acabam vindo para o Senado Federal. Então, pode ser um pouco contraditório, mas no meu entendimento, o nosso sistema tem problemas muito sérios de funcionalidade, no sistema eleitoral, ele tem disfuncionalidades graves, mas apesar disso tudo, ele acaba refletindo, de uma forma geral, o perfil da sociedade brasileira.
0: Gilberto, queria ainda tocar nesse ponto, né, para a gente enfatizar aqui, porque queria que você nos contasse por que existe essa diferença, principalmente porque você trouxe, né, a gente está falando aí, o voto para senador é majoritário, enquanto o voto para deputado federal segue esse sistema proporcional, que depende ali, né, as vagas são distribuídas com base no total de votos recebidos pelos partidos ou federações. Isso também é como acontece nos cargos para vereador e para deputado estadual, se eu não estou enganado, né? Ou seja, essa parte mesmo dos cargos que legislam. Por que para o senador, que também legisla, é diferente? Por que existe essa diferença e para o senador é majoritário, como para presidente, para prefeito, para governador? Por que a gente estabeleceu essa diferença para essa parte específica? Tem alguma explicação para justificar mais isso?
5: Olha, a lógica é que no nosso sistema bicameral, como acontece praticamente em todos os países federativos do mundo, você tem uma casa que representa a população e uma casa que representa as unidades da federação, né, que representam os estados. No caso do Senado, a gente tem eleições que envolvem apenas um ou dois cargos. Até na prática seria impossível você fazer uma eleição dessa pelo sistema proporcional. O sistema proporcional
0: Tem a ver com a quantidade, né, então também.
5: Isso, você tem que ter medir o número de votos que cada partido tem e ter uma proporção da composição da casa de forma que reflita essa votação por partido. Quando a gente tem só um ou dois cargos, como é o Senado, há até uma impossibilidade prática de fazer pelo sistema proporcional. Mas a lógica é que o senador deve representar todo o estado. Então, o senador é um representante da unidade da federação, né? A casa da federação é o Senado. No caso da Câmara, a gente tem uma bancada proporcional à população do estado. Existem alguns limites, né? Há um mínimo de 8 por estado e um máximo de 70. Isso gera uma certa distorção populacional nessa distribuição de cadeiras, mas é a definição que o constituinte deu, e aí você pode ter o sistema proporcional. Em tese, você poderia ter também nos estados um sistema distrital. Você poderia dividir o estado, quantos distritos forem o número de cadeiras, e fazer uma eleição majoritária em cada distrito, né? Vários países fazem isso, né? A gente teria, por exemplo, aqui o Distrito Federal, que tem um mínimo de deputados, que são 8. A gente teria 8 distritos. No caso de São Paulo, que é o estado com o maior número de distritos, de deputados, que é 70, nós teríamos 70 distritos. Mas essa é uma opção do constituinte. Esse sistema proporcional existe também há 80 anos, desde da Constituição de 1946. A opção que o nosso constituinte tem tido é de estabelecer um regime, o sistema proporcional para a Câmara dos Deputados. E existem propostas tramitando de converter esse sistema num sistema distrital, ou um sistema distrital puro, ou um sistema distrital misto, como a gente tem em vários países da Europa. Essa é essencialmente uma definição política, mas a lógica é essa: os deputados representam a população. Isso pode ser feito por um sistema distrital ou por um sistema proporcional, e o Brasil optou por um sistema proporcional, e os senadores representam os estados, são eleitos em todo o estado, e assim eles não representam uma região daquele estado ou um determinado grupo de pessoas, né?
0: É por esse motivo também que cada partido só pode ter a quantidade de candidatos em disputa conforme a quantidade de vagas disponíveis, ou seja, neste ano 2/3, ou seja, tem uma renovação aí que a gente precisa escolher 2 candidatos, cada partido só pode ter 2 candidatos por estado, essa ocupação efetivamente que seria se os 2 candidatos de um mesmo partido vença, por exemplo, como nas outras eleições, e não é uma quantidade até maior, e no caso de, né, quando é 1/3, né, 1 candidato de cada estado por partido, é nessa linha.
5: A lógica é essa, ainda que em tese seja possível que você tivesse mais de 1 candidato por partido. A gente tem uma experiência, né, recente aí, há cerca de 20 anos, em que a gente tinha as chamadas sublegendas, em que os partidos podiam lançar mais de 1 candidato. Né? E aí esses votos eram somados e o mais votado desses 3 eram 3 sublegendas na época possíveis, era votado. Mas a opção da Constituição de 88 foi não ter a sublegenda. Então nós temos que, na nossa legislação eleitoral, cada partido somente pode apresentar, no caso da eleição majoritária, o número de vagas disponível, né? Por isso a gente só tem 1 candidato de cada partido ou coligação, né? A coligação é possível na eleição majoritária, para presidente, governador e prefeito, e para senador, 1 ou 2, dependendo do número de vagas em disputa, né? Anteriormente, a gente, quando havia sublegenda, era possível até a sublegenda para eleições para o Poder Executivo, né? Na época não havia eleições diretas para presidente ou para governador, mas era muito comum na época, os mais antigos vão se lembrar disso, que às vezes o partido lançava 2 ou 3 candidatos para prefeito de uma cidade, né? Era chamada sublegenda, que na época foi uma forma de contornar o bipartidarismo que vigia a época. Mas a lógica mais correta é essa: você tem na eleição majoritária, cada partido ou coligação apresenta um número de candidatos igual ao número de vagas. Na eleição proporcional, aí a legislação pode variar. Hoje, na nossa lei eleitoral, cada partido ou federação pode apresentar para deputado ou para vereador, né, que são as eleições proporcionais, o número de vagas em disputa mais 1. Né? Então, no caso, aqui no Distrito Federal nós temos 8 deputados federais, cada partido ou coligação pode apresentar 9 candidatos. Nós temos 24 deputados distritais, cada partido ou coligação pode apresentar 25 candidatos.
1: São muitos números, muita gente falando, muitas propostas, realmente o eleitor fica um pouco desbaratinado aí, né, Gilberto? E eu te pergunto, Gilberto, dos 81 senadores, 27 foram eleitos em 2022 e permanecerão aí no cargo até o fim de seus mandatos. Qual é a importância dessa continuidade em uma eleição que se renova aí 54 cadeiras?
5: A lógica do Senado, né, além dele ser o representante da federação, na lógica do nosso sistema bicameral, isso é muito comum em vários outros países do mundo, é que você tem uma Câmara dos Deputados, uma casa maior, uma casa mais aberta a influências, e um Senado composto de pessoas que não só são políticos mais experientes, como são pessoas mais velhas, né? Inclusive, é uma das razões porque para ser deputado basta ter 21 anos de idade, para ser senador você precisa ter 35 anos de idade, mas também é uma casa mais permanente, né? É uma casa que procura valorizar a permanência institucional, então você tem uma renovação parcial do Senado no tempo, né? Esse é um modelo que é copiado muito do modelo americano, né? Criado ainda no final do século XVIII, em que você tem a renovação do Senado, no caso americano, né? 1/3 a cada 2 anos, o mandato de deputado lá é 2 anos, o senador é de 6, né? O que foi copiado quase que perfeitamente na nossa primeira Constituição. Então, a lógica é que o Senado, como uma casa de anciãos, né, que esse é a origem do nome Senado, né, vem de senatos, de senil, são todas palavras que têm a mesma origem. O Senado é uma casa mais permanente, é uma casa em que ela privilegia a estabilidade das instituições. Então, a gente tem essa lógica da renovação parcial a cada eleição, ou seja, sempre ficam alguns senadores, né, uma parte da composição da casa sempre fica e dá esse caráter de continuidade.
0: Gilberto, aqui é importante também, vou pedir para você nos explicar a questão mesmo prática ali de quando escolher esses candidatos às vagas no Senado. Um pouco, né, o eleitor precisa fazer dois votos diferentes para senador, ou seja, em vez de concentrar os dois votos no, né, no mesmo candidato, na verdade ele pode até, né, se ele fizer confusão ou ele querer fazer isso, ele também pode digitar o mesmo número de um mesmo candidato nos dois momentos, mas aí a gente precisa explicar aqui o que pode acontecer se ele fizer isso. Queria que você trouxesse aqui, ou seja, o que acontece se o eleitor vota em apenas um candidato e deixa a segunda escolha em branco? Ele tem a opção talvez de deixar em branco, ele pode repetir o número ou por uma confusão ou propositalmente, mas isso ele faz uma, ele causa, né, algo ali no sistema, nos resultados. O que que é que acontece?
5: O eleitor, como são duas vagas, né, e o sistema é majoritário, o eleitor tem dois votos. A lógica disso é que se ele tivesse, por exemplo, só um voto e fossem duas vagas, você teria uma grande possibilidade do segundo senador ser eleito com um número muito pequeno de votos. Isso desrespeitaria o princípio majoritário. Então, são duas vagas em disputa, o eleitor tem dois votos. Na urna eletrônica irá aparecer duas vezes a votação para o senador. Ele vota a primeira vez e vai haver uma nova tela para eleição para senador. Nesse caso, ele tem que votar num outro nome, pode ser qualquer nome, né? Ele não é obrigado, por exemplo, a votar em dois senadores do mesmo partido ou da mesma coligação. Ele escolhe dois nomes que ele quiser. Se ele não votar no segundo senador, ele pode optar por votar em branco, né? No caso da urna eletrônica, ele teria que agir para votar em branco, ele tem que apertar o botão branco se ele quiser votar em branco para a segunda vaga de senador, ou se ele apertar o mesmo número do primeiro senador ou um número inexistente, esse voto será nulo. Então, se ele tentar votar duas vezes no mesmo nome, o primeiro voto será válido, né? Ele votará no senador da sua preferência, mas se ele votar novamente nesse mesmo número no segundo voto, esse voto será considerado um voto nulo, assim como se ele votar num número inexistente, porque não é possível votar duas vezes no mesmo candidato. Ele pode votar apenas uma vez, é possível, né, e votar a segunda vez em branco, mas se ele for fazer os dois votos, ele tem que votar em dois senadores, né? Serão duas telas da urna eletrônica para esse fim. O mesmo acontece se, como pode acontecer, né, o voto em papel, no caso de falha da urna eletrônica, ele terá uma cédula em que ele marcará dois votos, terá a lista dos senadores, ele marcará dois votos. Se ele marcar apenas um, o outro será em branco. E não há possibilidade dele votar duas vezes no mesmo candidato.
1: É isso, né? E que o brasileiro vá às urnas de forma consciente para a gente escolher aí as 54 cadeiras que vão compor aí o nosso Senado Federal, né, Gilberto? O Jabuticaba Sem Caroço teve o prazer de bater esse papo com Gilberto Guerzoni Filho, ele que é consultor legislativo do nosso Senado Federal. Gilberto, muito obrigado pelo seu tempo e volte sempre.
5: Muito obrigado, o prazer foi meu.
0: Foi ótimo, obrigado, até uma próxima. Tchau, tchau.
5: Tá certo, obrigado, até lá. Tchau.
0: Bom, nosso tempo acabou, então chegou a hora de colocar ponto final em mais um episódio do Jabuticaba Sem Caroço. 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
1: 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Tchau. Tchauzinho e até a próxima.
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9: Boa noite.
10: Boa noite para você que nos acompanha em todo o país.
9: Terça-feira, 22 de setembro de 2026.
10: Vamos aos destaques do dia.
9: Contagem regressiva para o Enem.
10: Dia 8 de novembro ocorre a primeira prova para mais de 5 milhões de inscritos.
9: E hoje vamos falar sobre como se preparar melhor para o exame.
10: Além de cartilha que traz dicas de como se sair bem na redação. Pablo Mundinho.
11: O material reúne orientações sobre as